0: crueldade e violência contra esse animal. O Wagner da Silva Bernardo, Isaías Melquiades, Barros da Silva, Matheus Henrique Teodósio, Pedro Eduardo Rodrigues, José Renato Bezerra da Silva e Paulo Henrique Souza Santana responderam por maus tratos com emprego de crueldade, caça ilegal, corrupção de menores e associação criminosa. Esse grupo está preso desde o fim de março. Além deles, dois adolescentes também foram apreendidos no dia do crime. E quem está acompanhando a nossa live consegue ver as imagens dessa capivara macho voltando aí para a natureza depois desses meses de reabilitação. Já está comendo e conseguiu se recuperar de todas essas lesões, ainda bem.
1: É, ouvinte, a gente acabou de passar na live, você que está na rádio 90.3, todas essas imagens dele saindo, os biólogos colocando o animal na natureza de novo, a hora que abre a gaiola, enfim, que bom ver essa imagem. Ainda bem que fazemos parte de uma população, grande parte, Érica, que ama os animais, ainda ama, seja qual for o animal, ainda mais um animal silvestre, super importante aqui pra fauna brasileira, carioca. A gente já tá acostumado a ver esses animais aqui, então é uma excelente imagem, a gente fica muito feliz. O que eu desejo pra aquela galera, porque voltou a imagem, todos eram maiores?
0: Não, tinham menores de idade envolvidos também.
1: Esses Mas tinha dois maior?
0: Menores, tinha maior. Esses homens que eu citei aqui, eles foram presos. Um, dois, três, quatro, cinco, seis homens presos maiores de idade. Nossa. Dois menores apreendidos.
1: Cara, que eles tenham encontrado tudo vezes 10 o que eles fizeram na capivara. Sim. Onde eles estão. E quando eles saírem, que eles continuem encontrando. É o que eu desejo. Eu realmente chego no limite. Porque, cara, quando a gente tá lidando com o Rio de Janeiro, com todas as informações do Rio de Janeiro, não tem como a gente ficar também de fingir, né? Ficar fingindo, achando que tá tudo bem, tudo tranquilo, que as coisas passam. Não. Eu desejo isso pra eles. Porque ainda se a justiça mais não fosse suficiente, que eles tomem muita paulada na cabeça.
0: E ainda mais quando a gente vê cometendo algo contra um animalzinho indefeso, né?
1: Covardia.
0: Muita covardia.
1: Olha, antes de encerrar, quero dar um parabéns. Inclusive, quando eu tava falando da viagem em Búzios, eu tava tão animado aqui, eu falei errado, ninguém nem me corrigiu.
2: O que? Sempre olha pra mim, o Sadoc.
1: Porque eu falei que o João Pedro Ramalho… Gente, eu já tô tão ruim de dicção, vocês me perdoem, tá, ouvinte? Eu tô muito ruim. O cérebro tá muito rápido. O João Pedro Ramalho, editor do jornalismo. E eu falei esporte. E aí, tô só corrigindo, porque eu falei isso. Mas tô falando dele por quê? Porque a irmã dele, que é muito querida, tá fazendo aniversário hoje.
0: Ah,
1: Lu Ramalho, Luísa, um beijo pra você. Maravilhosa, incrível também. Então tá fazendo aniversário hoje. Lindíssima, queridíssima. Aliás, a família dele é incrível, tá?
0: Ai.
1: A mãe é maravilhosa, o pai é maravilhoso. A família do Ramalho é 10 de 10.
0: E ele é um querido também.
1: Ele também, claro. Dessa família só podia ser, né?
0: Claro.
1: Era obrigação. Então, beijo pra Lu.
0: Beijo, gente.
1: Partiu?
0: Partiu.
1: Ouvintes da live, estamos mandando beijos aqui pra todos em geral, tá? Não vai dar pra falar agora com todos, mas eles chegaram e estão falando do, por exemplo, parabéns a Bruna. Eu gosto quando aparece o, que assim, é um bastidor, tá, gente? Tem uma fotinho, então algumas fotinhos eu sou acostumado.
0: Uhum.
1: Quando aparece a fotinho diferente, eu já quero ver aqui quem...
0: Peraí,
1: deixa eu te pegar aqui pra te conquistar aqui também. Aí o Bruce Maciel, parabéns pelos 21 anos da Band News, continue muito tempo levando notícia na rádio. O Vanilson, parabéns aos 21 anos da Band News FM. O Henrique tá... Tinha vergonha, Érica, mas ele está cada vez mais aqui, o Henrique.
0: É ótimo. A gente quer que ele fique daqui a pouco sem vergonha mesmo, comentando direto aqui na live com a gente.
1: A gente é sem vergonha, hein?
0: É mesmo.
1: Sabe quando eu lembrei também? Eu não vou falar mentira, que eu não minto aqui. A Sandra lembrou que o Márcio Melli é Vasco.
0: O Márcio Melli é Vasco.
1: É muito melhor acompanhar uma terceira edição do que o jogo do Vasco, sem dúvida nenhuma.
0: Não, isso com certeza, né?
1: 3-1, então? Por favor. Aqui é 5-0, Band News.
0: Com certeza. Vamos.
1: Meus sentimentos.
0: Ai, que meus sentimentos, o Flamengo
1: não,
0: vai ganhar.
1: Não, pro Vasco.
0: Ah, tá.
1: Eu não leio o futuro, vamos ver amanhã como
0: não,
1: é que vai ser.
0: Vai ganhar, vai ganhar.
1: Vamos correr que ela tá doida pra ir pro Maracanã. Beijar. Desculpa, eu acabei de lembrar. Beijo, gente, até amanhã.
0: Beijo, gente.
2: Tchau, boa noite.
0: Bom jogo, Maria.

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1: Olá, boa noite.
2: Boa noite para você que nos acompanha em todo o país.
1: Quarta-feira, 20 de maio de 2026.
2: Vamos ao destaque do dia: combate à violência contra as mulheres.
1: Proteção no ambiente digital. Plataformas deverão retirar das redes conteúdos íntimos divulgados sem consentimento.
2: Presidente Lula também sanciona projetos que ampliam o cuidado com as vítimas e endurecem medidas contra os agressores.
3: Todo mundo precisa trazer para si a responsabilidade de que a luta não é dos outros, a luta não é dela, a luta não é feminina, a luta é de ser humano.
1: E ainda, Brasil ganha mais de 500 mil novos professores prontos para sala de aula.
2: Esse é o resultado da primeira prova nacional docente, Jéssica Gonçalves.
4: Com base nas novas regras para a educação à distância, o MEC informou que todos os cursos de licenciatura EAD não podem abrir novas matrículas e serão encerrados quando as turmas concluírem a formação.
1: Em menos de 24 horas, Move Táxi e aplicativos já tem mais de 160 mil motoristas inscritos.
2: O programa oferece 30 bilhões de reais em créditos para o financiamento de carros zeros com juros mais baixos. Nasi Brum.
5: As condições de financiamento para homens e mulheres são diferenciadas. Pelo programa, as mulheres podem dispor ainda de 15 mil reais para comprar equipamentos de segurança.
1: Hoje, na apresentação da Voz do Brasil, Mariana Jungmann e Luciano Seixas.
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1: 100 dias de trabalho intenso dos três poderes, executivo, legislativo e judiciário, para combater a violência contra a mulher.
2: Hoje, todas essas esferas se reuniram novamente no Palácio do Planalto para fazer um balanço do Pacto Nacional Brasil contra o Feminicídio.
1: E o presidente Lula anunciou novas medidas que incluem a proteção das mulheres no ambiente digital.
6: Mais proteção à mulher no ambiente digital. O presidente Lula determinou que as plataformas digitais retirem conteúdos íntimos divulgados sem consentimento. E a partir de agora, plataformas digitais serão responsabilizadas, por exemplo, por publicar fraudes, tentativas de golpes e violência contra mulheres e meninas. A medida regulamenta o marco civil na internet. Os anúncios foram feitos no dia em que marca os 100 dias do Pacto Nacional Brasil contra o Feminicídio, firmado entre os três poderes, executivo, judiciário e legislativo. O presidente Lula destacou os avanços que o governo tem feito para combater agressões domésticas e o feminicídio e convocou toda a sociedade para aderir à luta.
3: Todo mundo tem que se sentir agredido quando uma mulher é agredida. Todo mundo tem que se sentir violentado quando uma menina de 12 anos é violentada. Todo mundo precisa trazer para si a responsabilidade de que a luta não é dos outros, a luta não é dela, a luta não é feminina, a luta é de ser humano.
6: Durante o evento, também foram sancionados projetos de lei que criam o Cadastro Nacional de Agressores, ampliam as determinações para afastamento imediato do agressor do convívio com a vítima, endurecem medidas contra criminosos que continuam ameaçando mulheres, mesmo após a prisão, e reduzem burocracias para acelerar a efetivação de medidas protetivas. A primeira-dama, Janja da Silva, destacou a importância do trabalho conjunto que o Pacto Brasil contra o Feminicídio desenvolveu.
7: Proteger a vida das mulheres não é pauta de um ou de outro grupo, de um único governo e de uma só instituição. É uma missão coletiva. Quando convocamos todos por todas, buscamos unir as múltiplas vozes que ecoam pela proteção da vida das mulheres.
6: Nesses 100 dias, o governo do Brasil promoveu um mutirão nacional que resultou em mais de 6.300 prisões de agressores, com 30 mil medidas protetivas acompanhadas e mais de 38 mil vítimas atendidas. Já as Casas da Mulher Brasileira realizaram 148 mil atendimentos neste ano e chegaram a 12 unidades em funcionamento no país. Além disso, mais de 6.500 agressores passaram a utilizar dispositivos de rastreamento e o Ligue 180 ampliou o atendimento para 24 horas por dia, por telefone, WhatsApp, e-mail e videochamadas em Libras. No primeiro trimestre de 2026, foram registrados 301 mil atendimentos. Reportagem Márcia Fernandes.
2: E a gente segue falando desse assunto porque nós temos conosco aqui no estúdio da Voz do Brasil a secretária nacional de enfrentamento à violência contra a mulher, Estela Bezerra.
1: Ela vai nos falar um pouco mais sobre as medidas assinadas hoje pelo presidente Lula na proteção dos direitos das mulheres. Boa noite, secretária, bem-vinda.
8: Boa noite, é um prazer imenso estar aqui com vocês.
1: Secretária, vamos começar falando dessa regulamentação do Marco Civil da Internet para ampliar a proteção das mulheres no ambiente digital. Um decreto assinado hoje pelo presidente determina que as plataformas retirem conteúdos íntimos de mulheres vazados sem o consentimento delas. Quais são os termos dessa determinação e como é que vai funcionar para que as mulheres consigam essa retirada rápido, urgente?
8: Olha, o decreto, ele de imediato obriga as plataformas digitais a se corresponsabilizarem por esses conteúdos, fazendo com que as plataformas criem canais específicos de denúncia, retirem os conteúdos ofensivos até 2 horas, promovam e mantenham as provas e ainda divulguem o canal do 180 para que as mulheres possam ter acesso a outras informações. É o compartilhamento da responsabilidade dos conteúdos veiculados com as plataformas digitais.
2: E aí a expectativa, então, é que com essa responsabilização das plataformas que a senhora mencionou, elas se tornem mais proativas nesse processo, ou seja, elas próprias já façam esse monitoramento, já façam essa retirada e isso resulte em mais agilidade?
8: É, a proposta é essa, que tenha proatividade, corresponsabilidade. Se os meios de comunicação, que são concessões públicas, são corresponsáveis pelos conteúdos que veiculam, as plataformas digitais também o são. Eles têm tecnologias e filtram para aquilo que é necessário. Então, terá que ser também usar a tecnologia para a proteção das meninas e das mulheres. Isso também se estende às inteligências artificiais, que, por exemplo, retiram as roupas das pessoas, das mulheres e meninas, e que oferecem imagens falsas produzidas sinteticamente. Isso também será vedado pelo decreto.
2: Ah, isso é um ponto que eu acho interessante a gente abordar. Elas também, então, vão ter que se responsabilizar quando há esse uso de inteligência artificial para simular uma nudez, por exemplo, que nunca foi feita, inclusive.
8: Exatamente. Hoje você tem plataformas que ofertam isso, retirar a roupa das pessoas. Isso é uma questão ética. Então, nós colocamos também no decreto que a inteligência artificial, ela é vedada a esse uso e a plataforma é responsável pela veiculação dessas imagens falsas.
1: E os criminosos que fazem, que publicam esse tipo de coisa, também serão mais facilmente identificados? Porque as plataformas terão que guardar e fornecer, né, quando solicitadas, informações sobre a origem dessas publicações, né?
8: Sim, a tecnologia é capaz de rastrear absolutamente tudo, de onde é postado, como é reproduzido. Essas 2 horas, inclusive, elas são muito poucas. Em 2 horas você pode ter uma difusão, uma disseminação de informação muito grande. Portanto, ele vai ser obrigado a vedar essa difusão e também a apagar esses conteúdos. Eles vão ter que investir em tecnologias para isso, porque ele já investe isso em termos de mercado. Então, vai ter que investir também para a proteção das mulheres.
2: Agora, secretária, também foi sancionada hoje a lei que cria o Cadastro Nacional de Agressores. Esse cadastro, ele poderá ser acessado pelas mulheres, ele vai ser uma consulta pública ou ele vai ser de uso exclusivo de autoridades, por exemplo, para a polícia fazer investigações?
8: Isso ainda não está resolvido, isso vai ser regulamentado, né? Essa é uma lei que foi sancionada hoje, ela vai precisar de regulamentação e é necessário que a gente tenha muito zelo, muito cuidado com os conteúdos que vão ser utilizados. O que a gente tem compreensão é que esse cadastro vai reunir estupradores, feminicidas, agressores, tanto físicos como psicológicos, e esse cadastro de imediato será utilizado para investigação, mas há possibilidade de uso específico para usuários também. Isso ainda vai ter uma discussão na regulamentação da lei.
1: Outra preocupação, secretária, é com a proteção das mulheres vítimas de violência que denunciam seus agressores. Hoje também foram oficializadas medidas para oferecer mais segurança a essas mulheres. Que medidas foram essas?
8: Existem 2 situações muito preocupantes. Uma é aquela em que o agressor continua insistindo em ameaçar as mulheres. Acho que vocês acompanharam. Agressores que são presos e dizem vou matar, e dentro do presídio continuam a agir para que essas mulheres tenham a vida atormentada e às vezes sejam vítimas de feminicídio. Então é um endurecimento das leis dirigida aos agressores que persistem em fazer ameaça, e a outra é o afastamento imediato do agressor do lar. Muitas vezes as mulheres ficam submetidas a voltarem para residências. Existe 65% das mulheres, elas não têm só dependência emocional, têm dependência financeira, ou total ou parcial. E nesse sentido é preciso afastar o agressor do lar. Então, aumentaram as condições de afastar de imediato o agressor do lar.
9: Bom, para concluir, a gente não pode deixar de mencionar, né, secretária, que a gente está completando aí 100 dias do pacto entre os três poderes para esse combate ao feminicídio e à violência contra as mulheres. Queria que a senhora dissesse para a gente o que se pode.

0: que está indo aí nessas rede pills ou pílulas vermelhas, né? Que são, inclusive, com atores que são capazes de ir para a mídia para dizer mentiras, criando situações e factoides que dá a entender que as mulheres são agressoras. Então, nós vivemos um momento em que a prevenção, a ação nas escolas, nos meios de comunicação, nas instituições religiosas, precisam disputar um modelo de civilidade. E eu acho que o presidente Lula fez um movimento muito importante. Quando ele chama os homens para o centro do debate, ele desloca a questão. Então, tem dois deslocamentos. Os homens estão no centro do debate. Se são agressores, podem ajudar a resolver o problema. O outro é que a vergonha não pode ser da vítima. Então, nós estamos nessa construção de uma sociedade que tem um modelo civilizatório onde as mulheres precisam ser respeitadas e não executadas pelos seus parceiros íntimos. Porque a diferença da violência contra os homens, da violência contra as mulheres, é justamente que o seu agressor faz parte da sua relação de intimidade familiar. E isso é insustentável.
1: Muito bem, nós conversamos com Estela Bezerra, secretária nacional de enfrentamento à violência contra a mulher. Muito obrigado por sua entrevista aqui à Voz do Brasil.
0: Eu que agradeço, Luciano.
2: E as empresas de tecnologia Google, Meta, TikTok, Kuai e Microsoft foram notificadas pela Advocacia Geral da União, que solicitou a colaboração no combate e na prevenção de fraudes digitais relacionadas ao programa Novo Desenrola Brasil.
1: A iniciativa tem como objetivo apoiar famílias brasileiras na renegociação de dívidas.
2: Na notificação encaminhada às empresas, a instituição destacou que os golpes digitais, além de explorarem a vulnerabilidade dos beneficiários, fragilizam a confiança em políticas públicas legítimas e representam um dano à credibilidade das ações estatais.
1: Motoristas por aplicativo e taxistas já começaram a se inscrever no Move Táxi Aplicativos para o financiamento de veículos novos.
2: O governo do Brasil acredita que o programa tem potencial para comercializar até 300 mil veículos em todo o país.
1: E o programa traz vantagens para as mulheres, como taxas de juros mais baixas e recursos para a compra de equipamentos de segurança.
3: Em menos de 24 horas, 164 mil motoristas se inscreveram para participar do programa Move Táxi Aplicativos. Podem participar motoristas de aplicativo com cadastro ativo há pelo menos 12 meses, com ao menos 100 corridas na mesma plataforma e taxistas registrados em atividade. As condições valem para carros novos de até R$150 mil, de montadoras habilitadas no programa Mover. O taxista Francisco Neto, de Brasília, acredita que assim todos saem ganhando.
4: Parece que é um projeto bom, né? Todo mundo ganha, né? Porque se a frota está renovada, é tendência que melhor para todo mundo.
3: Para fazer a inscrição no programa, basta acessar gov.br/movebrasil. Como conta o Wallace Moreira Lima, secretário nacional de Desenvolvimento Industrial, Inovação, Comércio e Serviços.
5: A partir desse link que o trabalhador se cadastra, ele já vai ter a informação em 5 dias se ele estar apto ao programa. E aí ele já vai saber que ele pode se beneficiar desse programa.
3: E as condições de financiamento para homens e mulheres são diferenciadas, como explica o secretário Wallace Moreira Lima.
5: Para as mulheres, terá uma taxa de juros menor, a carência para o homem e para a mulher são de 6 meses. Para o homem, o financiamento em até 60 vezes, mas para as mulheres em até 72 vezes.
3: Pelo programa, as mulheres podem dispor ainda de R$15 mil para comprar equipamentos de segurança. Para a motorista por aplicativo, Karine Trindade, uma oportunidade para as mulheres.
6: Para nós é uma grande vitória e para as mulheres que vai ter os juros mais reduzidos também e esse financiamento mais facilitado para todos os trabalhadores e trabalhadoras de aplicativo.
3: O total de crédito disponível para o programa é de R$30 bilhões por meio do Banco Nacional de Desenvolvimento Econômico e Social, BNDES. Os financiamentos devem ser efetivados a partir do dia 19 de junho. De acordo com o Ministério da Fazenda, esse prazo é necessário para definição de detalhes e informações aos bancos comerciais sobre o programa. Com locução de Nazi Brum, reportagem de Luciana Colares de Holanda.
2: Hoje, no programa Bom Dia Ministro, produzido pela empresa Brasil de Comunicação, Volney Queiroz, da Previdência Social, afirmou que o governo trabalha para reduzir a fila do INSS.
1: Entre as ações para reduzir as filas estão a realização de mutirões e a contratação de novos peritos.
2: Segundo o ministro, a fila de solicitações do INSS caiu mais de 500 mil nos últimos 2 meses e agora está no menor patamar em 16 meses.
7: O nosso desafio, a nossa tarefa é deixar essa fila

0: abaixo de 1.300.000, ou seja, 1.300.000 é só o fluxo do mês, não tem ninguém esperando, e abaixo dos 45 dias. E nós estamos indo bem nessas duas categorias, digamos. Estamos avançando bem. Estou querendo zerar essa fila até o final desse ano.
1: Equipe de Meio Ambiente do Governo do Brasil fez um alerta para os impactos de 5 projetos de lei em tramitação no Congresso Nacional, que, segundo o Ministério, se forem aprovados, vão trazer grandes prejuízos ao ecossistema no país.
2: De acordo com o Ministério do Meio Ambiente, os textos podem permitir, por exemplo, que uma espécie em extinção não faça parte da lista nacional oficial, se houver interesse econômico, reduz áreas protegidas e restringe punições de crimes ambientais.
1: Entre os pontos criticados está a proibição do uso de imagens de satélite para embargos remotos em áreas desmatadas. Segundo o presidente substituto do IBAMA, Jair Smith, grande parte das fiscalizações contra o desmatamento depende dessa tecnologia.
3: Hoje eu diria que 2/3 de todas as autuações que o IBAMA realiza, voltada à fiscalização da flora, combate ao desmatamento, né? Não só na Amazônia, nós temos um olhar específico para a Amazônia, mas também nós temos desmatamento nos outros biomas, né? Alguns muito sensíveis, que também são afetados por vários desses projetos de lei antiambientais.
2: O ministro do Meio Ambiente e Mudança do Clima, João Paulo Capobianco, informou que vai continuar atuando junto a deputados e senadores para discutir os projetos.
4: Continuamos atuando na Câmara lá, debatendo, buscando o entendimento, mas está muito difícil, como vocês têm visto. Vamos atuar no Senado e vamos atuar após, caso isso tramite seja aprovado no Senado, vamos também trabalhar em relação a apresentar ao Presidente da República esses fatos para que o presidente possa analisar os encaminhamentos que deverá propor.
1: O Brasil ganha reforço de quase 500.000 professores considerados qualificados para o ensino.
2: É o que apontam os resultados da prova nacional docente realizada pela primeira vez no ano passado.
1: A avaliação integra o exame teórico do ENAD das licenciaturas, que avalia a formação inicial de professores.
2: O Ministério da Educação divulgou os dados hoje e anunciou mudanças nos cursos de licenciatura com base nas novas regras da educação à distância.
5: A primeira edição da prova nacional docente teve quase 1.100.000 inscritos. Criada dentro do programa Mais Professores para o Brasil, a prova nacional docente não é obrigatória, mas pode ser usada por estados e municípios em concursos públicos e processos seletivos para professores. Ao todo, 1.530 redes de ensino aderiram à prova. Do total de participantes, 65% foram considerados proficientes. O ministro da Educação, Leonardo Barchini, destacou que a prova pode ajudar as redes públicas a melhorar a seleção de professores.
6: Temos quase 500.000 de professores proficientes e que estão à disposição das redes municipais e estaduais, e agora elas têm à disposição um instrumento poderoso que vai poder selecionar da melhor maneira possível.
5: Além da prova nacional docente, o Ministério da Educação divulgou os resultados do ENAD das licenciaturas 2025, que avalia a qualidade da formação inicial de professores. Entre os concluintes de cursos presenciais, 73% foram considerados proficientes. Na educação à distância, o percentual foi de 47%. Também houve diferença por tipo de instituição. Nas universidades públicas federais, a proficiência foi de aproximadamente 76%. Nas públicas estaduais, de 73%. Nas instituições privadas, o índice ficou em 46%. Segundo o MEC, 56% dos cursos avaliados ficaram com conceitos 3, 4 ou 5 no ENAD. O ministro da Educação, Leonardo Barchini, destacou o ineditismo dos dados e os desafios para a formação de professores no país.
6: Pela primeira vez temos resultados dessa magnitude. Com esse detalhamento, a gente vai instituir novas políticas e novas ações para que a gente possa melhorar em todas as áreas a formação de professores no Brasil.
5: Com base nos resultados e nas novas regras para a educação à distância, o MEC informou que todos os cursos de licenciatura EAD não podem abrir novas matrículas e serão encerrados quando as turmas atuais concluírem a formação. Os cursos presenciais também terão que se adequar. Até maio de 2027, deverão reduzir a carga horária à distância de 40 para 30%. Reportagem Jéssica Gonçalves.
1: A próxima edição da Prova Nacional Docente já tem data marcada. Será no dia 20 de setembro.
2: Nesta edição, o exame vai avaliar 21 licenciaturas e os resultados serão divulgados em dezembro.
1: Rapidez e segurança na hora de fazer check-in em hotéis e pousadas pelo país. Já está valendo a Ficha Nacional de Registro de Hóspedes.
2: A medida do governo do Brasil busca reduzir a burocracia, dar mais conforto aos viajantes e garantir segurança à rede hoteleira.
1: A ficha é obrigatória, 100% digital e conectada ao sistema gov.br.
7: O que antes era feito no papel, agora em formato 100% digital. A Ficha Nacional de Registro de Hóspedes agiliza a identificação dos turistas, evitando filas e reduzindo custos. A iniciativa preza pelo respeito à privacidade e cumpre a Lei Geral de Proteção de Dados. É o que garante o gerente-geral, Jean Nogueira.
8: É um sistema 100% seguro, né? Na verdade, a gente melhora o processo para evitar fraudes, né? A ficha digital, ela é conectada direto com gov.br, você acaba tendo um controle melhor, é uma segurança a mais para o hóspede e uma segurança a mais para
7: o
8: hotel.
7: O novo sistema passou a ser obrigatório desde 20 de abril. Ele parece com os check-ins de aeroportos. O registro digital pode ser realizado previamente ou na hora da hospedagem. Para a hóspede paulista Tayane Garcia, o check-in digital poupa tempo para quem tem pressa.
9: Tudo que dê para facilitar o teu dia a dia é sempre bem-vindo.
7: A plataforma não coleta dados sobre despesas do cliente e nem monitora pessoas. Serve apenas para registrar informações sobre o turismo e também apoiar a segurança pública. Um ganho para hóspedes e para a rede hoteleira, como defende Jean Nogueira.
8: Os dados que o cliente preenchia na ficha antiga, a gente tinha que mensalmente enviar para os órgãos competentes. Isso hoje é feito automaticamente.
7: No caso de turistas estrangeiros, a ficha disponibiliza módulos específicos em inglês e espanhol. O sistema é intuitivo e respeita os padrões globais de hospitalidade. Reportagem Cleide Lopes.
2: Essas foram as notícias do governo do Brasil.
1: Fique agora com o Minuto do TCU. Em seguida, as notícias do Poder Judiciário e do Congresso Nacional. Boa noite.
2: Boa noite para você e até amanhã.
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11: Minuto do TCU.
12: O novo ministro do Tribunal de Contas da União, Odair Cunha, tomou posse do cargo nesta quarta-feira, dia 20 de maio. A cerimônia foi realizada na sede do TCU, em Brasília, e teve a presença do presidente da República, Luiz Inácio Lula da Silva, o vice-presidente Geraldo Alckmin e diversas outras autoridades. Durante seu discurso, Odair Cunha relembrou sua trajetória e destacou que chega à Corte de Contas devido à sua história pública.
13: Hoje estou aqui porque fui escolhido pelo Congresso Nacional, por homens e mulheres eleitos pelo povo brasileiro. Recebo essa escolha não apenas como uma honra pessoal, mas também como um reconhecimento de que a experiência pública, a escuta e o diálogo podem contribuir para a missão dessa instituição.
12: O ministro ocupa a vaga deixada por Haroldo Cedraz, que se aposentou em fevereiro. Saiba mais em tcu.gov.br.
11: 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Você vai ouvir agora notícias do Poder Judiciário.
14: Presidente do STF do CNJ anuncia avanços na concessão de medidas protetivas para mulheres.
15: STJ identifica habeas corpus com erros gerados por inteligência artificial e comunica caso à OAB.
14: Presidente do TSE destaca a atuação da Justiça Eleitoral no combate à fraude e à cota de gênero.
15: Boa noite, eu sou Marcela Luiza.
14: E eu sou Walter Lima.
15: Mais de 50% das medidas protetivas de urgência são concedidas no mesmo dia em que são requeridas e cerca de 90% são analisadas em até 48 horas.
14: O dado foi apresentado hoje durante cerimônia no Palácio do Planalto, que marcou os 100 dias do Pacto Brasil de Enfrentamento do Feminicídio entre os três poderes. Pablo Lemos.
16: O presidente do CNJ e do Supremo Tribunal Federal, ministro Edson Fachin, afirmou que os resultados iniciais demonstraram avanço na resposta institucional aos casos de violência doméstica e feminicídio.
17: Quando os três poderes caminham juntos, o Estado brasileiro é capaz de proteger quem mais precisa e é capaz de fomentar uma mudança cultural.
16: Fachin também destacou a implementação do Formulário Nacional de Avaliação de Risco, documento eletrônico que permite a tramitação digital dos pedidos de medidas protetivas.
15: Ministro do STJ identifica habeas corpus com erros criados por IA e determina a comunicação à OAB.
14: A defesa pedia a soltura de um preso preventivamente por tráfico de drogas em Minas Gerais. Fátima Uchoa.
18: O ministro Rogério Schietti Cruz apontou que no pedido havia citações fabricadas em série, fenômeno conhecido como alucinação de inteligência artificial, quando a ferramenta cria informações falsas com aparência de verdadeiras. O advogado admitiu o uso eventual da tecnologia, mas afirmou ter feito revisão técnica e jurídica do conteúdo. No entanto, para o relator, os elementos contradizem essa afirmação. Assim, Schietti determinou o envio de ofício à Ordem dos Advogados do Brasil para a ciência dos fatos e eventual adoção de medidas cabíveis. Mesmo com as falhas identificadas no habeas corpus, o ministro concluiu que a prisão preventiva estava devidamente fundamentada e negou a liminar.
15: Presidente do TSE destaca a atuação da Justiça Eleitoral no combate da fraude à cota de gênero.
14: Ministro Nunes Marques ressaltou novo pleito em Melgaço, no Pará. Fábio Ruas.
19: Melgaço elegeu 3 mulheres em eleições suplementares para ocupar cadeiras na Câmara Municipal. De acordo com Nunes Marques, a nova eleição teve como destaques a agilidade e a eficiência da apuração em um município marcado por extensas áreas ribeirinhas. O presidente do TSE reafirmou o compromisso da Justiça Eleitoral com a inclusão política das mulheres e de outros grupos da sociedade, o que, segundo ele, é uma verdadeira exigência democrática.
15: A Justiça do Trabalho segue em ação na Ilha do Marajó.
14: Durante a itinerância, juízes estão dando solução a várias pendências judiciais. Luma Soares.
20: Em Melgaço, a Justiça Trabalhista reforça o combate ao trabalho escravo contemporâneo e infantil, além de garantir um protocolo para julgamentos com perspectiva inclusiva. Num outro eixo de apoio aos moradores, houve doação de computadores e cursos de inclusão no mercado de trabalho. O mutirão do Justiça Itinerante vai até sexta-feira, dia 22.
15: MPF pede a suspensão imediata de leilões de energia elétrica que podem encarecer a conta de luz em pelo menos 500 bilhões de reais pelos próximos 15 anos.
14: Caso os órgãos não atendem à recomendação no prazo de 48 horas, o MPF poderá adotar medidas judiciais. Tatiana Castro.
21: A investigação do MPF aponta que os preços teto dos leilões, isso é, o valor máximo que o governo aceitaria pagar pela energia, sofreram um aumento repentino, entre 73% e 100%. Além da suspensão imediata do leilão, o MPF também pede que os órgãos refaçam os cálculos com base em premissas neutras e independentes. Caso os órgãos não acatem a recomendação no prazo de 48 horas, o MPF poderá adotar as medidas judiciais.
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15: Uma boa noite.
14: E até amanhã.
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1: Eu sou Paula Groba.
2: E eu sou Humberto Pinheiro.
1: E estes são os destaques de hoje do Jornal do Senado, que começa agora.
2: Senado aprova novo piso para médicos e cirurgiões dentistas. Texto segue para a Câmara.
1: Governo e Senado negociam MP para criar crédito especial a produtores afetados por desastres climáticos.
2: Plenário conclui votação de indicações para embaixadas, CVM e Corregedoria do Conselho Nacional de Justiça.
1: Boa noite.
2: Boa noite.
1: Médicos e cirurgiões dentistas poderão passar a ter um piso salarial nacional definido em lei. Uma proposta aprovada na Comissão de Assuntos Sociais fixa o valor inicial de R$13.662, com previsão de reajuste anual.
2: A proposta segue para análise da Câmara dos Deputados. Repórter Patrícia Oliveira.
3: Médicos e cirurgiões dentistas passam a receber um piso salarial de R$13.662 para uma jornada semanal de 20 horas. O reajuste de salário foi aprovado na Comissão de Assuntos Sociais. A proposta da senadora Daniela Ribeiro, do Progressistas da Paraíba, atualiza regras da legislação de 1961 sobre a remuneração dessas categorias. O senador Fernando Duarte, do PSD de Pernambuco, também determinou reajuste anual pelo IPCA, adicional de 50% para trabalho noturno e horas extras, além de intervalo de descanso de 10 minutos a cada uma hora e meia trabalhada. Dueire destacou que o congelamento do piso desde 2022 contribuiu para a precarização das relações de trabalho na área da saúde, além da dificuldade de profissionais permanentes em municípios pequenos e regiões remotas.
4: Ao fixar piso concreto com correção anual, contribui para reverter essa tendência, para que as políticas de interiorização de profissionais produzam efeitos duradouros, em vez de depender exclusivamente de programas emergenciais e transitórios.
3: A proposta prevê ainda que o aumento das despesas de estados e municípios seja custeado por transferências do Fundo Nacional de Saúde. Se não houver pedido para votação no plenário, a proposta segue para análise da Câmara dos Deputados.
1: E seguiu para o plenário do Senado a ampliação de direitos para agentes de vigilância sanitária e agentes indígenas de saúde e saneamento. A proposta equipara benefícios já garantidos a outras categorias do SUS e reconhece o papel desses profissionais na prevenção de doenças e no atendimento a comunidades vulneráveis, muitas vezes em áreas remotas.
2: E uma sugestão legislativa transformada em projeto de lei pela Comissão de Direitos Humanos poderá reajustar em até 100% as bolsas do programa Mais Médicos. As informações com Rodrigo Rezende.
5: As bolsas pagas no programa Mais Médicos podem ter um reajuste de até 100%. Uma sugestão legislativa com esse tema, apresentada por meio do programa E-Cidadania, foi acatada pela Comissão de Direitos Humanos e Legislação Participativa e passará a ser analisada no Senado como projeto de lei. O relator, senador Zequinha Marinho, do Podemos do Pará, ressaltou que os reajustes das bolsas desde a criação do programa não acompanharam a inflação.
6: Efetivamente, quando da criação do programa, em 2013, as bolsas pagas eram formação de R$10.000, supervisão de R$4.000 e a tutoria de R$5.000. 13 anos depois, enquanto a bolsa formação é de R$14.161,63, as outras duas sequer tiveram os seus valores atualizados.
5: O projeto de lei que será discutido reajusta as bolsas para os seguintes valores: formação R$20.000, supervisão R$8.000 e tutoria R$10.000. A partir da publicação da possível lei, os reajustes seriam anuais baseados no IPCA.
1: O presidente do Senado, Davi Alcolumbre, convocou uma sessão conjunta do Congresso Nacional para analisar vetos à Lei de Diretrizes Orçamentárias que impedem municípios inadimplentes com até 65 mil habitantes de celebrar convênios e receber recursos federais.
2: Segundo Alcolumbre, a votação poderá permitir o acesso de mais de 3 mil municípios a recursos federais. Ele afirmou ainda que a pauta foi definida após pedido apresentado durante a Marcha dos Prefeitos, organizada pela pela Confederação Nacional dos Municípios, realizada nesta semana em Brasília. A sessão do Congresso está agendada para esta quinta-feira.
7: Nós fizemos um compromisso, o Senado e a Câmara dos Deputados, para convocarmos uma sessão no dia de amanhã com apenas 4 dispositivos da LDO que tratam da derrubada dos vetos que viabilizam mais de 3.100 municípios brasileiros acessarem os recursos com convênios federais do Brasil.
1: E o Senado aprovou nesta terça-feira a indicação de 7 diplomatas para chefiar embaixadas e representações do Brasil no exterior. Entre os nomes aprovados estão os novos embaixadores do Brasil no Japão, Vietnã, Omã, Albânia, Belize e Bahamas, além do representante permanente do país na Organização das Nações Unidas, Ricardo de Souza Monteiro.
2: O plenário também aprovou indicações para a Comissão de Valores Mobiliários e para a Corregedoria do Conselho Nacional de Justiça. Otto Eduardo Fonseca Lobo foi aprovado para a presidência da CVM. Os indicados agora poderão ser nomeados pela Presidência da República.
1: E a Comissão de Assuntos Econômicos adiou a votação do projeto que cria uma linha especial de crédito para produtores rurais afetados por eventos climáticos e crises internacionais. Relator da proposta, o senador Renan Calheiros, do MDB de Alagoas, retirou o texto da pauta após pedido do Ministério da Fazenda para novas negociações.
2: A proposta prevê o uso de recursos do Fundo Social do Pré-Sal para financiar agricultores prejudicados por secas, enchentes e impactos econômicos de conflitos geopolíticos. O texto também estabelece juros diferenciados, prazo de pagamento de até 10 anos com 3 de carência, além de regras para atender produtores, cooperativas e associações em situação de calamidade ou com perdas na produção. Após reunião com a equipe econômica na tarde de hoje, Renan Calheiros afirmou que houve avanços nas negociações e sinalização de apoio do governo à medida.
8: Está tudo caminhando bem no sentido de se publicar uma medida provisória com critérios de enquadramento, de juros, de carência e de prazo de 10 anos para pagar. O ministro da Fazenda está fazendo da sua parte tudo, absolutamente tudo, para que essa negociação seja concluída na próxima segunda-feira.
1: Enchentes, secas e ondas de calor cada vez mais intensas estarão no centro de um debate no Senado sobre mudanças climáticas. A discussão vai tratar dos impactos de fenômenos como o El Niño e das formas de prevenir e responder a desastres naturais.
2: Para o senador Esperidião Amin, do PP de Santa Catarina, o objetivo é trabalhar para reduzir perdas humanas, sociais e econômicas causadas por eventos climáticos extremos. A sessão está marcada para o próximo dia 28 de maio.
9: Reduzir danos significa salvar vidas em primeiro lugar e reduzir o impacto na economia, na sociedade brasileira, especialmente dos estados que venham a ser os alvos maiores desta possível calamidade climática, ou pelo menos desse transtorno climático, a nos prevenirmos.
1: Já o senador Cleitinho, do Republicanos de Minas Gerais, criticou a proposta que permite o parcelamento de dívidas de partidos políticos. O texto foi aprovado pela Câmara dos Deputados e deve ser analisado pelo Senado.
2: O parlamentar defendeu que o Congresso Nacional priorize medidas para melhorar a qualidade de vida dos trabalhadores. Segundo Cleitinho, o alto custo de vida tem dificultado o acesso da população a itens básicos. Ele também cobrou mais debates sobre a escala de trabalho 6x1.
10: Vim falar que não pode discutir essa questão do fim da escala 6x1. Pois tem que discutir sim. Traga a compensação, coloque na balança aqui, equilibra a balança, tanto para o empresário quanto para o trabalhador.
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2: Com edição de Paula Groba e trabalhos técnicos de Eliseu Caires, o Jornal do Senado fica por aqui. Acompanhe agora as notícias da Câmara dos Deputados. Boa noite.
1: Boa noite e até amanhã.
12: 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Câmara aprova mudanças nas regras de prestação de contas de partidos.
13: Plenário aumenta a pena para crime virtual contra crianças e adolescentes.
14: Deputados defendem a descentralização de recursos para os municípios.
15: Boa noite. Gilson Daniel, do Podemos do Espírito Santo, aproveita a marcha dos prefeitos em Brasília para defender a ampliação dos recursos destinados aos municípios. Ele assinala que é nas cidades que a população busca atendimento de saúde, educação e assistência social.
16: Gilson Daniel avalia que a Câmara precisa debater o financiamento municipal para desconcentrar verbas públicas da União e dos estados. O congressista reforça a importância das emendas parlamentares como instrumento de apoio aos mais de 70 municípios capixabas.
15: Gabriel Nunes, do PSD, defende solução definitiva para as dívidas dos municípios com o INSS, principalmente nas pequenas e médias cidades. O parlamentar aponta que na Bahia, prefeituras enfrentam dificuldades para pagar suas obrigações sem comprometer os serviços oferecidos à população.
16: Gabriel Nunes pede que o Congresso enfrente a pauta diante do peso da alíquota previdenciária nos cofres das prefeituras. Ele propõe o retorno do índice de contribuição a 8%, com o objetivo de aliviar os gastos das pequenas e médias cidades baianas.
15: Daniel Tzerciak, do PSDB do Rio Grande do Sul, comemora a garantia da Agência Nacional de Transportes Terrestres de que este ano não haverá cobrança de pedágios nas BRs 116 e 392. O deputado afirma que o fim do antigo contrato de concessão interrompe um ciclo de tarifas elevadas.
16: Daniel Tzerciak considera que a pausa nas cobranças é necessária para estimular o desenvolvimento econômico, atrair investimentos e gerar empregos nos mais de 100 municípios da mesorregião da metade sul gaúcha.
15: Marcelo Nilo, do Republicanos, critica a gestão do governo da Bahia, afirmando que áreas como saúde, segurança pública, educação e geração de empregos enfrentam dificuldades. O parlamentar também questiona gastos com eventos institucionais diante de demandas sociais da população.
16: Marcelo Nilo relembra o rompimento político com o PT após décadas de aliança e faz críticas ao governo federal. Na visão do deputado, há insatisfação popular com as atuais gestões petistas na Bahia e no país.
17: Trabalho.
15: Benedita da Silva, do PT do Rio de Janeiro, reforça seu apoio à PEC do fim da escala 6x1. A deputada argumenta que a redução da carga horária melhora a produtividade por diminuir o esgotamento físico e mental que afeta os trabalhadores no país.
16: Benedita da Silva afirma que a mudança para o modelo 5x2 viabiliza períodos adequados para o descanso e para a convivência familiar. Ela critica o posicionamento contrário à PEC e classifica a jornada 6x1 como exaustiva para a classe trabalhadora.
15: João Daniel, do PT de Sergipe, defende o fim da escala 6x1 e afirma que a redução da jornada vai garantir mais qualidade de vida aos trabalhadores, com mais tempo para descanso, convivência familiar e cuidados com a saúde.
16: João Daniel também enaltece mobilizações sociais e sindicais em defesa da proposta e sustenta que a mudança pode fortalecer a economia e ampliar a valorização da classe trabalhadora no país.
15: Daiana Santos, do PCdoB do Rio Grande do Sul, defende a adoção da jornada de 5 dias de trabalho para 2 de descanso. Segundo ela, a proposta garante condições mais humanas e combate rotinas exaustivas enfrentadas por milhões de trabalhadores.
16: Daiana Santos critica medidas que condicionam a redução da jornada a mudanças em direitos trabalhistas, como cortes no FGTS e desoneração patronal. Para a deputada, a melhoria das condições de trabalho não deve servir como moeda de troca nas negociações do Congresso.
15: Fernando Mineiro, do PT do Rio Grande do Norte, defende o fim da escala 6x1 com redução da jornada semanal para 40 horas. O legislador sustenta que a mudança tem apoio da maioria da população brasileira por garantir mais tempo de descanso aos trabalhadores.
16: Fernando Mineiro critica a tentativa de mudança na PEC do fim da escala 6x1, que acrescenta o período de 10 anos para a implantação da escala 5x2. Ele pede que a sociedade e as centrais sindicais acompanhem a votação para pressionar o Congresso em defesa da redução do tempo de trabalho.
15: Marcon, do PT do Rio Grande do Sul, condena parlamentares da oposição que não apoiam a PEC do fim da escala 6x1. O deputado afirma que os trabalhadores precisam de mais tempo para cuidar da saúde, conviver com a família e ter acesso ao lazer.
16: Marcon critica a apresentação de uma emenda que prevê, em vez de reduzir a jornada para 40 horas, aumentar para até 52 horas de trabalho por semana. Na opinião do congressista, quem defende esse tipo de mudança trata o trabalhador como máquina, não como ser humano.
18: Votação.
15: Câmara aprova projeto que permite que o trabalhador empregado na safra agrícola continue a receber o Bolsa Família. O repórter Marcelo Larcher tem mais detalhes.
19: O plenário da Câmara concluiu a aprovação de um projeto que garante a continuidade do pagamento de benefícios sociais, como Bolsa Família, para o trabalhador que se empregar em atividade ligada à safra agrícola. Esse tipo de serviço varia de acordo com a atividade agrária e compreende o período entre o preparo do solo e a colheita. Os contratos para esse tipo de trabalho, de acordo com a lei de 1973, têm um período máximo de 2 anos. Acontece que as regras do Bolsa Família estão atreladas a um valor máximo de renda por pessoa. Esse limite foi definido em R$ 218 mensais. O que faz com que o trabalhador perca o direito se obtiver um trabalho com carteira assinada, como é o caso da safra. O argumento é de que algumas culturas agrícolas, como o café, o alho, a batata, a uva, a maçã e a cebola, têm elevada necessidade de mão de obra, o que faz com que o trabalhador prefira manter a Bolsa Família a trabalhar com carteira assinada. O projeto apresentado pelo deputado Zé Vitor, do PL de Minas Gerais, foi aprovado pela Câmara em 2024 e depois foi alterado pelo Senado. A proposta retornou para análise dos deputados e o relator, deputado Evair Vieira de Mello, do Republicanos do Espírito Santo, rejeitou a maioria das mudanças feitas pelos senadores. O texto original aprovado pela Câmara retira do cálculo da renda familiar para efeito do recebimento de benefícios sociais o salário recebido pelo trabalhador no contrato da safra. O Senado, por sua vez, optou por alterar a regulamentação do programa Bolsa Família para prever a reinclusão do beneficiário excluído no caso da média anual de renda da família superar o limite permitido. Para o relator, Evair Vieira de Mello, a mudança não garante a permanência do trabalhador safrista no Bolsa Família.
20: Entendemos que a proposta do Senado Federal, ela não aprimora significativamente a operacionalização do programa Bolsa Família, na medida em que continua a impedir a contratação de safristas, cuja condição, mesmo após a sua contratação, ainda é de vulnerabilidade social em face das peculiaridades inerentes à atividade agropecuária que é sazonal. O contrato de safra desempenha papel essencial para a manutenção da produção agrícola e da pecuária nacional.
19: O projeto que garante a continuidade do pagamento de benefícios sociais como Bolsa Família para o trabalhador que se empregar em atividades ligadas à safra agrícola seguiu para a sanção presidencial e já pode virar lei. Da Rádio Câmara de Brasília, com informações de Antônio Vital, Marcelo Larcher.
18: Agricultura.
16: Tiago de Joaldo, do Republicanos de Sergipe, cobra do governo a conclusão de estudos sobre possível prática de dumping na importação de leite da Argentina e do Paraguai. Ele afirma que a concorrência estaria prejudicando produtores brasileiros e tornando a atividade economicamente insustentável.
15: Tiago de Joaldo também pede ações do governo de Sergipe para fortalecer a cadeia leiteira local. Ele menciona, por exemplo, incentivos tributários, compras públicas de leite produzido no estado e apoio institucional aos produtores do sertão sergipano.
16: Dr. Flávio, do PL, exalta a exposição de produtos do agronegócio do Rio de Janeiro na Câmara, com a participação de produtores da região serrana e do norte fluminense. O parlamentar assinala que a divulgação de produtos regionais amplia mercados e fortalece a agricultura do estado.
15: Dr. Flávio pediu ainda a derrubada do veto presidencial ao projeto que reconhece o norte e noroeste fluminense como região do semiárido. Para o deputado, a medida vai facilitar o acesso ao crédito e ampliar investimentos para os produtores rurais da região.
18: Justiça.
16: Câmara aprova projeto que aumenta a punição para pedófilos quando o crime é cometido pela internet. O repórter Antônio Vital acompanhou a votação.
18: Deputados e deputadas aprovaram um projeto que aumenta penas para crimes relacionados a abusos sexuais de crianças e adolescentes em ambientes digitais, inclusive com o uso de ferramentas de inteligência artificial. A proposta considera a violência sexual de criança ou adolescente qualquer representação de atividade sexual ou nudez que envolva criança ou adolescente real ou fictícia. Isso vai valer para fotografia, vídeo ou imagem digital, mesmo que produzida, manipulada ou gerada com o uso de tecnologias digitais, inclusive inteligência artificial. A proposta também deixa claro no Código Penal que todos os crimes contra a dignidade sexual, como estupro e estupro de vulnerável, também serão caracterizados quando cometidos no ambiente digital. Todos esses crimes passam a ser considerados hediondos, o que significa mais tempo de cumprimento de pena em regime fechado. O projeto também torna crime o simples acesso a conteúdo de pedofilia na internet, ou seja, isso será crime mesmo se a polícia não encontrar arquivos com conteúdo de abusos sexuais ou violência contra crianças e adolescentes armazenados no computador ou na nuvem do acusado. A proposta também aumenta em até um terço a pena para aliciamento de crianças ou adolescentes por meio de inteligência artificial ou filtros capazes de alterar a imagem ou a voz do criminoso para enganar a vítima. O agravamento da pena vai valer também no caso de perfis falsos em plataformas de jogos online, aplicativos de mensagens, salas de bate-papo e redes sociais. Segundo a relatora, a deputada Rogéria Santos, do Republicanos da Bahia, esse dispositivo foi inserido na proposta após o caso de um criminoso no Rio Grande do Sul que vitimou 127 meninas usando perfis falsos criados por inteligência artificial. Além do aumento de penas, o projeto legaliza a infiltração policial em investigações sobre redes de pedofilia na internet, em especial as chamadas rondas virtuais, com possibilidade, inclusive, de requisição de dados de conexão às plataformas, sem a necessidade de autorização judicial. Isso poderá ser feito no caso de risco iminente à vida ou integridade física de crianças vítimas de abusos. Para a relatora Rogéria Santos, a proposta moderniza a legislação.
21: A proposição institui medidas modernas de enfrentamento e repressão aos crimes de violência sexual contra crianças e adolescentes no ambiente digital. Ao regulamentar a ronda virtual e os crimes praticados com o uso de inteligência artificial e da utilização de técnicas de mascaramento de endereço de IP, os números, senhoras e senhores, são alarmantes.
18: O texto também cria novo crime no Estatuto da Criança e do Adolescente, com pena de até 6 meses de prisão para quem deixar de comunicar ao Conselho Tutelar, ao Ministério Público ou à polícia casos de abuso sexual pela internet. A proposta garante ainda à criança ou adolescente vítima de violência sexual o direito ao atendimento psicológico e psicossocial especializado no Sistema Único de Saúde, o SUS, e o agressor será obrigado a cobrir todos os custos do tratamento, incluindo ressarcimento ao SUS. Para o deputado Osmar Terra, do PL do Rio Grande do Sul, autor do projeto, a proposta fecha portas que estavam abertas para os criminosos. O projeto, que aumenta apenas para crimes relacionados a abusos sexuais de crianças e adolescentes em ambientes digitais, inclusive com o uso de ferramentas de inteligência artificial, seguiu para análise do Senado. Da Rádio Câmara de Brasília, Antônio Vital.
22: Educação.
15: Lincoln Portela, do PL de Minas Gerais, critica a decisão judicial que condenou um casal do interior de São Paulo por evasão escolar relacionada aos filhos. Ele questiona a medida e argumenta que a família estaria garantindo uma educação domiciliar às crianças.
23: O parlamentar também chama atenção para os índices de evasão escolar no país e defende prioridade no enfrentamento de casos de estudantes sem acesso à educação. Segundo Lincoln Portela, a situação exige foco das autoridades públicas e do sistema de justiça.
24: Segurança Pública.
15: O escolto do PT da Paraíba elogia a atuação da Polícia Federal no enfrentamento às organizações criminosas que se infiltraram no sistema econômico nacional. Ele argumenta que as investigações sobre fraudes financeiras devem prosseguir sem interferências políticas.
23: O escolto salienta que os órgãos de inteligência precisam seguir os rastros documentais de transações suspeitas envolvendo autoridades e empresários citados em CPIs. Na avaliação dele, esse é o caminho para fortalecer a segurança pública e a soberania do Estado brasileiro.
24: Eleições.
15: Câmara aprova mudanças nas regras de prestação de contas de partidos políticos. A repórter Daniele Lessa acompanhou a votação dessa mini-reforma eleitoral.
25: A Câmara dos Deputados aprovou o projeto que altera regras sobre prestação de contas, punições e funcionamento administrativo partidário, modificando diversos pontos da Lei dos Partidos Políticos. Relator da proposta, o deputado Rodrigo Gambale, do Podemos de São Paulo, argumentou que o projeto foi construído a partir das demandas dos líderes partidários, com o objetivo de dar mais segurança jurídica às legendas. Já os deputados contrários ao projeto destacaram que nenhum parlamentar subiu à tribuna para defender a proposta no plenário. O projeto proíbe bloqueios e penhoras automáticas sobre recursos do fundo partidário e do fundo eleitoral, exceto em casos de uso irregular reconhecido pela Justiça Eleitoral, ponto criticado pelo deputado Kim Kataguiri, do Missão de São Paulo.
0: E aqui eu faço chamo a atenção de todos os partidos que dizem defender o trabalhador. Esse projeto está dizendo o seguinte: se um partido contratar um trabalhador e ele der calote nas verbas trabalhistas, se o partido não pagar o INSS, se o partido não pagar o FGTS, esse partido não poderá ser penhorado.
25: A deputada Adriana Ventura, do Novo de São Paulo, criticou a falta de debate sobre o projeto, que foi divulgado publicamente apenas 30 minutos antes da votação. Ela reconheceu que a proposta simplifica a burocracia, mas classificou como aberração o trecho que suspende processos administrativos e judiciais dos partidos anteriores durante fusões entre legendas.
3: Um partido se alimenta de dinheiro público, se é sustentado com dinheiro público do cidadão brasileiro, faz um monte de irregularidade. Aí, o que que acontece? Tem uma fusão, então tem um partido podre que funde com outro partido, tudo do partido podre não passa pro novo, ele não assume responsabilidade nenhuma. Tudo é suspenso. Isso é grave, gente.
25: Segundo o texto, o novo partido responderá pelas dívidas das legendas anteriores, mas não sofrerá suspensão de recursos do fundo partidário por irregularidades em contas antigas que já foram julgadas. A deputada Fernanda Melchiona, do PSOL do Rio Grande do Sul, pontuou que os cidadãos não têm acesso ao prazo de 15 anos para pagarem suas dívidas, ponto que também está na proposta.
3: Digo mais, o aumento das parcelas em 180 parcelas é 15 anos. Os partidos pagar. O pobre do povo pega ali no cheque especial, tem que pagar, senão é o juro, não sei o que. Os partidos vão ter 15 anos, independente do valor.
25: O texto também prevê que em semestre eleitoral não poderá haver suspensão de repasses do fundo partidário ou do fundo eleitoral por irregularidades em prestações de contas anteriores. Outra mudança trata da análise das contas partidárias. O texto determina prazo de até 3 anos para julgamento dos processos de prestação de contas pela Justiça Eleitoral. Se esse prazo não for cumprido, o processo poderá ser extinto por prescrição. O projeto ainda cria regras para uso de aplicativos de mensagem por partidos e candidatos. As legendas poderão registrar números oficiais para envio de mensagens a eleitores e essas contas não poderão ser bloqueadas pelas plataformas sem decisão judicial. A proposta, que foi chamada de mini reforma eleitoral, vai ser agora analisada pelos senadores. Da Rádio Câmara de Brasília, Daniele Lessa.
24: Direitos Humanos.
16: Charles Fernandes, do PSD da Bahia, registra o Dia Nacional da Luta Antimanicomial, celebrado em 18 de maio. O parlamentar ressalta a importância da mobilização por um modelo de tratamento humanizado, digno e em liberdade para pessoas em sofrimento psíquico.
15: Charles Fernandes lembra que a data também marca os 25 anos da Lei da Reforma Psiquiátrica. O deputado defende o fortalecimento da rede de atenção psicossocial com ampliação dos CAPs e das residências terapêuticas.
24: Saúde.
16: Otone de Paula, do PSD do Rio de Janeiro, cobra do Executivo Federal o recolhimento de um guia sobre pré-natal distribuído pelo Ministério da Saúde. Ele argumenta que o material descumpre o compromisso do governo de vetar políticas públicas que abordem a interrupção da gravidez.
15: Otone de Paula contesta as diretrizes do documento ao apontar que o texto oficial substitui as palavras mãe e gestante pela expressão pessoas que gestam. Ele reforça sua discordância com a destinação de recursos públicos para informativos que tratam do tema.
16: Segundo denúncia de Marangoni, do Podemos de São Paulo, empresas de auditoria médica estariam negando procedimentos de saúde em larga escala. Ele cita o caso de uma empresa que utiliza algoritmos e planilhas controlados pelos próprios planos de saúde para tomar decisões.
15: Marangoni argumenta que a negativa de cirurgias e tratamentos sem análise médica individualizada desrespeita a lei do ato médico e o código de ética da categoria. categoria. O deputado defende uma CPI para investigar as operadoras e cobra fiscalização mais rigorosa da Agência Nacional de Saúde Suplementar.
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5: As votações de hoje no plenário da Câmara começaram no meio da tarde. A edição de amanhã vai trazer informações sobre a pauta de projetos em discussão ao longo da semana.
15: Termina agora o Jornal Câmara dos Deputados com trabalhos técnicos de Everson Urani e apresentação de José Carlos Andrade e Luciana Vieira. Uma boa noite para você.
5: Uma ótima noite. A Voz do Brasil volta amanhã.
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0: 10:06, 10:06. Boa noite para você que segue acompanhando a programação da Band News FM em 90.3. Nesta quarta-feira, dia 20 de maio de 2026. Eu sou o Luiz Valcite, acompanho nas próximas 2 horas com muita informação, os principais destaques de hoje e também muito serviço. 999026970, o número do nosso WhatsApp, o seu canal direto com a redação da Band News FM. Eu aguardo a sua participação. Pode ser mensagens do trânsito, do tempo, chove fraco em diversas regiões aqui do Rio de Janeiro. Na sua região chove também? Manda mensagem pra gente. 999026970. Já começamos com informações na voz do Daniel Henrique.
1: Um homem acusado de se passar por motorista por aplicativo para perseguir e abusar sexualmente de crianças é preso em São João de Meriti, na Baixada Fluminense. O criminoso utilizava um perfil falso em uma plataforma para atrair as vítimas. Ele foi encontrado nesta terça-feira na Avenida Automóvel Clube. As investigações começaram após um caso registrado na última quinta-feira, quando 2 adolescentes foram abordadas pelo acusado perto de uma escola. De acordo com os relatos, ele praticou atos obscenos em via pública e tentou atrair as vítimas. A mãe delas, que teve a voz distorcida, narra desde o momento em que o criminoso tenta abordar as adolescentes até quando elas conseguem entrar novamente na escola. A perseguição foi registrada por uma câmera de segurança. Ela teve a voz modificada.
2: Ele vem pra frente, para a moto, aí minha outra filha lá de trás vai pra trás do carro. Elas já tinham corrido o quarteirão da escola, ó. Aí outra vai pra trás do carro, com medo, porque já tinha mostrado as partes íntimas pra elas. Aí outra ficou parada no meio da rua, a minha outra filha. Aí abaixou com medo, ele parou no poste, sendo que elas estavam ali esperando o portão da escola abrir para elas tentarem correr para dentro da escola. Depois que elas saíram da escola, que elas perceberam o cara seguindo elas. Aí elas voltaram para a escola.
1: Através das imagens, os investigadores identificaram a motocicleta que ele utilizava, vinculada a uma locadora de veículos. O nome do investigado não foi divulgado. Durante as investigações, os agentes receberam novas denúncias. Em um dos casos, as vítimas eram crianças de 8 e 9 anos, abusadas dentro da casa de uma delas. O criminoso realizou uma corrida para a mãe de uma das crianças. Em seguida, retornou ao imóvel e aproveitou o momento em que a mulher estava descansando para invadir a casa e cometer os crimes. Ainda há a possibilidade que o abusador tenha feito outras vítimas na região, como explica a delegada responsável pelo caso, Vanessa Martins.
3: Fica aqui o apelo para que outras eventuais vítimas compareçam o quanto antes a essa unidade policial a fim de procederem ao reconhecimento. E é importante destacar que ele foi preso usando a mesma roupa que ele usava no dia de outro fato praticado. Nós tínhamos inclusive as imagens, a motocicleta com a placa que nós já tínhamos. Sendo assim, ele foi trazido, identificado e prontamente reconhecido por todas as vítimas que já haviam noticiado pela prática dos crimes de estupro de vulnerável e por fotografar em cenas de nudez crianças.
1: O criminoso já utilizava tornozeleira eletrônica por uma condenação anterior pelo crime de roubo.
0: 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Dez horas, 10 minutos, você acompanha agora o primeiro bloco do programa Partiu Band News.
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0: Atenção, senhoras e senhores, ouvintes passageiros da Band News FM. Está na hora de embarcar com a gente no nosso programa de viagens. Partiu Band News. E a gente começa o programa de hoje falando daqueles assuntos que são relacionados ao mundo das viagens. Eu sempre falo que o Partiu Band News engloba todos os aspectos do mundo das viagens. E sim, de repente você conseguir uma cidadania de outro país é algo que em algum momento da sua vida vai facilitar, de repente, uma viagem a lazer, uma viagem corporativa, ou então para você viajar para mudar de vez de vida. E eu tô em contato com uma pessoa que eu conheci nesse mundo das viagens, que é a doutora Luciane Tomé, advogada luso-brasileira, especializada em processos de nacionalidade e também processos migratórios em Portugal. Doutora, muito obrigado por participar aqui do Partiu Band News. Como é que estão as coisas? Tudo bem?
1: Olá, Coutinho. Tudo ótimo. Obrigada mais uma vez por poder discutir e abordar esse assunto que está tão em pauta no momento, né?
0: Nós brasileiros, nós somos quase que todos descendentes de algum país europeu, né? Então, tem novidade sempre com relação a processo de cidadania espanhola, a processo de cidadania italiana. Na maioria das vezes, nós brasileiros, eu sou um Oliveira Coutinho, somos descendentes de portugueses. E teve mais uma atualização com relação ao processo de cidadania portuguesa, né, doutora?
1: Exatamente, Coutinho. Eu falo que vida de advogado migratório é assim, a gente acorda, sempre tem uma nova notícia, uma nova informação, então não tem como ficar fora dessa atualização desse cenário. Pois é, a gente teve todo esse modelo, né, de mudança proposto pela Assembleia e a maioria das pessoas vem acompanhando desde o ano passado, chumbado num primeiro momento pelo Tribunal Constitucional, passou da mão do presidente Marcelo, do ex-presidente Marcelo Rebelo de Sousa, e agora o presidente da República, que acabou promulgando nos últimos dias, dia 3 de maio, a nova legislação, alteração da lei de nacionalidade. Porém, é importante citar que para que essa lei, ela tenha praticidade, para que ela tenha eficiência e vigência, tá? Ela ainda tem alguns passos pela frente.
0: Então vamos lá, vamos fazer o papel inverso. Hoje em dia, de maneira resumida, de maneira geral, quais são os brasileiros que têm direito à cidadania? Quais os processos mais rápidos? E aí eu vou tentar trazer aqui o meu exemplo. É sempre legal ter um exemplo. A minha mãe tirou recentemente a cidadania portuguesa, porque o avô dela era português, ela tirou a cidadania portuguesa. Então a minha mãe hoje tem dupla cidadania, ela é brasileira e também portuguesa. Eu, como filho de uma cidadã portuguesa, minha mãe é uma cidadã portuguesa.
1: Sim.
0: Eu tenho direito à cidadania portuguesa.
1: Sim. Se a sua filiação estiver estabelecida de acordo com a lei portuguesa, se os documentos estiverem de forma correta, hoje a viabilidade, sim, garantiria a você todos os requisitos preenchidos para a concessão da nacionalidade portuguesa. Com a lei nova, acho que é isso que você vai também querer saber.
0: Claro.
1: Para filho, nessa mesma situação que a sua, Coutinho, não haverá nenhum tipo de impacto ou mudança, ok? Porque a sua mãe, ela fez o processo pelo ascendente português e ela se tornou uma portuguesa originária, tá? Pelo jus sanguíneo. E você vai fazer esse processo não através do seu avô ou da sua avó, você vai fazer através da sua progenitora, caso a sua mãe.
0: Agora, eu não tenho filhos, mas a minha irmã, por exemplo, ela tem dois filhos. Vamos supor que a minha irmã fale assim: eu não vou tirar a cidadania portuguesa, não quero. Os meus sobrinhos, ou seja, os netos da minha mãe, têm direito à cidadania portuguesa?
1: Pela presente legislação, sim, desde que estabelecida a filiação e todos os documentos estejam corretos na forma da lei 3781. Com o advento, com a nova legislação, está mencionado que o neto deverá comprovar conhecimento cultural histórico sobre Portugal. E aí que entra a questão, e vai estar no decreto que vai regulamentar para dizer como que vai ser isso. E você pode me perguntar, mas meus sobrinhos têm 2, 3, 4, 5 anos. Como que seria feito isso? Não sei. Não sei responder. Porque eu já fiquei até questionando, sabe? Você está dirigindo, você está indo para casa, está tomando um café. Como que uma criança, um bebê, vai poder provar culturalmente que é apto para fazer. Então, assim, tudo isso a gente vai saber. Esperamos nessa regulamentação, senão os requisitos não podem ser preenchidos.
0: Se a ascendência for direta de uma geração só, pai, mãe, você não muda nada. Você faz o processo, tendo a documentação, você consegue tirar a sua nacionalidade, a sua cidadania. Duas gerações para cima, aí entra nesse processo que você falou, que ainda está um pouco nebuloso. E se for o bisavô, a bisavó.
1: A princípio.

0: Mas a operação prática disso, eles falam que vai ficar limitado aos bisnetos. Agora, como que vai ser feita essa limitação? Eu me questiono também, nós que estamos em grupos de advogados, a gente está discutindo isso a cada momento, porque acaba sendo um ponto de interrogação, né? Então, acredito que nos próximos 90 dias, contados da publicação, o governo cumprindo esse prazo, porque esse prazo está assumido na forma da lei, a gente vai ter essa direção. Até lá, Coutinho, sinceramente, eu acredito que os processos ficarão meio que estagnados nesse limbo.
1: Que sempre quando a gente toca nesse assunto no programa de processo de cidadania, de processo de nacionalidade, as pessoas querem saber quanto tempo dura e o preço, o que que elas precisam investir. Imagino que mude de caso a caso, mas uma média de quanto tempo dura um processo de nacionalidade portuguesa e uma média de quanto que a pessoa vai gastar.
0: Resposta de um advogado, como sempre, depende. Mas assim, falando numa linha geral, as taxas portuguesas, as taxas administrativas, necessariamente elas precisam ser liquidadas no ato do protocolo do processo. Então, seja um processo de filho, de cônjuge, de neto, você tem essa questão do pagamento. Então, hoje, você tem uma variação entre 175 euros a 250 euros. Custas processuais, ok? Depende do processo para você saber o quanto você vai gastar com o documento. Depende da região que a pessoa é do Brasil. Vou dar um exemplo. Rio de Janeiro. As certidões do Rio de Janeiro são caríssimas. Bem mais caras se comparadas a São Paulo. O apostilamento, se você fizer, por exemplo, para Brasília, você vai ter um valor. Se você fizer em São Paulo, você vai ter outro. Então, fica difícil precificar porque você tem essa questão da variação dos valores, são variáveis. Advogado, você tem normalmente um custo com o advogado que vai da entrega que ele está assumindo com você. Lembrando que é muito importante, e é uma confusão que às vezes é feita de informações, que o advogado brasileiro nem sempre poderá operar o processo do cliente junto à conservatória de forma legítima em Portugal. Para isso, ele precisa ser habilitado e inscrito na Ordem dos Advogados de Portugal, ou ser um solicitador português. Essas duas categorias são as únicas que podem exercer a profissão. Agora, se você deseja fazer um processo sem esses dois operadores técnicos, você pode fazer sozinho, pode procurar o consulado da sua região, pode verificar no consulado todos os documentos que são necessários, fazer o seu agendamento para entregar a documentação. O consulado será ponte para entrega dessa documentação ou integrando com os registros centrais de Lisboa, por exemplo, quando é um caso de processo de filho, tá? Ou fazendo a via de remessa, né? Como se fosse de forma oficiosa, como se chama lá em Portugal, entre eles, desse processo para as conservatórias em Portugal. Então, esse custo é variável. Você pode ter uma pessoa que vai cobrar honorários apenas de consulta, vai instruir a pessoa para fazer sozinha, ou você vai ter um profissional que vai cobrar por todo o suporte. No caso do nosso escritório, a gente tem essas duas bandeiras. A gente tem a bandeira tanto da assessoria consultiva, de orientação, ou aquela que vai administrar o processo como um todo, até o fim.
1: E o tempo é a mesma coisa, né? O tempo que dura o processo depende
0: Tempo.
1: de tudo isso.
0: Exato, exato, Coutinho. Isso ainda é assim, uma pedra no sapato das pessoas, porque o volume de processo é tão grande que não tem número de servidores públicos, conservadores, oficiais, para conseguir atender essa demanda. Eu vou dar um exemplo, tá? Eu venho batendo nessa tecla há muito tempo. Já tá até um pouco maçante. Processos de cônjuge. Eles estão ainda analisando outubro de 2021. É surreal.
1: Nós.
0: Netos, 2022. Estão entrando em 2022. Tá uma média entre Arquivo Central do Porto e Registro Central de Lisboa. Então, assim, aí você tem um filho menor, que quando você faz a distribuição na plataforma, dependendo do contexto, entre 8 e 10 meses, quando cai no Porto. Quando cai em Lisboa, é tudo por sorteio, a gente não escolhe mais, né, a conservatória. Você demora em uma média de 20 meses. Então, assim, tá tão difícil para a gente prever que. Toda hora que fala de prazo, a gente fala estimado ou estimadamente pode ter essa variação, porque não depende. A gente fala uma coisa, vai lá acontece outra. Então, hoje, essa é a realidade que eu te passei. Você tem processos que podem durar de 10 meses até 5 anos.
1: É, ou seja, eu vou já te pedir a dica final para o nosso ouvinte e já vou, imagino que seja muito parecida com a minha. Faça, dê o primeiro passo, né? Tem outra dica? Se você acha, pensa, imagina que você talvez tenha direito à nacionalidade portuguesa, qual que é o primeiro passo que a pessoa deve fazer?
0: Coutinho, se você tiver com todos os documentos,

0: Reze para não publicar, procure um profissional da sua confiança, um escritório que seja especializado no assunto e peça imediatamente para ser feito isso. Caso você não tenha esse tempo, você esteja em processo ainda de obtenção dos documentos, pesquisa, minha sugestão, não está cortado para descendentes de portugueses conseguirem a nacionalidade ou para aqueles que são residentes. Apenas vai ter um passo maior a ser dado. Vai ter uma burocracia. Existe uma limitação em comparação a outros países? Existe. Existe uma proposta de limitação. É evidente, porque o número é histórico de crescimento dos imigrantes na Europa, Itália, Espanha, Portugal e assim vai. Porém, não é o fato de existir uma dificuldade que o processo não poderá ser eficiente e efetivo. Dê o primeiro passo, é o que você falou. Isso é o mais importante.
1: Doutora Luciane Tomé, advogada luso-brasileira especializada em processos de nacionalidade e migratórios em Portugal. Foi um prazer te receber aqui no Partiu Band News. Volte mais vezes, viu? Obrigado.
0: Prazer é todo meu, Coutinho. Obrigada.
2: O programa de hoje vai para a primeira rápida parada. Enquanto isso, eu te espero no meu Instagram. Cadê o Coutinho? Vai ser um prazer te encontrar no meu Insta. Cadê o Coutinho?

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2: Estamos começando a coluna Giro Business. O tema da semana, o setor de cybersecurity. E na minha companhia, fundador e CEO da Elitron, João Brazio. João, muito legal te ter aqui pela expressão, não só da Elitron, como a sua expressão, para o tema cibersegurança. Isso dito, eu pergunto, como os criminosos escolhem as suas vítimas? Como você diz, né? Como os atacantes escolhem as empresas? Quais são, João, as principais vulnerabilidades?
3: Sérgio, a gente tem que lembrar hoje que os atacantes basicamente se veem como uma empresa. Eles monetizam o tempo deles. Então, a primeira coisa que eles tentam enxergar, algum cofre com um tesouro valioso, né? Os dados são valiosos, ou tem dinheiro, é um banco. E segundo, quem tem um muro mais baixo? Eles realmente olham pelo nível de segurança daquela empresa. Eles não vão perder tempo, muitas vezes, em empresas muito sofisticadas, que têm uma grande cultura e maturidade de segurança, usam as melhores tecnologias, enquanto algumas, às vezes, um pouco menores, do ponto de vista de faturamento, estão usando muito menos defesas. Então, o primeiro ponto é eles entenderem onde o tempo deles vai ser mais monetizado. Vulnerabilidades, eu não diria que tem um tipo de vulnerabilidade mais usado. Eles vão tentar trazer algo que, para aquele ataque, surta o maior efeito possível. Hoje, muitas vezes, eles usam colaboradores internos. Com pouco dinheiro, 5, 10, 15 mil reais, eles subornam alguém, trazem credenciais para fora e usam essas credenciais para fazer aquele primeiro, a primeira invasão. E lá dentro do sistema começa a algazarra e o incidente.
2: João, de forma clara, objetiva, cada vez mais esse processo vem se sofisticando, tanto para quem ataca quanto para quem defende?
3: Com certeza, ainda mais agora com o advento da inteligência artificial. A gente do lado da defesa também está usando, mas eles usam para atacar. Então, isso gera automação para os ataques. Antes, eles podiam fazer poucos ataques simultâneos por pessoa. Agora, dezenas ou centenas de milhares de ataques simultâneos.
2: Bom, esses são os bastidores, né, João Brazio? Os bastidores do setor de cybersecurity. 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
7: A China, que é um dos maiores produtores de bicicletas e motos elétricas, endureceu os critérios de uso e segurança em dezembro do ano passado. A velocidade máxima foi estabelecida em 25 km por hora e os veículos são fabricados para que o motor pare de fornecer energia a ultrapassar essa velocidade. Tecnologias também foram incluídas para evitar modificações ilegais nos veículos. No Brasil, as condições de fábrica permitem uma velocidade de até 32 km por hora, mas no Rio de Janeiro, alguns condutores adulteram as bicicletas e motos elétricas, se arriscando em alta velocidade em meio aos carros e motos comuns.
8: Acabei de filmar aqui próximo do Botafogo para Shopping. Eu estava a 52 km por hora e esse indivíduo estava aí nessa velocidade, sem proteção, cortando os carros. Aonde nós vamos parar? Um absurdo isso.
9: Imprudência de um jovem com essas bicicletas elétricas na pista do Recreio do Bandeirantes, disputando espaço com as motos, com os carros, ônibus e em alta velocidade.
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0: 10h28, 10h28, a Mega Sena especial de 30 anos chega à reta final com prêmio estimado, presta atenção, em 300 milhões de reais, segundo a atualização divulgada pela Caixa Econômica Federal. O concurso comemorativo 3010 será sorteado no próximo domingo, dia 24, às 11 horas da manhã. O sorteio vai acontecer no Espaço da Sorte, em São Paulo, com transmissão ao vivo pelos canais oficiais da Caixa e das loterias Caixa. O valor da premiação passou por sucessivas revisões nas últimas semanas. Em abril, a estimativa inicial era de 150 milhões de reais. Depois, o montante subiu para 200 milhões e, às vésperas do sorteio, alcançou a marca de 300 milhões de reais. É muito dinheiro. Assim como acontece na Mega da Virada, o prêmio especial da Mega Sena 30 anos não acumula. Caso ninguém acerte as 6 dezenas, o valor será dividido entre os apostadores que acertarem 5 números e assim sucessivamente, conforme as regras da modalidade. Segundo a Caixa, 90% do total destinado à premiação será reservado aos acertadores da faixa principal. O restante será dividido entre os vencedores da quina e da quadra. As apostas podem ser registradas até 10 horas da noite da próxima sexta-feira, dia 23. É possível apostar em casas lotéricas de todo o país pelo portal oficial das Loterias Caixa, aplicativo para Android e iOS, e também pelo Internet Bank Caixa, exclusivo para correntistas. Há duas formas de apostar. O apostador pode escolher de 6 a 20 dezenas entre as 60 disponíveis no volante ou optar pela surpresinha, quando o sistema seleciona os números aleatoriamente. A aposta simples, a gente lembra, com 6 dezenas, custa R$6. E a Receita Federal realiza nesta quarta-feira a contabilização do volume de mercadorias apreendidas em 2 grandes shoppings populares na região do Brás, no centro de São Paulo. O foco da operação é o combate sistemático à pirataria, à venda de itens sem procedência declarada e também de produtos proibidos no país. Os estabelecimentos, que abrigam cerca de 2.000 lojas, foram totalmente fechados pelos agentes públicos. A região central da capital paulista é reconhecida historicamente como um dos maiores polos de comércio popular do Brasil. Apesar da importância econômica, a área é alvo rotineiro de ações de fiscalização devido à alta incidência de falsificações. De acordo com as autoridades fiscais, tênis e camisetas de times de futebol figuraram entre os itens mais recolhidos nas lojas inspecionadas até o momento. Além da violação de direitos autorais e de marcas registradas, a operação atua na repressão de venda de itens com proibição sanitária. É o caso dos cigarros eletrônicos, conhecidos popularmente como vapes, que entram em território nacional de forma ilegal. A estimativa inicial da Receita Federal é de que o valor total dos produtos confiscados nas milhares de lojas possam ultrapassar a marca de 300 milhões de reais. O trabalho das equipes nos 2 centros de compras podem se estender por um período de até 2 semanas. Durante essa fase, a tendência é que os locais permaneçam interditados para facilitar a varredura completa das instalações pelos agentes. Os responsáveis pelos estabelecimentos e os comerciantes autuados vão estar suspeitos a responder por crimes contra a ordem tributária e também contrabando. Seguimos com informações do Noticiário Nacional, na voz do Afonso Marangoni.
1: O Ministério da Educação divulga os resultados da primeira edição do chamado Enem dos Professores, que foi aplicado em outubro. O objetivo da Prova Nacional Docente é subsidiar os entes federativos na seleção de profissionais para as redes de ensino. A ideia é estimular a realização de concursos públicos e processos seletivos qualificados nas redes públicas. Dos 760 mil participantes, 65% foram considerados proficientes. Dentre as áreas avaliadas, a ciência Ciências Humanas obtiveram o melhor resultado, com 80% classificados como aptos. Já a matemática teve o pior desempenho, com pouco mais de 45% avaliados positivamente. A adesão dos entes federativos à PND e a inscrição dos candidatos são voluntárias. 1.530 redes aderiram, sendo 22 estaduais, além de 18 capitais.

0: Márcio Rocha.
1: As plataformas digitais no Brasil devem seguir novas regras depois que o presidente Luiz Inácio Lula da Silva assinou dois decretos que regulamentam a atuação das chamadas Big Techs. Pelos documentos assinados durante um evento que marcou 100 dias do Pacto Nacional Brasil contra o Feminicídio, novas medidas para a proteção de mulheres contra a violência na internet devem ser tomadas, entre elas a criação de um canal específico para receber denúncias de nudez, sejam imagens verdadeiras ou geradas artificialmente. As empresas também estão proibidas de disponibilizar ferramentas de inteligência artificial que permitam a alteração de fotos reais que retiram a roupa das mulheres. Durante o evento, Lula defendeu que a partir do momento que o poder público passa a agir, a população também começa a denunciar.
2: Que dá à pessoa a certeza de que ela vai ser protegida de verdade, ela começa a acreditar, ela começa a denunciar. Todo mundo tem que se sentir agredido quando uma mulher é agredida.
0: Rafael Procópio.
3: As negociações quanto à tramitação do fim da escala 6x1 na Câmara dos Deputados devem ser finalizadas somente na semana que vem. Existia uma possibilidade de apresentação do relatório final vindo da comissão especial que trata do tema ainda nesta semana. Por conta de diversas articulações e novas discussões em torno do tema, essa definição foi adiada. Uma das novidades no relatório pode ser a flexibilização dos dois dias de descanso na nova escala, sendo o domingo um dia fixo e o outro dia combinado com o empregador.
0: 10:35, a SEDAI realiza na próxima sexta-feira, dia 22, uma manutenção na unidade de tratamento de água de Rio Douro, em Nova Iguaçu, na Baixada Fluminense. O serviço será das 8h às 17h. Moradores de bairros como Adrianópolis, Boa Esperança, Botafogo, Figueiras, Rancho Fundo, Rio Douro, Santa Rita e partes de Tinguazinho e Carlos Sampaio podem ter o abastecimento afetado. A previsão é que as atividades sejam retomadas em até 72 horas após a conclusão do serviço. E segue internada em estado grave no Hospital Ferreira Machado, em Campos dos Goitacazes, no norte fluminense. A mulher que foi salva por um policial militar na Avenida 7 de Setembro, no centro da cidade, na última terça-feira, dia 19. Imagens de câmeras de segurança de uma padaria mostraram o momento em que Rosinete de Oliveira Rosa, de 64 anos, começou a passar mal. Um policial do programa Segurança Presente iniciou rapidamente os procedimentos de reanimação com massagens cardíacas e respiração assistida. Militares do quartel de Campos foram acionados e socorreram a vítima. João Boeri.
4: Mais de 30% do gasto do governo do Rio em viagens com jatinhos contratados para transportar o ex-governador Cláudio Castro entre abril de 2023 e março de 2025 foram com voos vazios. As informações foram obtidas pela reportagem da Band News FM. Dos 18,5 milhões de reais pagos em 3 anos, 5,81 milhões foram gastos com aviões voando apenas com o piloto. Dos 274 mil quilômetros voados, cerca de 86 mil quilômetros foram percorridos sem passageiros, o equivalente a mais de 2 voltas completas ao redor do planeta Terra. Uma das 3 viagens mais caras realizadas no período foi para Porto Alegre em novembro de 2023. Na ocasião, familiares do ex-governador Cláudio Castro e do vereador Diego Faro, além dos próprios políticos, embarcaram para Porto Alegre e ficaram por 4 dias até voltar ao Rio de Janeiro. Na terça-feira, o Tribunal de Contas do Estado determinou o prazo de 5 dias para que o governo do Rio apresente informações detalhadas sobre o uso de aeronaves. O conselheiro José Gomes Graciosa alertou para indícios objetivos de possível desvio de finalidade no uso de aeronaves fretadas. O TCE determinou ainda a realização de auditoria especial interna no órgão para apurar os contratos e termos aditivos. Em nota, o ex-governador Cláudio Castro afirmou que as definições sobre o uso das aeronaves eram feitas pelo Gabinete de Segurança Institucional, com base em protocolos que consideram aspectos logísticos e de segurança de um chefe do executivo. Castro reafirmou ainda que sempre atuou pautado pelo respeito à legalidade, à transparência e ao uso responsável dos recursos públicos.
0: Um Uma das principais lideranças do Comando Vermelho no Rio Grande do Norte é presa pela Polícia Civil na noite desta quarta-feira ao tentar entrar no estádio do Maracanã para assistir a uma partida de futebol do Flamengo. O criminoso, identificado como Edenilson Luiz Moura de Melo, foi detido durante uma operação de inteligência realizada por agentes da Delegacia de Repressão às Ações Criminosas Organizadas e Inquéritos Especiais, a DRACO. Ele é apontado pelas investigações como o segundo homem na hierarquia da facção no estado nordestino. Segundo a Polícia Civil, ele vinha sendo monitorado há dias e utilizava comunidades da Rocinha e do Complexo da Alemão como esconderijo. Com base em informações de inteligência, os agentes descobriram que o traficante estaria no Maracanã nesta quinta-feira. A abordagem aconteceu no momento em que ele entrava no estádio pouco antes do início da partida entre Flamengo e Estudiantes, impedindo qualquer tentativa de fuga. Contra Edenilson havia um mandado de prisão por tráfico de drogas. Considerado de alta periculosidade, ele também costumava ostentar nas redes sociais uma rotina de luxo, exibindo joias, festas e armamentos. A Polícia Civil informou que a prisão reforça o trabalho integrado de combate às facções criminosas interestaduais e destacou que vai seguir atuando para localizar criminosos que tentam utilizar o Rio de Janeiro como refúgio. E você volta a acompanhar agora o programa Partiu Band News.
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0: com o nosso programa de hoje e agora para falar de um assunto que não faz muito tempo que eu tratei aqui na Band News FM, aqui no Partiu Band News, justamente o turismo 60+, que é chamado em muitas partes do Brasil de turismo prateado. Mas por que que eu vou fazer questão de voltar a conversar com uma super convidada especial? Porque no início desta semana aconteceu o mais importante fórum dedicado justamente a esse turismo 60+. A quarta edição do Expo Fórum de Turismo 60+, e a Ana Carolina Kuwabara, que é idealizadora do fórum, que é uma referência no comportamento desse tipo de viajante, na economia prateada, no turismo prateado, está aqui com a gente para conversar principalmente sobre uma pesquisa inédita que foi encomendada pelo fórum, que teve o apoio do Ministério do Turismo aqui do Brasil e que foi realizada pela Data 8, uma pesquisa extremamente importante. Ana Carolina, seja muito bem-vinda mais uma vez aqui ao Partiu Band News, tudo bem? Como é que estão as coisas?
1: Olá, André, tudo bem? Obrigada pela oportunidade mais uma vez de falar sobre esse tema tão precioso para nós.
0: Eu já faço parte do turismo prateado porque as minhas barbas, os meus cabelos já estão praticamente prateados, né? Mas ainda na idade de 60+, vou chegar lá. Se tudo der certo, chegarei com saúde viajando, ainda viajando o mundo inteiro. Mas o que chama a atenção nessa pesquisa inédita que vocês divulgaram no início dessa semana no fórum?
1: Data 8 fez uma pesquisa muito minuciosa. É uma pesquisa muito ampla, tá, André? Eu vou mencionar alguns dados relevantes aqui que a gente considera, mas é uma pesquisa muito ampla, inédita, que nós fizemos com apoio do Ministério, e são dados que nos deixaram surpresos até, de certa forma. Por exemplo, que 70% está conectado, está online, faz a pesquisa das suas viagens online. Não necessariamente que eles fecham as viagens nas plataformas online, mas a pesquisa e a busca é feita de forma online com a ajuda dos seus familiares. E outro dado relevante, que eles, 61%, diz que viajar é uma forma de manter a autonomia e a independência deles. E 96% são responsáveis por arcar com suas viagens sozinhos. Olha que legal, né? Não tem ajuda financeira do resto da família. 96% arca com a viagem sozinha.
0: Todo mundo, né? 96% é, com raríssimas exceções, é um público formador de opinião de todos os sentidos, né? Que vai decidir a viagem, não vai esperar o filho, o amigo, o neto, a neta, para tomar essa decisão. A gente falou por aqui já na outra ocasião que nós conversamos ainda esse ano, da importância desse mercado, da sua importância, do trabalho que você faz também para esse mercado, que é um nicho que tem crescido cada vez mais, e são pessoas, idosos da melhor idade, que não tem mais aquela história de só visitar a igreja, só ir para restaurante bom, ficar sentado. Não, né? Quase que se mistura com os jovens também, no tipo de atividade que essas pessoas buscam, né?
1: E um dos dados também, inclusive um dos dados que revelam isso, é que 73% dos pesquisados, dos entrevistados, 73% tem preferência por praia, olha só.
0: E aí, imagino que não seja, e até com a sua experiência você pode dizer, necessariamente aquela praia que a gente automaticamente pensa, ah, é ficar lá sentado na praia, só curtindo, tomando um sol. Não, é destino de praia, né? Acho que é isso que a pesquisa mostra. Mas é algo para mim surpreendente.
1: 42% são de cidades históricas também, tem um número bem relevante em relação à cultura e às cidades históricas, né? E desses 42% que preferem cidades históricas, 48% são mulheres, 34% campo e montanha.
0: É, e a preferência esmagadora aí de praia, mas outras preferências também, o que vai servir, essa pesquisa vai ajudar muito e servir para balizar as operadoras e os agentes de viagens para entender melhor com que tipo de público que eles estão lidando, né, Ana Carolina?
1: É isso, então, a ideia da pesquisa é nortear esse profissional, né, como eles devem atuar para atrair esse viajante maduro. Nós estamos falando do mercado hoje que está beirando a 2 trilhões de reais ao ano. É um público que movimenta a economia demais no Brasil. E tanto que 24% responderam que gasta no mínimo 10 mil reais por ano em viagens. Isso assim, da classe B, C. Agora, aqueles prêmios, 40% dos que preferem uma viagem mais exclusiva, gasta até 20 mil, no mínimo 20 mil reais por ano em viagens.
0: E a gente pode perceber, acho que o nosso ouvinte também, que tem conhecidos, que não está nesse grupo, nessa faixa etária do turismo 60+, tem percebido em todas as idades que as pessoas têm tem deixado cada vez mais de buscar um bem material, de repente de trocar de carro a cada ano, a cada 2 anos, para fazer viagens. Eu acho que esse aspecto, que se acelerou principalmente depois de 2020, 2021, com a retomada pós-pandemia, eu acho que esse aspecto é mais notório nesse público. É impressão minha só, ou o que você imagina disso, Ana?
1: É, esse público tem só um agravante, né? Nessa pesquisa também mostra um dado, que é o que a gente sempre bate nessa tecla, né? Apenas 28% desse público sente que as viagens são pensadas para eles. Olha a lacuna. É, ou seja, a gente está falando 72% acredita que não tem viagens pensadas exclusivamente para ele.
0: É muita coisa, e talvez esse seja o dado mais alarmante, principal, para que as operadoras, as agências de viagens, os agentes de viagens pensem: opa, peraí, a gente tem um mercado que movimenta trilhões, um mercado de pessoas que estão viajando cada vez mais, gastando em média cada vez mais, e talvez a gente não esteja dando a devida importância, a devida atenção para esse público, né?
1: Exatamente, e é em função disso que nasceu o fórum, né? A gente quer chamar atenção para esses profissionais e adequar essas viagens para um público maduro, para que também eles têm autonomia de fazer suas escolhas e montar os seus roteiros sem a ajuda dos seus familiares, né? Com o mundo cada vez mais tecnológico, conectado, a gente acredita que o agente de viagem tem uma missão, uma função importantíssima para planejar a viagem de uma pessoa madura. E sem contar que esse viajante, o André, ele tem uma flexibilidade muito grande na escolha da data. A maioria não está preso a calendário escolar, o que é ótimo para os destinos e para os hotéis na baixa temporada, né? 87% deles nessa pesquisa responderam que são flexíveis à data.
0: Ou seja, praticamente 9 em cada 10 viajantes do público 60 a mais podem viajar em qualquer momento. E é o que você disse, é ótimo pro viajante, porque ele vai fatalmente encontrar preços mais competitivos, porque ele vai fugir de altas temporadas, de feriados, talvez até de final de semana para uma viagem um pouco mais curta. E excelente oportunidade, como você acabou de dizer, para os destinos e para todos os envolvidos na cadeia do turismo, porque vai pegar uma época, ou às vezes um dia, uma parte da semana ociosa, e vai conseguir atrair pessoas que estão ali. Eu quero viajar, eu tenho disponibilidade, né? Então pode me chamar que eu vou. É realmente uma pesquisa de extrema importância. A gente está conversando com a Ana Carolina Kuwabara, que é idealizadora do fórum, o fórum que aconteceu a 4ª edição nessa semana que passou e que lançou essa pesquisa, que a gente está passando alguns pontos importantes, realizada pela Data 8, que ouviu em todo o Brasil mais de 1.000 pessoas que já passaram ali dos 60 anos de idade. Fala um pouquinho do fórum, mais um fórum de sucesso. A 4ª edição terminou, e eu imagino que esse seja um momento de respirar e já começar a planejar a 5ª edição, né, Ana Carolina?
1: André, foi um desafio muito grande. Você sabe que nós fizemos a 4ª edição do fórum, né? É um relativamente novo esse evento, mas com um crescimento em 4 anos de 452% de tamanho. Isso prova a adesão e interesse desses profissionais em aprender para vender melhor, para atrair esse público 60 a mais. Tivemos cerca de 2 mil participantes no evento, um recorde, foi a maior edição de todas. Infelizmente, a gente não consegue ampliar, não teve condições de abrir mais inscrições, tivemos que encerrar com uma certa antecedência por conta do limite físico do espaço. É um evento que nós vamos ter que repensar já o ano que vem e ir para um espaço ainda maior. Nós mudamos de espaço em todos os anos em função desse crescimento. Mas assim, conteúdo riquíssimo. Walter Longo trouxe a pauta da inteligência artificial, que nunca vai substituir as relações humanas. Foi um evento que ele estava tão entusiasmado que uma apresentação que duraria 40 minutos durou 1h30, tanto conteúdo que ele trouxe. Tivemos a participação da Regina Moraes, mediando o painel com a Irene Ravache e Angela Dipp, para contar as experiências, as múltiplas velhices, né? Sobre as múltiplas velhices, né? Que o idoso não é um só perfil, né? Existe uma variedade de comportamentos. Falamos sobre bem-estar, longevidade, como manter o corpo e a mente ativo para desfrutar melhora uma viagem. Tivemos um painel de geoarquitetura, uma especialista premiadíssima, a Flávia Ranieri, que acompanhou o Walter Feldman, o Will Fiore, dois especialistas na área, para como adaptar os ambientes, a arquitetura dos ambientes, para acolher melhor esse viajante maduro. tanto a arquitetura do destino com relação à acessibilidade, como a dos hotéis, né? Adaptar melhor a acessibilidade dentro dos hotéis para esse viajante. São detalhes que parecem pequenos, mas passa despercebido muitas vezes.
0: Exatamente, exatamente. Sucesso total e, claro, as pessoas não precisam esperar até o próximo fórum para acompanhar o trabalho que vocês fazem, né?
1: É um trabalho constante nosso. Além do fórum, nós fazemos as capacitações pelo interior. São a versão pocket que a gente fala do fórum. E nós viajamos Brasil afora para capacitar os profissionais de cada cidade a entender, para atender melhor esse público maduro. Nós acreditamos muito no potencial desse mercado. A missão nossa é levar esse conhecimento e mostrar que, como eles não se sentem representados, como a própria pesquisa mostrou, 28% só se sentem incluídos no planejamento de uma viagem e até na publicidade, né? Nós falamos muito sobre publicidade. Publicidade tem que incluir as pessoas mais velhas nas suas campanhas, tem que ter representatividade. Então, essa é a missão, é ao longo do ano. Tanto eu peço que todo mundo acompanhe a gente lá nas redes sociais do fórum, que a gente coloca e alimenta esse tema todos os dias.
0: Ana Carolina, obrigado pelo papo, sempre muito importante, e até uma próxima.
1: Super obrigada, André, pela oportunidade. Estamos à disposição aí.
0: O programa de hoje vai para mais uma rápida parada. Enquanto isso, eu te espero no meu Instagram. Cadê o Coutinho? Quer saber por onde eu tenho viajado? Vai ser um prazer te encontrar no meu Insta. Cadê o Coutinho? Não sai daí, voltamos já.

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0: 10:55, informações agora na voz do Vinícius Calisto.
1: A Polícia Civil tenta identificar os criminosos que queimaram um carro de uma empresa de internet em Itaboraí, na região metropolitana do Rio. Segundo os agentes, um técnico da companhia foi realizar uma manutenção na rede de fibra ótica na rua Ambrosina Rosa Pinto, no bairro Joaquim de Oliveira, na tarde dessa terça, quando foi abordado por dois homens em uma moto. De acordo com o depoimento da vítima, os criminosos, que estavam de máscara, o mandaram sair de perto do carro e, em seguida, atearam fogo no veículo e fugiram do local. O funcionário não se feriu. O crime aconteceu a 200 metros do palco, onde vão acontecer os shows em comemoração dos 193 anos de emancipação de Itaboraí. A prática de criminosos de atacar veículos de empresas de internet legalizadas vem crescendo no estado. A informação é do Disque Denúncia, que projetou fechar o ano de 2026 com mais de 2.000 denúncias contra a internet e TV a cabo clandestinas em todo o Rio de Janeiro. O diretor-geral do Disque Denúncia, Renato Almeida, ressalta a importância das denúncias para ajudar a combater as práticas criminosas.
2: O conteúdo é encaminhado aos órgãos competentes, como batalhões da Polícia Militar, delegacia da Polícia Civil ou setores de inteligência das forças de segurança. Esse encaminhamento é feito de maneira rápida e técnica, para que as equipes possam agir de acordo com a necessidade de cada caso.
1: O estudo do Disque Denúncia mapeou que a região metropolitana é a que mais recebe queixas desse tipo de delito. De acordo com as forças de segurança, os criminosos praticam extorsão e sabotagem de infraestrutura, cortando cabos de operadoras licenciadas para impor a contratação clandestina de internet e TV a cabo. As denúncias detalham uma série de táticas coordenadas por traficantes e milicianos para estabelecer e manter monopólios sobre os serviços. O estudo mostra que moradores e comerciantes são forçados a comprar gás, água e eletricidade exclusivamente dos grupos criminosos. Procurada, a Polícia Civil afirmou que monitora frequentemente as áreas onde traficantes e milicianos atuam.
0: O Global Citizen Live, evento que fecha a Rio Natural and Climate Week no dia 6 de junho, vai acontecer na Enseada de Botafogo, na zona sul da capital fluminense. O evento seria realizado em Ipanema, na mesma região. A mudança foi confirmada pela organização do show. Segundo o comunicado, o novo local vai permitir a presença de mais espectadores. De acordo com o Global Citizen, em pouco mais de uma semana, mais de 1 milhão de ações já foram realizadas e mais de 100 mil inscrições para ingressos foram registradas. O Global Citizen Live acontece das 18 horas às 10 horas da noite e terá na programação shows de Lauryn Hill, Wicklow Jam e Ludmilla. Informações da Capital Federal com o Rafael Procópio.
3: Segue para o Senado Federal o projeto de lei que trata de uma mini reforma eleitoral. A matéria foi aprovada na Câmara dos Deputados nesta terça-feira, sem alardes por parte dos parlamentares e de maneira simbólica, sem a contagem de votos, o que mostra a unidade entre a maioria dos presentes em torno do tema. Somente o Partido Novo, o Missão e o PSOL se manifestaram contrários à proposta. Na prática, o texto flexibiliza as regras para as campanhas e a prestação de contas dos partidos. Entre os benefícios está o parcelamento em longas prestações de multas aplicadas às legendas e a possibilidade de disparo em massa de mensagens por aplicativos com conteúdos políticos, desde que devidamente registrados na Justiça Eleitoral.
0: E o governo federal anunciou nesta terça-feira uma linha de crédito de 30 bilhões de reais voltada para motoristas de aplicativos e taxistas em todo o país. O objetivo da medida é facilitar a compra de veículos novos por meio de financiamentos com juros baixos, abaixo dos praticados pelo mercado, além de oferecer um período de carência para início do pagamento e prazos mais longos para a quitação. De acordo com a colunista de economia da Band News FM, Juliana Rosa, a iniciativa se soma a uma série de outras políticas recentes de estímulo financeiro da gestão federal. Entre as medidas estão o Desenrola 2.0 e a ampliação do Minha Casa Minha Vida para rendas maiores. Desde o final do ano passado, essas ações já acumulam cerca de 200 bilhões de reais em incentivos, visando estimular o crescimento econômico no curto prazo. E moradores da Zona Sul de São Paulo e de cidades da região metropolitana enfrentam falta de energia elétrica na manhã desta quarta-feira. Ouvintes da Band News FM relataram interrupções no fornecimento em diferentes bairros da capital e em municípios como Embu das Artes e Taboão da Serra. Segundo dados divulgados pela Enel, no mapa de falta de energia da concessionária, Embu das Artes registra nesse momento 82% dos moradores afetados pelo apagão. Já em Taboão da Serra, cerca de 22% dos clientes estão sem energia elétrica. Na capital paulista, ouvintes relataram falta de luz em áreas do Capão Redondo, na Zona Sul. Também há registros de semáforos apagados na estrada de Itapecerica, e o que provoca aí lentidão no trânsito da região. Passageiros também informaram problemas na operação da linha 5 Lilás do metrô. Segundo relatos enviados à Band News FM, parte da linha foi afetada pela falta de energia. Procurada pela Band, a Enel afirmou que normalizou o fornecimento de energia para 100% dos clientes afetados pela ocorrência na subestação Embu. Afonso Marangoni.
4: O Ministério da Educação divulga dados do Exame Nacional de Desempenho de Estudantes de 2025. O objetivo do ENAD das licenciaturas é avaliar a qualidade da formação inicial de professores oferecida pelos cursos no país. Dentre os concluintes das licenciaturas, 40% pertencem a cursos presenciais e 60% ao ensino à distância. 73,9% dos alunos de licenciaturas presenciais foram avaliados como proficientes. Já entre estudantes de EAD, apenas 46,9% atingiram a proficiência. Os mais bem avaliados estão em instituições públicas federais, estaduais e comunitárias. O pior desempenho está entre os concluintes de instituições privadas.
0: Com informações do Rio de Janeiro, Vinícius Calisto.
1: O motorista da van de entregas que atropelou três pessoas em Ipanema, na zona sul do Rio, contou à Polícia Civil que os veículos da empresa apresentavam defeitos frequentemente. O acidente terminou com a morte de Mariana Tanaka Abdul Haque, de 20 anos, filha de diplomatas brasileiros. No dia do atropelamento, na tarde de sábado, o funcionário contou a policiais militares que o volante travou e o freio não funcionou no momento em que ele queria trocar de faixa, na rua Visconde de Pirajá. A van está registrada em nome da empresa Arval Brasil Limitada, com sede em Curitiba, no sul do país. Em depoimento na delegacia, o condutor afirmou que estava trabalhando na empresa há uma semana e que não gostava de dirigir o veículo em razão dos constantes problemas que o automóvel já apresentava e que também foram relatados por outros funcionários. O profissional de entregas ainda contou que estava andando na velocidade permitida na via de 60 km por hora, que não ingeriu bebida alcoólica, que não usava celular no momento do acidente e não abandonou o local. A jovem que morreu foi Mariana Abdul, filha dos diplomatas Ibrahim Abdul Haque Neto, assessor especial no gabinete do presidente Luiz Inácio Lula da Silva para temas de paz e segurança, e Ana Patrícia Neves Abdul Haque, cônsul adjunta do Brasil em Buenos Aires, que também foi atropelada e segue se recuperando. Segundo o pai da vítima, a filha tinha chegado no Rio no mesmo dia em que foi atropelada e iniciaria a carreira de executiva de uma grande empresa do setor de cosméticos na segunda-feira. A Band News FM conversou com a proprietária do apartamento onde a jovem ia morar. Shirley Risman contou que Mariana era uma menina adorável, muito doce, e lamentou a morte dela.
5: Foi muito fofo, uma garota linda, delicada, assim, tem nem descrever todos os detalhes, mas de sábado para domingo eu definitivamente não dormi, porque 20 anos de idade, uma coisa assim, querendo conhecer, querendo alçar voo, né? Uma pessoa começando uma história, né?
1: O corpo de Mariana Abdul já foi trasladado a São Paulo, cidade natal da família, onde será enterrado em cerimônia fechada para familiares e amigos nesta quinta-feira. A reportagem aguarda um posicionamento da empresa Arval Brasil.
0: E você volta a acompanhar o programa Partiu Band News.
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0: Terceiro e último bloco do nosso programa de hoje. Agora para falar de uma das maiores e principais feiras de turismo de luxo da América Latina. No início do mês de maio, aconteceu em São Paulo mais uma edição da ILTM Latina América, reunindo milhares de pessoas na Fundação Bienal, no Parque do Ibirapuera. Mas antes de passarmos sobre alguns dos pontos que foram discutidos durante o evento, além de curiosidades, notícias e tendências, nós conversamos com o chefão da ILTM, Simon Mayo, diretor da feira. Começou falando da história desse evento tradicional.
1: ILTM é International Luxury Travel Market, uma feira que começou em Cannes 25 anos atrás. A gente tem quatro eventos mundial, um em Singapura, nas Bahamas, Cannes, óbvio, e aqui em São Paulo. Esse evento foi lançado em 2011 e este ano é a maior edição de toda a história. Crescemos 20% em comparação com o ano passado. Temos 550 dos melhores hotéis, destinos, cruzeiros e agências receptivas que organizam todos os guias, experiências nos destinos, encontrando com 550 agentes de viagem de turismo de luxo escolhidos, convidados exclusivamente para o evento para participar em reuniões pré-agendadas. Então, a gente tem 28 mil reuniões acontecendo em 3 dias. Essas 28 mil reuniões de 15 minutos são trocas e conversas entre esses hotéis, destinos, com a gente viaja sobre futuras viagens. Isso é o propósito principal da ILTM, traz o mundo para cá, para o Brasil, para atrair o brasileiro para o mundo inteiro, o brasileiro e a América Latina. Então temos 1.800 pessoas aqui vindo do Japão, China, Coreia, Costa Rica, América do Norte, México, toda a América Latina, Europa, muitos países. E essas gente viagens vêm de 85 cidades de 11 países na América Latina. É uma feira postos fechados, é uma feira exclusiva para deixar as pessoas livres e focadas para fazer negócios.
0: E qual o papel da América Latina no turismo de luxo? Dá para dizer que a gente está na moda?
1: Sim, está em moda em dois sentidos. O sentido investidor, isso os hotéis do mundo inteiro querem atrair os latinos para os hotéis, porque talvez as viagens na baixa temporada, seja janeiro, indo para esquiar comparado nas cidades principais da Europa, ou seja, maio, setembro, e também um mercado que viaja com família, que gosta de aproveitar a vida, que gosta de ter as experiências completas e usa os serviços, fazer todos os pontos culturais, comer nos restaurantes conhecidos, os melhores do Michelin, ou também viver o bem-estar que um lugar oferece, ou que um hotel ou cruzeiro oferece.
0: Em todos os dias pudemos perceber corredores lotados e reuniões cheias de negócios. Definitivamente, o turismo de luxo passa por um dos melhores momentos da história. No mundo, na América Latina e aqui no Brasil. E sabe aquela história que a gente vem contando há pelo menos 4, 5 anos por aqui? O conceito de luxo está mudando. Está se moldando de acordo com o estilo de cada viajante. O luxo é algo cada vez mais pessoal. O curioso é que em algumas experiências, o luxo, ostentação, está quase se transformando em uma ofensa, uma afronta. A riqueza virou sinônimo de tempo. Tempo para se conectar com o destino, com as pessoas, com a natureza. Um turismo de propósito, cujo objetivo pode ser algo pessoal, um desejo, um sonho, um bem-estar. Chegando a algo ainda maior. Ajudar uma comunidade, contribuir com a conservação, com a proteção. O turismo sustentável está se mostrando presente, não somente nos textos bonitos e nos encartes das operadoras e agências. Está sendo uma exigência do viajante de luxo. É claro que viajar de primeira classe, de executiva, procurar por lounges realmente VIPs, dormir em camas confortáveis e ter à disposição a mais alta gama da gastronomia mundial continua permeando uma viagem de luxo. Mas isso apenas não basta mais. Isso é o mínimo que esse público espera. A ILTM Latina América 2026 deixou claro esse recado. As experiências únicas, personalizadas e com algum tipo de propósito é que vão prender o viajante de alto poder aquisitivo. O tempo dessas pessoas é precioso e saber onde investir esse ativo é o papel que vai cativar o cliente. Num claro recado aos operadores e agentes de viagens. E durante a semana da ILTM Latina América acontecem diversos eventos paralelos, proporcionando mais momentos para reuniões, apresentações e networking. A Hyatt reuniu jornalistas e convidados para apresentar as novidades das marcas de luxo. E durante as discussões sobre as tendências desse mercado, as executivas chegaram a falar em luxo pessoal e intencional. A diretora global de vendas, Mariana Azevedo, falou justamente sobre a personificação das experiências.
2: É uma das únicas marcas de luxo que a gente tinha na minha época, 13 anos atrás, e era Luxury Personal, luxo pessoal. E realmente, cada vez mais é personalizado. A gente entende que o passageiro que tem esse perfil de viagem de luxo, ele não busca, ele já vive na casa dele, né? Ele já tem todos esses luxos na casa dele. Então, o que ele busca é uma personalização, obviamente, os hotéis serem com arquitetura, estrutura muito bem feita, tudo muito bem pensado. É algo que o viajante de luxo já espera. Porém, é a parte da personalização, do cuidado, de detalhe, que é que a gente entra na experiência mesmo, que signifique algo, que ele saia do hotel e dessa viagem com uma experiência que ele leve com ele, não necessariamente um souvenir, mas o souvenir é dentro, é interno, né, porque você carrega isso dentro de você.
0: Quem também participou do bate-papo foi Juliane Martinez, diretora de vendas e marketing para América Latina do Hyatt. Segundo ela, o conceito de bem-estar hoje em dia vai muito além de tudo o que permeou o mercado de luxo nos últimos anos, está diretamente ligado à autenticidade das experiências, criando conexões mais genuínas com os hóspedes. O melhor hotel do mundo, eleito recentemente pelo conceituado ranking The World's 50 Best Hotels, enviou um representante ao Brasil pela primeira vez.
3: I thought it was important that I came because we are getting more and more Brazilians now coming to Hong Kong. We see the numbers increasing.
0: Hugo Montanari, diretor-geral do Rosewood Hong Kong Hotel, explicou que a decisão de vir ao nosso país se deve ao fato de os brasileiros estarem visitando cada vez mais Hong Kong. Os números apontam que os viajantes brasileiros aumentaram mais de 100% em um ano. E segundo ele, a melhor forma de tentar entender esse motivo é conhecer melhor o turista do nosso país. Então ele veio a São Paulo. A ausência de qualquer tipo de visto para o turista brasileiro é um dos fatores que podem explicar o aumento considerável na procura por Hong Kong. Hugo Montanari citou também a segurança da cidade como outro fator. E o curioso é que a busca dos brasileiros por outros países asiáticos causou esse reflexo no turismo de Hong Kong. Os viajantes do nosso país estão aproveitando viagens para o Japão, por exemplo, para pararem por duas ou três noites em Hong Kong. E como são pessoas normalmente de alto poder aquisitivo, empreendimentos como o Rosewood sentiram esse aumento com considerável no número de turistas do Brasil. Mas afinal, como é administrar e o que tem de especial no melhor hotel do mundo?
3: At the hotel, every single floor is a different experience.
0: No nosso hotel, cada andar é uma experiência diferente, diz o diretor-geral. E são 43 andares distribuídos em uma torre de 270 metros de altura. São 413 quartos, 186 apartamentos, spa, 11 estações gastronômicas. 1.400 pessoas trabalham no melhor hotel do mundo em Hong Kong, de 30 nacionalidades diferentes, o que, segundo o diretor-geral, mostra o quanto essa cidade é cosmopolita. O segredo para ter figurado no topo do ranking, cuidar dos hóspedes como se eles fossem da própria família. Hugo Montanari destaca que o hotel oferece uma experiência em meio à cidade, mas com a sensação de estar distante de uma grande metrópole. Dentro do quadro de funcionários, além de estrangeiros, estão muitas pessoas de comunidades locais, de diferentes formações e classes sociais. O hotel tem também um programa de inclusão que enche o diretor-geral de orgulho.
3: A lot of pride and also gratitude.
0: E se os moradores de Hong Kong ou qualquer turista tiver curiosidade para conhecer o melhor hotel do mundo, o Rosewood Hong Kong oferece uma chance para quem não tem condições de se hospedar por lá. Todos os dias, às 5 da tarde, acontece um tour guiado pelas instalações da propriedade. Outro evento paralelo à ILTM Latina América, o Partiu Band News esteve em um café da manhã com representantes da rede francesa de hotéis Baverre. Desde 2024, a marca de luxo é representada no Brasil pela Boarding Gate, liderada pela empresária Cristina Clare.
4: O hotel mais silencioso do mundo.
0: Cris estava falando do Hotel Regina, ou Regina, que curiosamente fica em uma das áreas mais movimentadas de Paris, ao lado do Museu do Louvre. Mas o silêncio dentro do quarto é algo essencial para qualquer hóspede. Os outros dois hotéis Baverrés, da capital francesa, também ficam em localizações estratégicas. O Majestic, pertinho da Praça do Trocadeiro e da Champs-Élysées, e o Rafael, ao lado do Arco do Triunfo, e que está em reforma e deve reabrir até o final deste ano.
4: É a única empresa familiar parisiense, Baverrés. A família existe há 5 gerações que eles trabalham na hotelaria. O primeiro hotel foi aberto em 1900, então nós temos assim uma história enorme.
0: Cris estava falando do Hotel Regina, ou Regina, que curiosamente fica em uma das áreas mais movimentadas de Paris, ao lado do Museu do Louvre. Mas o silêncio dentro do quarto é algo essencial para qualquer hóspede. Os outros dois hotéis Baverrés, da capital francesa, também ficam em localizações estratégicas. O Majestic, pertinho da Praça do Trocadeiro e da Champs-Élysées, e o Rafael, ao lado do Arco do Triunfo, e que está em reforma e deve reabrir até o final deste ano. E por hoje é só. Lembrando sempre que existem muitas maneiras para me acompanhar. 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

pelos vídeos especiais que fazemos para o canal da rádio. Já são quase 2.700.000 inscritos por lá. Tem Partiu na TV? Eu estou todos os dias na programação do canal Band News TV e todas as quintas-feiras na tela da Band, no programa Bora Brasil. Quer saber por onde eu tenho andado? Acompanhar os bastidores das minhas viagens? Cadê o Coutinho? Vai ser um grande prazer te encontrar no meu Instagram. Cadê o Coutinho? O programa de hoje teve a sonorização final do mestre José Antônio de Araújo Filho. E na semana que vem tem muito mais. Tchau!

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999-026-970. Esse é o número do WhatsApp da Band News FM, o seu canal direto com a nossa redação. Mande mensagem pra gente, participe da nossa programação e me faça companhia até meia-noite. Aqui você fica muito bem informado, afinal de contas, em um segundo, tudo pode mudar. E um erro sistêmico no cadastro de funcionários da Prefeitura de Jaboatão dos Guararapes, na região metropolitana do Recife, causou uma situação inusitada. Técnicas de enfermagem e professores passaram a constar em suas carteiras de trabalho digitais com o cargo de presidente da República. O equívoco foi descoberto por Aldenise Ferreira da Silva, técnica de enfermagem, ao procurar uma agência do trabalhador em busca de uma nova oportunidade de emprego. Ao verificar sua situação cadastral, Aldenise foi surpreendida com a informação de que estaria vinculada à prefeitura há mais de 24 anos como chefe do Poder Executivo Nacional. A profissional, que de fato trabalhou na gestão municipal entre 2002, na verdade, exercendo funções de auxiliar de serviços gerais e cozinheira, tentou regularizar a situação, mas encontrou dificuldades para obter a correção dos dados. Aldenise não é a única afetada pela falha. Ao menos outras 3 mulheres que possuem ou possuíram vínculo com a administração pública de Jaboatão dos Guararapes relataram a mesma inconsistência em seus registros digitais. Uma delas, a professora Carolina Lima, percebeu o erro ao baixar o aplicativo oficial da carteira de trabalho. Embora os contratos de trabalho dessas profissionais já tenham sido encerrados, o registro incorreto da função continua em aberto no sistema. Carolina relatou que buscou o auxílio junto à Prefeitura, ao Ministério do Trabalho e ao IEM.

0: INSS, mas ainda aguarda uma solução definitiva para o caso. A principal preocupação dos trabalhadores, das trabalhadoras, é com o impacto que a informação equivocada possa ter em processos futuros de aposentadoria junto à Previdência Social, apesar de até o momento não haver registro de prejuízos financeiros concretos causados pelo erro. Informações agora com o Márcio Rocha.
1: As plataformas digitais no Brasil devem seguir novas regras depois que o presidente Luiz Inácio Lula da Silva assinou dois decretos que regulamentam a atuação das chamadas Big Techs. Pelos documentos assinados durante um evento que marcou 100 dias do Pacto Nacional Brasil contra o Feminicídio, novas medidas para a proteção de mulheres contra a violência na internet devem ser tomadas, entre elas a criação de um canal específico para receber denúncias de nudez, sejam imagens verdadeiras ou geradas artificialmente. As empresas também estão proibidas de disponibilizar ferramentas de inteligência artificial que permitam a alteração de fotos reais que retiram a roupa das mulheres. O presidente da Câmara, Hugo Mota, defendeu que a casa aprovou vários projetos de proteção para as mulheres.
2: O uso da tornozeleira eletrônica por agressores e a tipificação da violência vicária e do vicaricídio, combatendo a crueldade que atinge a mulher por meio dos seus filhos.
0: Informações da capital federal com, na verdade, de Belo Horizonte, com Pedro Jelinek.
3: Após o empate por 1-1 contra o Boca Juniors pela Copa Libertadores, o Cruzeiro volta as atenções para a 17ª rodada do Campeonato Brasileiro. A Raposa encara a Chapecoense no próximo domingo às 16h no Mineirão. Devido à intensa sequência de jogos e à última rodada da fase de grupos da Libertadores na próxima semana, o técnico Arthur Jorge pode poupar alguns jogadores no confronto contra o time de Santa Catarina. A equipe celeste está na 13ª posição do Campeonato Brasileiro, com 20 pontos, apenas 2 acima da zona de rebaixamento.

0: Informações de Salvador com João Marcos Moura.
1: 3 mandados de prisão preventiva e 1 de busca e apreensão são cumpridos em uma operação realizada pela Polícia Civil da Bahia nos estados de Sergipe, Goiás e São Paulo contra um grupo investigado por furtos interestaduais a joalherias. Segundo a polícia, a ação denominada Diamante de Sangue, realizada nesta quarta, também bloqueou R$17 milhões em bens dos suspeitos. 2 investigados foram detidos em Sergipe e 1 terceiro foi localizado em Goiás. Buscas também foram realizadas em São Paulo. Com a apreensão do material, novas ações devem ser realizadas para desarticular completamente o grupo criminoso.
0: Um empresário de 36 anos foi esfaqueado na madrugada desta quarta-feira na zona oeste de São Paulo, após oferecer carona para uma mulher que conheceu em uma balada. O crime deixou rastros de sangue no interior do veículo de luxo da vítima, um modelo Audi, que foi encontrado pelos policiais militares ainda com o motor ligado e parado em cima de uma faixa de pedestres. Segundo o relato da vítima aos agentes da Polícia Militar, ele havia saído de uma casa noturna e decidiu dar carona a uma mulher. No trajeto, uma travesti teria aparecido. Momentos depois, ela teria começado a esfaqueá-lo. De acordo com as informações, uma testemunha que presenciou a cena de longe ouviu o som de uma buzina e os pedidos de ajuda feitos por quem estava no banco do passageiro. Na sequência, a suspeita foi vista sendo jogada para fora do carro, momento em que o empresário, mesmo ferido, conseguiu acelerar o veículo. A vítima ainda percorreu entre 200 e 300 metros tentando buscar ajuda antes de perder as forças. Quando as equipes da Polícia Militar e do SAMU chegaram ao local, encontraram o homem já quase inconsciente. Mesmo gravemente ferido, o empresário teria conseguido aplicar um torniquete em um dos braços para tentar conter o sangramento intenso. As facadas atingiram as mãos, os braços e a região do tórax da vítima, próximo também às costelas. A cena chamou a atenção até mesmo dos policiais e socorristas mais experientes devido à quantidade de sangue espalhada pelo volante, console e portas do carro. O veículo foi submetido a uma perícia técnica. Agora, os investigadores da Polícia Civil analisam as manchas de sangue e também os objetos encontrados no interior do Audi para tentar esclarecer a dinâmica exata do crime. Até o momento, a polícia trabalha para identificar a suspeita e entender se houve uma tentativa de roubo, um desentendimento pessoal ou outra motivação para esse ataque. Verena Veloso.
2: O Brasil reúne mais de 26 mil sítios arqueológicos cadastrados oficialmente, número que pode aumentar após a identificação de uma área na zona rural de Xique-Xique, no oeste da Bahia. A descoberta foi apresentada por um estudante do Instituto Federal Baiano, morador da região, que compartilhou o achado com pesquisadores ligados ao estudo de patrimônios arqueológicos. Nesta semana, equipes retornaram ao local e encontraram novos vestígios, como fragmentos de cerâmica. O próximo passo será ampliar as ações junto ao IPHAN para análise e possível cadastramento do sítio.

0: Informações com Daniel Henrique.
1: Um homem acusado de se passar por motorista por aplicativo para perseguir e abusar sexualmente de crianças é preso em São João de Meriti, na Baixada Fluminense. O criminoso utilizava um perfil falso em uma plataforma para atrair as vítimas. As investigações começaram após um caso registrado na última quinta-feira, quando duas adolescentes foram abordadas pelo acusado perto de uma escola. De acordo com os relatos, ele praticou atos obscenos em via pública e tentou atrair as vítimas. Durante as investigações, os agentes receberam novas denúncias. Em um dos casos, as vítimas eram crianças de 8 e 9 anos, abusadas dentro da casa de uma delas. O criminoso realizou uma corrida para a mãe de uma das crianças. Em seguida, retornou ao imóvel e aproveitou o momento em que a mulher estava descansando para invadir a casa e cometer os crimes.
0: Futebol. 11 horas 30 minutos, 11 e meia. O Botafogo conquista uma vitória importante na Copa Sul-Americana ao derrotar o Independente Petroleiro por 3-0 nesta quarta-feira no Estádio Olímpico Pátria, em Sucre, na Bolívia. Christian Medina, Jordan Barreira e Juan Gutierrez marcaram os gols da partida válida pela quinta rodada da competição. Com o resultado, o Glorioso fica muito perto de garantir vaga nas oitavas de final do torneio continental. Quem também venceu na noite de hoje foi o Flamengo. O rubro-negro superou o Estudiantes por 1-0 pela Libertadores da América com gol de Pedro. Já o Vasco da Gama acabou derrotado de virada pelo Olímpia por 3-1 no estádio Defensores del Chaco, no Paraguai, e perdeu a chance de encaminhar a classificação direta às oitavas da Copa Sul-Americana. Mesmo com um time reserva escalado pelo técnico Renato Gaúcho, que não viajou para a partida, o Cruz Maltino chegou a abrir o placar no fim do primeiro tempo com o gol de Carlos Cuesta, mas não conseguiu segurar o resultado.
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1: Apesar das fiscalizações em ciclomotores e bicicletas elétricas na cidade do Rio serem educativas, 5 multas já foram aplicadas no CPF de condutores. Os multados trafegavam em locais não permitidos, como túneis, onde as ações contra irregularidades foram intensificadas, e vias de alta velocidade. Além disso, 115 motociclistas foram multados por utilizar ciclovias ou ciclofaixas no momento em que aconteciam as ações educativas. 52 ciclomotores que eram alugados sobre o calçadão da Orla do Rio foram apreendidos, a maior parte deles em Copacabana, na Zona Sul, e no Recreio, na Zona Sudoeste. A prática é irregular por ocupar área pública.
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0: Voltamos com mais informações para você em 90.3, na voz do Felipe Macon.
6: Dois criminosos são presos durante uma operação para desarticular uma quadrilha acusada de lavagem de dinheiro e clonagem de cartões. O valor movimentado pelos bandidos chegou a cerca de 338 milhões de reais em 5 anos e foi bloqueado durante a operação Tarde Oculta, realizada nesta quarta-feira. Na ação, 250 mil reais em espécie, 4 carros de luxo, joias, aparelhos eletrônicos, além de documentos, maquininhas de cartão e máquinas contadoras de cédulas foram apreendidos. O grupo, composto por ao menos 25 pessoas, utilizava empresas de fachada, laranjas, contas de passagem, saques fracionados para pulverizar valores, dificultar o rastreamento e burlar mecanismos de controle. Um dos investigados tentou sacar R$1 milhão em espécie em uma agência bancária.
0: Seguimos com informações aqui do Rio de Janeiro agora com o Guilherme Faria.
7: Pela primeira vez, a taxa de bebês não registrados no ano de nascimento ficou abaixo de 1% no país. A informação é do IBGE, que divulgou nesta quarta-feira que a taxa estimada para o ano de 2024 foi de 0,95%. Segundo o Instituto, o número representa uma redução de 3,26 pontos percentuais em relação ao início da série histórica, em 2015, quando a taxa era de 4,21%. Com resultado, o Brasil fica mais próximo à meta de cobertura universal de registro de nascimentos, conforme preconizado pela ONU.
0: E o Disque Denúncia pede informações sobre dois criminosos considerados de alta periculosidade que receberam o benefício da saída temporária no Dia das Mães e não retornaram ao sistema prisional. Juntas, as penas que ainda precisam ser cumpridas pelos dois ultrapassam 60 anos de prisão. Highlander Machado dos Santos, conhecido como Highlander do Andaraí, de 34 anos, e Emanuel dos Santos Carvalho, o Matarrindo, de 28, deveriam ter retornado às unidades prisionais até o dia 14 de maio. Desde então, são considerados foragidos. Segundo as investigações, Highlander possui diversas passagens pelo sistema prisional e entre 2013 e 2018 teria comandado uma quadrilha especializada em roubos de veículos, comércios e pedestres na região nas regiões da Tijuca, Vila Isabel e no entorno do Morro do Andaraí, na zona norte do Rio de Janeiro. Já o Matarrindo é apontado pelas autoridades como integrante de alta periculosidade que atuava no complexo do Lins. De acordo com as investigações, ele ganhou o apelido por participar de ataques contra policiais militares e por executar integrantes de facções rivais. Contra os dois foram expedidos mandados de prisão pela Vara de Execuções Penais pelo crime de roubo majorado. A Prefeitura de Niterói interdita um ferro velho clandestino no bairro do Fonseca, na região metropolitana do Rio. A iniciativa faz parte da Operação Asfixia, que combate a receptação de materiais oriundos de furtos e roubos. Durante a ação, nesta terça-feira, um estabelecimento irregular foi localizado na Rua Bonfim e interditado pela Vigilância Sanitária. O local vai passar por irregularidades administrativas e sanitárias, além de sofrer sanções ambientais. Desde o início da operação, em maio deste ano, 21 ferros velhos foram interditados e 18 pessoas foram presas ou conduzidas à delegacia. João Boeri.
8: Mais de 30% do gasto do governo do Rio em viagens com jatinhos contratados para transportar o ex-governador Cláudio Castro entre abril de 2023 e março de 2025 foram com voos vazios. As informações foram obtidas pela reportagem da Band News FM. Dos 18,5 milhões de reais pagos em 3 anos, 5,81 milhões foram gastos com aviões voando apenas com o piloto. Na terça-feira, o Tribunal de Contas do Estado determinou o prazo de 5 dias para que o governo do Rio apresente informações detalhadas sobre o uso de aeronaves.

0: Com informações de Salvador, Daniel Araújo.
1: Três médicos investigados por complicações em um mutirão oftalmológico de Salvador são afastados pela justiça. A decisão foi tomada após denúncias de pacientes que perderam parcial ou totalmente a visão depois dos procedimentos realizados na clínica Clivan. Segundo a Polícia Civil, ao menos 33 dos 138 atendidos apresentaram problemas e o caso agora também é alvo de um inquérito civil do Ministério Público da Bahia. A Band News FM entrou em contato com a Clivan para saber se há um novo posicionamento da unidade sobre os casos, mas a clínica disse que não irá se pronunciar.
0: O empresário e atirador esportivo Márcio Fantin Marcelino é preso após uma série de crimes que culminou na morte do pastor, radialista e motoboy Alex Batista Pereira, de 31 anos. O caso aconteceu na cidade de Maringá, no Paraná. Tudo começou quando o empresário, dirigindo uma caminhonete, avançou uma via preferencial e atingiu em cheio a motocicleta conduzida por Alex. O momento foi registrado por uma câmera de segurança. Após a colisão, que resultou na morte imediata da vítima, Márcio não prestou socorro e fugiu do local. Durante o interrogatório, o empresário alegou que fugiu por meio de ser agredido, afirmando ter sido orientado por um morador da região a deixar o local. Ao saber do paradeiro do motorista, um grupo de motociclistas se reuniu em frente à casa de Márcio para protestar. Mesmo estando em casa, o empresário abriu fogo contra os manifestantes e contra profissionais da imprensa que acompanhavam o caso. Imagens feitas por celular mostram o momento em que a confusão começa. Em um dos vídeos, é possível ouvir a esposa do empresário registrando o momento em que ele finalmente liga para a polícia militar para comunicar o acidente, alegando que estava em casa por receio de ser linchado. O empresário foi preso em flagrante e a arma utilizada nos disparos foi apreendida. De acordo com os agentes, Márcio apresentava sinais visíveis de embriaguez e recusou-se a realizar o teste do bafômetro. A prisão em flagrante de Márcio Fantin Marcelino foi convertida em preventiva. Ele vai responder pelos crimes de homicídio culposo quando não há intenção de matar, omissão de socorro e disparos de arma de fogo. Júlia Aquino.
2: A Paraíba é o estado do Nordeste com a maior qualidade de vida em 2026. É o que aponta um levantamento divulgado nessa quarta-feira pelo Instituto Imazon. O estado também aparece à frente de estados do Norte na lista. O ranking usa o Índice de Progresso Social Brasil 2026 para calcular a pontuação dos municípios. A lista atribui uma nota de 0 a 100 para cada município e depois considera esses dados a nível estadual. Os estados com as melhores pontuações no Nordeste são a Paraíba, com 62,39 pontos, seguido por Sergipe, com 62,10, e Rio Grande do Norte, com 61,83.
0: Com informações de Goiás, Ronilma Pinheiro.
3: A Polícia Civil de Goiás mira uma associação criminosa investigada por furtos mediante fraude de veículos e maquinários pesados. Segundo a investigação, o prejuízo causado às vítimas passa de 2,5 milhões de reais. Foram cumpridos nesta quarta-feira mandados de prisão e busca em Rondônia, Pernambuco e Distrito Federal, com 4 pessoas presas. O grupo utilizava empresas de fachada e contratos fraudulentos para retirar veículos e máquinas das vítimas sob aparência de ilegalidade. Após a entrega dos bens, os criminosos desativavam rastreadores, adulteravam documentos e enviavam os equipamentos para outros estados.
0: Uma operação cinematográfica resultou na prisão de um homem foragido da justiça na manhã de hoje na capital maranhense. O investigado, que estava sendo procurado desde 2024 por um envolvimento com narcotráfico, foi detido pelas equipes da Superintendência Estadual de Repressão ao Narcotráfico enquanto praticava surf na praia do Olho d'Água. O suspeito era alvo de um processo criminal instaurado em 2023 relacionado ao tráfico de drogas na ilha de São Luís. Com a decretação da prisão preventiva em 2024, ele passou a ser considerado foragido, utilizando-se de estratégias para se esquivar das forças de segurança. Após um trabalho contínuo de inteligência, os agentes conseguiram identificar o paradeiro do investigado. A abordagem foi planejada de forma estratégica para garantir a eficácia da captura. cerimônia de despedida do piloto de helicóptero Odailton de Oliveira Silva. Morto nesta terça-feira após ser baleado na cabeça durante um assalto em São Paulo, vai acontecer a partir das 9 horas da manhã desta quinta-feira em Santos, no litoral paulista. Já a cerimônia de cremação será realizada às 2 horas da tarde do mesmo dia. Segundo a Polícia Militar, Odailton estava dirigindo seu carro pela avenida quando foi abordado por um homem em uma motocicleta preta. Informações preliminares apontam que a vítima teria reagido à abordagem e, na sequência, foi alvejada pelo criminoso. O Odailton chegou a ser socorrido, mas não resistiu aos ferimentos e morreu no hospital. Não foram identificados pertences roubados do piloto na ação. O caso foi registrado como latrocínio. Além disso, além do piloto, o Odailton tinha outra função. Ele também atuou em dois filmes conhecidos pelo público. É algo conhecido como Dato. Ele participou dos filmes VIPs e Marighella. Em VIPs, Odailton atuou ao lado de Wagner Moura, que interpretava Marcelo Nascimento da Rocha, no filme que retrata a história de um dos golpistas mais conhecidos do Brasil. Dato surge como piloto também ajudando Marcelo em aulas de aviação. Já em Marighella, a participação de Odailton no filme dirigido por Wagner Moura é mais curta. Ele é uma das vítimas de um assalto a banco organizada pelo grupo do guerrilheiro no filme. Na cena, Dato atira em um dos guerrilheiros e é baleado e morto por outra personagem dentro do banco. Melina Mello, direto de Fortaleza.
2: A Polícia Federal deflagrou nesta quarta-feira a terceira fase da Operação Oriente 327, que investiga a instalação clandestina de dispositivo eletrônico em computador da Agência da Previdência Social da cidade de Novo Oriente, interior do Ceará. O dispositivo tinha a finalidade de capturar credenciais de acesso de servidores do INSS. A ação criminosa visava a reativação indevida de benefícios previdenciários e a contratação fraudulenta de empréstimos consignados. Foi cumprido o mandado de busca e apreensão no estado de São Paulo para coleta de provas. Os investigados podem responder pelos crimes de invasão de dispositivo informático e de estelionato qualificado.
0: 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Tempo. E as próximas horas desta quarta-feira será de chuva fraca a moderada de forma isolada aqui no Rio de Janeiro. Ao longo do dia, a gente lembra, o céu esteve encoberto a nublado. Houve registro de chuva moderada com raios pontualmente forte em 15 minutos na manhã de hoje, passando a fraca no período da tarde. Os ventos ficaram fracos a moderados e as temperaturas seguiram estáveis em relação a esta terça-feira, com mínima registrada de 18 graus, quase 19 graus e máxima de 25 graus. Nesta quinta-feira, a entrada de ventos úmidos do oceano vai manter o céu nublado a encoberto, com chuva fraca, moderada e isolada a qualquer momento desta quinta-feira. Os ventos também vão estar fracos a moderados. Amanhã, a máxima prevista é de 24 graus e mínima de 16. Eu já adianto que na sexta-feira o tempo vai seguir instável aqui no Rio de Janeiro, com previsão de céu nublado e chuva fraca a qualquer momento. Os ventos também vão estar variando entre fracos e moderados. Na sexta-feira, a máxima sobe um pouquinho e está prevista em 27 graus. Já a mínima vai ser menor. 15 graus é a mínima prevista para a próxima sexta-feira, dia 22 de maio.
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0: Onze horas e 51 minutos, voltamos com mais informações para você em 90.3. Um estudante de 16 anos morre após ser atacado com um estilete por um colega de classe dentro de uma escola pública em Quixadá, a 169 quilômetros de Fortaleza, no Ceará. O adolescente, identificado como Charleandro Gomes da Silva, não resistiu aos ferimentos e teve a morte cerebral declarada pela equipe médica após passar 6 dias internado em um hospital da região. O episódio de violência ocorreu nas dependências da instituição de ensino e foi registrado em vídeo por outros alunos que estavam no pátio. As imagens mostram o momento em que a agressão acontece, com o autor do ataque atingindo a vítima com um objeto cortante. Colegas que presenciaram a cena tentaram buscar socorro imediato para a vítima. A Polícia Civil investiga as circunstâncias desse crime. Entre as linhas de investigação, apura-se se o crime teria sido motivado por episódios de bullying contra a vítima. O autor do crime, um adolescente de 15 anos, foi apreendido pelas autoridades logo após o ocorrido. Em razão da gravidade do caso, as atividades escolares na unidade de ensino foram suspensas por tempo indeterminado. A Secretaria de Educação do Estado emitiu nota oficial lamentando profundamente o falecimento do estudante e também manifestando repúdio a qualquer forma de violência no ambiente escolar. A pasta, no entanto, não esclareceu porque não havia nenhum funcionário ou responsável supervisionando o pátio no momento em que o ataque foi cometido pelos alunos. Informações agora com o Cleverson Bravo, direto de Curitiba.
7: O fenômeno climático El Niño pode causar aumento no número de casos de dengue no Brasil. A conclusão faz parte de um artigo publicado por pesquisadores da Unicamp, em parceria com a USP e o Imperial College de Londres. Um dos autores, o professor Tiago Salomão de Azevedo, afirma que a relação direta de aumento dos casos se dá inicialmente pelo ambiente mais propício para a proliferação do mosquito.
8: Quando eu tenho o El Niño, conseguimos perceber que a
5: quantidade, o nível de infestação, ou seja, a reprodução do mosquito Aedes aegypti acaba sendo maior. Se a gente tem mais mosquito, logicamente, a tendência é que tenha mais casos de dengue.
0: Fonema Pinheiro.
3: Mato Grosso do Sul chega a 18 mortes confirmadas por chikungunya neste ano. O novo óbito foi registrado em Dourados e envolve uma criança indígena de 12 anos. Segundo as autoridades de saúde, a vítima ficou internada por mais de um mês e morreu no Hospital Universitário da Grande Dourados no início de abril. O município concentra 2/3 das mortes confirmadas pela doença no estado e ainda investiga novos casos suspeitos. Apesar da queda recente nas internações, autoridades alertam que o cenário segue preocupante por causa da alta circulação do vírus.

0: Rafael Procópio.
1: Ainda não há data para análise pelo Senado da chamada mini-reforma eleitoral. A matéria foi aprovada na Câmara dos Deputados nesta terça-feira sem alardes por parte dos parlamentares e de maneira simbólica. Na prática, o texto flexibiliza as regras para as campanhas e a prestação de contas dos partidos. Entre os benefícios está o parcelamento em longas prestações de multas aplicadas às legendas e a possibilidade do disparo em massa de mensagens por aplicativos com conteúdos políticos, desde que devidamente registrados na Justiça Eleitoral.
0: Em quadro de saúde estável, a criança de um ano que foi baleada durante um tiroteio em Costa Barros, na zona norte do Rio de Janeiro, nesta quarta-feira. Segundo a Secretaria Municipal de Saúde, a vítima passou por cirurgia e está internada no CTI pediátrico do Hospital Municipal Albert Schweitzer. A troca de tiros ocorreu durante um confronto entre criminosos rivais que disputam o domínio do tráfico de drogas da região. Um homem morreu e duas mulheres ficaram feridas. Elas foram encaminhadas para a UPA de Costa Barros e receberam alta após atendimento.

0: Giovanna Guitarrari.
1: 15 cães são resgatados após serem encontrados em um local com sinais de insalubridade. O caso aconteceu nesta quarta-feira em Santa Cruz, na zona oeste do Rio. A tutora dos animais, uma idosa de 69 anos, sofreu um AVC e está internada há uma semana. O resgate foi realizado pela Secretaria Municipal de Proteção e Defesa dos Animais, após pedidos de socorro dos vizinhos, cientes da situação de abandono dos animais. Segundo a pasta, fezes, urina e lixo estavam espalhados pelo local e a idosa dormia em um pedaço de papelão. Os cães foram levados para o abrigo municipal da Fazenda Modelo, em Guaratiba, onde estão passando por uma bateria de exames. Os animais vão ser examinados, microchipados e castrados.
0: A capivara agredida brutalmente por um grupo de homens na Ilha do Governador, na zona norte do Rio, em março deste ano, voltou à natureza nesta quarta-feira. O novo lar do animal é uma reserva ambiental na zona oeste do Rio de Janeiro. O animal que passou dois meses em tratamento no Centro de Reabilitação de Animais Silvestres da Universidade Estácio de Sá, em Vargem Pequena, na zona oeste do Rio, teve traumatismo craniano, uma lesão grave nos olhos e diversas perfurações pelo corpo. Wagner da Silva Bernardo, Isaías Melquiades Barros da Silva, Matheus Henrique Teodósio, Pedro Eduardo Rodrigues, José Renato Bezerra da Silva e Paulo Henrique Souza Santana responderam por maus tratos com emprego de crueldade, caça ilegal, corrupção de menores e associação criminosa. O grupo está preso desde o fim de março. Além deles, dois adolescentes foram apreendidos no dia do crime. Um levantamento da Secretaria Municipal de Desenvolvimento Econômico do Rio estima que a instalação da tirolesa no Parque Bondinho Pão de Açúcar pode gerar um impacto superior a 107 milhões de reais na economia da cidade. O projeto prevê a ligação entre o Morro da Urca e o Pão de Açúcar por meio de quatro linhas paralelas em um trajeto de 755 metros, com velocidade de até 100 km por hora. A expectativa é que a nova atração aumente em cerca de 85 mil o número de turistas que visitariam o Rio exclusivamente para conhecer a atração. As obras, no entanto, seguem paralisadas após decisão da Justiça do Rio. Entre os argumentos apresentados pelo juiz está a falta de ampla participação pública, principalmente dos moradores da região, durante o processo de discussão da intervenção. Na decisão, o magistrado afirma que quanto maior a participação social, menores são as chances de anulação do ato administrativo. Ele também destaca que os argumentos apresentados pela população devem ser levados em consideração em outras obras desse porte. As intervenções no local começaram em setembro de 2022. O Ministério Público de São Paulo pede a prisão preventiva do rapper Oruan, nome artístico de Mauro Davi dos Santos Nepomuceno, após o artista realizar disparos com uma espingarda durante uma festa em Igaratá, no interior paulista, em dezembro de 2024. O pedido foi feito pelo promotor Alan Carlos Reis Silva no último dia 5 de maio. Na solicitação, o promotor afirma que Oruan é alvo de investigações por lavagem de dinheiro, suposto envolvimento com o Comando Vermelho e também por tentativa de homicídio contra dois policiais civis do Rio em julho do ano passado. Na ocasião, o rapper deu socos em um carro descaracterizado da polícia durante uma ação para cumprir um mandado de busca e apreensão contra um adolescente investigado por tráfico de drogas que estaria na casa dele. Oruan foi julgado à revelia no dia 11 de maio pela acusação de tentativa de homicídio contra os policiais civis.

Dois criminosos são presos durante uma operação para desarticular uma quadrilha acusada de lavagem de dinheiro e clonagem de cartões. O valor movimentado pelos bandidos chegou a cerca de 338 milhões de reais em 5 anos e foi bloqueado durante a operação Tarde Oculta, realizada nesta quarta-feira. Na ação, 250 mil reais em espécie, 4 carros de luxo, joias, aparelhos eletrônicos, além de documentos, maquininhas de cartão e máquinas contadoras de cédulas foram apreendidos. As investigações começaram em 2022. O grupo, composto por ao menos 25 pessoas, utilizava empresas de fachada laranjas, contas de passagem e saques fracionados para pulverizar valores, dificultar o rastreamento e burlar mecanismos de controle financeiro. Um dos investigados tentou sacar 1 milhão de reais em espécie em uma agência bancária.

0: Meia-noite, 2 minutos, você volta a acompanhar a rede Band News FM.
1: Também palestra nas escolas, em várias instituições, sempre com o objetivo de orientar a população para que evitem as queimadas, né? Principalmente nesses períodos de estiagem que começa dia 1º de junho até 31 de outubro.
2: O estado também reforça a estrutura operacional para enfrentar o período crítico.
3: A tecnologia, ela vem para nos ajudar, né, nessa área. A gente tem o drone, que a gente pode fazer o uso desse equipamento para fazer um mapeamento de uma área maior.
2: 20 caminhões pipa. O investimento é de mais de 62 milhões de reais para o apoio no abastecimento emergencial e nas ações de combate às chamas.
4: O estado de São Paulo, em agosto de 2025, houve uma redução de 86% nos focos

0: de incêndios, se comparado com o mesmo período do ano anterior. O total de focos naquele mês ainda ficou abaixo da média histórica para o período, que é de 1.014.
1: Faz manejo integrado do fogo, às vezes fazer uma queima controlada de uma área antes dela se incendiar realmente. A gente faz contatos com os apoios que a gente pode ter, apoio d'água. Então a gente deixa bem alinhado tudo isso para quando realmente começar aquela fase crítica, a gente está bem prevenido e planejado, né?
2: Olha que legal, Thaís. Alunos de uma escola no Rio Grande do Sul criaram um curativo 100% orgânico e biodegradável.
3: No último ano da escola, Isis e Bernardo, de 17 anos, ganharam o mundo com um projeto de química. Eles criaram o curativo Hada, palavra em japonês que significa pele. A ideia é substituir o plástico dos curativos tradicionais por uma alternativa 100% orgânica e biodegradável.
4: Eu via nas notícias, nas redes sociais, que tinha muito plástico, que o mundo cada vez mais estava produzindo isso e que um dia não teria volta. E a gente ainda vê isso, né, hoje em dia. Então, eu pensei no que uma pessoa, uma estudante, podia fazer para ajudar isso.
3: Feito à base de babosa e camomila, o curativo tem ação antibacteriana e ajuda na cicatrização de feridas superficiais. Na produção, o líquido leva 48 horas até se solidificar e ficar pronto para uso. A inovação dos alunos de Gravataí foi vencedora da etapa regional do The Earth Prize 2026, o prêmio ambiental jovem mais importante do mundo. O projeto chamou a atenção dos jurados por já contar com um protótipo funcional e ter resultados positivos. Com a vitória, os gaúchos receberam cerca de R$ 60 mil para seguir com a pesquisa. Depois do primeiro lugar entre países das Américas do Sul e Central, agora eles participam da etapa global do prêmio. Qualquer um pode votar pela internet e o resultado sai até o fim de maio. Mas o que move esses estudantes vai muito além da premiação.
4: Que o mundo consiga usar isso e que consiga fazer a diferença em diferentes instituições, hospitais, nas casas das pessoas, em academias, em escolas, né, que foi onde surgiu. Então, acho que é principalmente isso, que as pessoas consigam tocar no nosso produto e consigam utilizar eles da forma que a gente tanto espera que consigam.
5: Israel acelerou a demolição de casas de palestinos na Cisjordânia e em Jerusalém.
2: ONGs denunciam que, em alguns casos, famílias são obrigadas a destruir a própria moradia. Já a ONU fala em preocupação com limpeza étnica e transferência forçada.
6: A escolha é dura: destruir a própria casa ou pagar multas que podem chegar a dezenas de milhares de dólares. Hadi Al-Jabarin vivia num sobrado com 15 membros da família em Hebron, na Cisjordânia. A justificativa israelense quase sempre é a mesma: construção sem licença, algo extremamente difícil de se conseguir. Pedidos são frequentemente negados. E sem alternativa, muitas famílias palestinas constroem mesmo assim. O resultado é um ciclo doloroso. Em Jerusalém Oriental, 40 lojas vieram abaixo de uma vez.
7: مئات العائلات التي تعتاش من هذه المحلات التجارية وهي تشكل مصدر رئيسي للدخل لهذه العائلات هي سلسلة من خطوات وجرائم الاحتلال بحق بادية القدس وبحق مدينة القدس.
6: Foram mais de 1.200 imóveis destruídos só em 2025, entre casas, apartamentos e centros sociais, segundo uma organização israelense. ONGs de direitos humanos afirmam que não se trata apenas de urbanismo, mas de controle territorial. A ONU considera essas demolições uma violação do direito internacional, que proíbe a destruição de propriedades em território ocupado.
8: Displaced Palestinians have scant prospects of return, raising concerns about ethnic cleansing and forcible transfer.
6: As operações fazem parte de um projeto amplo de expansão de assentamentos israelenses considerados ilegais pela maior parte da comunidade internacional. Hoje, cerca de 700 mil colonos vivem entre mais de 2 milhões e meio de palestinos na Cisjordânia. 60% dessa área tem o controle total de Israel, onde os assentamentos e conselhos regionais ocupam e gerenciam de forma direta 40% de todo o território. Para quem está sendo expulso de casa, o impacto vai além da perda material. É o fim de um espaço de memória, segurança e identidade.
5: Uma abordagem violenta de forças de Israel a ativistas que levavam ajuda humanitária a Gaza provocou condenação mundial.
9: De mãos atadas, os ativistas são jogados no chão, arrastados e colocados em posição fetal. Um deles tenta negociar a liberdade. O ministro israelense de Segurança Nacional, Itamar Ben-Gvir, aparece sorrindo e balançando a bandeira de Israel enquanto monitora a operação. Num post em que compartilhou o vídeo, ele escreveu: "Bem-vindos a Israel." Na terça-feira, centenas de ativistas estrangeiros que navegavam rumo a Gaza foram interceptados e rendidos no mar. Segundo a ONG responsável pela missão humanitária, soldados atiraram contra as embarcações. Todos serão deportados. O gabinete do premier israelense Benjamin Netanyahu declarou que tem direito de impedir que apoiadores do Hamas cheguem a Gaza, mas que a maneira como o ministro agiu com os ativistas não está em conformidade com os valores e normas do Estado de Israel. Países europeus como Itália, Alemanha, França, Espanha e Bélgica disseram que as imagens são inaceitáveis e convocaram seus embaixadores israelenses para dar explicações.
2: O governo dos Estados Unidos indiciou o ex-ditador cubano Raul Castro pela morte de dissidentes do regime num ataque há 30 anos.
10: As acusações foram detalhadas por promotores federais na Flórida, estado americano onde vivem milhares de dissidentes do regime cubano. Raul Castro, de 94 anos, é acusado de 4 homicídios e conspiração para matar cidadãos americanos. Segundo o processo, o irmão de Fidel Castro autorizou, em 1996, uma operação militar que abateu 2 aviões de uma ONG que resgatava migrantes que tentavam cruzar o Golfo do México rumo aos Estados Unidos. Os aviões pertenciam ao grupo Irmãos ao Resgate. Dos 4 mortos, 3 eram americanos. Na época, Cuba era comandada pelo ditador Fidel Castro e Raul era ministro da Defesa. O indiciamento eleva a pressão dos Estados Unidos contra o governo comunista. O cenário remete ao que levou à captura do ditador venezuelano Nicolás Maduro em janeiro. Horas antes do anúncio, o secretário de Estado, Marco Rubio, filho de imigrantes cubanos, disse numa mensagem em espanhol que a população da ilha sofre porque o regime saqueou as riquezas do país.
11: É porque quem controla seu país han saqueado miles de milhões de dólares, pero nada ha sido utilizado para ajudar al pueblo.
10: O presidente cubano Miguel Díaz-Canel disse que o indiciamento de Raul Castro é uma ação política sem base jurídica. No fim da tarde, as Forças Armadas americanas confirmaram que o porta-aviões Nimitz chegou à região do Caribe.
5: No encontro nesta quarta-feira em Pequim, os presidentes chinês Xi Jinping e russo Vladimir Putin reafirmaram os laços entre as duas potências e criticaram o americano Donald Trump.
12: O tratamento dado a Donald Trump na semana passada foi repetido hoje por Xi Jinping ao dar as boas-vindas para Vladimir Putin em Pequim. O firme aperto de mão. A revista às tropas chinesas. E até a recepção das crianças com bandeiras do país visitante estiveram presentes nos dois eventos. Durante a reunião, Xi Jinping e Vladimir Putin elogiaram o avanço das parcerias comerciais e estratégicas que ajudaram no desenvolvimento de China e Rússia. E numa nova demonstração de alinhamento, assinaram uma série de acordos nas áreas de energia, tecnologia e inteligência artificial. A presença de Putin em Pequim durou apenas 24 horas. tempo suficiente para recados aos Estados Unidos. Sem mencionar Donald Trump, Xi Jinping disse que uma retomada dos ataques no Oriente Médio seria algo inaceitável. E ainda afirmou que o mundo está a um passo de voltar ao que chamou de lei da selva. Já Vladimir Putin garantiu que os laços entre Rússia e China atingiram um nível sem precedentes. No fim do dia, os dois governos divulgaram uma nota defendendo a promoção de um mundo multipolar, onde mais de uma potência predomina, e condenando os planos de Donald Trump de criar um escudo antimísseis inspirado no Domo de Ferro de Israel. Em nenhum instante, a guerra da Rússia contra a Ucrânia esteve na pauta da reunião. Aqui nos Estados Unidos, Donald Trump não comentou as declarações dos líderes rivais, mas disse que as negociações com o Irã, aliado tanto da Rússia quanto da China, estão nos estágios finais. O presidente americano não deu detalhes das conversas, mas voltou a ameaçar o regime islâmico caso o acordo de paz não saia do papel. O impasse no acordo com os iranianos também respinga dentro do Congresso. Numa rara derrota para Trump, o Senado aprovou um projeto que ordena a volta das tropas deslocadas para o Oriente Médio, caso a ofensiva não receba uma autorização formal do Congresso. Enquanto vê a pressão pelo fim do conflito crescer, dentro e fora dos Estados Unidos, o governo desconfia até de gestos diplomáticos. Segundo a imprensa americana, integrantes da comitiva de Trump, que foram à China, descartaram todos os presentes recebidos na viagem, temendo possíveis dispositivos de espionagem.
2: A Polícia Federal rejeitou o pedido de delação do banqueiro Daniel Vorcaro. Vamos a Brasília. Natália Pazzi tem todas as informações. Boa noite, Natália.
13: Boa noite, Felipe. Investigadores da PF comunicaram formalmente aos advogados de Daniel Vorcaro a rejeição da proposta. A avaliação interna é de que o material apresentado pela defesa do dono do Master é inútil e seletivo. Foram entregues informações e anexos, por exemplo, em que omitia dados. Na visão dos investigadores, Vorcaro tentou proteger nomes importantes dos três poderes. Entre eles, o envolvimento de Vorcaro com o senador Ciro Nogueira. Ele teria recebido pagamento mensais do banqueiro e, em troca, o senador apresentou uma emenda em que ampliava a cobertura do Fundo Garantidor de Créditos para beneficiar diretamente o Banco Master. Por enquanto, as negociações devem continuar com a Procuradoria-Geral da República. Na última segunda, Vorcaro já tinha sido transferido para uma cela comum dentro da Superintendência da Polícia Federal. A PF cobra que ele volte para um presídio, já que a justificativa de estar preso numa sala especial era para fechar o acordo de colaboração. O futuro do banqueiro deverá ser decidido pelo ministro André Mendonça, que ainda não tomou uma decisão sobre o assunto. Mais cedo, o coordenador de comunicação da campanha de Flávio Bolsonaro decidiu deixar a pré-campanha do senador à presidência. Marcelo Lopes, conhecido como Marcelão, é amigo pessoal de Flávio Bolsonaro e afirmou que a saída partiu dele próprio, que pretende focar na empresa que tem. A decisão acontece em meio à repercussão do encontro de Flávio com o banqueiro Daniel Vorcaro no ano passado em São Paulo. Interlocutores avaliam que esse episódio aumentou a pressão sobre a equipe de comunicação da campanha. Eduardo Fischer vai assumir o comando. Ele é considerado um publicitário com décadas de experiência no mercado. Já o ministro do Supremo Tribunal Federal, Flávio Dino, determinou que a Câmara dos Deputados informe em até 48 horas qual é a situação funcional do deputado federal Mário Frias, incluindo o período autorizado para a missão oficial do parlamentar ao exterior. Ele viajou ao Bahrein e aos Estados Unidos com o argumento de fortalecer as relações bilaterais. A cobrança acontece diante da dificuldade em localizar o deputado. Há mais de um mês, o STF tenta intimar ele para prestar esclarecimentos sobre uma emenda parlamentar de R$2 milhões enviada a uma ONG ligada à produtora do filme sobre a vida do ex-presidente Jair Bolsonaro. Em entrevistas recentes, Mário Frias disse que vai voltar para o Brasil porque não deve nada e está pronto para prestar contas. Na reportagem, o Caio Messina mostra que o Senado reembolsou as passagens

0: inverter completamente o sentido da fala. Valdemar negou que tenha dado um prazo de 15 dias para avaliar se a candidatura de Flávio Bolsonaro é viável. O presidente do PL disse que nunca testou a resistência do senador e que depois de tudo que Flávio enfrentou nos últimos anos, a força política e pessoal estão mais sólidas que nunca. Para concluir, Valdemar disse: o que veremos nos próximos dias será o crescimento de Flávio Bolsonaro nas pesquisas. Mas cresce na bancada do PL a preocupação com a possibilidade de fatos novos envolvendo Flávio Bolsonaro. O comando da legenda afirma que não pode ser surpreendido e que caso surjam mais contradições, o clima para ele ficará insustentável. Flávio admitiu ontem que visitou Daniel Vorcaro em São Paulo, no dia em que o banqueiro foi solto com tornozeleira eletrônica por decisão da Justiça Federal. Esta passagem, emitida em nome do senador no dia 29 de novembro de 2025, mostra o deslocamento de Brasília para São Paulo, onde ele chegou por volta de 1h30 da tarde. O retorno foi por outra companhia aérea, no mesmo dia, às 9h05 da noite. O custo total foi de cerca de R$ 2.500. As passagens foram reembolsadas aqui pelo Senado, ou seja, pagas com dinheiro público. As cotas parlamentares são de cerca de R$ 15.000 por mês, e incluem passagens aéreas e combustível, por exemplo. Flávio afirmou ontem que esteve com o dono do Master para botar um ponto final nos repasses ao filme Dark Horse, sobre o ex-presidente Bolsonaro. Vorcaro transferiu pelo menos R$ 60 milhões para um fundo no exterior, destinado, segundo Eduardo Bolsonaro, a captar dinheiro para o filme. Esse fundo é administrado por um advogado ligado ao ex-deputado, e a PF investiga se o dinheiro foi usado para bancar Eduardo Bolsonaro nos Estados Unidos, o que ele nega. Em meio à crise na pré-campanha, Flávio Bolsonaro desembarcou na região da Faria Lima, coração financeiro de São Paulo, para uma série de reuniões com investidores. Os eventos já estavam marcados, sem previsão de manifestação pública. Segundo aliados, Flávio disse que os contatos que teve com o banqueiro já foram explicados, não foram frequentes e, de acordo com participantes, o parlamentar afirmou que não teme novas revelações. Durante um evento na pré-campanha do PL, a ex-primeira-dama Michele Bolsonaro evitou comentar o assunto.
1: Só fala pra gente sobre o caso do Flávio.
2: A gente tá assistindo a inauguração da pré-candidatura da Maria Amélia, gente. A nossa futura deputada federal.
1: Só comentar um pouco.
2: Querida, só tem que perguntar pra ele. Do amado, eu tô cuidando do meu marido. E quando eu posso conciliar a agenda, eu participo de eventos como esse, tá?
3: Sem citar o senador Flávio Bolsonaro, o pré-candidato à presidência, Ronaldo Caiado, disse que quem está contaminado pelo banqueiro Daniel Vorcaro não pode ser presidente.
4: Num discurso na Marcha dos Prefeitos em Brasília, o pré-candidato do PSD, Ronaldo Caiado, falou sobre a relação de Daniel Vorcaro com autoridades.
5: Vorcaro, na verdade, contaminando todos os poderes, e nós estamos vivendo essa desordem institucional no poder hoje. Você não sabe em quem você acredita. A pessoa que está contaminada, ele não tem estatura para sentar na cadeira da presidência da República, ele não tem autoridade moral para chamar a atenção de ministro supremo e nem do Congresso Nacional.
4: Depois, numa conversa com jornalistas, Caiado negou que a fala tenha sido uma indireta a Flávio Bolsonaro.
5: Olha, eu nunca falei nada de forma indireta na minha vida. Cada um tem o direito de se explicar das acusações que pesam sobre ele.
4: O pré-candidato do Partido Novo também participou do evento. Romeu Zema disse que chegou a procurar Flávio Bolsonaro depois da revelação das mensagens da Vorcaro, mas que não teve retorno. Zema voltou a dizer que está decepcionado com o senador.
6: Eu falei, eu continuo dizendo, eu fiquei decepcionado. As explicações para mim não foram convincentes e precisamos tê-las. E o Brasil precisa de um presidente que, para fazer as mudanças necessárias, precisa ter credibilidade. Me parece que esse banqueiro bandido foi atrás de pessoas para quem ele via que seria bem recebido.
4: Com o desgaste da pré-candidatura de Flávio Bolsonaro, a Federação PSDB Cidadania discute lançar o deputado federal e ex-governador de Minas Gerais, Aécio Neves.

0: Salles como candidato à presidência. Representantes dos partidos devem se reunir na próxima terça-feira para debater o assunto.
1: O ambiente no PL, depois das explicações do pré-candidato Flávio Bolsonaro sobre as conversas com Daniel Vorcaro. Veja no comentário de Fernando Mitri.
2: O presidente do PL soltou uma nota para dizer que não disse que o partido havia dado 15 dias para avaliar a viabilidade da pré-candidatura de Flávio Bolsonaro. Mas se tivesse dito, ou se quis mesmo dar o prazo, poderia estar apenas perdendo tempo, porque quem decidiu antes e decidiria agora sobre isso seria Jair Bolsonaro, o mesmo que passou ao largo de Tarcísio de Freitas, que era o mais cotado, e escolheu o filho, contrariando expectativas dentro do partido. Onde, aliás, logo em seguida, muitos se surpreenderam com o crescimento rápido de Flávio nas pesquisas, que agora começam a mostrar tendência inversa, depois da gravação em que ele pede dinheiro a Vorcaro para pagar o filme sobre o pai. E dos efeitos também disso que já estão aí e não se sabe até onde podem ir. Mas no difícil quadro atual, envolvendo o nome de Flávio, apesar de desconfianças que não faltam ali, essa pré-candidatura, neste momento, está mais do que mantida. Thaís, Felipe.
3: Obrigada. E o ministro Alexandre de Moraes determinou que o governo tome providências para a extradição de Carla Zambelli. Vamos voltar ao vivo a Brasília. Natália Paz explica pra gente. Natália.
4: Thaís, a decisão acontece logo após a Corte de Apelação Italiana ter autorizado em março que Zambelli seja extraditada para cumprir pena no Brasil. Ela foi condenada pelo Supremo a 10 anos de prisão por invasão dos sistemas do Conselho Nacional de Justiça e inserção de documentos falsos. Alguns recursos na Itália ainda estão pendentes. Um deles deve ser julgado na próxima sexta. Nele, a defesa afirma que ela é perseguida política no Brasil e não teve um julgamento justo. Se negado o recurso e confirmada a extradição, Zambelli deverá ser trazida ao Brasil sob escolta policial e ficará presa na penitenciária feminina aqui do Distrito Federal. É com vocês.
1: A empresária Roberta Luxinger, amiga de Fábio Luiz Lula da Silva ou Lulinha, negou ter repassado a ele pagamentos recebidos pelo lobista conhecido como Careca do INSS. Ela prestou depoimento à Polícia Federal no inquérito que apura as fraudes em descontos de aposentadorias e pensões. Roberta afirmou que foi a responsável por apresentar os dois.
3: E veja a seguir no Jornal da Noite. Contribuintes correm contra o tempo para enviar o imposto de renda à Receita Federal. Faltam 9 dias.
1: Contagem regressiva também no comércio. Lojas lotadas e brasileiros vão às compras garantir o verde e amarelo.
3: E os gols da noite pela Copa Sul-Americana, também pela Libertadores da América. O Fernandinho Fernandes já está por aqui. Daqui a pouquinho vai falar sobre tudo isso e muito mais. Fica por aí no Jornal da Noite.

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0: Meia-noite, 28 minutos, pelo horário de Brasília. Muito bom dia para você que acompanha a Band News FM. Eu, Stephanie Toso, sigo por aqui durante os intervalos do Jornal da Noite, atualizando os principais destaques do noticiário nessa madrugada de quinta-feira, hoje, 21 de maio de 2026. Contando sempre com a sua participação, também pelo nosso WhatsApp no 11 999 59 2100. E nesse horário estamos também na LG TV, no canal 131. Então, você pode sintonizar por aí do outro lado também, acompanhar aqui a Band News ao longo de toda a madrugada, 24 horas. Chegamos, hein, gente? Vamos nessa, nos principais assuntos do dia. O governo do Rio Grande do Sul antecipa as ações de proteção diante do cenário de El Niño. A medida vai intensificar agora o diálogo com os municípios que apresentam maior risco de vulnerabilidade. A Eduarda Oliveira traz mais detalhes.
1: O governo gaúcho está antecipando ações de proteção diante da confirmação de cenário de El Niño intenso em 2026. Foi determinado à Defesa Civil o início do fluxo de governança integrada de proteção. A medida vai intensificar o diálogo com os municípios que, com base em histórico de eventos extremos e em análises técnicas de meteorologia, hidrologia e geologia, apresentam maior risco e vulnerabilidade. O total são um conjunto de cerca de 60 cidades. Os dados mais recentes dos modelos meteorológicos indicam um rápido aquecimento do Oceano Pacífico, elevando para 83% a probabilidade de que a temperatura no Pacífico atinja entre 1,5 e 2 graus acima da média, o que caracterizaria um evento de intensidade comparável ao El Niño de 2015-2016.
0: Nos outros assuntos, dados do IBGE registram menor subregistro de nascimentos e queda nos óbitos. Fala, Guilherme Faria.
2: Pela primeira vez, a taxa de bebês não registrados no ano de nascimento ficou abaixo de 1% no país. A informação é do IBGE, que divulgou nesta quarta-feira que a taxa estimada para o ano de 2024 foi de 0,95%. Segundo o Instituto, o número representa uma redução de 3,26 pontos percentuais em relação ao início da série histórica, em 2015.
3: Milhões de contribuintes correm para entregar o imposto de renda, outros tantos já vão receber a restituição na sexta da semana que vem, que, aliás, é o último dia do prazo de entrega.
4: São 9 milhões de contribuintes que estão no primeiro lote de restituições do imposto de renda. A consulta pode ser feita a partir desta sexta-feira e o dinheiro deve cair na próxima, dia 29, mesma data em que termina o prazo para a entrega da declaração. A Cristiane está entre os que deixaram para a última hora.
5: O contador que fazia para mim, o IR, ele ficou doente na metade do caminho. Então eu fui obrigada a mudar para outro escritório de contabilidade e agora eu estou na vez esperando.
4: Este ano a expectativa da Receita Federal é receber 44 milhões de declarações. Ainda faltam 17 milhões. Com menos de 10 dias para o fim do prazo, é importante prestar atenção nas informações para não cair na malha fina. Entre os erros mais comuns estão a omissão de rendimentos e dados incorretos sobre despesas médicas e dependentes.
6: Não pode lançar na declaração do pai e da mãe, porque você estaria lançando duas vezes as despesas, né? Então, o contribuinte tem que fazer uma conta e verificar qual que é a opção mais vantajosa, se lança na declaração do pai ou da mãe. E tem muitas pessoas que caem na malha fina por isso.
4: Para quem ainda não enviou a declaração, corra lá para o computador e evite pagar multa, que vai de R$ 165 até 2% do imposto devido.
7: A documentação está toda comigo para enviar para o contador, mas não enviei ainda e já estou preocupado e ele me chamando. Cadê os meus documentos? Cadê os documentos? Então logo vou ter que mandar essa semana para ele, porque está acabando o prazo, né?
8: Não tem jeito, então já garante a sua para não ter problema depois. Agora a gente fala da Câmara, que aprovou agora à noite um projeto que prevê a prisão por alta no preço da gasolina sem justa causa. A pena prevista é de 2 a 4 anos, podendo ser aumentada caso aconteça durante uma calamidade pública. O texto, que ainda vai passar pela análise dos senadores, foi enviado pelo governo Lula para tentar evitar a alta dos combustíveis causada pela guerra no Irã.
3: E ainda falando de economia, a expectativa renovada de acordo entre Estados Unidos e Irã puxou o dólar para baixo e impulsionou a Bolsa de Valores. A Juliana Rosa tem os detalhes.
9: É cada dia com sua agonia esse conflito no Oriente Médio. Hoje, Donald Trump disse que as conversas com o Irã estariam em estágio final, o que motivou uma onda de otimismo no mercado financeiro global. A Bolsa de Valores aqui no Brasil, que vinha de 3 dias em queda, teve alta hoje de 1,77%, a maior em mais de um mês. A Bolsa é um bom termômetro do apetite dos investidores estrangeiros pelo Brasil, que bateu recorde esse ano. Os estrangeiros já investiram mais esse ano do que em todo o ano passado. Mais de meados de abril para cá, eles começaram a sair da Bolsa. Isso porque as previsões de inflação no mundo estão piorando e os juros podem subir nos Estados Unidos. E isso atrai os investimentos de volta para lá. O dólar hoje caiu para R$ 5, assim como o petróleo, mas a moeda americana também tem subido mais recentemente com essa saída dos estrangeiros. E isso não é bom, porque o dólar baixo tem ajudado a segurar a inflação. A expectativa é que o fim da guerra possa atrair novamente os estrangeiros para cá. Temos muitos atrativos: petróleo, energia limpa, terras raras, juros altos. Ou seja, isso pode reduzir o dólar e valorizar a bolsa se o conflito acabar. Felipe, Thaís.
8: Valeu, Ju. E a contagem regressiva para a Copa começou e o clima de torcida já está tomando conta, Felipe.
3: Tem decoração nas ruas, restaurantes com cardápio especial e o verde e amarelo toma conta do comércio.
10: O estoque dessa loja está reforçado, tem de tudo.
11: Se não tiver barulho,
12: não tem Copa. Cuida, barulho aqui que o Brasil vai ser campeão.
10: Os instrumentos de som são os mais procurados. Depois, as bandeiras, chapéus, réplicas da taça, adereços em geral e decoração. Rodrigo veio buscar mais enfeites para a rua que já começou a ser decorada.
13: A alegria voltou. Tá todo mundo querendo ser campeão e esse ano eu acho que vem.
10: Aqui, um dia após a convocação da seleção, o movimento triplicou e o faturamento já é maior que o mesmo período que antecedeu a última Copa.
14: Juntando Copa do Mundo com Festa Junina, para nós é um segundo carnaval. Vai ser um carnaval até final de junho, vendas altas, se Deus quiser.
10: Há poucos dias do início da Copa, um levantamento do setor estima que quase 2/3 dos consumidores pretendem comprar algum item ligado à competição. Um estudo que reforça o hábito do brasileiro em transformar os jogos da seleção em experiências coletivas.
15: É um período de consumo coletivo. A pesquisa mostra que praticamente 98% afirma que assiste acompanhado, seja da família, seja dos amigos, e aí sim é bom para o torcedor, é bom para o lojista, e a gente espera que seja bom esse clima também, essa energia para a própria seleção.
10: O Antônio é um desses quase 100 milhões de brasileiros que veio às compras. Só hoje gastou mais de R$ 500.
16: Aí tem bandeira, tem balão, tem bandeira grande, tem tudo, tem tudo.
17: Vai, Brasil!
10: Na Zona Leste, as gerações se unem para colorir a praça do bairro. A pintura do asfalto está pronta.
18: Essa tradição aqui na praça é desde os anos 90, né? Hoje essa molecada já está na minha faixa etária, né? E essa tradição continua.
10: Clima que contagia e inspira o Lorenzo, de 10 anos, para uma profecia.
19: O Brasil é uma grande seleção. Ela vai chegar na final, vai ganhar de 3-2 da Argentina.
8: Opa, aí sim, hein? Ah, eu gostei de ver, mas com a Argentina não precisa brincar com a Argentina. Tudo bem, Fernandinho?
20: Boa noite a todos. Que legal, né? Tu não fala, não tô nem aí pra Copa. Deixa a bola começar a rolar pra você ver o que acontece. Todo mundo quer pedir folga.
8: Não, quatro, tem jeito.
3: Quatro jogos por dia, quer dizer, não vão ter.
20: Ah, não vai ter tempo de piscar, velho. Opa, acabou um jogo. Opa, acabou, vai dar tempo de fazer pipoca.
8: Ah, é isso.
3: E hoje teve Sul-Americana.
20: Teve Libertadores, também é a festa da galera, isso é bacana. Bom, vamos lá.
8: Vamos pular.
20: O que aconteceu, Thaís?
8: Não sei o que aconteceu.
20: O que que aconteceu no Paraguai, Thaís?
8: Não sei. Me explica, porque eu tô tentando entender, Fernandinho.
20: Acho que levou de 3-1, o Renato fica pôr no time reserva, dá esses problemas. Mas, ó, perdeu o primeiro lugar, mas ainda pode classificar, tá na briga o Vasco.
8: Torcer, né? E vamos falar do Santos?
20: Santos, esse deu mole em casa. Continua o drama. Tava ganhando de 2-0. Deixou empatar 2-2, é o último do grupo. Neymar não jogou. Enfim, o Santos está naquele inferno astral. Cara, é duro.
3: Bom, o Grêmio ganhou do Palestino em casa. e segue firme na Libertadores.
20: Tá na briga, tá próximo de conquistar sua vaga. Era o Palestino 2-0, mais resultados da noite. O Independiente Petroleiro, o Botafogo mandou 3-0 neles lá.
3: Importa o preço do petróleo.
11: Ah, o Botafogo.
20: Agora tá subindo o preço do petróleo.
3: O Botafogo mandou.
20: Não sei, é o Barril Brent, o outro lá, sei eu. O River Plate, o Bragantino, conseguiu um bom resultado na Argentina, 1-1. Baita
3: resultado, hein?
20: Nesse momento é o segundo colocado do grupo, mas amanhã tem mais um jogo do grupo, pode de repente. O Bragantino tá na briga, mas tem que ficar esperto. Vai ser resolvido muita coisa na última rodada da fase de grupos. E o Palmeiras, que perdeu em casa pro Cerro Porteño, não tinha uma derrota na Libertadores desde 2021. Faz tempo, perdeu o primeiro lugar do grupo e agora o Palmeiras tá na briga aí para classificar. Que estava tranquilo, virou uma preocupaçãozinha, mas virou preocupação. E o Mengão ganhou do Estudiantes 1-0 no Rio de Janeiro. Também mais um brasileiro classificado. Tá aí o gol do Pedro. Gol do Pedro, que não tá na Copa, falou que agora vai só torcer. Mas o Flamengo, independente daquela confusão que teve na Colômbia, não vai precisar dos pontos, vai ganhar. Junto com Mirassol, Corinthians e agora o Flamengo já classificados na Libertadores.
3: Tem muita presença diária, né?
20: Ele é bom, cara.
3: Olha,
20: cara,
3: ó, é a maneira que ele tirou do cara, pá, aí...
20: Não foi fácil escolher o centroavante, não. Hendrick, ele e o Igor, que acabou indo. O Hendrick e o Igor, o Pedro nessa dançou.
3: Não. Bom, tudo isso então, todos os gols.
20: Gols, repercussão, reclamação, alegria. Tem sempre.
11: Um pouquinho de tudo.
20: Pode esperar que tem festa. Já já no Esporte Total. Até já, gente. Obrigado.
11: Até já.
3: O envelhecimento da população brasileira traz desafios para a economia e para a saúde. O assunto foi debatido nesta quarta-feira no Fórum Longevidade, realizado aqui na Band.
17: O número de idosos do Brasil cresceu 60% nos últimos 14 anos. São 35 milhões de pessoas com mais de 60 anos, que representam 16% da população brasileira. Se os números de hoje já chamam atenção, a projeção acende um alerta. A expectativa é que o número de idosos dobre até 2050. O país é candidato a integrar o grupo das seis nações com maiores populações envelhecidas do planeta.
21: Autoridades e especialistas estiveram reunidos no fórum para trazer um debate aprofundado a respeito da questão da longevidade. Todos estiveram aqui na sede do Grupo Bandeirantes de Comunicação e a transmissão foi ao vivo pela Bandeirantes.
22: A longevidade como pirâmide etária é uma construção nova que nós, que fazemos atividade pública e privada, precisamos entender e planejar.
23: Não é uma questão de saúde, de assistência social, mas sim uma oportunidade de economia para a gente pensar nessa população que em 2050 nós atingiremos 30% de população longeva.
21: O médico gerontólogo Alexandre Kalashi reforçou a importância de preparar o Brasil para a nova realidade.
24: Quer chegar bem aos 100? Comece já. Quanto mais cedo você se prepara para tal da longevidade, melhor. Porque você vai começar a se preparar para a saúde, para os conhecimentos, para o capital social, etc.
3: Veja a seguir no Jornal da Noite. 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
1: Meia-noite e 43 minutos pelo horário de Brasília. Mais uma pausa rápida no Jornal da Noite aqui na nossa programação. Eu, Stephanie Toso, sigo girando os principais destaques do noticiário. O chamado Enem dos professores tem 65% dos participantes proficientes. Fala, Afonso Marangoni.
2: O Ministério da Educação divulga os resultados da primeira edição do chamado Enem dos Professores, que foi aplicado em outubro. O objetivo da Prova Nacional Docente é subsidiar os entes federativos na seleção de profissionais para as redes de ensino. A ideia é estimular a realização de concursos públicos e processos seletivos qualificados nas redes públicas. Dos 760 mil participantes, 65% foram considerados proficientes. Dentre as áreas avaliadas, as ciências humanas obtiveram o melhor resultado, com 80% classificados como aptos. Já a matemática teve o pior desempenho, com pouco mais de 45% avaliados positivamente. A adesão dos entes federativos à PND e a inscrição dos candidatos são voluntárias. 1.530 redes aderiram, sendo 22 estaduais, além de 18 capitais.
1: Uma operação no Rio de Janeiro mira um esquema de lavagem de dinheiro que movimentou mais de 3 milhões de reais em 5 anos. Informações com Felipe Macon.
4: Dois criminosos são presos durante uma operação para desarticular uma quadrilha acusada de lavagem de dinheiro e clonagem de cartões. O valor movimentado pelos bandidos chegou a cerca de 338 milhões de reais em 5 anos e foi bloqueado durante a operação Tarde Oculta, realizada nesta quarta-feira. Na ação, 250 mil reais em espécie, 4 carros de luxo, joias, aparelhos eletrônicos, além de documentos, maquininhas de cartão e máquinas contadoras de cédulas foram apreendidos. O grupo, composto por ao menos 25 pessoas, utilizava empresas de fachada, laranjas, contas de passagem, saques fracionados para pulverizar valores, dificultar o rastreamento e burlar mecanismos de controle. Um dos investigados tentou sacar 1 milhão de reais em espécie em uma agência bancária.
3: Grupo Bandeirantes, João Carlos Saad. O troféu Armandinho e Irmãos Macedo reconhece a contribuição histórica da emissora para o Carnaval de Salvador. A entrega contou com a presença do diretor regional da Band Norte e Nordeste, Augusto Correia Lima.
5: A Band sempre teve uma relação íntima com o Carnaval da Bahia. Afinal de contas, foi a primeira grande rede de comunicação que acreditou no talento, nos artistas, na música e principalmente na alegria do baiano.
3: A homenagem reforça o papel da Band Bahia na festa. A emissora acompanha e valoriza o Carnaval baiano há mais de 3 décadas com o tradicional Band Folia. O objetivo do prêmio é celebrar nomes e iniciativas que fortalecem a história e a cultura da Bahia.
6: É o troféu do Carnaval da Bahia, um troféu que a Band faz essa homenagem maravilhosa à nossa história musical, Armandinho, os irmãos Macedo, eternos Dodô e Osmar. Então, para a gente é muito gratificante isso, né? A gente está elevando para o Brasil toda essa história.
25: E o governo atualizou as regras para a atuação das plataformas digitais aqui no Brasil. Os decretos prevêem punição às big techs que não removerem conteúdo criminoso da internet.
7: Foram assinados 2 decretos. O primeiro tem o objetivo de cumprir uma decisão do Supremo Tribunal Federal do ano passado, que manda retirar conteúdos nocivos nas redes sociais, mesmo sem ordem judicial. As plataformas terão que criar canais para denúncias de usuários. Após a notificação, o conteúdo já deverá ser retirado do ar. Isso vale para os crimes graves listados pelo STF. Terrorismo, racismo, homofobia, estímulo ao suicídio, golpe de Estado, ataque à democracia e crimes contra mulheres e crianças. As Big Techs terão que agir também preventivamente e evitar anúncios que configurem golpe ou fraude e não permitir a oferta de produtos ilegais, como serviço pirata de TV a cabo, o famoso Gatonet. As empresas ainda deverão manter arquivadas as publicações retiradas do ar para servirem como prova em caso de ações na justiça. Os decretos ainda serão publicados no Diário Oficial e as plataformas digitais terão prazo de 60 dias para se adaptarem. O anúncio foi feito pelo presidente Lula num evento onde foram apresentadas medidas para fortalecer o combate ao feminicídio e outras formas de violência contra as mulheres. Um segundo decreto definiu que as plataformas digitais ficam proibidas de ofertar ferramentas de inteligência artificial para a criação de imagens pornográficas. Também deverão oferecer canais de denúncias específicos para relatar conteúdos de nudez e remover a publicação até 2 horas após o pedido da vítima.
0: A humanidade avançou, o mundo do trabalho mudou, o mundo da escola mudou, a nossa vivência pessoal com a internet mudou, ninguém é mais o mesmo. Ninguém é mais o mesmo depois da internet. Então nós temos que ter um processo de reeducação.
7: A fiscalização das Big Techs ficará a cargo da Agência Nacional de Proteção de Dados.
9: Obviamente, elas vão ter que ter muito mais mecanismos, muito mais pessoas a ser em torno desse tema, porque mudou não só a responsabilidade. Nós temos várias decisões parecidas com essa em outras partes do mundo, mas com algumas particularidades aqui no Brasil.
7: No mesmo evento que marcou os 100 dias do Pacto Nacional Brasil contra o Feminicídio, o governo também sancionou projetos de lei. Entre eles, o que cria o Cadastro Nacional de Agressores. A lista vai reunir informações sobre condenados por crimes como assassinato de mulheres e violência sexual. Outro projeto assinado reduz burocracias para o cumprimento de decisões judiciais que facilitem a aplicação de medidas protetivas.
3: Quando pensamos na Polícia Rodoviária Federal, imaginamos o patrulhamento nas estradas, mas a atuação vai muito além.
25: Você vai conhecer agora o trabalho da Divisão Aérea da PRF no Paraná, que já realizou quase 1000 resgates em diferentes emergências.
11: Esta é a Divisão Aérea da Polícia Rodoviária Federal do Paraná. Todos os dias, um trabalho que exige agilidade e não tem rotina.
12: Ao mesmo tempo que uma equipe está dedicada ao resgate aeromédico, ela pode ser acionada para uma operação de combate ao crime, para um resgate em montanha, para um resgate aquático.
11: O serviço aeromédico foi retomado no estado em 2023. Desde lá, já foram quase 1000 atendimentos registrados, 164 só nos primeiros 4 meses deste ano. Além de resgates de vítimas de acidente, por exemplo, a aeronave já atuou em montanhas, nas enchentes do Rio Grande do Sul e incêndios no Pantanal. O comandante Kunen está há 20 anos na divisão e acompanhou de perto a evolução do trabalho.
13: A aeronave ficou mais moderna, com mais equipamentos, permitindo a gente fazer operações diferentes daquelas que a gente fazia lá no início.
14: Todas as decisões são muito rápidas. Elas acontecem dentro da cabine, com toda a equipe envolvida, o comandante responsável pela operação, que conversa com o operador tático. Ele é o responsável por orientar a equipe que atua em solo.
11: Nossa equipe voou junto dos policiais. Todas as conversas são por esse sistema de áudio embarcado.
15: E também os operadores, que são os responsáveis por dar para terra.
12: Então, quando nós falamos de resgate aeromédico, cada minuto, cada segundo importa. E uma aeronave te dá essa agilidade, te dá essa tranquilidade de você saber que você vai chegar muito rápido e prestar o atendimento à vítima que está esperando esse resgate.
25: O Jornal da Noite termina aqui. 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
3: Fique agora com Fernandinho Fernandes e o Esporte Total. Uma excelente quinta-feira para você.
25: Obrigada pela companhia. Tchau.
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0: 12:53 pelo horário de Brasília. Seguindo com os outros assuntos aqui na Band News FM, a Amazônia Legal concentra os maiores índices de violência sexual contra crianças e adolescentes do Brasil. Informações na reportagem da Lívia Maciel.
1: 6 dos 10 estados brasileiros com os maiores índices de violência sexual contra crianças e adolescentes são da Amazônia Legal. A informação está na pesquisa da Fundo das Nações Unidas para a Infância, de 2025. Segundo o estudo, violência contra crianças e adolescentes na Amazônia foram mais de 31 mil estupros contra vítimas de até 19 anos entre 2021 e 2023 na região. E os 6 estados entre os que mais registraram incidência de violência sexual são Rondônia, Roraima, Mato Grosso, Pará, Tocantins e Acre. Durante este mês, chamado de Maio Laranja, a importância de proteger as crianças e os adolescentes em todo o Brasil entra em foco. A campanha nacional visa a conscientização e o combate ao abuso e à exploração sexual de crianças e adolescentes. Antes mesmo das vítimas se sentirem seguras e confortáveis para relatar os abusos, os sinais já aparecem. Segundo especialistas, a principal forma de identificar uma possível vítima é observar mudanças bruscas no comportamento. A psicopedagoga Adriana Andrea explica que os sinais variam de crianças para adolescentes.
2: Um isolamento, medo excessivo de determinadas pessoas ou de lugares, pode ter irritabilidade, com uma tristeza frequente, uma queda no rendimento escolar, alterações no sono ou na alimentação. Ela pode começar a ter pesadelos, comportamentos sexualizados inadequados para a idade dela.
1: Os responsáveis têm um papel fundamental de segurança. Uma forma de prevenção é criar e manter um diálogo aberto com as crianças. A psicopedagoga ressalta que falar sobre proteção não vai tirar a inocência dos pequenos.
2: Na hora do banho, falar sobre as partes do corpo, ensinar o nome correto das partes do corpo, dizer que existem partes íntimas aonde pode ser tocada e onde não pode ser tocada, e ensinar também ali no dia a dia a criança a dizer não.
1: É com essas práticas que a psicóloga e mãe Mariana Tonin cria suas filhas. Ela conta que o diálogo sobre consentimento foi sendo moldado a partir do crescimento das meninas.
3: Estão muito pequenininhas ainda, vinha através de musiquinhas do que pode e não pode, vamos ver a parte do corpo, essa parte do corpo, qual o nome da parte do corpo, nariz, boca, pé, enfim, e nas partes em que achávamos que eram partes críticas em termos de toque, carinho, enfim, falávamos aqui só quem pega é a mamãe, aqui só quem pega é o cuidador, a cuidadora, porque a questão do cuidado, da privacidade do corpinho delas era uma coisa muito importante.
1: O Maio Laranja viabiliza espaço para tratar sobre o combate aos crimes contra crianças e adolescentes. O número para denúncias anônimas de violações de direitos humanos em todo o Brasil é o Disque 100, do Ministério dos Direitos Humanos e da Cidadania.
4: Imposto de Renda 2026. Na Band News FM. Motoristas de aplicativo precisam declarar o imposto de renda? O gerente sênior de impostos da KPMG, Rodrigo Gaiardo, explica a regra específica para essa categoria.
5: 40% dos rendimentos recebidos através aí do trabalho do transporte, eles são considerados isentos. Como se a legislação reconhecesse que há um custo aí já natural de gasolina, de manutenção do veículo. Os outros 60% são tributáveis. E aí o contribuinte precisa ver se esses 60% vão torná-lo obrigado a entregar a declaração ou não. Sendo o caso, o contribuinte vai precisar reportar. O que, que é o correto? O contribuinte, ele apure isso mês a mês. Por quê? O jeito de pagar o imposto sobre esse rendimento é o carnê-leão. Então, se no mês o contribuinte superou a faixa de isenção, ele já precisaria recolher o carnê-leão. Caso o contribuinte não tenha feito isso ao longo do ano, mas perceba agora que ele é obrigado, reporte tudo para a Receita Federal.
4: Aqueles que tiveram rendimentos tributáveis a partir de R$35.584 em 2025 têm até o dia 29 de maio para fazer a declaração. Tecnologia, com Warrison Lacerda e Eduardo Frumento.
6: Hoje hoje aqui na coluna de tecnologia a gente fala dos carros elétricos, porque uma mudança na política pode estar colocando a perder uma tecnologia japonesa sobre os carros elétricos nos Estados Unidos, Warrison.
7: Hoje vamos falar da tecnologia dos carros elétricos, mas de uma história que a gente já tinha antecipado também aqui umas semanas atrás que ia acontecer e agora a gente tem a comprovação e os números disso, Edu. A Honda registrou alguns dias atrás o primeiro prejuízo da sua história. Desde que a Honda começou a oferecer, a negociar ações em bolsa de valores, né, a montadora japonesa nunca tinha registrado um prejuízo. Mas isso acabou agora e a empresa registrou um prejuízo considerável de nada menos que 3,6 bilhões de dólares de prejuízo e isso está conectado com os carros elétricos. Por quê? Esse prejuízo da Honda veio porque a empresa havia feito investimentos gigantescos em fábricas, em unidades de produção nos Estados Unidos principalmente, para começar a aumentar a produção de carros elétricos por lá. Agora esse aparato desapareceu e na verdade tem o contrário, tem dificuldades regulatórias para carros elétricos nos Estados Unidos. Com isso a Honda resolveu dar meia volta, está dando marcha ré na história e resolveu cancelar a construção de algumas unidades nos Estados Unidos ou a adaptação de algumas unidades fabris que estavam sendo adaptadas para produzir carros elétricos e o resultado disso tudo é um enorme prejuízo, porque mudou a política lá nos Estados Unidos. O atual governo defende os carros com motor a combustão e aí a montadora que tinha feito esses investimentos acabou tendo que dar meia volta e perdeu todo esse dinheiro. A indústria mundial está se movendo em direção aos elétricos, mas tem o principal mercado, o mercado mais importante do mundo, nesse momento, dando marcha ré, indo em direção aos motores a combustão.
6: Importante a gente ver como, às vezes, programas de governo acabam por transformar indústrias e, claro, que a gente vai ficar acompanhando esse caso e contando tudo aqui na coluna de tecnologia, que volta amanhã.
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0: 1:02 pelo horário de Brasília. Muito bom dia para você que acompanha a Band News FM em mais uma madrugada. Eu, Stephanie Toso, sigo por aqui até às 7 horas da manhã, atualizando os principais destaques do noticiário do Brasil e do mundo para você que nos ouve na Band News FM pelo rádio e agora também acompanha a Band News na Fast TV da LG no canal 131. Muito bom dia para você, nosso novo telespectador. Vamos juntos, hein? Mais uma madrugada, atualizando os principais destaques do noticiário. Já para você começar essa quinta, 21 de maio de 2026. Muito bem informado, muito bem atualizado aqui com a gente. E ó, tem ouvinte aqui da Rádio Band News FM mandando mensagem pelo 11 999 592 100, já com dúvida, falando assim: ah, mas agora a gente não pode mais mandar mensagem no WhatsApp? Claro que pode, como sempre. Manda o seu bom dia, o seu alô. Sigo por aqui também de olho nas mensagens, nos bons dias. Ó, Andresa de Manaus, já passou por aqui, falou assim: oi Stephanie, tô por aqui, tava com saudade. Eu também, confesso que eu fiquei surpresa, viu? A sua voz é linda. Vários ouvintes que escrevem normalmente por aqui, né, ao longo da madrugada, e aí raramente mandam áudio, mas a Andresa mandou um áudio pra cá e a voz dela é lindíssima. Fiquei encantada, confesso, viu? Quem também tá por aqui é o Divanir Leite, da cidade de Garça, mandando alô. O João Carlos, em mais um plantão, ele falou assim: cheguei, hein? Bom dia! Bom dia para você por aí também, João, bom trabalho. O João Luiz, que é do Brooklyn, outro ouvinte também mandando mensagem para cá, tá acompanhando a Band News FM. Tem bom dia já com imagem, olha, polêmica. Olha a hora, 1:04 da manhã, cafezinho da manhã. Quem mandou a mensagem para cá foi o Lucão. E aí, ele mandou um belo de um prato, isso sim, né? Não é um café isso aqui. Suco de laranja, uma comida assim bem servida, com direito a um pouco de cada de tudo. Tô vendo frango, batata, salada. E aí uma coquinha ali do lado também, né? Guia de ferro. Quem também tá aparecendo por aqui é o Cândido Maciel, que tá ligado na madrugada Band News. Falou: tô ficando bem informado, bem atualizado. Muito bem. O João de Jesus, da Barra Funda, tá ligadinho também aqui na Band News em mais uma madrugada. Ele que puxa ali plantão até às 7 horas da manhã. Mas seguimos juntas. O Sérgio Irota também aparecendo por aqui. Falou assim: você tá bem? Tá descansada? A noite vai ser longa, hein? Tô bem, tô descansada. Vamos que vamos, hein? Hoje já é quinta, gente. Amanhã já sextamos, entendeu? A semana terminou, passou muito rápida, tá terminando muito rápida também. Daqui a pouquinho estaremos na correria pro quê? Pra festa junina, pra Copa do Mundo. E sentindo que esse ano tá passando voando já. Já estamos aí, ó, na metade quase, na metade. Quem também tá sintonizado por aqui, já mandando um alô pelo nosso WhatsApp, é o Iranildo Almeida, em mais uma madrugada. E é isso, né, gente? Vários ouvintes que foram passando ao longo da reprodução do Jornal da Noite por aqui. O Thiago, do Rio de Janeiro, já desejando bom dia. Tem bom dia do José de Curitiba. E é isso aí, gente. Vamos nessa, ó. Nesses próximos minutos, faço mais um giro pelos principais destaques do dia. Você pode ir mandando o seu alô, a sua mensagem, pelo 11 999 592 100, WhatsApp aqui da Band News FM.

0: dos principais assuntos do dia, a Polícia Federal comunica aos advogados de Daniel Vorcaro a rejeição formal da delação premiada do banqueiro. A informação foi divulgada na noite de ontem. A avaliação é de que Vorcaro omitiu muitas informações para tentar proteger figurões. Os advogados continuam negociando com a Procuradoria-Geral da República. Nessa semana, a PF transferiu internamente o banqueiro Daniel Vorcaro para uma cela comum na carceragem da Superintendência do Distrito Federal. Com isso, ele passa a ser submetido às regras do normativo interno da PF para visita de advogados. Antes, ele estava alocado em uma sala de Estado-Maior que havia sido reformada para abrigar o ex-presidente Jair Bolsonaro. Vorcaro ficou no local para trabalhar na proposta de delação premiada com os advogados dele e passava quase o dia inteiro reunido com eles. Ainda nos assuntos políticos, indo direto a Brasília, o ministro Flávio Dino, do Supremo Tribunal Federal, cobra explicações da Câmara dos Deputados sobre a viagem do deputado federal Mário Frias, do PL, ao exterior. Os detalhes chegam com Leandro Aislan.
1: O ministro do Supremo Tribunal Federal, Flávio Dino, estabelece um prazo de 48 horas para que a Câmara dos Deputados envie informações referentes a uma viagem do deputado federal Mário Frias. Parlamentar do PL viajou para o Bahrein na última semana para um encontro organizado pela Embaixada do País do Oriente Médio. Dino pediu nesta quarta-feira que a Câmara preste esclarecimentos sobre custos e objetivos da viagem. Frias foi procurado nos últimos dias por um oficial de justiça que busca notificá-lo sobre emendas parlamentares que teriam sido destinadas a ONGs, que são ligadas à produção do filme que retrata a biografia de Jair Bolsonaro. Mário Frias é o produtor executivo do filme.
0: Os trâmites finais da proposta que põe fim à escala 6x1 devem ser finalizados na última semana do mês. Os detalhes chegam com Rafael Procópio.
2: As negociações quanto à tramitação do fim da escala 6x1 na Câmara dos Deputados devem ser finalizadas somente na semana que vem. Existia uma possibilidade de apresentação do relatório final vindo da comissão especial que trata do tema ainda nesta semana. Por conta de diversas articulações e novas discussões em torno do tema, essa definição foi adiada. Uma das novidades no relatório pode ser a flexibilização dos 2 dias de descanso na nova escala, sendo o domingo um dia fixo e o outro dia combinado com o empregador.
0: Indo direto ao estado do Rio de Janeiro, o Tribunal de Contas determina a abertura de uma ampla apuração sobre o uso de aeronaves pelo ex-governador Cláudio Castro. Os detalhes chegam direto da capital fluminense com João Boeri.
3: Mais de 30% do gasto do governo do Rio em viagens com jatinhos contratados para transportar o ex-governador Cláudio Castro entre abril de 2023 e março de 2025 foram com voos vazios. As informações foram obtidas pela reportagem da Band News FM. Dos 18,5 milhões de reais pagos em 3 anos, 5,81 milhões foram gastos com aviões voando apenas com o piloto. Na terça-feira, o Tribunal de Contas do Estado determinou o prazo de 5 dias para que o governo do Rio apresente informações detalhadas sobre o uso de aeronaves.
0: No noticiário internacional, o presidente Donald Trump afirma que os Estados Unidos estão libertando Cuba e que não pode dizer o que acontecerá com a ilha a seguir. A afirmação de ontem ocorre horas depois que o Departamento de Justiça indiciou o ex-presidente cubano Raul Castro. O irmão de Fidel Castro, de 94 anos, é acusado de 4 homicídios, 2 crimes de destruição de aeronave e 1 crime de conspiração para matar cidadãos americanos. Os Estados Unidos esperam que Raul Castro compareça a um tribunal americano por sua própria vontade ou por outros meios, e que ele acabe atrás das grades ao fim do processo. Desde a captura do ex-presidente venezuelano Nicolás Maduro em janeiro, os Estados Unidos vêm pressionando o governo cubano a implementar reformas profundas no sistema econômico e regime político. O governo em Havana rejeita as exigências. Para intensificar a pressão sobre a ilha, Washington impôs, desde então, um embargo petrolífero que exacerbou a crise energética que Cuba já enfrenta.

Na manhã desta quinta-feira, a massa de ar polar continua favorecendo o tempo estável em grande parte da região sul do país. E o amanhecer será frio e com chance de geadas na Serra Gaúcha e Catarinense. Já no litoral do Paraná, a circulação marítima mantém a condição para chuvas fracas e isoladas nas primeiras horas da manhã. E no sudeste, a circulação marítima também provoca chuvas fracas no litoral e leste de São Paulo, no Rio de Janeiro, no Espírito Santo e no leste de Minas Gerais. E no centro-oeste, o tempo segue estável na maior parte da região, com chance de chuvas isoladas apenas no extremo norte de Mato Grosso e no sul e leste de Goiás. E no nordeste, a circulação marítima também provoca chuvas fracas entre Salvador, Alagoas e o litoral do Rio Grande do Norte. E no norte do país, o calor e a umidade favorecem pancadas de chuva desde as primeiras horas do dia no Amazonas, Pará, Roraima e Amapá. Jade Ramos, da Clima Tempo.

0: agora, 12 minutos, pelo horário de Brasília, o doutor Álvaro Furtado explica a decisão da Organização Mundial da Saúde que alertou o avanço da ebola na África. No entanto, segundo o colunista da Band News FM, não existe um risco global de envolvendo a doença no momento. Ele conversou com os âncoras Renan Suquevicius e Eduardo Barão.
1: Doutor Álvaro, sempre com a gente aqui no nosso Band News Station. Sempre elegante também, doutor Álvaro, né? Hoje, mais do que nunca, para trazer e tirar dúvidas dos nossos ouvintes sobre esse alerta feito pela Organização Mundial da Saúde sobre o ebola, né? Algo que está crescendo, especialmente na República Democrática do Congo, na África. E aí, doutor, todo mundo quer saber. E aí, é um coronavírus 2? Quem está no Brasil, aqui nos Estados Unidos, qualquer outra parte do mundo, deve ficar preocupado? O que pode, o que não pode fazer? Conta tudo para a gente, doutor Álvaro.
2: Barão, o ebola virou quase uma coisa de filme apocalíptico, né, quando a gente escuta falar sobre a palavra ebola, né? A primeiro surto de ebola aconteceu no final dos anos 70, começo dos anos 80, e depois epidemias sucessivas aconteceram em países africanos. A maior das epidemias aconteceu lá por volta de 2014-16, na Libéria, em Serra Leoa, onde a gente teve mais de 11 mil óbitos associados a essa doença. É uma doença muito grave. Eu acho que o que assusta no ebola é a transmissibilidade. É uma das doenças infecciosas mais transmissíveis, né? E ocorre transmissão pessoa a pessoa por contato respiratório, né? E também transmissão por superfícies. Agora, um detalhe, as pessoas perguntam, poxa, será que o ebola tem um grande potencial de virar uma pandemia global, de acabar com o planeta Terra? Não. Porque o que que acontece? Esse surto está contido na África, basicamente em dois países, no Congo e em casos isolados de Uganda, que agora já foram documentados, mas é uma doença que tem uma enorme letalidade. E o que que é letalidade? É a capacidade mesmo de evoluir a óbito muito rapidamente, né? Usualmente as doenças que têm essa característica de alta letalidade, elas não conseguem ter força para ter uma transmissão global, porque fica tudo contido ali. As últimas epidemias de ebola, a gente teve casos importados de pessoas que eram missionários ou que estavam trabalhando ali com os doentes e voltaram para os países de origem e foram adequadamente isoladas, né? Outra coisa que acho que vale a pena falar para os nossos ouvintes, na verdade não tem um tratamento muito bem estruturado para ebola. Depois de 10 anos estudando a doença, a gente tem algumas vacinas de bloqueio, alguns anticorpos monoclonais para tratar as pessoas com doença ativa. Então hoje a gente não tem tanto desconhecimento sobre a doença quanto a gente tinha 10, 15 anos atrás, né?
3: Bom, e que a gente pode olhar quando a gente pensa agora, que tipo de precauções a gente pode ter, os governos podem adotar? A gente está vendo esses casos concentrados na África, pessoas que eventualmente, numa região específica da África, né, a OMS fez esse alerta aí para um espalhamento na região do continente africano, mas pessoas que tenham viajado para lá, enfim, o Brasil, o governo brasileiro tomou alguma providência nesse sentido, doutor?
2: Muito boa pergunta, Renan. Quando você declara uma emergência de interesse internacional, você já dispara um processo dentro dos países com relação aos aeroportos, receber pessoas de alguns países da África e triar essas pessoas para sintomas, né? Porque o que acontece? A situação atual na África, lá no Congo, para quem não sabe, é um país que vive uma guerra civil sem precedentes. Então, a doença está concentrada em alguns locais que difícil acesso. Então, é muito complicado fazer turismo dentro desses locais nesse período, né? Obviamente, esse espalhamento já acontece para os países vizinhos. Quando começa a ir para os países vizinhos, você pode ter alguém que pega um avião e vem para outro país, inclusive países da Europa, Estados Unidos, Brasil. Então, vai ter que ter vigilância dentro dos aeroportos, perguntar de onde veio, se teve contato com alguém com ebola. Então, isso é uma cadeia de resposta internacional que se faz dentro do mundo globalizado, onde as pessoas pegam um avião e menos de 12 horas estão em outro continente, né? Então, realmente, um olhar total de atenção e precaução com relação ao trânsito internacional e olhar realmente quem está e teve contato com alguém com ebola, porque o que dá para fazer para quem teve contato, isso é importante. Tem uma vacina de bloqueio que já foi estudada e pode pegar alguns sorotipos de vírus ebola, então tem medidas de prevenção para os contactantes de casos confirmados, sim, bem estabelecido na literatura internacional.
1: Importante alerta, esclarecimento e principalmente o pessoal ficar mais calmo, né? Já faz muito tempo que essa discussão existe, não é de hoje. Claro que a função da OMS é alertar mesmo, né, os governos e tudo mais, especialmente o governo africano, enfim, quem tem ali, tá lidando diretamente com isso, mas tem que ter um pouco de cautela. Doutor Álvaro, sempre bom tê-lo, esclarecendo pontos importantes, preocupações do mundo inteiro nesse instante, mas especialmente ainda localizado, né? Doutor, grande abraço para o senhor, até semana que vem.
2: Abração, gente, ótima semana para todo mundo.

0: de uma versão diferente de Flávio Bolsonaro que cai a cada 24 horas. Ontem caiu aquela de que talvez até houvesse novos contatos, mas a gente não imaginava que ele teria visitado, né? O banqueiro já com uma tornozeleira eletrônica.
1: Pior do que simplesmente a queda de versão, a mudança de versão, é um fato novo de extrema gravidade. O encontro de Flávio Bolsonaro com Daniel Vorkaro depois da prisão do cara. Flávio Bolsonaro indo à casa de Daniel Vorkaro tão logo relaxado da sua primeira prisão. E com esse argumento tosco, eu preciso ler aqui a aspa de Flávio Bolsonaro para que cada um acredite no que quiser, mas a aspa é essa aqui. Eu fui sim ao encontro dele para botar um ponto final nessa história, dizer que se ele tivesse me avisado que a situação era grave como essa, eu já teria ido atrás de outro investidor há muito tempo e o filme não correria risco. Eu ontem falei aqui sobre um marco temporal que eu considero justo para avaliação desse caso e a partir do qual ninguém pode dizer que não soubesse quem era Daniel Vorkaro e de onde vinha seu dinheiro. Esse marco que é conservador. 3 de setembro de 2025, o dia em que o Banco Central rejeita o negócio da aquisição do Master pelo BRB. A partir dali, impossível, o escândalo se torna público, impossível não saber que Daniel Vorkaro era um fraudador. E ainda assim, 5 dias depois, o famoso áudio é de 5 dias depois, 8 de setembro, pedindo dinheiro pro cara. E depois, a véspera da prisão do cara, aquela mensagem do meu irmão, a gente vai decorando, estarei sempre contigo, não existe meia conversa entre a gente. Ali, não tinha como Flávio Bolsonaro não saber da gravidade do troço. E ainda assim, Luiz Megalli, houve a conversa, houve a relação íntima que manteve em segredo durante 6 meses. Então a coisa ganha carga, ganha peso da seguinte forma: aquele que durante 6 meses manteve em segredo a existência de contatos que ele negava, em março ele negou contatos com Daniel Vorkaro, esse cara que negava qualquer relação com Daniel Vorkaro não apenas tinha troca de mensagens íntimas pedindo dinheiro nesses termos, como depois da prisão do cara, da primeira prisão, esteve com ele presencialmente. Então olha como vai ganhando corpo, ganhando gravidade a situação. E aí vai acreditar quem quiser nessa conversa de que foi lá botar ponto final. Quer dizer que para pedir dinheiro você pede por mensagem. Na hora de cessar a relação você vai presencialmente conversar com o cara. Então esse é o ponto grave que compromete a credibilidade, para quem acha que credibilidade há, de Flávio Bolsonaro. Porque a questão que todo mundo está pensando, mesmo os seus aliados, aqueles que estavam ontem no velório, reunidos ao lado dele ali, todo mundo pensando, o que mais virá? O que mais haverá? Qual é a próxima página? Que ninguém acredita, ninguém confia. Então é um sangramento público, como uma novela, para a qual Flávio Bolsonaro contribui decisivamente. E nós estamos falando só da questão política, hein? Não vou nem entrar aqui na questão de potenciais investigações sobre o trâmite dos dinheiros. Aí é outra história, Luiz Megalli.
0: Ô, Andreasa, e na vitrolinha?
1: Na vitrolinha é João Nogueira, Clube do Samba, ele cantando com Martinho da Vila, que aí não tem erro, né, Luiz Megalli? Oh. Pra
0: aí,
1: aqui no Rio tá um dia horroroso.

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1: Gerando mais uma vez o noticiário, o governo brasileiro avalia como positiva a primeira reunião com representantes dos Estados Unidos depois da visita.

0: do presidente Lula à Casa Branca. O ministro do Desenvolvimento, Márcio Elias Rosa, disse que conversou por videoconferência na terça com o secretário de Comércio americano. A estratégia de Brasília e Washington prevê o avanço de acordos específicos ponto a ponto, em vez de fechar um tratado único e amplo. O encontro ocorre depois de questionamentos sobre a gestão de Donald Trump, além das tarifas e barreiras brasileiras nos setores de aço, alumínio e etanol. O presidente Lula orientou os negociadores a buscarem compromissos concretos da Casa Branca, mas as propostas oficiais do Brasil ainda dependem da apresentação formal. Nos outros assuntos, sem alardes, a Câmara dos Deputados aprova uma mini-reforma eleitoral que prevê a flexibilização para pagamento de dívidas eleitorais dos partidos. As informações chegam direto de Brasília com o repórter Rafael Procópio.
1: Segue para o Senado Federal o projeto de lei que trata de uma mini-reforma eleitoral. A matéria foi aprovada na Câmara dos Deputados nesta terça-feira, sem alardes por parte dos parlamentares e de maneira simbólica, sem a contagem de votos, o que mostra a unidade entre a maioria dos presentes em torno do tema. Somente o Partido Novo, o Missão e o PSOL se manifestaram contrários à proposta. Na prática, o texto flexibiliza as regras para as campanhas e a prestação de contas dos partidos. Entre os benefícios está o parcelamento em longas prestações de multas aplicadas às legendas e a possibilidade de disparo em massa de mensagens por aplicativos com conteúdos políticos, desde que devidamente registrados na Justiça Eleitoral.

0: Um estudo relaciona o fenômeno El Niño com um aumento nos casos de dengue. Quem explica é o Cleverson Bravo.
1: O fenômeno climático El Niño pode causar aumento no número de casos de dengue no Brasil. A conclusão faz parte de um artigo publicado por pesquisadores da Unicamp, em parceria com a USP e o Imperial College de Londres. Um dos autores, o professor Tiago Salomão de Azevedo, afirma que a relação direta de aumento dos casos se dá inicialmente pelo ambiente mais propício para a proliferação do mosquito.
2: Quando eu tenho o El Niño, conseguimos perceber que a quantidade, o nível de infestação, ou seja, a reprodução do mosquito Aedes aegypti, acaba sendo maior. Se a gente tem mais mosquito, logicamente, a tendência é que tenha mais casos de dengue.

0: destaque do Corinthians, chegando agora com o Lucas Belotti.
1: O técnico Fernando Diniz não vai contar com o Matheus Bidu para a partida de hoje contra o Peñarol pela quinta rodada da fase de grupos da Libertadores. O lateral esquerdo foi cortado da viagem para o Uruguai por conta de uma torção no tornozelo esquerdo. Para o lugar dele, Fabrício Anguileri deve ser o escolhido entre os titulares. De resto, Diniz deve dar sequência à maratona dos jogadores com maior desgaste, mesmo com a classificação para as oitavas já garantida. Inclusive, com um simples empate, o Timão crava também a liderança do grupo. Como boa notícia, Memphis Depay começou a treinar sem restrições. Apesar disso, a volta do holandês ainda não tem data marcada. A Band News FM transmite Peñarol e Corinthians hoje, logo após o Jornal da Band, com narração de Silva Júnior.

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1: A delação de Daniel Vorcaro sob um fio estará nas mãos dos procuradores se o banqueiro seguir com o acordo. A colunista da Band News FM, Mônica Bergamo, apurou que ele pode precisar abrir mão de algumas coisas. Ela conversou com Luiz Megali.
2: Hora de conversar com Mônica Bergamo. Nosso assunto é a possível, aí parêntese, interrogação, delação de Daniel Vorcaro e como a PGR vê essa possibilidade, Mônica.
3: Pois é, o destino do banqueiro Daniel Vorcaro, ex-banqueiro, né, Megali? Daniel Vorcaro, está nas mãos agora de uma única pessoa, ou uma equipe, ou uma única equipe, o Megali, a do Procurador-Geral da República, Paulo Gonet, né? O ministro André Mendonça já brigou com a defesa do dono do Banco Master, a polícia, porque ele não gostou do conteúdo da delação apresentada, dos anexos apresentados, né, da primeira proposta de delação apresentada, a Polícia Federal já vazou para todo canto que a delação é uma piada, que não dá para ser levada a sério. Mas, Megali, a opinião que importa até agora, desculpa, nesse momento, é a dos procuradores, especialmente a do Procurador-Geral Paulo Gonet, né? E por quê, Megali? Porque se ele recusa a delação, já era, os advogados de fato não têm mais o que fazer. E se eles aceitam, Megali, se o Procurador-Geral da República, Paulo Gonet, aceita essa delação, diz que ela é boa, diz que ela é consistente, que ela é válida, o ministro André Mendonça fica numa situação mais difícil, né, para recusar, vai ter que justificar porque recusa. Pode até recusar, mas os advogados do ex-banqueiro podem recorrer para a segunda turma do STF e ela pode ser aprovada, né? A polícia pode dizer que está uma porcaria, mas se os procuradores considerarem que ela é consistente, não importa muito qual é a opinião da Polícia Federal, a palavra final não é dela, né? Claro que importa, porque a Polícia Federal está fazendo mil operações, né? Fazendo uma corrida contra a delação, quase, quer dizer, mostrando que tem muitas investigações, pode esvaziar a delação, mas a palavra final é da Procuradoria-Geral da República. Essa resposta deve ser dada em breve. E o que eu apurei, Megali? Que o Procurador-Geral não anda muito entusiasmado, não, com a delação. Não acha que até agora o Vorcaro trouxe revelações bombásticas, né? Ou melhor, as revelações são bombásticas, mas a Polícia Federal já está com a investigação avançada, talvez não precise do Vorcaro para explodir essas bombas todas. Agora, qual é o ponto que pode favorecer o Vorcaro e que pode fazer essa delação ser aceita? Megali, o procurador mostra, sim, interesse nos bilhões que o Vorcaro estaria disposto a devolver aos cofres públicos, né? A régua é alta, seriam ali, ele teria que devolver entre 50 e 60 bilhões, né? E se ele chegar a essa proposta concreta, é um dinheiro difícil de recusar. Então, esse é o interesse maior da Procuradoria-Geral da República, fazer, né, com que esse dinheiro seja devolvido, né? Sem a delação, se ela não vingar, tá muita gente falando que o Vorcaro não devolve dinheiro, fica preso por alguns anos, depois sai e segue dono dos recursos, né? Se é que ele vai conseguir gente aqui fora para administrar as coisas dele, né? Mas sempre se consegue. E então é esse o ponto em que nós estamos agora, Megali, nessa delação que tá difícil, né, de ser concluída. Nossa. Né? Mas sobre a qual a gente tem muita curiosidade, porque eu acho que dizer que ela não tem nada, que é uma palhaçada, etc., eu, Mônica, vejo mais como um instrumento de pressão sobre ele para que ele entregue ainda mais, do que acreditar que realmente uma pessoa que detém todas as informações que ele detém, que teve todas as relações que ele teve, não vai conseguir dar nada novo para a polícia. Vide aí Flávio Bolsonaro, né? Isso. Megali, não foi se tem tudo isso do Flávio, e até a semana passada ninguém sabia nada disso, né? Imagine o que ele não tem ali na cachola dele, né? No cérebro dele, na memória dele, que ele pode contar para os brasileiros, né, Megali? Isso do Flávio não era algo fácil de descobrir com transferência de dinheiro, né? Tinha que ter os diálogos, tinha que ter os encontros, tinha que ter todas essas informações. Então, se tem isso tudo do Flávio, imagino que ele não tem de tantas outras pessoas do Brasil, tantas outras autoridades, Megali.
2: O problema é que ele registrava tudo, né? Tudo que ele fazia de notável. Ele ia lá e contava pra namorada, ele mandava um áudio, ele recebia um áudio. Não me parece que ele jamais teve a preocupação de se proteger. Né? Mensagens que se apagam ou cifradas. Ele era um faroleiro, né? Um cara que gostava de contar vantagem. Ô, Mônica, temos mais dois minutinhos. Como é que o fator Flávio vai influenciar essas delações aí? Porque agora temos um personagem que cola, né, no Vorcaro. E é um pré-candidato à presidência da República. Não é pouca coisa. Como é que ele entra nessas negociações?
3: É, agora que tem todo esse escândalo aí, eu acho que as informações vão ter que ser aprofundadas. O que eu apurei, o Megali, o que eu sabia antes até dessa prisão, dessa segunda prisão do Vorcaro, é que o Vorcaro tinha um grande apreço pelo Flávio Bolsonaro, né? É, isso me foi dito por ele num encontro que eu tive com ele quando eu estava negociando uma entrevista com ele. Ele gostava muito do Flávio, dizia gostar muito do Flávio, torcia pela vitória do Flávio. Então não me parece que o Flávio era o alvo principal do coração dele, né? Alguém de quem ele quisesse se vingar ou de quem ele tivesse raiva. Eu acho que, mas depois dessas revelações, fica difícil, né, ele não fazer um anexo caprichado aí sobre as relações dele com o senador Flávio Bolsonaro, com a família Bolsonaro, né? Aparentemente é o Flávio que tem, o Eduardo tem negado de forma muito peremptória. Ele fez uma live outro dia com o apresentador Paulo Figueiredo e o Paulo falou: se você tiver algum diálogo com o Vorcaro, vai acabar aparecendo. E ele fez lá uma afirmação muito peremptória de que não, que ele não tem. Então, aparentemente foi foi o Flávio, né? Então fica difícil agora não ter algo mais profundo sobre esse candidato à presidência da República, né, Megali? Agora, o Flávio é um entre tantos personagens aí com quem o Vorcaro se relacionava, se relacionava aí na base do dinheiro, né, Megali?
2: É isso aí. Pergunta aqui o ouvinte: o que significa essa palavra faroleiro? Faroleiro, até peguei aqui no dicionário. É, obviamente é quem cuida de um farol, mas no Brasil, como gíria, refere-se à pessoa que gosta de se gabar, contar vantagens ou agir de forma vaidosa e fanfarrona. Eu lembro que tinha muito faroleiro no gibi do Bolinha, né? Quando você queria falar que alguém era mentiroso, você é um faroleiro. Mônica Bergamo volta com outros assuntos sempre exclusivos amanhã.
3: Sabe, diga. Já venceu, né? Não, venceu, né? Venceu, amanhã a gente fala.
2: Mais. Tá bom, fechou. Beijo, Mônica, até amanhã.
3: Beijo.
0: Com Rodrigo Orengo.

0: 1:35. Em votação relâmpago, a Câmara aprova uma medida que permite o longo parcelamento de dívidas de partidos. O colunista da Band News FM, Rodrigo Orengo, conta todos os detalhes. Ele conversou com o Luiz Megali.
1: Hora de conversar com o Rodrigo Orengo, tá vendo? Vocês ficam olhando muito aí pro caso Vorkaro. É. Olha lá, gente, meu Deus do céu, essa nova revelação do Vorkaro. Aí os caras aproveitam e aprovam um negócio que não é do nosso interesse. Orengo, o que aconteceu na Câmara dos Deputados?
2: Megali, aquele tipo de aprovação, toque de caixa, né? Repique de sino, votação relâmpago, um pacote de bondades para partidos políticos. Algo que não estava sendo discutido, não estava na pauta, entrou em cima da hora, em meio a todo aquele debate, discussão da reunião do Vorkaro com o Flávio Bolsonaro, que inclusive estava ocupando o Congresso Nacional. Por quê? Os parlamentares estavam subindo na tribuna para falar sobre esse caso, para atacar, para defender. Então, assim, o debate estava tomado por essa discussão política eleitoral. Foi nesse momento que líderes partidários encontraram uma janela de oportunidade. Olha, já que ninguém está olhando para isso, está todo mundo nessa confusão já de eleições, vamos fazer aqui aquele esquema, né? Dar aquele pacote de bondades para os partidos. Colocaram em votação, aprovaram o regime de urgência, ou seja, passou na frente de outras pautas já previstas, e aí votaram simbolicamente, ninguém deixa digital. Aí acontece aquele roteiro que a gente sempre vê, né? São grandes partidos políticos que têm interesse em ter parcelamentos a perder de vista de multas eleitorais, né? A redução de multas eleitorais. Veja só, essa proposta prevê que os partidos tenham no máximo R$30 mil de multa. Isso não é nada para partido que tem lá um fundo eleitoral, fundo partidário milionário. E também ainda riscos, partidos que corriam risco de perder a possibilidade lá de fazer parte das eleições, de participar das eleições em função de dívidas. Né? Então, partidos estavam dando calote lá na justiça eleitoral. Né? Agora, como que isso é possível? Né? Como é que eles conseguem simplesmente transformar a pauta? Graças a um grande acordo, um grande acordão. Aí de partidos que vão do centro à esquerda à direita, né? Envolve todo mundo, né? PT, PL, PP, Centrão, todo mundo, União Brasil, né? Do parlamentar que apresentou essa proposta. Aí na hora da votação sempre tem aqueles gatos pingados ali, né? Que pelo menos, né, criticam, levantam esse assunto, senão nem discussão tem. Então teve lá parlamentar do PSOL, do Novo, do Missão, aquele novo partido, né? Então três partidos que chegam lá e começam a questionar publicamente, né? Tentam parar a sessão, mas não conseguem porque não tem força. E essa proposta passa, né? Então passou rapidamente, como geralmente essas propostas impopulares passam aqui na Câmara. Vai para o Senado e agora é ficar de olho nessa pauta do Senado Federal, né? Então, entre diversas mudanças, os partidos ganham lá a possibilidade de pegar uma multa eleitoral, ou seja, cometer uma irregularidade, não querem pagar por isso ou querem pagar durante 15 anos, né? Com suaves prestações, né? Mais do que isso, matérias, processos que demoram 3 anos simplesmente acabam, né? Então tem lá o máximo de 3 anos de um processo contra um partido. Se passar disso, os partidos ficam livres aí de qualquer penalidade. Quem chamou atenção para esse assunto ainda no meio da votação, quando começou algo muito inesperado, foi aquela organização Transparência Brasil, né, que chamou essa matéria aí de um convite à impunidade dos partidos, mas agora já passou pela Câmara, vai para discussão no Senado.
1: Cara, esses caras brincam com a nossa paciência, porque é o que a gente falava mais cedo, sim, é uma discussão que existe desde o ano passado na Câmara dos Deputados, mas tem alguns itens aí que não faziam parte dessa discussão e que foram colocados no último segundo, como o Orengo disse, a toque de caixa no repicar do sino, né, Orengo? Cara, eles ficam à espreita. Eles ficam lá.
0: Esperando, né, oportunidade.
1: Numa casa mata, agachadinhos, que nem aquele japonês que até hoje não sabe que a guerra acabou, né? Até hoje não, porque ele já morreu, mas o famoso japonês que se recusava a acreditar que a guerra tinha acabado e ficava lá na casa mata, se protegendo, porque a qualquer momento eles ficam assim. E aí, esse é o momento. Pô, tá lá o Flávio dando entrevista, tá todo mundo olhando, um escândalo atrás do outro, tá todo mundo preocupado com isso, saiu pesquisa eleitoral, é agora que a gente vai emplacar esse troço. Cara, é uma covardia. contra a população e vai contra todo o princípio de transparência. E aí não dá nem pra gente fazer o exame de DNA, porque não tem digital, né, Orengo? Não tem, não dá pra saber quem
2: votou simbólico,
1: individualmente, simbólico. Né, nesse troço. No final são todos, mas todos...
2: É,
1: né?
2: Aquela coisa assim, aquele que se julga, enfim, que é contra a matéria, que se manifesta. Ninguém se manifesta, são pouquíssimos ali. A gente citou esses três partidos, né, que é Pessoal Novo e Missão, que vieram a público, tentaram lá travar a votação, mas tem pouquíssimos parlamentares e fazem aquela marcação de terreno ali. Agora, interessante é o seguinte, Megali, que assim, o dia foi de uma briga danada aqui, né? Então, parlamentares subindo na tribuna para criticar o Flávio Bolsonaro, outros para defender, só que no fundo, ali no apagar das luzes, os dois lados se dão as mãos, porque esse é um acordo que envolve direita e esquerda, governo e oposição, para aprovar uma matéria como essa.
1: Orengo, bom trabalho para você, até amanhã.
2: Valeu, até mais.
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0: Mais uma vez, muito bom dia para você que está sintonizado, que acompanha a Band News FM em mais uma madrugada, hoje quinta-feira, 21 de maio de 2026. Eu, Stephanie Toso, sigo por aqui até às 7 horas da manhã, atualizando os principais destaques do noticiário do Brasil e do mundo, para você que acompanha a Band News FM pelo rádio, no Dial, nos 96,9 e agora também na Fast TV, no canal 131 da LG TV. Vamos nessa, gente, nesses próximos minutos, fazendo mais um giro pelos principais destaques do dia, já indo direto a Brasília. O presidente Lula assina decretos que mudam as regras nas plataformas digitais no Brasil. O Márcio Rocha tem mais detalhes.
1: As plataformas digitais no Brasil devem seguir novas regras depois que o presidente Luiz Inácio Lula da Silva assinou dois decretos que regulamentam a atuação das chamadas Big Techs. Pelos documentos assinados durante um evento que marcou 100 dias do Pacto Nacional Brasil contra o Feminicídio, novas medidas para a proteção de mulheres contra a violência na internet devem ser tomadas. Entre elas, a criação de um canal específico para receber denúncias de nudez, sejam imagens verdadeiras ou geradas artificialmente. As empresas também estão proibidas de disponibilizar ferramentas de inteligência artificial que permitam a alteração de fotos reais que retiram a roupa das mulheres. Durante o evento, Lula defendeu que a partir do momento que o poder público passa a agir, a população também começa a denunciar.
2: Que dá à pessoa a certeza de que ela vai ser protegida de verdade, ela começa a acreditar e ela começa a denunciar. Todo mundo tem que se sentir agredido quando uma mulher agredida.
0: Nos outros assuntos, o Ministério Público pede a prisão preventiva do rapper Mauro Davi dos Santos Nepomuceno, conhecido como Oruan. Ele é réu por disparo de arma de fogo. Mais detalhes direto da capital fluminense com Luiz Valcir.
3: O Ministério Público de São Paulo pede a prisão preventiva do rapper Oruan, nome artístico de Mauro Davi dos Santos Nepomuceno, após o artista realizar disparos com uma espingarda durante uma festa em Igaratá, no interior paulista, em dezembro de 2024. O pedido foi feito pelo promotor Alan Carlos Reis Silva no último dia 5 de maio. Na solicitação, o promotor afirma que Oruan é alvo de investigações por lavagem de dinheiro, suposto envolvimento com o Comando Vermelho e também por tentativa de homicídio contra dois policiais civis do Rio de Janeiro em julho do ano passado. Na ocasião, o rapper deu socos em um carro descaracterizado da polícia durante uma ação para cumprir um mandado de busca e apreensão contra um adolescente investigado por tráfico de drogas que estaria na casa dele.
0: No noticiário internacional, o parlamento de Israel dá mais um passo para dissolver a si próprio. Ontem, os parlamentares votaram quase que em comum acordo a favor de eleições antecipadas, após a leitura preliminar de um projeto de lei para dissolver o Knesset, composto por 120 cadeiras. Se receber aprovação final, Israel poderá realizar eleições em algumas semanas antes do término do prazo oficial. Segundo pesquisa de opinião, o primeiro-ministro Benjamin Netanyahu tende a perder. A votação acontece após uma coalizão judaica ultra-ortodoxa, tradicionalmente alinhada a Netanyahu, de anunciar que não considera mais o premier um parceiro e defenderá as eleições antecipadas. Os líderes afirmaram que tomaram a decisão porque o premier não cumpriu uma promessa política. O processo pode ser rápido ou levar várias semanas.

0: informação do São Paulo, chegando agora com Lucas Belotti.
1: O São Paulo faz hoje o segundo treino na preparação para o duelo contra o Botafogo no sábado pelo Brasileirão. Após o empate pela Copa Sul-Americana, o técnico Dorival Júnior se encaminha para o segundo jogo à frente do Tricolor, tentando encerrar uma sequência de 7 partidas sem vencer. Apesar da má fase, o time do Morumbi segue na 4ª colocação do Nacional, com 24 pontos somados. Para o duelo do fim de semana, o atacante Arthur deve estar à disposição da comissão técnica. O ponta pertence ao Botafogo, mas pode ser liberado em um acordo para que Ferrarese, que é de São Paulo, também possa jogar do outro lado. Em contrapartida, nenhum dos lesionados deve se recuperar a tempo. Hoje, Lucas Marcos Antônio, Rafael Tolói e Pablo Maia estão no departamento médico.

0: 1:48 pelo horário de Brasília, o âncora do Band News no meio do dia do Jornal da Band, Eduardo Oineg, critica o avanço de medidas que, segundo ele, ampliam gastos públicos sem compromissos com a responsabilidade fiscal. Durante o comentário, Oineg ainda afirmou que decisões do Executivo, do Legislativo e do Judiciário ignoram o impacto direto no bolso do contribuinte e aumentam a pressão sobre a inflação, os juros e a dívida pública. Você acompanha a partir de agora o comentário completo do jornalista.
1: A gente está entrando no processo eleitoral, a Juliana Rosa chamou atenção para esse ponto, mais de uma vez importante, como o pacote de bondades do governo ataca o Tesouro Nacional. E aí eu queria lembrar o seguinte, que o constituinte brasileiro, ele organizou as contas públicas de certa maneira com a criação do Tesouro Nacional, né, que existe, a ideia é que seja uma fortaleza. O dinheiro entra lá e aí, seguindo regras de responsabilidade fiscal, seguindo regras de limites, seja pelo teto de gastos como era antes, seja por esse calabouço, esse arcabouço que o governo atual inventou, cada dinheirinho que sai de lá, sai, mas assim, reverenciando Sua Excelência o contribuinte, que esse é o cuidado que a gente tem que ter. A gente tem que pensar o seguinte: todo dinheiro que vai para qualquer canto, para uma obra social, para uma obra de infraestrutura, para a saúde, para a educação, para a segurança pública, não importa, tem que ir, mas ir suado. Tá bom, você vai usar onde? Como? Por que você quer mais um real nesse posto de saúde? Ah, porque saúde precisa... Tá bom, mas quantos reais você já recebe? Quantas pessoas você já atende? Né? Quantos médicos tem aí? Quantos rolos de esparadrapo você gasta? Isso deveria ser assim, não é? É uma zona, mas deveria ser. Educação, vem cá, os alunos da quinta série, né, quinto ano, estão aprendendo o quê? Como é que está o desempenho do professor de história? Como é que está o professor de geografia? Como é que está o professor que não tem ainda matéria porque é o ensino fundamental? Não temos isso, nós não temos. Não, se você perguntar hoje no Ministério da Saúde, se você perguntar hoje na Secretaria da Saúde, de um estado, de um município, eles não têm uma lista em que eles pegam assim, você quer o quê? Eu quero ver o desempenho da professora que começa com a letra A, ou agora com as professoras que começam com a letra B. Agora eu quero saber das professoras da cidade tal. Agora eu quero ver os professores de história do sudoeste, do sudeste, né? Agora eu quero analisar os professores de física do nordeste. Não existe Pernambuco, não tem, não tem. Nós não estamos nesse grau para poder comparar, fazer curvas. Olha, pessoas de Sagitário costumam ter um desempenho pior do que os professores de Aquário. Aquário? É Libra? Sei lá. Enfim, Libra um desses não. Aí. Libra não pode.
2: Libra, né? Tem dois no estúdio.
1: Não, Libra não
3: melhor
1: pode.
3: Melhor não.
1: Não, mas o Libra é, o desempenho é melhor. Então, não tem. Não tô falando, brincando com o negócio de zodíaco, mas é fato, se você tem um sistema de qualidade para poder monitorar, você vai saber muito. Hoje, com inteligência artificial, os cruzamentos possíveis, não tem nada disso. Mas nós estamos num grau anterior, e o que eu vou falar é de um grau anterior, é a falta de compromisso com o dinheiro público. Então, por exemplo, o Supremo Tribunal Federal tomou uma decisão, socialmente, nossa, fica bonito na fotografia, eles adoram, é a coisa mais fofa do mundo, que é o seguinte, salário e maternidade. Eles tomaram uma decisão, Fachin, Fux, Carmen Lúcia, e eles ainda estavam lá, ainda tinha Barroso e tal, mas tomaram uma decisão seguinte, aquele salário maternidade para trabalhador autônomo, rural e outras profissões, pessoas que não contribuíram, e essas pessoas passam a ter o auxílio maternidade, exatamente como as que contribuem. Por quê? Ah, porque eu acho justo. É justo. Entendeu? É justo, mas vem cá, é justo você gerar uma despesa de 5 bilhões de reais a mais? É justo você gerar um passivo, como vai ser em 2026, de 12 bi, porque tem gente que não recebeu e que vai entrar na justiça para receber 12 bilhões. Então, uma canetada do Supremo que custou no mínimo 5 a 12. Em 2029, estão estimando que vai custar 17 ou 18 bilhões de reais. Uma canetada. Ah, eu acho justo. Então eles acham justo, por 6-5 acharam justo. E tomem mais 12 bi. Estavam preocupados com o tesouro? Não. Estão preocupados com o contribuinte? Não. Estão preocupados em distribuir bondades. Vamos distribuir bondades. O que fez agora? Isso é fantástico. O Supremo tomou uma decisão de controlar os penduricalhos, do jeito do Supremo. Controlar os penduricalhos, admitindo um pagamento extrateto que aumentava o salário deles de R$46 mil para quase 70. Aí veio o... Aliás, para 78. Aí veio uma associação dos juízes federais do Brasil, a JUF, e apresentou um recurso para o Supremo para que o teto passe a ser de R$71 mil. Ou seja, era 46, você pode receber até 78, aí você joga o teto para 71. Então, entre 46 e 71, nada extra teto, tudo vira teto. Olha que maravilha. É justo? É justo. É um salário absurdo? Nós podemos achar que é, que não é, mas é um pleito como outro qualquer. Pois alguém está preocupado com o contribuinte nessa hora? Alguém tá aí com o cara que fica tendo que pagar a conta? Então você percebe, em cada medidazinha tola, eu falei de duas que envolve o Poder Judiciário, mas o Poder Executivo também. O governo agora apresentou, como lembrou a Juliana Rosa, aquele pacote de bondades. Então vamos financiar moto para os mototaxistas, vamos financiar carros para os carro-taxistas, vamos financiar caminhão para os caminhões-taxistas, vamos financiar tudo para os tudo-taxistas. É assim, é justo? Justo é. É justo é. Mas é certo quando você pensa que quem vai pagar a conta é o contribuinte? E o contribuinte quem é? O contribuinte é justamente aquele camarada que a gente acha que é o rico, que fica fumando charuto, que fica tomando uísque, que fica na Faria Lima usando aqueles coletes ridículos e usando aqueles patinetes mais ridículos ainda e andando sem capacete, o que é ridículo, que você não pode ter certeza, você pode olhar, o cara bota uma mochilinha em cima de um coletinho, andando de patinete com aquela cara de riquinho, não é esse trouxa que vai pagar a conta, esse não vai pagar a conta, quem vai pagar a conta é o camarada que fabricou o patinete, é o camarada que está lá no porto desembalando o patinete, é o sujeito que está fazendo o paletó, é o sujeito que está alinhavando a calça, que está fazendo o sapato, que vende o sapato. É esse pessoal que vai pagar. Ou seja, as pessoas trabalham, porque todos os produtos encarecem. Aí você tem inflação e você tem taxa de juros, porque você vai aumentando o buraco do Estado brasileiro. E é uma curva que não tem fim. A gente sai de uma carga tributária razoável de 20 e poucos% em 1988, 7%, e nós já estamos em 36%. E vai parar onde esse troço? Oh, nos países mais admiráveis do mundo, a carga tributária é acima de 40%. Desculpa, não é como aqui. Não é como aqui, onde a educação é ruim, onde você tem problema de segurança grave, onde você tem uma falta de coordenação dos governos, e lá é diferente, lá é diferente. Você sabe que nesses países que a gente mais admira, porque a carga tributária é maior, ou porque o país é mais justo, ou porque você tem uma diferença entre renda alta e renda baixa muito menor, os parlamentares moram em pequenos apartamentos. E não tem negócio de jatinho, não tem negócio de passagem aérea, não tem nada. Eles ganham o salário deles lá e acabou. Vão de trem, vão de ônibus, andam na rua. Não é como aqui, né? Que aqui é uma operação de guerra. Você não pode ter hoje um ministro de tribunal superior andando que não seja num carro blindado. Todos eles andam em carro blindado. Você pega o ministro da Suprema Corte no Brasil, anda com carro blindado e segurança armado. Você não vai encontrar isso nesses lugares. Você não vai encontrar isso nesses lugares. Aliás, carro blindado é uma coisa que você encontra aqui, na Cidade do México, em Bogotá. Você não vai encontrar em Nova York, em Paris, em Oslo. Você não vai achar essas coisas. Não existe, simplesmente não existe. Mas o que eu quero chamar atenção é que num cofre de tamanho definido e relativamente pequeno, comparado às necessidades do país, você está colocando em função disso, desses ataques do Poder Judiciário, do Legislativo, com as emendas, por exemplo, com o Executivo, com esse pacote de bondades na tentativa enlouquecida de buscar a reeleição, você coloca para competir com esse dinheiro, ou com essas necessidades, entre aspas, necessidades reais da sociedade. Por exemplo, a situação do agronegócio, que está complicadíssima. Você pega o agro hoje, o agro tem um buraco. Aumento de juros, aumento do preço dos fertilizantes, aumento do preço dos combustíveis, queda no preço final das commodities. E é o PIB brasileiro, é um pedaço importante do PIB brasileiro, está em dificuldades, aí não tem dinheiro. Aí você vai fazer um plano safra, pode fazer o maior plano safra do mundo. Você tem um setor tão endividado, que o camarada não pode pegar o dinheiro, né? Então você precisa equacionar isso. Mas para equacionar isso aqui, você precisa de 170 bi, 180 bi, que é um dinheirão. Mas você está gastando 30 com um pacote de bondades daqui, mais 60 do BNDES dali, mais 50. Aí não dá, porque não tem 340. E aí fica 170, precisa mais de 30, precisa mais de 20, precisa mais de... E o dinheiro não dá. E 6 no negocinho que eu falei, mais 12 acolá. É um absurdo, é um completo absurdo. Agora a Previdência precisa de mais 11 bi. Previdência que custa R$1 trilhão por ano. Então, os números do nosso Estado são assombrosos, são enormes. E a responsabilidade da gestão é minúscula, minúscula. Tem uma lei de responsabilidade fiscal e tem uma criatividade fiscal. Tem uma gestão que é uma gestão, não é criativa, eu já usei a expressão recreativa, recreativa. Já que eu quero, eu posso. Já que eu sou bacana, eu posso. Já que eu tenho um bom discurso, eu posso. E já que eu quero o bem do país, eu tenho o direito de ir lá e pegar o dinheiro, como eu quiser. Aí a discussão é se é medida provisória, se é projeto de lei e tal. Mas não passa pela cabeça do governo parar e falar, não, isso aqui não vou fazer. Não passa pela cabeça da associação dos juízes falar, meu, não dá para fazer, não tem espaço num país miserável fazer esse tipo de coisa. Então, um juiz ganha 46, passar a 71, é justo numa teoria. Mas o país com uma renda média baixa como é a nossa, claro que não pode ter um juiz ganhando pouco. Não dá, porque senão você, além de ter um país de renda média baixa, você vai ter um poder judiciário desmotivado e trabalhando mal. Mas não dá para também achar que é tudo elástico, que tudo você pode esticar e pode colocar o tamanho que quiser. Né? Então, eu estou chamando atenção para isso porque os últimos dias foram coalhados de notícias de desembolso, o último pacote de bondades do governo. Aí, nome bonito, move isso, move aquilo, só que o programa devia chamar Paralisa Brasil, porque isso paralisa o Brasil. Joga para 2027 uma agenda muito negativa. Quem assumir, seja o Lula em segundo mandato, quarto mandato, seja um outro candidato que porventura vença o presidente da República, dia 1 de janeiro não, porque agora é dia 3 ou 5 a posse, mas chegou lá, é abacaxi atrás de abacaxi. Vai ser uma gestão de corte, corte, corte, corte, corte. Isso é muito negativo, porque joga no colo do próximo governo a incapacidade de fazer qualquer investimento, qualquer melhoria do país. Então ele vai viver do quê? De vento? Nós vamos viver de vento? Nós, o cidadão, o contribuinte, seja lá que nome a gente queira colocar, vai viver de vento? Não faz o menor sentido, mas é assim que a gente está. E se você falar isso para um presidente da República, para o ministro da Fazenda, o Haddad tinha engulho de ouvir um negócio desse. Fala, nossa, parece que você está falando um negócio absurdo. Parece que você quer cortar, que você só está pensando na elite, que é uma coisa meio absurda, né? Mas a gente tem que parar e pensar nisso. O dinheiro público, que não é público, é nosso, é sagrado, sagrado. Esse dinheiro tem que ser usado, não pode ser apropriado por corporações ou por grupos políticos que querem se perpetuar. no cargo ou as corporações que querem cada vez mais ficar cada vez mais gordas e gordas e inchadas. A gente tem que lutar. Por isso, nós temos a obrigação de olhar para isso, cobrar. É o nosso papel aqui, é o seu papel de cobrar e não achar que está tudo bem, porque não está nada bem. Os números não são bons. A brincadeira que está sendo feita com os números nacionais não é uma coisa engraçada. Vem a conta, já está vindo, com carga alta, dívida alta, juros altos, e vai piorar se a gente não reclamar, não chiar, não protestar. Não sei se você concorda ou discorda, essa é a opinião que eu tenho sobre o assunto.
2: Agora, meio-dia e 22, o presidente do Senado, Davi Alcolumbre, falta ao evento que celebra os 100 dias do pacto entre os poderes contra o feminicídio. A cerimônia foi realizada agora há pouco em Brasília e contou com a presença do presidente Lula e do presidente da Câmara dos Deputados, Hugo Mota, entre outras autoridades. Em nota, a assessoria do senador disse que ele cumpria compromissos pessoais. A ausência ocorre depois de o Senado rejeitar a indicação de Jorge Messias para o cargo de ministro do Supremo Tribunal Federal e da derrubada do veto ao PL da dosimetria. O texto reduz a pena dos condenados por tentativa de golpe de Estado. Ontem, Davi Alcolumbre prometeu a prefeitos a derrubada de mais vetos presidenciais. Segundo o presidente do Senado, uma nova sessão do Congresso será marcada para derrubar o veto que impede municípios inadimplentes de receber emendas parlamentares e outros recursos federais. O pronunciamento foi feito durante a marcha à Brasília em defesa dos municípios.
1: Só é importante você observar esse programa, chama-se Pacto, como é que é mesmo o nome? Pacto Nacional, né? Pacto não sei o que dos...
0: Pacto entre os poderes contra o feminicídio.
1: Que é o pacto do nada contra o feminicídio, tá? O feminicídio é um grave desafio brasileiro, né? Ou seja, nós temos que, antes da existência do feminicídio, porque feminicídio é uma tipificação penal, né? As mulheres são vítimas de morte por gênero há muito tempo no Brasil. Não é verdade que piorou, já foi muito pior, e a impunidade explica parte do que está acontecendo, mas não é só isso. Mas aí houve a tipificação, feminicídio, houve uma classificação e uma pena alta, isso foi feito. Agora, o pacto entre os poderes para o feminicídio é uma operação de marketing, puramente marketing. Não tem nenhuma ação concreta, nada, não tem dinheiro, não tem coisa alguma. E aí você tem que aceitar assim: ah, é melhor isso que nada. Se você aceitar é melhor isso que nada, nós vamos aceitar um monte de coisa. É melhor tirar 4 na prova de matemática do que 2, né? É melhor bater o carro e quebrar só o farol direito do que os 2 faróis. Nós vamos aceitar um monte de coisa também. Ah, você tá cortando pão e cortou um dedo, melhor do que cortar 2. Você sempre pode ter uma explicação. Podia ter sido muito pior, podia nem ter pacto contra o feminicídio. Não, pelo menos eles estão tentando fazer alguma coisa e tal. A gente aceita, régua baixa. E todo mundo sai feliz com medalhinha. Eu sempre brinco que me incomodou esse negócio. Quando eu era o beneficiário, quando os meus filhos eram os beneficiários, e hoje espero que os meus netos também vivam isso, que eu possa testemunhar isso para poder reclamar também, que é chegar na escola, todo mundo sai com medalha de participação. Medalha de participação. O sujeito não faz uma cesta no jogo de basquete, recebe medalha de participação. O outro faz 50 cestas, recebe a mesma medalha de participação. Ai, nós somos todos iguais, importante, né? Estimular a competição. Eu acho que vem daí a grande bobagem. Grande bobagem. Tem que estimular a competição, sim. E tem que estimular os moleques que não fazem cesta. Fazer cesta, eu não acho que eu sou traumatizado porque eu não fazia gol, né? Não acho que eu sou traumatizado porque eu não fazia gol. Mas tinha lá as medalhinhas, aí você volta, aí a mamãe e o papai falam: ai, que coisa linda, né? Que coisa linda o quê? Não tem nada de lindo nisso, eu acho um horror. Então tá lá, o presidente da República ganha a medalhinha de participação, a primeira-dama ganha a medalhinha de participação, o presidente do Supremo ganha a medalhinha de participação, o presidente da Câmara, do Senado não, porque ele não foi. Aí todo mundo ganha a medalhinha de participação. 100 dias do pacto. Gente, 100 dias do nada. 100 dias do nada, não aconteceu nada, não fizeram nada, mas tinha os cartazes lá. Quem fez foi o marketing. Aí você põe lá, põe o nome feminicídio. De que lado você tá? Você tá a favor ou contra o feminicídio? Eu tô contra. Então, parabéns. Ninguém tá a favor do feminicídio. Aí quando critica o pacto, eu, não é a primeira vez que eu critico esse pacto, eu recebi nas redes sociais: ah, então você acha que as mulheres não têm que ser protegidas? Não, eu acho que as mulheres têm que ser protegidas. Mas vamos fazer coisa de verdade? Não vamos fazer enganação? Quanto é que precisa gastar numa campanha nacional de conscientização da sociedade contra o feminicídio? Quanto é que é? R$3? Vamos investir R$3. R$7? R$14 e três caixas de banana? R$14 e três caixas de banana. Não faz por menos. Então não vem com é o que dá. Não, não é assim. Porque todos os programas governamentais que a gente viu nos últimos meses só tem um objetivo: é poder dizer na campanha que fez alguma coisa. Fizemos um pacto contra o feminicídio inédito. Nunca na história desse país se fez um pacto contra o feminicídio. É, ninguém teve a cara de pau de fazer um pacto que não serve para coisa alguma. Esse governo teve. Então tem esse mérito. Agora, vida real, não tem uma mulher que se sente mais segura depois da criação do pacto. Nenhuma mulher se sente mais segura. Porque não tem nada de concreto, mudou nada na vida dela, nada. Ela continua a correr o mesmo risco que corria antes do pacto. O fato de Janja, Lula, Fachin, senhora Fachin, isso não quer dizer nada. Absolutamente nada. Então, queria deixar isso bem claro.
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0: Horas 14 minutos pelo horário de Brasília. Na sequência, você fica com a reprise do É da Coisa com Reinaldo Azevedo na nossa programação.
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0: cântico. Começa agora para todo o Brasil mais uma edição de O É da Coisa. E se a coisa parece confusa, atrapalhada, vem para cá que a gente desconfunde, desatrapalha. Milhões de pessoas acompanham o programa do Daio pelo Band News TV e a partir de hoje pelo LG Channel. Sim, LG Channel, canal 131. Onde também vamos brilhar, Lucas Belotti e minha querida Isabela Mota.
1: Vamos
0: nessa. A partir de hoje, o tio Rei também está lá.
2: Tá.
0: Né? Uhum. É, sim. Né? E abrimos, né? É, você pode acompanhar também pelas redes sociais, sempre Rádio Band News FM ou no aplicativo Band Play. Boa noite, queridos. Abrimos com muito romântico, uma música que o Caetano fez para o Roberto Carlos. Uma gravação brilhante do Roberto. Essa gravação do Caetano, eu confesso que eu não gosto muito desse arranjozinho, não. Não gosto. Enfim, tem coisa do Caetano que também nem sempre a gente gosta. O arranjo eu não gosto. Mas a letra é maravilhosa e tem a ver com... Olha, tem a ver com uma situação de hoje. Nossa, Isabela, ô Lucas.
2: Oi.
0: Não tenho nada com isso, nem vem. Teve uma pessoa que falou assim.
2: É.
0: Ontem falou, não tenho nada com isso, nem vem falar. Não consigo entender sua lógica. Teve uma situação muito carinhosa hoje, dos meus colegas da manhã, a Carla Bigata, a Carolina Ercolini,

0: com a nossa estreia no LG Channel, né? Também no meu programa. Um beijo para os meus amigos, né? E fico muito agradecido. Coloca o vídeo que foi engraçadinho, vai. Coloca aí.
1: E aí eu colo...

0: Aquiline, tá bom assim pra você? Sim,
1: é. Aplaudindo em pé.
2: Foi uma música que foi feita em minha homenagem, que eu adoro. Beijo, queridos, estamos todos lá. E, meninos, ousaria dizer que já é um sucesso.
0: Uhum. Claro.
2: Antes mesmo de estrear. Não, já estreou. Pronto, já estamos lá. Já estamos lá. Estamos lá. Estamos lá. Né? Sucesso, como sempre. Vai ser muito bom. E também aproveitar para mandar um abraço para Cleidson Lago, que é o pai da Vitória. O Cleidson Lago, pai da Vitória. A Vitória é amiga de uma das minhas filhas. E ele acompanha o nosso programa, está fazendo aniversário. Parabéns, querido Cleidson, né? Me contaram que você tem pedido de espirro. Olha só, cada uma, por quê, hein, Cleidson? Cleidson, abraço, parabéns, né? Tamo junto, meu filho, é isso aí. E um beijo para a Vitória também. E para uma das minhas filhas, que é meio que para as duas filhas, mas de qualquer
0: melhor,
2: modo.
0: Melhor, hein?
2: Essa aqui. É, não, é que essa foi quem pediu hoje, né? Exatamente. Uhum. É bom, porque às vezes os filhos querem esconder que eles são filhos da gente. Não querendo esconder já é uma boa. Isso é mais coisa da adolescência, né? Ou ali do fim da primeira infância. Você tem que largar a 1 quilômetro da escola. Pai, solta a minha mão. Tô bom. Olha, gente. Tá feia a coisa. Tá feia a coisa. Lembra aquela vizinha? Oh, meu Deus. Lembra aquela visita do Flávio pro Vorcaro? Aquela visitinha?
0: Uhum.
2: Então, foi na véspera do lançamento da candidatura dele à presidência. A Michelle não sabia, mas pelo visto, né, o Fravin tinha que passar de forma... Insisto, visitar não é crime, financiar filme não é crime, isso aqui é crime. O problema é que eles estão se enrolando cada vez mais. E agora, o Paulo Figueiredo, né, pro velho da ditadura, resolveu falar assim: não, não tem. Ele continua insistindo que não tem dinheiro do Vorcaro, quando o Flávio fala: não tem dinheiro do Vorcaro. Parece que a tática é: quanto mais a gente confundir, mais as pessoas vão ficar. Mas não tá dando certo, não. Visita de Flávio Vorcaro, véspera de virar candidato. Bom, é fato, né? Fazer o quê? Vai.
0: Como falamos ontem, o senador e pré-candidato à presidência, Flávio Bolsonaro, confirmou que visitou o banqueiro Daniel Vorcaro, dono do Master, após ele ser preso e, na sequência, solto. Informação foi divulgada inicialmente pelo colunista Igor Gadelha, do Metrópolis. Hoje, a coluna informou que a visita de Flávio a Vorcaro, em São Paulo, ocorreu no ano passado, no período entre 29 de novembro, dia no qual o banqueiro deixou a prisão, e 5 de dezembro, o dia exato em que Flávio foi anunciado como pré-candidato à presidência. Nesse intervalo, filho 01 de Bolsonaro viajou à capital paulista pelo menos 3 vezes. A primeira foi justamente no dia 29 de novembro. Ele fez um bate-volta em São Paulo. A passagem foi bancada com dinheiro público da cota parlamentar do Senado. O bilhete foi comprado em 28 de novembro, mesmo dia em que a justiça mandou soltar Vorcaro.
2: É, depois ele voltou à capital na tarde de 1 de dezembro para participar do podcast Flow. Ele retornou a Brasília no dia seguinte, na tarde dia 4 de dezembro, ele retorna a São Paulo, onde ficou até a noite, dia 5, após ser anunciado como pré-candidato. E segundo a apuração do Igor Gadelha, a visita se deu na véspera do lançamento da candidatura. Mas... antes que Isabela e Lucas, que são dados à maldade da juventude, à desconfiança da juventude,
3: não,
2: né? Antes que fiquem com coisas.

0: coisas. Eu quero que vocês saibam que há uma explicação que o Flávio já deu, que ele foi fazer na casa do Vorkaro. Eles tinham pedido a bagatela de 24 milhões de dólares para fazer o filme. Esse filme magnífico, aquele das balls que falam. Das Talking Balls é o nome. É um órgão novo que foi descoberto no corpo humano, viu, Lucas e Isabela?
1: São
0: os Talking Balls. Falam. Nunca me aconteceu, Lucas, mas eu imagino o susto que seria.
2: Seria surpreendente.
0: Você tá lá, dormindo, pensando eventualmente coisas não muito pias, e elas começam a falar.
2: São quase vozes da cabeça, um pouco mais pra baixo.
1: Meu Deus do céu.
0: Aquelas vozes que chegam do além, né? 24 milhões de dólares. Agora estão dizendo, não, mas gastamos só 13. E o filme ficou espetacular com 13. Mas os outros 11, então, na hipótese de que fosse assim, os outros 11 iriam pra quê? Não. Que mania, não é pra vocês tentarem entender. É só pra, né? E aí o Flávio explicou que ele foi lá pro Vorkaro e falou, olha aqui, eu não sabia que era tão grave, hein? Não sabia, não quero mais o seu dinheiro. E teve uma outra coisa que me intrigou. Se vocês tiverem uma resposta. Quando foi pra pedir dinheiro, Lucas, Isabela, oi, ele o fez por áudio. Ô, Daniel, tamo aí, que sabe, mal. A vida tá difícil, porra, né? Tá, foi áudio. Tem até uma música a respeito que eu... porque... Agora, quando foi pra falar não quero mais, como é uma pessoa educada, ele foi pessoalmente. Aí foi pessoalmente. Vamos com um vídeo dele, só pra lembrar o que, segundo ele, ele foi fazer na casa do Vorkaro naquele dia, que agora se sabe foi na véspera de ser anunciado candidato.
3: Em que ele foi preso. Nesse momento é que nós vimos ali que deu uma virada de chave, nós entendemos melhor que a situação era muito mais grave. E em função disso, trago aqui para vocês, eu falei lá dentro para os deputados, mas já vi que a imprensa já divulgou. Eu estive com ele mais uma vez após esse evento, quando ele passou a usar o monitoramento eletrônico, ele não podia sair da cidade de São Paulo. Eu fui sim ao encontro dele para botar um ponto final nessa história. É dizer que se ele tivesse me avisado que a situação era grave como essa, eu já teria ido atrás de outro investidor há muito mais tempo e o filme não correria risco. Então foi uma grande dificuldade nesse momento arrumar outros investidores que pudessem concluir esse filme.
0: Esse é aquele vídeo em que, um vídeo feito pela Metrópolis, o Sérgio Moro faz aquela cara assim da alma fugindo do corpo. Não que tenha muita alma ali também, mas um pouco. O pouco que tem, ela foi fugindo, né? E aí então ele tá dizendo, aí eu fui lá pra falar pra ele isso. Não quero mais o seu dinheiro. Tá, Vorkaro? Sabe aqueles 25 pau? Você já deu 12, 13 de dólares, 24 milhões de dólares. Agora não quero mais. Agora eu tô completamente de mal de você. Mas antes, não. Antes, quando foi pra pedir o dinheirinho, ele foi muito fofo. Tem a musiquinha fácil aí? Tem a musiquinha fácil?
2: Vou achar, peraí.
0: Só pra gente lembrar, né? Tem a musiquinha que foi feita. Então pra pedir dinheiro vai ali, né? Num áudio mesmo, em que as dificuldades são todas expostas, né? Agora, quando se
2: pode
0: trata...
2: Pode tocar, rei?
0: Né? Pode, põe aí, puxa vida.

0: Já deu para lembrar, eu noto daqui, Isabela, veja, põe Isabela, não é? Isabela, ela está emocionada.
1: Muito.
0: É, mal consegue conter as lágrimas, porque quando as pessoas estão assim, vivendo esse momento de dificuldade, né? Ai, aliás, Isabela, uau, você está um espetáculo.
1: Para nossa estreia.
0: Muito elegante. Os dois estão muito elegantes, mas Isabela hoje realmente caprichou, né? Hã? Parabéns. Muito bom. Olha aqui. Olha, tá agora, mamãe, melhor. Olha só de perto. Ei, Lucas?
2: É.
0: Tá vendo aí de perto?
2: Tô.
0: Belezura, hein?
2: É.
0: Belezura?
2: Alvinegra também.
1: Eu não sou, não. Joga essa pra mim, não.
0: Como não é?
1: Não.
0: Pronto, retiro o elogio, que é São Paulino também.
1: Não, São eu Paulino sou Paysandu. Meu time é o Azul Celeste.
0: Ah, que Paysandu? Tô falando em São Paulo. Você tem algum time?
1: Não, claro que não.
0: Esse negócio parece meu genro. Parece meu genro, cujo pai é palmeirense.
2: Tá.
0: E eu sou corintiano.
1: Sim.
0: Aí foi apresentado aqui há 6, 7 anos. Aí eu, num dado momento, disse: e aí, meu filho, qual é a sua? Sabe o que ele respondeu pra mim? Ele sentiu o cheiro da brilhantina e falou: sou, eu torço pro Bragantino. Marido dessa da homenagem. E agora um amigo do Eduardo se diz dono da casa comprada por aquele trust. Gente, o ICI, que é o Índice de Coincidências Incríveis, atinge proporções estratosféricas. Vai.
3: Reinaldo, ex-secretário baiano André Porciúnculo, aliado de Eduardo Bolsonaro, admitiu a metrópole ser dono da casa no estado do Texas, nos Estados Unidos, comprada por meio do Mercury Legacy Trust. Esse trust é uma espécie de fundo privado de gestão de patrimônio usado nos Estados Unidos. Foi criado pelo advogado Paulo Calisto, inclusive, que atua na defesa de Eduardo. A compra da casa gerou questionamentos pelo fato de Calisto ser também administrador do fundo Ravengate Development Fund, que recebeu recursos do banqueiro Daniel Forcaro a pedido de Flávio Bolsonaro. A aquisição do imóvel foi revelada pela Folha no último sábado. A reportagem informou que a casa foi comprada em fevereiro por pouco mais de US$ 750 mil, o que equivale a cerca de R$ 3.800.000.
0: Então vamos lá. Vamos lá. É, o Paulo Calisto, advogado que cuidou da imigração do Flávio, era o administrador do Ravengate. E Flávio disse: Eduardo, sócio de minha imagem. Que foi o que eu falei que eu fiz com a indústria de moda internacional, né, é, Lucas? Eu cedo a minha imagem. Sim. É. Aí se descobre que não. Que ele também administra o tal do fundo. Mais que isso, ele também investe. Ele também é investidor do filme. Aí o Paulo Calisto, que é um dos administradores do fundo, né? Ele comprou uma casa no Texas que vem a ser onde mora o glorioso Eduardo Bolsonaro. Aí vai o amigão do Eduardo, o Porciúncula, e diz: não, é minha. Vamos lembrar quem é Porciúncula, só pra veja como são as chamadas afinidades eletivas, proximidade. É bonito esse negócio de amizade. Amigo é coisa pra se guardar do lado. Eu sou melhor do que isso, eu estou fazendo aqui uma certa blague da desafinação, mas sou afinado. Ah, vai.
1: Reinaldo, ao Metrópolis, o André Porciúncula revelou ser dono da residência e disse que mora há 3 anos no local. Ele explicou que morava de aluguel no imóvel até fevereiro, quando decidiu comprá-lo após avaliar que seria mais vantajoso. Porciúncula, que foi secretário de Fomento à Cultura do governo Jair Bolsonaro, disse que comprou a casa por meio de financiamento bancário e que é dono do trust junto à sua mulher, a Juliana Lima. Indagado por qual motivo comprou a casa via trust e não diretamente via pessoa física, ele explicou que optou pelo mecanismo para pagar menos juros no financiamento e menos impostos de herança no futuro.
0: Isso. E o Porciúncula, que foi secretário de Cultura, e a origem dele é a Polícia Militar. O que é coerente. Não. Ah, o policial militar não pode ser secretário da Cultura? Pode. não é usual. Costuma assim, costuma atuar na área, né? Mas veja só, se até o Mário Frias pode atuar na cultura, por que não um policial militar? Faz sentido a minha indagação. E mais uma vez, o Eduardo e o Paulo Figueiredo, vamos explicar para os jovens, né, que são céticos, como é que isso se dá. Como é que é?
3: O blogueiro bolsonarista Paulo Figueiredo foi às redes sociais para criticar a reportagem do Metrópolis. Ele escreveu o seguinte: ou seja, a casa não era do Eduardo, o fundo não era fundo, era só uma trust, algo totalmente comum nos Estados Unidos. Não foi comprada com o dinheiro do filme, mas financiada. E a única ligação com o Dark Horse é que o trust foi aberto pelo mesmo advogado. E ele indaga: alguém vai se desculpar? Eduardo compartilhou a publicação que a gente citou aqui de Figueiredo e ainda afirmou o seguinte: desculpar como, se eles estão fazendo justamente o que são pagos para fazer? É puro suco de assassinato de reputação.
0: Claro, você vê que a gente xinga a imprensa sem contestar uma única informação, hein? Sem contestar uma única informação. E ainda cobra desculpa. Aí restaria o Metrópolis cantar como o Caetano e o... Meu Deus do céu, ele fugiu agora. O Jorge Malta, né? Eu não peço desculpas e não peço... E nem peço perdão. Né? Não, que desculpa o quê, cara? Até agora vocês não conseguiram explicar coisa nenhuma. O Paulo Figueiredo continua a negar que tenha dinheiro do Forcaro no filme. Embora o Flávio admita. PL define 15 dias para Flávio se firmar e depois o Valdemar nega, né? Que? Tem nada disso, não. Ana.
1: A revelação de que Flávio Bolsonaro visitou Daniel Forcaro após o banqueiro ser preso e na sequência solto abalou as bancadas do PL no Congresso e colocou em risco a pré-candidatura do senador. Segundo o Globo, integrantes do partido consideraram as justificativas dadas por Flávio pouco plausíveis e analisam que dentro de 15 dias haverá uma nova avaliação sobre a pré-candidatura do parlamentar. Segundo líderes do PL, esse tempo vai servir para avaliar se Flávio terá condições de prosseguir como candidato. Parte dos integrantes da sigla entende que a candidatura do filho 01 de Bolsonaro pode ser sepultada caso seja revelado mais um desdobramento da relação entre o senador e Forcaro.
0: Bom, já teve, né? Mais um, não sei quantos mais. E eu insisto, em si o financiamento de fato não é criminoso, mas foi pro filme? A produtora do filme já também se enrolou toda. Todo mundo se enrola. Ninguém explica nada. Aí o Valdemar se manifestou. Mentira, mentira, essa imprensa que fica denuncista, como dizia o Dorico Paraguaçu, né? Que só fica pegando essas coisas erradas. Vamos lá.
3: Valdemar postou uma nota nas redes sociais. O presidente nacional do PL afirmou que em nenhum momento tentou testar a resistência de Flávio Bolsonaro. Vamos ao texto dessa publicação. Fiz comentários internos sobre um prazo estimado de 15 dias para o início da retomada do crescimento do senador Flávio Bolsonaro nas pesquisas. De forma oportunista e distorcida, tentaram inverter completamente o sentido da minha fala, atribuindo a ela uma interpretação que jamais existiu. Em nenhum momento tratei de testar a resistência de Flávio Bolsonaro. Aliás, depois de tudo o que enfrentou ao longo dos últimos anos, sua força política e pessoal estão cada vez mais sólidas, ou estão mais sólidas do que nunca. A verdade é simples: o que veremos nos próximos dias será o crescimento de Flávio Bolsonaro nas pesquisas e o fortalecimento de sua imagem junto à população. Isso sim deverá incomodar os oportunistas de plantão.
0: Mas por que seria assim? Lucas, Isabela, é um prazo de 15 dias para o crescimento. É. Pode ser muito tempo.
1: Dada a última semana.
0: É, em 15 dias cresce. Mas por quê? Vai se explicar o que aconteceu nos próximos 15 dias? Não se vai explicar o que aconteceu? Não, não estou dizendo que não possa também. Eu quero saber, a minha indagação é com base em quê? Por que despencou, a gente sabe. Mas por que cresceria? Hein? Por que cresceria? Não dá para saber. Né? Não dá para saber. E aí tem todo um debate sobre a viabilidade ou não dessa candidatura ali no ambiente deles, gente. Não era, não esperavam o quê? Vai.
1: Pessoas próximas a Flávio Bolsonaro tentam transmitir tranquilidade com a crise envolvendo o senador e Daniel Vorcaro, como fez Valdemar, mas já admitem reservadamente que podem rever o apoio à pré-candidatura do parlamentar. Segundo relatos feitos ao Globo, a avaliação interna entre aliados bolsonaristas é de que a candidatura de Flávio passaria a ser inviável se aparecerem fatos que aprofundem a relação entre o senador e o dono do Master. Se esse cenário se concretizar, integrantes do partido têm admitido que começariam a retirar o apoio a Flávio. Ao portal G1, um aliado do senador relatou o seguinte: essa novela de suspense tende a acabar. Se a cada semana ficarmos tensos sobre como pode ser o próximo capítulo, um candidato não sobrevive. Teremos de pensar rapidamente no que fazer.
0: Olha essa atenção aqui. Escrevi hoje de manhã um texto. Publiquei hoje de manhã. Escrevi ontem à noite. Ô Pedro, vai achando aí o vídeo do Eduardo sobre a vitória na derrota. Eu acredito que o Flávio possa ser substituído? Eu realmente não acredito. Eu realmente não acredito. Vale meu texto de julho do ano passado no UOL, em que eu disse que o candidato seria um Bolsonaro e ponto final. Nós vamos falar ainda hoje, porque o Caiado andou se manifestando, o Zema andou se manifestando. Aliás, Pedro, eu vou deixar para esse vídeo do Eduardo para mais tarde. Eles andaram se manifestando a respeito. Eu não acredito que ele vá ser substituído, porque isso significaria passar o controle da oposição para outras mãos. Passaria o controle da oposição para outras mãos e, para eles, pior ainda, se o candidato, essa direita, vencesse, eles perderiam o controle da direita também. Então eu realmente não vejo possibilidade. Embora a perplexidade seja grande. Até o Malafaia, que o Malafaia gravou um vídeo em defesa do Flávio no começo. Só que depois disso, depois do vídeo que ele gravou, que foi a primeira matéria do Intercept, as coisas se complicaram um pouco. Vamos lá,
3: Reinaldo.
4: O candidato?
0: Vamos ler.
3: Vamos lá, o pastor Sila Malafaia, que já gravou um vídeo em defesa de Flávio Bolsonaro, deu alguns passos atrás. Ontem o entusiasmo era menor. Em declaração ao Globo, ele disse o seguinte: a relação de Flávio com evangélicos esfria, sim, se tiver comprovação de que recebeu dinheiro para mais coisa que o filme. Por enquanto, estamos todos com cautela. Se tiver mais coisa, será difícil apoiar. Mas se não tiver, vamos com Flávio. Outros preferem fazer defesa enfática do candidato do PL à presidência, mesmo em meio à polêmica. Não existe nenhuma chance de Flávio ser substituído, é o que afirma o senador Rogério Marinho, do PL do Rio Grande do Norte, que é o coordenador da campanha do filho de Bolsonaro.
0: Olha só, vou para uma situação doméstica aqui. Eu e minha mulher, a gente tem uma combinação, que é assim: ninguém pergunta, tô bem para ir à festa? Porque se o outro não responder com entusiasmo, a gente já vai se sentindo meio assim. Às vezes eu olho que ela me olha e fala, exagerou. Que aqui em casa quem exagera, você já sabe quem é, né?
3: Sim.
0: Não fala. Né? Compra uma camisa, às vezes que eu vou cheio de entusiasmo, falo, olha que lindo, mas não espero que ela fale nada. Volta e vira as costas. Vai que não gosta.
3: É.
0: Né?
3: Uhum.
0: Ou então, fala assim, você sabe que nós brigamos 3 vezes em 40 anos. Uma das vezes, eu odiava. Sabe umas calças com boca larga, meio pula-brejo, que voltaram pra moda depois?
4: Sim.
0: Isso também era moda nos anos 80, fim dos anos 80. E eu detestava aquilo, achava uma coisa. E um dia ela abriu a porta, ela tava com uma daquela. Eu falei, mas você vai... você vai com essa roupa?
1: Péssima pergunta.
0: Ela virou, ela nem disse nada. Ela virou as costas e foi embora.
4: É.
0: E eu no corredor, não, espera, não foi isso que eu quis dizer. E foi, ele não queria mais falar comigo, não. Ô, Isabela, foi muito bem, né?
1: Como que você resolveu essa crise, hein?
0: Ah, não, depois, não, eu era apaixonado, sou apaixonado. A gente era, enfim, acabou se entendendo. Mas foi um nunca mais, hein? Eu disse, não.
4: Tá bom.
1: Prendeu.
0: O Malafaia tá igual. Olha, vai com essa roupa mesmo. É, vai com o Flávio mesmo. Né? E as menções negativas a Flávio dispararam nas redes sociais.
1: A crise provocada pela revelação das conversas entre Flávio Bolsonaro e Daniel Vorcaro provocou desgastes na imagem do senador, segundo o levantamento produzido pela consultoria Arquimedes e obtido pelo Globo. De acordo com os dados coletados, a partir de uma análise das menções ao parlamentar nas redes sociais, a percepção negativa sobre ele cresceu ao longo da última semana. Do total de 2 milhões de publicações analisadas desde o dia 13 de maio, quando foi revelado o áudio de Flávio enviado ao banqueiro, cerca de 54% tiveram teor negativo, enquanto 13,6% foram positivas e 32,6% registraram teor neutro. Os dados mostram uma deterioração na imagem do senador, com um aumento equivalente a 13,5% do quantitativo de citações desfavoráveis em comparação ao período anterior.
0: Bom, gente, esperava o quê? Até a extrema direita, até representantes da extrema direita estão inconsoláveis. Porque assim, tem uma turma deles ali que realmente se acham os monopolistas da moral e da ética. E não querem saber de Centrão, e não querem saber disso, okay, estão sendo cobrados. E não há explicação. E as explicações, quando dadas, incidem no absoluto ridículo, né? Então aí falam, olha, nós estamos sendo desmoralizados também. Mas aí também é... Você decide com quem você quer caminhar, né? Com quem você quer andar. Então as menções negativas não são, obviamente, as menções negativas à esquerda são gigantescas, mas não se limitam à esquerda. Também tem a ver com a direita. E agora vem um momento espetacular. Ô, Lucas.
3: Oi.
0: Põe mais um pouquinho da música que abre nosso programa aí, né? É rapidinho, né? Dá pra colocar?

0: Muito bem, nós vamos entrar agora num capítulo complexo, que diz respeito a Michelle Bolsonaro, que até falou com uma vozinha meio de Sophie Charlotte, assim. Não, uma mulher bonita, interessante. Primeiro, ela falou algo realmente surpreendente sobre Xandão. Eu não perguntei, evidentemente, perguntar à ministra, é verdade? Não, vou fazer esse tipo de pergunta. Mas tem um negócio aí. Olha só. Vai.
1: A ex-primeira-dama, Michelle Bolsonaro, chamou o ministro Alexandre de Moraes do STF de irmão em Cristo, em evento em Brasília, nesta terça-feira. Ao falar sobre o ex-presidente Jair Bolsonaro, ela mencionou uma eventual conversão do ministro. Vamos ouvir esse trecho.
2: É um galego de responsa, né? Tá lindo. Nosso ministro. Vou profetizar aqui, porque Deus transformou Saulo em Paulo, nosso irmão em Cristo, Alexandre de Moraes. Liberou o cabeleireiro e ele tá com aquele cabelinho cortadinho, jogadinho, aqueles olhos azuis brilhantes.
0: Então aí é o seguinte, ela não está obviamente se referindo, quando ela fala do cabelo de lado, não é o Alexandre, né? Ela tá falando do galego dela, que é o Bolsonaro. O Alexandre liberou o cabeleireiro, que ela chamou de irmão em Cristo, Alexandre. Antevendo meio uma conversão do Alexandre. Vocês imaginam como isso cai bem ali em certos círculos do bolsonarismo, né? E aí eu falei desse cabelinho do lado do Bolsonaro, e disse que é um cabelinho do lado que tem copyright. É um certo austríaco que andou produzindo desastres na Alemanha no século passado, que é o mesmo corte, lamento ter que afirmar isso, não estou fazendo uma comparação de conteúdos, não necessariamente, né? Mas ela fofa ali com o Alexandre, nosso ministro, antevendo até uma conversão, né? Justamente Michelle, que é vista como alternativa para o caso do desastre absoluto da candidatura do Flávio. Mas o que também não passaria pelo crivo da família Bolsonaro. E aí, né, teve um momento realmente notável, né? Não, antes, vamos lá. Ela estava participando do lançamento da pré-candidatura da Maria Amélia. Né? A Maria Amélia, dona de uma rede de docerias em Brasília, e ela publicou uma mensagem de cunho religioso, inclusive, sobre a Maria Amélia. Né? Aprendi com a palavra de Deus que o perdão liberta o coração, escreveu. A justiça pertence a Deus, não a nós. De novo, né? Alexandre, justiça pertence a Deus, não a nós, que aliás é Paulo aos Romanos. Paulo aos Romanos de fato disse isso. Né? Paulo aos Romanos 12:19. Né? Minha é a vingança, eu retribuirei, diz o Senhor. Se o meu inimigo tiver fome, dele de comer, se tiver sede, dele de beber. Fazendo isso, você amontoará brasas vivas sobre a cabeça dele. Não se deixe vencer pelo mal, mas vença o mal com o bem. E a vingança é de Deus. Tá tudo certo. Mas aí teve um momento Flávio. Olha lá.
1: Nesse mesmo discurso, Reinaldo, em apoio à candidatura da amiga, Michelle não tocou, no caso o Flávio Bolsonaro, Daniel Vorcaro. Ela foi indagada a respeito pela reportagem do Estado de São Paulo, ficou a um passo de cantarolar o Caetano Veloso. Que você abriu o programa hoje com aquele trecho. Não tenho nada com isso, nem vem falar. Não consigo entender sua lógica.
0: Ainda bem que cobre esportes.
1: Se fosse
0: mentira,
1: cantor, tava na
0: tá muito afinado, ficou muito charmoso.
1: Abre o olho, Caetano Veloso.
0: Te cuida, Caetano Veloso.
1: Vamos ouvir, depois vamos de me ouvir cantar, vamos ouvir a Michelle Bolsonaro aí, vai.
3: Só fala pra gente sobre o caso do Flávio, da campanha do Flávio. Se você sabe,
4: a gente vai fazer a inauguração da pré-candidatura da Maria Amélia, gente. A nossa futura deputada federal.
3: Mas só comentar um pouco.
4: Tão querida, o Flávio tem que perguntar
3: Mas eu queria saber como que a senhora avalia.
4: Quando eu posso conciliar a agenda, eu participo de eventos como esse, tá?
0: Ai, gente, eu não quero falar disso, gente. E é isso, ela foi banida de qualquer decisão. Por que é que ela vai entrar nessa roubada? Eu também não entraria. Né? E agora vamos entrar num capítulo delicado. Calado tenta a quadratura do círculo com a sua autoridade moral. Vamos lá.
5: O pré-candidato à presidência e ex-governador de Goiás, Ronaldo Caiado, defendeu que a disputa ao Palácio do Planalto esteja centrada em uma autoridade moral. Ele voltou a cobrar que o senador Flávio Bolsonaro preste contas para a população após a revelação do relacionamento com Daniel Vorcaro. A declaração de Caiado foi dada ontem durante participação no evento da Associação Paulista de Supermercados, a APAS. A gente vai conferir o que disse o ex-governador.
6: Ganhar a eleição do Lula, nós ganharemos. Mas o que nós precisamos saber é quem terá autoridade moral para poder sentar aquela cadeira, quem terá independência intelectual para poder ter metas para o Brasil desenvolver no mesmo ritmo que hoje os empreendedores conseguem implantar nas suas áreas. É essa que é o grande desafio do país. O país viver esse verdadeiro labirinto de 8 de janeiro, de dosimetria, das pessoas que estão envolvidas em escândalos, cada um tem que prestar conta dos seus atos. Agora, a sociedade espera algo que seja a resposta à crise que o país vive hoje, com o endividamento das pessoas. Nós temos agora outras medidas populistas que virão sobrecarregando amanhã a governabilidade do país. Quer dizer, ou o Brasil vai continuar num grau de populismo desenfreado como este que aqui está, ou nós vamos ter um presidente que tenha coragem de implantar políticas estruturantes no país para que o país possa sobreviver independente dos problemas existentes em outros países.
0: Olha, eu poderia me estender largamente sobre o que ele está chamando de programa populista, etc., porque populismo é como a direita e os conservadores costumam entender alguns programas em benefício da população. Então, o que não seria populismo? Certamente o Caiado está entre aqueles que consideram que não seria populismo que a aposentadoria deixasse ser corrigida com reajuste real. Não seria populismo, então, cortar verbas de saúde e educação. Não seria populismo, então, uma nova política de reajuste do salário mínimo, diminuindo, quando menos, o valor do reajuste real. Nada disso seria populismo. E aí a gente precisaria saber o que é que restaria de política de benefício e tal. Né? Em que tamanho estaria o crescimento brasileiro? Eu vou deixar esse debate para outra hora, que vai precisar ser feito, porque na hora da campanha eleitoral vai ter de fazer. E ainda hoje nós vamos ver que o Flávio está tentando lançar um programa econômico, já até escolheu a pessoa, mas eu quero me fixar. Eu até publiquei no meu artigo de hoje de manhã, eu publiquei uma foto do Caiado como um professor meio malucão, Lucas, Isabela, que está tentando encontrar a quadratura do círculo, sabe? Uhum. Assim, não, eu tenho aqui a quadratura do círculo. Por que é? Então, vamos fazer análise de texto? Eu dei aula de gramática, dei aula de literatura, interpretação de texto. Vou fazer uma aulinha de interpretação de texto aí. Né? Que nós vamos ganhar do Lula? Nós ganharemos. Nós quem? Quem somos nós? Ou quem é o sujeito nós aí nessa frase? Eu entendo que o sujeito nós é a extrema-direita, incluindo Flávio. Mas aí, diz o Caiado, o Flávio não tem liderança moral. A liderança moral sou eu. Como é que é? Então o Caiado se oferece para ser a liderança moral de quem não tem moral? Que diabo é isso? O que isso quer dizer? Não, mas ele poderia ser a liderança moral. Calma. Tá, meu programa é esse, tem um programa de direita, tá tudo bem, é igual ao do Flávio, que não será diferente. Todos eles pensam a mesma coisa na área econômica. Mas ele poderia ser uma liderança moral na área política. Então você é liderança moral na área política. Olha aqui, o Lucas Belotti ou Isabela?
7: Oi.
0: Comigo não tem esse papo de anistia pra golpista, não.
7: Tá.
0: Ok?
5: Ok.
0: Porque eu exerço a liderança moral deste jogo político. Ah, sacaneando o sotaque do cara. Não, mais caipira do que ele não é. Pode ficar tranquilo. Sacanear caipira, sacanear. Eu sou? Vai. Nós lá, fala porta perto, porteira, verde. Tem um nhudo lá em dois corpos que arranca a cabeça de quem mente. Que liderança moral é essa de um cara que defende uma proposta golpista e ainda indagado a respeito disse, meu primeiro ato será o indulto. A liderança moral está onde? Ah, é que eu não sou corrupto, mas então o Flávio é. E o Flávio sendo, você não opina a respeito, mas se propõe a ser o guia moral de um corrupto. Quadratura do círculo. Como se diz em São Paulo, no interior de São Paulo, não fecha. Como se diz lá no Pará, não fecha. Certo, Isabel?
5: Certíssimo, você está bem de sotaque paraense.
0: É. Não fecha. Esta é uma questão que não fecha.
5: Verde. Estão verde.
0: Estão verde. Porta verde.
5: Carlos Costa.
0: Não fecha. Quadratura do círculo. E ele não é o único. Agora, sabe o que ele quer? E não vai ter? Ele quer o seguinte: ô Bolsonaros, vocês dão o eleitorado de vocês pra mim? Deixa eu ser o guia moral de vocês? Porque eleitorado meu mesmo eu não tenho. Eu até caí na pesquisa. Eu, caiado, caí na pesquisa Atlas Intel. Em vez de subir, eu caí. Mas eu quero o eleitorado do bolsonarismo para eu ser o guia moral deles. Você acha que eles terão? Você acha que ele terá? Acho que não. E aí vai o Zema. E o Zema também resolveu tirar uma casquinha. Ontem, durante o discurso em Itapema, em Santa Catarina, ele resolveu sacanear o Flávio Bolsonaro, o Vorcaro. Põe o vídeo aí, vai.
8: Eu moro em Belo Horizonte, a cidade onde um banqueiro bandido mora. Adivinhem, apesar de eu morar na mesma cidade dele, quantas vezes eu estive com um banqueiro bandido? Quantas reuniões eu tive? Quantas ligações eu fiz para ele? Quantos encontros eu tive com ele? Zero. Me falaram que uma vez eu fui num almoço ou num jantar e que ele estava lá e que eu cumprimentei ele. Só. Eu falo que a assombração sabe para quem aparecer. Vocês concordam? Porque para mim ele nunca foi pedir nada, tentar nada. Eu acho que ele já sabia qual era a minha postura.
0: Olha aqui, e na marcha dos prefeitos, ele diz: prefeitos e prefeitos, vereadores e vereadores, vocês sabem, exige governar, vocês sabem, exige coragem, mas exige principalmente credibilidade. Quem quer mudar o Brasil precisa, acima de tudo, ter credibilidade. Credibilidade para liderar, para unir, para tomar decisões difíceis. Claro, está se referindo ao Flávio. Deixa eu dizer uma coisa, uma das coisas mais importantes que eu já disse nesse programa. Corruptos têm de ser punidos, têm de ir para a cadeia, ponto final. Agora, ser corrupto não é a única forma de corromper a política. Há coisas tão graves como a corrupção. A insensibilidade social é uma delas, a brutalidade, a truculência. a insensibilidade. Esse senhor que está falando isso, não corrupto, é aquele que trata o Nordeste como um peso morto. É aquele que assumiu o Estado de Minas com uma dívida de 104 bilhões e entregou com 182 bilhões. É aquele que defendeu o fim da regulamentação para o trabalho infantil, depois tentou se corrigir. É aquele que diz que Bolsa Família deixa os pobres vagabundos e tira a mão de obra. É a sua sensibilidade social. Também ele. E também ele prometeu anistia, o adulto, não sei o quê. Com um programa que está à direita, certamente estará à direita do próprio Flávio Bolsonaro. Quem disse que roubar dinheiro, na hipótese de que na hipótese de nunca tenha roubado, quem disse que roubar dinheiro é o único defeito de caráter que um homem público pode ter? Tem coisas tão graves como essa. E as declarações que esse sujeito já deu se inscrevem nessa categoria das coisas muito graves. Né? E aí todos eles querem e precisam do eleitorado Bolsonaro. Eu lembro que o Caiado caiu 9 pontos na pesquisa Atlas Intel. O Zema caiu 11 praticamente. 10,9. O Flávio caiu 6. E eles só seriam eleitos com o eleitorado bolsonarista. Porque nunca fizeram questão de se distinguir. A não ser pela autoridade moral. E em matéria de autoridade moral, eu mandei uma frase para os meninos que eu não posso falar aqui no ar. Né? O que é autoridade moral do quê? E de resto, agora sim, o Pedro, tem o Eduardo Bolsonaro, em 4 de novembro do ano passado, no Market Makers, um podcast, dizendo aquilo que eu disse em julho do ano passado sobre o candidato ser um Bolsonaro. Coloca aí.
7: Quem vai ser o candidato? Eu não sei. Mas eu também vejo vitória na derrota. Se, por exemplo, eu conseguir uma candidatura, seria, obviamente, uma candidatura, né, competitiva. Várias, eu não gosto muito de falar disso porque eu sou cético, mas várias pesquisas dão conta disso. Ainda que de maneira arriscada apostássemos, eu viesse a perder, nós conseguiríamos ter um êxito de manter acesa a chama do conservadorismo, o eleitor de direita. De fato, existe um projeto, né, do establishment que quer enterrar o Bolsonaro e o bolsonarismo, para colocar adiante um candidato, né, que seja pintado de direita.
0: Tá aí. Com a devida vênia, por mais detestável que eu ache e acho tudo que essa gente pensa e acho que tem que ser esconjurada da política brasileira, não falta razão prática ao Eduardo no seguinte sentido. Eles pensam o mesmo que nós, eles querem o mesmo que nós, têm a pretensão de nos atacar, querem o nosso eleitorado, mas não nos querem na liderança porque se acham mais limpinhos. São mesmo? Uma boa questão, não? E aqui, meninos, eu vou dar uma resumida aqui. A Dark Horse, o filme Dark Horse, tem uma produtora que faz a Go Up. Há uma dúvida se nós estamos com uma produtora ou nós estamos com uma cabeça de porco. Não é? A Karina da Gama, que é a dona, é dona dessa Go Up, também a ONG Instituto Conhecer Brasil. Essa Go Up nunca tinha feito um filme na vida, já pega um filme que ia ser de US$24 milhões, depois de US$13 milhões, ninguém disse o que se faria com os outros US$11 milhões. Instalou pontos de Wi-Fi na prefeitura aqui de São Paulo, tem um contrato com a prefeitura de 108 milhões, né? Esta moça disse, não tem um tostão de Vorcaro no filme, na semana passada, e ontem diz, não, é verdade, ele financiou 90% do filme, parece que chegou a hora de investigar, né? essa senhora. E aí vão para B aí, né? Apresentou pelo menos 16 milhões em notas irregulares da prestação de serviços para a Prefeitura de São Paulo, segundo a apuração do Ministério Público. Hã? E a Secretaria de Cultura, agora tem que ser para vocês, a Secretaria de Cultura do Governo de São Paulo desmentindo a Karina Gama sobre uma questão em particular. Vai lá.
1: É sobre a assinatura de um termo de fomento para a produção de uma série documental bancada por emendas da ex-deputada federal Carla Zambelli e de outros parlamentares bolsonaristas. A Academia Nacional de Cultura, liderada por Karina, foi indicada para receber recursos via emenda parlamentar para produzir a série Heróis Nacionais, Filhos do Brasil que Não Se Rendem. Karina disse ao Metrópolis que o repasse à entidade não foi efetivado, apesar de o termo de fomento ter sido assinado com a Secretaria da Cultura Paulista. No entanto, a gestão Tarcísio de Freitas disse que é improcedente a afirmação de que um termo de fomento tenha sido assinado. A pasta informou que a ONG não cumpriu critérios técnicos de legalidade antes do repasse e completa afirmando que não houve a celebração de nenhum acordo entre as partes.
0: Ah, virou uma confusão, e a Carla Zambelli, só para lembrar, enviou uma emenda também de 2 milhões para a Academia Nacional de Cultura, que é dessa tal Karina. Que cada vez mais parece ser apenas a face, assim, o rosto feminino do Mário Frias. Aliás, o Flávio Dino pediu, né, cobrou hoje explicações à Câmara sobre a viagem do deputado Mário Frias ao exterior, né? O magistrado estipulou prazo de 48 horas para a resposta. Né? Em razão das lambanças desse senhor com emendas, o conjunto cheira muito mal. Quando menos, precisa de apuração. É isso aí.
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0: Muito bem, meninos, vamos com a Luta V, com a RE de 1 a 3. Tem a questão agora, tem uma questão envolvendo a investigação do Lulinha, né? Porque afinal de contas a Polícia Federal investiga o Lulinha no caso lá da sua amizade com Careca, da viagem que fez com Careca do INSS. Que a gente tem aí? Vai lá.
5: A defesa da empresária, Roberta Luxinger, divulgou nota hoje afirmando que, em depoimento à Polícia Federal, a empresária declarou que nunca repassou qualquer valor a Fábio Luiz Lula da Silva Lulinha. Filho do presidente Lula, Roberto e Lulinha são citados em inquérito que apura descontos indevidos do INSS, e a empresária prestou depoimento à corporação hoje pela manhã. Ela e o filho de Lula entraram na mira da PF após suspeita de relações com Antônio Carlos Camilo Antunes, o Careca do INSS, principal operador do esquema de desvios. Em nota, os advogados de Roberta disseram que ela reconheceu ter relação de amizade com Lulinha e sua mulher, mas negou que tenham transações financeiras. A defesa informou que ela admitiu que apresentou o Careca do INSS a Lulinha em contexto social e que, após a deflagração da operação sem desconto, teve receio que esse contato pudesse ser explorado politicamente, como de fato vem ocorrendo.
0: E tem um trecho da nota da defesa que diz o seguinte: questionada sobre sua relação com Fábio Luiz Lula da Silva, esclareceu que Fábio não prestou qualquer serviço relativo à regulação de canabidiol e nem foi remunerado por isso direto ou indiretamente. Nunca repassou qualquer valor a Fábio ou a quem quer que seja. A defesa de Roberto também reitera que nunca viajou com Lulinha e Antônio Carlos Camilo Antunes no Brasil ou no exterior, porque há uma viagem, isso admitida, do Lulinha com o Careca a Portugal. Estariam interessados nesse negócio de canabidiol, que também não avançou, segundo consta, né? E a defesa do Lulinha diz que vai pedir o arquivamento da investigação. Vai lá.
1: Defesa que fez esse pedido ou prometeu fazê-lo no âmbito da operação sem desconto, que apura suspeitas de fraudes em descontos do INSS. Procurado pela colunista da Folha e da Band News FM, Mônica Bergamo, o advogado Marco Aurélio de Carvalho, coordenador do grupo Prerrogativas e responsável pela defesa de Lulinha no caso, afirmou que o depoimento da empresária Roberta Luxinger, Polícia Federal, feito nesta quarta, reforçou a tese de que o filho do presidente não teve participação nessas irregularidades investigadas.
0: Bom, vamos lá. E consta que a Polícia Federal ali estaria dividida, havendo gente que, sem qualquer vinculação de natureza ideológica, havendo gente que acha que, de fato, não existe uma razão para o Lulinha permanecer como investigado, e há aqueles que acham, não, mantém a investigação, etc. Vamos por partes. O Careca é uma boa pessoa? Não é uma boa pessoa. Assim, uma boa pessoa que eu digo é como personagem da vida pública, né? Se é um pai extremoso, um avô bacana, não sei. Personagem da vida pública, não. Está envolvido com a lambança do INSS. Até onde sei, salvo evidência em contrário, sim, o Lulinha conhecia o cara, mas não há nenhum vínculo do Lulinha com a roubalheira do INSS. Ah, quando é do PT, você fala que não há. Bom, o relator é o André Mendonça. Agora, o que se tem de claro até agora é que ele nunca nem foi chamado para falar. Nunca nem foi chamado para ouvir. Aliás, deputados de extrema-direita pediram até prisão preventiva dele. Prisão preventiva dele por quê? Imagina, o Flávio então já merece a condenação até sem julgamento, se fosse pensado na questão da gravidade. E aí é justo que se peça o chamado trancamento da investigação. Olha, não tem nada. Né? Duvido que aconteça a suspensão da investigação, que se investigue tudo. Agora, até onde se sabe, vínculo com a roubalheira não tem. E se tiver? Bom, se tiver, eu vou repetir o Lula. Que pague. Né? O fato é, está sendo investigado. Né? O Lula não foi do tipo que disse, vou trocar todo mundo na Polícia Federal, não é mesmo? Quem fez isso foi outro. Isso aí.
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0: Muito bem, nós estamos de volta. E o Flávio tá aqui em São Paulo, veio aqui na Faria Lima. Aliás, eu estive lá hoje, falaram, rei, você como um grande investidor, eu falei, vou lá. Fui lá, Lucas. Falei lá com meus amigos, banqueiros, tá, corretores, etc. Tentando botar um pouco de juízo na cabeça dele.
10: Preciso.
0: E dizendo para eles, eu acertei mais do que vocês, hein? E acerto. Mesmo sem ter dinheiro. Né? E também não arrisco o dinheiro dos outros. Né? O Flávio veio aí pedir para os empresários, não me abandone, pelo amor de Deus. Não me abandone, não me deixem só.
5: Reinaldo, após passar os últimos dias em Brasília tentando conter os danos políticos provocados pela crise decorrente da revelação de conversas com Daniel Vorcaro, Flávio Bolsonaro está hoje em São Paulo para a realização de agendas com dois setores estratégicos, os mercados e empresários ligados ao turismo e serviços. De dia participou de um almoço reservado com gestores, banqueiros e executivos ligados à Faria Lima, centro financeiro da maior cidade do país. Flávio foi indagado sobre a relação com Vorcaro e repetiu as explicações já dadas. À noite, o pré-candidato à presidência se reúne com empresários do setor de hotelaria, também de aviação, resortes, eventos e operadores de turismo, num jantar organizado por lideranças empresariais próximas ao PL.
0: Preciso ter o balanço desse encontro, se tiver alguma coisa me informa aí já, mas teve um monte de empresário fugindo, viu, Isabelita, viu, Lucas? Esse é fotografado do lado. Amanhã vem outra.
5: Não pega bem.
0: Né? Melhor não, né? Melhor não. E outra, eu não entendi, veio fazer o quê aqui? Se vocês mantiverem o apoio, eu nem sabia que empresário, assim, elege presidente. Até achei que foi, na minha ingenuidade, porque você sabe, Lucas.
10: Oi.
0: Eu, com meus 44 anos ainda, né? Eu sou um pouco mais velho que você. Eu tenho certas ingenuidades.
10: Normal.
0: Né? E uma delas achei assim, quem elege é o povo. Nem sabia. E considerando que existe o fundo partidário, e que o PL vai ter direito a um fundo partidário bilionário, eu achei que não precisasse nem de dinheiro de empresário para se eleger assim. Porque se tiver, vejam só, hein? Se tiver, caixa 2. Criminoso, inclusive. O que ele veio oferecer aqui? Ah, sabe o que é? Que nós não quer aposentar, nós quer acabar reajuste real de aposentadoria, de benefício de prestação continuada, a gente não quer a 6x1, fim da 6x1, a gente quer desregular verba de saúde e educação, a gente quer... Ah, então deixa comigo. Deixa comigo que eu vou negar que eu queira isso, mas vou fazer isso. Que é parte da chamada agenda secreta da extrema-direita brasileira. Veja, eu não estou inventando isso. Isso é fato. E aí o Rogério Marinho, que é meio metido assim a professor de Deus, né? Atenção, senhores empresários. Tudo bem, há descontentamento aqui e ali com a reforma tributária, mas ele está falando que quer suspender a reforma tributária por um ano para refazer tudo. Quando ela foi votada pelo Congresso. Vai lá.
1: A outra área que está sob foco pelo entorno de Flávio Bolsonaro é exatamente a economia. O coordenador da campanha presidencial do filho de Jair, já citado por você, Rogério Marinho, afirmou à Folha que, caso eleito, Flávio vai propor uma PEC para suspender por um ano a entrada em vigor da reforma tributária sobre o consumo. Para isso, a PEC teria de ser negociada com o atual Congresso e aprovada entre novembro e dezembro, ainda durante o governo Lula. A reforma tributária dos impostos sobre o consumo entrou em vigor neste ano de 2026, com um teste para a cobrança da contribuição sobre bens e serviços.

0: de tudo, e olha, isso é de uma irresponsabilidade política, de uma falácia intelectual e de um rancor, porque eles perderam as teses todas sobre reforma tributária e aí ficam falando em suspender reforma tributária. É isso que os mercados chamam estabilidade. É por isso que quando o Flávio se ferra, dólar costuma cair, bolsa, o dólar costuma subir, bolsa costuma cair. Quando é vida vênia, essa gente é o que na cabeça, além de reacionarismo? Uma boa dose de titica? Suspender a reforma tributária? Vocês perderam completamente qualquer noção de jogo. Estão tão desesperados que falam qualquer zerda. Isso aí.
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0: Muito bem, o Flávio tenta se virar, sair do atoleiro, do buraco. Ah, vou apresentar meu plano. Vocês se lembram que quando ele precisava crescer, é o Flávio, o candidato, que ele veio acertar as coisas com o Vorkar. É o Flávio, o candidato, eu vou apresentar um plano semana que vem. Aí ele disparou nas pesquisas. Ah, vou deixar o plano para mais tarde, senão vou ter que falar de aposentadoria, vou ter que falar de um monte de coisa, não quero. Agora vou apresentar o plano de novo, porque eu não posso perder o apoio do empresariado. Agora então está na fase, vou apresentar um plano, vai.
2: Decidiu acelerar a divulgação de partes do seu plano de governo numa tentativa de recolocar a pré-campanha presidencial em movimento. A primeira frente escolhida pelo entorno bolsonarista é a segurança pública, com a defesa da redução da maioridade penal e do endurecimento da legislação criminal. A mudança de estratégia ganhou força justamente no momento em que aliados passaram a perceber maior cautela de empresários e investidores que vinham acompanhando a construção da candidatura do senador. Segundo o Globo, a campanha de Flávio avalia que ele precisa parar de responder apenas sobre Vorkaro e voltar a produzir agenda política própria. A pré-campanha bolsonarista também trabalha em propostas voltadas ao endurecimento penal, revisão de benefícios para presos e fortalecimento da atuação policial.
0: Eu juro que me dá... Me dá enjoo. O cara se mete numa lambança multimilionária em dólar, se encalacra e aí ele quer sair disso propondo endurecimento penal contra pretos, pobres e crianças. Esse é aquele que parte do colunismo brasileiro de ser bolsonarismo moderado, de ser bolsonarismo vacinado. O plano de Flávio prevê a maioridade penal aos 14 anos. Como ele não tem como escapar do troço em que se meteu, vamos propor arrancar sangue de pobre e de criança para ver se sai do buraco. Não, de fato, o Flávio não pode ser candidato a guia moral de ninguém. Mas é dessa gente que o Caiado quer ser guia moral? Não sei.
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0: E não há dúvida de que o moderado Flávio escolheu a pessoa certa para escrever o programa dele. Vamos lá, vai.
3: O ministro ou economista Adolfo Saxida foi o ministro de Minas e Energia no governo Bolsonaro e está agora traçando um plano econômico para a campanha de Flávio Bolsonaro. Também advogado, ele foi indicado em janeiro para atuar na defesa de Jair Bolsonaro no processo da trama golpista, o que lhe confere livre acesso ao ex-presidente em alguns dias da semana, sem precisar daquela autorização do STF. A propósito, o secretário de Política Econômica durante o governo Bolsonaro vem trabalhando no plano de Flávio para a economia nos últimos meses, segundo informações da Folha. Procurado, Saxida não se manifestou. A assessoria de Flávio confirmou que o economista está entre as vozes que estão sendo ouvidas, mas afirma que o plano econômico ainda precisará ser decidido e aprovado pelo pré-candidato.
0: Olha, ninguém melhor, porque o Saxida foi... ele criticou a licença maternidade, né? de 6 meses, chamou de algo criminoso, 6 meses. Disse que contratar mulher é complicado, porque tem o absenteísmo feminino, porque você sabe, elas são mães, elas faltam ao trabalho.

0: né? Diz que não é racional defender igualdade de salário entre homens e mulheres. Tem teses muito boas, como o nazismo ser uma coisa de esquerda. Diz que o próprio Augusto Pinochet era de esquerda, quando no governo ofendeu a China, nosso principal parceiro comercial. Quem melhor para representar o bolsonarismo moderado que tanto seduz certo colunismo brasileiro, se não Saxida? É isso aí.
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0: Muito bem, estamos de volta no Band News TV, nas redes sociais e também, né, no LG Channel. É, para milhões de pessoas, mas são as massas enlouquecidas, ensandecidas. Fiquei sabendo que já teve concentração em defesa do programa, as pessoas... É, Lucas, é, Isabela, tem isso, placa.
2: O sucesso é assim, né?
0: Yes. O sucesso é assim, né? Estamos aqui todos juntos.
3: Sim.
0: E Flávio, no seu inferno astral, emenda para a ONG agora, a Polícia Federal investiga, que é uma ONG ligada a Brasão. Brasão, aquele, não sei se lembra, o caso Marielle. É, passado bate a porta, né? Aquela coisa assim, verão de 40... Ah, eu falei que besteira. Não, tira isso, verão de 42 é um dos filmes mais encantadores e mais sensuais da história do cinema. Mas não, mas é um espetáculo com uma música maravilhosa.
1: Momento cultural.
0: Sabe? Né? Especialmente os meninos, Lucas. Mas também para as meninas. Também, também. É que ela vai embora, sabe? Spoiler clássico não existe.
3: Não. Já tá.
0: É, Isabela fala, porque não é para menina, porque você foi embora. Foi embora, largou lá.
2: A gente é assim.
0: É. Você sabe como são, né, Lucas?
3: É, sim.
0: Tá, o que a gente tem aí, vai?
2: A Polícia Federal apura o envio por parte do senador Flávio Bolsonaro de uma emenda parlamentar a uma ONG suspeita de ligações com os irmãos Chiquinho e Domingos Brazão, condenados pelo assassinato de Marielle Franco. O envio da emenda em novembro de 2023 ocorreu um mês após o gabinete de Flávio ter sido procurado por um então assessor de Domingos Brazão no Tribunal de Contas do Estado do Rio. Os investigadores querem saber se o repasse fez parte de um esquema de desvio de verbas comandado pelo grupo da família dos dois irmãos. A emenda de R$199 mil foi para o Instituto de Formação Profissional José Carlos Procópio, localizado na zona oeste do Rio, área de influência dos Brasil. Quem intermediou o envio, segundo a PF, foi o PM da Reserva, Robson Calixto Fonseca, conhecido como Peixe, e também condenado por organização criminosa pela morte de Marielle.
0: É, estava por ali mesmo, né? É, tá, vale a pena, Lucas, mais informações aí, vale a pena ler o que tá aí, vai.
4: Vamos lá, Reinaldo. Procurado, Flávio informou por meio de sua assessoria não ser papel do parlamentar auditar como as suas emendas são utilizadas por terceiros. Questionada, a ONG afirmou não ter qualquer relação formal ou informal com o Peixe ou com os irmãos Brazão e que os recursos foram devidamente aplicados em um projeto que oferecia aulas de futebol para crianças. A defesa dos irmãos Brazão e do ex-assessor do TSE também foram questionadas sobre a emenda e não responderam.
0: Muito bem, olha só, deixa eu dizer uma coisa. Desde os anos 90, eu não tenho nada contra a ONG, tá? Tem um monte de ONG que faz coisa séria. Mas a época eu era editor da revista República, e eu comecei a ver a folia de ONG recebendo dinheiro público. E aí eu criei até o termo ONGG, Organização Não Governamental Governamental. Eu acho que deveria ser a essência, com todas as vênias a ONG sérias, deveria ser a essência da organização não governamental. Que é o quê, Lucas? O quê, Isabela? Ser não governamental.
2: Sim.
0: É. Pegar dinheiro da sociedade. Quando eu digo pegar dinheiro da sociedade, pegar doação, fazer campanha, pedir dinheiro pro povo, tá. A hora que começou essa bagunça, de ONG virar, receber dinheiro público, deveria ser apenas proibido. Apenas proibido. Sabe por quê? Porque assim, a ONG, que começou como algo meritório, sim, a sociedade se organizando, atos de resistência da sociedade, a extrema-direita e a pilantragem logo perceberam. Gente, no Rio de Janeiro não tem um vereador que não tem uma ONG, não tem um deputado estadual que não tem uma ONG. Para receber dinheiro público. É ONG, aquela, uma das, dos troços da tal Karina é uma ONG. Deveria ser apenas proibido. Que há toda uma legislação especial para organizações não governamentais. E não me interessa se é de direita, se é de esquerda, se é não sei o quê. Muita ONG séria pode até ficar brava comigo agora, falando, não, mas a gente faz um trabalho sério. Eu sei que é a gente fazendo trabalho sério. E se a gente não tiver dinheiro público, como a gente é de contestação, não, vamos mobilizar a sociedade. Agora, o fato é, haver essa licença para receber dinheiro de emenda, dinheiro de não sei o que, virou uma esculhambação. Organização não governamental, governamental. Que sentido faz isso? E acaba de me chegar uma coisa aqui muito fofa, né? O Sam Puncher, que é jornalista do Metrópolis, pelo que eu estou entendendo, pelo contexto aqui, acho que era alguma coisa envolvendo os vídeos do Paulo Figueiredo, etc. Pelo que eu entendi. Se não for isso, menino, vocês me corrijam. Ele escreveu, gente, dúvida sincera, vocês acham que se informam de verdade assistindo um negócio assim? Eu não sei que negócio assim, mas talvez seja isso. Meninos, se não for, me falem. Aí o Paulo Figueiredo respondeu, não. Bom mesmo é escutar Reinaldo Azevedo e os Noblás no Metrópolis. KKKKK. Quer dizer o quê? Claro que é bom. Claro que é gostoso. Eu te manjo, rapá. Te manjei desde o começo. Você, o seu amiguinho aí. Você. Aliás, você, Eduardo, sabe o que vocês parecem? Pink e o cérebro. Conhece o desenho do cérebro? Hein? É. Siga bem! Hein? Ah, vê se vocês conseguem achar uma imagem do Pink e o cérebro. A partir de agora, aí, eu lanço a campanha Eduardo e Paulo Figueiredo, Pink e o cérebro. Sempre imaginando maldades, sempre imaginando coisas mirabolantes, sempre imaginando estratégias que invariavelmente dão errado. Né? Agora sim, eu até... Antes de tudo, disse que vocês triunfariam na escolha de um Bolsonaro, porque vocês não querem perder o controle da extrema-direita. Agora, ô bonitão, você tá... Bonitão é modo de dizer, é um modo que eu chamo as pessoas e tal. Olha aqui, ô Figueiredo, você tá tomando porrada hoje um monte de gente da própria direita. Você tá batendo em um monte de gente da própria direita. Eu não vou aqui ficar listando nomes, porque eu nunca convoco outras pessoas para as coisas que eu digo, né? Você paga o mico, rapaz, de negar que exista dinheiro do Vorkaro no filme, quando o Flávio Bolsonaro diz que há. Você não cansou do ridículo? De ser... Sim, querido, é um sucesso no Metrópolis também, também lá está na LGTV, na LG Channel, aqui está na LG Channel, o que é? Hã? Ou Pink e o Cérebro, dupla, Pink e o Cérebro, ou então, se vocês querem uma referência mais chique, mas aí eu tenho que explicar para o Eduardo Kelly, talvez para você também, né? Don Giovanni Leporello, sabe o seu papel, qual que é? O Leporello. Aquele que fica correndo atrás e tentar corrigir as cagadas do chefe. Só que você corrige com má cagada. Né? Nós vamos encerrar com qualquer coisa. Qualquer coisa foi o tema da minha primeira aula. Primeira aula que eu dei foi qualquer coisa. Né? Em 1989. Não? 18? É. Não, 82, que 89? 1982. Olha só, né? Peraí. Não, antes ainda, 82 já fazia tempo, 1980. Né? Expliquei a música e ainda ganhei uma namorada, que não era a que eu tenho hoje, né? Porque eu mandei bem. Sabe quem tá cantando essa música? A Michelle. Depois dela cantar o Muito Romântico, ela tá cantando Qualquer Coisa pro Flávio Bolsonaro e também para Pink e o Cérebro. Vai! Beijo, também. Esse...

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0: Nos principais assuntos do dia, a Polícia Federal comunica aos advogados de Daniel Vorcaro a rejeição formal da delação premiada do banqueiro. A informação foi divulgada na noite de ontem. A avaliação é de que Vorcaro omitiu muitas informações para tentar proteger figurões. Os advogados continuam negociando com a Procuradoria-Geral da República. Nessa semana, a PF transferiu internamente o banqueiro Daniel Vorcaro para uma cela comum na carceragem da Superintendência do Distrito Federal. Com isso, ele passa a ser submetido às regras do normativo interno da PF para visita de advogados. Antes, ele estava alocado em uma sala de Estado-Maior que havia sido reformada para abrigar o ex-presidente Jair Bolsonaro. Vorcaro ficou no local para trabalhar na proposta de delação premiada com os advogados dele e passava quase o dia inteiro reunido com eles. Ainda nos assuntos políticos, indo direto a Brasília, o ministro Flávio Dino, do Supremo Tribunal Federal, cobra explicações da Câmara dos Deputados sobre a viagem do deputado federal Mário Frias, do PL, ao exterior. Os detalhes chegam com Leandro Aislan.
1: O ministro do Supremo Tribunal Federal, Flávio Dino, estabelece um prazo de 48 horas para que a Câmara dos Deputados envie informações referentes a uma viagem do deputado federal Mário Frias. O parlamentar do PL viajou para o Bahrein na última semana para um encontro organizado pela Embaixada do País do Oriente Médio. Dino pediu nesta quarta-feira que a Câmara preste esclarecimentos sobre custos e objetivos da viagem. Frias foi procurado nos últimos dias por um oficial de justiça que busca notificá-lo sobre emendas parlamentares que teriam sido destinadas a ONGs, que são ligadas à produção do filme que retrata a biografia de Jair Bolsonaro. Mário Frias é o produtor executivo do filme.
0: Os trâmites finais da proposta que põe fim à escala 6x1 devem ser finalizados na última semana do mês. Os detalhes chegam com Rafael Procópio.
2: As negociações quanto à tramitação do fim da escala 6x1 na Câmara dos Deputados devem ser finalizadas somente na semana que vem. Existia uma possibilidade de apresentação do relatório final vindo da comissão especial que trata do tema ainda nesta semana. Por conta de diversas articulações e novas discussões em torno do tema, essa definição foi adiada. Uma das novidades no relatório pode ser a flexibilização dos 2 dias de descanso na nova escala, sendo o domingo um dia fixo e o outro dia combinado com o empregador.
0: Indo direto ao estado do Rio de Janeiro, o Tribunal de Contas determina a abertura de uma ampla apuração sobre o uso de aeronaves pelo ex-governador Cláudio Castro. Os detalhes chegam direto da capital fluminense com João Boeri.
3: Mais de 30% do gasto do governo do Rio em viagens com jatinhos contratados para transportar o ex-governador Cláudio Castro entre abril de 2023 e março de 2025 foram com voos vazios. As informações foram obtidas pela reportagem da Band News FM. Dos 18,5 milhões de reais pagos em 3 anos, 5,81 milhões foram gastos com aviões voando apenas com o piloto. Na terça-feira, o Tribunal de Contas do Estado determinou o prazo de 5 dias para que o governo do Rio apresente informações detalhadas sobre o uso de aeronaves.
0: No noticiário internacional, o presidente Donald Trump afirma que os Estados Unidos estão libertando Cuba e que não pode dizer o que acontecerá com a ilha a seguir. A afirmação de ontem ocorre horas depois que o Departamento de Justiça indiciou o ex-presidente cubano Raul Castro. O irmão de Fidel Castro, de 94 anos, é acusado de 4 homicídios, 2 crimes de destruição de aeronave e 1 crime de conspiração para matar cidadãos americanos. Os Estados Unidos esperam que Raul Castro compareça a um tribunal americano por sua própria vontade ou por outros meios, e que ele acabe atrás das grades ao fim do processo. Desde a captura do ex-presidente venezuelano Nicolás Maduro em janeiro, os Estados Unidos vêm pressionando o governo cubano a implementar reformas profundas no sistema econômico e regime político. O governo em Havana rejeita as exigências. Para intensificar a pressão sobre a ilha, Washington impôs, desde então, um embargo petrolífero que exacerbou a crise energética que Cuba já enfrenta.

Na manhã desta quinta-feira, a massa de ar polar continua favorecendo o tempo estável em grande parte da região sul do país. E o amanhecer será frio e com chance de geadas na Serra Gaúcha e Catarinense. Já no litoral do Paraná, a circulação marítima mantém a condição para chuvas fracas e isoladas nas primeiras horas da manhã. E no sudeste, a circulação marítima também provoca chuvas fracas no litoral e leste de São Paulo, no Rio de Janeiro, no Espírito Santo e no leste de Minas Gerais. E no centro-oeste, o tempo segue estável na maior parte da região, com chance de chuvas isoladas apenas no extremo norte de Mato Grosso e no sul e leste de Goiás. E no nordeste, a circulação marítima também provoca chuvas fracas entre Salvador, Alagoas e o litoral do Rio Grande do Norte. E no norte do país, o calor e a umidade favorecem pancadas de chuva desde as primeiras horas do dia no Amazonas, Pará, Roraima e Amapá. Jade Ramos, da Clima Tempo.

0: Atenção, senhoras e senhores, ouvintes passageiros da Band News FM. Está na hora de embarcar com a gente no nosso programa de viagens. Partiu Band News. E a gente começa o programa de hoje falando daqueles assuntos que são relacionados ao mundo das viagens. Eu sempre falo que o Partiu Band News engloba todos os aspectos do mundo das viagens. E sim, de repente você conseguir uma cidadania de outro país é algo que em algum momento da sua vida vai facilitar, de repente, uma viagem a lazer, uma viagem corporativa, ou então para você viajar para mudar de vez de vida. E eu tô em contato com uma pessoa que eu conheci nesse mundo das viagens, que é a doutora Luciane Tomé, advogada luso-brasileira, especializada em processos de nacionalidade e também processos migratórios em Portugal. Doutora, muito obrigado por participar aqui do Partiu Band News. Como é que estão as coisas? Tudo bem?
1: Olá, Coutinho. Tudo ótimo. Obrigada mais uma vez por poder discutir e abordar esse assunto que está tão em pauta no momento, né?
0: Nós brasileiros, nós somos quase que todos descendentes de algum país europeu, né? Então, tem novidades sempre com relação a processo de cidadania espanhola, a processo de cidadania italiana. Na maioria das vezes, nós brasileiros, eu sou um Oliveira Coutinho, somos descendentes de portugueses. E teve mais uma atualização com relação ao processo de cidadania portuguesa, né, doutora?
1: Exatamente, Coutinho. Eu falo que vida de advogado migratório é assim, a gente acorda, sempre tem uma nova notícia, uma nova informação, então não tem como ficar fora dessa atualização desse cenário. Pois é, a gente teve todo esse modelo, né, de mudança proposto pela Assembleia e a maioria das pessoas vem acompanhando desde o ano passado, chumbado num primeiro momento pelo Tribunal Constitucional, passou da mão do presidente Marcelo, do ex-presidente Marcelo Rebelo de Sousa, e agora o presidente da República, que acabou promulgando nos últimos dias, dia 3 de maio, a nova legislação, a alteração da lei de nacionalidade. Porém, é importante citar que para que essa lei ela tenha praticidade, para que ela tenha eficiência e vigência, tá? Ela ainda tem alguns passos pela frente.
0: Então vamos lá, vamos fazer o papel inverso. Hoje em dia, de maneira resumida, de maneira geral, quais são os brasileiros que têm direito à cidadania? Quais os processos mais rápidos? E aí eu vou tentar trazer aqui o meu exemplo. É sempre legal ter um exemplo. A minha mãe tirou recentemente a cidadania portuguesa, porque o avô dela era português, ela tirou a cidadania portuguesa. Então a minha mãe hoje tem dupla cidadania, ela é brasileira e também portuguesa. Eu, como filho de uma cidadã portuguesa, minha mãe é uma cidadã portuguesa.
1: Sim.
0: Eu tenho direito à cidadania portuguesa.
1: Sim. Se a sua filiação estiver estabelecida de acordo com a lei portuguesa, se os documentos estiverem de forma correta, hoje a viabilidade, sim, garantiria a você todos os requisitos preenchidos para a concessão da nacionalidade portuguesa. Com a lei nova, acho que é isso que você vai também querer saber.
0: Claro.
1: Para filho, nessa mesma situação que a sua, Coutinho, não haverá nenhum tipo de impacto ou mudança, ok? Porque a sua mãe, ela fez o processo pelo ascendente português e ela se tornou uma portuguesa originária, tá? Pelo jus sanguíneo. E você vai fazer esse processo não através do seu avô ou da sua avó, você vai fazer através da sua progenitora, caso a sua mãe.
0: Agora, eu não tenho filhos, mas a minha irmã, por exemplo, ela tem dois filhos. Vamos supor que a minha irmã fale assim: eu não vou tirar a cidadania portuguesa, não quero. Os meus sobrinhos, ou seja, os netos da minha mãe, têm direito à cidadania portuguesa?
1: Pela presente legislação, sim, desde que estabelecida a filiação e todos os documentos estejam corretos na forma da lei 3781. Com o advento, com a nova legislação, está mencionado que o neto deverá comprovar conhecimento cultural histórico sobre Portugal. E aí que entra a questão, e vai estar no decreto que vai regulamentar para dizer como que vai ser isso. E você pode me perguntar: mas meus sobrinhos têm 2, 3, 4, 5 anos. Como que seria feito isso? Não sei. Não sei responder. Porque eu já fiquei até questionando, sabe? Você está dirigindo, você está indo para casa, está tomando um café. Como que uma criança, um bebê, vai poder provar culturalmente que é apto para fazer? Então, assim, tudo isso a gente vai saber esperamos nessa regulamentação, senão os requisitos não podem ser preenchidos.
0: Se a ascendência for direta de uma geração só, pai, mãe, você não muda nada. Você faz o processo, tendo a documentação, você consegue tirar a sua nacionalidade, a sua cidadania. Duas gerações para cima, aí entra nesse processo que você falou, que ainda está um pouco nebuloso. E se for o bisavô, a bisavó?
1: A princípio, porque eu digo a princípio? Porque tudo isso, né, a gente tem a redação, a gente tem a letra, mas a operação prática disso, eles falam que vai ficar limitado aos bisnetos. Agora, como que vai ser feita essa limitação? Eu me questiono também, nós que estamos em grupos de advogados, a gente está discutindo isso a cada momento, porque acaba sendo um ponto de interrogação, né? Então, acredito que nos próximos 90 dias, contados da publicação, o governo cumprindo esse prazo, porque esse prazo está assumido na forma da lei, a gente vai ter essa direção. Até lá, Coutinho, sinceramente, eu acredito que os processos ficarão meio que estagnados nesse limbo.
0: Acho que sempre quando a gente toca nesse assunto no programa, de processo de cidadania, de processo de nacionalidade, as pessoas querem saber quanto tempo dura e o preço, o que elas precisam investir. Imagino que mude de caso a caso, mas uma média de quanto tempo dura um processo de nacionalidade portuguesa e uma média de quanto que a pessoa vai gastar?
1: Resposta de um advogado, como sempre, depende. Mas assim, falando numa linha geral, as taxas portuguesas, as taxas administrativas, necessariamente elas precisam ser liquidadas no ato do protocolo do processo. Então, seja um processo de filho, de cônjuge, de neto, você tem essa questão do pagamento. Então, hoje, você tem uma variação entre 175 euros a 250 euros. Custas processuais, ok? Depende do processo para você saber o quanto você vai gastar com o documento. Depende da região que a pessoa é do Brasil. Vou dar um exemplo. Rio de Janeiro. As certidões do Rio de Janeiro são caríssimas. Bem mais caras se comparadas a São Paulo. O apostilamento, se você fizer, por exemplo, para Brasília, você vai ter um valor. Se você fizer em São Paulo, você vai ter outro. Então, fica difícil precificar porque você tem essa questão da variação dos valores. São variáveis. Advogado, você tem normalmente um custo com o advogado que vai da entrega que ele está assumindo com você. Lembrando que é muito importante e é uma confusão que às vezes é feita de informações, que o advogado brasileiro nem sempre poderá operar o processo do cliente junto à conservatória de forma legítima em Portugal. Para isso, ele precisa ser habilitado e inscrito na Ordem dos Advogados de Portugal ou ser um solicitador português. Essas duas categorias são as únicas que podem exercer a profissão. Agora, se você deseja fazer um processo sem esses dois operadores técnicos, você pode fazer sozinho, pode procurar o consulado da sua região, pode verificar no consulado todos os documentos que são necessários, fazer o seu agendamento para entregar a documentação. O consulado será ponte para entrega dessa documentação ou integrando com os registros centrais de Lisboa, por exemplo, quando é um caso de processo de filho, tá? Ou fazendo a via de remessa, né? Como se fosse de forma oficiosa, como se chama lá em Portugal, entre eles, desse processo para as conservatórias em Portugal. Então, esse custo é variável. Você pode ter uma pessoa que vai cobrar honorários apenas de consulta, vai instruir a pessoa para fazer sozinho, ou você vai ter um profissional que vai cobrar por todo o suporte. No caso do nosso escritório, a gente tem essas duas bandeiras. A gente tem a bandeira tanto da assessoria consultiva, de orientação, ou aquela que vai administrar o processo como um todo, até o fim.
0: E o tempo é a mesma coisa, né? O tempo que dura o processo depende de tudo isso.
1: Exato, exato, Coutinho. Isso ainda é assim, uma pedra no sapato das pessoas, porque o volume de processo é tão grande que não tem um número de servidores públicos, conservadores, oficiais, para conseguir atender essa demanda. Eu vou dar um exemplo, tá? Eu venho batendo nessa tecla há muito tempo. Já está até um pouco maçante. Processos de cônjuge. Eles estão ainda analisando outubro de 2021. É surreal.
0: Nossa.
1: Netos, 2022. Estão entrando em 2022. Está uma média entre Arquivo Central do Porto e Registro Central de Lisboa. Então, assim, aí você tem um filho menor, que quando você faz a distribuição na plataforma, dependendo do contexto, entre 8 e 10 meses, quando cai no Porto. Quando cai em Lisboa, é tudo por sorteio, a gente não escolhe mais, né, a conservatória. Você demora em uma média de 20 meses. Então, assim, tá tão difícil pra gente prever que toda hora que fala de prazo, a gente fala estimado ou estimadamente, pode ter essa variação, porque não depende. A gente fala uma coisa, vai lá, acontece outra. Então, hoje, essa é a realidade que eu te passei. Você tem processos que podem durar de 10 meses até 5 anos.
0: É, ou seja, eu vou já te pedir a dica final pro nosso ouvinte e já vou, imagino que seja muito parecida com a minha. Faça, dê o primeiro passo, né? Tem outra dica? Se você acha, pensa, imagina que você talvez tenha direito à nacionalidade portuguesa, qual que é o primeiro passo que a pessoa deve fazer?
1: Coutinho, se você tiver com todos os documentos, reze para não publicar, procure um profissional da sua confiança, um escritório que seja especializado no assunto e peça imediatamente para ser feito isso. Caso você não tenha esse tempo, você esteja em processo ainda de obtenção dos documentos, pesquisa, minha sugestão, não está cortado para descendentes portugueses conseguirem a nacionalidade ou para aqueles que são residentes. Apenas vai ter um passo maior a ser dado. Vai ter uma burocracia. Existe uma limitação em comparação a outros países? Existe. Existe uma proposta de limitação. É evidente, porque o número é histórico de crescimento dos imigrantes na Europa, Itália, Espanha, Portugal e assim vai. Porém, não é o fato de existir uma dificuldade que o processo não poderá ser eficiente e efetivo. Dê o primeiro passo, é o que você falou, isso é o mais importante.
0: Doutora Luciane Tomé, advogada luso-brasileira, especializada em processos de nacionalidade e migratórios em Portugal. Foi um prazer te receber aqui no Partiu Band News. Volte mais vezes, viu? Obrigado.
1: Prazer é todo meu, Coutinho. Obrigada.
0: Programa de hoje vai para a primeira rápida parada. Enquanto isso, eu te espero no meu Instagram. Cadê o Coutinho? Vai ser um prazer te encontrar no meu Insta. Cadê

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1: Hoje aqui na coluna de tecnologia a gente fala dos carros elétricos, porque uma mudança na política pode estar colocando a perder uma tecnologia japonesa sobre os carros elétricos nos Estados Unidos, Warrison.
2: Hoje vamos falar da tecnologia dos carros elétricos, mas de uma história que a gente já tinha antecipado também aqui umas semanas atrás que ia acontecer e agora a gente tem a comprovação e os números disso, Edu. A Honda registrou alguns dias atrás o primeiro prejuízo da sua história. Desde que a Honda começou a oferecer, a negociar ações em bolsa de valores, né, a montadora japonesa nunca tinha registrado um prejuízo. Mas isso acabou agora e a empresa registrou um prejuízo considerável de nada menos que 3,6 bilhões de dólares de prejuízo, e isso está conectado com os carros elétricos. Por quê? Esse prejuízo da Honda veio porque a empresa havia feito investimentos gigantescos em fábricas, em unidades de produção nos Estados Unidos principalmente, para começar a aumentar a produção de carros elétricos por lá. Agora esse aparato desapareceu e, na verdade, tem o contrário. Tem dificuldades regulatórias para carros elétricos nos Estados Unidos. Com isso, a Honda resolveu dar meia volta, está dando marcha ré na história e resolveu cancelar a construção de algumas unidades nos Estados Unidos ou a adaptação de algumas unidades fabris que estavam sendo adaptadas. E o resultado disso tudo é um enorme prejuízo, porque mudou a política lá nos Estados Unidos. O atual governo defende os carros com motor a combustão, e aí a montadora que tinha feito esses investimentos acabou tendo que dar meia volta e perdeu todo esse dinheiro. A indústria mundial está se movendo em direção aos elétricos, mas tem o principal mercado, o mercado mais importante do mundo, nesse momento, dando marcha ré, indo em direção aos motores a combustão.
1: Importante a gente ver como, às vezes, programas de governo acabam por transformar indústrias, e claro que a gente vai ficar acompanhando esse caso e contando tudo aqui na coluna de tecnologia, que volta amanhã.
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0: Girando mais uma vez o noticiário, o governo brasileiro avalia como positiva a primeira reunião com representantes dos Estados Unidos depois da visita do presidente Lula à Casa Branca. O ministro do Desenvolvimento, Márcio Elias Rosa, disse que conversou por videoconferência na terça com o secretário de Comércio americano. A estratégia de Brasília e Washington prevê o avanço de acordos específicos, ponto a ponto, em vez de fechar um tratado único e amplo. O encontro ocorre depois de questionamentos sobre a gestão de Donald Trump, além das tarifas e barreiras brasileiras nos setores de aço, alumínio e etanol. O presidente Lula orientou os negociadores a buscarem compromissos concretos da Casa Branca, mas as propostas oficiais do Brasil ainda dependem da apresentação formal. Nos outros assuntos, sem alardes, a Câmara dos Deputados aprova uma mini-reforma eleitoral que prevê a flexibilização para pagamento de dívidas eleitorais dos partidos. As informações chegam direto de Brasília com o repórter Rafael Procópio.
1: Segue para o Senado Federal o projeto de lei que trata de uma mini-reforma eleitoral. A matéria foi aprovada na Câmara dos Deputados nesta terça-feira, sem alardes por parte dos parlamentares e de maneira simbólica, sem a contagem de votos, o que mostra a unidade entre a maioria dos presentes em torno do tema. Somente o Partido Novo, o Missão e o PSOL se manifestaram contrários à proposta. Na prática, o texto flexibiliza as regras para as campanhas e a prestação de contas dos partidos. Entre os benefícios está o parcelamento em longas prestações de multas aplicadas às legendas e a possibilidade de disparo em massa de mensagens por aplicativos com conteúdos políticos, desde que devidamente registrados na Justiça Eleitoral.

0: Um estudo relaciona o fenômeno El Niño com o aumento nos casos de dengue. Quem explica é o Cleverson Bravo.
1: O fenômeno climático El Niño pode causar aumento no número de casos de dengue no Brasil. A conclusão faz parte de um artigo publicado por pesquisadores da Unicamp, em parceria com a USP e o Imperial College de Londres. Um dos autores, o professor Tiago Salomão de Azevedo, afirma que a relação direta de aumento dos casos se dá inicialmente pelo ambiente mais propício para a proliferação do mosquito.
2: Quando eu tenho o El Niño, conseguimos perceber que a quantidade, o nível de infestação, ou seja, a reprodução do mosquito Aedes aegypti, acaba sendo maior. Se a gente tem mais mosquito, logicamente, a tendência é que tenha mais casos de dengue.

0: destaque do Corinthians, chegando agora com o Lucas Belotti.
1: O técnico Fernando Diniz não vai contar com o Matheus Bidu para a partida de hoje contra o Peñarol pela quinta rodada da fase de grupos da Libertadores. O lateral esquerdo foi cortado da viagem para o Uruguai por conta de uma torção no tornozelo esquerdo. Para o lugar dele, Fabrício Anguileri deve ser o escolhido entre os titulares. De resto, Diniz deve dar sequência à maratona dos jogadores com maior desgaste, mesmo com a classificação para as oitavas já garantida. Inclusive, com um simples empate, o Timão crava também a liderança do grupo. Como boa notícia, Memphis Depay começou a treinar sem restrições. Apesar disso, a volta do holandês ainda não tem data marcada. A Band News FM transmite Peñarol e Corinthians hoje, logo após o Jornal da Band, com narração de Silva Júnior.

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0: nosso programa de hoje e agora para falar de um assunto que não faz muito tempo que eu tratei aqui na Band News FM, aqui no Partiu Band News, justamente o turismo 60+, que é chamado em muitas partes do Brasil de turismo prateado. Mas por que que eu vou fazer questão de voltar a conversar com uma super convidada especial? Porque no início desta semana aconteceu o mais importante fórum dedicado justamente a esse turismo 60+, a quarta edição do Expo Fórum de Turismo 60+, e a Ana Carolina Kuwabara, que é idealizadora do fórum, que é uma referência no comportamento desse tipo de viajante, na economia prateada, no turismo prateado, está aqui com a gente para conversar, principalmente sobre uma pesquisa inédita que foi encomendada pelo fórum, que teve o apoio do Ministério do Turismo aqui do Brasil e que foi realizada pela Data 8, uma pesquisa extremamente importante. Ana Carolina, seja muito bem-vinda mais uma vez aqui ao Partiu Band News, tudo bem? Como é que estão as coisas?
1: Olá, André, tudo bem? Obrigada pela oportunidade mais uma vez de falar sobre esse tema tão precioso para nós.
0: Eu já faço parte do turismo prateado porque as minhas barbas, os meus cabelos já estão praticamente prateados, né? Mas ainda na idade de 60+, vou chegar lá. Se tudo der certo, chegarei com saúde viajando, ainda viajando o mundo inteiro. Mas o que que chama a atenção nessa pesquisa inédita que vocês divulgaram no início dessa semana no fórum?
1: Data 8 fez uma pesquisa muito minuciosa. É uma pesquisa muito ampla, tá, André? Eu vou mencionar alguns dados relevantes aqui que a gente considera, mas é uma pesquisa muito ampla, inédita, que nós fizemos com o apoio do Ministério, e são dados que nos deixaram surpresos até, de certa forma. Por exemplo, que 70% está conectado, está online, faz a pesquisa das suas viagens online. Não necessariamente que eles fecham as viagens nas plataformas online, mas a pesquisa e a busca é feita de forma online com a ajuda dos seus familiares. E outro dado relevante, que eles, 61%, diz que viajar é uma forma de manter a autonomia e a independência deles. E 96% são responsáveis por arcar com suas viagens sozinhos. Olha que legal, né? Não tem ajuda financeira do resto da família. 96% arca com a viagem sozinha.
0: Todo mundo, né? 96% é, com raríssimas exceções, é um público formador de opinião de todos os sentidos, né? Que vai decidir a viagem, não vai esperar o filho, o amigo, o neto, a neta, para tomar essa decisão. A gente falou por aqui, já na outra ocasião que nós conversamos ainda esse ano, da importância desse mercado, da sua importância, do trabalho que você faz também para esse mercado, que é um nicho que tem crescido cada vez mais, e são pessoas, idosos da melhor idade, que não tem mais aquela história de só visitar a igreja, só ir para restaurante bom, ficar sentado. Não, né? Quase que se mistura com os jovens também, no tipo de atividade que essas pessoas buscam, né?
1: E um dos dados também, inclusive um dos dados que revelam isso, é que 73% dos pesquisados, dos entrevistados, 73% tem preferência por praia, olha só.
0: E aí, imagino que não seja, e até com a sua experiência você pode dizer, necessariamente aquela praia que a gente automaticamente pensa, ah, é ficar lá sentado na praia, só curtindo, tomando um sol. Não, é destino de praia, né? Acho que é isso que a pesquisa mostra. Mas é algo para mim surpreendente.
1: 42% são de cidades históricas também, tem um número bem relevante em relação à cultura e às cidades históricas, né? E desses 42% que preferem cidades históricas, 48% são mulheres. 34% campo e montanha.
0: É, e a preferência esmagadora aí de praia, mas outras preferências também, o que vai servir, essa pesquisa vai ajudar muito e servir para balizar as operadoras e os agentes de viagens para entender melhor com que tipo de público que eles estão lidando, né, Ana Carolina?
1: É isso, então, a ideia da pesquisa é nortear esse profissional, né, como eles devem atuar para atrair esse viajante maduro. Nós estamos falando do mercado hoje que está beirando a 2 trilhões de reais ao ano. É um público que movimenta a economia demais no Brasil. E tanto que 24% responderam que gasta no mínimo 10 mil reais por ano em viagens. Isso assim, da classe B, C. Agora, aqueles prêmios, 40% dos que preferem uma viagem mais exclusiva, gasta até 20 mil reais por ano em viagens.
0: E a gente pode perceber, acho que o nosso ouvinte também, que tem conhecidos, que não está nesse grupo, nessa faixa etária do turismo 60+, tem percebido em todas as idades que as pessoas têm tem deixado cada vez mais de buscar um bem material, de repente de trocar de carro a cada ano, a cada 2 anos, para fazer viagens. Eu acho que esse aspecto, que se acelerou principalmente depois de 2020, 2021, com a retomada pós-pandemia, eu acho que esse aspecto é mais notório nesse público. É impressão minha só, ou o que você imagina disso, Ana?
1: É, esse público tem só um agravante, né? Nessa pesquisa também mostra um dado, que é o que a gente sempre bate nessa tecla, né? Apenas 28% desse público sente que as viagens são pensadas para eles. Olha a lacuna. É, ou seja, a gente está falando 72% acredita que não tem viagens pensadas exclusivamente para ele.
0: É muita coisa, e talvez esse seja o dado mais alarmante, principal, para que as operadoras, as agências de viagens, os agentes de viagens pensem: opa, peraí, a gente tem um mercado que movimenta trilhões, um mercado de pessoas que estão viajando cada vez mais, gastando em média cada vez mais, e talvez a gente não esteja dando a devida importância, a devida atenção para esse público, né?
1: Exatamente, e é em função disso que nasceu o fórum, né? A gente quer chamar atenção para esses profissionais e adequar essas viagens para um público maduro, para que também eles têm autonomia de fazer suas escolhas e montar os seus roteiros sem a ajuda dos seus familiares, né? Com o mundo cada vez mais tecnológico, conectado, a gente acredita que o agente de viagem tem uma missão, uma função importantíssima para planejar a viagem de uma pessoa madura. E sem contar que esse viajante, o André, ele tem uma flexibilidade muito grande na escolha da data. A maioria não está preso a calendário escolar, o que é ótimo para os destinos e para os hotéis na baixa temporada, né? 87% deles nessa pesquisa responderam que são flexíveis à data.
0: Ou seja, praticamente 9 em cada 10 viajantes do público 60 a mais podem viajar em qualquer momento. E é o que você disse, é ótimo pro viajante, porque ele vai fatalmente encontrar preços mais competitivos, porque ele vai fugir de altas temporadas, de feriados, talvez até de final de semana para uma viagem um pouco mais curta. E excelente oportunidade, como você acabou de dizer, para os destinos e para todos os envolvidos na cadeia do turismo, porque vai pegar uma época, ou às vezes um dia, uma parte da semana ociosa, e vai conseguir atrair pessoas que estão ali. Eu quero viajar, eu tenho disponibilidade, né? Então pode me chamar que eu vou. É realmente uma pesquisa de extrema importância. A gente está conversando com a Ana Carolina Kuwabara, que é idealizadora do fórum, o fórum que aconteceu a 4ª edição nessa semana que passou e que lançou essa pesquisa, que a gente está passando alguns pontos importantes, realizada pela Data 8, que ouviu em todo o Brasil mais de 1000 pessoas que já passaram ali dos 60 anos de idade. Fala um pouquinho do fórum, mais um fórum de sucesso, a 4ª edição terminou, e eu imagino que esse seja um momento de respirar e já começar a planejar a 5ª edição, né, Ana Carolina?
1: André, foi um desafio muito grande. Você sabe que nós fizemos a 4ª edição do fórum, né? É um relativamente novo esse evento, mas com um crescimento em 4 anos de 452% de tamanho. Isso prova a adesão e interesse desses profissionais em aprender para vender melhor, para atrair esse público 60+. Tivemos cerca de 2 mil participantes no evento, um recorde, foi a maior edição de todas. Infelizmente, a gente não consegue ampliar, não teve condições de abrir mais inscrições, tivemos que encerrar com uma certa antecedência por conta do limite físico do espaço. É um evento que nós vamos ter que repensar já o ano que vem e ir para um espaço ainda maior. Nós mudamos de espaço em todos os anos em função desse crescimento. Mas assim, conteúdo riquíssimo. Walter Longo trouxe a pauta da inteligência artificial, que nunca vai substituir as relações humanas. Foi um evento que ele estava tão entusiasmado que uma apresentação que duraria 40 minutos durou 1h30, tanto conteúdo que ele trouxe. Tivemos a participação da Regina Moraes, mediando o painel com a Irene Ravache e Angela Dipp, para contar as experiências, as múltiplas velhices, né? Sobre as múltiplas velhices, né? Que o idoso não é um só perfil, né? Existe uma variedade de comportamentos. Falamos sobre bem-estar, longevidade, como manter o corpo e a mente ativo para desfrutar melhor uma viagem. Tivemos um painel de geoarquitetura, uma especialista premiadíssima, a Flávia Ranieri, que acompanhou o Walter Feldman, o Will Fiore, dois especialistas na área, para como adaptar os ambientes, a arquitetura dos ambientes, para acolher melhor esse viajante maduro. tanto a arquitetura do destino com relação à acessibilidade, como a dos hotéis, né? Adaptar melhor a acessibilidade dentro dos hotéis para esse viajante. São detalhes que parece pequeno, mas passa despercebido muitas vezes.
0: Exatamente, exatamente. Sucesso total e, claro, as pessoas não precisam esperar até o próximo fórum para acompanhar o trabalho que vocês fazem, né?
1: É um trabalho constante nosso. Além do fórum, nós fazemos as capacitações pelo interior. São a versão pocket que a gente fala do fórum. E nós viajamos Brasil afora para capacitar os profissionais de cada cidade a entender, para atender melhor esse público maduro. Nós acreditamos muito no potencial desse mercado. A missão nossa é levar esse conhecimento e mostrar que, como eles não se sentem representados, como a própria pesquisa mostrou, 28% só se sentem incluídos no planejamento de uma viagem e até na publicidade, né? Nós falamos muito sobre publicidade. Publicidade tem que incluir as pessoas mais velhas nas suas campanhas, tem que ter representatividade. Então, essa missão é ao longo do ano. Tanto eu peço que todo mundo acompanhe a gente lá nas redes sociais do fórum, que a gente coloca e alimenta esse tema todos os dias.
0: Ana Carolina, obrigado pelo papo, sempre muito importante, e até uma próxima.
1: Super obrigada, André, pela oportunidade. Estamos à disposição aí.
0: O programa de hoje vai para mais uma rápida parada. Enquanto isso, eu te espero no meu Instagram. Cadê o Coutinho? Quer saber por onde eu tenho viajado? Vai ser um prazer te encontrar no meu Insta. Cadê o Coutinho? Não sai daí, voltamos já.

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1: Ficando frio, tá começando a chegar a hora de festa junina e de doces juninos. Aqui uma de Carole hoje pra vocês, muito rápida, mas muito legal, que é fazer canjica ou arroz doce, aí você vai escolher o que você gosta e a sua receita, só que no lugar de colocar o açúcar branco, o açúcar normalmente, você vai caramelizar o açúcar. Então, numa panelinha à parte, você vai colocar o açúcar e vai fazer aquele caramelo, igual pra fazer pudim. Faz o caramelo pra fazer pudim e aí, quando ficar pronto, desliga, bota o leite, que esse leite você vai usar pra fazer a canjica ou o arroz doce, e cozinha normal, faz normal do jeito que você tá acostumado. O legal é que no final você vai ter esse produto, né, a canjica ou o arroz doce, com sabor caramelo. Ó, que chique. Se você quiser, você pode falar comigo pelo e-mail hojepode@bandnewsfm.com.br ou pelas redes sociais no @carolecrema. Pode pedir receita, dica, fala comigo, eu vou adorar.
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0: mais uma vez, muito bom dia para você que acompanha a Band News FM em mais uma madrugada, hoje quinta-feira, 21 de maio de 2026. Eu, Stephanie Toso, sigo por aqui até às 7 horas da manhã, atualizando os principais destaques do noticiário do Brasil e do mundo para você que acompanha a Band News FM pelo rádio, no dial, nos 96,9 e agora também na Fast TV, no canal 131 da LG TV. Vamos nessa, gente, nesses próximos minutos, fazendo mais um giro pelos principais destaques do dia, já indo direto a Brasília. O presidente Lula assina decretos que mudam as regras nas plataformas digitais no Brasil. O Márcio Rocha tem mais detalhes.
1: As plataformas digitais no Brasil devem seguir novas regras depois que o presidente Luiz Inácio Lula da Silva assinou dois decretos que regulamentam a atuação das chamadas Big Techs. Pelos documentos assinados durante um evento que marcou 100 dias do Pacto Nacional Brasil contra o Feminicídio, novas medidas para a proteção de mulheres contra a violência na internet devem ser tomadas. Entre elas, a criação de um canal específico para receber denúncias de nudez, sejam imagens verdadeiras ou geradas artificialmente. As empresas também estão proibidas de disponibilizar ferramentas de inteligência artificial que permitam a alteração de fotos reais que retiram a roupa das mulheres. Durante o evento, Lula defendeu que a partir do momento que o poder público passa a agir, a população também começa a denunciar.
2: Que dá à pessoa a certeza de que ela vai ser protegida de verdade, ela começa a acreditar e ela começa a denunciar. Todo mundo tem que se sentir agredido quando uma mulher é agredida.
0: Nos outros assuntos, o Ministério Público pede a prisão preventiva do rapper Mauro Davi dos Santos Nepomuceno, conhecido como Oruan. Ele é réu por disparo de arma de fogo. Mais detalhes direto da capital fluminense com o Luiz Valcir.
3: O Ministério Público de São Paulo pede a prisão preventiva do rapper Oruan, nome artístico de Mauro Davi dos Santos Nepomuceno, após o artista realizar disparos com uma espingarda durante uma festa em Igaratá, no interior paulista, em dezembro de 2024. O pedido foi feito pelo promotor Alan Carlos Reis Silva no último dia 5 de maio. Na solicitação, o promotor afirma que Oruan é alvo de investigações por lavagem de dinheiro, suposto envolvimento com o Comando Vermelho e também por tentativa de homicídio contra dois policiais civis do Rio de Janeiro em julho do ano passado. Na ocasião, o rapper deu socos em um carro descaracterizado da polícia durante uma ação para cumprir um mandado de busca e apreensão contra um adolescente investigado por tráfico de drogas que estaria na casa dele.
0: No noticiário internacional, o Parlamento de Israel dá mais um passo para dissolver a si próprio. Ontem, os parlamentares votaram quase que em comum acordo a favor de eleições antecipadas, após a leitura preliminar de um projeto de lei para dissolver o Knesset, composto por 120 cadeiras. Se receber aprovação final, Israel poderá realizar eleições em algumas semanas antes do término do prazo oficial. Segundo pesquisa de opinião, o primeiro-ministro Benjamin Netanyahu tende a perder. A votação acontece após uma coalizão judaica ultra-ortodoxa, tradicionalmente alinhada a Netanyahu, de anunciar que não considera mais o premier um parceiro e defenderá as eleições antecipadas. Os líderes afirmaram que tomaram a decisão porque o premier não cumpriu uma promessa política. O processo pode ser rápido ou levar várias semanas.

0: informação do São Paulo, chegando agora com Lucas Belotti.
1: O São Paulo faz hoje o segundo treino na preparação para o duelo contra o Botafogo no sábado pelo Brasileirão. Após o empate pela Copa Sul-Americana, o técnico Dorival Júnior se encaminha para o segundo jogo à frente do Tricolor, tentando encerrar uma sequência de 7 partidas sem vencer. Apesar da má fase, o time do Morumbi segue na quarta colocação do Nacional, com 24 pontos somados. Para o duelo do fim de semana, o atacante Arthur deve estar à disposição da comissão técnica. O ponta pertence ao Botafogo, mas pode ser liberado em um acordo para que Ferrarese, que é de São Paulo, também possa jogar do outro lado. Em contrapartida, nenhum dos lesionados deve se recuperar a tempo. Hoje, Lucas, Marcos Antônio, Rafael Tolói e Pablo Maia estão no departamento médico.

0: Terceiro e último bloco do nosso programa de hoje, agora para falar de uma das maiores e principais feiras de turismo de luxo da América Latina. No início do mês de maio, aconteceu em São Paulo mais uma edição da ILTM Latina América, reunindo milhares de pessoas na Fundação Bienal, no Parque do Ibirapuera. Mas antes de passarmos sobre alguns dos pontos que foram discutidos durante o evento, além de curiosidades, notícias e tendências, nós conversamos com o chefão da ILTM, Simon Mayo, diretor da feira, começou falando da história desse evento tradicional.
1: ILTM é International Luxury Travel Market, uma feira que começou em Cannes 25 anos atrás. A gente tem quatro eventos mundial, um em Singapura, um nas Bahamas, Cannes, óbvio, e aqui em São Paulo. Esse evento foi lançado em 2011 e este ano é a maior edição de toda a história. Crescemos 20% em comparação com o ano passado. Temos 550 dos melhores hotéis, destinos, cruzeiros e agências receptivas que organizam as tours, os guias, experiências nos destinos, encontrando com 550 agentes de viagem de turismo de luxo escolhidos, convidados exclusivamente para o evento para participar em reuniões pré-agendadas. Então, a gente tem 28 mil reuniões acontecendo em 3 dias. Essas 28 mil reuniões de 15 minutos são trocas e conversas entre esses hotéis, destinos, com a gente viaja sobre futuras viagens. Isso é o propósito principal da ILTM, traz o mundo para cá, para o Brasil, para atrair o brasileiro para o mundo inteiro. O brasileiro é o América Latina, então temos 1.800 pessoas aqui vindo do Japão, China, Coreia, Costa Rica, América do Norte, México, toda a América Latina, Europa, muitos países. E essas gente viagens vêm de 85 cidades de 11 países na América Latina. É uma feira postos fechados, é uma feira exclusiva para deixar as pessoas livres e focadas para fazer negócios.
0: E qual o papel da América Latina no turismo de luxo? Dá para dizer que a gente está na moda?
1: Sim, está em moda em dois sentidos. O sentido emissor, isso os hotéis do mundo inteiro querem atrair os latinos para os hotéis, porque talvez eles viajem na baixa temporada, seja janeiro, indo para esquiar comparado nas cidades principais da Europa, ou seja, maio, setembro, e também um mercado que viaja com família, que gosta de aproveitar a vida, que gosta de ter as experiências completas. E usa os serviços, fazer todos os pontos culturais, comer nos restaurantes conhecidos, os melhores do Michelin, ou também viver o bem-estar que um lugar oferece, ou que o hotel ou cruzeiro oferece.
0: Em todos os dias pudemos perceber corredores lotados e reuniões cheias de negócios. Definitivamente, o turismo de luxo passa por um dos melhores momentos da história. No mundo, na América Latina e aqui no Brasil. E sabe aquela história que a gente vem contando há pelo menos 4, 5 anos por aqui? O conceito de luxo está mudando. Está se moldando de acordo com o estilo de cada viajante. O luxo é algo cada vez mais pessoal. O curioso é que em algumas experiências, o luxo, ostentação, está quase se transformando em uma ofensa, uma afronta. A riqueza virou sinônimo de tempo. Tempo para se conectar com o destino, com as pessoas, com a natureza. Um turismo de propósito, cujo objetivo pode ser algo pessoal, um desejo, um sonho, um bem-estar. Chegando a algo ainda maior. Ajudar uma comunidade, contribuir com a conservação, com a proteção. O turismo sustentável está se mostrando presente não somente nos textos bonitos e nos encartes das operadoras e agências. Está sendo uma exigência do viajante de luxo. É claro que viajar de primeira classe, de executiva, procurar por lounges realmente VIPs, dormir em camas confortáveis e ter à disposição a mais alta gama da gastronomia mundial continua permeando uma viagem de luxo. Mas isso apenas não basta mais. Isso é o mínimo que esse público espera. A ILTM Latina América 2026 deixou claro esse recado. As experiências únicas, personalizadas e com algum tipo de propósito é que vão prender o viajante de alto poder aquisitivo. O tempo dessas pessoas é precioso e saber onde investir esse ativo é o papel que vai cativar o cliente. Num claro recado aos operadores e agentes de viagens. E durante a semana da ILTM Latina América acontecem diversos eventos paralelos, proporcionando mais momentos para reuniões, apresentações e networking. A Hyatt reuniu jornalistas e convidados para apresentar as novidades das marcas de luxo. E durante as discussões sobre as tendências desse mercado, as executivas chegaram a falar em luxo pessoal e intencional. A diretora global de vendas, Mariana Azevedo, falou justamente sobre a personificação das experiências.
2: É uma das únicas marcas de luxo que a gente tinha na minha época, 13 anos atrás, e era Luxury Personal, luxo pessoal. E realmente, cada vez mais é personalizado. A gente entende que o passageiro que tem esse perfil de viagem de luxo, ele não busca, ele já vive na casa dele, né? Ele já tem todos esses luxos na casa dele. Então, o que ele busca é uma personalização, obviamente, os hotéis serem com a arquitetura, a estrutura muito bem feita, tudo muito bem pensado. É algo que um viajante de luxo já espera. Porém, é a parte da personalização, do cuidado, de detalhe, que é que a gente entra na experiência mesmo, que signifique algo, que ele saia do hotel e dessa viagem com uma experiência que ele leve com ele, não necessariamente um souvenir, mas o souvenir é dentro, é interno, né, porque você carrega isso dentro de você.
0: Quem também participou do bate-papo foi Juliane Martinez, diretora de vendas e marketing para América Latina do Hyatt. Segundo ela, o conceito de bem-estar hoje em dia vai muito além de tudo o que permeou o mercado de luxo nos últimos anos. Está diretamente ligado à autenticidade das experiências, criando conexões mais genuínas com os hóspedes. O melhor hotel do mundo, eleito recentemente pelo conceituado ranking The World's 50 Best Hotels, enviou um representante ao Brasil pela primeira vez.
3: I thought it was important that I came because we are getting more and more Brazilians now coming to Hong Kong. We see the numbers increasing.
0: Hugo Montanari, diretor-geral do Rosewood Hong Kong Hotel, explicou que a decisão de vir ao nosso país se deve ao fato de os brasileiros estarem visitando cada vez mais Hong Kong. Os números apontam que os viajantes brasileiros aumentaram mais de 100% em um ano. E segundo ele, a melhor forma de tentar entender esse motivo é conhecer melhor o turista do nosso país. Então ele veio a São Paulo.
3: There are no visa requirements for Hong Kong.
0: A ausência de qualquer tipo de visto para o turista brasileiro é um dos fatores que podem explicar o aumento considerável na procura por Hong Kong. Hugo Montanari citou também a segurança da cidade como outro fator. E o curioso é que a busca dos brasileiros por outros países asiáticos causou esse reflexo no turismo de Hong Kong. Os viajantes do nosso país estão aproveitando viagens para o Japão, por exemplo, para pararem por 2 ou 3 noites em Hong Kong. E como são pessoas normalmente de alto poder aquisitivo, empreendimentos como o Rosewood sentiram esse aumento considerável no número de turistas do Brasil. Mas afinal, como é administrar e o que tem de especial no melhor hotel do mundo?
3: At the hotel, every single floor is a different experience.
0: No nosso hotel, cada andar é uma experiência diferente, diz o diretor-geral. E são 43 andares distribuídos em uma torre de 270 metros de altura. São 413 quartos, 186 apartamentos, spa, 11 estações gastronômicas. 1.400 pessoas trabalham no melhor hotel do mundo em Hong Kong, de 30 nacionalidades diferentes, o que, segundo o diretor-geral, mostra o quanto essa cidade é cosmopolita. O segredo para ter figurado no topo do ranking, cuidar dos hóspedes como se eles fossem da própria família. Hugo Montanari destaca que o hotel oferece uma experiência em meio à cidade, mas com a sensação de estar distante de uma grande metrópole. Dentro do quadro de funcionários, além de estrangeiros, estão muitas pessoas de comunidades locais, de diferentes formações e classes sociais. O hotel tem também um programa de inclusão que enche o diretor-geral de orgulho.
3: A lot of pride and also gratitude.
0: E se os moradores de Hong Kong ou qualquer turista tiver curiosidade

0: oportunidade para conhecer o melhor hotel do mundo, o Rosewood Hong Kong oferece uma chance para quem não tem condições de se hospedar por lá. Todos os dias, às 5 da tarde, acontece um tour guiado pelas instalações da propriedade. Evento paralelo à ILTM Latina América, o Partiu Band News esteve em um café da manhã com representantes da rede francesa de hotéis Baverret. Desde 2024, a marca de luxo é representada no Brasil pela Boarding Gate, liderada pela empresária Cristina Clare.
1: O hotel mais silencioso do mundo.
0: Cris estava falando do hotel Regina, ou Regina, que curiosamente fica em uma das áreas mais movimentadas de Paris, ao lado do Museu do Louvre. Mas o silêncio dentro do quarto é algo essencial para qualquer hóspede. Os outros dois hotéis Baverret, da capital francesa, também ficam em localizações estratégicas. O Majestic, pertinho da Praça do Trocadeiro e da Champs-Élysées, e o Rafael, ao lado do Arco do Triunfo, e que está em reforma e deve reabrir até o final deste ano.
1: É a única empresa familiar parisiense, Baverret. A família existe há 5 gerações que eles trabalham na hotelaria. O primeiro hotel foi aberto em 1900, então nós temos assim uma história enorme.
0: Cris estava falando do hotel Regina, ou Regina, que curiosamente fica em uma das áreas mais movimentadas de Paris, ao lado do Museu do Louvre. Mas o silêncio dentro do quarto é algo essencial para qualquer hóspede. Os outros dois hotéis Baverret, da capital francesa, também ficam em localizações estratégicas. O Majestic, pertinho da Praça do Trocadeiro e da Champs-Élysées, e o Rafael, ao lado do Arco do Triunfo, e que está em reforma e deve reabrir até o final deste ano. E por hoje é só. 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E todas as quintas-feiras na tela da Band, no programa Bora Brasil. Quer saber por onde eu tenho andado? Acompanhar os bastidores das minhas viagens? Cadê o Coutinho? Vai ser um grande prazer te encontrar no meu Instagram. Cadê o Coutinho? O programa de hoje teve a sonorização final do mestre José Antônio de Araújo Filho. E na semana que vem tem muito mais. Tchau e

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1: A nossa ouvinte, Janice Carla, escreve contando que tem um cachorro que toda vez que toma banho, depois fica correndo pela casa feito um louco. Eu acho muito engraçado, Manu, mas queria muito entender o porquê ele faz isso. Janice, é uma explosão de energia, né? Parece que você tá com um relógio cronometrando a volta mais rápida dele, né? Mas isso tem até nome. Chama Zumi. O Zumi é uma super excitação com uma explosão de energia que termina nesse ato de extravasar, de correr, de se esfregar, de saltar, de pular. E muitos fazem exatamente isso, fazem um tour pela casa inteira em alta velocidade. Eu acho que no caso do teu cachorro, o que acontece é, muitas vezes eles estão presos durante o banho e isso nem sempre é tão agradável. E aí quando ele termina o banho, é a chance dele liberar aquela energia que ficou guardada, de comemorar que ele se soltou de uma situação que nem sempre é tão agradável. Às vezes ele também deve se esfregar em lugares tentando tirar o cheiro do shampoo que você usa, porque shampoo, sabonete, porque os cães não gostam do cheiro do shampoo que a gente usa, eles gostam do cheiro deles, né? Então muitas vezes eles saem correndo, se esfregam no chão, se esfregam em coisas não muito cheirosas, porque para eles é muito mais agradável. Então, isso é de fato aquele alívio, aquela válvula de escape. Muita excitação com uma explosão de energia mecânica. Participe também da nossa coluna enviando sua dúvida para elbicho@bandnewsfm.com.br ou então pelo meu Instagram, Manu Carsten.
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1: Olá, eu sou Stephanie Toso e apresento o noticiário aqui nas madrugadas da Band News FM, sempre com informação em tempo real a partir da meia-noite. Os destaques de Brasília, a repercussão do noticiário político e a agenda do dia que começa na capital federal. Atualização também do noticiário internacional e nos países onde o dia já começou. O comportamento das bolsas na Ásia e na Europa e os movimentos da economia que já começam a influenciar a sua manhã e o seu dia por aqui. Você fica sabendo também os principais resultados da rodada no futebol e de tudo que é destaque no noticiário esportivo. E claro, com a atualização do tempo e do clima na sua região para quem vai sair de casa bem cedo ou já está pensando no fim de semana. Sempre com a sua participação também ao longo das nossas madrugadas.

0: 4:42, seguindo com os outros destaques na nossa programação, o estado de Minas Gerais está entre o maior com perda florestal da Mata Atlântica. É o que aponta uma pesquisa da Fundação SOS Mata Atlântico. Pedro Gelinek traz mais detalhes.
1: A área de desmatamento na Mata Atlântica registrou queda de 28% em 2025, na comparação com os monitoramentos realizados no ano anterior. Segundo uma pesquisa da Fundação SOS Mata Atlântica, o desmatamento passou de 53.303 hectares para 38.385 hectares. Esse é o menor nível da série histórica e confirma a trajetória de desaceleração no desmatamento do bioma, segundo a Fundação. De acordo com o diretor executivo da SOS Mata Atlântica, Luiz Fernando Pinto, esta é a primeira vez em 40 anos que o desmatamento anual fica abaixo de 10 mil hectares.
2: Uma trajetória consistente de redução do desmatamento. Além dessa redução de 28% em um ano, se a gente olhar para dois anos para trás, a gente tem uma redução de 47%, quase metade. Isso é bastante relevante, principalmente considerando também que são os dados históricos mais baixos de todo o monitoramento do desmatamento do bioma.
1: Apesar da queda geral, Minas Gerais ainda está entre os estados com maior perda de vegetação da Mata Atlântica em 2025. De acordo com o levantamento, houve redução das derrubadas do bioma em 11 dos 17 estados, com destaque para Bahia e Piauí. No entanto, ambos ainda figuram entre os maiores responsáveis pela perda florestal, ao lado de Minas Gerais e Mato Grosso do Sul. Para a ambientalista Dalci Ricas, superintendente executiva da Associação Mineira de Defesa do Ambiente, esses quatro estados têm fatores em comum.
3: O setor agropecuário é apontado por estatísticas oficiais como o maior responsável. Plantio de pasto, monoculturas, plantios florestais para celulose e fabricação de carvão, seguida a expansão urbana, principalmente em torno das grandes cidades ou em áreas que apresentam ainda ambientes naturais preservados. Tolerância e omissão dos governos estaduais é característica comum em todos eles.
1: Apesar da redução, o futuro do bioma ainda é incerto, especialmente diante da aprovação no Congresso Nacional da Lei Geral do Licenciamento Ambiental e da Lei da Licença Ambiental Especial.
0: O âncora do Band News no meio do dia do Jornal da Band, Eduardo Eneg, critica o avanço de medidas que, segundo ele, ampliam gastos públicos sem compromisso com a responsabilidade fiscal.
4: A gente está entrando no processo eleitoral, a Juliana Rosa chamou atenção para esse ponto mais de uma vez, importante, como o pacote de bondades do governo ataca o Tesouro Nacional. E aí eu queria lembrar o seguinte, que o constituinte brasileiro, ele organizou as contas públicas de certa maneira com a criação do Tesouro Nacional, né, que existe. A ideia é que seja uma fortaleza. O dinheiro entra lá e aí, seguindo regras de responsabilidade fiscal, seguindo regras de limites, seja pelo teto de gastos como era antes, seja por esse calabouço, esse arcabouço que o governo atual inventou, cada dinheirinho que sai de lá, sai, mas assim, reverenciando Sua Excelência o contribuinte, que esse é o cuidado que a gente tem que ter. A gente tem que pensar o seguinte: todo dinheiro que vai para qualquer canto, para uma obra social, para uma obra de infraestrutura, para saúde, para educação, para segurança pública, não importa, tem que ir, mas ir suado. Tá bom, você vai usar onde? Como? Por que você quer mais um real nesse posto de saúde? Ah, porque saúde precisa. Tá bom, mas quantos reais você já recebe? Quantas pessoas você já atende? Né? Quantos médicos tem aí? Quantos rolos de esparadrapo você gasta? Isso deveria ser assim, não é? É uma zona, mas deveria ser. Educação, vem cá. Os alunos da quinta série, né, quinto ano, estão aprendendo o quê? Como é que está o desempenho do professor de história? Como é que está o professor de geografia? Como é que está o professor que não tem ainda matéria porque é o ensino fundamental? Não temos isso, nós não temos. Não, se você perguntar hoje no Ministério da Saúde, se você perguntar hoje na Secretaria da Saúde de um estado, de um município, eles não têm uma lista em que eles pegam assim: você quer o quê? Eu quero ver o desempenho da professora que começa com a letra A, ou agora com as professoras que começam com a letra B. Agora eu quero saber das professoras da cidade tal. Agora eu quero ver os professores de história do Sudoeste. Do Sudeste, né? Agora eu quero analisar os professores de física do Nordeste. Não existe Pernambuco. Não tem, não tem. Nós não estamos nesse grau para poder comparar, fazer curvas. Olha, pessoas de Sagitário costumam ter um desempenho pior do que os professores de aquário. Aquário? É Libra? Sei lá. Enfim, Libra um desses não. Aí. Libra não pode.
5: Libra tem dois no estúdio.
4: Não, Libra não
6: melhor
4: pode.
6: Melhor não.
4: Não, mas o Libra é, o desempenho é melhor. Então, não tem. Não tô falando, brincando com o negócio do zodíaco, mas é fato, se você tem um sistema de qualidade para poder monitorar, você vai saber muito. Hoje, com inteligência artificial, os cruzamentos possíveis, não tem nada disso. Mas nós estamos num grau anterior, e o que eu vou falar é de um grau anterior, é a falta de compromisso com o dinheiro público. Então, por exemplo, o Supremo Tribunal Federal tomou uma decisão, socialmente, nossa, fica bonito na fotografia, eles adoram, é a coisa mais fofa do mundo, que é o seguinte, salário maternidade, eles tomaram uma decisão, Fachin, Fux, Carmen Lúcia, e eles ainda estavam lá, ainda tinha Barroso e tal, mas tomaram uma decisão seguinte, aquele salário maternidade para trabalhador autônomo, rural, e outras profissões, pessoas que não contribuíram, e essas pessoas passam a ter o auxílio maternidade, exatamente como as que contribuem. Por quê? Ah, porque eu acho justo. É justo. Entendeu? É justo, mas vem cá, é justo você gerar uma despesa de 5 bilhões de reais a mais? É justo você gerar um passivo, como vai ser em 2026, de 12 bi, porque tem gente que não recebeu e que vai entrar na justiça para receber 12 bilhões. Então, uma canetada do Supremo que custou no mínimo 5 a 12. Em 2029, estão estimando que vai custar 17 ou 18 bilhões de reais. Uma canetada. Ah, eu acho justo. Então eles acham justo, por 6 a 5 acharam justo. E tomem mais 12 bi. Estavam preocupados com o tesouro? Não. Estão preocupados com o contribuinte? Não. Estão preocupados em distribuir bondades. Vamos distribuir bondades. O que fez agora? Isso é fantástico. O Supremo tomou uma decisão de controlar os penduricalhos, do jeito do Supremo, controlar os penduricalhos, admitindo um pagamento extrateto que aumentava o salário deles de 46 mil reais para quase 70. Aí veio para 78. Aí veio uma associação dos juízes federais do Brasil, a JUF, e apresentou um recurso para o Supremo para que o teto passe a ser de 71 mil reais. Ou seja, era 46, você pode receber até 78, aí você joga o teto para 71. Então, entre 46 e 71, nada é extra teto, tudo vira teto. Olha que maravilha. É justo? É justo. É um salário absurdo? Nós podemos achar que é, que não é, mas é um pleito como outro qualquer. Pois alguém está preocupado com o contribuinte nessa hora? Alguém tá aí com o cara que fica tendo que pagar a conta? Então você percebe, em cada medidazinha tola, eu falei de duas que envolve o poder judiciário, mas o poder executivo também, o governo agora apresentou, como lembrou a Juliana Rosa, aquele pacote de bondades, então vamos financiar moto para os mototaxistas, vamos financiar carros para os carro-taxistas, vamos financiar caminhão para os caminhões-taxistas, vamos financiar tudo para os tudo taxistas. É assim, é justo? Justo é. É justo é. Mas é certo quando você pensa que quem vai pagar a conta é o contribuinte? E o contribuinte quem é? O contribuinte é justamente aquele camarada que a gente acha que é o rico, que fica fumando charuto, que fica tomando uísque, que fica na Faria Lima usando aqueles coletes ridículos e usando aqueles patinetes mais ridículos ainda, e andando sem capacete, o que é ridículo, que você não pode ter certeza, você pode olhar, o cara bota uma mochilinha em cima de um coletinho, andando de patinete com aquela cara de riquinho, não é esse trouxa que vai pagar a conta, esse não vai pagar a conta, quem vai pagar a conta é o camarada que fabricou o patinete, é o camarada que está lá no porto desembalando o patinete, é o sujeito que está fazendo o paletó, é o sujeito que está alinhavando a calça, que está fazendo o sapato, que vende o sapato. É esse pessoal que vai pagar. Ou seja, as pessoas trabalham, porque todos os produtos encarecem. Aí você tem inflação, e você tem taxa de juros, porque você vai aumentando o buraco do Estado brasileiro. E é uma curva que não tem fim. A gente sai de uma carga tributária razoável de 20 e poucos% em 1988, 7, e nós já estamos em 36. E vai parar onde esse troço? Ó, nos países mais admiráveis do mundo, a carga tributária é acima de 40%. Desculpa, não é como aqui. Não é como aqui, onde a educação é ruim, onde você tem problema de segurança grave, onde você tem uma falta de coordenação dos governos. E lá é diferente, lá é diferente. Você sabe que nesses países que a gente mais admira, porque a carga tributária é maior, ou porque o país é mais justo, ou porque você tem uma diferença entre renda alta e renda baixa muito menor, os parlamentares moram em pequenos apartamentos e não tem negócio de jatinho, não tem negócio de passagem aérea, não tem nada. Eles ganham o salário deles lá e acabou, vão de trem, vão de ônibus, andam na rua. Não é como aqui, né? Que aqui é uma operação de guerra. Você não pode ter hoje um ministro de tribunal superior andando que não seja num carro blindado. Todos eles andam em carro blindado. Você pega o ministro da Suprema Corte, no Brasil, anda com carro blindado e segurança armado. Você não vai encontrar isso nesses lugares. Você não vai encontrar isso nesses lugares. Aliás, carro blindado é uma coisa que você encontra aqui na Cidade do México, em Bogotá. Você não vai encontrar em Nova York, em Paris, em Oslo. Você não vai achar essas coisas. Não existe. Mas o que eu quero chamar a atenção é que num cofre de tamanho definido e relativamente pequeno comparado às necessidades do país, você está colocando em função disso, desses ataques do Poder Judiciário, do Legislativo, com as emendas, por exemplo, com o Executivo, com esse pacote de bondades na tentativa enlouquecida de buscar a reeleição, você coloca para competir com esse dinheiro, ou com essas necessidades, entre aspas, necessidades reais da sociedade. Por exemplo, a situação do agronegócio, que está complicadíssima. Você pega o agro hoje, o agro tem um buraco. Aumento de juros, aumento do preço dos fertilizantes, aumento do preço dos combustíveis, queda no preço final das commodities. E é o PIB brasileiro, é um pedaço importante do PIB brasileiro, está em dificuldades, aí não tem dinheiro. Aí você vai fazer um plano safra, pode fazer o maior plano safra do mundo. Você tem um setor tão endividado, o camarada não pode pegar o dinheiro, né? Então você precisa equacionar isso. Mas para equacionar isso aqui, você precisa de 170 bi, 180 bi, que é um dinheirão. Mas você está gastando 30 com um pacote de bondades daqui, mais 60 do BNDES dali, mais 50. Aí não dá, porque não tem 340. E aí fica 170, precisa mais de 30, precisa mais de 20, precisa mais de... E o dinheiro não dá. E 6 no negocinho que eu falei, mais 12 acolá. É um absurdo, é um completo absurdo. Agora a Previdência precisa de mais 11 bi. Previdência que custa R$1 trilhão por ano. Então, os números do nosso Estado são assombrosos, são enormes. E a responsabilidade da gestão é minúscula, minúscula. Tem uma lei de responsabilidade fiscal e tem uma criatividade fiscal. Tem uma gestão que é uma gestão, não é criativa, eu já usei a expressão recreativa, recreativa. Já que eu quero, eu posso. Já que eu sou bacana, eu posso. Já que eu tenho um bom discurso, eu posso. E já que eu quero o bem do país, eu tenho o direito de ir lá e pegar o dinheiro, como eu quiser. Aí a discussão é se é medida provisória, se é projeto de lei e tal. Mas não passa pela cabeça do governo parar e falar, não, isso aqui não vou fazer. Não passa pela cabeça da associação dos juízes falar, meu, não dá para fazer, não tem espaço num país miserável fazer esse tipo de coisa. Então, um juiz ganha 46, passa a 71, é justo numa teoria. Mas o país com uma renda média baixa como é a nossa, claro que não pode ter um juiz ganhando pouco. Não dá, porque senão você, além de ter um país de renda média baixa, você vai ter um poder judiciário desmotivado e trabalhando mal. Mas Não dá para também achar que é tudo elástico, que tudo você pode esticar e pode colocar o tamanho que quiser, né? Então, eu estou chamando atenção para isso porque os últimos dias foram coalhados de notícias de desembolso, o último pacote de bondades do governo. Aí, nome bonito, move isso, move aquilo, só que o programa devia chamar Paralisa Brasil, porque isso paralisa o Brasil. Joga para 2027 uma agenda muito negativa. Quem assumir, seja o Lula em segundo mandato, quarto mandato, seja um outro candidato que, porventura, vença o presidente da República, dia 1 de janeiro não, porque agora é dia 3 ou 5 a posse, mas chegou lá, é abacaxi atrás de abacaxi. Vai ser uma gestão de corte, corte, corte, corte, corte. Isso é muito negativo, porque joga no colo do próximo governo a incapacidade de fazer qualquer investimento, qualquer melhoria do país. Então ele vai viver do quê? De vento? Nós vamos viver de vento? Nós, o cidadão, o contribuinte, seja lá que nome a gente quer colocar, vai viver de vento? Não faz o menor sentido, mas é assim que a gente está. E se você falar isso para um presidente da República, para o ministro da Fazenda, o Haddad tinha engulho de ouvir um negócio desse. Fala, nossa, parece que você está falando um negócio absurdo. Parece que você quer cortar, que você só está pensando na elite, que é uma coisa meio absurda, né? Mas a gente tem que parar e pensar nisso. O dinheiro público, que não é público, é nosso, é sagrado, sagrado. Esse dinheiro tem que ser usado, não pode ser apropriado por corporações ou por grupos políticos que querem se perpetuar no cargo ou as corporações que querem cada vez mais ficar cada vez mais gordas e gordas e inchadas. A gente tem que lutar. Por isso, nós temos a obrigação de olhar para isso, cobrar. É o nosso papel aqui, é o seu papel de cobrar e não achar que está tudo bem, porque não está nada bem. Os números não são bons. A brincadeira que está sendo feita com os números nacionais não é uma coisa engraçada. Vem a conta, já está vindo, com carga alta, dívida alta, juros altos, e vai piorar se a gente não reclamar, não chiar, não protestar. Não sei se você concorda ou discorda, essa é a opinião que eu tenho sobre o assunto.
5: Uma das principais lideranças do... 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
6: Já mudou, muito bom dia. Quinta-feira, 21 de maio de 2026. A partir de agora, utilidade pública, prestação de serviço, trânsito, estradas, previsão do tempo. Interaja conosco, fique à vontade. Mande mensagem aqui no WhatsApp. Fique também com toda a sua vontade de digitar lá pelo YouTube. Faça como o Henrique, já informando: céu nublado, chuva fina no bairro Jacaré, 21 graus. Participando pelo chat no YouTube, a transmissão do Notícias da Manhã, e no WhatsApp ele domina. Ele tá ali de olho nas mensagens, e o bom dia mais informativo, começando já com Via Expressa. Tudo bem, Zezinho?
7: Tudo bem, Mário Dias Ferreira. Bom dia para você também, para os nossos ouvintes. Pois é, já começando com informação da Linha Vermelha, participação do Marcelo.
8: Bom dia, Band News. Olá, aqui Marcelo. É Marcelo, passando informe. Linha Vermelha, início dela lá, sentido centro. Tem um carro rodando na pista, bateu na mureta. Tem um homem sentado lá no canto da mureta, lá aparentemente tá ferido. Sete Rio no local.
7: E ele mandou um complemento, Mário.
8: Bom dia. Foi bem no início mesmo, quando você sai da Dutra para acessar a Linha Vermelha, assim que você desce, o acidente foi ali, bem no finalzinho da curva. Ele rodou lá, bateu na mureta, tem um rapaz sentado assim no acostamento, E tem a Sete Rios lá, não vi nenhum corpo de bombeiro lá não. Tá, mas foi, tá sinalizado lá, botaram um monte de cone lá, tá sinalizado.
7: Ivo Oliveira também falando sobre linha vermelha.
9: Bom dia, Mário. Bom dia, José Paulo.
7: Bom dia.
9: Ivo Oliveira, como sempre, saindo da Baixada Fluminense, sentido Zona Sul. O trânsito tranquilo, sem alteração na linha vermelha, elevado Paulo de Fronten, até aqui na Taufo de Paiva. A única observação que eu vou deixar é aquela que nós já repetimos algumas vezes, sem policiamento na linha vermelha. A sensação de insegurança, ela é visível quando você entra na linha vermelha. Tem que torcer para chegar até a Ilha do Governador, que é o único lugar que você encontra viaturas, tá? Tá desse jeito a linha vermelha. A temperatura aqui na Taufo de Paiva é de 22 graus. 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
6: É, sensação de insegurança em tudo quanto é lado. Zezinho chegou aqui hoje falando que viu um crime na tua frente, vindo pra cá de madrugada.
7: Onde? Foi exatamente isso, cara. Tava passando ali próximo ao São Carlos, ao Morro do São Carlos. E aí tava tendo um assalto, cara. Do lado da Praça do Estácio, onde tem o metrô, o motociclista, no caso o bandido, abordando o cara que tava no carro ali, o motorista. E aí eu passei com um motorista de aplicativo, Mário, e é interessante que eu te falei, né, cara, que a pessoa já não se preocupa tanto mais quando vê um assalto, já tá normalizado.
6: Perto da praça do metrô, hein?
7: Exatamente. Aí o motorista falou, é um assalto? Eu falei, me parece. E ele continuou normalmente, o motorista, sabe, já faz parte do cotidiano, então a pessoa já não sente mais, né, cara, medo disso.
6: Infelizmente, né? É, a gente se acostuma, mas não pode normalizar, tem que criticar sempre, não tem como.
7: E o Ivo Oliveira me disse que eu botei o áudio dele errado, que eu botei o de ontem.
6: Pô, você também, vou te falar, hein, cara.
7: E eu vou botar o de hoje agora, então, já que eu botei o de ontem.
10: Bom dia, Mário, bom dia, José Paulo.
7: Bom dia. Bom dia.
10: Ivo Oliveira, como sempre, saindo da Baixada, sentido Zona Sul. Passar um panorama da linha vermelha. Quem tá saindo da Dutra, acessando ali a linha vermelha, vai pegar um pouco de engarrafamento, porque logo no início ali teve ali um acidente, o carro girou na rua, inclusive está virado no sentido contrário, então só tem só uma pista, né? Sentido aqui Rio de Janeiro. Mas o bombeiro já estava lá, já estava o pessoal da Sete Rio, inclusive o carro já estava sendo retirado, tá bom? Creio que daqui a pouco vai voltar ao normal ali.
6: Valeu, é isso. Complemento do Marcelo, né? Só que os bombeiros já no local retirando o carro.
7: E a linha vermelha, pelo vídeo que ele mandou aqui, toda apagada. Então o problema de ontem continua aqui também.
6: E não é só a linha vermelha apagada, não. A Rio Teresópolis também tá sem luz. É reclamação que chega aqui de estrada. E é um outro ouvinte chamado Marcelo?
7: Outro ouvinte chamado Marcelo mandou esse áudio aqui pra gente.
11: Bom dia, Zé. Bom dia, Mário.
6: Bom dia.
11: Marcelo Cavalcante aqui falando. Saindo de Guapimirim, pegando a Rio Teresópolis. E desculpe se estou sendo repetitivo, mas a estrada continua há meses com vários trechos sem iluminação. O que você espera quando você paga um pedágio de R$20 para passar numa estrada é que ela esteja em perfeitas condições. Isso não acontece aqui desde que a nova concessionária subiu há bastante tempo. Então, por favor, me ajude a cobrar a nova concessionária Rio Eco Minas para manter em ordem a parte elétrica da estrada. Porra, é perigoso passar aqui, tudo escuro. Você paga caro, você espera um bom serviço executado. Está há meses da mesma forma e ninguém faz nada, ok? 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
6: Vão para outra estrada, descida de Petrópolis, choveu demais ontem na região serrana, aqui na capital também, foram 2.500 raios, cara, registrados no Rio de Janeiro, um temporal terrível, por volta de 8 horas da manhã, depois que acabou o nosso jornal ontem, começou a apertar a chuva, a gente até falava de chuva em alguns pontos, mas ela veio muito forte aqui na Zona Sul, Zona Norte. Angra dos Reis, já estava chovendo muito na Costa Verde, a gente até trazia aqui a participação de um ouvinte e ouvintes da Serra. Como é que tá o panorama agora, Luiz?
12: Bom dia, Zé, bom dia, Mário, Luiz de Petrópolis, bom dia, família Band News dessa rádio querida, nós, ouvintes de uma bênção dessa que é a família Band News, 21 anos, bora lá, saí de lá com chuva, às 3h30, descendo a serra com muita cautela, porque tá chovendo. Não forte, mas está chovendo sem parar. E essa chuva vem até mais ou menos o final de Santa Cruz. A partir dali não tem mais chuva. Washington Luiz, beleza. Linha Vermelha, beleza. E graças a Deus, tudo tranquilo aqui na 28 de setembro. 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Valeu.
6: Valeu, meu amigo. Infelizmente, a gente não pode falar só de coisas legais, leves, e a gente vai equilibrar esse noticiário daqui a pouquinho. Mas essa informação aqui, cara, de apertar o coração, tiroteio em Costa Barros, deixa um suspeito morto, 3 feridos, um bebê que estava no colo da avó está entre as vítimas de balas perdidas. Outra mulher foi atingida no confronto entre facções rivais na comunidade Terra Nostra. Como é que está essa criança que foi pro CTI, foi pro hospital, qual unidade? E o estado de saúde, Érica Levigard?
0: Em quadro de saúde estável, a criança de 1 ano que foi baleada durante um tiroteio em Costa Barros, na zona norte do Rio, na tarde de quarta-feira. Segundo a Secretaria Municipal de Saúde, a vítima passou por cirurgia e está internada no CTI pediátrico do Hospital Municipal Albert Schweitzer. A troca de tiros ocorreu durante um confronto entre criminosos rivais que disputam o domínio do tráfico de drogas na região. Um homem morreu e 2 mulheres ficaram feridas. Elas foram encaminhadas para a UPA de Costa Barros e receberam alta após atendimento.
7: Agora o destaque do Daniel Henrique.
13: Os 4 estudantes do curso de cinema, envolvidos em uma briga na Universidade Federal Fluminense, em Niterói, na região metropolitana do Rio, foram autuados pelo crime de lesão corporal recíproca, quando há agressão mútua. De acordo com os relatos, o desentendimento envolveu falas transfóbicas de um dos estudantes. Após as ofensas, outros 3 alunos passaram a confrontá-lo. O que estava sozinho utilizou um canivete para se defender. Os 3 atacados passaram por exames e já receberam alta. Em nota, a UF afirmou que solicitou uma ordem de restrição para que o aluno agressor não possa ingressar em nenhum espaço da universidade. Segundo a Polícia Civil, ele também vai responder pelas falas preconceituosas.
6: Traficante identificado pela polícia é preso antes do jogo do Flamengo, tentando entrar no Maracanã para assistir de boa o jogo da Libertadores. Conta pra gente, Luiz Valci, quem era esse cara?
14: Uma das principais lideranças do Comando Vermelho no Rio Grande do Norte é presa pela Polícia Civil na noite desta quarta-feira ao tentar entrar no estádio do Maracanã para assistir a uma partida de futebol. O criminoso, identificado como Edenilson Luiz Moura de Melo, foi detido durante uma operação de inteligência realizada por agentes da Delegacia de Repressão às Ações Criminosas Organizadas em inquéritos especiais a Draco. Ele é apontado pelas investigações como o 2º homem na hierarquia da facção no estado nordestino. Segundo a Polícia Civil, ele vinha sendo monitorado há dias e utilizava as comunidades da Rocinha e do Complexo do Alemão como esconderijo.
6: 5:10. Dentro de campo, vitória rubro-negra na Libertadores. O placar foi apertadinho. Gol do Pedro, né? Contra isso. O Estudiantes da Argentina. Ele disse que fez a parte dele, não foi convocado. O técnico Jardim do Flamengo disse que esperava o centroavante, que é o artilheiro do Campeonato Brasileiro também, goleador na Libertadores, na lista do Ancelotti. Não foi o caso, mas o Flamengo venceu. E agora, meu amigo, a expectativa é para sábado, porque vai ter o duelo contra o Palmeiras no Maracanã. Palmeiras que ontem perdeu.
7: 1-0, né?
6: Portenho, gol de quem? Verrete, cara. E o Vasco deixou ele sair de mão beijada com um contrato para contratar Brenner, para botar DVD de titular. Que coisa horrível, cara. O Vasco ontem com time reserva, poucos titulares, Léo Jardim lá, coitado, fez o que pôde, abriu o placar lá no Defensores Del Chaco pela Sul-Americana, no Paraguai, depois levou um sufoco no primeiro tempo e depois teve a expulsão de um dos jovens jogadores, acho que João Pedro o nome dele, e o Olímpia conseguiu virar no segundo tempo para 3-1. Renato, mais um dia de home office, tá suspenso pela Conmebol, o Renato Gaúcho. Aí o auxiliar dele foi expulso também, até achei que foi um pouco exagero do árbitro, mas reclamou, meu amigo, o cara foi lá, árbitro bem caseirinho, mas não é justificativa pro Vasco, que tá largando a Sul-Americana, tá até com chance de classificação, o 2º colocado podia, com a vitória, encaminhar de uma forma bem melhor. Não sei pra que poupar Thiago Mendes, Barros, esses caras nem jogaram contra o Inter, cara. Vai ter uma parada pra Copa, que coisa, né? Uma pena, né? Não concordo com esse tipo aí de planejamento do Vasco, mas o Botafogo também jogando no Paraguai, mas contra um time da Bolívia, né? Independiente Petroleiro.
7: Isso.
6: É da Bolívia, né?
7: Da Bolívia.
6: Foi 3-0 pro Botafogo. Botafogo já tá com a mão na vaga. E o América, meu caro, você ontem foi pra Baixada Fluminense ver o duelo entre líder e vice-líder pela Série A2 do
7: foi.
6: Campeonato?
7: O Maricá fez 1-0 aos 8 minutos do primeiro tempo e aí ficou nisso o resultado. O América deu mais de 20 chutes a gol, não conseguiu fazer mais nenhum e aí terminou a partida em 1-0. O Maricá agora é líder da Série A2 do Campeonato Carioca, Mário.
6: Bom, mas ao menos perdeu pro Maricá, que é da tua terra, né?
7: É, mas eu também não tô nem aí, eu sou América.
6: Ah, peraí. Tu até chora quando a América, quando o Maricá desfila.
7: Carnaval, né?
6: Carnaval é carnaval. Uma coisa é uma coisa. É,
7: exatamente. Coisa,
6: então tá bom. Zezinho, mas o jogo foi legal? Foi bacana?
7: Foi legal, foi. Encontrei alguns amigos. Não choveu, abriu o tempo.
6: Concentrada mesmo de manhã, né, cara?
7: Sim, isso.
6: Depois, sabe que aqui também abriu um pouco o tempo? Fui deixar a Bianca pra treinar à tarde, por volta de 2h40. O sol já tava chegando, né? Aqui na cidade do Rio. Mas hoje é predomínio de céu nublado, chuva fraca, moderada, isolada a qualquer momento. Temperaturas seguem amenas, variando de 16 a 24 graus, 21 agora aqui em Botafogo. Tá falando de 9 graus, cara, em Criciúma, Santa Catarina, Vilmar, João Zanetti. Que frio é essezinho? 15 graus lá em São Paulo, Mauá, José Luiz também aqui no nosso chat. Agripina mandando mensagem aqui também, o Edson Mauro interagindo conosco, a Rosânia Correia também sintonizada, Maria Luísa, um beijo para você, obrigado, Ivo participando aqui também com a gente, o Everson também mandando mensagem no chat pelo YouTube, a transmissão, a Eliane Moura de Mesquita mandou mensagem também, o Ricardo Paiva. Em Irajá, Luciano informa que a temperatura é de 18 graus. Lídia Marques, dando saudações rubro-negras. Saudações vascaínas ao Edu Couto, 23 graus em João Pessoa com chuvisco. Flávio Costa, mandando um abraço. Também aqui falando sobre tempo na Pavuna, 21 graus sem chuva agora. Andréa Paula, na freguesia Jacarepaguá, 19 graus. O Léo também aqui tá com a gente, o Fernando Torres, Marcos Elias, 16 graus em Barueri, São Paulo, rubro negro. Quem mais, Zezinho?
7: Ô, Mário, olha só, foi sinistríssimo em Nova Friburgo ontem, hein, cara?
6: A chuva, né?
7: É, o Carlos mandou uma mensagem aqui pra gente.
15: Bom dia, Zé, bom dia, Mário.
6: Dia.
15: Carlos, Friburgo, 16 graus, tá dando uma nebrinazinha fraca, mas ontem eu tava acompanhando vocês na madrugada, o rapaz falando que lá pro lado de Angra dos Reis, muito relâmpago, muita chuva. E quando foi por volta de 10 da manhã, 11, ela chegou aqui em Friburgo. Chegou violenta, tá? Muito vento, destelhamento de casa, derrubaram aquelas coberturas. Aqui o pessoal passou, como diz o outro, passou um perrengue aqui danado. Mas ficou nisso mesmo, só prejuízo material e o susto. E outras cidades em volta também, Cantagalo, Cordeiro, Bom Jardim, Duas Barras, Sumidouro. Aqui foi, né, foi todo foi pesado, mundo aqui, né? Passou uma perda com essa chuva.
6: É, cara, foi muita chuva mesmo. Quem mais participa com a gente?
7: Sumaia.
6: Teresópolis?
7: Exatamente.
6: Vamos lá? Subindo.
16: Bom dia, Mário, bom dia, Zezinho, Sumaia e Teresópolis, 12 graus. Ontem de manhã muita chuva e a noite inteira uma chuvinha fraca. Hoje é o dia do chá. Dia da Língua Nacional.
6: Olha só.
16: Dia de São Cristóvão, que é o protetor dos viajantes e dos motoristas. É muito conveniente para nossa campanha. E dia do afilhado, eu tenho duas que eu amo, que eu adoro, Natasha e Sumainha. Amo minhas fofuras, Band News. 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O Flamengo ganhou.
6: Ganhou, com gol do Pedro, né? A gente falou agora há pouco. Cara, você tem afilhado? O meu é o João Paulo. E aí, rapaz, você sabe que eu tô numa encruzilhada.
7: É?
6: Porque tive que fazer curso de padrinho e aí o batizado foi adiado, minha irmã se mudou. E aí foi pra lá, foi pra cá, marcado pro mês que vem. E eu, o certificado do curso de padrinho da igreja, 2 anos. Esse mês.
7: E vai ter que...
6: E o padre não quer quebrar aí por conta de alguns dias, tem que fazer tudo de novo. Alô, padre! Peraí, pô. Um mêsinho. Eu não sei nem quem é o padre. Eu vou fazer um apelo aqui pra ele. Né? Minha irmã disse que a igreja que ela marcou lá na região serrana. Alô, padre, vou ter que fazer tudo de novo, tô todo enrolado aí, cheio
7: já
6: de
7: compromisso. Já é um ótimo padrinho.
6: É, eu já sou padrinho, mas agora o que? Agora vai ser, né, abençoado na igreja. Mas já tem que fazer tudo de novo, cara. Vê se dá pra fazer online, pelo menos, curso de padrinho. Você já fez esse curso de padrinho?
7: Não, não fiz,
6: cara?
7: Não.
6: tudo. É, cara, acontece. 5h17, quem mais participa aí, cara?
7: Cláudio escreveu aqui pra gente que em Nova Iguaçu tá fazendo agora 22 graus.
6: 22 graus. Gilmar Pereira, 20 graus em Comendador Soares. Gilson, São Cristóvão é 25 de julho. Ele disse aqui. A Silmaia falou que é agora, né?
7: O quê? O que que é?
6: Vê aí, cara, de repente, será que a Silmaia se enganou que o dia de São Cristóvão, que o nosso Gilson aqui falou, Gilson Badaró falou que é 25 de julho, São Cristóvão. Bom, a Beth mandou aqui também mensagem pra gente.
7: De São Cristóvão é 25 de julho.
6: Então acho que a Silmaia se enganou, cara. Meninos, mandei mensagem a Maria. Obrigado aí pela correção, Gilson. Mandei mensagem dando um bom dia pro pessoal da Ponte Rio São Paulo. Tinha que fazer aqui dois programas no YouTube. Isso aí é uma coisa meio complicada, né, Zezinho? Na hora da Ponte Rio São Paulo, se você colocar no YouTube Expresso São Paulo, você consegue ver nós quatro. Aqui a gente ainda não tem essa possibilidade de linkar. Seria bom
7: verdade,
6: de colocar
7: é
6: tudo junto, né? Ia ser bom.
7: Quem sabe um dia eu não evoluo aqui.
6: Não, é tecnologia. E inclusive vai ter um curso aí, né? Pra ver se a gente aprende alguma coisa.
7: Exatamente.
6: Eu fui chamado, mas nos dias que...
7: Eu não vou estar aqui.
6: Você não vai estar aqui e eu não posso fora desse horário, do meu horário aqui, porque eu tenho outros compromissos na sexta. Ô, José.
7: Oi, posso ajudar?
6: Pode, eu quero saber se você tem alguma informação de trânsito.
7: Tenho.
17: Seu caminho.
6: Então vai.
7: Tem participação do Tarcísio falando sobre a linha vermelha.
18: Fala, Tarcísio. Bom dia, povo da Band.
6: Bom dia.
18: Alerta rápido aqui. Quem vem pela linha vermelha, sentido centro, ali chegando na Ilha do Governador, na pista da esquerda, tem uns galhos ali de uma árvore que quebrou durante a noite. Tá, alguns galhos caídos na pista, outros pendurados ali sobre o espaço da faixa. Quem vem rápido, principalmente quem tem carro maior, mais largo, cuidado para não esbarrar num galho daquele e acontecer coisa pior, hein? Galera apressadinha aí que anda correndo de madrugada sem necessidade, atenção lá. Falou, bom dia para todo mundo.
6: Bom dia pra você, alerta feito, 5 horas 20 minutos.
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6: Tem alguém agora na Dutra?
7: Tem, a Célia.
19: Bom dia. Bom dia, Band News, o segundo turno pode mudar.

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1: Um beijo pra você, boa viagem, bom trajeto pra você. A Polícia Federal rejeita a proposta de delação premiada de Daniel Vorcaro. Os delegados responsáveis pela negociação comunicaram os advogados do dono do Banco Master sobre a decisão na noite de ontem. A avaliação dos agentes é de que o material apresentado pela defesa do banqueiro é inútil e seletivo. Foram entregues informações e anexos em que Vorcaro omitia dados. Na visão dos investigadores, o dono do Master tentou proteger nomes importantes dos três poderes. Entre as informações não compartilhadas, estaria, por exemplo, o envolvimento do banqueiro com o senador Ciro Nogueira, do Progressistas do Piauí. A defesa de Carla Zambelli critica a decisão do ministro do STF, Alexandre de Moraes, para que o governo adote medidas voltadas à extradição da ex-deputada federal. O magistrado determinou ontem que o Ministério da Justiça e das Relações Exteriores iniciem providências necessárias para dar andamento ao processo. A decisão foi tomada após a Justiça da Itália autorizar em março que Zambelli fosse enviada ao Brasil para cumprir pena. A Corte de Apelação do País Europeu proferiu decisões a favor da extradição da ex-deputada nos dois processos em que ela foi condenada no STF. Ainda existem, porém, recursos a serem analisados. Uma dessas ações deverá ser analisada amanhã. E aí no WhatsApp, hein? Mais o que que tá chegando?
2: Sandra Albuquerque.
1: Bom dia.
3: Bom dia, pessoal. Sandra Albuquerque. Estou agora na altura aqui de Parada de Lucas, Avenida Brasil, sentido Zona Sul, toda parada. Tanto na pista do canto dos ônibus, quanto na pista do meio. E, claro, atividade, porque tá garoando, tá chovendo, então atividade redobrada. Um beijo, pessoal.
1: Beijo, Sandra. Garoando, chovendo, ela tá passando em Parada de Lucas e o trânsito tá ruim. Quem mais, Zezinho?
2: Ricardo Vidigal.
4: Bom dia, Zé. Bom dia, Mário.
1: Bom dia.
4: Fala, Ricardo Vidigal. Quando eu saí da Brasil, peguei a Austin Luiz para pegar a linha vermelha, várias lâmpadas estão igual pisca-pisca, tá? Parece até um jogo de luz, como você tá em uma boate, tá bom? Bom dia. Em um segundo ponto, tudo pode mudar.
1: Agora o destaque do Vinícius Calisto.
5: A Polícia Civil tenta identificar os criminosos que queimaram um carro de uma empresa de internet em Itaboraí, na região metropolitana do Rio. Segundo os agentes, um técnico da companhia foi realizar uma manutenção na rede de fibra ótica na rua Ambrosina Rosa Pinto, no bairro Joaquim de Oliveira, na tarde dessa terça, quando foi abordado por dois homens em uma moto. De acordo com o depoimento da vítima, os criminosos, que estavam de máscara, o mandaram sair de perto do carro e, em seguida, atearam fogo no veículo e fugiram do local. O funcionário não se feriu. O crime aconteceu a 200 metros do palco, onde vão acontecer os shows em comemoração dos 193 anos de emancipação de Itaboraí. A prática de criminosos de atacar veículos de empresas de internet legalizadas vem crescendo no estado. A informação é do Disque Denúncia, que projetou fechar o ano de 2026 com mais de 2 mil denúncias contra a internet e TV a cabo clandestinas em todo o Rio de Janeiro. O diretor-geral do Disque Denúncia, Renato Almeida, ressalta a importância das denúncias para ajudar a combater as práticas criminosas.
6: O conteúdo é encaminhado aos órgãos competentes, como batalhões da Polícia Militar, delegacia da Polícia Civil ou setores de inteligência das forças de segurança. Esse encaminhamento é feito de maneira rápida e técnica para que as equipes possam agir de acordo com a necessidade de cada caso.
5: O estudo do Disque Denúncia mapeou que a região metropolitana é a que mais recebe queixas desse tipo de delito. De acordo com as forças de segurança, os criminosos praticam extorsão e sabotagem de infraestrutura, cortando cabos de operadoras licenciadas para impor a contratação clandestina de internet e TV a cabo. As denúncias detalham uma série de táticas coordenadas por traficantes e milicianos para estabelecer e manter monopólios sobre os serviços. O estudo mostra que moradores e comerciantes são forçados a comprar gás, água e eletricidade exclusivamente dos grupos criminosos. Procurada, a Polícia Civil afirmou que monitora frequentemente as áreas onde traficantes e milicianos atuam.
7: Estradas.
2: Tem informação da Serra de Petrópolis, Gauchim.

0: Bom dia, Mário. Bom dia, Zé. O Gauchinho de Três Rios.
1: Ah, Gauchinho.
0: Caminhoneiro, saí de Três Rios às 3:30 da manhã, sem chuva. A partir de Petrópolis pra cá, chuva fina. Detalhe, na Serra de Petrópolis, ali no quilômetro 93, tem uma Uno lá que rodou lá, tá presa lá na canaleta lá. Não tá sinalizada ainda, mas ela tá fora da pista. Tá no acostamento assim, com as rodas traseiras na canaleta e a frente no acostamento. Passando agora na Reduc aqui, chuva fina. Por enquanto aqui o trânsito fluindo. 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
2: Um abraço, quem mais?
1: Júnior, BR-040.
3: Bom dia, Mário, bom dia, Zé, bom dia a todos Band News. Júnior de Duque de Caxias, passando informe aqui da BR-040. Saí ali do bairro da Figueira, com 21 graus, né? Destino aqui a Barra da Tijuca, quase sem chuva, né? Só um sereninho, aquele famoso pozinho, né? À medida que eu fui andando aqui na Washington Luiz, né, seguindo aqui pela BR, essa chuva foi aumentando. Tive que aumentar aqui até a velocidade do limpador. Já tô aqui na altura do Caixa Shop, agora engarrafou nessa altura aqui. Tenha paciência, né, para acessar a linha vermelha e torcer para essa chuva dar uma acalmada aí durante o trajeto. Vambora, vamos para cima. 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
2: Vamos nessa, 5:27, agora o assunto é aquele golpe do Boa Noite Cinderela, com prisão, Clara Nery.
4: A Polícia Civil tenta identificar nas vítimas do homem investigado por aplicar o golpe conhecido como Boa Noite Cinderela em vários estados do país. A prisão dele aconteceu durante uma operação em Rio das Pedras, na zona sudoeste do Rio. Segundo as investigações, o criminoso usava aplicativos de relacionamento para conhecer as vítimas. Depois de conquistar a confiança delas, marcava encontros, dopava as pessoas com medicamentos misturados em bebidas e alimentos. Em seguida, ele aproveitava o estado de inconsciência para cometer os crimes. De acordo com a delegada Camila Pergorim, o golpista realizava transferências bancárias, contratava empréstimos, fazia compras com cartões de crédito e furtava objetos de valor, como celulares, joias, roupas e aparelhos eletrônicos.
5: Na casa onde ele se encontrava foi encontrada uma quantidade de dinheiro, um grande número de celulares, de chips de celular e uma farta quantidade do medicamento clonazepam, seja na forma de comprimido, na cartela de medicamento, como já condicionado em frascos pequenos, para ele utilizar para praticar novos crimes, né? Tudo indica, tudo leva a crer que isso.
4: No caso mais recente, registrado no interior de São Paulo, câmeras de segurança flagraram o suspeito deixando o prédio de um alvo, carregando malas e diversos pertences roubados. A vítima afirmou ainda ter sofrido abuso sexual. Durante a operação, os agentes apreenderam celulares, chips telefônicos, dinheiro em espécie, documentos falsos e medicamentos controlados. O homem também tentou se identificar com um nome falso no momento da prisão. O criminoso tinha 4 mandados de prisão em aberto por crimes cometidos no Rio, São Paulo e Santa Catarina. Os investigadores apontam que o modus operandi do golpista era sempre o mesmo, utilizando o remédio clonazepam dissolvido em bebidas ou alimentos para dopar as vítimas. Ele foi autuado em flagrante pelos crimes de tráfico de drogas, uso de documento falso e armazenamento irregular de medicamento controlado. A Polícia Civil continua investigando o caso para identificar outras possíveis vítimas.
1: Tem atualização com a Vivian.
6: Bom dia, só para avisar que na BR-040, essa Uno que está presa na canaleta, já colocaram uma sinalização ali, já colocaram cones e aquele caminhão que fica apontando com uma seta para as pessoas pegarem a pista da esquerda. Então, apesar de ser na curva, agora já está bem sinalizado.
2: Aí então a participação, deixa eu ver o que está mais chegando aqui de informação, tem um destaque aqui também do centro de operações, acidente entre carro e ônibus, uma faixa da Avenida Pastor Martin Luther King Jr. ocupada devido à batida entre o coletivo e esse veículo na altura da rua Engenheiro Mário Carvalho, no sentido Madureira, bem ali no cruzamento, Zezinho, equipes da PM já atuando na ocorrência, o trânsito está intenso no trecho, destaca o centro de operações que me encaminhou aqui essa informação. Claro, importante, da zona norte da cidade, repito, acidente entre carro e ônibus em Vicente de Carvalho, agora 5:30. Um abraço pro Isaac.
7: Ponte Rio, São Paulo. Bom dia, meus amigos.
2: Alô, bom dia.
1: Opa, bom
2: hein?
1: Dia.
2: Tô sentindo o cheirinho daqui, hein?
7: Você tá, viu? Tá gostoso, hein?
2: Tô sabendo que o homem é cheiroso, é verdade? Que ele passa aquele perfume. E colocou o pescocinho à disposição, é isso?
7: Tá à disposição aqui, ó.
2: Você sabe que eu fico sonhando aí o noticiário local de São Paulo, né? Eu fico escutando, né?
7: Tô sabendo.
2: E eu conto,
7: sabendo.
2: Eu conto.
8: Eu acabei de saber que dia a expectativa era de 10 mil, acabou de pular pra 30 mil.
7: É,
8: com o carisma de Fábio França e o perfume dele de $700 à disposição.
2: É, mas 30 mil o quê? Porque a galera aqui não tava escutando. É o público que vai aí na festa da
7: Band
2: News,
7: público, claro.
8: Né? É. É isso.
7: E Shakira o quê, rapaz? Meu pescoço.
2: Você também tá com o pescocinho cheiroso, Zezinho?
1: Eu nem tanto, não igual o Fábio, não. Eu não alcancei o nível dele ainda.
2: Ah, e aqui tá a temperatura
7: ainda
2: gostosinha.
7: Tempo,
2: 21 graus. Com essa temperatura tem gente que nem toma banho de madrugada, não é o seu caso.
7: Ih,
2: né?
7: Rapaz.
1: Eu tomo banho quente, o Mário toma banho
2: gelado. Eu já contei pros ouvintes aqui, eu encaro banho gelado.
7: Banho gelado tira meu humor, cara. É. Quer saber o que tira meu humor? Tô lá tomando banho quentinho, de repente acaba a energia.
2: Ai, caramba. Senhora.
8: É aquele choque de realidade,
7: gente,
8: né, na vida adulta.
7: Gente, ficou mal-humorado. Como é que tá? Tá frio aí no Rio, é isso?
2: É um friozinho, 21 graus. Hoje a máxima prevista aqui na capital fluminense é de 24. Ainda com a temperatura amena, céu nublado, chuva fraca a moderada a qualquer momento, segundo o Sistema Alerta Rio. Ontem, por volta de 8 horas da manhã, mas foi um temporal, uma tempestade, raios, trovões. Já no final aqui da nossa edição, pouco antes das 7 horas, alguns ouvintes de Angra dos Reis falando de muita chuva. Agora tá chovendo, mas não tanto quanto ontem em Petrópolis, né? Também choveu muito na cidade serrana, né, Zé?
1: É, e em Friburgo também, a gente recebeu mensagem do Carlos falando que teve casa destelhada, lá venta muito quando tem essas tempestades assim, então realmente algumas cidades aqui no Rio com bastante chuva ontem.
2: Ainda bem que foram só transtornos assim, materiais, queda de árvore, ruas alagadas, a gente não teve nenhum caso grave com relação a chamado com corpo de bombeiros. Como é que tá o panorama aí em São Paulo agora?
7: Friozinho também, né, Luana? Aliás...
8: Não sei se eu já me acostumei, meu corpo já se acostumou.
7: Pode ser, pode ser.
8: Mas hoje eu tô tranquila, assim.
7: É que a gente já começou o dia mais frio do que hoje, lá pro início da semana, final da semana passada, a gente teve dia com 10 graus, 11 graus, né?
8: Hoje tá 14.
7: Hoje começou um pouquinho menos frio, né? 13, 14 graus. Mas ainda muito úmido, né? A tendência de chuva praticamente o dia todo, se não uma chuva forte, uma garoa em toda a região metropolitana, e praticamente não vai ter amplitude térmica, porque a máxima prevista para hoje é de 17 graus. Então vai fazer frio durante todo o dia em São Paulo. Agora a gente tem 13, 14, tô dando uma olhadinha aqui de acordo com o Centro de Gerenciamento de Emergências da Prefeitura de São Paulo, né? Com as temperaturas atualizadas oficiais nos diferentes bairros aqui da capital paulista, temperatura variando de 12 graus no extremo sul até 15 ali mais para a região central e zona norte da capital. Então, essa variação agora, e a gente não vai passar de 17.
8: É, e a gente tem alerta da Marinha do Brasil pro litoral norte de São Paulo para ressacas que podem provocar ondas de até 3 metros de altura. O alerta é por conta dessa passagem de frente fria, vale para hoje, amanhã e também para amanhã de sábado. Então, as praias têm estado de atenção, cidades de Ubatuba, Caraguatatuba, São Sebastião e Ilhabela, com essa possibilidade de ondas de até 3 metros de altura.
2: É aqui também mar agitado no Rio de Janeiro. Mas agito foi ontem lá no Maracanã, não só por conta da vitória do Flamengo, sobre o.
8: Com aquele pênalti ali meio perdido.
2: Eu nem vi o jogo, nem sei todos esses detalhes, não. Zezinho, não sei se ficou acordado. Eu sei que o Pedro fez o gol da vitória.
1: Não, eu não assisti, não, porque eu passei uma raiva ontem à tarde
8: Bruno
1: pra ver o América.
8: Ele deu aquela perdida de pênalti.
7: O que aconteceu ontem à tarde, José?
1: Eu fui ver América e Maricá, lá em Edson Passos, Mesquita.
7: E aí, o coração tava dividido?
1: Nem um pouco, cara. Eu sou de Maricá, mas o meu time é América. Então, assim, não tem essa, não. Inclusive, xingo os jogadores
8: do Maricá. Você ficou na metadinha ali da torcida, né, Zé? Sentado ali na
1: Não, eu fiquei na torcida do América. Mas é uma tristeza perder pra minha cidade, que aí a galera de lá fica sabendo, me manda mensagem.
2: E aí o pessoal fica encarnando nele.
1: É difícil, pois
2: e se mexer muito com ele, ele chora, porque ele é muito sentimental. O Zezinho é sentimental.
7: Ele é. Já reparei. Percebi.
2: No carnaval, lembra quando a Maricá foi campeã, ele se emocionou?
7: Chorou no no ar.
2: Foi legal, foi bacana, cara.
1: Não foi?
8: Não, porque o olho marejou, que deu pra ver daqui.
7: Coração mole, coração mole. É bonito isso,
2: eu
7: Zé.
2: Eu acho legal.
7: Não esconde, não.
1: Bonito, acho, é, mas no caso do futebol,
2: é
1: assim,
2: não. O Zezinho é um cara sensível, mas a polícia aqui, cara, vou te falar, um trabalho de inteligência ontem, antes do jogo no Maracanã, Zezinho.
1: Foi.
2: E aí o bandidão veio de outro estado com a roupa do Flamengo, achou que ia passar despercebido, se deu mal.
1: É, Edenilson Luiz Moura de Melo, um dos principais líderes da facção criminosa Comando Vermelho, no Rio Grande do Norte, como você falou, Mário, veio pra cá, o criminoso foi detido no momento que estava tentando acessar o estádio do Maracanã para acompanhar essa partida, e a abordagem aconteceu antes do início da partida para que ele não conseguisse fugir ali no meio da torcida do Flamengo, né? O Edenilson é apontado pelas autoridades como segundo homem na hierarquia dessa organização criminosa lá no estado de origem dele, possuía mandado de prisão em aberto por tráfico de drogas. Ele estava sendo alvo de um monitoramento pela Polícia Civil e aí acabou sendo encontrado ali antes do jogo do Flamengo.
2: Algumas tatuagens do Flamengo, gostava de ostentar na internet, bebendo a sua cervejinha, tirando onda.
1: Cordão de ouro.
2: Cordão de ouro. E aí, Fábio, Luana achou que ia passar despercebido lá no Maracanã.
7: Olha
2: aí,
7: só.
2: Aí a gente fala também...
8: Os vídeos dele aqui, ó, pra quem não acompanha a gente pela Fast TV ou pela live, tem vídeos dele curtindo a vida doidado.
2: Sim.
8: Olha, muito rapaz. Feliz, copão de dose na mão, dançando.
2: Ponto
8: feliz
2: turísticos
8: da vida,
2: do Rio de Janeiro.
8: Achou que ia passar despercebido.
2: É.
8: Não foi dessa vez, hein?
2: E aí é o que a gente fala, né? Essa questão também da identificação hoje facial, biometria no Maracanã, tudo isso ajuda. Nesse caso, ele também já estava sendo monitorado, né? Então a polícia conseguiu, nesse trabalho de inteligência, prender esse criminoso. E quantos bandidos de outros estados têm se escondido aqui nas comunidades cariocas e tentando viver a vida. Não é primeira vez que tem um preso no Maracanã, e muitos são presos nas praias do Rio. Quantas e quantas vezes a gente recebe aqui, né?
1: Estão lá sentados,
2: policiais à paisana, e aí vão lá e prendem esses criminosos.
7: É. Gente, aqui em São Paulo tem uma polêmica envolvendo o aeroporto de Congonhas, né? E eu faço questão de falar também para os nossos ouvintes do Rio, porque tem ponte aérea, obviamente, sim, né? É. Tem muitos voos Congonhas Santos Dumont. E a polêmica diz respeito à ampliação do horário de funcionamento. Por isso que é importante também para os outros aeroportos do país, sem dúvida. A Associação Brasileira de Empresas Aéreas aguarda, portanto, o retorno da ANAC sobre o pedido justamente de operação após as 11 da noite no aeroporto de Congonhas. Hoje o aeroporto fecha às 11 horas da noite. A solicitação foi enviada no começo do mês, recebida com críticas de um grupo de pelo menos 20 associações de moradores afetados pelas possíveis mudanças. Quem mora ali pertinho do aeroporto vai reclamar do barulho, sem dúvida, depois das 11 horas da noite. Atualmente o aeroporto funciona entre 6 da manhã e 11, como eu disse. A proposta das companhias prevê uma hora adicional de operação em situações excepcionais, quando o impacto superar 600 passageiros. Então não seria para todo dia. Mas isso acontece com frequência. Membro da diretoria da Associação Amigos Novo Mundo Associados, a Tamara Capato, destaca o temor dos moradores com essa possível mudança.
9: É bem complicado, assim, tem dias que a gente parece estar num bombardeio aéreo. Às vezes a gente tem avião a cada minuto passando por aqui. Causa um extremo desconforto, causa doença. Nós temos pessoas autistas, por exemplo, eu sou autista. Tem dia que eu chego a vomitar, tamanho o estresse que isso me causa.
7: O aeroporto de Congonhas registra um fluxo diário de 75 mil passageiros, de acordo com a AENA, que é a administradora do terminal. A Organização Mundial da Saúde aponta 65 decibéis como nível máximo tolerável para evitar prejuízos à saúde. A estimativa é que mais de 2 milhões de pessoas sejam afetadas caso a medida seja realmente aceita. O presidente da Associação dos Moradores Amigos Jardim Lusitânia, Nelson Curri, que ressalta as alterações no entorno nos últimos anos ali do aeroporto de Congonhas.
10: Infelizmente, a gente vem sofrendo intensamente com os aviões que a partir das 6 da manhã decolam, fazendo a primeira rota, que é a mais baixa. É horrível a situação dos moradores, todos estão reclamando e passa a reclamar de um bairro, que era um bairro super tranquilo, virou um inferno, graças ao aeroporto de Congonhas.
7: É, e eu queria saber como é que funciona aí no Rio também, né? Porque em nota, né, o Luana, a Associação de Empresas Aéreas afirmou que essa mudança de horário seria restrita, como eu disse, a situações de emergência ou de força maior. Cita como exemplo condições meteorológicas adversas, com efeito na malha aérea do país. O objetivo é diminuir os impactos dos passageiros em casos como esses. A Prefeitura de São Paulo afirma que ainda não foi notificada E a Band News FM procurou a ANAC, mas ainda aguarda por uma resposta.
8: É, isso abre uma discussão aqui que a gente está falando desde o finalzinho da manhã de ontem. Tem gente que fala, ah, tá incomodado, se muda. Mas é, não é bem assim que as coisas funcionam, né? As pessoas têm casas, têm residências ali no local e são afetadas por essas mudanças. Aliás, a gente teve um episódio no dia 9 de abril desse ano, onde teve um princípio de incêndio em uma cabine ali de controle e precisou ser estendido o horário de funcionamento do aeroporto de Congonhas. Isso traz impactos. Conversando com a Tamara Capato, que é da Associação Amigos Novo Mundo Associados, ela disse que o impacto para quando isso é tarde é de que as pessoas não conseguem dormir mais do que 4 horas e meia, 5 horas por causa desses pousos e decolagens depois do horário.
7: Aí no Rio tem limite de funcionamento também, Santos Dumont?
2: 6 às 11 da noite também, o aeroporto.
7: Também, né?
2: No mesmo a questão do barulho sentida nas primeiras horas de 6 às 7, sempre reclamação, alvo de algumas reportagens, incômodos, moradores, associação, tanto no centro, quanto principalmente na Zona Sul, porque é rota, né? Aqui Botafogo, eu que moro no bairro onde fica a Band mesmo, outros bairros mais próximos, Glória, Catete, Largo do Machado, Flamengo, são muito próximos ao aeroporto Santos Dumont e tem essa reclamação sim. O Galeão já não, né? Porque o Galeão já fica mais distante ali, fica nas margens da linha vermelha, tem a Baía de Guanabara, então o Galeão ele funciona 24 horas, né? Durante a madrugada também, o Aeroporto Internacional Tom Jobim. Mas o Santos Dumont tem essa restrição, o pessoal de Santa Teresa também costuma reclamar muito, que é a área central aqui do Rio de Janeiro, por conta do barulho dos aviões. E à noite, né? Até funcionando até as 11 da noite já é uma reclamação, porque chega aquela hora de 9, 10 horas, é o horário que o pessoal tá indo descansar, né?
7: É, e aqui tem sempre aquela discussão também, que hoje não é mais cabível, mas ela existe. Porque quando o aeroporto de Congonhas foi construído lá atrás, essa área da cidade de São Paulo era muito distante do centro. Você não tinha muita gente morando por ali, né? Era uma área mais desabitada, enfim. O aeroporto foi construído ali.
8: Era feita uma rota, hoje, se eu não me engano, foi estendida para 6 rotas, o que afeta mais bairros no entorno.
7: E de repente houve uma superpopulação por ali, e o aeroporto acabou ficando encravado no meio da cidade. Mas no início não era assim. Mas agora a realidade é essa, né? E a gente precisa trabalhar com a realidade.
2: Inclusive,
7: se impõe.
2: Sobre isso, sobre rota, eu lembro que teve um tempo atrás, com a reclamação dos moradores de Santa Teresa, Laranjeiras e adjacentes desses outros bairros que eu falei aqui, inclusive tem como fazer uma rota, e eles fazem a rota lá pela Ponte Rio-Niterói, Baía de Guanabara, para ir para o Santos Dumont, não pegando a rota da Zona Sul. Então, as empresas já costumam fazer nesses horários, assim, da noite, né? E ao longo do dia também, essa rota pela Baía de Guanabara, para minimizar os impactos dos moradores do centro e Zona Sul.
7: É isso aí. Bom, vamos ver. Vamos esperar as respostas para ver se isso vai para frente realmente, o aumento eventual, a extensão eventual do horário de funcionamento do aeroporto de Congonhas. Gente, beijo para vocês. Até amanhã.
1: Valeu, pessoal.
8: Até amanhã, meninos.
2: Até amanhã.
8: Valeu.
2: Tem batalha, hein?
7: Opa, tamo pronto.
2: 5h43.
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2: 15 para as 6. Acidente agora, aonde?
1: Estrada do Galeão, sabe?
12: Bom dia, Band, bom dia a todos. Meu nome é Sávio, motorista de aplicativo. Aqui na Estrada do Galeão, perto da base aérea, tem um acidente de carro e moto, tá? Sentido centro. Bom dia a todos.
1: Mensagem do Beto também.
13: Bom dia, Mário. Bom dia, Zé.
1: Bom dia.
13: Aqui é Beto, motorista de aplicativo. Tô saindo agora aqui do Galeão, bem na estrada do Galeão. Quem tá saindo mesmo da reta do aeroporto, tem um acidente de, envolvendo um carro e uma moto aqui agora. Tá dando uma complicada no trânsito. Então, tem um motoqueiro no chão, ainda não tem ambulância, não tem nada. Ok? Bom dia pra vocês aí.
2: Sem socorro ainda, motociclista no chão, de acordo com o Beto. O Sávio também participou. E quem mais?
1: Luiz, Avenida Brasil.
14: Bom dia, Zé. Bom dia, Mário.
1: Bom
14: Luiz
1: dia.
14: Da Piedade. É, só pra informar aqui, Zé, que a Brasil, na altura da Penha, tá com aquela garoazinha fininha que lava a pista e deixa ela escorregadia de uma certa forma, que é brabo, né? Na entrada da Washington Luiz, a mesma coisa, tá? Além de estar sem luz na altura da entrada ali para a linha vermelha, em ambos os lados. Então, pessoal, cuidado aí, tá? 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
2: Quem mais?
1: Ricardinho.
15: Bom dia, Mário. Bom dia, Zé.
1: Bom dia.
15: Ricardinho do CICC. Saí de Cósmico, destino lá à Cidade Nova. No momento eu tô em Santíssimo, trânsito bom, não há engarrafamento, não há bolsões d'água, temperatura de 20 graus, fugindo da triste Avenida Brasil, então melhor opção aqui por dentro, por enquanto. Saí um pouquinho tarde hoje, um pouquinho atrasado, mas tá aí. Mário, Zé, se for possível, tá? Tem descobrir mais um ouvinte aí, fiel, o Sargento David, juntamente já com o Sargento Maxwell, além do taxista, o Ribamar, o Tricolor Ribamar.
2: Opa.
15: Também são os ouvintes fiéis aí dessa programação agora da madrugada.
2: Que galera é essa, hein?
15: Hoje eu tô sozinho, eles de carro, por dentro. Como falei anteriormente. Queria mandar um abraço pra eles aí, eu te agradeço.
1: Olha que beleza, hein? David Maxwell e Ribamar.
2: Ele nunca está sozinho. Ele está com a Band News FM.
1: Exatamente.
2: Ele é nossa companhia e nós, obviamente, aqui agradecemos demais quem manda mensagem, quem prestigia, a gente tá junto, né?
1: Com certeza.
2: Nas ondas do rádio. O governo publica os dois decretos que atualizam as regras para atuação das plataformas digitais no Brasil. O primeiro tem o objetivo de cumprir uma decisão do Supremo Tribunal Federal. No ano passado, a corte mandou retirar conteúdos nocivos do ar nas redes sociais, mesmo sem ordem judicial. Agora, as plataformas serão obrigadas a criar canais para denúncias dos usuários. Após a notificação, o material contestado deverá deixar de circular. A medida vale para crimes graves listados pelo STF, como terrorismo, racismo, homofobia e estímulo ao suicídio. Também estão na lista os delitos de golpe de Estado, ataque à democracia e crimes contra mulheres e crianças. As Big Techs terão também que agir preventivamente para evitar anúncios que configurem golpe ou fraude. As plataformas não poderão permitir a oferta de produtos ilegais, como o serviço pirata de TV a cabo, o famoso Gato Net. As empresas ainda deverão manter arquivadas as publicações retiradas do ar para servirem como prova em caso de ações na justiça. Um segundo decreto proíbe as Big Techs de ofertar ferramentas de inteligência artificial para a criação de imagens pornográficas. Também deverão ser oferecidos canais de denúncias para relatar conteúdos de nudez e a remoção da publicação precisará ocorrer até 2 horas após o pedido da vítima. São 5h49, o destaque chega agora com o Luiz Valcir. Lembra aquele caso da capivara?
1: Sim.
2: Ele vai atualizar.
16: A capivara agredida brutalmente por um grupo de homens na Ilha do Governador, na zona norte do Rio de Janeiro, em março deste ano, voltou à natureza nesta quarta-feira. O novo lar do animal é uma reserva ambiental na zona oeste do Rio de Janeiro. O animal, que passou 2 meses em tratamento no Centro de Reabilitação de Animais Silvestres da Universidade Estácio de Sá, em Vargem Pequena, na zona oeste, teve traumatismo craniano, uma lesão grave nos olhos e diversas perfurações pelo corpo. Wagner da Silva Bernardo, Isaías Melquiades Barros da Silva, Matheus Henrique Teodósio, Pedro Eduardo Rodrigues, José Renato Bezerra da Silva e Paulo Henrique Souza Santana responderam por maus tratos com emprego de crueldade, caça ilegal, corrupção de menores e associação criminosa.
2: Acidente agora, mensagem de momento. Em qual Via Expressa?
1: Avenida Brasil.
17: Bom dia, Mário. Bom dia, Zé.
1: Bom dia.
17: Quem fala aqui é Leonardo Tardem, passando informe aí da Avenida Brasil, sentido centro, na altura de Realengo aqui, próximo ao Motel Palácio. Um acidente leve aqui, entre dois carros, né, na faixa da esquerda. Então, assim, já tá impactando um pouco o trânsito já. Já tá chegando ali a Bangu já, engarrafamento. Tá chovendo fraquinho aqui na região, né? 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
2: E a atualização daquele acidente gravíssimo que aconteceu no fim de semana lá em Ipanema com a filha de um diplomata que vai ser enterrada hoje lá em São Paulo, Vinícius Calisto.
18: O motorista da van de entregas que atropelou três pessoas em Ipanema, na zona sul do Rio, contou à Polícia Civil que os veículos da empresa apresentavam defeitos frequentemente. O acidente terminou com a morte de Mariana Tanaka Abdul Haq, de 20 anos, filha de diplomatas brasileiros. No dia do atropelamento, na tarde de sábado, o funcionário contou a policiais militares que o volante travou e o freio não funcionou no momento em que ele queria trocar de faixa, na rua Visconde de Pirajá. A van está registrada em nome da empresa Arval Brasil Limitada, com sede em Curitiba, no sul do país. Em depoimento na delegacia, o condutor afirmou que estava trabalhando na empresa há uma semana e que não gostava de dirigir o veículo em razão dos constantes problemas que o automóvel já apresentava e que também foram relatados por outros funcionários. O profissional de entregas ainda contou que estava andando na velocidade permitida na via de 60 km por hora, que não ingeriu bebida alcoólica e não usava celular no momento do acidente e não abandonou o local. A jovem que morreu foi Mariana Abdul, filha dos diplomatas Ibrahim Abdul Haq Neto, assessor especial no gabinete do presidente Luiz Inácio Lula da Silva para temas de paz e segurança, e Ana Patrícia Neves Abdul Haq, cônsul adjunta do Brasil em Buenos Aires, que também foi atropelada e segue se recuperando. Segundo o pai da vítima, a filha tinha chegado no Rio no mesmo dia em que foi atropelada e iniciaria a carreira de executiva de uma grande empresa do setor de cosméticos na segunda-feira. A Band News FM conversou com a proprietária do apartamento onde a jovem ia morar. Shirley Risman contou que Mariana era uma menina adorável, muito doce, e lamentou a morte dela.
19: Foi muito fofo, uma garota linda, delicada, assim, tem nem descrever todos os detalhes, mas de sábado para domingo eu definitivamente não dormi, porque 20 anos de idade, uma coisa assim, querendo conhecer, querendo alçar voo, né? Uma pessoa começando uma história, né?
18: O corpo de Mariana Abdul já foi trasladado a São Paulo, cidade natal da família, onde será enterrado em cerimônia fechada para familiares e amigos nesta quinta-feira. A reportagem aguarda um posicionamento da empresa Arval Brasil.
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1: Omar, agora tem engavetamento na linha vermelha. Ih, rapaz. Informação da Regina.
21: Bom dia, Zezinho. Bom dia, Mário.
2: Bom dia, Regina.
21: É Regina. É, só para avisar que aqui na linha vermelha, na altura do aeroporto, na pista da esquerda, acabou de acontecer um engavetamento com quatro carros. Né? Acabou mesmo de acontecer e é um pedaço em que a gente vem em alta velocidade, né? E não tem sinalização e a gente não consegue sair por causa desses motoqueiros, né, na vida. E pro pessoal prestar atenção aí, tá? Para não se tornar um acidente maior ainda. Tá bom? Bom dia.
2: Obrigado pela sua participação. A gente volta para a Avenida Brasil, onde aconteceu agora há pouco um acidente relatado pelo Luiz. Chuva fina na Penha também, o Luiz informou pra gente. Agora há pouco também a gente falava sobre o Leonardo, ali na altura de Realengo, dois carros que bateram na Avenida Brasil. E o que mais, hein?
1: Outro problema agora na Avenida Brasil, hein? Informação do Mauro.
22: Bom dia, Mário. Bom dia, Zezinho.
1: Bom
22: tudo
1: dia.
22: Bom?
1: Bom dia.
22: Só para avisar, no sentido Rio, pela Avenida Brasil, antes da entrada da Penha, um caminhão acabou de tombar tipo um tanque. Ele se perdeu na saída, né? Quem vai para Brasil, ele subiu o canteiro, praticamente quase tombou o caminhão e a carga tombou no meio da rua, tombou na minha frente. Eu tava passando na hora, segurei e acabou tombar. Então praticamente a pista lateral vai fechar porque tá no meio da pista, antes da Penha, da entrada da Lobo Júnior. Só pra avisar aí.
2: Valeu.
22: Meu nome é Mauro, tá? Primeira vez que falo com vocês.
2: Opa,
22: aí.
2: Opa, satisfação, hein? Volte sempre.
1: Obrigado, Mauro.
2: Um grande abraço, já que é a primeira vez que você participa, mas acredito que já deve ser um ouvinte assíduo. A gente continua a nossa campanha aqui de conscientização.
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0: Entre o início de 2019 e o dia 14 de abril de 2026, os acidentes envolvendo motociclistas resultaram em um impacto financeiro de R$ 97 milhões em unidades do SUS no estado do Rio de Janeiro. Esta é a terceira causa comum de internações, ocupando 10% do percentual total. No período, quase 51.900 internações tiveram como causa motociclista machucado em acidente. De 2024 para 2025, houve um aumento de 6,5% nos registros. Em 2026, já são quase 800 casos. Os números se referem a unidades públicas de saúde, sejam elas municipais, estaduais ou federais. A estimativa da Secretaria de Estado de Saúde é a de que 20% das bolsas de sangue coletadas no Rio sejam destinadas a atender vítimas de acidentes de trânsito. A rede de urgência e emergência do município do Rio contabilizou 11.132 atendimentos a vítimas de acidente com moto até o dia 26 de abril deste ano.
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2: Estradas. Rodovia Presidente Dutra.
1: Informação.
2: Se você ligar o microfone.
1: Por que ele tá desligado?
2: Porque você tava falando uma besteirinha fora do ar e acha que eu vou ligar o microfone pra vazar. Mas eu não vou fazer isso com você.
1: Ai,
2: mas daqui
1: Deus.
2: A pouco eu vou dizer o que que você falou aqui parcialmente, a
1: tá
2: sua
1: bom,
2: revolta, tá?
1: Cristiano da Dutra.
2: Vai.
5: Bom dia, Band News, Cristiano taxista, saindo aqui de Coelho da Rocha. Rodovia Presidente Dutra, um trânsito bastante lento na pista do Canto até a altura do Hotel Lugano. Do Hotel Lugano para frente, melhora pouquinha coisa, ainda lento. Temperatura 22 graus, no momento aqui, sem chuvas.
1: Trânsito lento na Dutra. O Rodriguinho também na Dutra.
23: Bom dia, Zé. Bom dia, Mário. Beleza, meus amigos? Então, Rodriguinho da Ilha, morando em Nova Iguaçu. Saí do posto 13 agora. Presidente Dutra, tranquila, relativamente tranquila. Retençãozinha ali em São João, mas depois ela flui bem. Peguei a linha vermelha já um pouquinho parada, tá? Um pouquinho engarrafada, valeu? Bom dia, meus amigos.
2: Bom dia.
23: Hoje indo trabalhar com a minha esposa Mônica e com meu filhão Matheus.
2: Opa.
23: Todo mundo pegando pesado hoje.
2: Alô,
23: todo
2: família. Mundo. É isso aí, vamos ajudar. 5h59.
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24: Olá, Missinef, tudo bem? Já no circuito Aventura de Ação, Mortal Kombat 2, adaptação da série de videogames. Nesse segundo capítulo, iremos acompanhar os famosos campeões ao lado do próprio Johnny Cage, em uma nova disputa entre as forças do plano terreno e o regime tirânico de Shao Kahn. Eles terão que buscar o equilíbrio entre os reinos e viver lutas intensas. Com heróis e antigos rivais sendo obrigados a se unirem, uma batalha selvagem irá determinar o destino de todos os habitantes. Mortal Kombat 2 é uma pancadaria proposital que agrada diretamente aqueles que conhecem o videogame. Pode não ser perfeito, mas é o filme mais divertido da franquia até agora. Os fãs que amam o jogo vão gostar por ser mais sangrento, mais brutal e apresenta mais personagens que qualquer um dos longas anteriores. E da maneira que foi feito, vai agradar também a quem nunca jogou o videogame. E lembrando que cinema é para ser visto dentro do cinema.
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8: O Vasco perdeu para o Olímpia por 3-1 de virada ontem à noite em Assunção, no Paraguai, pela Sul-Americana. O Vasco é o segundo colocado no Grupo G com 7 pontos e o Olímpia é o líder com 10 pontos. O Santos empatou com o São Lourenço por 2-2 ontem à noite na Vila Belmiro e se complicou na Sul-Americana. Com o resultado, o Peixe segue na lanterna do Grupo D com 4 pontos. O Botafogo venceu facilmente o Independiente Petroleiro da Bolívia por 3-0 ontem à noite em jogo realizado no Paraguai por medida de segurança adotada pela Conmebol. O Botafogo ficou muito perto das oitavas da Sul-Americana. O Grêmio venceu o Palestino do Chile por 2-0 ontem à noite em sua arena e vai para a última rodada precisando de uma vitória simples para avançar direto às oitavas de final da Sul-Americana. Palmeiras fez uma de suas piores apresentações do ano ontem à noite e foi derrotado no Nubank Park pelo Cerro Porteño por 1-0. Palmeiras teve um volume ofensivo péssimo e perdeu uma invencibilidade de 17 jogos. O Verdão, com a derrota, se complicou no grupo F da Libertadores. Flamengo venceu o Estudiantes por 1-0 ontem à noite no Maracanã com gol de Pedro e garantiu a classificação antecipada para as oitavas de final da Libertadores. O público foi de 53 mil torcedores. Dito tudo isso, eu diria: eu quero é mais.
2: Não sobe o som. Por que que tá tocando essa música? Porque o Zezinho tá bem hidratado. Ele parte da torcida do América ontem no estádio do time da casa que recebeu o Maricá. Eu achei que ia ser um jogo cordial, apesar da derrota. Por que que os jogadores do Maricá jogaram água na torcida do América?
1: O banco fica bem perto da torcida do América.
2: Vocês, né, ficaram provocando os caras?
1: Muita coisa.
2: Por quê, cara?
1: Pô, eu tava perdendo o jogo. Os caras ficam assim...
2: Eles provocaram?
1: Aquecendo ali perto, olhando pra torcida. Aí a gente fica provocando.
2: Aí jogaram água em vocês?
1: Aí, pô, pegou aquela garrafinha d'água, lançou...
2: Mas a garrafa?
1: Não, não. Água. O Maricá é conhecido como Tsunami, né? O time do Maricá. Então, assim, não sei se foi por isso, mas eu sei que quando jogou a água, cara, a torcida queria invadir o campo, mas o segurança impediu.
2: Rapaz, ainda bem que você é um cara da paz, não xinga, não faz nada disso. Você tenta acalmar os ânimos,
1: com certeza,
2: né? Com a sua serenidade, com certeza. Que você é um cara muito maduro.
1: É verdade.
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2: 6:04, está chegando agora, seja bem-vindo. Água foi o que caiu ontem, aquela chuva no Rio de Janeiro. O Carlos, nosso ouvinte de Friburgo, mandou um áudio agora há pouco, dizendo que foi terrível, um vendaval temporal, com muitos transtornos lá na cidade serrana. E a Defesa Civil de Nova Friburgo informou que a chuva teve uma média, cara, de 21 milímetros na cidade até 11:15. Foram 4 horas ali na área de Maringá, uma chuva forte, e devido ao grande volume em curto espaço de tempo, algumas ocorrências como alagamento do cônego e também em duas pedras, além da queda de um telhado na rua Amapá, em Olaria, lá em Friburgo. Defesa Civil foi ao local, removeu a estrutura assim que a energia elétrica foi devidamente desligada, teve que desligar. Registro também de queda de galho, árvore em algumas localidades, lá no Barroso, também na área do Amparo, além de Ponte da Saudade, Parque São Clemente, Parque João VI e Vargem Grande, áreas mais afetadas pela chuva, mas ainda bem, sem registro de vítimas. O Guilherme Faria, que é o nosso friburguense, me encaminhou aqui a nota da Defesa Civil de Friburgo ontem no início da tarde, respondendo aqui ao nosso ouvinte Carlos, né?
1: Isso,
2: que mandou a informação de Friburgo. Zezinho, sobre trânsito, cara, que chegou aí agora de informação de um acidente envolvendo vários veículos? Onde,
1: muita
2: cara?
1: Gente mandando mensagem pra gente agora sobre o Washington Luiz, ó, começar com a participação da Diana.
7: Bom dia, Mário Zezinho.
1: Bom dia.
7: Tô passando aqui na Washington Luiz, Diana, vindo de Petrópolis, e um acidente com 6 carros. Não um engavetamento entre os 6 carros, mas dois a cada vez, causando ali um trânsito danado antes da Casa do Alemão, na Washington Luiz. Bom dia. 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O
1: Carlos também falando sobre esse acidente, Mário.
9: Bom dia, Band News. Carlos de Duque de Caxias, rodovia Washington Luiz, BR-040, sentido centro, à altura da Casa do Alemão. Engavetamento envolvendo alguns veículos, não sei se são 4 ou 5, e o trânsito já está bem condicionado desde o entroncamento da Rio Magé com a Rio Petrópolis.
1: Mensagem também do Ricardo Esteves.
10: Bom dia, bom dia. Acidente na Mostra Luiz, altura da Casa do Alemão, sentido Rio de Janeiro.
1: A tendência é o trânsito ficar bem parado ali, né?
2: Não, mas já tá ruim, né?
1: Já até ruim.
2: Piorar, né?
1: Piorar, exatamente. Tudo
2: e
1: parado.
2: O ponto de referência ali é a Casa do Alemão, onde o pessoal para às vezes pra fazer um lanche, fazer um pit stop. O César, agora há pouco, tava ali na entrada da ponte, o trânsito tá devagarzinho, né?
11: Bom dia, Zezinho.
1: Opa, bom dia, César.
11: Tudo bem? Irmão. César de Niterói. Entrando na ponte agora, 5h59, tal. Tá tudo tranquilo por trânsito intenso, mas tá tudo tranquilo na ponte. E chove em Niterói, tá?
2: Chuva em
11: aquela
2: Niterói.
11: Aquela chuvinha fina, não é temporal, mas é aquela chuvinha fina. Então todo cuidado é pouco, valeu? Bom dia pra galera.
2: Tá escuro ainda, tô vendo uma imagem agora de momento da ponte, todo mundo com os faróis ligados, uma chuvinha fina em Niterói. Mandar um abraço pro Geraldo, de madrugada com essa chuva, foi caminhar. E ele, rapaz,
1: não tem essa
2: uma
1: de
2: disposição,
1: tempo ruim.
2: Não tem nada. Tá sempre aí na atividade, daqui a pouquinho fazendo as entregas lá, que ele tá sempre também levando e ajudando a galera na cozinha do Irmãs da Terra, lá no Ingá.
1: Grande abraço pro nosso amigo.
2: E ontem, rapaz, um escondidinho de camarão maravilhoso.
1: Ô, beleza.
2: Aquele empadão de frango que ele te mandou também tava uma delícia,
1: delicioso.
2: Né?
1: Delicioso.
2: E a muito coxinha, bom. Rapaz, também uma delícia. Zezinho, quem mais, hein, cara?
1: Vitor, falando de Botafogo.
12: Bom dia, equipe Band News, aqui é o Vitor, taxista. A rua Eduardo Guinle, em Botafogo, é uma rua que sai pra praia de Botafogo, tá? E essa rua tá fechada, tem um caminhão da Light e não tem nenhum aviso, então o pessoal tá entrando e tá tendo que manobrar pra voltar, causando aqui um certo transtorno. 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
2: Eu vou aproveitar que eu falei do Geraldo e eu quero mandar um alô pra quem tá acompanhando a gente, Domingos Cunha, Dominguinhos do Barra Glória. Rapaz, ele me mandou o link aqui de uma reportagem. Restaurantes portugueses preservam tradição lusa e adaptam negócios às mudanças do setor. Sobre os empreendimentos comerciais aqui no Rio de Janeiro. Uma reportagem...
1: O dele tem que estar nessa matéria.
2: Tá aqui. Da agência comparáveis.com.br, incomparáveis. Cara, uma belíssima reportagem falando não só do Bar Glória, como outras casas portuguesas. E aí a gente tem aqui, por exemplo, ali em Benfica tem, acho que é o Adonis, é muito bom, muito ali bom, na área de São Cristóvão. Na própria Cadeg, ali em Benfica, tem vários restaurantes gostosos. Lá em Niterói tem a da Dona Henriqueta, na Ponta da Areia. Gruta de Santo Antônio, tem o Caneco Gelado do Mário, restaurantes tradicionais, José Paulo Sobral. E aí vale outros também mais modernos, mais novos. Vejo também, acho que a Sardinha, um desses que tem shoppings também. Vários restaurantes portugueses aí, a Colônia Lusitana sendo saudada com essa reportagem muito bacana do Dominguinhos.
1: Alô, Dominguinhos, segunda-feira eu comprei dois vinhos portugueses. Até eu tirei foto, foi o Velharia e o Carvalho Real. Fiz uma brincadeira lá em casa.
2: Fez?
1: É.
2: E vai levar pro teu passeio amanhã?
1: Não, lá vai ter, cara. Vai ter queijos e vinhos.
2: Quer dizer que amanhã você vai pro queijos e vinhos e vai me deixar aqui sozinho?
1: É, porque você não quer ir comigo.
2: Você vai passar o aniversário da sua irmã em conservatório?
1: Conservatório, que delícia, hein?
2: Ó, um parabéns, como é que é o nome dela?
1: Mariana.
2: Mariana, um beijo pra você e a família vai se reunir, vai ser um encontro bacana.
1: Ela conservatório, é meio mala, mas tá bom.
2: Que é a terra da seresta.
1: É isso aí.
2: E amanhã o Daniel Henrique estará aqui comigo na Batalha Cultural. Vou ter um reforço de um The Voice.
1: De peso, porque se ele quiser cantar, ele vai vencer.
2: Óbvio que ele vai cantar, a gente precisa desse apoio.
1: Não tenha dúvida.
2: Vamos a outros destaques no cenário nacional. Eduardo Fischer vai assumir o comando da comunicação da pré-campanha de Flávio Bolsonaro à presidência da República. O publicitário com ampla experiência no mercado vai ocupar o posto deixado por Marcelo Lopes, conhecido como Marcelão, amigo próximo do senador do PL. A movimentação se dá em meio à repercussão do encontro entre Flávio Bolsonaro e o banqueiro Daniel Vorcaro no ano passado em São Paulo. Os últimos fatos também acenderam um sinal amarelo na cúpula do PL. Apesar disso, o presidente do Partido Liberal, Valdemar Costa Neto, divulgou ontem uma nota em apoio a Flávio Bolsonaro. Para o dirigente, depois de tudo que o senador enfrentou nos últimos anos, a força política e o pessoal do parlamentar estão mais sólidas do que nunca. 6:11, vamos a outros destaques, agora chegando Guilherme Faria.
13: Pela primeira vez, a taxa de bebês não registrados no ano de nascimento ficou abaixo de 1% no país. A informação é do IBGE, que divulgou nesta quarta-feira que a taxa estimada para o ano de 2024 foi de 0,95%. Segundo o Instituto, o número representa uma redução de 3,26 pontos percentuais em relação ao início da série histórica, em 2015, quando a taxa era de 4,21%. Com resultado, o Brasil fica mais próximo à meta de cobertura universal de registro de nascimentos, conforme preconizado pela ONU.
2: Informação de momento.
1: Ronaldo, Avenida Brasil.
14: Bom dia, Mário. Bom dia, Zé.
1: Bom dia.
14: De ouvinte da Band News FM. Aqui na Penha, Avenida Brasil, pista lateral, pista da direita. Tem essa carga aí, ó, que caiu de um caminhão. Passei agora, 6:11, e tá ali na pista, tá passando os carros devagar. Depois dali o trânsito flui normalmente pela Avenida Brasil. Então só tomar cuidado ali, Avenida Brasil, altura da Penha, pista lateral da direita, pista dos ônibus paradores. Essa caixa aí tá no meio da rua, igual foi o vídeo aí que eu mandei, tá ok? 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
2: Agora há pouco chegou, né, mensagem de ouvinte falando, né, que ele perto do Lobo Júnior, do viaduto, né, na Penha. A Avenida Brasil também com um acidente movendo o carro em cordovil, pista central e outra da pista lateral ocupadas por conta dessa batida contra a mureta no sentido centro. Os bombeiros já atuando na ocorrência, segundo o Centro de Operações da Prefeitura. E o asfalto liso, alguma novidade, Érica Levigardi?
15: A Prefeitura do Rio planeja finalizar o recapeamento de ruas da Tijuca, Flamengo e Centro, usando recursos próprios após a paralisação do programa Asfalto Liso. A decisão foi confirmada em primeira mão pelo prefeito Eduardo Cavalieri e a Band News FM, após ouvintes denunciarem problemas nas vias onde o serviço não foi finalizado. No início de abril, a Justiça do Rio determinou a suspensão temporária do contrato do programa por indícios de irregularidades formais na condução da licitação. O contrato de mais de 315 milhões de reais previa a pavimentação e sinalização em ruas da região central da cidade e bairros como Botafogo, Copacabana, Flamengo, Tijuca, Vila Isabel e Grajaú. De acordo com Eduardo Cavalieri, uma proposta será apresentada à Justiça do Rio para que a Prefeitura utilize a própria usina para finalizar o recapeamento onde o serviço já começou. A Avenida Presidente Vargas, a Praia do Flamengo e a Rua Marise Barros estão entre as vias mais citadas pelos motoristas nas denúncias sobre as condições do asfalto. Em algumas, o asfaltamento foi concluído, mas não foi feita a pintura. Em outras, houve fresagem das pistas, mas as ruas ficaram sem asfalto novo, com desnivelamento e buracos.
16: A esquina da Senador Vergueiro com Marquês do Paraná, esse local está há mais de 3 meses com asfalto afundando, apesar de nossos diversos apelos à prefeitura, nada foi feito. O buraco aumenta a cada dia.
17: 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Só não muda o asfalto da Marise Barros na Tijuca. Horrível. A prefeitura joga uma camada de asfalto em cima, ônibus e caminhão destrói.
18: Passo sempre ali pelas ruas do centro e elas estão muito acabadas, sem manutenção, principalmente na Avenida Presidente Vargas.
15: A suspensão do programa foi determinada pela juíza Mirella Erbiste, da terceira vara da Fazenda Pública da capital. Ela alegou indícios de irregularidades formais na condução da licitação, especialmente na fase de habilitação das empresas participantes. Segundo a decisão, há questionamentos sobre a atuação do pregoeiro, que teria inabilitado o consórcio Paviurb sem apresentar fundamentação adequada, mesmo após a abertura de prazo para complementação de documentos.
2: 6:15, a pausa é rapidinha, na volta tem mais do trânsito, informações do tempo, a previsão com Laura Ferreira, economia, gerando verba aqui pro Rio de Janeiro, você vai saber os detalhes na sequência.
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2: Cara, isso aí é falta de botão? Ou você tá querendo criar moda? Não, porque, cara, a galera no chat tá aqui falando que você tá um pouquinho ousado
1: pois
2: hoje.
1: É, o Chilano botou que eu tô sensualizando. Não, tô, não, foi sem querer.
2: Peitinho de fora.
1: Ai, meu Deus.
2: Você não vai botar esse, apertar esse
1: botão? Já foi, agora já acho que já.
2: Ah, então tá bom.
1: É porque eu tenho feito academia, né? Eu acho que me exibir aqui.
2: Tá muito forte, cara. É. Você tá muito forte, a camisa tá quase
1: rasgando. Eu não vou nem aparecer mais aqui na tela, tão forte.
2: Então vai de trânsito.
1: Eduardo, Avenida Brasil.
19: Bom dia, Mário. Bom dia, Zé.
1: Bom dia.
19: Quem fala é Eduardo FM, para comunicar um acidente na Avenida Brasil, na altura da Cidade Alta, na pista lateral, sentido centro da cidade. Um carro bateu no muro e tá com a faixa da direita. A faixa de rolamento da direita está ocupada com bombeiro no local. Parece que sem vítimas, né? Só o dano material. 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
1: Ludmila.
21: Bom dia, Zezinho.
1: Bom dia,
21: Mário.
2: Bom dia.
21: Zezinho, aqui em cima do polo de Fronten, tem um carro enguiçado, tá? É, e ele tá já com um rapaz da Sete Rio de moto fazendo a sinalização, tá ok? Tá atrapalhando um pouquinho o trânsito, eu peguei lá em cima já, no Rufino Pizarro, tá? Mas depois que passa por esse carro enguiçado, o trânsito flui, tá legal? Um beijo aí pra vocês, meninos.
1: Na Avenida Paulo de Fronten, hoje de madrugada, tava sem iluminação, tava um brilho danado. Aí mais pra frente ainda teve o assalto.
2: O assalto, né?
1: Não tinha uma viatura da polícia ali.
2: Nenhuma.
1: Nada. E essa situação ali na próxima ao Paulo de Frontenha. Ludmilla trazendo essa informação agora do elevado. O André de Pilares também mandou um áudio, mano.
2: Bom dia.
0: Bom dia, Mário. Bom dia, Zé. André de Pilares, quem fala? Saí do engenho de dentro com temperatura de 21 graus, chuviscando muito fraquinho. E cheguei já em Colubandê, também chuviscando já um pouco mais forte. Temperatura também 21 graus e o céu bem coberto. Meu trajeto foi linha amarela, Avenida Brasil, Ponte Rio-Niterói, Alameda São Boa Aventura e RJ-104. Nesse percurso, o trânsito, quando eu passei, estava muito tranquilo, sem retenção e sem problema algum. No sentido oposto, o motorista vai ter que ter um pouquinho de paciência, tanto na RJ-104 quanto na Alameda e ali no início da ponte. Mas tranquilamente, com exceção, uma observação, RJ-104, aquele breu em vários pontos e o pisca-pisca. Mas os radares estão instalados, mas ainda não começaram a funcionar. 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
2: Daqui a pouquinho a gente fala mais da RJ-104, já que você falou de uma chuva.
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2: E a previsão, Laura Ferreira, bom dia.
1: Bom dia, Laura.
3: Oi, Mário e Zé, bom dia para vocês, bom dia também aos ouvintes, ótima quinta-feira para todo mundo, ainda com tempo bastante instável no Rio de Janeiro, neste momento chove em vários pontos da capital, é uma chuva fraca, uma chuva isolada, mas ainda assim, atenção.

0: mais carregadas, portanto hoje há a possibilidade de chuva a qualquer hora do dia. Neste momento temperatura entre 21 e 22 graus, também não teremos termômetros em grande elevação hoje, exatamente por conta desse tempo mais fechado, dessa chuva a qualquer hora, esses ventos ainda são mais fresquinhos, né? Um vento mais gelado, mas a gente segue com uma condição de períodos de melhoria, principalmente no período da tarde, e a partir de amanhã, aí sim os períodos de melhoria vão acontecer com mais frequência. Teremos já aberturas de sol, a temperatura vai entrar em elevação no final de semana também, mas ainda com possibilidade de chuva, tá? Os mapas meteorológicos mostram que pelo menos até o início da próxima semana a gente vai seguir com instabilidades espalhadas pelo Rio de Janeiro, com possibilidade de chuva de forma mais fraca a partir de amanhã, mas ainda com tempo instável em todo o estado do Rio de Janeiro.
1: Galera participando aqui no chat sobre tempo além Paraíba, 17 graus, Rafael, Alex Guimarães Aranhas, 20 graus com chuva em Neves, São Gonçalo. Participando aqui também o Filemão Café, que é o nosso
2: Luiz Chilano,
1: que também já participou aqui no
2: já
1: WhatsApp.
2: Já postou foto lá no Instagram pra gente compartilhar.
1: Opa!
2: Acompanhando a gente pela live.
1: Obrigado, meu amigo Cláudio, Antônio também aqui participando, Felipe Garcia, Ronaldo Espíndola, Cláudio interagindo também aqui, o ouvinte Cardoso. Fique à vontade para mandar sua mensagem. Ana Carneiro também aqui mandou mensagem no nosso chat. O Antônio e toda aquela galera, a Idalina, também aqui a Bia Miller, a Fernanda, um beijo para todos vocês. Fechando aqui com o Marcos Ribeiro, pelo menos nessa passagem, a Margarete e todo mundo que também mandou um alô naquela postagem maravilhosa da nossa equipe digital do aniversário. Tivemos bolo ontem.
2: Foi, foi.
1: O Carlos Nogueira
2: cara,
1: também
2: não consegui comer um pedaço do bolo.
1: Eu comi o bolo mais cedo que a Silmaia.
2: É, eu também, mas depois outro.
1: Tava com um compromisso à tarde, aí eu tive que ir embora. Em Campo Grande, chuva fina e clima agradável. Informa aqui o nosso ouvinte Dário. A Kenny Kelly também tá aqui com a gente. Falando, o Marcelo Lino de Pilares, 21 graus e chuva fina.
2: Chuva fina também. Onde? O José Santiago, belo nome, Santiago foi um grande zagueiro do meu time. O José mandou uma mensagem. É isso aí. Ele mandou uma mensagem aqui falando que tá uma chuvinha fraca, mandou onde?
3: Bom dia, Band News. Aqui é o José, motorista executivo. Vai informar trânsito 5.5, vindo gente de dentro. Passando por dentro, Marechal Rondon, Praça da Bandeira e Ponte Rio Niterói, sentindo Cabo Frio. Chuva fininha, 19 graus, geladinho e tudo 5.5.
1: Tudo nos conformes. Já já a gente vai falar de Dutra e RJ104.
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5: Luiz Valcir. Um levantamento da Secretaria Municipal de Desenvolvimento Econômico do Rio de Janeiro estima que a instalação da tirolesa no Parque Bondinho Pão de Açúcar pode gerar um impacto superior a 107 milhões de reais na economia da cidade. O projeto prevê a ligação entre o Morro da Urca e o Pão de Açúcar por meio de quatro linhas paralelas em um trajeto de 755 metros com velocidade de até 100 km por hora. A expectativa é que a nova atração aumente em cerca de 85 mil o número de turistas que visitariam o Rio exclusivamente para conhecer a atração. As obras, no entanto, seguem paralisadas após decisão da Justiça do Rio. Entre os argumentos apresentados pelo juiz está a falta de ampla participação pública, principalmente dos moradores da região, durante o processo de discussão da intervenção.
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7: O motor da seleção portuguesa está pronto para o Mundial.

0: Internacional. Bruno Fernandes chega à Copa de 2026 consolidado como uma das maiores referências da equipe. O camisa 8 foi o nome da classificação, selada com um histórico hat-trick na goleada por 9-1 sobre a Armênia. Aos 31 anos, o capitão do Manchester United une a experiência da conquista de duas Ligas das Nações, em 2019 e 2025, além de uma criatividade fenomenal. E a inspiração não poderia ser melhor. Bruno Fernandes já revelou que Ronaldinho Gaúcho era o ídolo de infância.
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1: A China acaba de ultrapassar 50 mil quilômetros de trilhos de trem de alta velocidade. Para ter uma ideia, isso é mais que todos os outros países do mundo somados. A rede conecta 97% das cidades chinesas com mais de 500 mil habitantes. São trens que rodam a 350 quilômetros por hora, levando mais de 4 bilhões de passageiros por ano. E a China já testa o próximo passo, o trem maglev de 600 quilômetros por hora. Isso pode cortar metade do tempo da viagem, por exemplo, entre Pequim e Xangai. O Brasil só tem um pouco mais de 30 mil quilômetros de ferrovia total, uma boa parte sucateada. Enquanto a gente debate se faz ou não, a China já está na próxima geração de transporte. 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
3: 6:29. Quem começa no giro aqui dos nossos ouvintes e dos nossos ouvintes interagindo pelo WhatsApp, Zezinho?
4: Vamos começar com a participação do Marcelo.
5: Bom dia, Mário. Bom dia, Zé. Bom Marcelo dia. Lima de Nova Iguaçu, sentido centro. É, tem uma carreta na Dutra, pista do meio, ali na altura da Granfino. E como o acostamento está em obra, então só fica uma pista aí, o engarrafamento já está bem grande aí, tá bom?
4: A Vivi Berne fala da RJ104.
6: Bom dia, Bandinil. Vivi Berne de Niterói. Saí ali na altura da Maria Paula, RJ104. Gente, uma parte da estrada totalmente apagada a energia. Muito ruim dirigir ali, tá? Avisa aí o pessoal pra ter cuidado, porque tá bem perigoso. Beijo, gente. Fiquem com Deus.
3: Beijo. Vamos lá, girando a reportagem. Destaque do João Boeri.
7: Audiência pública da Comissão de Contenção de Gastos Públicos da Assembleia Legislativa do Rio vai ser realizada no dia 1º de junho, às 14:00. O principal tema a ser debatido será o papel dos municípios na Lei de Diretrizes Orçamentárias. Os prefeitos e vice-prefeitos dos 92 municípios vão ser convidados, assim como os vereadores. Até lá, os municípios deverão comprovar como executam os repasses do governo, que serão discutidos durante a audiência pública.
4: Agora o destaque do Guilherme Faria.
8: O Parque Encostas, programa desenvolvido pelo governo federal em parceria com a Prefeitura do Rio, vai investir 258 milhões de reais em obras de contenção e prevenção de desastres naturais na cidade. O valor foi anunciado pelo município em entrevista coletiva realizada nesta quarta-feira. De acordo com a Prefeitura, a iniciativa tem como objetivo reduzir os riscos de deslizamentos e minimizar os impactos causados por chuvas intensas. O programa vai atuar em áreas classificadas como de risco geológico, geotécnico, em diferentes regiões do município. As obras planejadas vão ser executadas pela Prefeitura, com recursos do Ministério das Cidades.
3: Vamos para Niterói?
4: Vamos com a Cláudia.
3: Bom dia.
9: Bom dia, Mário. Bom dia, Zezinho.
4: Bom dia.
9: Cláudia fazendo percurso em Niterói, Rio de Janeiro. Hoje eu vim pela orla de Caraí, trânsito super tranquilo. Não peguei nenhum engarrafamento, como eu pego sempre na Marquês de Paraná, né? Mas ao chegar ali ao lado do Mercado Municipal, no viaduto de acesso à ponte, o trânsito parado, tá? Agora eu estou no pórtico 24 e o trânsito continua assim, vagaroso, mas estamos andando. Estou a 30, 40. A pista escorregadia faz com que a gente tenha mais cuidado, né? E é isso aí. Vamos lá. Vamos em frente, uma quinta-feira ótima para todos vocês. E banjinhos e um segundo tempo pode mudar. Um beijo.
3: Tempinho chuvoso, fechado, né? Por enquanto, não com a força que a água caiu ontem, principalmente a partir das 7. Mas tem essa possibilidade de chuva moderada ainda. O destaque agora é da Giovana Guitarrari.
10: 15 cães são resgatados após serem encontrados em um local com sinais de insalubridade. O caso aconteceu nesta quarta-feira em Santa Cruz, na zona oeste do Rio. A tutora dos animais, uma idosa de 69 anos, sofreu um AVC e está internada há uma semana. O resgate foi realizado pela Secretaria Municipal de Proteção e Defesa dos Animais, após pedidos de socorro dos vizinhos, cientes da situação de abandono dos animais. animais. Segundo a pasta, fezes, urina e lixo estavam espalhados pelo local e a idosa dormia em um pedaço de papelão. Os cães foram levados para o abrigo municipal da Fazenda Modelo, em Guaratiba, onde estão passando por uma bateria de exames. Os animais vão ser examinados, microchipados e castrados.
4: Maria Clara Vinhais.
11: Um passageiro denuncia problemas com o cartão Jaé desde outubro do ano passado. Segundo ele, mesmo com o cadastro regular, cartão ativo e saldo disponível, tanto o cartão físico quanto o QR Code apresentam a mensagem de cartão bloqueado, impedindo o uso do transporte público. O ouvinte afirma que já abriu diversos protocolos de atendimento, compareceu à loja da empresa em Botafogo e seguiu todas as orientações repassadas, como a troca do cartão físico e reinstalação do aplicativo, mas o problema continua sem solução. Após contato da Band News FM, a empresa procurou o passageiro, mas mesmo depois de 12 dias, a situação ainda não foi resolvida. O problema acontece às vésperas da mudança no sistema do transporte na cidade. A partir do dia 30 de maio, a integração do bilhete único carioca passará a ser feita exclusivamente pelo cartão Jaé ou QR Code. Na mesma data, o pagamento em dinheiro nos ônibus municipais será encerrado.
3: Saúde, Maria Eduarda Vieira.
12: Faltando 10 dias para o fim de maio, pacientes seguem enfrentando dificuldades na entrega de medicamentos da Rio Farms. A promessa do Ministério da Saúde era de que a situação fosse normalizada até o fim do mês. Porém, 22 remédios seguem em falta. Desses, 17 são enviados pela União. Os outros 5 são de responsabilidade da Secretaria de Estado de Saúde. Segundo o Ministério da Saúde, mais de 90% das entregas para o estado do Rio de Janeiro ocorrem de forma regular. E novas remessas estão previstas ainda para este mês. Sobre os atrasos, a União informou que os fornecedores foram notificados e novas compras estão em fase final. Já a Secretaria de Estado de Saúde reforçou a adoção do mutirão para acelerar a regularização do abastecimento. A lista completa de medicamentos com atraso e a previsão enviada pela pasta estão disponíveis no nosso site bandnewsfmrio.com.br.
3: Fechando o giro das Três Marias, a Vinhais falou do Jaé, a Vieira falou do Rio Farms e agora quem chega?
4: Maria Rita Nader.
13: Três pessoas são conduzidas à polícia judiciária por venderem medicamentos para emagrecimento de forma clandestina durante a ação da Delegacia de Repressão aos Crimes contra a Propriedade Imaterial nesta quarta-feira, na Barra da Tijuca, na zona sudoeste do Rio. Ao todo, os agentes cumpriram 10 mandados de busca e apreensão. A ação aconteceu em endereços ligados a investigados que utilizam redes sociais e plataformas de e-commerce para venda. De acordo com as investigações, os produtos são introduzidos no mercado nacional sem autorização da Anvisa. Os acusados são investigados pelo crime de falsificação e adulteração de produto destinado a fins terapêuticos ou medicinais.
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15: Em maio é celebrado o Dia Internacional da Tireoide, uma glândula localizada no pescoço que regula a função de vários órgãos do nosso organismo através da produção dos seus hormônios T3 e T4. Os nódulos tireoidianos são alterações estruturais que aparecem na glândula tireoide, bastante comuns, sendo encontrados em até 50% das pessoas. Em sua maioria, são benignos, não causam sintomas, mas que eventualmente podem interferir com o bom funcionamento da glândula, seja produzindo muito hormônio, ocasionando hipertireoidismo, ou comprometendo a sua produção, ocasionando o hipotireoidismo. Em alguns casos, os nódulos tireoidianos podem crescer e causar problemas, como dificuldade para engolir e alterações na voz. Além disso, há a possibilidade de que esses nódulos possam se transformar em câncer de tireoide. Para identificar precocemente nódulos tireoidianos e avaliar se a função da glândula está preservada, não deixe de realizar seu check-up médico regularmente. 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
4: Vambora?
3: Agora.
4: Informação do Gabiroba.
16: Alô, Band News. Bom dia. Gabiroba de Campo Grande. Acidente dentro do túnel da Grota Funda, sentido Barra da Tijuca. Vai parar tudo. Vítima no local.
17: Parou!
3: Opa!
17: Aonde? BR-101 sentido Ponte,
4: é?
17: Meu
4: quem é?
17: Amigo.
4: Gustavo Azevedo.
17: Pra quem tá indo pro Rio, tá feia a coisa. Caramba. Tá tudo parado desde o fim ali do shopping São Gonçalo. E quando entra na ponte, piora mais um pouco. Parece até que o pedágio é do lado de lá. Gustavo Azevedo, Band News FM, um segundo. Tudo pode mudar.
3: Já mudou.
4: Pauline.
18: Bom dia.
3: Bom dia.
18: Bom dia, ouvinte. Bom dia, Mário. Bom dia, Zé. Afonso Arino de Melo. O sinal tá piscando pra gente tentar entrar nas Américas. É. Atenção aí aos motoristas, porque é complicado entrar na Américas assim, sem o sinal. Bom dia, em um segundo tudo pode mudar.
3: Valeu, Pauline. Problema em sinal? Então a gente reforça aqui, ó.
14: Semáforos? Nem sinal.
3: E toda hora chega mensagem, Zezinho, de problemas sempre nos sinais do Rio de Janeiro. Às 6h40, a gente vai fazer uma pausa rapidinha. E volta já já com aeroportos, mais do trânsito, giro da reportagem. Aguarde, é um instantinho só.
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3: 6:42.
5: Emerson.
6: Bom dia, Band News. Bom dia. Ouvinte Emerson aqui. Saí de Ipanema agora, Avenida Epitácio Pessoa. Muito bom, sentido túnel Rebouças também, trânsito livre, ponte livre, tô passando agora no Shopping São Gonçalo, indo para Rio Bonito, trânsito show de bola, mas sentido contrário.
7: É isso aí.
6: Sentido Rio, tudo parado, trânsito muito grande mesmo.
7: É porque ele tá no contrafluxo. É. Pra ele tá uma beleza, mas pra quem vem da região metropolitana aqui pra capital, o trânsito tá apegado. Já a gente volta com as informações. Vê o tempo de travessia aí da ponte Rio-Niterói, porque mais cedo teve ouvinte dizendo que já na RJ-104, acessos ali por Niterói, já tava com trânsitozinho ruim, né?
5: O Darlan tá com 19 minutos sentido Rio e 13 sentido Niterói. O Darlan, Mário, falou pra gente que aquele acidente que aconteceu mais cedo na Washington Luiz, próximo à Casa do Alemão, que a gente informou aqui, ainda tá lá, aquele engavetamento e
7: lá
5: o trânsito
7: tá bem ruim, né?
5: Ainda bem complicado.
7: Lá perto da Casa do Alemão. São 6:43, o giro da reportagem agora começando com Luiz Valci.
8: O Ministério Público de São Paulo pede a prisão preventiva do rapper Oruan, nome artístico de Mauro Davi dos Santos Nepomuceno, após o artista realizar disparos com uma espingarda durante uma festa em Igaratá, no interior paulista, em dezembro de 2024. O pedido foi feito pelo promotor Alan Carlos Reis Silva no último dia 5 de maio. Na solicitação, o promotor afirma que Oruan é alvo de investigações por lavagem de dinheiro, suposto envolvimento com o Comando Vermelho e também por tentativa de homicídio contra dois policiais civis do Rio de Janeiro em julho do ano passado. Na ocasião, o rapper deu socos em um carro descaracterizado da polícia durante uma ação para cumprir um mandado de busca e apreensão contra um adolescente investigado por tráfico de drogas que estaria na casa dele.
5: Agora o destaque do Felipe Macon.
9: Dois criminosos são presos durante uma operação para desarticular uma quadrilha acusada de lavagem de dinheiro e clonagem de cartões. O valor movimentado pelos bandidos chegou a cerca de 338 milhões de reais em 5 anos e foi bloqueado durante a operação Tarde Oculta, realizada nesta quarta-feira. Na ação, 250 mil reais em espécie, 4 carros de luxo, joias, aparelhos eletrônicos, além de documentos, maquininhas de cartão e máquinas contadoras de cédulas foram apreendidos. O grupo, composto por ao menos 25 pessoas, utilizava empresas de fachada, laranjas, contas de passagem, saques fracionados para pulverizar valores, dificultar o rastreamento e burlar mecanismos de controle. Um dos investigados tentou sacar R$1 milhão em espécie em uma agência bancária.
7: A informação chegando agora com João Boeri.
10: Mais de 30% do gasto do governo do Rio em viagens com jatinhos contratados para transportar o ex-governador Cláudio Castro entre abril de 2023 e março de 2025 foram com voos vazios. As informações foram obtidas pela reportagem da Band News FM. Dos 18,5 milhões de reais pagos em 3 anos, 5,81 milhões foram gastos com aviões voando apenas com o piloto. Na terça-feira, o Tribunal de Contas do Estado determinou o prazo de 5 dias para que o governo do Rio apresente informações detalhadas sobre o uso de aeronaves.
5: Daniel Henrique.
11: Um homem acusado de se passar por motorista por aplicativo para perseguir e abusar sexualmente de crianças é preso em São João de Meriti, na Baixada Fluminense. O criminoso utilizava um perfil falso em uma plataforma para atrair as vítimas. As investigações começaram após um caso registrado na última quinta-feira, quando duas adolescentes foram abordadas pelo acusado perto de uma escola. De acordo com os relatos, ele praticou atos obscenos em via pública e tentou atrair as vítimas. Durante as investigações, os agentes receberam novas denúncias. Em um dos casos, as vítimas eram crianças de 8 e 9 anos, abusadas dentro da casa de uma delas. O criminoso realizou uma corrida para a mãe de uma das crianças. Em seguida, retornou ao imóvel e aproveitou o momento em que a mulher estava descansando para invadir a casa e cometer os crimes.
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7: Vivi Costa, bom dia.
5: Bom dia, Vivi.
13: Muito bom dia, Mário, Zé e ouvintes da Band News FM, com destaques da Avenida Brasil. Há pouco teve um acidente no trecho de cordovil envolvendo carro e mureta, isso em direção à região central. Ainda tem faixa parcialmente bloqueada, o trânsito está congestionado, estou observando reflexos a partir de Coelho Neto e, para piorar a circulação de carros, agora há pouco teve uma queda de carga na altura da Penha, bem ali nas proximidades do mercado São Sebastião, o que também deixa uma faixa interditada para a circulação de carros. O trânsito realmente está bem prejudicado, a linha vermelha ainda está servindo de alternativa, apesar da grande movimentação de Vigário Geral até o Parque das Missões e da Maré até a altura do Caju. 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Já já eu tô de volta.
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15: Símbolo de experiência na convocação do Brasil para a Copa do Mundo. Volante Casemiro deve continuar nos Estados Unidos depois do Mundial. Após se despedir do Manchester United, da Inglaterra, o cria de Cotia deve ter como próximo destino por clubes o Inter Miami, time de Lionel Messi e Luis Suárez. Aos 34 anos, Casemiro tinha propostas de diversos clubes da Arábia Saudita e da Europa, mas, segundo a imprensa internacional, já decidiu seguir para a MLS. Ídolo e multicampeão no Real Madrid, onde atuou por 8 temporadas, Casemiro estava na Inglaterra desde 2022. Pela seleção, o volante foi um dos únicos 3 jogadores presentes em todas as convocações de Ancelotti, ao lado de Wesley e Matheus Cunha.
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1: 6:50, 6:50, operação da Polícia Federal. Luana Bernardi, bom dia.
2: Oi, bom dia, Mário. A Polícia Federal deflagra a Operação Fortuito 4 no Rio de Janeiro e em São Paulo contra uma organização criminosa investigada por um esquema de pirâmide financeira em escala global, com crimes cometidos ao menos no Brasil, Ucrânia e Japão. A justiça determinou o bloqueio de 300 milhões de reais em bens do grupo. Diversos imóveis e bens foram sequestrados, incluindo embarcações. Ao todo, os agentes cumprem 4 mandados de busca e apreensão e 8 medidas cautelares nas cidades do Rio de Janeiro e Macaé, no Norte Fluminense, e na capital paulista e no município de São José dos Campos, em São Paulo. A operação de hoje é desdobramento da prisão em flagrante de uma mulher por posse ilegal de arma de fogo, ocorrida em maio de 2024, na Barra da Tijuca, na Zona Sudoeste. As apurações também revelaram diversos bens imóveis registrados em nome de terceiros, evidenciando aí a prática da lavagem de dinheiro por parte do grupo. A ação está inserida no âmbito da Força Integrada de Comando de Combate, né, ao Crime Organizado no Rio de Janeiro, composta por policiais da PF, das Polícias Civil e Militar do Estado do Rio de Janeiro, além do os crimes contra o sistema financeiro nacional. Os investigados podem responder por organização criminosa e lavagem de dinheiro, Mário.
1: 6:51.
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4: A informação da Fabiana.
5: Bom dia, Mário. Bom dia, Zé.
4: Bom dia.
5: Caiu uma árvore na frente da pracinha do final do Eduardo Guinle, que é a rua do Santo Inácio. Os carros não estão passando. Então, o pessoal que está entrando na rua está tendo que voltar na contramão.
4: Botafogo.
5: Então,
4: né?
5: O trânsito já é ruim, vai ficar péssimo.
4: Mais cedo, um ouvinte até falou que estava interditado. Foi o Vitor. Ele estava entrando ali na rua, teve que voltar, mas estava sem sinalização. Então, agora a Fabiana complementando, foi uma árvore que caiu na Eduardo Guinle.
1: Vai bagunçar o trânsito todo por causa do horário de entrada das crianças no colégio, dos adolescentes, dos estudantes, né? 6:52.
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7: Minhas caras, meus caros, e Marcelo Lopes, que cuidava da pré-campanha, da área de comunicação da pré-campanha de Flávio Bolsonaro, foi demitido. Estava nos Estados Unidos, na Disney com a família, veio ao Brasil, né? E para todos os efeitos se demitiu, mas foi mandado embora por Flávio por pressão do PL. Ele é um ex-policial civil, amigo pessoal de Flávio há muitos anos, né? Tem uma agência, Calix, que foi criada em 2003, começou a ganhar contratos no governo Bolsonaro, né? E mantém contratos ainda hoje no governo Lula, Ministério dos Transportes, Ministério da Integração Nacional. E ele fazia comunicação da campanha de Flávio, e convenhamos, tudo parecia e as mil maravilhas. Até que Intercept trouxe o áudio em que Flávio pede dinheiro para Vorcaro para financiar o tal filme, né? Mas que na verdade ele pediu o complemento do dinheiro, porque 61 milhões já haviam sido repassados e o combinado eram 134 milhões de reais. 24 milhões de dólares, né? Bom, e ninguém sabia disso no PL, ninguém sabia disso, e tudo era um acerto de Flávio, Eduardo e Vorcaro, que até onde se sabe estava financiando o filme, porque os diálogos sugerem isso. O problema é que toda a trajetória do dinheiro depois é obscura, né? É provável que, assim, leva toda a cara de que o 01 e o 03 também deram ali um truque no banqueiro. Quer ver, né? As explicações de Mário Frias não convencem, as explicações da tal Karina da Gama, da produtora Go Up, também não. Tudo é uma grande confusão. Aí as informações vão se sucedendo e sempre complicando as coisas. Aí Flávio esteve com Vorcaro na véspera de ser tornado candidato pelo pai, A casa que foi comprada por um fundo nos Estados Unidos, administrado pelo meu advogado, que cuida do fundo do filme. O comprador é um dos melhores amigos de Eduardo, e que foi da área de cultura do governo Bolsonaro, um ex-policial militar. Bom, não há comunicação que faça milagre nessas coisas, né? Não importa a experiência do Marcelo Lopes. Queriam que ele fizesse o quê? O Flávio foi indo a reboque do noticiário, mas será que o próprio Marcelo sabia de tudo? Né? Foi contratado para o lugar Eduardo Fischer, um publicitário bastante experiente em publicidade, em política não. Mais de 700 prêmios, 5 vezes publicitário do ano. Fez a campanha, só para lembrar, né? Brahma número 1, a Nova Skin, o baixinho da Kaiser, sem dúvida, campanhas muito bem sucedidas na cerveja e para outros produtos também. O diabo aí, aqui no caso de Flávio, ele está muito menos para uma loura gelada, ou que nome tenha, né? Para uma cerveja refrescante, do que para um detergente contaminado por uma bactéria perigosa, né? Como é que esse troço, ora estragado, vai ser vendido ao eleitor? É o que nós vamos ver. É isso aí.
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1: Rapidinho, os resultados da noite de ontem dos times cariocas nas competições internacionais. Flamengo 1, Estudiantes 0 no Maracanã, Libertadores. Copa Sul-Americana, o Botafogo venceu fora de casa o Independente Petroleiro da Bolívia, mas foi no Paraguai por 3-0. E o Vasco sofreu uma virada depois de estar vencendo por 1-1 no Defensores Del Chaco em Assunção. O Olímpia fez 3-1 e acabou o nosso tempo. Um grande abraço a todos. Excelente quinta-feira. Tchau, tchau, Zezinho.
4: Valeu, abraço. 7 horas.
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13: 7 horas em ponto, um ótimo dia a você, meu querido ouvinte da Band News FM, eu sou Luiz Megali, vamos juntos até as 9:25 da manhã com muita informação e prestação de serviços desta quinta-feira, estamos quase lá, 21 de maio de 2026, outono brasileiro, o time de colunistas da Band News, escalado hoje com Mônica Bergamo, Eduardo Barão dos Estados Unidos, Rodrigo Orengo de Brasília, Carlos Andreasa com um comentário político, Juliana Rosa com os números da economia, Mauro Betting com o futebol. No estúdio, sempre a melhor e mais independente análise, porque onde está Carla Bigato? Bom dia, Carla.
14: Bom dia, Megali, bom dia, Carol Ercolim, bom dia, você que nos acompanha pelo rádio, pela TV. Só lembrando, estamos na Fest TV, canal 131, na TV LG, LG Channel, se você tá indo levar criança na escola agora, vai voltar daqui a pouquinho para casa, antes de ir pro trabalho, coloca lá na sua TV LG, que a gente tá na telona também agora, Megali, muito elegante, viu? É nova fase.
13: Jura?
14: 20, gostei.
13: Obrigado.
14: Tá moderno, tá descolado. Que é, um jaquetão de couro com uma camiseta branca básica por baixo. Então
15: manga
14: é uma...
15: aí, gente. Essa conta jaque... pra mim.
14: Ah, ele caiu de moto.
13: Eu não vou falar que eu encostei num muro que tava pintado, então eu vou dizer que eu ralei porque eu caí de moto.
14: Caiu de moto.
13: Essa jaqueta foi o Barão que me... Não, essa aqui não foi o Barão, não. Essa aqui fui eu mesmo. Ele me trouxe uma vez uma da Argentina. Falei, traz lá uma jaqueta de couro da Argentina, já que você vai pro Buenos Aires. Ele trouxe uma de couro de puerco, couro de porcino, uma jaqueta de couro de porco. Parece que é normal.
14: É, né? Sim, é.
13: É. Ele tentou me dar um apelido lá, enfim, não pegou. Cochino. E, cara, hã?
16: Cochino.
13: Não, não é cochino, não.
16: Porco?
13: Não, mas tá escrito puerco, não é puerco.
14: Puerco
13: não.
14: Puerco não.
13: Não, mas acho que é couro porcino. Acho que é assim que tá escrito na etiqueta. Depois eu conto. E Carolina Ercolim, bom dia, Carol.
15: Muito bom dia, gente. Bom dia a todos.
13: Porco é cerdo. Não, mas não é. Não é.
14: Tá puerco escrito... é muito bom.
13: Puerco.
14: Com una fueta con sua raqueta de puerco.
13: Couro de puerco e com sua raqueta de puerco vai beber na cuecacuela. Muito bem. 999-592-100. Queremos a sua participação. 999-592-100. Muita gente nos parabenizando aqui pela novidade, né? Que é... passou a valer ontem, a Band News FM na Fest TV, das TVs LG, e vem novidade por aí. É muito satisfatório, escreve aqui o nosso ouvinte de São Paulo, cujo nome é José Araújo, assistir vocês pela TV. Nossa, como é bom, vocês são muito bonitos, com todo respeito.
14: Então, mas,
13: por que seria desrespeitoso?
15: Essa TV.
13: O Araújo é sua TV. São seus pixels.
15: São seus pixels.
13: Araújo de Osasco. Eu nunca tinha visto o Fábio França. Fábio França merece ser visto na tela grande. Não é à toa que o homem foi terceiro colocado no concurso Ethan Hawke brasileiro.
14: Eu amo isso.
13: Todo mundo apresentado, escalado, só falta ele, meu galo. Toca a bateria.
14: Uma mega operação contra a cúpula do PCC cumpre 6 mandados de prisão, determina o sequestro de 17 veículos de luxo e o bloqueio de valores superiores a 300 milhões de reais. Entre os alvos está uma influenciadora que teria ajudado a facção criminosa na lavagem de dinheiro, uma influenciadora que a gente conhece muito bem, né, Thiago Muniz? Bom dia para você.
17: Bom dia, Carla, bom dia a todos. O Ministério Público e a Polícia Civil do Estado de São Paulo deflagram a Operação Vernix, que tem como principal alvo a influenciadora Deolane Bezerra. Foram decretadas 6 prisões preventivas, bloqueio de valores superiores a 327 milhões de reais, o sequestro de 17 veículos, além de 4 imóveis vinculados aos investigados. Também é alvo de um mandado de prisão o homem que é considerado o líder máximo do primeiro comando da capital, Marco William Zerbas Camacho, conhecido como Marcola. Ele já está preso, mas é alvo de um novo mandado de prisão, porque assim se desenrolam essas operações. A pessoa tem contra si um novo mandado de prisão preventiva que visa manter a pessoa encarcerada, mesmo que ela tenha outras medidas que possam eventualmente tirá-la da prisão. Essa operação possui também dimensão internacional, uma vez que havia informação de que 3 investigados estariam fora do país, respectivamente na Itália, na Espanha e na Bolívia. Por isso, a polícia representou pela inclusão dessas pessoas na lista vermelha da Interpol. Informação obtida pelo repórter Pablo Fernandes aqui da Band News FM indica que Deolane Bezerra estava sendo monitorada e seria presa em Roma, capital da Itália. No entanto, ela retornou ontem para São Paulo e foi presa nesta manhã no condomínio em Tamboré, em Barueri. Do que trata essa operação? Ela principalmente versa a respeito da ocultação de valores e lavagem de dinheiro em prol do crime organizado. A Polícia Civil define como uma investigação de alta complexidade, construída ao longo de anos, que revelou o que se chama de engrenagem financeira milionária utilizada para ocultar, dissimular e reinserir na economia formal valores vinculados à alta cúpula da facção criminosa. A origem dessa apuração remonta ao ano de 2019. Naquele ano, bilhetes e manuscritos foram apreendidos pela Polícia Penal dentro da Penitenciária 2 de Presidente Venceslau, em poder de dois sentenciados. Essa penitenciária, chamada P2 de Venceslau, ela reunia líderes do primeiro comando da capital. Ainda hoje é uma penitenciária voltada para esses criminosos de alta periculosidade. Esse material revelou elementos relacionados à dinâmica interna da organização criminosa. A análise do material apreendido permitiu identificar referências a ordens internas da facção, contatos com integrantes de elevada posição hierárquica e menções a ações violentas contra servidores públicos. Dentre os trechos analisados, chamou a atenção a citação a uma certa mulher da transportadora. Essa menção resultou numa outra investigação, deflagrada em 2021, batizada de Operação Lado a Lado, que revelou as movimentações financeiras incompatíveis, o crescimento patrimonial sem lastro econômico e a utilização desta transportadora como um braço financeiro da facção. Durante essa operação de 2021, foi apreendido um telefone celular. E o conteúdo extraído desse dispositivo revelou conversas com pessoas ligadas à cúpula da facção criminosa, além de indícios de repasses financeiros e conexões com Deolane Bezerra. Segundo a investigação, a influenciadora passou a ocupar posição de destaque no caso, em razão dessas movimentações financeiras expressivas, incompatibilidade de patrimônio e indícios de conexão dela com integrantes do núcleo de comando da organização criminosa. Para os investigadores, a projeção pública, a atividade empresarial formal e a movimentação patrimonial eram utilizadas como camadas de aparente legalidade para dificultar a identificação da origem ilícita dos recursos.
14: Deolane Bezerra tem mais de 21 milhões de seguidores no Instagram. Quando a gente recebeu essa notícia aqui na redação, né? Perguntei pro Thiago, pro Pablo Fernandes, quantas vezes a Deolane foi presa, porque a gente acaba associando quase que automaticamente a imagem dela à imagem de uma pessoa que tem envolvimento com ações aparentemente ilícitas que resultam em prisão. Essa é a segunda vez que ela é presa, né, Thiago Muniz? E aí eu tava me lembrando, mas olha, Deolane, né? A gente até acaba deixando o histórico dela escapar. Ela manteve um relacionamento com o MC Kevin, vocês se lembram disso, né? E por isso ela acabou tendo uma projeção maior. Você lembra disso, Megali? Aquele. Você não lembra?
13: Eu não conheço esses personagens. Eu sei que ela era conhecida como doutora Deolane, não é?
14: Porque ela é advogada e ela atuava, né? Ela é criminalista.
13: Aquela que foi solta sob a condição de não falar com a imprensa, aí na saída da carceragem foi lá e falou com a imprensa.
14: Isso aí, em 2024.
13: Já faz 2 anos.
14: Já faz 2 anos. Mamma que isso aconteceu, minha. Foi em 2024. Antes disso, ela manteve um relacionamento com um cantor chamado MC Kevin. Eles viveram um romance muito intenso e público, que teve o pedido de noivado em Cancún, muito divulgado e tal. Só que aí o que aconteceu? Uma tragédia. Em maio de 2021, MC Kevin morreu. Como é que ele morreu? Ele caiu da sacada de um hotel no Rio de Janeiro, lembra disso?
13: Lembrei, sim.
14: Isso,
13: sim.
14: Então, é a Deolane era noiva do MC Kevin, ele morreu nessa tragédia, e a partir daí ela foi alçada a uma celebridade ainda maior na internet, e ela mantém essa base muito fiel de seguidores, 21 milhões, eu falei, 20, falei 21 milhões, né, Carol, mas são 21 milhões e 600 mil, 600 mil você deixa assim como se fosse o troco, que mantém e seguem ainda essa influenciadora que basicamente posta o quê? Viagens de luxo. O Thiago Muniz falou que ela estava em Roma, né, na Itália.
17: A informação que temos é que é obtida pelo Pablo Fernandes é que ela estava em Roma, inclusive autoridades do Brasil teriam ido para a capital da Itália para fazer essa prisão, mas ela retornou e teria sido detida, foi detida efetivamente, em São Paulo, aqui na região metropolitana.
13: O apelo dela é esse. É. Viagens de luxo, presentes.
14: Compras, a família toda.
13: Não tem nada
14: toda
13: a ver com a advocacia, né? Mais então, uma vitória da doutora Deolane, que capacidade não. argumentativa.
14: Não, não, não tem nada a ver com a carreira profissional. Não, projeção profissional não. É uma coisa mais de resistência, uma pessoa que veio de baixo, que conseguiu se alçar a um status social, um status financeiro mais elevado, e ela vive postando isso, na verdade, com uma mensagem meio de que você também consegue, você pode, falando com camadas assim, um pouco mais de pessoas que querem alcançar, né, esse status e essa posição.
15: Ela vende também produtos, né, de beleza, faz lives, né, faz stories sobre produtos que ela tá vendendo e promoções e tal. E postou aqui na primeira, se você entra aqui no perfil dela, há 20 horas, ela fala: acabei de pousar vindo da Itália. Inclusive as postagens anteriores a ela, essa story, ela contando um pouco, né, fazendo poses na frente do Coliseu, falando das coisas que ela comprou, estava com a filha dela, uma menor de idade. Então tem ali uma ostentação de todos os lugares onde ela passou na Itália. Isso acho que os investigadores estavam acompanhando, inclusive em tempo real, pela própria produção de provas que ela estava aqui trazendo. E aí ela faz um story falando: ó, cheguei aqui no Brasil, tal, vou começar a minha vida e tal, e posta uma foto do elevador há 8 horas, falando que estava indo para trabalhar e tal. Então, enfim, ela estava on aqui no Brasil, possivelmente monitorada então pela polícia.
17: Nos referimos à prisão anterior de Deolane Bezerra, ela aconteceu em setembro de 2024. Ela foi associada a uma investigação sobre lavagem de dinheiro ligada a jogos de azar. Na época, a Polícia Civil de Pernambuco chegou a pedir, calcular, na verdade, o volume de dinheiro movimentado por ela e a organização criminosa em 3 bilhões de reais. A mãe dela, da influenciadora Solange Bezerra, também foi presa na ocasião. Inicialmente, Deolane ficou presa na colônia penal feminina do Recife, depois obteve habeas corpus.
13: A propósito, bonita raqueta de cuero.
17: Gracias.
14: Cuero de puerco.
13: ¿Es de puerco?
17: No sé.
13: No es de puerco, no, pero no. Si no es de puerco, no es tan buena. Por favor. Olha aqui, tres raqueteros de cuero aqui.
15: Eu também tô com a minha.
13: Quatro? Então quatro.
15: Quatro, eu deixei lá.
13: Porque a Júlia Nogueira também tá, daqui sairemos em direção ao frango assado numa motocicleta. Valeu, Thiago.
15: Bom, a gente segue com informações, mudando de assunto. Diante da ausência de fatos novos, a Polícia Federal rejeita a proposta de delação premiada de Daniel Vorcaro. Para a PF, as informações apresentadas pelo dono do Master não são inéditas e não justificam ou não justificavam a assinatura do acordo. Daniel Vorcaro está preso desde março e, nos últimos meses, chegou a ficar preso em uma cela especial em Brasília. Depois de 45 dias, o banqueiro apresentou a proposta de colaboração, mas a delação foi vista como seletiva, ou seja, Daniel Vorcaro não contou tudo o que sabia sobre personagens relevantes. Entre eles, o senador Ciro Nogueira, tido como braço político do dono do Master. Apesar de o acordo ter sido rejeitado pela PF, Daniel Vorcaro ainda pode negociar a colaboração, mas com a Procuradoria-Geral da República. A gente vai entender melhor essa história com Afonso Marangoni, que conversa conosco de Brasília. Bom dia, Marangoni.
16: Bom dia, Carol, Carla, Megali, todos que nos acompanham. E essa decisão de rejeitar, então, a delação de Daniel Vorcaro já foi comunicada aos advogados do banqueiro. O entendimento é esse mesmo, de que não havia ali nenhuma novidade que fosse motivo, então, de celebrar um acordo que, no final das contas, seria, né, benéfico para Daniel Vorcaro, já que ele poderia ter redução de penas e, portanto, uma série de vantagens. Investigadores vinham reclamando que o material que o Daniel Vorcaro apresentou acrescentava muito pouco ou nada em relação ao que já foi levantado. E ficou também essa conclusão da PF de que Vorcaro agia para proteger pessoas próximas, já que esses casos recentes de Ciro Nogueira, Flávio Bolsonaro, não estavam ali abordados pelo Vorcaro. E aí a PF também constata que, por ter apreendido muito celular do Daniel Vorcaro, foram 8 pelo menos, e já teve perícia em boa parte desses documentos, o que a PF já sabia estava muito avançado e, portanto, Daniel Vorcaro tinha que entregar tudo, não poderia esconder nada, e a PF, com os materiais que já tinha, via que ali Daniel Vorcaro não acrescentava muito mais. É verdade que essa delação estava sendo negociada tanto com a PF quanto com a PGR. A PF já disse que não vai seguir em frente. Agora, a Procuradoria-Geral da República ainda pode celebrar algum acordo com Daniel Vorcaro. Ela tem essa prerrogativa, mas não há nenhum indicativo nesse sentido. A gente, na verdade, espera, né, uma posição da Procuradoria. Esse caminho já estava ficando cada vez mais claro, inclusive quando, na terça-feira, Vorcaro foi transferido para uma cela comum da Superintendência da Polícia Federal, limitando o tempo que ele tinha com os advogados. Antes ele estava naquela sala de Estado Maior, né, Carol, Carla e Megali, que ficou inclusive o ex-presidente Jair Bolsonaro. Então, delação de Daniel Vorcaro por um fio, só aguardando a posição final da Procuradoria-Geral da República.
13: Ô Marangoni, e enquanto isso, Flávio Bolsonaro decidiu trocar o coordenador de comunicação da campanha, o marqueteiro da campanha, né? Saiu o Marcelão. E surgiu mais uma revelação, a de que ele teria usado dinheiro público, dinheiro da cota parlamentar, para viajar a São Paulo e se reunir com Daniel Vorcaro. Não está claro se essa reunião é um novo encontro entre os dois ou se trata-se daquela reunião em que Flávio foi lá para dizer na cara do Daniel Vorcaro que nunca mais queria ver a cara de Daniel Vorcaro. Quais são as novas, Marangoni?
16: Pois é, Megali, esse Marcelão que você falou é um amigo pessoal, né, do senador Flávio Bolsonaro, Marcelo Lopes, que decidiu mesmo deixar a coordenação de comunicação da ainda pré-campanha, né, do senador à presidência da República. Essa decisão foi tomada após conversas com os dois ao longo da quarta-feira, e aí quem assume é o publicitário Eduardo Fischer, que vai então estar no comando da comunicação. O Marcelo, ele afirmou que a saída partiu por decisão própria, que pretende focar na própria empresa, e importante dizer que a gente está falando tudo de pré-campanha, porque a campanha mesmo ainda nem começou, mas ele já vinha fazendo trabalhos para Flávio Bolsonaro nessa parte da pré-campanha, né? E você disse que sobre a questão da viagem do Flávio Bolsonaro, ele mesmo admitiu que se encontrou com Daniel Vorcaro logo após ele deixar a prisão pela primeira vez e usar monitoramento eletrônico. Então, Flávio Bolsonaro, ele usou, né, da cota para o exercício da atividade parlamentar para viajar ao Senado justamente neste período em que ele mesmo afirma ter se encontrado com o Daniel Vorcaro. Nesta época, Flávio viajou
13: várias... O Marangoni já estava falando que nem roubou, aí acabou a bateria, problema aqui na conexão. Mas antes da gente falar aqui um pouquinho mais sobre as últimas de Flávio Bolsonaro, tem uma notícia envolvendo o pré-candidato, porque no PL surgiu um zum de que o presidente do partido, Valdemar Costa Neto, teria dado um prazo para que o senador mostrasse ser um candidato viável. Mas o Valdemar negou que isso tenha ocorrido e divulgou uma nota em apoio a Flávio. Detalhes com Milena Dias.
18: O presidente do Partido Liberal, Valdemar Costa Neto, nega ter dado um prazo para que a candidatura de Flávio Bolsonaro fosse testada em meio ao escândalo envolvendo o senador e o banqueiro Daniel Vorcaro. Por meio de nota, o dirigente do partido confirmou que falou em um prazo de 15 dias, mas não para que Flávio tentasse sua residência, e sim para que ele voltasse a crescer nas pesquisas. Valdemar aproveitou para elogiar o filho do ex-presidente Jair Bolsonaro, que afirmou que, abre aspas, depois de tudo que o senador enfrentou nos últimos anos, a força política e pessoal do parlamentar estão mais sólidas do que nunca, fecha aspas.
13: Ok.
14: Pode ter sido aquele tipo de coisa de, dou 15 dias pra campanha dele voltar a decolar, sabe? Esse tipo de interpretação.
13: Claramente ele disse alguma coisa.
14: É.
13: Mas disse. Não foi um ultimato formal.
14: Né? Porque a depender do tom, eu dou 15 dias pra ele voltar a crescer nas campanhas.
13: Você tem 3 horas pra tirar essa mão daí.
14: E outra coisa é, cara, dou 15 dias. Não dou 15 dias. É isso. É.
13: Mas pode ser também, não dou 15 dias pra essa turbulência passar e a gente voltar. Então, pode ser qualquer coisa.
14: Pode. Né? Mas como algo nós sabemos, aconteceu.
13: Algo teve. E aí, tem um editorial hoje no Estadão. O Estadão, quando resolve. Os editoriais do Estadão são muito bem escritos, né? Até quando defendem ideias com as quais não concordamos, eles são muito bem escritos. E eles resumiram bastante aquilo que a gente tem falado há algum tempo aqui. Eu vou ler alguns trechinhos para o nosso ouvinte, tá? E fica difícil, mesmo para quem é simpatizante do Flávio, discordar do que está escrito aqui. Vamos lá. Desde que estourou... o título é Isto é Flávio Bolsonaro.
19: Desde que estourou o escândalo envolvendo o senador Flávio Bolsonaro e o banqueiro Daniel Vorcaro, os integrantes da equipe de campanha do filho de Jair saíram por aí a dizer que foram surpreendidos com a revelação de que o candidato a presidente tinha relações fraternas com o protagonista do maior crime financeiro da história brasileira. Ora, francamente, esse escândalo não muda uma vírgula da biografia de Flávio, na qual já figuram com destaque suas relações com milicianos, a prática de rachadinha em seu gabinete e estranhos negócios imobiliários em dinheiro vivo. Trata-se, portanto, de um candidato com longa ficha corrida que nunca foi segredo para ninguém. O caso do Banco Master não torna Flávio pior do que ele já era. Tampouco muda alguma coisa o fato de que Flávio Bolsonaro mentiu seguidamente para seus aliados, para sua equipe de campanha e para a imprensa, a respeito de suas relações com Vorcaro. Isso aqui é um jornal conservador, tá? O Estado de São Paulo publicando um editorial a respeito do assunto. A mendacidade é a própria natureza do clã Bolsonaro, que construiu sua trajetória política em cima de desinformação, logro e desfaçatez. O filme sobre Bolsonaro, a julgar pelo trailer divulgado por Flávio, é em si mesmo um retrato fiel dessa doença congênita. Inventa um Bolsonaro que só existe nos delírios da família. Como vivemos tempos estranhos em que mentirosos patológicos ganham destaque no degradante mercado da atenção em que se transformou a política, chega a ser engraçado que alguém se queixe por ter sido enganado por Flávio Bolsonaro. E aí o texto segue. E vem cá, não é verdade? Vamos que retomar alguns dos casos envolvendo Flávio Bolsonaro, da rachadinha, o primeiro de todos eles. Essa rachadinha existiu. Fabrício Queiroz admitiu que tomava parte dos salários dos funcionários do gabinete de Flávio, entre eles milicianos e parentes de milicianos bastante conhecidos, mas disse que o Flávio não sabia disso. Os eleitores do Flávio optaram por acreditar nessa versão sem pé nem cabeça. O Flávio foi lá e comprou um apartamento que não seria possível de ser comprado com o salário dele como senador. Mesmo com todos os anos de vida pública, mesmo com a loja da Copenhagen, mesmo somando o salário da esposa, que é dentista, não seria possível ele conseguir aquele financiamento, aliás, via banco BRB, cujo ex-presidente está preso e formalizando um acordo de delação premiada. Flávio não seria elegível para aquele financiamento, um financiamento de muitas décadas, que ele quitou integralmente em 2 anos.
14: É uma casa.
19: É uma casa, eu falei apartamento? É uma casa, né? Uma

0: de Brasília, no Lago Sul. Né? Os eleitores ouviram essa explicação de que o dinheiro vinha da advocacia, embora nunca ninguém tenha visto Flávio num tribunal, a não ser para se defender, e fingiram que acreditaram. O Flávio foi dono de uma loja da Copenhague, uma loja que dava mais lucro do que todas as lojas de chocolate do Brasil. E é uma loja que na qual não havia sazonalidade. As vendas no dia 5 de janeiro eram idênticas às vendas no dia da Páscoa. Muito dinheiro depositado, muito dinheiro vivo, entrando ali em pacotes idênticos, com uma cara tremenda de lavagem de dinheiro. E no momento em que essa mágica empresarial ganhou luz, né? Foi tornada pública, o Flávio, em vez de ser entrevistado nos programas sobre pequenas empresas e grandes negócios, ele decidiu vender aquela loja maravilhosa. Por quê? Que alguém vai se livrar de um negócio tão lucrativo no qual ele não precisa fazer nada, né? Só coloca o dinheiro na conta. Então, eis a vida de Flávio Bolsonaro. As explicações sem pé nem cabeça que ele tá dando pro caso Vorcaro são as mesmas explicações sem pé nem cabeça que ele deu pra loja de chocolate, pras rachadinhas, pra casa de luxo comprada em 2 anos, cujo financiamento foi quitado em 2 anos, financiamento que ele não tinha condições nem de adquirir via banco BRB, né? Tudo isso o eleitor fez que não viu. Fará que não viu agora que Flávio é um pré-candidato de fato e está sendo bastante pressionado a explicar o que aconteceu e não consegue, né? Como a gente diz aqui, as explicações dele não duram mais que 24 horas e mais uma vez 24 horas se passaram e temos uma novidade que ainda não foi explicada a respeito do assunto. A ver, né? O histórico é esse, a de que o eleitor do bolsonarismo deixa passar. Vamos ver se vai deixar passar dessa vez também e o que vem aí, né? Porque tem mais coisa acontecendo e outros aliados de Flávio Bolsonaro enrolados, como o ex-secretário de Cultura, Mário Frias. Vamos a ele?
1: Vamos. A gente não conseguiu retomar contato com Afonso Marangoni, né? Ele falava sobre o Eduardo Fischer, que é um novo marqueteiro, é um publicitário. Só para recordar das campanhas de maior destaque do Eduardo Fischer, teve a Brahma número 1, e também a volta do baixinho da Kaiser.
0: São
1: as...
2: Mas não sem experiências com campanhas políticas.
1: Campanhas,
2: né?
1: Políticas, não.
2: Ele tem experiência na área, né, publicitária e tal, mas isso. Não é uma pessoa experiente nessa área que, enfim, é uma candidatura à presidência da República. A gente esperaria que fosse uma troca, que tivesse ali, especialmente com tantas mudanças que a gente está tendo em relação a como entregar isso e como ter essas narrativas nas redes sociais, alguém que fosse mais experiente também na área eleitoral.
1: No STF, o ministro Flávio Dino cobrou explicações do deputado Mário Frias. A decisão vem após a justiça não conseguir notificar o produtor executivo do filme Dark Horse. Mário Frias enviou pelo menos R$2 milhões em emendas para a produtora responsável pela cinebiografia de Jair Bolsonaro. O dinheiro foi enviado a uma ONG ligada a Go Up. Mais informações agora com Leandro Aislan.
3: O ministro do Supremo Tribunal Federal, Flávio Dino, estabelece um prazo de 48 horas para que a Câmara dos Deputados envie informações referentes a uma viagem do deputado federal Mário Frias. O parlamentar do PL viajou para o Bahrein na última semana para um encontro organizado pela Embaixada do País do Oriente Médio. Dino pediu nesta quarta-feira que a Câmara preste esclarecimentos sobre custos e objetivos da viagem. Frias foi procurado nos últimos dias por um oficial de justiça que busca notificá-lo sobre emendas parlamentares que teriam sido destinadas a ONGs, que são ligadas à produção do filme que retrata a biografia de Jair Bolsonaro. Mário Frias é o produtor executivo do filme.
2: Só citar também uma informação, né? A gente está tendo tantas informações que estão vindo desse pessoal que estão produzindo os filmes, né? Que estão, especialmente da produtora. Hoje a coluna de Estadão também fala sobre algumas pontas soltas, algumas situações incomuns no mercado audiovisual a partir dos bastidores do Dark Horse. E aí uma delas foi a previsão em um contrato de uma multa de R$1 milhão em caso de vazamento de informações sobre o filme. Que veio à tona, ironicamente, divulgada, inclusive, pelos filhos. Segundo os relatos feitos à coluna de Estadão, integrantes da equipe disseram que é proibido tirar fotos no set de filmagem. A figuração era totalmente e fortemente revistada e não podia entrar com celular. Local de gravação era proibido. A produção contou com a presença, inclusive, discreta ali dos irmãos Flávio e

0: Carlos Bolsonaro, eles tiveram uma vez só lá, que foi no dia da gravação da cena em que Adélio Bispo deu a facada em Bolsonaro, né? O ator Jim Caviezel, que interpreta Bolsonaro, quase desistiu de fazer o filme por medo de ser assassinado.
1: É.
0: E passou a exigir e exibir um comportamento bastante paranoico, segundo os próprios integrantes da equipe, durante as filmagens. E isso teria sido acentuado depois da morte daquele conservador americano, o Charles Kirk, em 2025. E aí, alguns relatos também falam que o ator não aceitava ficar longe de seguranças, que eram violentos e que chegavam a ameaçar com faca o integrante da equipe técnica do filme. Vários desses integrantes fizeram reclamações à produtora por conta do comportamento dos seguranças. E em outro dia, um deles arrastou um figurante para fora do set por estar com o celular no bolso. E a equipe do filme também contou que a segurança não era feita por uma empresa, mas por policiais aposentados, o que gerou também um estranhamento nos participantes do longa-metragem.
1: Aparentemente, esse Jim Caviezel, ele é completamente paranoico, né? Aliás, o que é uma característica do bolsonarismo também, né? Eu já contei aqui quando o Bolsonaro veio para o único debate o qual ele participou da campanha de 2018, antes da facada, foi aqui na Band. E um dos nossos colegas teve que provar os sanduichinhos, as comidinhas que... Sabe dessa?
0: Não sabia.
1: Ah, depois te conto quem é. Eu não vou contar quem é porque ele tá nos ouvindo agora. Porque ele não autorizou. Então, ele teve que provar os sanduichinhos ali pra garantir que eles não estavam envenenados.
0: Em 2018.
1: E diz o Bolsonaro que ele dormia, né? Com uma pistola... uma 45 lá embaixo do travesseiro, isso no Palácio da Alvorada, né? Não é a casa dele, na Barra da Tijuca. Então o Caviezel parece que é o homem certo, ó, pra viver esse papel. E conta que essas revistas eram constantes, invasivas e violentas. Exato. Porque ele tinha medo de ser esfaqueado como personagem do filme, e dizia ele que tinha medo de ser esfaqueado pelo MST. Ele achava que seria atacado pelo Movimento Sem Terra. E quando houve a invasão da Venezuela e o sequestro do Nicolás Maduro, aí que ele entrou em parafuso mesmo e exigiu um esquema especial de segurança para que ele pudesse deixar o Brasil. E deixou. Ele não filmou o resto do filme.
0: É, a última cena não foi filmada.
1: As últimas cenas foram filmadas com dublê. É. Em que ele aparece só de longe. Então, acho que ele não sabia que Juiz de Fora ficava a 8 mil quilômetros de Caracas. E, cara, o cara entrou ali no modo paranoia total e falou: eu quero sair desse país. E de fato saiu. Foi embora, né? E parece que antes de fazer isso, criou um ambiente bastante insalubre nos estúdios. Bom, na campanha ao Palácio do Planalto, Ronaldo Caiado, agora falando dos demais candidatos, cutucou Flávio. O ex-governador de Goiás afirmou que quem quer ser presidente não pode ter relação com Daniel Vorcaro. A fala, que foi a primeira mais assertiva de Caiado a respeito do assunto, aconteceu durante um discurso na Marcha dos Prefeitos em Brasília.
2: Ganhar a eleição do Lula, nós ganharemos. Mas o que nós precisamos saber é quem terá autoridade moral para poder sentar aquela cadeira, quem terá independência intelectual para poder ter metas para o Brasil desenvolver no mesmo ritmo que hoje os empreendedores conseguem implantar nas suas áreas. É esse que é o grande desafio do país. O país viver esse verdadeiro labirinto de 8 de janeiro, de dosimetria, das pessoas que estão envolvidas em escândalos, cada um tem que prestar conta dos seus atos.
1: O pré-candidato do Novo, Romeu Zema, disse que chegou a procurar Flávio Bolsonaro, mas não teve retorno. O ex-governador de Minas voltou a dizer que está decepcionado com o senador do PL.
3: Bom, é um fato lamentável o que nós estamos vendo mais uma vez, um fato muito grave, e não há, pelo que nós estamos vendo, uma explicação convincente. Ter credibilidade, para mim, é fundamental para poder governar um estado e um país. E espero que isso tudo seja muito bem esclarecido.
1: E com o desgaste de Flávio Bolsonaro, a Federação PSDB Cidadania discute lançar o deputado Aécio Neves, Carla. Como pré-candidato à presidência. Olha aí.
4: Você tá falando Thriller? É. Tipo, o Renascido dos...
1: O Renascido, cara. Uhum. Tirado ali de... Porque não sobrou muita gente, né? os governadores que seriam favoritos não podem mais ser candidatos porque não se licenciaram, a ausência de Flávio geraria uma lacuna, porque os demais candidatos também não conseguiram decolar até agora. Ok, falta bastante tempo, tem uma Copa do Mundo no meio do caminho, mas a eleição tá aí, gente. E a Aécio Neves pode pintar como alternativa. Representantes dos dois partidos deverão se reunir na próxima terça-feira para debater o assunto.
5: Mudando de assunto, falando de outra investigação, a empresária Roberta Luxinger admitiu ter apresentado o careca do INSS à Lulinha, mas negou ter repassado dinheiro do lobista ao filho mais velho do presidente da República. Roberta Luxinger prestou depoimento ontem à Polícia Federal e quem vai trazer mais detalhes pra gente, vamos aqui testar para ver se a nossa comunicação tá rolando. Direto de Brasília, fala Gabriel Marques, bom dia para você.
6: Oi, Carla, muito bom dia para você e a todos que nos acompanham. Esse depoimento aconteceu na manhã de ontem por videoconferência, cerca de 50 minutos, e Roberta Luxinger respondeu, né, os questionamentos da investigação da Polícia Federal, que tem como objetivo rastrear esse dinheiro, né, essas quantias que foram desviadas durante essas fraudes envolvendo aposentados e pensionistas do INSS. Durante o depoimento, ela negou ter passado qualquer valor do empresário Fábio Luiz Lula da Silva, Lulinha, filho do presidente Lula, ou seja, do careca do INSS, o lobista, para o filho do presidente Lula, o Lulinha. Segundo Roberta, não houve pagamento direto nem indireto com recursos ligados ao lobista, conhecido como careca do INSS, apontado como operador do esquema. Apesar da negativa, a empresária confirmou que foi ela responsável por aproximar Lulinha do empresário investigado Antônio Camilo Antunes. Ela afirmou que o encontro ocorreu em um contexto social, sem qualquer relação com irregularidades. De acordo com a Polícia Federal, Roberta Luxinger recebeu R$1,5 milhão do careca do INSS em 5 parcelas de R$300 mil. Esses valores, inclusive, aparecem nas investigações da Polícia Federal na quebra de sigilo do lobista. Segundo as investigações, o serviço teria como objetivo viabilizar um contrato entre uma empresa do lobista com o Ministério da Saúde no fornecimento de medicamentos à base de cannabis ao SUS. A defesa da empresária afirma que não tinha conhecimento dessas irregularidades, desses desvios envolvendo aposentados e pensionistas do INSS e que todo este acordo aconteceu de forma legal. A investigação agora tenta rastrear o fluxo financeiro de possíveis desvios de recursos previdenciários e é claro que a gente vai continuar acompanhando. Polícia Federal que ainda deve ouvir mais 30 pessoas, ao todo são várias oitivas, né, justamente para tentar ligar as peças agora dessa fraude que acontecia aqui no nosso sistema previdenciário.
1: Tens aí, né? Um cavalheiro que também tem de ser investigado a fundo, porque a música do Thriller também vale para ele, né? 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O Lula deixa o governo, o PT deixa o governo, ele desaparece, ele se enterra em algum cemitério e aí no momento em que o Lula é eleito novamente, a mãozinha dele sai da terra. From the breath, from the deep of the door, blá, blá, blá. E ele começa a circular daquele jeito lá em Brasília, que nem um zumbi, aí quando vê é um zumbi riquíssimo. É um cara que cresceu muito de patrimônio durante os primeiros governos do PT, depois sumiu do cenário e agora volta com relações completamente difíceis de serem explicadas com o careca do INSS. Por que que a Roberta Luxinger achou que seria uma boa ideia apresentar o careca do INSS ao Lulinha? Por quê? Era para prospectar negócios de cannabis em Portugal? Lembra das explicações do Flávio? Sem pé nem cabeça? Quem quiser que acredite. A suspeita é que o Lulinha poderia receber uma mesada de até R$300 mil, o que curiosamente o colocaria no mesmo patamar de alguém que receberia também uma mesada em outro escândalo paralelo, né, que é o do Banco Master, estamos falando aqui de Ciro Nogueira. O que nos leva a crer que é uma espécie de tabela da corrupção em Brasília. Obviamente, tudo isso na condicional, tudo tem que ser investigado, tanto quanto o Ciro, quanto o Flávio, quanto com o Lulinha, mas o que nos leva a crer que é uma espécie de tabela e uma lógica, né, que permeia os escândalos em Brasília. Não esqueçam de Lulinha. Por que que esse cara ganha tanto protagonismo a cada vez que o PT está governando o país, né? Aparentemente, ele não tem vida própria. Vive de lobby, é essa a suspeita, de influência dentro dos ministérios. É disso que suspeitam os investigadores e é nisso que a gente tem que se aprofundar. Flávio, obviamente, repercute mais, é um candidato à presidência, mas Lulinha é um personagem importante também.
5: É, mas em meio a essa enxurrada de investigações e denúncias, no Rio de Janeiro, a Polícia Federal identificou um repasse de 14 milhões de reais de um fundo da Refit para uma empresa da família de Ciro Nogueira. Segundo o senador e presidente do PP, o valor teve origem na venda regular de um terreno para construção de uma distribuidora de combustíveis. Fala, Daniel Henrique.
7: A Polícia Federal identifica um pagamento de mais de 14 milhões de reais de um dos fundos ligados ao grupo Refit para uma empresa da família do senador Ciro Nogueira. A informação foi revelada pelo Estadão. A transação financeira foi informada ao Supremo Tribunal Federal, que autorizou a operação sem refino na sexta-feira passada. Entre os investigados está o ex-governador do Rio, Cláudio Castro, e o dono da refinaria de Manguinhos, Ricardo Magro, que teve o nome incluído na lista de difusão vermelha da Interpol após a expedição de um mandado de prisão contra ele. O pagamento à empresa de Ciro Nogueira ainda vai ser aprofundado pelas investigações. Procurado, o parlamentar confirma o pagamento e disse que a transação é referente à venda de um terreno para a construção de uma distribuidora de combustíveis, de forma regular e declarada às autoridades.
0: Estão publicados no Diário Oficial da União os decretos que estabelecem novas regras para a atuação das Big Techs no Brasil. Um deles atualiza o Marco Civil da Internet e outro traz medidas para a proteção de mulheres nas redes sociais. Quem conta os detalhes pra gente é o Fábio França.
8: Pois é, Carol, foram esses dois decretos, portanto, né? O primeiro, com o objetivo de cumprir essa decisão do Supremo Tribunal Federal. No ano passado, a corte mandou retirar conteúdos nocivos do ar nas redes sociais, mesmo sem ordem judicial. Agora, as plataformas serão obrigadas a criar canais para as denúncias dos usuários após a notificação. O material contestado deverá deixar de circular. A medida vale para crimes graves listados pelo STF, como terrorismo, racismo, homofobia e estímulo ao suicídio, além de golpe de Estado, ataque à democracia e crimes contra mulheres e crianças. As Big Techs terão também que agir preventivamente para evitar anúncios que configurem golpe ou fraude. E não poderão permitir a oferta de produtos ilegais, como serviço pirata de TV a cabo, esse famoso gato net. As empresas ainda deverão manter arquivadas as publicações retiradas do ar para servirem como prova em caso de ações na justiça. Um segundo decreto proíbe as Big Techs de ofertar ferramentas de inteligência artificial para a criação de imagens pornográficas. Também deverão ser oferecidos canais de denúncias para relatar conteúdos de nudez. A remoção da publicação precisará ocorrer até 2 horas após o pedido da vítima. As novidades foram reveladas pelo presidente Lula num evento de apresentação de medidas contra o feminicídio e outras formas de violência contra as mulheres.
9: A humanidade avançou. O mundo do trabalho mudou. O mundo da escola mudou. A nossa vivência pessoal com a internet mudou. Ninguém é mais o mesmo. Ninguém é mais do mesmo depois da internet. Então nós temos que ter um processo de reeducação.
8: A Agência Nacional de Proteção de Dados vai ser responsável por fiscalizar as Big Techs, que ainda terão um prazo para se adaptarem. O especialista em tecnologia Arthur Igreja acredita que as empresas vão judicializar as medidas.
10: Obviamente elas vão ter que ter muito mais mecanismos, muito mais pessoas em torno desse tema, porque mudou não só a responsabilidade. Nós temos várias decisões parecidas com essa em outras partes do mundo, mas com algumas particularidades aqui no Brasil.
8: As novidades sobre as Big Techs foram apresentadas ontem em um evento que marcou os 100 dias do Pacto Nacional Brasil contra o Feminicídio. O governo aproveitou a ocasião para sancionar novas leis, como a que cria o Cadastro Nacional de Agressores. A lista vai reunir informações sobre condenados por crimes como assassinato de mulheres e violência sexual. Outro projeto assinado reduz burocracias para o cumprimento de decisões judiciais que facilitem a aplicação de medidas protetivas.
1: Tudo bem. Cara, primeiro não erramos aqui, eu tava cantarolando a música errada do Michael Jackson. Renato Martins me escreveu que eu tava cantando Bad.
5: Uh-huh.
1: Pode se encaixar.
5: Pode.
1: Em alguns casos, mas o que eu queria era. Esse seria o certo.
5: Uhum. Renascendo do pó.
1: Isso.
5: Das cinzas.
1: Caramba. O chamado Enem dos professores aponta que 35% dos docentes não sabem o básico para dar aulas no Brasil. Isso. Aí é difícil, né? Segundo o MEC, mais de 250 mil profissionais da educação pontuaram abaixo da média de proficiência exigida. Estamos aqui com mais uma portadora de uma bela raqueta de cuero porcino, Júlia Nogueira. Júlia, os caras não sabem o básico.
5: Pelo menos 35%.
1: Professor de inglês fala puerco, depois de espanhol fala puerco. Um em cada três.
5: Cuero de puerco.
1: Cuero de puerco.
11: Bom, de espanhol a gente não sabe, mas de matemática e ciências humanas o negócio não tá muito bom, Megali. Porque dados do Ministério da Educação mostram que 35% dos professores não atingem o nível básico da prova nacional docente. Prova conhecida como Enem dos Professores mostra que mais de 760 mil participantes, dos mais de 760 mil participantes, 266 deles, 1000 tiveram desempenho insuficiente. Situação é mais grave em matemática, onde mais da metade dos candidatos não tiveram desempenho considerado básico. A primeira avaliação da prova nacional docente foi aplicada em outubro do ano passado, prova essa que foi lançada pelo governo do Lula dentro de um pacote de medidas para melhorar aí a qualidade da formação e seleção de docentes aqui no nosso país. A avaliação é a mesma feita pelos estudantes concluintes de licenciatura no ENAD. Enquanto os professores da área de matemática têm os piores resultados, os profissionais de ciências humanas vão melhor. 20% não alcançaram os parâmetros considerados mínimos. Não se trata de uma certificação para ofício, mas uma porta de entrada adicional para professores que podem usar essa nota, né, dessa prova aí para conseguir concursos, outras vagas. O INEP estabeleceu dois padrões para os resultados. No chamado padrão 1, estão aqueles professores que têm as condições mínimas para planejar e avaliar, mas ainda precisa de orientação para conduzir determinadas ações pedagógicas. Esse padrão, segundo a nota técnica do INEP, é considerado básico. A próxima edição da PND, né, que é a Prova Nacional Docente, está marcada para o dia 20 de setembro de 2026. Inscrições dos candidatos vão ocorrer de 22 de junho a 3 de julho.
5: Dois times brasileiros entram em campo hoje pelas competições continentais. Do futebol, quem fala é Lucas Belotti.
12: Corinthians e Atlético Mineiro entram em campo hoje no encerramento da quinta rodada da fase de grupos da Libertadores e da Sul-Americana. Pela principal competição do continente, o Timão enfrenta o Peñarol às 9:30 da noite no Uruguai. Já o Galo entra em campo pela Sula às 7 da noite contra o Cienciano, dentro de casa. Ontem, a noite dos brasileiros foi de altos e baixos. Na Libertadores, o Flamengo venceu o Estudiantes por 1-0, mas o Palmeiras acabou derrotado em casa pelo mesmo placar para o Cerro Porteño. Já pela Sul, a quarta foi de vitórias para Grêmio, que bateu o Palestino por 2-0, e Botafogo, que superou o Independiente Petroleiro por 3-0. Já para outros dois clubes do país, o empate foi o placar final. Santos 2, São Lourenço 2 e River Plate 1, Bragantino também 1. A única derrota dos brasileiros na competição foi a do Vasco, que foi superado pelo Olímpia por 3-1 no Paraguai.
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1: Mauro, bom dia. Qual o destaque do futebol? Eu vou adivinhar. Camisa da Inglaterra. Não é da Inglaterra? Mauro, que diabo
14: da
1: de
14: Copa da Inglaterra.
1: Ah, pô, da Copa da Inglaterra e da Inglaterra, você também tá sendo muito duro comigo.
14: Portugal.
1: Suponho que nosso assunto... É Portugal?
14: Portugal do Eusébio, de 66, dirigido pelo brasileiro Otto Glória.
1: Essa é das suas também, né? Linda, Mauro, linda, muito bonita.
14: Essa é das minhas mesmo.
1: Ah, então eu não consigo fazer leitura, não. São convocações ainda ou a gente fala aqui de futebol brasileiro?
14: Fala de futebol brasileiro, fala de futebol sul-americano, mas se ele puder falar de política búlgara, sei lá, do novo disco do Mr. Capra, não é difícil, mas enfim, não tem muito o que falar, né? Palmeiras fazia 17 jogos que não perdia em casa na Libertadores e perdeu jogando feio. Problema, Megalho. Meninas, o Palmeiras estava jogando feio e ganhando, agora está jogando feio e perdendo. Perdeu ontem para o Cerro Porteño e eu não quero aqui, como palmeirense, falar, pô, sabe, soberba, mas faz muito tempo que o Palmeiras não passa por essa situação aí, fazendo contas para se classificar para um grupo, uma fase de grupos e da Libertadores. Joga pelo empate contra o lanterna do grupo Júnior Barranquilla na próxima rodada, mas foi feio ontem, diferentemente do Flamengo, Megali, que ganhou bonito do Estudiantes, e tem só um joguinho sábado à noite que a gente vai acompanhar aqui na Band News FM, no Maracanã, com o Flamengo, que tá jogando bem, e vai encostar no Palmeiras se continuar assim, porque o Palmeiras do Abel não tá nada legal.
1: Ô Mauro, e eu tava vendo a tabela aqui do Campeonato Brasileiro e o São Paulo não perde essa quarta posição, né? É incrível, perde jogo e parece que construíram um muro ali, uma redoma que ninguém consegue passar. Mas aí você olha pra trás, tem um monte de gente se acotovelando atrás do quarto colocado, né? Que é o primeiro na Libertadores, na fase de grupos, pelo menos hoje. E a diferença do São Paulo pro primeiro rebaixado, que se não me engano é o Corinthians, é de pouquíssimos pontos. 6 pontos.
14: 6 pontos.
1: Quer dizer, a gente tem 3 cavalos, 2 bem velozes, um pouquinho mais cadenciado, que é o Fluminense, disputando esse páreo. E 17 times que podem ser rebaixados ou podem pegar uma vaga na Libertadores. Não me lembro de um campeonato tão embolado assim.
14: Não, é o mais embolado dos últimos anos e das grandes ligas, Megali, é a mais difícil sempre. Não é a melhor, claro que não é. É a mais equilibrada. A distância entre os primeiros e a turma de baixo é a menor. É, dá pra até dizer que são 3 cavalos, não sei, por você não entende de cavalo. Entendo de outros bichos, mas de cavalo não. Mas dá pra dizer que são 3 puros sangues e 17 pangarés nessa corrida. Desculpa o termo, mas é muita gente brigando pra não cair. Quem melhor escapar do rebaixamento acaba campeão. O campeonato fica emocionante, fica, mas para um país pentacampeão mundial e que tenta ser hexa, é muito pouco futebol, até porque tem muito jogo, os jogadores se estouram. O Palmeiras, um dos problemas agora, é que tem muita gente estourada. O Flamengo tem um baita elenco, tem muita gente lesionada. Imagina como o próprio São Paulo, quem não tem tanto elenco, acaba sofrendo demais.
1: O coluna do Mauro tem vários easter eggs.
5: Tem.
1: Pra serem procurados depois.
5: Tem. Uma boa definição. Vale a pena ouvir de novo.
1: Vale a pena ouvir de
5: só
1: novo.
5: Só pra caçá-lo, né?
1: Mauro, bom trabalho, até amanhã.
14: Ainda que sejam easter eggs, um grande abraço pra todos.
15: Bom dia!
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22: O trânsito agora, Zona Sul do Rio, destaque sobre Botafogo. Carlos, bom dia.
23: Bom dia, bancada. Carlos, motorista de aplicativo. Bancada, São Clemente, altura do Hotel Panda. Caminhão de bebida enguiçado na pista do meio. Está um caos aqui nesse pedaço. Tá chovendo, pista molhada, então vamos ter atenção, tá bom, Band?
22: O Júnior também passou por ali.
2: passar mais um informe aí. Tem um caminhão da Coca-Cola parado. Enguiçado, na verdade. Na rua São Clemente. Quase em frente a Sorocaba, tá? São Clemente com Sorocaba. Então hoje não tá mole não.
22: Avenida Brasil, Zezinho.
3: Tem informação chegando com o Luiz.
4: Band News, aqui Luiz. Avenida Brasil, na altura de Ramos. Na faixa, não a dos BRT, na outra. Tem um Tinguá enguiçado. E a uns 150 metros à frente, um outro ônibus daquela aviação Campo Grande enguiçado. Então,
6: em 500 metros,
4: tudo congestionado aqui na área.
6: Mantenha-se à esquerda.
4: A partir daí, o trânsito flui.
22: Agora, aeroportos.
24: Decolar.
22: Bom dia, Van Alves.
24: Bom dia, Mário, e aos nossos ouvintes. Até o momento, o Aeroporto Internacional do Galeão opera no visual na manhã desta quinta-feira, sem voos cancelados e com 3 voos atrasados nas chegadas. E o Aeroporto Santos Dumont também opera no visual com 1 voo atrasado e 1 voo cancelado nas chegadas e também com 1 voo atrasado e 1 voo cancelado nas partidas, Mário.
22: 7:52.
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22: Tem mais uma operação da Polícia Federal. Daniel Nascimento, bom dia.
25: Bom dia, Mário. Bom dia para os nossos ouvintes. A Polícia Federal cumpre 2 mandados de busca e apreensão nos municípios de Pinheiral e Resende, no Sul Fluminense. Na manhã desta quinta-feira, essa ação é a Operação Juro Zero, com o objetivo de investigar a prática dos crimes de tráfico de pessoas e também trabalho análogo à escravidão. As investigações começaram a partir de uma denúncia apresentada por cidadãos colombianos que teriam sido aliciados para virem ao Brasil com uma promessa de trabalho na área de turismo, porém, quando chegaram ao Brasil, a situação mudou completamente, passando a viver em condições análogas à de escravo. Há ainda também elementos da investigação que apontam um esquema de agiotagem que os investigados utilizavam os imigrantes por cobranças de dívidas, muitas vezes mediante a violência e grave ameaça, Mari.
22: 7:54.
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22: Vivi Costa, Barra da Tijuca.
26: Mário, ainda com informações da Barra da Tijuca, por conta de um caminhão que estava enguiçado ali no Elevado das Bandeiras, em direção a São Conrado, o trânsito permanece com alteração. Estou verificando retenções com reflexos a partir da Ministro Ivan Lins. A dica para quem sai da Barra é o acesso pelo Alto da Boa Vista ou ainda siga pela Estrada do Joá. De fato, você vai dar uma volta um pouco maior, mas vai chegar com mais tranquilidade à zona sul da cidade. Até porque, mais à frente, para quem está passando já pela alta estrada Lagoa Barra, já enfrenta retenções no trecho do Fashion Mall até a chegada ao túnel acústico. Tá por São Conrado? Pode pegar a Niemeyer, vai chegar com um pouco mais de tranquilidade. 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Beba com moderação, daqui a pouco eu tô de volta.
22: Aterro do Flamengo.
3: Sentido Copacabana, Dário.
27: Bom dia, Dário Taxista falando. Então, nesse momento, aterro do Flamengo, acidente bem feio, 3 carros, derrapagem, um carro acertou o outro. Tem pessoas feridas no local e ainda não chegou bombeiro, tá? Uma ambulância particular que parou aqui no local. Aqui no local, tá? Sentido Copacabana, tá?
22: Cara, tinha tempo que não tinha acidente no aterro, né? E voltou aí a chover, pista escorregadia. Nossa equipe vai procurar os bombeiros.
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2: O acidente é grave mesmo no aterro, hein?
3: Sérgio Lima.
4: Fala, Cássio, eu presenciei tudo, cara. É, o camarada, eu tava indo pro Santo Molho, ele, não sei se ele dormiu no volante ou tava bêbado, atravessou pra pista do aterro vindo pra Copacabana, cara, e bateu num carro branco e o outro vermelho foi parar longe. Cara, que coisa de louco, eu nunca tinha visto isso. O cara atravessou a grama pro outro lado. Não sei se ele dormiu ou tava bêbado, cara. Poxa, eu fiquei até com o coração disparado aqui. 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
2: 7h59.
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7: 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Este é mais um reconhecimento desta agenda e uma comprovação de que a sustentabilidade tem um papel central na sua estratégia de negócio.
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2: Hora de conversar com Mônica Bergamo, escala 6x1. Era uma tábua de salvação, né, para o governo quando o Lula estava por baixo, né? Quando o Lula estava na pior. Agora parece que a escala 6x1 está dividindo o governo, Mônica. Bom dia para você.
3: É isso aí, Megali. Bom dia a todos. A transição, melhor dizendo, da escala para a escala 6x1 está dividindo o governo em torno dos que querem, o Megali, esticar a corda com o Congresso, dizendo que só aceitam a implantação da escala 6x1 já imediata, aprovou, começa a valer, e os que pretendem negociar, ou melhor, aceitam negociar, não é que querem, mas entendem que o melhor é negociar com os parlamentares uma transição que levaria a escala a ser implantada em 3-4 anos, né? A redução da jornada de trabalho de 44 para 40 horas seria gradual, caindo um ano, depois outro ano, depois no ano seguinte cai mais um ano, até chegar aos 40, às 40 horas semanais. São muitas as propostas na mesa, cai uma hora, melhor dizendo, né? Uma hora por ano. São muitas as propostas na mesa, essa é uma delas, e uma ala do governo liderada pelos ministros José Guimarães, das Relações Institucionais e do Trabalho Luiz Marinho, acredita que o melhor é negociar, dar alguns anéis para ficar com os dedos, não correr o risco de uma rejeição desse projeto, que é um risco pequeno em eleitoral, né? Que deputado vai querer chegar pro seu eleitor e falar, ó, votei contra esse projeto, é pequeno, mas existe, né? E também para não correr o risco de uma transição muito desfavorável, né? Para os trabalhadores. Já os ministros Guilherme Boulos, o Megali da Secretaria-Geral e Cidônio Palmeira da Comunicação acham que se a implantação for adiada, quer dizer, aprovou, mas adiou, aprovou, mas não vai valer para esse ano, o trabalhador, o eleitor também, né, o eleitor, melhor dizendo, especialmente, vai ficar com a impressão de que ganhou, mas não levou. Né? Na opinião que eu ouvi de um deles, vai se sentir enganado, né? Vai olhar para a cara do Lula e dizer, isso aí só fala, gogó, mas a minha vida segue igualzinha, né? Não adianta falar de escala 6x1 se eu continuo trabalhando 6 dias e descansando só um dia. Então, basicamente, nada muda, e se nada muda, votos também não muda, né, Megali? O problema, quer dizer, o mais lógico seria, de fato, aprovar para valer já, do ponto de vista do presidente Lula. Mas o problema é que é uma mudança tão gigantesca, né, nas relações de trabalho, vai mexer tanto ali com empresas que se organizaram já em torno dessa carga horária dos seus trabalhadores, enfim. Vai mexer tanto que a união dos contra também é forte e poderosa, né? Por isso a ala pragmática do governo prefere negociar, Megali.
2: Muito bem. Até porque quem vai lidar com as repercussões talvez seja o próprio presidente, né? Que já tem. Ele já não tem uma entrada tão boa assim no empresariado, no mercado, né? Já tem alguma dificuldade. E aí as repercussões, é claro que uma mudança dessa magnitude, eu não estou falando de quebrar a economia, não é isso, mas é claro que cria um desafio, vamos colocar assim, para empresários, né, para quem emprega. E aí é um desafio que estará dado sob o guarda-chuva do próprio presidente, caso ele consiga a reeleição. Então não deixa de ser um embaraço para o próprio Lula, num setor em que ele já tem dificuldade para transitar. Deu para entender aqui do que eu tô falando? Uhum. Então é isso. Mônica! Ok, oi.
3: Vamos perguntar sempre, né?
2: Gelo fino, né? Mônica Bergamo.
3: O Megali fala. Agora traduz aí, né?
2: Agora explica aí o que eu quis dizer. Mônica Bergamo volta com outros assuntos, sempre exclusivos neste mesmo horário amanhã. Boa quinta-feira para nós, Mônica. Até
3: amanhã.
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4: E o endividamento das famílias brasileiras voltou ao centro do debate econômico. Segundo dados do Banco Central, o comprometimento da renda chegou a 29%, ou seja, quase um terço do orçamento mensal é destinado ao pagamento de dívidas. Esse quadro pesa sobre o consumo, limita a recuperação financeira e o crescimento. E ajuda a explicar por que o governo lançou um novo pacote de incentivos para a renegociação das dívidas. 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
2: Hora de conversar com Felipe Killing, mas não tem Felipe Killing, porque hoje o Killing tá fora da programação e volta amanhã, mas a Larissa Biscaia tá aqui com notícias internacionais. O Marco Rubio, ele não é exatamente cubano.
7: Descendente.
2: É descendente de cubanos, né? Ele já nasceu nos Estados Unidos, mas ele faz parte daquela ala de cubanos que, ao chegar nos Estados Unidos, se voltam contra o regime autoritário dos Castro, né? Não há ninguém mais anti-regime do que o cubano que mora nos Estados Unidos.
7: E até
2: o
7: Rubio... cubanos, né?
2: Meu Deus. E o Rubio representa bem essa parcela da população, é o cubano que conseguiu fugir. E ele agora abriu um inquérito contra o ex-presidente de Cuba, que está com quase 100 anos de idade, Larissa.
7: 94.
2: Uma coisa mais simbólica, né?
7: Bom dia pra você. É uma coisa totalmente simbólica, Megali. Bom dia pra você, pra todos. Tanto que ele fez esse anúncio falando em espanhol. Quer dizer, ele está conversando com a comunidade cubana nos Estados Unidos e com os cubanos também. O Raul Castro, que está com 94 anos, acusado por 4 homicídios e conspiração para matar americanos. Segundo o processo, o irmão de Fidel Castro autorizou lá em 1996 uma operação militar que abateu 2 aviões de uma ONG. Essa organização fazia um trabalho para resgatar migrantes que tentavam cruzar o Golfo do México rumo aos Estados Unidos. Naquela época, um dos auges dos bloqueios em Cuba, eles iam de avião, saíam ali da Flórida, iam até Cuba, resgatavam essas pessoas e levavam de volta aos Estados Unidos. Dos aeronaves que pertenciam a esse grupo Irmãos ao Resgate. Dos 4 mortos, 3 eram americanos. Foi um marco muito grande para Cuba na época. Ela era comandada pelo ditador, pelo Fidel Castro. O Raul Castro era ministro da Defesa. E foi um marco muito grande para Cuba conseguir abater essa aeronave lá no ano de 1996. O indiciamento eleva a pressão da Casa Branca contra o governo comunista, cenário que remete ao que levou à captura do Nicolás Maduro em janeiro desse ano. O secretário de Estado, Marco Rubio, como a gente destacou aqui, ele é filho de imigrantes cubanos, fez essa fala ontem falando em espanhol e destacou que a população da ilha sofre porque o regime saqueou as riquezas do país.
8: A verdadeira razão por la que não têm eletricidade, combustível nem alimentos é porque quienes controlam seu país han saqueado miles de milhões de dólares, pero nada ha sido utilizado para ajudar al pueblo.
7: Ele falou, portanto, que quem estava governando o país usou tudo para saquear milhões de dólares e é por isso que a população hoje estaria privada de energia elétrica, de combustível e de alimentos de maneira geral. O atual presidente de Cuba, Miguel Díaz-Canel, afirmou que o indiciamento de Raul Castro é uma ação política sem base jurídica. As Forças Armadas americanas já confirmaram que um porta-aviões chegou à região do Caribe. E aí a gente lembra, o Donald Trump tem feito esse movimento em várias regiões do mundo. Em janeiro ele fez a ação na Venezuela, em fevereiro estourou a ação no Irã. A população americana não recebeu bem toda a operação no Irã, até porque isso está custando muito para os cofres americanos. E agora o Donald Trump faz esse movimento com direção a Cuba. Cuba é uma pauta muito mais próxima dos americanos, tem muitos imigrantes por lá. e a gente vê o que acontece. Mas tudo indica que os americanos podem estar se preparando para fazer uma ação por terra em Cuba também.
2: Sabe o que é curioso? Um ouvinte lembrou, e é verdade, esse detalhe é importante. A família do Marco Rubio não fugiu do regime de Fidel. A família do Marco Rubio fugiu do regime anterior, aquele que foi derrubado pela revolução do Fidel, do Che Guevara, do Raul, que era o Fulgêncio Batista, né? Tem então uma dissonância cognitiva, porque o Marco Rubio acha o que ele quiser a respeito do, mas essa história de que ele é um fugitivo do regime repressor comunista de Cuba é mentira. Ele é fugitivo do regime que estava submetido aos Estados Unidos e que foi derrubado por aquela revolução. Aliás, a revolução em si é algo admirável. São os caras lá, os guerrilheiros que no pontapé, na butinada, colocaram para correr os caras que estavam entregando o país, né? Os entreguistas corruptos. Só que aí os caras optaram por um regime autoritário, sem liberdade, aí não dá para apoiar. A revolução em si é algo admirável. O regime cubano, aí, meu amigo, se não tem liberdade de circulação, se a pessoa não pode sair do país, se a pessoa não pode dizer em voz alta o que pensa, eu sei do que eu tô falando, estive em Cuba e sei do medo que as pessoas têm de falar o que pensam realmente do regime, aí não é comigo. Valeu lá.
9: Gostaria do professor Megali?
2: Pois não.
9: Rubio?
2: Rubio é loiro.
9: Loiro.
2: Rubio?
10: Pelirrojo.
9: Ah,
2: Pelirrojo?
10: Pelirrojo.
2: Como é que é ela?
7: Pelirrojo.
2: Ah, que lindo, pelirrojo.
7: Pelirrojo.
2: Rubio pode ser um cigarro também. Dá-me um rubio, por favor.
7: Ah, rubio?
2: E rubio. É loiro, significa loiro, mas pode sim servir para falar, me dá um cigarrinho. É um apelido para cigarricho, rubio. E, Carla, quanta gente, quantos entendedores, hein?
7: Esquece. Pula essa parte. Pelo largo, como é que é?
9: Pelirrojo. Peli, que vem de pelo, que é cabelo.
7: Pelo largo, pelirrojo.
9: Pelirrojo.
7: Pelirrojo.
9: É difícil, né?
7: Mas
9: aí
7: você tem que dar uma enrolada na língua. Peli vem de pelo, que é cabelo, rojo, que é vermelho. Pelirrojo.
2: E o outro caso foi abafado, é isso?
7: Abafa. 8-12.
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7: 8:15.
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7: Vamos começar mais um É da Sua Conta, nossa parceria diária com o PicPay Bank. Bom dia, Renata Flores.
17: Olá, bom dia. Hoje o papo é com o empreendedor. Muitos amigos meus são donos dos próprios negócios e vez ou outra eles me perguntam: Renata, vale a pena pedir um empréstimo pessoal? 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Existem aqueles que querem comprar equipamentos novos, aqueles que querem investir em uma expansão e também quem está passando por momentos de apuros e precisa, então, reforçar o caixa. 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Existem investimentos ativos que você consegue resgatar? 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Por hoje foram essas as minhas dicas. Amanhã eu tô de volta, não é da sua conta.
7: Combinado, Renata. Agora 8h16, informações aí da sua cidade e da sua região.
0: Caminho. 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
10: Oito e 17, vamos lá para Lagoa Rodrigo de Freitas também com acidente, mais pois um é. Na Zona Sul.
15: Tem acidente, o Carlos Freitas informou pra gente.
18: Bom dia, Band News.
15: Bom dia.
18: Acidente com vítima aqui na Borges de Medeiros. Bombeiro no local, vítima caída, complicada a situação.
10: E o aterro, cara? A gente falou agora há pouco, Sérgio Lima, outros ouvintes também observando um acidente que aconteceu ali próximo à Marina da Glória. Tô vendo aqui as imagens pelo centro de operações. Depois que a gente falou sobre isso, trânsito já com retenção a partir da General Justo, duas faixas interditadas e já com socorro no local, né?
15: Chegou mais um áudio do Sérgio Lima.
19: Próximo ao Monumento dos Pracinhas, o bombeiro já chegou lá no local, o colega passou agora, sentido Copacabana.
10: São três viaturas de bombeiros, pelo que eu tô vendo aqui, um caminhão, um carro ficou atravessado, um carro prata do lado direito da pista e um outro também preto envolvido, parece ali uma caminhonete. Trânsito complicado, portanto, no aterro sentido Copacabana, melhor ir pela Praia do Flamengo, Praia de Botafogo. E tem mais participação agora sobre Copacabana, relato que chegou agora há pouco de tiros. Tem o quê? Uns 10 minutinhos?
15: Uns 10 minutos. Foi o Luiz que mandou pra gente falando da Siqueira Campos.
20: Bom dia, Nilson. Tiroteio aqui na Siqueira Campos. A entrada era subida aqui do.
21: Minuto da mobilidade.
20: Tiroteio aqui na Siqueira Campos. Na entrada da no sinal aqui. Eu tô nervoso aqui porque o tiroteio bem em cima aqui de mim.
10: Oi,
20: Zazinho. Passei aqui agora pelo sinal. Aqui na Siqueira Campos, perto do shopping aqui de Lustres.
10: Aí tem a galeria, né? Posto de saúde, metrô.
20: Aqui no sinal de descida, na verdade, da subida do Tabajaras. No sinal de descida. Tá? A polícia subiu na contramão aqui. Tem um tiroteio aqui contra indivíduos aqui suspeitos.
10: Então, Zezinho, isso ele mandou essa mensagem por volta de 8 horas da manhã, né? Isso. São 8h19 agora. Mandou. Só ele. Pode ter sido na chegada dos policiais, porque não há mais relato de tiro por lá.
15: É.
10: Né? Mas é pra ficar atento, pra ter cuidado, porque a polícia tá dando ali uma prensa. Alguma situação tá acontecendo ali, a gente tá buscando com a Polícia Civil as informações.
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2: E as alternativas para o trânsito tá bagunçado aí devido ao acidente do aterro, hein, Vivi Costa?
3: Pois é, Mário, eu já chego com informação para quem sai da região central em direção à Zona Sul. Siga ali pelas vias da Lapa, acesse a Rua do Catete, vai cortar caminho. De fato, dá uma volta um pouquinho maior, mas é a melhor alternativa. O aterro do Flamengo deve ser evitado neste momento com duas faixas interditadas por conta desse acidente envolvendo quatro carros no trecho da Marina da Glória em direção a Botafogo. O trânsito está tão prejudicado que eu estou verificando reflexos de congestionamento a partir da Avenida General Justo. O elevado Paulo de Frontem não serve de alternativa, tá congestionado, reflexos desde o Rufino Pizarro e o 31 de março completamente parado até o acesso ao túnel Santa Bárbara. 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

0: aconteceu na linha vermelha? Que confusão foi essa?
1: Uma briga lá na linha vermelha, a Bianca que fez o relato aqui pra gente.
2: Bom dia, amigos da Band, Bianca de Magé. Tô na linha vermelha, acabei de presenciar uma discussão de um motoqueiro com uma mulher num carro. Começou a discutir com ela, por fim, ele deu um chute no retrovisor dela que voou longe, bateu em outros carros e saiu. O cara com ódio no coração. Um cara desse tem com uma arma, ele mata uma pessoa por causa de uma discussão de trânsito.
0: Destemperado.
2: Gente, que absurdo. Tem que ver, eu acho que tem câmeras, né, na linha vermelha, se funcionam, né, pra poder ir atrás desse marginal. Isso é um bandido.
0: É caso de polícia.
2: Band News em um segundo, tudo pode mudar, tá?
0: Caramba, hein? Zezinho, falar em moto, teve um acidente aí também em Caxias, relato que chegou agora há pouco pelo WhatsApp.
1: Chegou com o Leonardo.
3: Bom dia.
0: Bom dia.
3: Olha só, gente, isso aí mais um acidente com essa moto elétrica, né, que fala lá que é autopropelida. Nessa rua aí, é uma rua movimentada, é a rua Marechal Bento Manuel, Duque de Caxias. E, o que acontece? Muitos motoristas fogem, né, do trânsito da Washington Luiz por ela, para entrar em Duque de Caxias. Então, teve esse acidente aí, até a gente vê aí no vídeo que alguns motoristas pararam para ajudar. Aparentemente a moça estava só com alguns arranhões, mas a gente sabe que isso podia ter sido um acidente de outra forma, né? Então, acredito que além dos grandes centros, outras cidades precisam também organizar melhor o trânsito desses veículos e também ter algum tipo de instrução para esses condutores, porque afinal de contas eles estão no meio do trânsito com todos os outros veículos.
0: Teve um outro acidente lá no túnel José de Alencar mais cedo, recebi a mensagem aqui do Jorge falando de uma moto que se envolveu num acidente, estava na contramão.
4: Mágica empresarial.
5: Bom dia, Bandeirinho. Jorge, motorista de APP, então. O túnel estava todo parado, tem um ônibus quebrado da Jabu, aqueles ônibus executivos, e um acidente com essa praga desses motoqueiros. O cara tá todo arrebentado lá no chão e o corpo de bombeiro chegou lá, tá socorrendo ele. Parou tudo. Consegui passar agora pelo acidente e pelo ônibus quebrado. Danificado, escangalhou bem antes do acidente, o ônibus escangalhou.
0: E outro na Transolímpica.
6: Comunidade FM, bom dia. Felipe Machado falando aqui. Passando aqui na Transolímpica, acabou de ter um acidente aqui dentro do túnel, assim que sai do pedágio. Parece que é uma moto que bateu na traseira de um carro, né? Um Ford Ka. Ambulância no local, um trânsito caótico aqui, pouco depois da... Perdão, pouco depois aqui do pedágio. 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
0: De repente nem é outro, é o mesmo. É a mesma situação relatada por outro ouvinte, 8h25.
7: Depois que eu coloquei meu imóvel em Ipanema para alugar no quinto andar, eu nunca mais tive problema com atraso no aluguel. Olha, eu tô de prova. Lá eles fazem o pagamento sempre em dia, mesmo se o inquilino atrasar. Então, se me permite um conselho de proprietário para proprietário, na hora de anunciar, conte com o quinto andar.
0: Ali na Siqueira Campos, a gente, a nossa equipe de apuração com a Van Alves e o Daniel Nascimento, checando ali com o pessoal da região, comerciantes, já saiu uma viatura da polícia com um suspeito detido. A gente já vai trazer mais informações. Não há relato de tiros agora lá em Copacabana, como aconteceu por volta de 8 horas da manhã.
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0: Hora de conversar com Rodrigo Orengo. Eu peço atenção aqui, nosso ouvinte, porque o Congresso hoje pode derrubar um veto para permitir doação de cesta básica e até ambulâncias a municípios em período eleitoral. Ô, Orengo, os caras estão botando para quebrar, né? Agora estão legalizando novamente a facilitação do voto de cabresto. Bom dia para você.
1: Muito bom dia, Megali, bom dia a todos. E vai ser uma grande discussão hoje no Congresso Nacional, com grande possibilidade, Megali, de aprovação. Ou seja, derrubada desse veto presidencial, porque tem um acordo. Um acordo que, obviamente, é liderado pelo presidente do Congresso, Davi Alcolumbre, pela oposição e, veja só, pela base do governo também. O governo vetou essa matéria, alegando que é inconstitucional. Você não pode liberar doação de cesta básica, doação de ambulância, tratores, emendas lá a municípios, por exemplo, endividados, né? Então são dois vetos importantes que vão para a pauta hoje. Sessão está marcada para logo mais às 10 da manhã. Vai ser uma discussão ao longo do dia. Mas como tem acordo de líderes e é o interesse dos partidos, devem derrubar esse veto e liberar, uma espécie de liberou geral aí em período eleitoral, para benesses, né? Como cestas básicas, como liberação de algo que é tão esperado lá por prefeitos, né? Que é a liberação de ambulâncias para fazer aquela festa. Obviamente que é importante, tratores, ambulâncias, né? Maquinário para obras em municípios. Só que a legislação, ela existe por um motivo: para não fazer disso algo eleitoral, eleitoreiro, para não usar a máquina pública para tentar fazer uma diferença na eleição. Então, por isso que sempre, ano após ano, ou eleição após eleição, você tem lá um veto, você tem lá um período em que não se pode fazer esse tipo de política, porque ela é encarada pela justiça eleitoral, pela justiça, como algo eleitoreiro, possivelmente compra de votos. Mas, como há um interesse hoje dos partidos em liberar esses recursos, o veto deve cair. E tem também um simbolismo aí, Megali. A gente está em meio à famosa marcha dos prefeitos, né? Aquele momento tão esperado por prefeitos aqui em Brasília também. Todo ano tem a marcha dos prefeitos. Os prefeitos vêm à capital federal e estão aqui, estão recebendo inclusive pré-candidatos, né? Vários já passaram aqui pela essa marcha, né? O nome é marcha, mas eles estão reunidos aqui num auditório, ficam recebendo lá pré-candidatos, autoridades, né? Apresentam as reivindicações, e entre as reivindicações tem essa: os prefeitos querem a flexibilização dessa regra até para receberem esses benefícios, esses recursos, e usar isso inclusive eleitoralmente. Qual é o grande problema aí dessa discussão, né? Tem o interesse político, tem o interesse dos partidos, mas tem uma briga com algo que é da justiça. Se o governo vai lá e diz que é inconstitucional, as equipes técnicas da Câmara e do Senado concordam com o governo, alegando que, olha, isso fere a legislação eleitoral. Isso vai dar problema. E o Congresso, mesmo assim, insiste em derrubar o veto. Não precisa nem dizer o que vai acontecer, né, Megali? O Congresso vai derrubar o veto, isso vai ser judicializado. Isso vai acabar lá, mais uma vez, na justiça, e vai criar um problema de novo entre poderes, entre o Congresso Nacional, Supremo Tribunal Federal e até o Tribunal Superior Eleitoral, porque esse é um assunto que fere lá regras eleitorais.
2: A gente passou a usar uma expressão que está descolada muitas vezes da nossa realidade, mas que a tradução é essa: legislar em causa própria. Uhum. É daí que vem, né? É exatamente isso que eles estão fazendo.
0: Exatamente o que eles estão fazendo. Estão puxando,
2: literalmente,
0: puxando o país para trás para facilitar o caminho deles próprios, né? Em direção. Cara, é de uma imoralidade, é de uma cara de pau. E é isso, né? É um crime covarde, crime entre aspas, né? Porque tá tudo dentro dos conformes, tudo dentro da legislatura, mas é uma covardia, porque não tem digitais, né? Então você não tem como atribuir a um indivíduo a essa ação covarde coletiva contra o país. Orengo, bom trabalho para você, até amanhã.
1: Até amanhã, valeu.
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2: Agora são 8h36 pelo horário de Brasília. Vocês viram essa história aqui? No Ceará, a ANP confirmou que um líquido escuro encontrado em um sítio no interior do estado é realmente petróleo. Essa descoberta aconteceu quando o agricultor Cidrônio Moreira perfurava o solo em busca de água na cidade de Tabuleiro do Norte. Em 2024, quem vai contar mais pra gente dessa história é o Caio Passos.
7: A confirmação de petróleo cru em uma propriedade rural de Tabuleiro do Norte, no Ceará, abre uma nova etapa de estudos da Agência Nacional do Petróleo, ANP, para avaliar o potencial da reserva e a visibilidade econômica da exploração. A descoberta foi feita por um agricultor durante uma perfuração em busca de água e teve a composição confirmada por testes laboratoriais. Apesar do resultado positivo, não há prazo para a conclusão das análises nem garantia de exploração comercial, processo que ainda depende de pesquisas.
0: E esse cara tá contente ou ele tá arrasado? Depende. Ele pode ter a sua terra desapropriada. Esse petróleo não pertence a ele, pertence à União. É diferente daquela imagem que a gente vê de filmes americanos, né? Daquele tiozinho lá de cabelo branco, barba, bem espessa, perfurando a terra e psh, começa a jorrar petróleo, ele começa a pular e comemorar e tomar
2: começa
0: banho.
2: Começa a jorrar dinheiro, né?
0: Constrói lá uma perfuradora. Aqui a União detém o monopólio da exploração desse petróleo. Provavelmente você terá o seu sítio desapropriado, vai receber uma indenização certamente abaixo do valor de venda daquele sítio e uma porcentagem dos royalties de exploração que varia entre 0,5 e 1% do valor, de acordo com a lei número 9.478/1997, que determina que petróleo e gás natural existentes no território nacional são de propriedade da União. Agora, se esse petróleo não for lucrativo, não for possível de ser refinado,
2: não ganha nada.
0: Você não ganha nada.
2: Não, enquanto não,
0: a não
2: for,
0: ser,
2: né?
0: A não ser a indenização pela terra, que certamente será de um valor menor, então pode ser uma beleza encontrar petróleo na sua propriedade, mas pode ser uma tragédia na sua vida. Na dúvida...
8: Não cabe.
0: Na dúvida, tentaria tampar.
8: Não cabe.
0: Então não dá pra saber, né? O quanto isso foi uma boa notícia pra esse agricultor.
8: O deslocamento de uma frente fria mantém o risco de temporais no sudeste e aumenta a possibilidade de chuva no extremo sul da Bahia. Hoje o dia está sendo gelado, mais uma vez, nas capitais do sul, em São Paulo e no Rio de Janeiro. Não é isso, Stephanie Toso?
9: Nessa quinta-feira, a frente fria continua se deslocando, provocando bastante umidade sobre a costa do sudeste, aumentando a condição também para chuva no litoral da Bahia. Hoje, algumas regiões como Ilhéus, Porto Seguro já voltam a ficar em atenção e ainda tem previsão de um dia nublado, com bastante chuva entre o litoral de São Paulo e o Espírito Santo. Vitória já volta a registrar temperaturas até mais amenas. Outro destaque com o deslocamento da frente fria é a aproximação da massa de ar frio. São Paulo e Rio de Janeiro são duas capitais que para hoje terão temperaturas baixas, céu nublado, sol não aparece e as máximas não passam de 18 a 22 graus. A expectativa é que no final da semana a chegada de outra frente fria já provoque mudanças no tempo de novo, mantendo o tempo carregado e instável, principalmente sobre o sudeste. Entre a noite da sexta e o sábado, o risco de temporal aumenta.
0: É, belo resumo aqui do José Hilton Campos. Se acharem petróleo no meu quintal é do estado, se acharem maconha é minha. Que mundo injusto.
2: Meu vizinho plantou uma semente no seu quintal. 8h40.
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11: Um destaque de momento em São Conrado?
12: O Daniel mandou aqui pra gente, Mário, um alerta muito importante, inclusive quase atropelou um homem que tá no meio da rua, cara.
11: Onde?
13: Alô, Bandinhos, bom dia.
11: Bom dia.
13: É Daniel falando, saí do recreio, indo pra Zona Sul, pela Niemeyer. No meio do caminho da Niemeyer tem um indivíduo andando,
11: então deve ser ele
13: caminhando no sentido contrário, no meio da rua. Pouco antes do motel ali, Vips,
11: né?
13: O cara tá andando no meio da rua. Esse cara vai ser atropelado, com certeza.
11: E tá
13: alguém avisa aí pra retirar essa pessoa. O cara tá caminhando no sentido contrário da Niemeyer. Um abraço, em um segundo tudo pode mudar. Obrigado. Saudações vascaínas.
11: Um abraço, saudações. Cuidado com você que tá passando aí pela Avenida Niemeyer. Você me disse que também tem um relato da ponte de Niterói?
12: Isso, Renan.
14: Bom dia, Bandilhos. Tô acessando aqui a ponte de Niterói, tem um carro enguiçado. Bem no comecinho ali, ainda na reta do cais, no sentido Niterói, né? Na faixa da direita. Enguiçou ainda agora, não tem concessionário, não tem nada. O rapaz tá ali sinalizando com a camisa, ligando pra alguém. Mas o trânsito até então não tá tendo nenhum problema aqui no sentido Niterói. Valeu, bom dia, bom trabalho pra vocês aí.
11: Até já.
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11: O destaque sobre educação, a bandeira aqui da Band News FM, a retomada de aula, Guilherme Faria.
16: Oi, Mário, é isso. As aulas foram retomadas hoje. Os alunos do primeiro ano do ensino médio do Colégio Estadual Jornalista Maurício Azedo já estão de volta às atividades no prédio da Central do Brasil, esse espaço que é provisório, enquanto obras acontecem para a construção de um novo espaço, de uma nova escola, lá mesmo na região do Caju. A gente acompanha essa movimentação hoje. Os alunos foram levados por ônibus exclusivos cedidos pela Secretaria de Estado de Educação para que esse transporte possa ser feito com mais segurança. Mário, volto com você.
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2: O Daniel Machado, nosso ouvinte agora há pouco, falou ali do trânsito que uma pessoa andando desorientada próximo ao Vips na Avenida Niemeyer. Como é que tá o trânsito na Lagoa Barra ali pelos Uso Anjo, Vivi Costa?
3: Fechando, Mário, com informações do túnel Uso Anjo, o acidente agora há pouco entre carro e moto em direção à Lagoa ainda tem faixa ocupada, trânsito congestionado, reflexos a partir da autoestrada Lagoa Barra, ali na altura do Fashion Mall. Para quem sai da Barra, o acesso pelo Alto da Boa Vista fica sendo uma alternativa, ou ainda siga pela estrada do Joá. Se tá por São Conrado, pode seguir pela Niemeyer, não verifico dificuldade, chegada à Lagoa com problemas pela Borges de Medeiros e Epitácio Pessoa no acesso ao Rebouças, mas a Lineu de Paula Machado ainda servindo de opção. 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Até amanhã, Mário.
2: Até 8h46.
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4: Pista da direita em ruas comuns que tenham velocidade máxima regulamentada em até 60 km por hora. Esses são os únicos locais na cidade do Rio em que é permitido trafegar com veículos autopropelidos com assento. Popularmente conhecidos como motos elétricas, são os que não possuem pedal para o acionamento do motor. A exceção fica por conta das vias que contam com faixas BRS, exclusivas para ônibus e táxis. Nessas ruas, a circulação é proibida. A regra foi estabelecida pela Prefeitura, que equiparou os autopropelidos aos ciclomotores na cidade. Com isso, o uso das motos elétricas nas ciclovias também está vetado. Para se adequarem às normas, vias da orla da cidade, como Delfim Moreira, Vieira Souto, Atlântica e Lúcio Costa, tiveram a velocidade máxima reduzida de 70 para 60 km por hora, liberando o uso do bordo direito da pista para os condutores dos autopropelidos.
1: Semáforos. Nem sinal.
2: Região ali da Mangueira, Laerte.
5: Bom dia, galera da Band. Um informe de trânsito. É o Hospital Barata Ribeiro, aqui na Visconde de Niterói, da Mangueira. Tem um sinal em frente a ele que é muito utilizado pelos pacientes do hospital e pelas pessoas que vêm na passarela do outro lado, no bairro do Rocha, próximo à Vila Olímpica da Mangueira. São crianças atravessando para ir para a escola. São pessoas que estão indo buscar atendimento no hospital. Ele está queimado, já tem mais ou menos uns 20 dias. As pessoas ficam aqui em pé implorando para os carros pararem nesse horário de grande fluxo e elas poderem atravessar. Idosos, pessoas acompanhadas de várias crianças indo para a escola. Se vocês puderem dar um toque aí na galera da Sete Rio para consertar, esse sinal aí seria bem importante estar funcionando de novo. Um abraço para vocês, um bom dia.
2: Abraço. Lembrando daquele acidente no aterro do Flamengo sentido Copacabana, o Dário, taxista, disse que aparentemente três pessoas com ferimentos leves. Corpo de Bombeiros informou que foi acionado, tinham três viaturas. Sérgio Lima também mandou mensagem pra gente. Trânsito impactado ali na altura da Praça Paris, para quem vai em direção a Copacabana.
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8: Eu sou o Sérgio Weib e está começando agora o Minuto do Empreendedor, oferecido pelo BTG Pactual Empresas, que tem todo interesse no sucesso do seu negócio. Tcheco, quais as dicas você daria, Tcheco Aoc, presidente do grupo Blue Tree Hotéis, aos jovens empresários para que eles atuem, para que eles pratiquem e, como você, alcancem o sucesso?
9: Coragem, sempre pensando fazer mais do que os outros, com seriedade, com qualidade e, principalmente, muita alegria, confiando no que está fazendo. É muito importante.
8: Essas são as dicas de Tcheco Aoc, aqui no Minuto do Empreendedor, oferecido pelo BTG Pactual Empresas.
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0: Hora de conversar com o Eduardo Barão, direto da cidade que não dorme jamais. Hoje, excepcionalmente, o Barão deixou seu boletim gravado. Hotéis dos Estados Unidos se queixam de reservas feitas pela FIFA para a Copa do Mundo. Por que será? Diga lá, Barão, bom dia.
1: Olá, bom dia para você, para todo mundo também aí no Brasil. Olha, faltando menos de um mês para o início da Copa do Mundo aqui nos Estados Unidos, hotéis em várias cidades americanas reclamam de uma onda de cancelamentos de reservas feitas pela FIFA. Segundo a associação que representa o setor hoteleiro americano, cidades como Boston, Dallas, Los Angeles, Filadélfia e Seattle tiveram até 70% dos quartos bloqueados pela entidade e agora devolvidos ao mercado. O levantamento mostra ainda que cerca de 80% dos hotéis estão com reservas abaixo do esperado para o período do torneio. A preocupação é que muitos desses hotéis não tiveram ali quartos indisponíveis por meses, apostando em alta ocupação e tarifas mais elevadas. E agora correm o risco de não conseguir preencher esses espaços a tempo. A FIFA afirma que os ajustes fazem parte do planejamento normal de um evento esportivo desse porte. A Copa do Mundo de 2026 será a maior da história. São 48 seleções, 104 partidas disputadas aqui nos Estados Unidos, Canadá e México. O desafio do Brasil começa no próximo dia 3 de junho, quando aqui, pertinho de Nova York, na vizinha Nova Jersey, no estádio MetLife, encara a seleção de Marrocos. Os ingressos ainda estão salgados, cerca de $1.200, a entrada mais barata, algo em torno de R$6.000.
2: 13 de junho é aniversário do Eduardo Barão, né?
0: Aniversário do Eduardo Barão, que a gente vai comemorar, dedinhos cruzados, a primeira vitória do Brasil. Barão volta daqui a pouquinho às 11 horas da manhã no Band News Station.
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2: Faltam 5 para as 9 pelo horário de Brasília.
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0: Hora de conversar com Carlos Andreasa. Falamos muito a respeito de Flávio nos últimos dias. Hoje é a vez de Lula, que segue usando, fazendo o que fazem presidentes em ano eleitoral, né? Nesse ponto, não há exceção. Usando a máquina pública para lançar um pacote de bondades. Diga lá, Andreasa, bom dia para você.
9: Bom dia, Megali, bom dia, meus amores. É isso, é o padrão, portanto, previsível, sempre acontece nessa altura do campeonato, no ano eleitoral, até medidas repetidas, né? Como, por exemplo, a oferta de crédito para compra de carro, para beneficiar categorias específicas, como taxistas. Bolsonaro também o fez há 4 anos. O padrão é o mesmo, as práticas se repetem. Tem um levantamento do Jornal Globo interessante que eu queria trazer aqui para vocês, que é desde março, desde o dia 30 de março, o governo tendo anunciado 15 ações, 15 medidas, que não necessariamente terão resultado objetivo, consequências imediatas, práticas sobre a população no ano eleitoral, né? O benefício em si, na hipótese de que haja, não chegaria necessariamente às pessoas a tempo da eleição, mas ao bem-estar gerado, né? À percepção de atividade do governo em prol da população, especialmente da classe média, parece ser o objetivo do governo. Então são 15 ações desde 30 de março, Megali, isso produzindo há menos de 5 meses da eleição uma média de 3,5, ou melhor, de uma medida anunciada há 3 dias e meio. É muito impressionante essa aceleração. Então, a cada 3 dias e meio, o governo anunciando uma medida. E são medidas que têm natureza fiscal, portanto, impacto fiscal. Isso significando, para que não se reclame depois, em busca da... Para citar a Juliana Rosa, que daqui a pouco vem aí. Em busca da forja do voo de galinha. Em busca da forja artificial, da sustentação artificial, de um crescimento do PIB, estímulos ao consumo, distribuição de crédito, produzindo endividamento da população, depois reclama do desenvolvimento do endividamento da população, aí vem o desenrola da vida, isso gerando, esse conjunto de medidas gerando pressão inflacionária e, portanto, manutenção de juros em patamar alto, de que nós, obviamente, não gostamos. No caso desse programa Move Brasil, que é o último anunciado, crédito subsidiado para compra de carros, para taxistas, motoristas de aplicativo, o que também é um estímulo, portanto, ao endividamento, nós estamos falando do BNDES entrando na parada. Não é a função do BNDES isso. Aliás, não é a função nem de governo estimular esse tipo de consumo. Eu não vou nem entrar na matéria ambiental, dos impactos ambientais, quando nós deveríamos estar investindo em transporte de massa. 30 bilhões de reais, Luiz Megali, o impacto estimado nesse programa, o BNDES, somente nesse ano eleitoral, tendo, por meio de medidas de crédito, o BNDES tendo já colocado, ou por colocar, mais de 60 bilhões em recursos do Tesouro. O jogo é bruto. Essa conta aí desses benefícios já chega tranquilamente a 150 bilhões de reais. É muita grana, Luiz Megali. Governos fazem isso e jogam a conta para frente, que pode ser deles mesmos, né? Que estão, o governo, no caso, buscando a reeleição.
0: E geralmente a conta é deles mesmos, né? Porque, salvo raríssimas exceções, Dilma. Não, Dilma ele reelegeu.
9: Bolsonaro.
0: Isso. Só Bolsonaro. Só. Né? Todos se reelegem.
9: A conta é nossa, né?
0: Não se reelegeu por isso aqui, né? É nossa, né? Mas será administrada geralmente pelo próprio.
9: O Haddad mesmo já meteu o pé. Né? Não, o Haddad não vai ficar pra ver a obra dele.
0: Olha que volta. Andreasa, aliás, saiu pesquisa hoje pro governo do estado, o Haddad tá a quase 20 pontos de distância, com rejeição lá no alto, é bem provável que ele também sinta esses efeitos. Diga lá, Andreasa.
9: Só um registro aqui, o Haddad, nenhuma informação, uma projeção, Haddad, Lula, na hipótese de que Lula reeleito, né? Haddad vai virar embaixador do Brasil em algum lugar que ele escolher. Descanso, até curtir a vida um pouco.
0: Será, Andreasa? Não é ele o herdeiro do espólio? Não sei, é ele tempinho, que pode tempinho, ser candidato daqui aninhos, a 4 anos?
9: Dois aninhos pra descansar.
0: É, 2 aninhos, né? Em Londres.
9: Dois aninhos em Paris, talvez. Ninguém, né? Eu escolheria Paris.
0: É, tem mais a cara, né, do Haddad flanar ali pela Champs-Élysées. Andreasa, na nossa vitrolinha?
9: Luz da Inspiração, Antônio Candeia Filho, grande Candeia, ele mesmo cantando. Um beijo, até mais tarde. Sim.

0: 9:01 pelo horário de Brasília, voltamos a falar sobre a operação que prendeu a influenciadora Deolane Bezerra e familiares do chefe do PCC, o Marcola. Destaque de Tiago Muniz.
1: O comboio da Polícia Civil e do Ministério Público de São Paulo, que cumpriu os mandados judiciais na casa de Deolane Bezerra, deixou a residência na região metropolitana de São Paulo e se dirige ao centro da capital paulista, a sede da Delegacia Geral de Polícia. Deolane Bezerra foi presa no âmbito da Operação Vernix, deflagrada na manhã de hoje, que investiga um esquema milionário ligado à cúpula do primeiro comando da capital. De acordo com as autoridades, há uma engrenagem financeira milionária utilizada para ocultar, dissimular e reinserir na economia valores vinculados à alta cúpula da facção criminosa. Foram decretadas no total 6 prisões preventivas, bloqueios de valores superiores a 327 milhões de reais, além do sequestro de 17 veículos e 4 imóveis vinculados aos investigados. O homem apontado como líder máximo do PCC, Marco William Zerbas Camacho Marcola, também é alvo da operação, além de parentes dele.
0: Rejeitado pela Polícia Federal, o acordo de delação premiada de Daniel Forcaro ainda pode ser negociado com a Procuradoria-Geral da República. Ontem, a PF alegou que as informações apresentadas pelo dono do Banco Master não são inéditas e não trazem fatos novos. Daniel Forcaro está preso desde março e não teria contado tudo o que sabe sobre personagens relevantes como o senador Ciro Nogueira, que teria recebido uma mesada de até 500 mil reais do banqueiro. O presidente do PP, no entanto, nega.
2: Na pré-campanha de Flávio Bolsonaro, os impactos do caso Master provocaram uma mudança na coordenação de comunicação. Eduardo Fischer, com ampla experiência no mercado, vai substituir Marcelo Lopes, conhecido como Marcelão e amigo pessoal do senador pelo PL. A movimentação se dá em meio à repercussão do encontro entre Flávio Bolsonaro e Daniel Forcaro no ano passado, em São Paulo. À época, o controlador do Master utilizava tornozeleira eletrônica e teria sido cobrado do valor que faltava para concluir o filme Dark Horse, que conta a história de Jair Bolsonaro. A viagem teria sido paga com dinheiro público, saindo da cota parlamentar do senador de 15 mil reais por mês.
3: E como a própria Carol disse mais cedo, essa ampla experiência do Eduardo Fischer é ampla mesmo, mas se resume ao mercado publicitário. O mercado de produtos, a experiência dele como marqueteiro político é zero. Essa é a primeira experiência. Em outra investigação, Roberta Luxinger, amiga de Lulinha, negou ter repassado a ele pagamentos recebidos pelo lobista conhecido como Careca do INSS. A empresária prestou depoimento ontem à Polícia Federal no inquérito que apura as fraudes em descontos de aposentadorias e pensões. Roberta Luxinger afirmou que foi a responsável por apresentar os dois e confirmou ter prestado serviços ao Careca relacionados ao setor de canabidiol, recebendo cerca de R$1,5 milhão de reais. A empresária negou, no entanto, que conhecia a atuação de Antônio Carlos Camilo Antunes no esquema de fraudes em benefícios do INSS.
0: A PF apura se Roberta Luxinger contou com a ajuda do filho mais velho do presidente Lula para tentar abrir portas no governo. Em uma das mensagens interceptadas pela Polícia Federal, o Careca do INSS disse que seria necessário realizar pagamentos de 300 mil reais ao filho do rapaz. Em março, a defesa de Lulinha confirmou que ele viajou com o Careca do INSS a Portugal para conhecer uma fábrica de canabidiol, mas negou qualquer relação com o esquema de fraudes do INSS.
3: Careca pegou mesmo, né?
0: Pegou.
3: É, aliás, como todo apelido que o dono do apelido não gosta, né? Uhum. E luta contra, ele foi até a justiça, aí que pegou mesmo. E tudo bem, né? Apelido, Careca do INSS. O Careca era atacante do São Paulo, camisa 9. Sabe o nome dele?
0: Antônio Camilo Antunes. Não. Ah, não, esse é outro.
3: Quase, quase. O Careca chama Antônio de Oliveira Filho.
0: Ah,
3: mas ninguém sabe.
0: Não.
3: É o Careca, atacante do Brasil na Copa de 86. Em 82, né? É, 90. 90 ele. É, foi também. Acho que ele disputou 3 Copas. Era reserva em 82, ou disputou só 2, sei lá. É o Careca, né? Assim como o Antônio Carlos Camilo Antunes. É o Careca do INSS. Pegou.
2: A defesa de Carla Zambelli critica a decisão do ministro do STF, Alexandre de Moraes, para que o governo adote medidas para a extradição da ex-deputada. Segundo ele, tanto o Ministério da Justiça quanto das Relações Exteriores devem iniciar as providências necessárias para dar andamento a esse processo. A medida foi tomada após a Justiça da Itália autorizar em março que Carla Zambelli fosse enviada ao Brasil para cumprir a pena. A Corte de Apelação proferiu decisões a favor da extradição da ex-deputada nos dois processos em que ela foi condenada no Supremo Tribunal Federal. E ainda existem, porém, recursos a serem analisados, um deles amanhã.
3: Segue para o Senado a proposta que criminaliza o aumento no preço dos combustíveis sem justa causa. Aprovada na Câmara, a proposta prevê pena de 2 a 4 anos para quem mexer nos valores de forma artificial, com o objetivo de obter vantagem econômica indevida. A punição ainda pode ser aumentada em 2 situações, se a conduta acontecer em um contexto de calamidade pública ou de uma crise de abastecimento.
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0: Bem rapidinho, dá tempo de dar um destaque do esporte? Que o Corinthians precisa apenas de um empate para garantir a liderança do grupo E da Libertadores. Às 9:30 da noite, o Timão visita o Peñarol em Montevidéu. Transmissão aqui da Band News FM a partir das 8:30. Pela Sul-Americana tem Galo, hein? O Atlético Mineiro recebe o Cienciano do Peru às 7:00 PM na Arena MRV.
1: E hoje Cristiano Ronaldo pode conquistar um título inédito, o campeonato saudita. O Al Nassr já perdeu 2 match points, recebe o Damat. Às 15:00 PM de Brasília, pela 34ª e última rodada da competição, precisa só de uma vitória para confirmar o título nacional.
0: Agora 9:10. 9:10.
1: 9:10.
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0: hora de conversar com Juliana Rosa, o nosso assunto mais uma vez é petróleo. O bichão voltou a subir e tá cada vez mais longe daquela marca psicológica dos $100, né? Que é quando sabemos que a coisa não vai ficar boa.
1: Barril, rio.
0: Diga lá, Ju, bom dia pra você.
2: Pois é, pessoal, bom dia, legal, bom dia pra Carol e pra Carla. Olha, tô na bolsa de valores, não tem sinal, tá muito ruim aqui, porque aqui no centro de São Paulo, às vezes não pega bem, né? Eu tô cobrindo um evento da Band News TV, e esse é o grande assunto, né? Uma parceria da Band News TV com a B3, a bolsa de valores, e a questão da disparada do petróleo. Se por um lado ela está trazendo uma pressão inflacionária muito grande para a gente, para o mundo todo, aqui para a Bolsa tem atraído muito investimento. Então, o debate aqui é assim, quanto tempo vai durar esse bom humor? Porque nos últimos dias, esse vai e volta, essa demora para acabar com a guerra, hoje de novo, né? Mas agora tem outras notícias do Irã falando que quer ficar com o urânio enriquecido, não quer entregar para nenhum país. E aí o petróleo volta a subir, porque acha que não vai ter acordo. Então, a gente, por um lado, a gente vem se beneficiando, a Bolsa de Valores já recebeu mais investimentos esse ano do que em todo o ano de 2025, porque o Brasil é grande exportador de petróleo, tem oportunidade energética, temos terras raras, alimentos. Mas quanto mais demora essa guerra, mais a inflação sobe e mais um investidor estrangeiro começou a ficar muito cauteloso, e os juros vão começar a subir no mundo todo, se demorar muito mais tempo essa pressão inflacionária, e começaram a sair aqui da Bolsa. Então, pessoal, rapidamente, só para dar um pouco esse panorama, a gente segue acompanhando aí os prós e contras, né? Obviamente, em qualquer guerra, o contra é muito maior. Ao mesmo tempo, o Brasil com muita oportunidade de atração de investimentos, seja aqui para a Bolsa de Valores, seja para a área de infraestrutura, logística, estradas. Brasil aí tendo uma oportunidade de investimento. Agora, pessoal, esse ano tem eleição, estamos acompanhando aí relação premiada, né, que foi rejeitada pela PF. Enfim, é tanto assunto ainda que a instabilidade ainda pode fazer muita onda no mercado financeiro e na nossa vida, né?
0: Vocês têm saudade daquela bolsa de valores em que tinha gritaria? Compro, eu compro, eu vendo, você compra e vendo!
1: Como uma habituada da bolsa de valores, né?
3: Era, ai, morro de saudade naquela época.
0: Eu morro de saudade quando eu via na TV essas imagens.
3: Tijolão.
0: Aquele tijolão, aquele telefone. Eu compro! É uma coisa meio no fio do bigode, né? Porque não tinha ninguém ali, não tinha um cartório ali, o cara, alguém, isso tá registrado, tudo anotado. Eu nunca entendi nem como é que funcionava aquilo, os caras tudo tomando remédio tarja preta, suados, fumando um cigarro atrás do outro. Eu tenho muita saudade desse tempo que eu não vivi.
3: Hoje em dia é tudo assim, só que é o pessoal no computador fumando vape.
0: Né? Os caras fortinho lá, de colete, uma nutelagem, né? Lamentável. Juliana Rosa,
1: melhor nem comentar, né, Ju?
0: Com outros números de análises amanhã. Daqui a pouco chega um cara com um vape lá, todo fortinho. O que eles estão falando de mim aí, que me disseram que estão falando da gente? Ju, bom trabalho pra você, até amanhã.
2: Valeu,
3: beijo. Olha lá, legal, Juliana, né? Ela é cercada de traders. É. Não pode nem se pronunciar, né? Se manifestar esse respeito.
0: Exato, cara. Mais colete ali do que no treinamento da seleção,
1: ainda, né? Esse dia de frio em São Paulo, com certeza.
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6: Eu sou Sérgio Weib e este é o Minuto da Cibersegurança. Na minha companhia, fundador e CEO da Elitron, João Brásio. João, como as empresas reagem ou deveriam reagir mediante a um ataque cibernético?
7: Com velocidade e precisão cirúrgica. Empresas com maturidade de segurança da informação, elas têm um script, pois elas treinam antecipadamente a um possível incidente cibernético. Mas acredite, muitas delas, na hora do calor da emoção que a coisa acontece, não seguem as próprias regras regras que foram traçadas para este ataque. O segundo problema, não trazem uma consultoria externa que vem com precisão, vem com skills técnicas e a frieza necessária para a resposta desse incidente.
6: Muito bom, obrigado, João Brazio. Este é o Minuto da Cibersegurança.
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10: 9:16 de volta com as informações do nosso Rio de Janeiro, de volta com as atualizações do trânsito. Vivi Costa, bom dia para você.
11: Muito bom dia, Pinho. Bom dia mais uma vez para os ouvintes da Band News FM, destacando a circulação de carros pelas vias expressas, porque o trânsito permanece prejudicado pela Avenida Brasil, principalmente em direção à região central, ali no trecho de Coelho Neto até a chegada Cordovil e da Penha até o Caju. A dica para o nosso ouvinte é seguir pela Pastor Martin Luther King. De fato, tem pontos de lentidão de Irajá até Vicente de Carvalho, porém, sem retenção, ainda sendo uma excelente alternativa, até porque a linha vermelha permanece prejudicada na passagem pelo Parque das Missões e mais à frente do Galeão até a altura de São Cristóvão. 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Eu fico por aqui, amanhã eu tô de volta, Pinho.
10: Valeu, Vivi.
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10: 9:19, Laura Ferreira, a gente quer saber, vai continuar virado assim o tempo no Rio de Janeiro? Mais um dia chuvoso, pistas escorregadias, ressaca na orla. Bom dia, Laura.
13: Oi, Pinho, bom dia também aos ouvintes, ótima quinta-feira para todo mundo, ainda com um tempo bastante instável no Rio de Janeiro. Neste momento a chuva é mais fraca em relação às últimas horas, a gente consegue observar que as instabilidades perderam um pouco de força, mas podemos ter ainda uma chuva um pouco mais pesada nas próximas horas. Isso porque como está entrando muito vento úmido do oceano contra a costa, a entrada desses ventos acabam favorecendo a formação de instabilidades, então a gente deve ter a formação de mais nebulosidade ao longo das próximas horas e também no período da tarde. É difícil dizer aonde a chuva vai cair, mas o risco existe para grande parte das regiões fluminenses. Então, o tempo fica instável entre a capital, litoral e interior, ainda com uma temperatura mais amena, porque o predomínio realmente vai ser de tempo fechado. Neste momento, termômetros entre 22 e 23 graus. Não vai subir muito mais do que isso, não ao longo desta quinta-feira, mas nos próximos dias, aí sim, os termômetros vão entrar em elevação. Isso porque esses ventos úmidos, eles vão começar a enfraquecer. Nós teremos maiores períodos de melhoria já a partir de amanhã, boas aberturas do sol, inclusive no final de semana, mas sempre o sol aparecendo entre a nebulosidade variável e também com possibilidade de chuva, quer dizer, o tempo não vai ficar aberto completamente e teremos tempo firme. Não, ainda existe, pelo menos até o início da próxima semana, uma condição de chuva no estado. Então, claro, a gente fica mais de olho nas regiões de risco, porque já choveu um pouco mais ontem, tem previsão de chuva hoje de novo, então nos próximos dias qualquer chuva pode provocar um transtorno, mas o que os mapas mostram é uma chuva mais fraca e mais isolada, principalmente a partir de amanhã no estado do Rio de Janeiro.
10: Ouviu, né, José Paulo Sobral? Não esqueça de trazer, como você sempre faz, sua capinha de chuva.
14: Eu vou pra conservatório.
10: Você vai, né?
14: Vou.
10: Mas você não sabia que você tá de plantão fim de semana?
14: Não é possível, eu acho que não tô não.
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10: 9:21 em instantes, o nosso jornal Band News Rio, primeira edição, José Paulo Sobral. Mas eu quero aproveitar para você atualizar os nossos ouvintes sobre as condições do trânsito aqui no Rio de Janeiro.
14: Vamos lá, vamos falar do túnel Marcelo Alencar, que tem informação aqui de um ouvinte, o trânsito um pouco complicado. Ele informou aqui pra gente o motivo, ó.
16: Bom dia, bandido.
10: Bom dia.
16: Ônibus quebrado no túnel Marcelo Alencar em direção ao Flamengo.
14: Trânsito bem lento em direção ao Flamengo. Lembrando que o aterro do Flamengo também ficou com trânsito bem complicado, porque mais cedo teve um acidente sentido Copacabana, próximo à Marina da Glória. É ali o acidente envolvendo 3 carros, então por isso o trânsito já ficou bem complicado desde cedo.
10: Bia. Daqui a pouco a gente atualiza esse acidente também com as informações do Corpo de Bombeiros. Eu quero saber, José Paulo Sobral, como é que tá também na Avenida Brasil? Mais cedo teve tombamento de carga, já é um dia, por ser chuvoso, em que

0: Normalizou dentro do possível, claro, com alguns reflexos, imagino, mas melhor do que estava mais cedo.
1: Melhor, já liberado, mas ainda com retenção, principalmente naquele trecho, mas pelo menos o veículo envolvido no acidente já foi retirado, Pim.
0: E se eu estiver passando por algum lugar do Rio de Janeiro e quiser relatar para você algo que só eu tô vendo nesse momento, como é que eu faço, Zé?
1: Você manda aqui pro nosso WhatsApp 999026970.
0: E se eu tiver em uma cidade que tem outro código de área? Sei
1: aí
0: lá,
1: você bota aqui 21 é o DDD.
0: Então, beleza. Qualquer cidade, né?
1: Qualquer cidade. Tem aquele mais 55 também, que é Brasil, né?

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1: São 9h24. Bom dia pra você, ligado aqui na Band News FM. Estamos começando o nosso programa quinta-feira, 21 de maio de 2026. Nosso Band News Rio, primeira edição. Obrigado pelo teu carinho, pela audiência, por você estar conosco aqui na rádio, interagir com a gente, né? E mandar sua mensagem pra cá. Como mais cedo, o Dário, taxista, estava interagindo com a gente para falar de um acidente que aconteceu envolvendo alguns veículos ali na região do Aterro do Flamengo, né? E a gente tá de olho também em outros problemas aí no Rio de Janeiro, na cidade, e vai te atualizando aqui na Band News FM. Bom dia para você, Cristiano Pinho.
2: Tudo bem, Rodolfo? Bom dia para você, bom dia para os nossos ouvintes. Acidente esse que nosso José Paulo Sobral tava atualizando agora, ainda causando alguns transtornos ali no Aterro do Flamengo. Deixa eu até aproveitar, Zé, pra gente trazer a informação do Corpo de Bombeiros, que acabou de chegar da nossa central de apuração com a Van Alves. Três carros colidiram, acabaram engavetando ali na traseira de um quarto veículo. São quatro feridos no local, três homens e uma mulher. Esse homem, ele recusou atendimento, recusou, na verdade, ser levado ao hospital, mas as outras três vítimas, dois homens e uma mulher, foram socorridos pro Hospital Miguel Couto. Para nossa audiência rotativa do rádio, Zé, bom dia.
3: Bom
2: Como
3: dia,
2: é que Pim. Tá o trânsito ali agora?
3: Tudo bem, Rodolfo, bom dia para você também. Posso aproveitar,
1: Fala, Zé, bom dia,
3: botar um áudio que acabou de chegar. Bora. De um ouvinte nosso aqui, ó, falando sobre isso.
4: Bom dia, Band News. Sobre esse acidente aí na terra aí, acabou de chegar o reboque aqui para retirar os veículos. E tô numa sala na minha casa, foi retirado o ônibus, ok?
2: Boa, duas informações, né? E um áudio, boa. Esse ônibus que ele citou foi um que a gente informou há pouco também, e agora já com o reboque presente para poder retirar os veículos acidentados ali no aterro. O próprio Centro de Operações, Rodolfo, emitiu um alerta ainda há pouco, Centro de Operações da Prefeitura do Rio, pedindo para os motoristas terem cuidado que as pistas estão bastante escorregadias hoje. Tempinho chuvoso, deu uma segurada agora na chuva, mas o asfalto ainda tá molhado.
1: É, a gente sempre reforça, né? Alto da Boa Vista, Grajaú, Jacarepaguá, Serra de Petrópolis, de Teresópolis, né? Serra das Araras, que a gente tem muito acidente. Estamos aí num processo de duplicação em obras que provavelmente, pela onda da carruagem, vão terminar aí final do ano que vem. Não sei, tá bem acelerado realmente, mas a hora que você tiver a nova serra, vai melhorar bastante, né? O traçado é muito melhor do que esse atual de descida, né? De quem tá descendo de São Paulo pro Rio. Mas, enquanto isso, tem que ficar, e a chuva cai lá fora. Então, enquanto isso, a chuva cai lá fora, e a gente tem que ficar de olho na pista também e tomar cuidado para não se envolver em acidente, como já aconteceu agora de manhã. Bom, são 9h27, vamos trazer nossos destaques. A gente tem bastante informação com os nossos repórteres espalhados pelo nosso Rio de Janeiro, os ouvintes também participando, e daqui a pouco também outras notícias do Brasil e do mundo.
2: Tiroteio em Costa Barros. Um homem morre, duas mulheres e um bebê são baleados durante tiroteio em Costa Barros, na zona norte do Rio de Janeiro. Essa troca de tiros ocorreu ontem à noite durante mais um confronto entre facções rivais. Vinícius Calisto.
5: Segundo a Secretaria Municipal de Saúde, o bebê passou por cirurgia e está internado no CTI pediátrico do Hospital Municipal Albert Schweitzer. Ele estava no colo da bisavó quando foi atingido.
2: Pirâmide milionária, polícia.

0: Polícia Federal está nas ruas no Rio e em São Paulo contra uma organização criminosa investigada por um esquema de pirâmide financeira em escala global. Crimes cometidos no Brasil, Ucrânia, Japão e talvez até mais países. Maria Eduarda Vieira.
1: A justiça determinou o bloqueio de 300 milhões de reais em bens do grupo. Diversos imóveis e bens foram sequestrados, incluindo embarcações.
0: E o drone do crime. Traficantes do Comando Vermelho estão comprando drones com capacidade para transportar até 20 fuzis entre favelas. A polícia identificou o treinamento de criminosos do Complexo do Alemão com aeronaves de grande porte que são usadas em áreas agrícolas. Agora, sendo desvirtuadas para poder transportar armas. João Boeri.
2: O equipamento pode levar até 80 quilos e teria sido operado com o auxílio de um brasileiro que lutou na guerra da Ucrânia. A imagem de um treinamento com um veículo aéreo não tripulado com cerca de 3 metros de comprimento foi flagrada pela câmera de uma aeronave da Polícia Militar.
3: É o que a gente falou essa semana, a gente falava sobre isso a propósito da morte do comandante Felipe da Polícia Civil, né? A gente é tão lento, letárgico em encaminhar com determinadas medidas, autorizações, enfim, burocracias do Estado brasileiro, que o bandido ele vai na frente, né? Então, a gente precisa já há muito tempo discutir objetivamente o uso de drones, drones com armas para utilização por parte da polícia. Os bandidos estão começando a ter para transporte de droga, transporte de arma. Daqui a pouco eles estão, já tem, utilizando de uma maneira ali meio rústica, granada para atacar, como a gente já mostrou. Então os caras vão evoluindo, a gente fica nessa discussão, né, no Rio sendo Rio do jeito que é, a gente fica nessa discussão meio que eterna sobre as coisas, essa regulamentação passa pelo exército, e aí o bandido tem mais uma, além de ponto 30, ponto 50 que a polícia não tem, e outros artifícios, tem mais uma agora chegando pro crime. A polícia hoje tem, tá? Ela tem, a gente semana passada trouxe a informação com a Yasmin Bachu de uma central da Polícia Civil de drones, mas drones para investigação, para monitoramento, né, para identificação facial, esse tipo de coisa até caminhou. Mas a questão é que você precisa também discutir o uso de drones para a proteção dos policiais, para a operação em si, né? Devia ter a possibilidade de você chegar. Você está vendo um drone utilizado pelos crimes que pode transportar arma, droga ou atacar a polícia. Vamos imaginar, a gente viu a imagem ali, está num campo assim. O cara tá manipulando aquilo ali e tá começando a subir com aquele drone que claramente é do crime. Você não poderia, tipo, vir com um drone e jogar uma bomba para destruir o drone? Atacar aquilo ali e destruir? Já que é contra a sociedade, contra os inocentes, contra os policiais? Deveria. Deveria poder. A gente não pode. Hoje não pode. E nem parece perto de poder. 9:31.
0: E o impacto financeiro com a tirolesa. Um levantamento da Secretaria Municipal de Desenvolvimento Econômico do Rio estima que a instalação da tirolesa no Parque Bondinho Pão de Açúcar pode injetar mais de 107 milhões de reais na economia da cidade. Luana Bernardes.
4: O projeto prevê a ligação entre o Morro da Urca e o Pão de Açúcar por meio de 4 linhas paralelas em um trajeto de 755 metros. A expectativa é a de que a nova atração aumente em cerca de 85 mil o número de turistas que visitariam o Rio de Janeiro exclusivamente para conhecer o equipamento.
3: Vamos ver, esse é um estudo da prefeitura. A prefeitura, com seus órgãos, é favorável, liberou as autorizações, mas a gente, nesse momento, por causa de uma ação do Ministério Público, e nesse momento aceita por uma instância da Justiça, a gente vai explicar isso de novo daqui a pouco, está parado o empreendimento. A obra está parada a evolução desse empreendimento, e não há perspectiva dessa tirolesa ser inaugurada, né? 9:32.
0: Agora o seu bom dia oficialmente, José Paulo Sobral.
3: Vocês estão fazendo a coleção do álbum da Copa?
5: Cara, eu não tô fazendo. Outro dia minha namorada perguntou se eu queria fazer com ela, eu falei que não.
3: Mas não gastar dinheiro, né, Zé?
5: Pois é,
3: eu
5: cara.
3: Queria também estar nessa situação, mas os meus filhos estão loucos com esse negócio.
0: Agora ainda vão lançar a página extra, né?
3: É?
0: Agora ainda vão lançar a página extra pra colocar os jogadores, tipo Neymar, que não tava no álbum. Não. Pois é, a Maria Eduarda Vieira tava informando aqui esses dias que a fabricante do álbum já tá colocando pra imprimir as páginas que você vai ter que comprar pra colocar no teu álbum e ver se você consegue tirar um Neymar ridículo ali. Isso aí é estratégia, pô, né? Isso é
3: capitalismo selvagem, né? Capitalismo, cara, eu tô inventando isso pra vender mais.
5: Eu gostava na época de escola,
3: como é que
5: tinha
3: vai
5: bafo.
3: Ser difícil.
5: É, era mais legal na época de escola, né? Lembra que tinha bafo pra poder trocar figurinha?
3: Não, mas tem geral, Zé, geral. Meus filhos estão batendo bafo, mas ele me dá um pau no bafo, eu achava, eu era bom, é que eu desaprendi. Mas é um negócio assim, chega a ser vergonhoso eu batendo bafo com os meus filhos hoje, mas tem.
0: Mas você não...
3: Muito, estão trocando, estão batendo bafo, eu troquei, acabei, ó, tá aqui na minha mão, acabei de trocar com o João. O João tá colecionando também, troquei 15 com ele aqui agora de manhã, e as crianças têm trocado, e muito, porque senão não dá, meu irmão, você não completa esse álbum nunca, você vai ficar sem patrimônio, né, sem salário, sem patrimônio, sem nada, sem vende celular, vende tudo, pra poder... comprar figurinha, aí não dá, né?
0: E o,
3: tem que ter malandragens,
0: o nosso Luiz Megali tava lembrando esses dias, e é verdade, o álbum esse ano, ele acabou sendo lançado mais perto da Copa, e é justamente a maior Copa da história, tanto em número de seleções, quanto até em tempo de duração ali, vai ser difícil, cara, pra galera conseguir completar até o fim da competição, a não ser quem realmente tá investindo aí, tudo que tem direito pra tentar correr atrás, né?
3: Bom, ô Zezinho, então enquanto você não faz o seu álbum, traga informações para os nossos ouvintes. O que você manda aí do Rio de Janeiro?
5: Bora,
3: agora?
5: Vou começar com um alerta aqui da Flávia, pessoal, que tá passando pelo túnel Santa Bárbara. Simplesmente tem uma pessoa dormindo lá no túnel, naquela lateral, né, naquele cantinho. A Flávia mandou esse áudio pra gente.
6: Bom dia, Band News. Aqui é a Flávia de Laranjeiras. Eu acabei de passar no túnel Santa Bárbara, sentido Catumbi, e tem uma pessoa dormindo dentro do túnel. Mais ou menos no meio da galeria. Eu acho uma coisa muito perigosa, provavelmente um morador de rua, né? Ele está dormindo, deitado naquela espaço, naquela coisinha lateral, assim, que tem... É uma espécie de passagem, mas não é uma passagem, né? E eventualmente até a gente vê pessoas caminhando, mas uma pessoa dormindo, achei calamitoso.
0: Perigoso mesmo, até
3: perigoso,
0: porque essa pessoa...
3: Deve ser por causa da chuva, né, Pinho?
0: É verdade. Mas... Assim, tem alguns túneis, Rodolfo. Por exemplo, o túnel novo, o túnel velho também, que conectam Botafogo e Copacabana, eles têm essas laterais, esses corredores destinados de um lado a pedestres, do outro para ciclistas. Só que em outros, como Santa Bárbara, que tem esses corredores, a destinação ali não é a passagem de pessoas. Aí é para operação de... serviço de conservação, manutenção do túnel, eventualmente alguma concessionária que tem que ir até lá. Só que é exatamente isso que você falou, acaba tendo, acaba virando abrigo para pessoas em situação de rua. Esses outros que eu citei, ali no Joá também isso acaba acontecendo, nas laterais onde você tem passagem para pedestre e bicicleta, tem gente que acaba indo aproveitar, acho que você matou a charada, para poder se abrigar da chuva.
3: Ele certamente entrou por isso, né? Chuva e tal, mas óbvio que tem outros lugares também, eventualmente abrigados também, que não seja dentro do túnel, é um perigo dormir dentro do túnel, um carro perde ali o controle, bate do lado, atropela, mata, né? Mata. Obrigado ao nosso ouvinte pelo alerta, e a equipe de assistência social deveria mandar pra lá a gente, né, pra poder fazer algum recolhimento, acolhimento, né? Diga, Zé.
5: Nosso ouvinte VH falou que acabei de passar ali no túnel, tem uma ambulância tentando tirar ele de lá, mas ele não quer ir. Samu tá lá agora e ele não tá querendo ir.
0: Ele pode não querer aderir ali ao recolhimento da assistência social, mas aí infelizmente o que acaba acontecendo é o acionamento da ordem pública pra remoção obrigatória do túnel, e aí ele vai ter que procurar outro lugar, né?
5: A outra informação aqui sobre a Avenida Brasil, Pinho, a gente estava falando agora há pouco, sentido centro, aquele trânsito complicado, falei que no sentido Zona Oeste estava um pouco mais tranquilo, mas já tem uma atualização, o Vladimir mandou um áudio aqui falando que já está tudo parado também.
7: Bom dia, Band News. Vocês acabaram de dar informação que na Avenida Brasil é o trânsito para sentido Zona Oeste... Tava fluindo bem, tá fluindo não. De Deodoro, sentido Zona Oeste, Guadalupe, sentido Zona Oeste, Costa Barro, sentido Zona Oeste, tudo parado. Tudo parado. E a pista, sentido centro, melhorou bastante. Agora, sentido Zona Oeste, tá o engarrafamento chegando até aqui, Irajá.
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0: Foi ali onde você noticiou um acidente há pouco, né, Zé? Isso. Só que o acidente era do outro lado,
5: é
0: isso?
5: É, o acidente tinha acontecido no sentido centro, acontece também de quem tá passando do outro lado diminuir pra ver, né, o que tá acontecendo ali. Foi um engavetamento no sentido centro, altura de Deodoro, mas como ele falou, agora em direção ao centro tá até um pouco melhor do que quem vai pra Zona Oeste, então Avenida Brasil com trânsito complicado nos dois sentidos.
0: E Copacabana, Zé, a gente teve mais algum relato, porque Rodolfo, por volta das 8:30 da manhã, vários ouvintes relataram ter ouvido tiros ali próximo à ladeira dos Tabajaras, altura da Siqueira Campos, no momento em que viaturas da PM e da Polícia Civil acessavam ali a ladeira dos Tabajaras, ao lado da Adega Pérola, estação de Siqueira Campos. Mais alguém falou, Zé?
5: Não, o Luiz foi o que mandou a informação pra gente, exatamente 8 horas da manhã, quando tava passando pela Siqueira Campos, ele tava passando ali pra tomar um café, ia parar, mas aí começou aquele tiroteio, viu viaturas da polícia também subindo o morro, mas depois do Luiz, ninguém mais relatou tiroteio ali em Copacabana, não.
0: Parece ter sido uma ação pontual, Rodolfo, para cumprimento de mandado de prisão, não uma operação maior que mobilizaria e, consequentemente, traria ali reflexos ao longo de toda a manhã, porque a Polícia Militar falou que o comando da UPP ali do Pavão Pavãozinho, do Batalhão da Área 19º, fizeram apoio para uma ação de inteligência de duas delegacias de polícia e no local prenderam dois bandidos, apreenderam um revólver, a ocorrência está em andamento, mas pelo que a gente teve de informação, a movimentação policial por lá já cessou. São delegacias, inclusive, da Baixada Fluminense, cumprindo esse mandado de prisão. Uma de Campos Elíseos e outra de Piabetá. Provavelmente algum criminoso foragido que atuava nessas áreas, mas veio buscar abrigo na ladeira dos Tabajaras, em Copacabana.
3: É. Minha gente, olha, uma notícia de agora, que acabou de sair nas agências internacionais, que remete muito ao Rio de Janeiro. Que eu lembro como se fosse hoje, já trabalhava aqui na Band News FM, que foi aquela tragédia de um avião da Air France que saiu aqui do Galeão, do Tom Jobim, em 2009, e depois de Fernando de Noronha, acabou caindo no mar, né? Até documentário, filme, muita coisa já foi produzida para falar sobre aquela tragédia, o Rio Paris. Tem um documentário que fala sobre isso, a tragédia do voo 447, era o AF447. A justiça francesa considerou, saiu agora de manhã essa decisão, a Airbus e a Air France, ou seja, a companhia aérea e a fabricante do avião, culpadas por homicídio culposo pelo caso do acidente que matou 228 pessoas, principalmente brasileiras e francesas, mas também algumas alemães. A decisão representa o marco aí numa maratona jurídica envolvendo duas dessas empresas. O tribunal ordenou que as empresas paguem uma multa máxima por homicídio culposo corporativo de 225 mil euros, atendendo a um pedido da promotoria. Esse julgamento durou 8 semanas na França. Em 2023, um tribunal numa instância inferior tinha absolvido as duas empresas. Ou seja, essa decisão de agora é uma reviravolta, né? Vários familiares de passageiros e tripulantes acompanharam esse julgamento. E agora é uma página que encerra uma disputa judicial de 17 anos sobre as responsabilidades pelo pior desastre aéreo da história da França, de uma empresa francesa, né? Muitos participaram, acompanharam isso de perto. Eu lembro que eu estava trabalhando. Essa notícia chegou durante a manhã, muito cedo. Eu fui para lá correndo para o aeroporto Tom Jobim. A gente fez uma cobertura na rádio intensa sobre esse assunto. Foi no dia 1 de junho de 2009. Você tinha pessoas de 33 nacionalidades dentro. Depois só de 2 anos que as caixas pretas foram recuperadas, por causa de uma busca que aconteceu com robôs e tudo mais, debaixo, lá no fundo do oceano. Eu lembro que logo de manhã ele, nesse dia, desapareceu do radar, só que foram dias de busca, até que aí veio uma imagem que talvez todos lembrem, que é uma imagem aérea, que é aquela parte da fuselagem do avião da Air France, com as cores inclusive da França, mas da Air France também, vermelha e azul as cores, que estava boiando no mar. que até tem uma imagem deles tentando recuperar e um cara assim, em cima, assim, como se tivesse sentado nessa fuselagem que boiava ali. Ali, não só tiveram a certeza da queda da aeronave, como passaram a buscar em toda aquela região os destroços do Airbus A330-200, que era um dos mais modernos do mundo na época e que muitos consideravam impossível que aquele avião, que aquela aeronave caísse diante da... das tecnologias que já existiam a bordo, né? Depois eles concluíram numa investigação que a tripulação, os pilotos, enfim, levaram o avião uma situação de stall, né? Ele estolou, ou seja, quando uma aeronave ela perde a sustentação depois deles terem reagido de uma maneira incorreta a um problema causado pelo congelamento das sondas, daqueles pitôs, que são sensores que medem a velocidade. Congelou, eles perderam a referência e acabaram tomando decisão errada, o avião estolou, depois não conseguiram mais segurar, caiu matando todo mundo no Oceano Atlântico, um pouco depois da ilha de Fernando de Noronha, né? Enfim, e aí os promotores conseguiram mostrar falhas no Airbus quanto na Air France, na questão de treinamento inadequado dos pilotos, falta de acompanhamento de incidentes anteriores, disseram que isso contribuiu para o acidente, e aí diante de tudo isso, agora de manhã a gente tem essa decisão de condenação, que claro, pelo menos eu acredito, a gente vai agora aprofundar um pouco mais, é para todos os passageiros, não só os franceses, então isso tem... não traz, obviamente, uma pessoa de volta, mas você tem aí uma condenação de Airbus e Air France, das duas empresas, com relação a esse acidente, na última instância da justiça francesa. Essa notícia que saiu agora e que certamente vai repercutir ao longo do dia na programação também aqui da Band News FM. 9h44.
0: O que saiu há pouco também no Diário Oficial do Estado, Rodolfo, foi a publicação de um decreto pelo governador, o desembargador Ricardo Couto, a sanção, na verdade, da lei de criação do Rio Comex, regime tributário que estimula as operações de comércio exterior no estado. Daniel Henrique estava lendo o decreto e traz aqui o que está prevendo no texto. Bom dia, Dani.
8: É um regime diferenciado de tributação do ICMS, Pinho. Bom dia para você, Rodolfo, Zé, também para os nossos ouvintes. Na prática, o que, que esse texto cria? São mecanismos que reduzem ou então adiam a cobrança do ICMS para empresas que atuam com a importação de bens acabados. Então, eletrônicos, eletrodomésticos, medicamentos, materiais de construção e veículos são alguns desses bens que estão incluídos nessa redução ou adiamento da cobrança do ICMS. Então, o imposto ele não vai precisar ser pago imediatamente ao ser importado. Ele pode ser postergado para o momento em que a mercadoria for movimentada aqui dentro do estado, quando ela for enviada para centros de distribuição ou então transferida entre filiais de uma mesma empresa. Então, o texto afirma também que a medida vai melhorar o fluxo de caixa das empresas, vai reduzir o custo inicial das operações de importação e, para isso, as empresas vão ter direito a crédito presumido em operações interestaduais de até 70% do valor do imposto devido mensalmente, ou então de 75% nas operações internas. Então, com isso, a carga tributária efetiva para as importações pode ser de 4%, dependendo do caso. Os benefícios, eles não vão se aplicar às mercadorias de uso e consumo do próprio importador e também vão ficar de fora produtos como café, cacau, minérios de ferro, gasolina e operações de comunicação, como internet e TV por assinatura. O estabelecimento interessado em aderir a esse regime de tributação tem que se comunicar com a Secretaria de Fazenda e, até a título de comparação, um benefício semelhante já é praticado no Espírito Santo e Santa Catarina. Então, um estudo que foi feito a pedido da Logística Brasil aponta que, enquanto a movimentação de contêineres cresceu 6,2% ao ano nesses estados entre 2010 e 2021, o Rio quase não teve variação, aumentou apenas 0,2%. Essa lei vai entrar em vigor a partir do mês que vem, a partir do início de junho, e vai ter validade até 2032. O governo afirma que a criação do Rio Comex faz com que o estado seja o destino preferencial para operadores de importação na comparação com outros estados que também possuem esses incentivos fiscais, porque aqui tem uma localização estratégica, ativos logísticos e também uma infraestrutura que os outros estados não possuem.
3: Pensa o seguinte, minha gente, nesse caso aqui, o que você tem? Você está igualando o Rio de Janeiro, aliás, para deixar registrado, isso foi aprovado na Assembleia Legislativa, né? Foi uma lei aprovada na Assembleia que seguiu para a sanção do governador e ontem era o último dia o governador sancionou essa lei, que basicamente, para simplificar, com relação a mercadorias, tanto dentro do Brasil, mas também importadas, ou seja, de fora do Brasil, eletrônicos e tantas outras coisas, que a gente tenha uma tarifa igual a que hoje o Espírito Santo tem, estado vizinho, e Santa Catarina, um pouco mais embaixo no sul. São estados importantes também em movimentação portuária. O Porto de Santos, que é o maior do Brasil, está abarrotado, está lotado, não tem mais espaço para movimentação praticamente. Então, o que está se fazendo aqui? Igualando com o Espírito Santo e Santa Catarina. E a gente hoje, com o imposto acima, como vinha acontecendo antes dessa publicação agora do decreto, da lei, a gente perdia. Olha que boa sacada, o que o Espírito Santo se transformou. Acho que desde 2020, 2021, eles já cresceram 6% com isso, porque eles baixaram o preço, entendem que tinham que trazer divisas de outras formas, e eles têm portos, e falam, vamos baixar aqui para o pessoal trazer para cá as suas mercadorias, e a gente se transformar num hub logístico para o Sudeste, para a entrada da própria região Nordeste. Agora isso com o Rio, óbvio que faz muito mais sentido, não estou dizendo todos os fornecedores, todos os importadores, fabricantes, enfim, pessoal de setor de varejo, mas é claro que é melhor vir para o Rio. Por quê? Porque não só o Rio é uma economia maior do que o Espírito Santo, a maior economia do Brasil é São Paulo, depois Rio de Janeiro, porque também logo depois vem Minas Gerais. Minas Gerais é um estado gigante, e como o Felipe Costa, presidente do Sindicarga, que é o sindicato que representa as empresas de carga de logística do Rio de Janeiro, concessões dessa área de transporte, portuárias, aeroportuárias, enfim, ele representa essa área de logística, ele diz muito bem, Minas não tem mar, Minas precisa do seu porto. Onde que é? O Rio pode ser isso. O Rio pode ser essa entrada para um estado tão grande e populoso. Então, se você aqui se iguala ao Espírito Santo e a Santa Catarina, a tendência, os estudos mostram isso, você vai passar, e a gente tem capacidade para aumentar, a gente tem portos importantes hoje no Rio, Porto do Rio de Janeiro tem capacidade maior, tem um calado maior, inclusive, uma profundidade maior do que o Porto de Santos, a gente tem o Porto do Açu, né, também no norte fluminense, a gente tem porto ou região de desembarque no sul fluminense também, então a gente tem outras possibilidades, Itaguaí, porto de Itaguaí é gigante, então a gente tem outras possibilidades, espaço para crescer muito. Você reduz o imposto, é muito melhor então, ao invés de ir para o Espírito Santo, vir para cá para subir para Minas, tendo aqui estradas para isso. Além disso, para São Paulo também, eventualmente. Então, o Rio, certamente, pelos estudos que foram apresentados, até mesmo pela Firjan, Federação das Indústrias, o Rio vai ganhar com essa decisão que foi agora, em termos de emprego, de movimentação portuária, de galpões. Isso pode trazer mais galpões logísticos para o Rio de Janeiro, porque você tem que receber, distribuir, selecionar para depois mandar para o restante do Brasil, para quem fez o pedido, a encomenda. Então, é o tipo de medida que vale se fazer, se pensar, se adotar para melhorar a economia do estado. A gente tem a palavra aí do Felipe Costa, falei com ele agora de manhã, presidente do Sindicarga, sobre esse assunto, benefício que pode trazer. Coloca aí, Pim.
9: A nossa expectativa é que, com essa sanção, a partir de hoje, a gente volte a atrair cargas para o nosso estado, volte a gerar movimento na cadeia logística, a instalação de centros de distribuição, e com isso, a expectativa feita pelo estudo que o setor encomendou serão gerados 22 mil novos empregos, um potencial de aumento de arrecadação na ordem de quase 3 bilhões de ICMS por ano.
3: É isso, vamos esperar e acompanhar. É o tipo de benefício que se entende que se enxerga dessa forma. Então você tem que fazer o quê? E aí existe a codinha do estado para isso. Se acompanhar benefício, curva de melhora, curva de crescimento de arrecadação, o que trouxe de emprego para a economia, de PIB, você vai acompanhando. Até para daqui a 1, 2, 3, 4 anos você diga, olha aqui, ó, esse benefício deu certo, funcionou. Opa, a gente achou que era, não funcionou tanto, vamos rever. É para esse tipo de coisa que existe realmente. 952.
0: Ainda sobre esse assunto, ontem à noite o governo do estado enviou uma notícia dizendo que encaminhou para a Assembleia Legislativa uma proposta para renovar os benefícios fiscais que estão vigorando aqui no Rio de Janeiro. até 31 de dezembro de 2026, internalizando os convênios ICMS 10, 11, 13, 19, 20 e 21, todos assinados esse ano e que foram aprovados no âmbito do Conselho Nacional de Política Fazendária. Segundo o governo do estado, todos os incentivos que nesse projeto de lei houve a solicitação para estendê-los até 31 de dezembro, já estão em vigor, ou seja, não seria adesão de nenhum novo benefício. São 55 incentivos em vigor hoje aqui no Rio de Janeiro, dos cerca de 200 que fazem parte da proposta nacional. E aí o que diz nessa notícia enviada pelo governo do estado é que essa relação, ela abrange operações como produto de cesta básica, compra de automóveis que serão utilizados como táxi, produção de alimentos, etc. É, mais ou menos na esteira aí do que a gente falou agora sobre essa nova lei sancionada, mas algo que corre em paralelo ali agora em discussão na Alerj.
3: Vamos lá, 9h53.
0: Maria Eduarda Vieira, operação da Polícia Federal, pirâmide financeira identificada e com movimentação de milhões de reais, não só aqui no Brasil, mas em outros países também, né? Bom dia.
1: Crimes cometidos no Brasil, na Ucrânia e também no Japão. Pinho, bom dia pra você, bom dia também pro Rodolfo e pra todos os nossos ouvintes. A Polícia Federal tá realizando então essa operação aqui no Rio de Janeiro e também em São Paulo. Essa organização é investigada por um esquema de pirâmide financeira, como a gente falou, em escala global, com crimes sendo cometidos, então, em diferentes países. A justiça, por conta dessa operação, determinou o bloqueio de 300 milhões de reais em bens do grupo. Com isso, diversos imóveis e também embarcações foram sequestradas. Ao todo, os agentes estão cumprindo 4 mandados de busca e apreensão e também 8 medidas cautelares. Aqui no Rio de Janeiro, a gente tem na capital fluminense e também em Macaé, que fica no norte do estado. Em São Paulo, a gente tem na capital paulista e no município de São José dos Campos. Essa operação é um desdobramento da prisão em flagrante de uma mulher por posse ilegal de arma de fogo, que aconteceu lá em maio de 2024, na Barra da Tijuca, na zona sudoeste aqui do Rio de Janeiro. Então, desde então, a Polícia Federal segue com as investigações, segue monitorando toda a atuação desse grupo. As investigações também revelaram que diversos bens e imóveis desse grupo foram registrados em nome de terceiros, evidenciando então essa prática que a gente fala bastante desse tipo de crime, a lavagem de dinheiro, justamente para que os bens não fossem confiscados ou que através do dinheiro a polícia não conseguisse chegar a essas pessoas. Além dos crimes contra o sistema financeiro nacional, os investigados também podem responder por organização criminosa, justamente como por lavagem de dinheiro, como a gente explicou, pelo uso desses terceiros para colocar os bens e tentar esconder, então, todos esses imóveis e todo esse dinheiro, como a gente falou, mais de 300 milhões de reais movimentados, então, por essa quadrilha, essa organização criminosa.
3: Até a Ucrânia, hein? Ucrânia, Japão, Brasil, que loucura, né? E aí, por isso a expertise é fundamental de Polícia Federal, Receita Federal, nessa coisa de mapeamento do dinheiro, porque esses caras, eles são muito, hoje, engenhosos, né, espertos, eles vão jogando de um pro outro nessas pirâmides, sai de uma conta, joga pra outra, eles fazem umas holdings, assim, com vários braços e empresas. Vai ver o esquema que foi desenhado por essa Refit no Rio de Janeiro, já que discutimos aqui pirâmide. É um negócio assim, de você, rapaz. Juro, esquece o mal que se faz, né? Sonegação tributária, pro sistema como um todo e tal. Mas você, quando você olha pro que é montado, você bate palma. Você fala, cara, meu irmão, você, se eles usassem isso pro bem da sociedade, sabe? Na montagem de grupos, pagando seus impostos, fazendo as coisas certas, gerando emprego, mas tudo na boa, tudo bem. É um negócio pra você bater palma. Por quê? A Refit, ela foi montando várias empresas. Quando apertava para um lado, monta para o outro. Aí uma distribuidora caía na malha lá, abria outra e outra, e um monte de nome fictício. E aí, para se juntar, era difícil pra caramba. E pegar os nomes de quem tá registrado à frente de cada empresa. Olha, era uma teia realmente digna de quem realmente estudou sabe do que está fazendo. E é isso que a gente vê em operações como essa de hoje da Polícia Federal, estudando pirâmides. São pessoas realmente especializadas que vão fazendo de tudo para ludibriar a receita, né? Para ludibriar as autoridades. Porque a gente sabe que em termos de receita de leão, o Brasil tem um sistema muito eficiente. Mas os caras vão também do outro lado se aprimorando, né? Gato e rato, é Tom e Jerry. A Duda nunca assistiu Tom e Jerry, já, Duda?
1: Assisti,
0: pô,
1: sim.
0: Que isso,
1: eu
0: Rodolfo?
1: Gostava bastante, assistiu? Inclusive, assisti.
0: Passa até hoje em dia. Aí a galera consegue ver.
3: O gatinho correndo pra tudo que é lugar, o gatinho atrás, é isso.
1: Esse
3: isso
1: desenho
3: é loucura
1: passar
3: mesmo.
1: Gerações mesmo.
3: E o ratinho é bom, meu irmão, é difícil pegar ele. É a mesma coisa que é difícil pegar esses caras. Eles realmente contratam gente especializada, escritórios, os caras têm uma criatividade... atroz. Valeu, Duda, um beijo pra você.
0: Agora, vocês sabem que tem um episódio de Tom e Jerry que ele tem uma mensagem ali subliminar que dá pra fazer essa analogia também. O Tom, ele depende do Jerry. E o Jerry, ele sabe que o Tom faz um pouco de vista grossa. Então tem um episódio específico que a dona do Tom, ela quer demitir ele. Que o Jerry vai embora, só que aí depois o próprio Jerry, ele volta a fugir do Tom pra poder garantir o emprego do Tom, porque ele sabe que o Tom corre atrás dele, faz aquela algazarra, mas ele nunca vai às vias de fato. Então é importante que as nossas autoridades, os nossos Tons realmente corram atrás aí.
5: Igual
0: com...
5: Papaléguas, né, também.
0: É Papaléguas assim. E Coyote. O José Paulo Sobral, 9h59, antes da gente chamar o João Boeri, atualiza aí pros nossos ouvintes as condições do trânsito, porque continua uma chuvinha fina em alguns pontos, pistas escorregadias, como é que tá a movimentação e atualização ali do aterro, onde teve um engavetamento grande, cara, e estavam rebocando, segundo a última atualização, né?
5: E contando com a participação dos ouvintes, tem atualização ali do aterro do Flamengo, Elias Santos mandou uma mensagem pra gente.
10: Alô, família Band News, bom dia mais uma vez, uma ótima quinta-feira a todos, falei Elias Santos, aqui pelo aterro do Flamengo, o trânsito ainda continua complicado por aqui. Estou aqui na altura do Monumento aos Mortos da Segunda Guerra Mundial, parado, mas estão ainda fazendo remoção daqueles veículos do acidente mais cedo. Agora, relatar para vocês o seguinte, tem uma nuvem pesadíssima aqui pelo Flamengo, centro da cidade, perdão, na Zona Sul, uma nuvem pesada. Está bem carregado aqui o tempo. Se descer essa água toda, vai ser bastante água aqui na Zona Sul do Rio. 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Um abraço a todos.
5: Aqui a pista tá molhada, pelo que eu vi ali fora, hein, Pinho?
0: Aqui em Botafogo, né?
5: Tá um pouquinho fraca, né?
0: Pelo que eu tô vendo aqui no radar meteorológico, os núcleos, essa nuvem aí carregada que o nosso ouvinte viu, não parece estar vindo em direção ao continente, né? Parece estar se deslocando ali mais pelo oceano mesmo, pela orla. Inclusive, hoje tá entrando em vigência um alerta de ressaca. Começa ao meio-dia e vai até às 9 da manhã de sábado, ondas que podem chegar a 3 metros de altura, atingindo aqui a orla da cidade. Então atenção, pessoal, o mar já tá ficando mais mexido. A partir do meio-dia fica aí aquela orientação também para não parar nos mirantes, não ficar fazendo atividades ali na ciclovia, que é a orla.
3: Não dá mole, né?
0: Isso. A onda pode invadir. E se fechar a ciclovia, vamos respeitar, hein, galera? Ali na Niemeyer, né? Rodolfo, rapidinho, uma informação que acabou de chegar da Polícia Militar. Clara Nery até mandou um vídeo pra gente, Zé. Não sei se você consegue soltar o áudio. Tá tendo um tiroteio agora na Vila Sapê, em Curicica. É uma região que os ouvintes vão se lembrar. Solta aí, Zé. A gente começou a noticiar quando trouxemos... Isso agora, tá? Armamento pesado. E tá passando perto, cara, de quem tá gravando o vídeo. Porque no início você ouve até um assovio, né? Que é a bala passando perto. E é a favela ali em Curicica, da Vila Sapê, que a gente informou lá atrás, em primeira mão aqui na Band News, que estavam começando a cobrar aquela taxa da farinha, lembra? E o Comando Vermelho visualizou essa área como uma área importante ali na Curicica, diante daquela estratégia de expansão territorial, até que culminou, por parte da Polícia Civil, na realização da Operação Contenção, que tem várias fases para conter esse avanço, mas o Comando Vermelho ainda investe muito nessa região e hoje, nesse momento, está promovendo uma nova invasão e a Polícia Militar interveio. Tá tendo tiroteio entre o Comando Vermelho e a milícia, mas a PM agora tá operando por lá também. Já há informação de algumas prisões, mas sem um número consolidado nessa ocorrência. Importante é deixar o recado também para os ouvintes evitarem ali a área em Curicica, na zona oeste do Rio de Janeiro. Fica a estrada dos Bandeirantes, ela passa ali nos acessos da Vila Sapé, então Arroio Pavuna, é melhor evitar essa região por hora.
3: É. Confronto agora de manhã. Aliás, por falar em confronto, né, Pinho? A gente teve também confronto, inclusive, com a criança de um ano baleada ontem. Onde que aconteceu esse confronto? Por quê? Foi o quê? Traficante rival? Milícia? O que que aconteceu? E mais um, né? É tanto confronto, você entra naqueles sites de onde tem confronto, onde tem tiroteio, fogo cruzado e tal, você vê que o Rio de Janeiro não é que essa é uma situação atípica, pontual, né? Tem bastante, mas onde que foi esse com pessoas baleadas ontem no Rio?
0: Foi Costa Barros, Rodolfo, zona norte do Rio de Janeiro, um bebê de 1 ano e 3 meses acabou sendo atingido, foi confronto entre facções rivais, é uma região bastante sensível da zona norte, onde você tem ali complexos da Pedreira e do Chapadão, divididos pela linha do trem, né? De um lado a Pedreira, do outro Chapadão, é aquela mesma área onde a gente chegou a ter uma UPA fechada por meses por conta da insegurança, né? Unidade de pronto atendimento. E aí teve mais um enfrentamento ontem entre traficantes do Comando Vermelho e do Terceiro Comando Puro, especificamente ali perto da favela Terra Nostra. O que a Polícia Civil disse, segundo as primeiras informações, Polícia Militar também que está reforçando o patrulhamento na área, é que bandidos teriam passado em duas motos e ontem à tarde e teriam atirado na direção da favela Terra Nostra, criminosos de facções rivais atirando a esmo, mas na reta ali da favela em um dos acessos, provavelmente para tentar acertar ali algum bandido rival, só que esse bebezinho estava ali com a bisavó quando acabou sendo baleado. Além dele, a bisavó, né, a própria idosa, também foi atingida, além de mais uma mulher e um homem, identificado como Gabriel Silva Nascimento, de 27 anos. O Gabriel não resistiu aos ferimentos e morreu. Os demais estão internados. Esse bebezinho, apesar de ter sido atingido, tá no hospital, tá no Albert Schweitzer em Realengo, e o estado de saúde foi estabilizado, né? Claro que inspira cuidados, precisou passar por cirurgia, mas, segundo a Secretaria de Saúde, agora, pelo menos, está estabilizado. É mais um enfrentamento. E ali, Rodolfo, ao contrário do que a gente cita agora no tiroteio desse momento em Curicica, não é, por exemplo, o que o Comando Vermelho tem feito na Zona Oeste de tentar anexar novos territórios. Ali é aquele enfrentamento onde uma facção sabe que aquele pedaço é dela, mas o outro é da outra. Só que eles se atacam. Não tem um objetivo de anexação de território na maioria das vezes. É realmente aquela violência pela violência do dia a dia em que um atira na direção do outro e a população fica no meio.
3: É, até porque bandido aqui no Rio de Janeiro, o que não falta é arma, né? Já subimos esse ano 20% em apreensão de fuzis, A gente só aumenta, mas também tem mais e mais. Até drone agora para transportar arma, os bandidos estão tendo, como foi flagrado pela própria polícia. Então, os caras estão armados até os dentes, a gente tira mais, eles importam mais. Muita arma que vem, principalmente do Paraguai, entra torto e direito, absoluta maioria não é pega, absoluta maioria passa, e os caras também com muito dinheiro, essas facções com muito dinheiro, compram e barbarizam, e aí qualquer confronto, tiroteio, é rajada pra cima e pra baixo, é tiro, tiro, tiro, e vai sobrar, ou muitas vezes sobra pra morador, às vezes dentro de casa, às vezes na rua, às vezes tô no comércio, às vezes criança tá brincando, tá em pracinha, tá em parque, e é atingida no meio de um confronto, sem nem saber de onde veio a bala, né? 10 e 7.
0: Ô Rodolfo, deixa eu só aproveitar, o Vinícius Calixto tá conectado com a gente, em frente ao Hospital Albert Schweitzer, pra gente atualizar como que estão as vítimas baleadas, Calixto. A Secretaria de Saúde disse que estabilizou o quadro de saúde da criança atingida. A gente tem informação dos demais feridos e alguma atualização sobre esse caso? Bom dia.
11: Oi, Pinho, muito bom dia para você, ao Rodolfo, Zé, a todos os nossos ouvintes. Vou chegar com a boa notícia, Pinho. O bebê de 1 ano e 2 meses que foi atingido por bala perdida durante esse confronto entre criminosos que você acabou de trazer lá no Complexo da Pedreira, ele tá bem, não corre risco de vida, ainda tá na UTI, mas a mãe dele acabou de passar aqui agora há pouco, conversou em off com a gente, optou por não gravar por questão de segurança, já que ela é moradora da comunidade que foi atacada, comunidade das casinhas, que faz parte ali do Complexo da Pedreira, ali em Costa Barro, zona norte aqui da capital fluminense. Ela estava me contando aqui em off que ele está bem, o tiro atingiu as costas da criança, mas o projétil já foi retirado, ele passou por cirurgia. O quadro de saúde é estável, mas ainda é um pouco delicado por se tratar de uma criança, mas não há risco de morte, ele não corre risco de vida. Isso é uma boa notícia. Deve sair da UTI, unidade de terapia intensiva aqui do Hospital Albert Schweitzer, em Realengo, onde eu estou, na Zona Oeste, e deve ir para o quarto ainda nessa quinta-feira. A mãe está aqui acompanhando, junto com outros familiares. A outra pessoa que foi atingida, inclusive, Pinho, Rodolfo, Zé e ouvintes, foi a avó dele. A avó dele foi atingida na perna, estava com ele no colo no momento em que foi atingida na perna. Ele também foi atingido ali nas costas no momento em que estava no colo da avó. Outra pessoa que foi atingida, uma moradora ali da área, e um outro rapaz, esse rapaz já de 27 anos, não resistiu aos ferimentos, segundo a Polícia Militar, envolvido com o tráfico de drogas ali da região, já tinha 2 antecedentes criminais. Segundo, como o Pinho trouxe, criminosos do Coelho, que fazem parte ali do Complexo do Chapadão, a área dominada pelo Comando Vermelho, facção rival, ali é o terceiro comando puro que domina o Complexo da Pedreira, eles passaram de moto, viram esses traficantes ali do terceiro comando puro num dos acessos à comunidade das casinhas, e aí iniciou-se uma troca de tiros, um confronto entre esses traficantes, onde essas 4 pessoas foram baleadas. O suspeito de envolvimento com o tráfico de drogas na região, de 27 anos, morreu. 2 mulheres foram atingidas na perna, já estão liberadas, foram atendidas na unidade de pronto atendimento de Costa Barros mesmo, já estão em casa se recuperando, e a criança de 1 ano, bebê de 1 ano e 2 meses, aqui se recuperando no Hospital Albert Schweitzer, pessoal.
0: Valeu, Calixto. Então, a boa notícia, o bebê sem correr risco de morte, e os demais feridos também já receberam alta. Claro que a gente lamenta aí a morte do jovem de 27 anos e volta logo mais, Rodolfo.
3: Obrigado ao Vinícius Calixto. Pinho, não queria deixar de falar rapidamente um registro, porque na verdade é do Estado de São Paulo, do Estadão, uma reportagem que eles publicaram, e agora há pouco, por causa da engenhosidade financeira de uma pirâmide que está sendo descoberta hoje pela Polícia Federal, eu citei a Refit, que foi alvo de operação na semana passada, inclusive mandado de busca e apreensão contra o ex-governador Cláudio Castro, o ex-secretário de Fazenda, e outros ali, que segundo a apuração teriam se envolvido numa blindagem à empresa, a Refit, refinaria de Manguinhos aqui no Rio de Janeiro, maior devedor de impostos do Estado. O Estadão publicou ontem, no final do dia, a seguinte informação: a investigação da Polícia Federal sobre esquemas de sonegação e corrupção da Refit, conglomerado do setor de combustíveis controlado por Ricardo Magro, detectou um pagamento de 14,2 milhões de um dos fundos, olha aí como eu falei, lotados de fundos, de um dos fundos ligados ao grupo para uma empresa da família de quem? Surpresa máxima, do senador Ciro Nogueira do PP, que leva o nome do parlamentar. Procurado, essa foi boa, ele confirmou o pagamento, confirmou que recebeu de uma das empresas do grupo Refit 14,2 milhões, senador, e disse que a transação é referente à venda de um terreno para a construção de uma distribuidora de combustíveis de forma regular e declarada às autoridades, cara. Pelo amor de Deus, né? Hein? Alguém acredita que tá tudo certo, tudo regular? Ciro Nogueira, que frequentava também os eventos da Refit, que era muito próximo, e que tá até o talo, até o último fio de cabelo, sendo apurado, investigado e enrolado no esquema do Banco Master. Então, ele pode ter um pé numa canoa e outro pé em outra. Um pé num escândalo Master e outro pé no escândalo Refit, que é do Brasil, mas muito mais do Rio de Janeiro. Então, essa informação que o Estadão publicou exclusiva, difícil realmente ter essa explicação legal, legalizada, regularizada por parte do senador Ciro Nogueira. Recebeu 14 milhões do grupo Refit. Imaginemos que você queira vender um terreno como senador da República, né? Vamos imaginar que é real. E aí você, como senador da República, você vende por 14 milhões um terreno seu para alguém que deve bilhões para o Estado. Estado, de uma forma geral. Para estados da federação, para os entes públicos. Pelo amor de Deus, né? Você se relaciona com isso, você vende, você compra, você senta na mesa, você vira amigo, você acha que tudo bem, né? Você faz negócio. Quero ver realmente se esse terreno existe, se essa relação aconteceu, se foi entregue realmente de fato, se não foi, se o terreno valia isso, que pode existir. Pode existir. Às vezes pode realmente existir um terreno. Aí o terreno valia 200 mil reais, sei lá, ou quanto for, e você vendeu por 14 numa operação que na verdade não era a venda do terreno, entendeu? 10 e 13, vamos ver.
0: Ontem, Rodolfo, uma boa notícia agora para a gente dar uma quebrada aqui nesse noticiário pesado. A equipe da Patrulha Ambiental da Secretaria Municipal de Meio Ambiente e Clima aqui do Rio de Janeiro soltou na natureza aquela capivara que foi covardemente agredida por 8 caras na Ilha do Governador, na zona norte do Rio de Janeiro. Crime que aconteceu em março. E essa capivara, ela foi solta numa reserva ambiental que fica na zona oeste. E segundo a secretaria, foi escolhida por ser uma área de menor risco de atropelamento. Tem acesso restrito de pessoas. Ela não deve sofrer estresse ali por conta do excesso de visitação. E é uma área ambientalmente protegida e adequada, segundo a pasta, com características que podem ser favoráveis até a brigas entre as próprias capivaras ali por ocupação territorial, estranhamento dela com outras capivaras. Então, nesse caso, é uma área que ela vai sofrer menos estresse, tanto humano quanto de outros animais que já são daquela região. É, essa capivara...
3: Tem que ver os animais da rua também, né? Tipo esses vândalos que agrediram atrás do governador. Ali, né? Você vai proteger desses imbecis, né? Eles estão na rua, Pinho? Então, como é que é a situação deles?
0: Eu até perguntei aqui agora pra gente atualizar, porque eles tinham sido presos em flagrante, mas a manutenção da prisão, apesar de ter sido determinada em audiência de custódia, a gente não sabe se houve alguma atualização de março pra cá, do fim de março pra cá, que tenha colocado eles em liberdade. A última notícia é que temos os 6 ainda presos, né? Por crime ambiental, foram enquadrados ali na lei de crimes ambientais por maus tratos a esses animais, pela agressão ali a animais silvestres, e estão respondendo por isso presos. Essa é a última informação que a gente tem, mas a gente está checando se teve alguma tentativa ali de habeas corpus das defesas.
3: Não sei, hein? Sei não, hein? Vamos olhar tudo, Pim, pra gente atualizar amanhã, mas poxa, que alegria, porque eu lembro dessa imagem, né? Uma imagem do circuito lá interno desse bichinho, coitado, na rua, lá, tranquilão, na Ilha do Governador à noite, os moleques enchem o bicho de porrada, minha gente. Olha, é um negócio assim, tem que ser muito ruim, cara. Tem que ser muito, sabe, coração ruim, né? Não presta, sabe? Não presta. Porque faz isso com um bicho, pô, indefeso, não tá fazendo nada contra ninguém. Depois que o caso ganhou repercussão e que eles viram que o bicho ia pegar pro lado deles, eles inventaram que estavam querendo matar pra poder comer a carne do animal e tal, orientados por algum advogado, certamente. Algum espertalhão entrou do lado lá, não vou falar isso, porque aí você pode dizer que era pra comer, sei lá, inventa aí que tava com fome, alguma coisa do tipo. Mas a verdade é que você vê, os caras pegam um barra de ferro, cara, pra dar na cabeça do bicho, cara. Como é que pode, cara? Caraca, o bicho não tinha avançado nele. Você fala, pô, avançou, ele ficou com medo, deu. Nada, zero, zero. No canto deles, espancou. E aí, Pinho, como é que ele volta agora, ou volta a capivara, nessa ótima notícia aqui, mas como é que volta pro meio ambiente? Porque eu lembro que lá atrás tinha muito medo dela perder a visão por causa das pancadas na cabeça. Eles chegaram a falar se ela conseguiu se recuperar 100%, e parabéns a esses veterinários que conseguiram aí quase que um milagre, que é ter salvado esse bichinho e devolver a natureza agora.
0: Ela foi tratada, Rodolfo, num centro de reabilitação que fica em Vargem Pequena, da Universidade Estácio, Clínica de Reabilitação de Animais Silvestres.
3: Existe. É super conhecido.
0: Não, foi estado gravíssimo. Ela ficou correndo risco de morte por bastante tempo, ficou sedada também ali, numa espécie de coma induzido, vamos colocar assim, para poder receber os tratamentos. E se recuperou bem, cara. Ela teve traumatismo craniano, várias feridas na cabeça, nas costas. Mas até por ser um macho robusto, né? 64 quilos, acabou conseguindo resistir a essas agressões. Uma guerreira, né? Mesmo agora na hora da soltura, a gente tem a exibição do vídeo. Dá pra ver que ainda tem as cicatrizes, que ela tem uma certa dificuldade ali na mobilidade. Mas já tá recuperada o suficiente para poder se reinserir aí na natureza. E como é uma área com visitação mais restrita ali de pessoas, é uma área mais protegida, a expectativa é que os únicos apuros que ela possa passar agora são ali os que estão dentro do mundo animal mesmo. Mas aí ela já está acostumada, vai se sair bem.
3: Que bom, que bom. Você vê que ela ainda tá ali, né? Ali na parte de trás, né?
0: Isso.
3: Lá na foto, os dois lá. Machucadinha.
0: Ela chegou a perder a visão de um dos olhos, mas a do outro olho foi mantida.
3: Ah, coitadinha aí, viu? Perdeu mesmo aquele negócio que, tadinha, tá cega de uma vista, mas só de ter sobrevivido, tá aí caminhando e tal, voltando pra mata, já é um milagre mesmo. Parabéns aí aos professores, aos veterinários da Estácio de Sá. Esse centro existe há muito tempo, muito tempo. Eu lembro que recebia o pinguim, recebia de tudo lá. Se vê de tudo. Um abraço pra eles, 10h18.
0: Luana Bernardes, 10h18. A gente entra agora no assunto tirolesa, trazido aqui num dos destaques da nossa abertura de jornal. Foi feito um estudo falando novamente sobre o que poderemos ter caso a tirolesa do Parque Bondinho Pão de Açúcar realmente seja instalada, de injeção financeira, economia na cidade. Mas o Rodolfo lembrava, tem uma decisão judicial que paralisou as obras. Em que pé está? E traga também, por favor, mais informações sobre esse estudo divulgado ontem pela Prefeitura. Bom dia.
12: Pois é, Pinho. Bom dia, Rodolfo, e aos nossos ouvintes. Levantamento da Secretaria Municipal de Desenvolvimento Econômico sobre a tirolesa do Parque Bondinho Pão de Açúcar. Pode movimentar 107 milhões de reais na economia da cidade. Só lembrando, o projeto inclui aí 4 linhas paralelas de 755 metros, com velocidade até 100 km por hora. Expectativa é que a nova atração aumente em cerca de 85 mil o número de turistas que visitariam o Rio de Janeiro só para visitar o equipamento. Como o Pinho disse, as obras seguem paralisadas por uma decisão da Justiça que citou aí no início de março falta de ampla participação pública, principalmente dos moradores da região, durante o processo de discussão da intervenção que começou em 2022. Os responsáveis pela obra, o Parque Bondinho Pão de Açúcar, disse que vai recorrer dessa decisão e que não vai poupar esforços para demonstrar que o projeto da tirolesa foi idealizado para sob melhores práticas, né? Então, eles iriam entrar com recurso, tá nesse embrólio desde 2022, né? As obras são paralisadas e aí eles entram com recurso e disseram que sobre essa última decisão iriam entrar mais uma vez com recurso.
3: O Lu, quem é que fez esse estudo que você falou aí sobre o potencial que tem essa obra aqui no Rio de Janeiro?
12: Foi a Prefeitura, Secretaria Municipal de Desenvolvimento Econômico.
3: Ah, vocês têm aí na mão as licenças que foram conseguidas lá para que a obra caminhasse? Eu lembro que da prefeitura você tinha licença de duas secretarias, uma secretaria era até ligada ao patrimônio histórico,
0: patrimônio da União também.
3: O IFAM, eu ia falar isso depois, o IFAM também, mas a gente tinha também uma outra secretaria da prefeitura. Depois o IFAM, que é um órgão super rigoroso, também liberou a construção, ali a intervenção, né, para poder avançar com essa obra da tirolesa. Você tinha estudos que tinham sido realizados também para poder falar sobre barulho, para poder falar sobre as intervenções ali na área. Bom, né,
0: Rodolfo, que Geo Rio, foram
3: questões Geo Rio,
0: Meio Ambiente, Geo Rio, um braço da Clima Municipal, né, Secretaria Municipal de Meio Ambiente, Instituto Rio Patrimônio da Humanidade, que também é da Prefeitura, o IFAM, que você citou agora.
3: Isso, exatamente.
0: Todas então, essas emitiram licença. Olha pra...
3: Desculpa, o quê?
0: Todas essas emitiram licença para o projeto.
3: Emitiram licença para a obra, né? Para que ela pudesse acontecer. Então, o que a gente vem falando já há bastante tempo aqui na Band News FM, né? E pelo jeito agora essa situação tá parada. Tem algum recurso? Porque eu lembro que da última vez que a gente noticiou, Luana, sobre a paralisação, isso tem, sei lá, vou chutar algo como 2 meses, nós noticiamos que a empresa responsável pelo bondinho do Pão de Açúcar ia recorrer. E a justiça, acho que aí é uma decisão em última instância, eu acho que aí vai para, não sei se Supremo Tribunal Federal, mas que eles iam recorrer em Brasília para continuar, não iam desistir não, né?
12: Isso, eles iriam recorrer, informaram pra gente, Parque Bondinho Pão de Açúcar disse que iria recorrer dessa decisão da justiça, citando aí que não iria poupar esforços. O IPHAN também foi procurado na época dessa decisão do juiz Paulo Manfredini. IPHAN disse que não foi na época, né? Disse que não tinha sido intimado ainda da decisão, mas que assim que fosse notificado iria adotar as providências cabíveis.
0: Eu acho que tem que ir no STF agora, porque já tinha passado também pelo STJ, né? E aí, como foi até a segunda instância ali do Tribunal Regional Federal, depois voltou para uma última decisão da Justiça Federal, mas já passou pelo STJ, cabia como única alternativa, pelo menos o entendimento na época era esse, recorrer ao Supremo Tribunal Federal.
3: Eu já, não é de hoje, o ouvinte que acompanha, o ouvinte sabe que eu já me manifestei favorável a essa obra. E se em algum momento eu receber algo que jogue por terra as minhas convicções, não terei problema algum de mudar de opinião e falar o contrário. Mas tudo o que eu li, o que eu estudei, o

concluída, de que essa obra seria positiva para o Rio de Janeiro. Depois eu falo sobre por que eu acho que ela é positiva. Mas eu acho que ao longo desse processo, vários argumentos foram sendo colocados e quando eles eram desconstruídos, partia-se para outro argumento. Então veja, no começo houve um argumento de que a tirolesa, de acordo com moradores da URCA, a tirolesa aumentaria trânsito. Dois estudos foram feitos para mostrar que não, que na verdade você não vai aumentar o número de pessoas que sairão, não tem mais bondinho subindo com mais gente e consequentemente não aumenta a capacidade do bondinho, então não aumentaria fluxo na URCA ou pelo menos capacidade de transportar pessoas na URCA. Dois, veio também uma reclamação de que com a tirolesa você teria barulho. O barulho da tirolesa, da pessoa descendo na tirolesa. E aí foi feito um estudo com técnicos da Universidade do Rio, não lembro se o UERJ ou o FRJ, dizendo, fizeram uma simulação, que o barulho não chega lá embaixo. Não é um barulho suficiente para chegar lá embaixo. Além do fato de que a tirolesa, ela só iria funcionar num horário adequado. Não é que ela vai funcionar depois de 10 horas da noite. Às vezes a gente tem show, minha gente, na URCA. Às vezes a gente tem show na URCA, tudo bem que é naquela parte ali fechada, mas vaza um barulho. Mas também não é algo que vai funcionar a partir de 10 horas da noite. Depois houve um argumento sobre a pedra, sobre perfuração ali na pedra e sobre o tombamento. E aí os órgãos que são especializados, com gente especializada, se manifestaram favoráveis. O Instituto do Patrimônio Histórico da cidade do Rio e um instituto que nós mesmos já aqui criticamos, às vezes por uma burocracia grande ou por um rigor muito grande, não que a gente não tenha que ter rigor grande, mas que muitas vezes a demora em analisar projeto ou se pensar em flexibilidades eventuais e pontuais acabam terminando com o desmoronamento de casa histórica no centro, o IFAM, esse órgão que já foi até aqui cobrado diversas vezes e também por tantos outros especialistas no Rio de Janeiro, também o IFAM super rigoroso se manifestou de maneira favorável. Aí quando todos os argumentos caíram, inclusive esses, a decisão do juiz, a última decisão do juiz, do Paulo Manfredini, foi de que pare a obra porque não houve diálogo suficiente, conversa suficiente com os moradores da região. Ora, foram realizadas lives, foram realizadas reuniões, uma num hotel na Zona Sul, uma outra no Clube de Engenharia e uma terceira na Câmara de Vereadores. Reuniões, conversas, audiências abertas com os moradores para discutir o assunto, além de um blog que foi colocado para discutir o tema. Então, o juiz não sabia disso, o juiz não foi informado disso. Ele poderia então dizer na decisão dele que, olha, achei insuficiente tais reuniões, até porque elas foram divulgadas. Entendo que precisamos de mais 5 reuniões. Agora, dizer que não houve? Não, elas aconteceram. Então, me parece que a gente virou, sabe, cachorro atrás do rabo? Então, você tem, e eu entendo, não é o bairro todo da URCA, não são todos os moradores. Pesquisas já foram feitas que mostraram que não é 100% da população da URCA. E mesmo que fosse, com todo carinho, a URCA, eu amo a URCA, adoro a URCA, vamos à URCA muitas vezes, mas a URCA não é só dos moradores da URCA. Né? Ela não é de propriedade dos moradores da URCA, ela é da cidade. Lá atrás, quando não queriam permitir a reforma para entregar, era o Instituto Europeu de Design, o IED, hoje não é mais, mas está lá ocupado por uma escola. Quando esse assunto também era um tabu e demorou para poder evoluir, a gente tinha lá o Cassino da URCA largado, cheio de rato dentro, uma estrutura histórica linda, foi aprovado pelo IFAM, fizeram a revitalização necessária, hoje tem utilidade, não tá aquilo largado, sabe, ruim até para os moradores daquela região, e a coisa funcionou, tem um esquema de transporte que não pode estacionar lá dentro, você tem que pegar um ônibus de fora para seguir para lá. O bairro da URCA é da cidade como um todo, tem uma entrada e uma saída, tudo tem que ser visto, e foi estudado, tá aqui estudado. Agora, falando da tirolesa em si, e por que, diante de todas essas liberações e estudos, eu sou favorável, é porque eu entendo que um ativo como esse faz pessoas virem para o Rio de Janeiro ou ficarem no Rio de Janeiro mais, o que é mais turismo, o que é mais economia, o que é mais ocupação de hotéis, o que é melhor para bares e restaurantes. Vocês têm dúvida que uma tirolesa funcionando com segurança, óbvio, com toda a cautela do mundo, óbvio, mas vocês têm dúvida, aliás tem tirolesas espalhadas pelo mundo, que uma tirolesa ligando um morro a outro no Pão de Açúcar vai viralizar no mundo como um ponto turístico que

0: quem gosta de aventura, obviamente, tem que conhecer. Pega o exemplo de Dubai. O que era Dubai para o turismo há 10, 15 anos? Eu até acho que Dubai exagera, não só exagera em algumas coisas, como exagera também em ignorar regras ambientais e por aí vai. Mas sem necessariamente fazer isso, olhe para o que eles construíram e viraram um hub de turismo, um ponto de turismo. Agora um pouco menos porque o Oriente Médio está balançado com a guerra. Mas explodiu nos últimos anos. Por quê? Porque eles botaram ativos lá. É o maior parque aquático não sei o que lá do mundo, aquele do Atlantis. É a maior roda gigante do mundo. Pegaram a London Eye e aumentaram ela e fizeram em Dubai. É o não sei o quê. É o não sei o que lá de pula-pula. Aí o cara vira e fala o seguinte: eu ia passar por Dubai, eventualmente pra ir pra Ásia, e eu agora vou ficar aqui 3 dias, dou uma parada no meio da viagem, fico 3 dias e curto. Abu Dhabi fez a mesma, Qatar passou a fazer, Doha passou a fazer, recebeu Copa do Mundo e passou a fazer, construindo museus e outras coisas. Então, é pensar, é ter estratégia. É óbvio que isso, conforme o estudo que foi agora apresentado pela prefeitura, é óbvio que isso vai trazer pro Rio de Janeiro melhorias em turismo, porque um negócio como esse vai viralizar e muita gente das duas uma, ou vai vir pra cá para conhecer, ou seja, você vai atrair mais turista, ou vai vir pra cá e eventualmente vem pra outra cidade e passa pelo Rio também pra ir, ou porque olha, eu ia ficar 3 dias, mas pra ir um dia na tirolesa, que eu também aproveito, conheço o Pão de Açúcar e tal, vou ali na Urca, eu fico mais um dia também no Rio de Janeiro, eu estendo a minha estadia. Então é óbvio que isso tem benefício, é só olhar pra outros exemplos do mundo. Agora, nós, como sociedade carioca, não queremos? Não é. Quando você vai à rua e pergunta para as pessoas, não é a maioria. Pelo contrário, a maioria quer. A maioria aprova. Os órgãos são contrários? Não. Órgãos técnicos são contrários? Não. Os estudos balizaram o avanço? Balizaram. Aí você tem um juiz que resolve com um argumento falso, de falta de discussão, o juiz resolve dar uma decisão e ponto final, meu irmão. Eu mato no peito, dane-se esses órgãos todos executivos, dane-se esses órgãos todos que foram ouvidos, de instâncias diferentes, pesquisas que foram feitas de opinião, eu acho que é isso e ponto final. Sou Deus, pum, canetada. E agora, mesmo com esse estudo aí divulgado, estamos de novo parados, sentados, esperando, sabe-se lá, se em algum momento a justiça vai reverter. Sendo que uma parte da obra já andou. Enquanto estava lá liberado, uma parte já andou. Tem lá tapume, etc. Tem uma parte que está andando. Imagina se não libera. Então, avançou, fez alguma coisa para nada. É isso aí. É o Brasil. 10h31.
1: Obrigado, Luana Bernardi. João Boeri na área. A Polícia Militar teve acesso, através aí do seu setor de inteligência, a imagens que mostram traficantes do Comando Vermelho operando com drones com capacidade de transportar armamento pesado. São até aqueles drones, Boeri, que aqui no Brasil são comuns, ou pelo menos são semelhantes aos que são utilizados em áreas agrícolas, né? E agora esses bandidos estão utilizando isso para poder transportar materiais aqui no Rio de Janeiro. Estão treinando, né? Mas já está na mira da polícia que esses equipamentos estão sendo utilizados pelo tráfico, né? Bom dia.
2: E esses drones são chamados exatamente assim, Pinho. Bom dia para você, Rodolfo Zé, os nossos ouvintes. Drones agrícolas, que são utilizados principalmente para pulverizar em áreas agrícolas, estão sendo utilizados pelos criminosos do Comando Vermelho. São esses drones que a gente estava vendo, estava separando essas imagens, desses modelos, desses drones agrícolas. Eles são maiores, são mais robustos, o conjunto de motor e de hélice é duplicado, ele consegue transportar até 80 quilos. Içamento também consegue fazer. Esse relatório da Secretaria de Estado de Segurança Pública aponta que esse drone agrícola, que já está sendo testado pelos criminosos do Comando Vermelho, a gente tem inclusive imagens de criminosos da maior organização criminosa aqui do estado do Rio, dentro do complexo do Alemão, na zona norte do Rio, fazendo esse treinamento com o drone já em ação. Essas imagens que foram conseguidas pela nossa repórter e apresentadora da TV Band, Yasmin Bachur, que mostra exatamente, esse é um drone da Polícia Militar que está sobrevoando ali a região do complexo do Alemão, e nesse vídeo da PM eles conseguem identificar esse drone agrícola já sendo testado pelos criminosos do Comando Vermelho. Não só isso, não só a utilização desse equipamento mais robusto, que em pesquisas na internet, Rodolfo, Pinho, Zé, pode chegar a mais de R$200 mil, mas eles contam com a ajuda de um brasileiro que passou um ano na guerra da Ucrânia como voluntário, voltou para o Rio de Janeiro E segundo a Secretaria de Segurança Pública, o governo do Rio está ajudando esses criminosos do Comando Vermelho não só a operar e adaptar esse drone agrícola, mas também passando estratégias de combate de guerra que ele aprendeu passando o ano lá na guerra da Ucrânia. Segundo essas investigações, eles estão ainda em fase de treinamento. Os criminosos do Comando Vermelho estão treinando essa tecnologia, esse novo equipamento que chegou recentemente aos criminosos. Polícia Civil está investigando também como que eles compraram esse drone agrícola. Isso tudo está sendo investigado, mas fato é que já está sendo sim utilizado e, segundo as investigações, podem transportar até 20 fuzis entre favelas. Já há esses estudos por parte dos criminosos do Comando Vermelho.
0: O Boeri, você sabe, óbvio que você sabe, que a Ucrânia virou referência em drone.
2: Sim.
0: Daqui a 10, 20 anos, não tô brincando, vocês vão ler livros e quando vocês olharem para a história bélica, que é terrível, né, que a gente não deveria viver, não deveria acompanhar, não deveria, infelizmente, sepultar milhares e milhares de pessoas. Aí a gente fala das guerras que estão acontecendo no momento, todas as outras, mas a verdade é que quando você discutir a história armamentista do mundo, a Ucrânia será lembrada como um divisor de águas nessa guerra entre Rússia e Ucrânia com a utilização de drones. Para você ter uma ideia, eu estava lendo ontem, até vou ver se eu consigo achar, eu estava lendo ontem um especialista publicando que esse último mês é um negócio impressionante. Olha só, em abril de 2026, mês passado, a Ucrânia recuperou mais território do que a Rússia conquistou. Foi a primeira vez desde o início da guerra, ou seja, desde 2023, que Moscou, ou seja, que a Rússia, sofreu perda média de território. Ou seja, pela primeira vez desde a guerra, no mês passado, a Ucrânia avançou frente à Rússia. A Ucrânia ganhou território mais do que perdeu. E, além de mortes, enfim, provocadas, basicamente o que está aqui sustentado, falando das milhares de mortes que acontecem por mês, é através da tática muito bem colocada que inverteu e está invertendo um pouco essa lógica através dos drones kamikaze, principalmente. São drones produzidos pela Ucrânia, baratíssimos, que caçam soldados, impede evacuação, impede rota, quebra linha. Não sei se vocês já viram vídeos, persegue soldado.
2: E se autodestrói,
0: o drone
2: também
0: vai indo com,
2: né,
0: a
2: Hã? E se autodestrói também, né, esse drone?
0: Sim. Ele se autodestrói, ele vai em direção lá ao soldado, o cara fica desesperado correndo no meio de um campo, ele, bum, explode do lado. Com os próprios drones, eles fizeram um ataque a navios russos num porto, um negócio impressionante como eles conseguiram botar lá dentro a Ucrânia, destruindo uma boa parte naval da Rússia num ataque que aconteceu, deve ter um ano mais ou menos. Então a Rússia mudou a lógica de guerra e tá mudando no mundo. Veja que depois disso, aliás, o Irã apoiou, de certa forma também, a entrada, vamos dizer assim, esse advento do drone. Mas veja que o Irã, também através dos drones, agora na Guerra do Oriente Médio, foi assim que ele conseguiu espalhar o terror pelo Oriente Médio, atacando Dubai, que eu citei agora há pouco, atacando Doha, atacando refinaria na Arábia Saudita. Então os drones mudaram essa lógica. Aí você pega um cara que foi pra lá, foi treinado, deve ter feito drone também, ele volta pro Rio. Quantas matérias nós fizemos mostrando esses brasileiros meio que atuando como milícia lá, o cara ganhando dinheiro? Alguns, aliás, muitos morreram, não só brasileiros, mas muitos foram para trabalhar, ganhar dinheiro e tal, e acabaram morrendo. Outros queriam voltar, não conseguiam. Enfim, mas um cara desse volta com toda a expertise para atuar para o tráfico. Agora vai atuar para o tráfico. Esse cara tem expertise para transportar, esse cara tem expertise para atacar, esse cara tem expertise para fazer um drone de autodestruição. E quem sabe daqui a pouco tá a gente noticiando, tipo o que eu falei da Rússia, de um drone vindo para autodestruição em cima de uns policiais, de uma viatura, de um caveirão. É assim, eles atacaram tanques da Rússia também. Então, a gente, mais uma vez, nós estamos tendo demonstrações claras, objetivas, a imagem mostra isso, que o crime está avançando à frente da polícia, que nós estamos sendo lentos, burocráticos para avançar, dando à polícia expertise, treinamento, mas tecnologia suficiente, equipamento suficiente para enfrentar esses caras e tentar fazer frente ao que eles estão do outro lado pegando, se preparando, pô. Pelo amor de Deus. Imagina isso, transportar drone de 3 metros, um negócio gigante indo de um lado para outro para transporte, no meio de uma guerra, no meio de uma invasão da polícia. Imagina a polícia chega numa comunidade, aí sabe que tem um bunker que vai para lá para prender 20 fuzis, enquanto a polícia tá subindo, etc, resistindo a tiros, os caras metem os fuzis todos num drone, blá, blá, blá, tira, bota em outro ponto. A polícia, pô, perdeu o Playboy. Então... nós precisamos, ou chegar reforço para uma comunidade eventualmente, então nós precisamos estar à altura, nos equipararmos a esses caras, e não tem jeito, não dá para ser do jeito que tá. Tenho defendido que a polícia, ela precisa para ontem, não só de drone de observação, precisa de drone para utilização mesmo de ataque no Rio de Janeiro, até para preservar vidas, como do comandante Felipe, que estava no helicóptero e tomou um tiro na testa e esses dias acabou não resistindo e morreu. Valeu, João.
1: Ô, Boeri, deixa eu aproveitar a tua presença. Você falou de Comando Vermelho atuando na Ucrânia. Rapidinho, viralizou uma foto na internet esses dias de muros pichados com a sigla da facção lá em Portugal, cara. E já não é a primeira vez que falamos sobre o Comando Vermelho em Portugal, até com suspeita de execução em Lisboa no ano passado. Mas essa foto aí mostraria alguma atuação mais presente deles? Isso tá na mira das autoridades locais ou aqui do Brasil?
2: Tá na mira das autoridades locais. Tô até esperando uma resposta, Pim, do Ministério Público de Portugal, mas essas imagens foram publicadas nas redes sociais por políticos locais, deputados de Portugal, na região metropolitana de Porto, na cidade de Ermessinde, mostrando siglas do Comando Vermelho pichadas em muros de ruas. A gente está esperando uma resposta do Ministério Público de Portugal. Mas fato é que você disse dessa investigação no ano passado, de um jovem que foi encontrado morto em uma praia perto de Lisboa. Em 2024, então, o ministro da Justiça e Segurança Pública, Ricardo Lewandowski, tinha feito uma declaração em Portugal falando da preocupação da chegada de criminosos do Comando Vermelho à Europa também. Isso está sendo investigado, com certeza, pelas autoridades locais.
1: Valeu, Boeri.
2: Valeu.
1: 10h41, e que o Comando Vermelho está se expandindo para outros países, a gente fala aqui diariamente, cada vez mais sendo monitorado pelas autoridades. Agora, a nível nacional, sim, já é uma atuação interestadual, inclusive com chefes da facção que atuam em outros locais. A Clara Neri está na linha com a gente agora para falar sobre uma ação de inteligência feita pela Polícia Civil que aconteceu no meio do jogo do Flamengo ali no Maracanã. Flamengo ontem jogou pela Libertadores e momentos ali antes da bola rolar, quando a torcida acessava o estádio, já estava ali nas rampas para poder entrar no estádio, um chefe do tráfico de drogas lá no Rio Grande do Norte foi localizado tentando ir ver o jogo, né, Clara? Bom dia.
3: É isso, bom dia, Pinho, Rodolfo, Zé. Inclusive, eu tô aqui nesse exato momento em frente ao estádio, em frente ao Maracanã, impressionada com a quantidade também de turistas, né, que ao longo do dia também visitam aqui. E ontem, um homem do Rio Grande do Norte, um criminoso, segundo a investigação da Polícia Civil, ele que era considerado ali o 02 na hierarquia do tráfico da facção Comando Vermelho no Rio Grande do Norte, veio também tentar visitar aqui o Maracanã para assistir o jogo do Flamengo, inclusive jogo pela Libertadores, terminou em 1-0, e aí ele não conseguiu nem ver o gol do Pedro, porque ele foi detido antes mesmo de entrar no estádio, quando estava tentando passar ali na catraca. Então já foi preso, detido pelos agentes da Delegacia de Repressão às Ações Criminosas Organizadas, inquéritos especiais, a DRACO, e ele já estava sendo monitorado há algum tempo, porque a Polícia Civil já sabia que ele era foragido, então, do Rio Grande do Norte. Contra ele tinha um mandado de prisão em aberto por tráfico de drogas e outros crimes também, e ele estava sendo monitorado. A Polícia Civil verificou que ele tentou se esconder, né, por algum tempo na Rocinha, depois fugiu, foi para o Complexo do Alemão, e aí eles verificaram essa vontade dele, né, de montar uma estratégia ali para conseguir ir ao Maracanã assistir o jogo. E foi nesse momento que, em uma questão estratégica, né, de inteligência, eles montaram essa ação e conseguiram, então, prender, deter o Edenilson Luiz Moura de Melo. Temos, inclusive, vídeos, né, que mostram exatamente o momento da prisão dele ali naquela parte, né, do corredor ali do estádio, e agora ele vai responder atrás das grades. E apesar dele até tentar montar uma estratégia ali para passar despercebido no Maracanã, com a ajuda de alguns outros integrantes também ali da organização criminosa, ele não se preocupava em ostentar fotos com armas, drogas, joias, em festas também, nas redes sociais. Inclusive, a gente tem várias imagens também da investigação da Polícia Civil que eles foram obtendo ali durante as buscas, essas imagens das redes sociais. Então, agora, ele respondendo atrás das grades.
0: Ô, Clara, só uma coisa. Ele, que eu não entendi, apesar de já registrar aqui quanto foi maravilhosa a prisão, né? Como a gente sempre fala, aquelas prisões que acontecem em praia, por exemplo, que o cara tá lá curtindo uma praia, o maluco foi pro jogo, achou que, pô, jogo lotado, né, meu irmão, sei lá, 60 mil, não sei quantas mil pessoas no Maracanã, né, tudo cheio, polícia cheia de trabalho, não vai olhar pra mim, né, irmão, vou meter aqui uma camisa, sei lá, um boné ou o que for, e vou pra lá pra curtir o Mengão. E aí se arrebentou, né, foi pego, foi identificado, foi preso, ele tem uma tatuagem gigante nas costas com o próprio escudo do Flamengo. Ele tava de calça, tava de casaco, a galera entrando ali pra ir pro jogo, olhando, meu irmão, o que aconteceu, né? Agora é o seguinte, ele foi preso porque ele botou, hoje em dia, pra você entrar no Maracanã, você tem que fazer reconhecimento facial, né? Biometria facial. E aí, na hora que ele fez pra poder entrar, identificou, alertou a polícia que foi pro local pegar, ou não? Na verdade, eles já estavam monitorando e pegaram porque quando viram o cara chegando nos arredores do estádio, abordaram quando ele entrou.
3: Não, ele já vinha sendo monitorado, inclusive a Polícia Civil, né? Como eu falei, ele já tinha descoberto que do Rio Grande do Norte ele fugiu, ficou um tempo morando na Rocinha, depois se mudou, foi para o Complexo do Alemão, e desde ali do Complexo do Alemão já vinha monitorando, né, com troca de mensagens ali dele com outros traficantes. E aí, durante as trocas de mensagens, durante esse monitoramento, eles já tinham verificado que ele estava planejando ir ao jogo, assistir então o Flamengo no Maracanã, e eles já montaram e estavam já indo em direção, né, atrás dele, antes mesmo de chegar no Maracanã. E aí outras equipes também já estavam aguardando aqui no Maracanã, então eles montaram um cerco estratégico, porque já sabiam dessa vontade, desse planejamento deles de vir aqui ao Maracanã. Inclusive, se a gente observar, as equipes que já estavam aguardando aqui no Maracanã, tem alguns agentes, inclusive, ali disfarçados, né, infiltrados, com camisa do Flamengo também, para passar despercebido, não chamar a atenção de outras pessoas que estavam ali no local.
0: É isso, que bom, menos um, né? Agora que prendemos, manda de volta também, né? Pelo amor de Deus, prende, não pode soltar, mas manda de volta pra lá, né? Menos um que vem de fora do Rio de Janeiro pra poder ser criminoso aqui.
1: Ô, Rodolfo.
0: Parabéns à polícia por essa prisão. Obrigado,
1: Clara. Deixa eu aproveitar,
0: Clara,
1: rapidinho a presença da Clara, porque um ouvinte nosso, taxista, a procurou e tem a ver também com a movimentação ali do Maracanã, um flagrante que ele fez e que é cada vez mais comum no acesso ao estádio pela Rádio Oeste, hoje chamada também de Rei Pelé, de São Cristóvão até o Maracanã, os flanelinhas, vocês já devem ter visto isso, ouvintes, em dia de jogo, que ficam ali nos corredores entre os carros, no meio da pista, abordando os motoristas para oferecer o estacionamento irregular. Só que a cena que esse taxista flagrou, eu nunca tinha visto, Clara.
3: Pois é, impressionante. A gente achou que ia ser um dia, assim, movimentado, né, por conta do jogo, claro, do Flamengo aqui no Maracanã, mas foi mais do que a gente esperava, né? Inclusive, esse ouvinte que é taxista, ele pediu para não se identificar, mas ele sempre entra em contato com a gente, passando informação, e dessa vez com um vídeo aí que ele mesmo registrou, passando aos arredores, né, ali na Radial Oeste, e aí ele viu justamente um flanelinha literalmente pendurado ali na janela, e andando, o carro em movimento, passando por ali, tentando ajudar ali o motorista a achar uma vaga, só que, claro, estava muito cheio, então o taxista falou que conseguiu flagrar ali, ele filmou por um tempo curto, mas disse que ele ficou andando com o flanelinha ali pendurado por um bom tempo. Então, imagina o perigo, o risco ali de um grave acidente, até por conta do dia, né? Muito movimentado ali, o horário, o local, e cheio também, muita gente procurando vaga, então um risco ali que chamou muita atenção.
1: Agora, Rodolfo, passei ali ontem, não pra ir ao jogo, mas nesse horário aí, mais ou menos, tava indo jogar bola ali em São Cristóvão, e cara, esse trecho aí onde o nosso ouvinte filmou, lotado de guarda municipal, de polícia militar. Como é que ninguém vê isso? Não é possível. O cara, pra quem tá ouvindo a gente, o cara está sentado onde tem a janela do motorista, pendurado ali no carro, e o carro em movimento. Porque ele tá. Isso aí é o modus operandi dele, que ele vai levar o motorista até a vaga irregular, vai parar o cara e o cara vai estacionar lá.
0: É mesmo. É bandalheira total. Como a gente diz, suco de Rio de Janeiro, né? Pelo amor de Deus. Se o cara cai daí, pode dar um acidente seríssimo, né? 10h49. Obrigado, Clara. Vamos em frente, Pinho.
1: A Luana Bernardes está por aqui para falar sobre a adesão, ou pelo menos a aprovação para aderir, do Conselho de Administração da Petrobras à subvenção do governo federal aos produtores e importadores de gasolina e óleo diesel, e o que pode mudar com essa aprovação agora e adesão, consequentemente, da Petrobras. Bom dia, Lu.
4: Oi, bom dia mais uma vez, Pinho. O Conselho de Administração da Petrobras aprovou a adesão da estatal à subvenção do governo, que foi anunciada através de medida provisória nesse mês. A efetiva assinatura do novo termo de adesão fica condicionada à publicação e análise do ato pelo Ministério da Fazenda. Segundo o governo, a ajuda pode chegar a 89 centavos por litro da gasolina e de 35 centavos por litro do diesel. Essa medida que foi anunciada em meio ao aumento dos combustíveis, não só aqui no Rio de Janeiro, mas no restante do país, diante dos conflitos no Oriente Médio. Então, o governo anunciou essa subvenção aí do diesel e da gasolina. A Petrobras classificou a medida como compatível aos interesses da companhia, preservando a flexibilidade na implementação da estratégia comercial.
0: Tem que ver também o impacto disso na bomba, né? O quanto que isso realmente vai pra bomba. Eu confesso que, na visão que eu tenho, sendo a Petrobras estatal e produzindo 70, 80% do petróleo que se consome no Brasil, eu sei que ela tem um controle estatal, né? E ela não é, mas é a empresa que se coloca. Inclusive, quem investe ali sabe disso. Enquanto ela não é privatizada, a minha opinião é que realmente ela não está ali só para ficar dando dividendos, distribuindo dividendos. E olha que eu fico a cavalheiro, porque é pouquinha coisa, mas eu tenho lá a ação da Petrobras. Mas é o seguinte, a gente produz aqui é dar com pau. Essa empresa, inclusive, foi formada e fundada há décadas atrás investimento público, ou seja, investimento dos cidadãos brasileiros que pagaram impostos. Os investimentos para a gente chegar hoje no que basicamente é a maior parte da produção brasileira, que é o pré-sal, foi um investimento da estatal, da empresa, em pesquisa. E aí você chega num momento, que óbvio que não pode ser uma constante, mas você chega num momento de crise e você não vai trabalhar eventualmente com algumas subvenções para impedir que o preço vá a 10 reais, ou então quem defende o livre absoluto comércio, é o seguinte, acompanha o preço internacional, que nesse momento o barril está explodindo e a gasolina estaria a 10, 12, 14. Sociedades absolutamente liberais, que nem têm estatais, como os Estados Unidos, estão fazendo diminuição, retirada de impostos para controlar o preço do combustível, que impacta inflação direta no bolso de todo mundo, inclusive de todos nós, né? Repassado o preço e tudo mais. A Europa está fazendo a mesma coisa. Então a gente vai imaginar o quê? Não façamos nada, lavemos nossas mãos, acompanhe o que tiver do barril do petróleo como se nós não fabricássemos nada, não produzíssemos nada, não tivéssemos investido durante décadas para se tornar uma referência no mundo em exploração de águas ultra profundas, como se não fosse uma empresa que tem um controle estatal, e vamos atender a uma meia dúzia de gatos pingados, olhando para o tamanho da população brasileira, de mais de 200 milhões, que aliás eu me incluo. Vamos olhar para essa turma aqui, quer o liberalismo completo e a distribuição maravilhosa de dividendos para a Petrobras explodir de ganhos com barril lá no alto, com seu lucro estratosférico, já está tendo lucro pra caramba, e dane-se a população. Deixa o preço livre aí e bota o que for acompanhando o mercado internacional durante uma guerra que está acontecendo no maior polo de produção de petróleo do mundo, que é o Oriente Médio. Me desculpe, acho um discurso absolutamente abominável. Eu sou contra, apesar de ser um cara que tem uma visão na economia mais liberal, quem acompanha o programa sabe disso, mas acho que nesse caso, até mesmo os países desenvolvidos e ultraliberais, como eu falei agora há pouco, os Estados Unidos, até esses países não estão olhando no meio de uma crise, de um momento atípico, para uma situação como essa e achando que a gente pode lidar com preços soltos aos ventos do mercado financeiro, né? E também da cotação do barril do petróleo. 10h53, nosso Andreasa já está na área, já está no estúdio?
1: Está na área.
5: Yes.
0: Yes.
5: Como vai?
0: E aí, Andreasa, bom dia.
5: Fala,
0: tudo bem?
5: Tudo ótimo, tudo bem.
0: Pinho, o que você vai levantar de bola pro nosso Andreasa começar a interagir com a gente?
1: Guilherme Faria que vai, Rodolfo. A gente acompanhou uma agenda em que o prefeito Eduardo Cavalieri anunciou a parceria aqui do município do Rio de Janeiro com o governo federal para investimentos em um dos principais problemas aqui da nossa cidade, compartilhado por grande parte dos 92 municípios aqui do nosso estado, que é a preservação, contenção das nossas encostas, controle também de habitações que são construídas nelas e os problemas que são causados durante as fortes chuvas, os transtornos que podem vir ali de desastres nas encostas. E a previsão desse programa, né, Guilherme Faria, é fazer um investimento ali milionário para poder investir nas obras de contenção.
5: Mas o que eu só não entendi, e eu peço seu esclarecimento, se o que nós tivemos ontem nesse evento foi... Qual é o marco? Porque anúncio de PAC, com todo o mau humor que se possa ter, anúncio de PAC toda hora tem. Tem um anúncio de PAC, por exemplo, para as obras do Rio Acari. Há mó tempão pendurado esse PAC aí, Lula vem, todo mundo vem, anuncia. Tá. Isso aí foi uma assinatura de um contrato, uma projeção de cenário, vamos fazer, ou é um marco mais avançado, já tem dinheiro à disposição, cronograma e tal. Porque a gente anuncia as coisas e as coisas não acontecem. A gente às vezes perde o rastro do troço. E aí?
6: Nesse caso, Andreasa, já tem 8 obras acontecendo, inclusive, certo, relacionadas ao PAC. Mas foi bom você citar, bom dia pra você, Pinho, Rodolfo, todo mundo que nos acompanha, a questão do Rio Acari, porque o Cavalieri deixou claro, o prefeito do Rio, Eduardo Cavalieri, deixou claro ontem, que ontem era basicamente um detalhamento das ações voltadas às encostas, assim como ele já tinha feito em outra ocasião, a respeito de inundações também, Rio Acari e tudo mais. Então, ontem aconteceu o detalhamento do PAC Encostas, voltado justamente para o que o Pinho falava, obras de contenção e prevenção de encostas, desastres naturais e tudo mais. Valor total desse PAC, 258 milhões de reais, e isso em parceria entre a Prefeitura do Rio e o Governo Federal. As obras são executadas pela Prefeitura, mas o dinheiro vem do Ministério das Cidades, que tinha, inclusive, representante ontem nessa agenda. O programa vai atuar em áreas que foram classificadas tecnicamente como de risco geológico ou geotécnico, isso em diferentes regiões do município. O que a gente tem nesse momento? Foi uma pergunta que a gente fez ao prefeito Eduardo Cavalieri, inclusive, sobre prazos para que essas obras aconteçam. Ele explicou que 8 já estão em andamento relacionadas a esse PAC e que as que estão em andamento vão ser entregues até o próximo verão. Essas que estão em curso custam 26 milhões de reais e acontecem em comunidades dos bairros da Penha, Copacabana, Lins de Vasconcelos, Tomás Coelho e Vaz Lobo. E aí, antes da gente continuar para falar as que vão vir no futuro, ontem foi um dia sintomático, pessoal, porque era um dia de chuva aqui no Rio de Janeiro, né? E representantes de algumas associações de moradores estavam também marcando presença nessa agenda. A gente conversou com uma delas, a Bárbara Barbosa, que é a presidente da Associação de Moradores da Comunidade da Cachoeira Grande, no Lins, e ela falou que em dias como o de ontem, ela acordaria com medo de sirene, com medo de receber notícias negativas por conta da chuva, mas que a obra que já está acontecendo na comunidade onde ela mora tem levado benefícios a esses moradores. Vamos
7: ver. A gente sempre acorda com aquele medo, né? De ter nas mensagens no WhatsApp um deslizamento, uma encosta caindo em cima de uma criança, de uma casa. E com essas obras em andamento, já está amenizando bastante esse sofrimento das pessoas, entendeu? Dentro da comunidade.
6: Rapidamente sobre futuro. Outras 4 obras vão começar em breve. Ontem, segundo o Cavalieri, foi o marco inicial dessas obras. Aporte de 19 milhões de reais nessas 4, intervenções em áreas da Tijuca, Jacarepaguá e Vila Valqueire. Além disso, outras 5 obras estão em fase de licitação e 11 projetos de intervenção seguem em análise técnica na Caixa Econômica Federal.
0: É, Andrés, é o que você falou, tem muita coisa também que a gente já ouviu de promessa e que não caminhou, né? Veja, o Museu da Imagem do Som agora está abrindo depois de mais de década de reforma e de tantos anúncios, né? A reforma da Linha Vermelha não consegue ser entregue, né? Tem coisas também da própria prefeitura, agora estão entregando motofaixa no Rio de Janeiro que tinham prometido em maio amarelo do ano passado, de 2025. Então, os anúncios, eles são importantes, mas veja o problema citado pelo Andreasa de Acari, que ele é histórico, né? E essa gestão da prefeitura, ou seja, Eduardo Paes, que agora tem como seu sucessor Cavalieri, viu isso acontecer no caso do Acari e não resolveu antes. Então, a gente está vendo muito anúncio, que aliás virou uma especialidade também para buscar popularidade do governo Lula. Hoje, o Globo traz uma capa que vai muito ao encontro, a gente já vinha falando sobre isso aqui no programa, né, Andreasa?
5: Comentei isso na minha coluna.
0: Dos anúncios.
5: Comentei isso que você vai tratar agora foi o tema do meu comentário no Band News, no jornal Band News.
0: Hoje de manhã?
5: Sim.
0: Exato. Então, assim, a gente tem falado, inclusive por causa do anúncio do financiamento para taxista, para motorista de aplicativo, os outros anúncios que têm sido feitos, de que claramente é uma busca do governo federal por popularidade, do governo Lula em busca de popularidade, né? O Globo traz de que a cada 3 dias e meio o Lula está fazendo algum anúncio, algum aceno, alguma coisa, é gás, é isso, aquilo, para poder tentar buscar popularidade. Já disse aqui também que outros governos fizeram a mesma coisa. Bolsonaro vai lá olhar que fez a mesma coisa também aos montes. Mas então tá tendo muito anúncio, né, Andreas? E a gente quer, de fato, que o anúncio se torne algo na realidade das pessoas,
5: porque,
0: né?
5: Porque é muito anúncio e a gente, jornalisticamente, tem a obrigação de cobrir, né, e projetar esse futuro. Mas a gente tem tanto volume de assunto que muitas vezes nós perdemos o controle sobre aquilo prometido e nunca dado, né? Nunca entregue para a sociedade. O caso do Rio Acari é o mais dramático. É uma mácula, talvez a maior mácula na gestão do Eduardo Paes, que foi prefeito do Rio tantas vezes, né? 4 vezes, nessa última não concluindo, porque vai disputar o governo do estado, não conseguiu encaminhar, não é nem, podem dizer que começaram as obras, não conseguiu nem sequer encaminhar a solução para o transbordamento da bacia do Rio Acari e todos aqueles problemas. Então, quando a gente fala sobre esse caso concreto aqui agora, todo mundo é a favor das obras de contenção, de prevenção e encostas. O Rio de Janeiro é maravilhoso, é lindo, e uma das razões da nossa beleza natural é a topografia da cidade, mas ela é muito desafiadora. A topografia do Rio de Janeiro, nós temos muitos morros, muitas encostas, temos uma ocupação irregular do solo, ocupação irregular do solo se desdobrando em construções que geram a erosão do solo, então um solo que não tem raízes, que se transforma numa espécie de tobogã, a água vem, leva tudo isso a gente já sabe, todo mundo já sabe como também resolver isso. No Rio de Janeiro. Promessa, já tem obras começadas, tem o dinheiro, é PAC, mas também é ano eleitoral. Então as nossas barbas ficam de molho, Rodolfo Schneider.
0: A gente tinha falado aqui no programa e antecipado que o Estado estava caminhando na negociação com os servidores para discutir recomposição de salário em cima de inflação, né? E o Estado anunciou aí o pagamento de parcelas restantes da recomposição salarial para servidores ativos, aposentados e pensionistas. São 400 mil servidores. Foi um anúncio do governador exercício desembargador Ricardo Couto. Isso dá um montante de 26,11%. É uma referência da inflação compreendida entre 2017 e 2021. Agora eles vão realizar os trâmites para execução orçamentária. Publicação em decreto vai acontecer aí nos próximos dias. E essa parcela ou esse pagamento será feito pela Secretaria Estadual, sendo o pagamento feito num total de 26,11%. Disso. Vamos pegar os detalhes depois, Cristiano Pinho, para trazer essa informação, porque a gente tinha antecipado, essa conversa vinha acontecendo, até pelo fato de que o Rio de Janeiro saiu lá do regime de recuperação fiscal e estava caminhando para o PROPAG, né, que é aquele refinanciamento da dívida, né? Então vamos ver como é que vai se dar isso na prática aí nos próximos dias.
1: A primeira parcela foi paga em janeiro de 2022 e agora é o que faltou aí da recomposição referente ao período citado por você. Rodolfo, 11:03, a gente vai encerrar o nosso jornal. Tchau. Mas vários ouvintes perguntaram onde está a Agatha Meirelles, que hoje não estava aqui na bancada. Nossa, Agatha é chique, cara. Ela gravou uma mensagem aqui para avisar onde que ela está nesse momento.
5: Pode.
8: hoje eu não tô no Jornal Band News em primeira edição, mas por um motivo muito especial, tô no quartel-general da Polícia Militar, onde daqui a pouco acontece uma cerimônia em homenagem a alguns jornalistas para ganhar, ó, essa medalha. Medalha Dom João VI, a maior honraria da Polícia Militar, e hoje eu vou receber pelo trabalho prestado junto à Band News FM e à Polícia Militar e à Segurança Pública. Então é por um excelente motivo e vou mostrando tudo para vocês com imagens, enfim. Inclusive, essa cerimônia reúne, além de jornalistas, o governador, desembargador Ricardo Couto, que também já chegou aqui para receber essa homenagem.
1: Tá vendo? Que moral.
0: Outro patamar. Um beijo pra Agatha, merecidíssima aí também a homenagem. Ela que tá agora de manhã nesse evento e volta amanhã aqui na programação da Band News FM. Também espero com informações que ela possa
5: apurar. E com a medalha no peito. E com a medalha no peito, por favor.
0: E a medalha no peito, certamente. Valeu, meu irmãozinho Andreas. Um beijo pra você, Cristiano Pinho, valeu. Zezinho do Zap. Valeu. Até amanhã. Tchau, tchau.
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0: meus amores, todo Rio na hora, obsessão pelo RJ. Pedir licença para me estender um pouquinho mais, porque é simplesmente o Magneto Maioral. O Maioral. O sambista completo. O sambista perfeito. Tinha os seus defeitos, mas era um sambista perfeito. O Magneto cantando Brilho no Olhar. Eu tinha escolhido outra canção. Estava ali na redação e o João Boeri, que é do samba e entende dos batuques, estava cantarolando esse samba. E é um samba que todo mundo gosta, eu adoro esse samba, samba é lindo. Eu falei, vou tocar, fazer uma homenagem ao grande João Boeri, que gosta da canção, estava cantando, homenageando o sempre homenageável, nunca sais louvado, Almir Guineto. Alô, Salgueiro! Salgueiro da antiga, Morro do Salgueiro, família Serra, sensacional. Cristiano Pinho, como vai você, meu irmão?
1: Tudo bem, eu vou bem, cara.
0: Tudo
1: bom dia,
0: lá.
1: E você, tudo bem?
0: Muito bem, com algumas indignações a apresentar aqui, certo? Alguns problemas a apresentar, outras alegrias também. Porque sim, minha gente, as aulas voltaram. Vamos falar disso mais adiante. As aulas voltaram na Escola Estadual Jornalista Maurício Azedo. Primeiro dia de aula de 2026, acredita. Uma ótima notícia. Mas eu também quero falar sobre a Barata Ribeiro, parceira Barata Ribeiro hoje, Cristiano Pinho, meu Deus do céu. Quero falar sobre bueiros entupidos. Quero falar sobre muitos assuntos, os nossos assuntos mais recorrentes. Não sem antes falar com ele, o Zé do Zap! Fala, José Paulo Sobral.
2: Tudo homenagem, bem, meu querido?
0: Homenagem ao nosso grande Vinícius Donald. Um beijo pro Donald. Fala, Zé.
2: Bom dia, meu amigo, pra você. Bom dia mais uma vez, Tiano. Cara, bela
0: bom
2: escolha.
0: Dia,
2: bela escolha mesmo que você fez aí, musical. E, inclusive, a anterior que você tinha escolhido também é boa, de um grande americano, né?
0: Amanhã nós vamos tocar o Monarco em homenagem também ao América Futebol Clube. Eu sei que você passou por um constrangimento ontem.
2: Sim.
0: Não falaremos sobre isso. Zé.
2: Vamos
0: direto ao que importa, o que não sai da boca dos nossos ouvintes da manhã nessa quinta-feira.
2: É um acidente. Um acidente não sai da boca do nosso ouvinte Paixão, falando direto de Nova Iguaçu, mandou uma imagem pra gente exibir na nossa live e também um áudio falando sobre essa batida que teve ali em Nova Iguaçu.
3: Bom dia, Zé.
2: Bom dia.
3: Bom programa aí a todos.
0: Obrigado.
3: Passando aí só pra alertar, rua Mário Guimarães, a rua da Arte Pão aqui no centro de Nova Iguaçu, no conhecido Lado Nobre. Tem um caminhão de coleta seletiva que bateu num andaime, numa estrutura de andaime. Então, pista em... A via tá em meia pista, sentido viaduto ali do Top Shopping, tá? Então, quem puder evitar a rua da Arte Pão, pra quem vai pro viaduto do Top Shopping, faz bom negócio. Em um segundo, tudo pode mudar.
0: A prestação importante de serviços é... que ele nos traz sobre Nova Iguaçu, rua Mário Guimarães, isso. Na altura do Arte Pão, né?
2: Exatamente.
0: É, Arte Pão, um acidente causando problemas no trânsito. Então, você que está em Nova Iguaçu, que passaria por essa região, que circularia por ali, não faça, busque uma alternativa ou se puder retardar um pouco a sua circulação. É a melhor escolha. O que mais, Zé Paulo Sobral?
2: Agora nós vamos pra Tijuca, rua Barão de Itapajipe, porque tem um bueiro sem tampa. Já sinalizaram com galhos de árvore, mas tá muito perigoso, porque ele mostra aqui na imagem que dá uma roda de um carro ali, então tá perigoso demais. E tem o áudio do nosso ouvinte. Pode soltar.
4: Meus queridos, super bom dia. Tudo bem?
2: Tudo bem.
4: Bom
2: dia.
4: Copacabana, aqui
0: Charan.
4: Passando
0: meu vizinho.
4: Na Tijuca, na Barão de Itapajipe, bem do lado da entradinha da escadaria aqui da escola aí do Turano, roubaram a tampa da Light. É um buraco, ele deve ter de 4 a 5 metros fácil de profundidade, não tem proteção alguma, e se um carro, até uma pessoa distraída ou uma motocicleta mais à noite vier, o acidente vai ser grave, podendo gerar até morte. Se vocês puderem ajudar aí.
0: Agora mesmo.
4: Informar lá e te mostrar, entendeu? Tá feio aqui o negócio.
0: Isso aí é muito grave, Barão de Itapajipe. Ele fez referência ali à escada do Turano. Então é nessa altura. Minha gente, para você que nos escuta, você que está no rádio em 90.3... É um buraco gigantesco, um bueiro sem tampa. Eu chamo a atenção da Secretaria de Conservação para uma solução imediata que seja aquela tampa aquela tampa metálica para proteger esse buraco, tapar esse buraco enquanto não se coloca uma nova grade, provavelmente aquela grade de plástico, né? De que nós já testamos a solução alternativa ao metal, porque é um bueiro sem tampa, me parece ser um espaço de um bueiro pela sua forma retangular, gigantesco, cabe para além de uma roda ali, é próximo de uma faixa de pedestre, à noite alguém pode se antecipar, querer atravessar ali, não ver o buraco, por mais que as pessoas marquem, né? Botem árvore, tem galho, tem tudo ali dentro, pode causar um acidente grave. Ele fez referência a um buraco fundo e não é banal isso, com frequência acontecem acidentes assim, alguém pode se machucar gravemente, alguém numa moto, então, pedindo da
1: bicicleta, que vem ali de cantinho,
0: isso é porque é contigo ali a calçada, pedindo, Daniel Nascimento, o contato da Prefeitura, da Secretaria de Conservação, que certamente está nos ouvindo, para uma solução, enquanto não se resolve, se não houver a tampa para colocar ali ainda, uma solução provisória, é capaz de minimizar o impacto, que realmente está perigoso, repito, Barão de Itabaxi e da Itabagipe, ali na altura do Turano, da escada Turano.
2: Número 323.
1: Ele citou light também, né? Imagino que por ter identificado que seja um bueiro, talvez de propriedade da Light, não sei.
0: Pode ser. Eu posso aproveitar, Zé, inclusive porque você provoca os nossos instintos cidadãos.
2: O objetivo é esse.
0: E fazer referência, já que falamos de buraco, de bueiro, é fazer referência a uma imagem, o pessoal do digital, a Babi, a Karine, o Pedrão, estão lá, eles têm essa imagem que eu fotografiei agora há pouco, aqui na Álvaro Ramos, para quem nos acompanha com imagens, por imagens, está lá na nossa live, eu vou descrever. É Álvaro Ramos, aqui em Botafogo. Aliás, na imagem aparece até um carro, né? O para-choque de um automóvel que está parado sobre a calçada. É outro dos problemas ali na altura do 2º Batalhão de Polícia Militar, que estaciona o carro onde quer. A rapaziada ali em frente ao batalhão tem a liberdade para parar o carro em cima da calçada e dane-se o pedestre. Mas nem é esse o tema do comentário que eu vou fazer agora. É esse bueiro. Veja o que choveu, está chuvoso no Rio de Janeiro, choveu, vários pontos de alagamento ontem e hoje. Chuva, não exatamente a chuva mais forte que nós temos, mas uma chuva frequente. Então, no momento em que eu passava, não chovia ou chovia pouco, certo? E esse bueiro na Álvaro Ramos, em Botafogo, está completamente entupido. Veja, a água não desce. A chuva arrefeceu e o bueiro está ali com uma poça. Quem passa e olha, gostou do verbo arrefecer, né?
1: Sim.
0: Sim. A chuva arrefeceu, Cristiano Pim. E vejam que o bueiro não é capaz de fazer escoar a água. Então temos uma piscina, é uma poça sobre o bueiro. É o caso do verbo entupir, que eu tenho usado aqui. Como você classifica, Carlos Andreasa, o Rio de Janeiro nos nossos bueiros, canais pluviais? O Rio de Janeiro é uma cidade entupida. O rio está entupido. A água não tem para onde escorrer. Vejam isso aí. Imagine uma chuva mais forte e como esse bueiro que eu descrevo, um bueiro absolutamente obstruído. Por lixo, por folhas, por todas as razões que a gente sabe aqui. Por falta de conservação, por falta de limpeza. Imagine uma chuva mais forte, gera alagamento em lugares, eu tenho horror a dizer isso, mas eu vou dizer, em lugares onde nós não estamos acostumados a alagamentos. Ninguém deveria estar acostumado a alagamento em lugar nenhum. Mas é assim que nós estamos no Rio de Janeiro. E o que acontece como consequência disso? Ande nas ruas do Rio de Janeiro agora e sinta o cheiro de esgoto. Chove no Rio de Janeiro e o odor da cidade é o de esgoto. Por quê? Porque as águas do esgoto sobem. Porque tá tudo entupido. Então a cada chuva no Rio de Janeiro multiplicam-se poças de esgoto. Queria fazer esse registro aí. E, enfim, pedir limpeza dos nossos canais pluviais, gente, dos bueiros. Eu sei que a prefeitura faz o esforço, é a Secretaria de Conservação que cuida disso, tem aquelas motos que fazem um trabalho preventivo, aquele serviço, Cristiano Pinho é fã, e que tem a natureza preventiva.
1: Abre
0: mesmo.
1: Ralo.
0: O Abre Ralo, eu tava até conversando com o secretário Diego Vaz, o Abre Ralo ele não vem para resolver o problema quando o alagamento tá dado. Porque nesse caso precisa de um barco, né? A lógica do abre-ralo é preventiva. Ele age, circula pela cidade para desobstruir os bueiros antes da ocorrência. Então é um caso aí pro abre-ralo, José Paulo Sobral. O que mais?
1: Glória. liberado o aterro do Flamengo na altura da Glória, no sentido Botafogo, depois de um acidente envolvendo quatro carros.
0: A gente tava fazendo um louvor.
1: Achei que eu tava incorporando o cabo da Ciola.
0: Né? Nada contra.
1: Ô, José Paulo Sobral, oi, fecha a tua trinca com a São Francisco Xavier e o caos
2: então,
1: ali no trânsito.
2: Posso fazer um quintal hoje?
0: Ele pediu um quintal, tempo, eu sentia que ele ia
2: pedir. De momento.
1: Cara, você até pode, mas eu quero te falar uma coisa. Segura as outras duas.
2: Tá.
1: Você traz sua informação de momento que pede
2: vou
1: passagem.
2: Momento, então.
1: Aí segura São Francisco Xavier e
2: achei
1: a outra. Porque tem que falar da volta às aulas e ele eu tô sentindo que isso vai demorar um tempão.
0: Se ele não tivesse
1: então
0: achado...
1: preciso colocar agora no início do jornal.
0: Ele achou uma ótima ideia. Se ele não tivesse achado uma ótima ideia.
1: Aí teria que ser agora.
0: Não, seria do como você queria, do mesmo
1: jeito. Vai, Zé.
2: O Max mandou agora pra gente um áudio falando sobre o tempo.
5: Se foi aí, por ali.
6: Fala Zé, bom dia. Mais uma vez Zé, bom dia Cristiano Pinho, bom dia Andreasa. Na Transolímpica aqui, sentido Brasil, cara, tá chovendo bastante. Peguei um passageiro na Barra, sentido Recreio, do Recreio para pro centro. E Recreio e Curicica aqui na Transolímpica chovendo bastante. Velocidade 1, não tá dando vazão do limpador do carro. Em um segundo tudo pode mudar. Vamos em frente.
0: Ele te salvou.
1: Valeu, Max.
0: Max te salvou no final.
1: E aí, meu amigo, nessa chuva que voltou, pistas escorregadias, tem que fazer igual o Max Verstappen. Não. E trocar os pneus. Olha e... só. Não, brincadeiras à parte.
0: O Max salvou o Zé.
1: Dirija
0: porque eu ia impugnar essa participação do Max. Nada contra o Max, maravilhoso Max, eu ia impugnar. Porque
1: um abraço
0: chuva
1: pro
0: forte,
1: Max.
0: Chuva forte. Mas aí o Max veio com a salvação do Zé. Que ele classificou a chuva forte. O limpador de para-brisa no ritmo mais alto não está dando conta. Então é notícia.
1: Isso.
0: Essa chuva vira notícia. Atenção, você que, portanto, está passando naquela região. É linha amarela, né, Zé?
1: Transolímpica.
0: Você que está passando pela obrigado, Transolímpica filho. Naquela região, por favor, desacelera. Isso. Calma.
1: E um abraço pro Felipe, que mandou mensagem aqui no chat, meu parceiro lá de Vicente Carvalho, mandou um alô também, um abraço pra ele, pro Max e pra nossa imensa audiência, que agora ouve

0: meus amores, com grande alegria, com grande satisfação, com emoção mesmo, tá? É, muita emoção, porque as aulas voltaram. Eu já anunciei isso aqui, as aulas voltaram na Escola Estadual Jornalista Maurício Azevedo. Não é, a gente não tá botando aleluia aqui pra, como provocação, não. A gente sabe que o governo do estado se mobilizou nessa gestão. Claro que o fez sob nossa pressão. Não tenho dúvida de que se não fosse o Guilherme Faria, nosso repórter, a nossa equipe, abraçando essa causa, que é a causa da educação no estado do Rio de Janeiro. Essa é uma escola que estava sem aula e cujas aulas voltam hoje. Uma, há vários outros casos em formas variadas, escolas estaduais especialmente, sem aula em função da negligência. Era a última prioridade, portanto, prioridade não sendo a educação no governo Cláudio Castro. Deu a Secretaria de Educação porteira fechada para Rodrigo Bacelar, esse que está preso agora, investigado por relações com o Comando Vermelho, tão simples quanto isso. Vejam o caso do tal Tiago Rangel, não é isso? Tiago Rangel?
1: Sim, deputado.
0: Deputado?
1: Afastado.
0: Afastado, no caso em questão, traficâncias relativas à educação no estado do Rio de Janeiro, na região que lhe foi dada. Era um braço de Rodrigo Bacelar, lá na região norte do estado do Rio de Janeiro. Voltando aqui para o nosso caso, para quem não se lembra, o Guilherme Faria vai contar a história do que nós temos agora. Para quem não se lembra, a partir do dia 17 de abril de 2026, nós começamos aqui no programa, diante de uma notícia, eu me lembro aqui, acho que o Cristiano Pinho estava ainda de férias nesse momento.
1: Na primeira vez em que citaram, sim, ali, final da primeira quinzena de abril.
0: Eu estava aqui com a Agatha Meirelles e a gente trouxe essa notícia dessa escola que funcionava em container no Caju, escola fechada, fechada pela Defesa Civil, por falta de estrutura para funcionar, perigosa a escola. E aí veio a notícia de que esses estudantes não tinham escola, espaço físico convencional deles, que convencional jamais será um colégio em container. Mas os pais querem container, querem qualquer coisa, queriam aulas. A notícia era de que não havia escola e não havia um espaço alternativo. Essas crianças não tinham, esses estudantes não tinham, não haviam tido aula em 2026 ainda. Estão começando hoje as aulas. E aí a gente pegou essa causa. Depois, muito depois, quando a gente chegou era mato. Depois, muito depois, os colegas da imprensa chegaram juntos. Muito bem-vindos. Claro, para reforçar a causa. No primeiro momento, a gente começou a pressão muito grande. Em primeiro lugar, para que se encontrasse um espaço alternativo para que esses alunos, boa parte deles de terceiro ano, vão fazer vestibular, Enem. A escola tem alunos do primeiro ano, do segundo ano, mas essa era uma questão, é o final do ensino. É o final, a reta final ali, e não tinha aula. A gente começou uma campanha pelo espaço alternativo. E depois os pais falaram pro Guilherme Faria, sobretudo: pessoal, ótimo, muito legal, a gente precisa das aulas sendo retomadas, sendo iniciadas em 2026, mas a gente precisa do espaço físico da escola de novo. Então, de repente, a causa virou dupla, né? Que houvesse a retomada das aulas, o início das aulas num espaço alternativo, qualquer que fosse, como a gente diz, um espaço decente, alternativo para as aulas, paralelamente o compromisso do governo do estado, e a gente infernizou, para que houvesse também um compromisso de construir uma nova escola, de que em algum momento, e é claro que é uma obra, tem toda a questão de obra pública e tal, mas que a gente tivesse um horizonte de que saíssem, havendo espaço provisório para as aulas, de que saíssem em algum momento para um novo espaço, para uma escola, e de preferência construída com cimento, com tijolo, uma escola que não fosse container. E nós chegamos agora, um mês depois, ao dia em que as aulas voltam, os estudantes começam a voltar às aulas hoje, é um processo progressivo hoje, quinta-feira, amanhã sexta e segunda-feira completa as aulas retomadas, havendo também, Guilherme Faria, o compromisso do governo do estado, e eu agradeço aqui em nome eu peço licença para fazer isso, em nome da sociedade, dos habitantes, dos cidadãos do Rio de Janeiro, da comunidade escolar do Rio de Janeiro, dos pais, dos alunos, o governo do estado do Rio de Janeiro, na figura do governador Ricardo Couto de Castro, a quem a nossa palavra chegou, a nossa cobrança aqui chegou a ele. A secretária estadual de educação, Luciana Calaça, também. E eu sei que a gente foi duro aqui, tem de ser duro mesmo, esse é o nosso papel, duro na cobrança com um agente público. O fato é que nós temos hoje a volta às aulas nesse espaço alternativo. No primeiro momento você tentou a solução com a aeronáutica vacilou, hein? Aeronáutica vacilou, inclusive, em termos de comunicação. Parece que é uma entidade privada, que não faz parte da máquina do Estado. Enfim, se tentou aeronáutica, várias alternativas ali na região do Caju, havia preocupação que fosse perto por ali. No final das contas, chegou a solução Central do Brasil, salas na Central do Brasil, com transporte garantido para esses estudantes, para que eles possam ser coletados, todos no Caju mesmo, levados para lá, vão e voltam. E, enquanto isso, o compromisso da nova escola, que a gente já tem informações, o espaço está designado, é ali em São Cristóvão, próximo ao Caju, um espaço grande com a perspectiva de construção mesmo de uma escola, não é container mais, de uma escola. Olha que avanço, que coisa maravilhosa, um dia de muita alegria, Guilherme Faria, você é muito importante, você que esteve lá em contato com os pais, pressionando também, para que a gente, prestando serviço, que é o papel do rádio, cara, nosso papel aqui de jornalismo local é prestar serviço, fazer a cobrança. Então, Gui, parabéns para

0: balões ali para festejar essa volta. Os ônibus que saíram, pessoal, de frente, da frente de onde funcionava o Colégio Estadual Jornalista Maurício Azedo, ali no Caju, esses três coletivos vão diariamente levar os alunos até o prédio na Central do Brasil, onde eles vão ficar de forma provisória, um espaço com 6 salas de aula, banheiro, cozinha, refeitório, enfim. Hoje, então, as aulas começaram para os alunos do primeiro ano do ensino médio. Amanhã, primeiro e segundo ano, na segunda-feira, os cerca de 120 alunos do colégio estarão de volta às atividades nesse prédio lá na Central do Brasil. E hoje, como eu disse, a gente esteve lá e conversou com esses estudantes, conversou com os pais dos estudantes. Vamos começar pelas alunas primeiro, as irmãs Ana Clara e Ana Kelly. Elas falaram sobre a alegria de estar de volta e sobre a angústia também desses últimos meses sem ter como estudar presencialmente.
1: Eu fico muito feliz porque a gente estava muito tempo parada, né? E a gente já perdeu o ano letivo por causa disso. Por causa das aulas, os atrasos nas matérias. Então eu fiquei muito feliz que as aulas voltou. Tipo assim, a gente ficou atrasada nas matérias, ficou sem estudar, né? E muda totalmente a rotina, a gente fica sem saber o que fazer em casa, porque a gente não sabia quando que a gente ia voltar, quando que a gente ia voltar até as atividades normais, é isso. Então era meio angustiante.
2: Tem um compromisso, Gui, de reposição das aulas perdidas, não tem?
0: Sim, de um plano especial. A SEDUC confirmou agora há pouco pra gente, mais uma vez, que vai acontecer um plano especial para que esses alunos possam ter o tempo perdido recuperado, né? O conteúdo que passou, que seja recuperado agora nas aulas presenciais. E aí eu citei a questão do ônibus também, que quem tava na live acompanhou. Os pais, a todo tempo também, mesmo antes da definição a respeito da Central do Brasil, falavam sobre a preocupação de colocarem os filhos estudando longe da comunidade, longe do território. E aí, esses ônibus foram tratados por esses pais como essenciais também para garantir a tranquilidade deles. Muitos estavam lá hoje às 6 da manhã, deixando os filhos e saindo para trabalhar, para os seus compromissos. E eles destacaram a tranquilidade que o ônibus para levar e buscar os filhos do Caju até a Central do Brasil traz para esses responsáveis.
3: A gente fica até mais satisfeito e feliz, porque é melhor do que elas pegar quando são sozinhas, né? Tranquilidade passa para todas as mães, com certeza.
4: Porque a gente sabe que aqui, entrou no ônibus, só vai sair na escola. Para voltar, a mesma coisa. Todo mundo vai ter que entrar no ônibus, só vai largar aqui. Então, tranquilidade total.
5: Ah, muito bom. Eu tava cansada delas ficarem em casa sem fazer nada. Muito importante. Agradeço a vocês por isso.
0: Tá aí, só pra gente finalizar e reforçar aqui um pedido feito também por esses pais que a gente ouviu, eles reforçam a necessidade de a escola voltar pro Caju. A gente tem acompanhado aqui na programação da Band News FM também, existe um projeto para a construção dessa nova escola onde funcionava o SIAC, o Centro de Apoio e Integração à Criança, e também funcionou uma UPP ali no Caju, um espaço de cerca de 6.900 metros quadrados. Os pais reforçaram a importância de ter essa escola de volta à comunidade e que essa mudança provisória, eles reforçaram, não seja a saída de mais uma escola da região do Caju. Então, falei com eles lá, Andreasa, tenho certeza que você corrobora com isso também. A gente vai seguir acompanhando e cobrando para que essa escola também seja construída na região do Caju.
2: Tem alguma projeção de prazo, né, Gui, possível assim, de início do processo, das obras? É claro que é uma coisa que uma obra pública tem processos licitatórios, contratações a serem feitas. Mas a gente conversando aqui fora do ar, você falava sobre uma projeção de início de obras em 6 meses, é isso?
0: É isso. Isso foi passado pelos pais, eles tiveram uma série de reuniões, uma delas na terça-feira a gente estava acompanhando também nessa nova unidade na Central do Brasil, e aí os pais me contavam que foi passado para eles, isso não é uma resposta oficial da SEDUC por meio de nota, mas foi passado para os pais que existe um prazo de começo dessas obras da nova unidade em até 6 meses. E aí uma das perguntas que a gente tem se feito aqui também é com relação a containers, né? Se essa nova unidade seria novamente em container, se não seria. O que foi passado, segundo esses pais, é que a nova unidade vai ser de fato construída, de concreto, não vai ser de container. Então, essas informações passadas aos responsáveis pelas crianças, pelos adolescentes, e a expectativa, então, de que em até 6 meses, pelo que foi passado a eles, essas obras comecem.
6: Obrigado, Gui. E agora uma nova missão aí para vocês dois, a Kátia Santana, que é esse empenho, e obviamente a gente já tá acompanhando o caso, para a retomada das aulas na UERJ e no colégio de aplicação também. Vamos nos encaminhando para semana que vem fechar em 2 meses de paralisação das atividades sem aulas. Muitos alunos também

0: nem sequer começaram seu ano letivo. Infelizmente, é assim que está a educação no estado do Rio de Janeiro, seja no âmbito da Secretaria Estadual, seja no âmbito aí também relacionado à administração pela Universidade do Estado, pelo CAPUERJ. Valeu, Guilherme Faria.
1: Valeu, pessoal.
0: 11:29, e muitos dos problemas que os frutos, né, estão sendo colhidos agora pelo novo governo e tendo que retirar da cesta aqueles frutos que nasceram podres por conta do sucateamento, você lembrou aí, nos últimos anos, Andreasa, no caso da educação dos colégios estaduais entregue nas mãos de políticos que fizeram uso político ali dos equipamentos, e muito também do dinheiro mal utilizado. João Boeri tem um levantamento que ele traz aqui pra gente agora, obtido pela Band News FM através da Lei de Acesso à Informação. Da grana, cara, rios de dinheiro jogados no lixo com voos de jatinhos pelo então governador Cláudio Castro, no governo Castro, né? Só que voos não tripulados, cara. O piloto e mais ninguém, mais de 5 milhões de reais entrou na mira do TCE, né, Boeri? Bom dia.
2: Verdade, Pinho. Bom dia a você, André Azazel, aos nossos ouvintes. Voos realizados nos últimos 3 anos, aeronaves que foram fretadas pelo governo do Rio em um contrato que foi assinado pelo então governador do Rio, ex-governador agora, Cláudio Castro. O que a gente conseguiu através desse levantamento depois da resposta da Lei de Acesso à Informação do governo do estado do Rio de Janeiro? Foram feitas centenas de viagens desde 2023. Olhando os dados, muitas viagens foram realizadas com familiares do governador Cláudio Castro, do ex-governador Cláudio Castro, familiares de vereadores que são muito ligados ao ex-governador Cláudio Castro. Então, por exemplo, teve uma viagem em novembro de 2023 a Porto Alegre, segundo então governador. Ele foi pro Festival de Turismo de Gramado. Só que a resposta que a gente obteve do governo do Rio mostra que ele não viajou sozinho, viajou com a esposa, viajou com os dois filhos, viajou com o vereador Diego Faro, que inclusive foi nomeado por Cláudio Castro antes de renunciar para participar do secretariado do governo do Rio e continuar nessa transição. Já foi exonerado pelo desembargador Ricardo Couto de Castro. E outras viagens, Carnaval de Salvador, Fórmula 1 em São Paulo, outras viagens realizadas para São Paulo envolvendo familiares também. Pois bem, isso tudo está sendo investigado pelo Tribunal de Contas do Estado. 18,5 milhões de reais pagos em 3 anos. Parte desses voos foram realizados para buscar o governador. Então, por exemplo, a aeronave ficava baseada sempre em Minas Gerais ou em São Paulo. E acontecia sob demanda. O governador tinha que demandar a utilização da aeronave. Então, a aeronave, a partir da demanda, saía de Minas ou São Paulo para vir até o Rio de Janeiro buscar o governador. Então, por exemplo, nessa viagem a Porto Alegre em novembro de 2020.
3: Então, só uma desculpa, João. Claro. Então, o governo do estado do Rio contratou um serviço, né,
2: de táxi aéreo,
3: cuja base era em outro lugar.
2: Correto.
3: E só para registrar, isso faz diferença em termos de custo. Existe essa oferta de serviço aqui no Rio de Janeiro. Será que o preço dessa oferta contratada, dessa opção contratada, era mais barato, mesmo com essa viagem ociosa, do que o avião disponível, ter o avião disponível no Rio de Janeiro? Porque objetivamente é isso. O governador está no Rio, o avião está no Rio, ele pega o avião no Rio e vai para um lugar. Outra coisa é o avião estar em outro lugar, porque essa é a base, vem de lá pegar o governador para levá-lo a algum lugar. Então, essa questão de custo é muito importante para que a gente entenda o que parece ser um disparate, né? Você contratar um serviço à disposição do governador do Rio de Janeiro. E nem tô entrando aqui na discussão, que eu acho que a gente pode fazer, o ouvinte pode participar também, João. A discussão sobre se o governador tem que ter avião privado a seu dispor.
2: TCE investiga possível desvio de finalidade.
3: Pois é, porque eu entendo a segurança do governador e tal, não sei o quê, mas qual é o problema do governador, de um governante andar em avião de carreira? Certo? Que não seja por uma razão emergencial, uma coisa rápida, uma crise específica. Por que um governante não anda em avião de carreira? Certo? E especialmente pro que parece ser desvio de finalidade, viagens de lazer, porque é muito fácil. Eu não tô dizendo que seja o caso, não, tá? Mas é muito fácil você dizer que vai a um evento. O Rio é uma cidade turística, você vai a um evento turístico. Então você vai ver o Carnaval de Salvador. Eu tô indo como governador, observar o Carnaval de Salvador e aprender lições aqui pra gente, pra nossa organização na cidade. Então, E aí você leva a turma toda pra esse evento, você vai dizer que é um evento de trabalho. Então, ainda tem essas questões aí postas. Mas não é só isso, né, João Bora? Então, há um incômodo grande sobre isso que você acabou de reportar aqui. Esses voos que pareciam fantasmas, né? Mas não, o avião estava baseado em outro lugar. Então, obviamente que esse avião solicitado vai voar vazio. E imagino também que o avião não ficasse à disposição do governador. O governador vai lá pro Rio Grande do Sul.
2: E o avião volta para São Paulo.
3: Volta para a base.
2: Isso.
3: É isso, né?
2: Isso. Porque, por exemplo, em novembro de 2023, nessa viagem para Porto Alegre, primeiro o avião sai de Belo Horizonte para o Rio para buscar o governador e a família, vai do Rio para Porto Alegre com passageiros, volta de Porto Alegre para São Paulo vazio, depois é solicitado de novo São Paulo para Porto Alegre e fica fazendo isso, por exemplo. Então, de voo vazio, do total de 18,5 milhões pagos em 3 anos, total de voos, 5,81 milhões, 5 milhões e 800 mil foram gastos só com esses voos voando apenas com piloto para buscar o governador.
3: Falou total, você falou foi 18 milhões?
2: 18,5 milhões. A gente tem 5,81 milhões, algo em torno de 31% do gasto que foi feito em 3 anos. Não só esses voos vazios, só com os pilotos, mas tem outro dado interessante, Andreasa, de voos que foram cancelados, voos que foram solicitados pelo governador, mas que depois desistiu do voo.
3: O avião
2: foram 10 cancelados. O avião vem e volta. Total gasto, R$362 mil por nada, por voo cancelado.
3: Ok, João, olha só, essa é a conta, assim, importante. Eu repito aqui, estou deixando à margem a discussão conceitual sobre se o governante do estado do Rio de Janeiro deve ter um avião à sua disposição. É um debate aberto, porque ele é governador no Rio de Janeiro e a segurança pública é um problema, certo? Ele é o chefe da polícia, ele tem uma questão de segurança institucional aí posta. Não vou entrar nessa discussão, a gente pode ter ela à parte, certo? A realidade hoje é que os governadores, todos eles, e a lei permite, eles contratam aviões, certo? A questão é o custo aqui. 18 milhões aí contidos, esses cerca de 5 milhões...
2: Certo.
3: Dos voos ociosos, chamemos assim. Será que isso teve uma concorrência, eu imagino, nessa contratação, teve uma tomada de preço. Será que não havia uma proposta de uma companhia, de uma empresa aqui do Rio de Janeiro que fosse mais barata? Esse é o ponto. Né? Será que a razão por que se aceitou pagar 18 milhões é porque a outra que estava baseada aqui no Rio custava 19 milhões?
2: Se você quiser, eu tenho dado de preço por voo. Então, por exemplo, esse voo para Porto Alegre em novembro de 2023, ele custou mais ou menos R$77 mil. Só para buscar o governador, algo em torno de R$26 mil esse voo vazio. Com passageiro sobe mais ou menos R$77 mil por voo, dependendo da região, né, do local.
0: Bom, tem também os voos contratados pelo governo, também para participação de alguns eventos específicos, Carnaval em Salvador, Fórmula 1 em Interlagos, Festival de Turismo de Gramado. Pode justificar também que a presença dele enquanto chefe de Estado... a agenda dele com outros políticos.
3: Mas é complicado.
0: E diante do que o João trouxe pra gente, de tudo que tá demonstrado aí nesses dados abertos, ô Andreasa, já na mão do Tribunal de Contas do Estado, conselheiro que tá com a relatoria aí desse caso, que é o Graciosa, mas ele já viu indícios de problema suficiente para abrir ali a sindicância, né, Boé?
2: Determinou a auditoria interna dentro do Tribunal de Contas do Estado e deu um prazo de 5 dias para o governo do Rio passar todo o contrato, todas as viagens que foram feitas, isso tudo vai ser analisado pelo Tribunal de Contas do Estado.
0: E Ministério Público também.
3: E de problema ele entende. Obrigado, João Boé.
0: Valeu. 11:38, pausa rápida e na sequência mais do nosso Rio de Janeiro.
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5: Em meio a indefinições para a entrada nos Estados Unidos, a seleção do Irã confirma um amistoso antes da estreia pelo Mundial. O país persa vai enfrentar Mali no dia 4 de junho na Turquia. Enquanto isso, diversos dirigentes iranianos seguem sem visto para entrar na sede da Copa há menos de um mês para a estreia. Segundo o regulamento da FIFA, a delegação do Irã precisa chegar aos Estados Unidos até o dia 10 de junho. A primeira partida será contra a Nova Zelândia no dia 15 de junho em Los Angeles. Até lá, o Irã segue em preparação e já iniciou, inclusive, a concentração dos convocados. A delegação iraniana se prepara para a competição na Turquia há cerca de uma semana.
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0: Posso abrir o programa?
1: Pode.
0: Posso voltar? Estamos de volta, meus amores. Todo o Rio, o Zé Paulo Sobral é muito corajoso. Olha o tom. Olha o tom dessa voz. E o Zé Paulo Sobral enfrenta, cara. E é um... Eu só olhei pro Daniel Henrique ali, observando o Zé. O Zé é corajoso,
1: ele,
0: né?
1: Ele ficou orgulhoso.
0: Que barbaridade. O que você escolheu aí, Zé?
1: Eu interpretei aqui Tina Charles.
0: Quem?
1: Tina Charles.
0: Você interpretou, né?
1: É, Tina Charles, You Set My Heart on Fire.
0: Agora, o inglês tá bom, hein? Bom a pronúncia. Tá?
2: Mas eu queria entender, porque você disse que a gente deveria fazer uma análise da canção.
1: Como é feito esse instrumento aqui? Que instrumento é esse? Como é feito esse som? Ó, tem uma elevação assim, ó.
0: Não, isso é um instrumento de sopro, né?
1: Trompete?
2: O Daniel Henrique falou que é um trompete.
0: É, um instrumento de sopro.
2: É, eu fiquei na dúvida se pode ser um clarinete, mas acho que seria mais agudo, né?
1: Eu pensei que pudesse ser feito com a boca também. Você acha que não
2: pode ser?
0: Pode ser.
2: A você sua boca de definitivamente não é capaz, mas talvez a da Tina Charles pode ser. Eu queria pedir desculpas aos nossos ouvintes, mas espero que vocês possam se recuperar desse momento sombrio aqui da história do nosso programa.
0: Eu acho que os nossos ouvintes, eles esperam por momentos como esse. A gororoba é tão pesada, e aí vem o José Paulo Sobral. O José Paulo Sobral é um sábio. Quando ele traz uma intervenção assim, é porque ele sabe dar a quebrada importante de que o programa precisa. Muito bom, José Paulo Sobral. Muito
1: obrigado.
2: Bom. Ô Zé, e aí agora você fecha o seu quintal,
0: né? É verdade.
2: Né? Seu quintúceps, sua quina, seu pentágono.
0: Ele fez o tríceps e agora vai em busca do penta.
2: A trinca inicial de participações dos ouvintes, agora com mais dois destaques. E eu tô muito curioso pra saber do que se trata São Francisco Xavier, porque a cena filmada ali é impressionante. Um cruzamento com... dadaísmo na sua mais profunda essência,
0: dadaísmo?
2: Né?
0: Dadaísmo?
2: Aquela imagem é tudo e ao mesmo tempo é nada, né? Porque eu ainda não identifiquei o que é.
0: Eu vou até...
2: de tudo ali, cara.
0: Eu vou até procurar o conceito de dadaísmo aqui. Que eu fiquei...
2: Porque mas pode dadá é tudo, dadá é nada. Eu aprendi isso na aula de arte.
0: Mas não é o dadá maravilha, né?
1: Eu vou deixar o Fernando explicar pra gente.
3: É. Opa. Tá falando Fernando, motorista de aplicativo. Então, cara... É, Boulevard 28 de setembro com São Francisco Xavier. Todo dia, um, dois, três acidentes. Já teve um agora, três carros bateram aqui agora. Por quê? Um sinal funciona e o outro apagado. A Sete Rios vem e conserta. No mesmo dia ela já para. Não pode ser roubo de carro. Não pode ser. É todo dia. Isso tá direto. E, pô, cara, eu moro aqui no 15 aqui, cara. Porra. A família fica desesperada, porque quinta-feira teve um acidente
0: com
3: moto. A pessoa que estava no chão gritava de tanta dor. Assustador isso.
0: É um cruzamento que é cada um por si, né, José Paulo Sobral? Isso. É isso que nós temos aí, mais uma vez.
2: Furto de cabos, acidente de moto, obstrução do cruzamento. Uma pessoa de vermelho ali no meio do cruzamento. Cara, olha isso, formou-se um
0: bolinho.
2: Um megazord ali de carros.
0: E agora você tem razão.
2: Impressionante,
0: porque...
2: cara. Tem carros em três sentidos diferentes ali.
0: O dadaísmo, foi um movimento vanguardista de anti-arte, certo? Nascido como protesto contra a Primeira Guerra e a lógica burguesa. Então nós estamos falando lá do começo do século XX. Rejeitava a razão em favor do absurdo, do acaso e do nonsense. A gente pode considerar, portanto, não apenas esse cruzamento na São Francisco Xavier como dadaísta. A gente pode considerar o Rio de Janeiro uma obra dadá?
2: Pode. E ao mesmo tempo que dadá não significa nada, pode significar tudo.
0: Perfeito.
2: Foi isso que eu aprendi. Um beijo pra Iraci, minha professora de literatura, pra Yara, minha professora de arte também.
0: Você, em que colégio foi isso?
2: No
0: Você
2: colégio Pio 12.
0: Olha.
2: Lá na Vila Cosmos.
0: Colégio Pio 12.
2: Faz parte do consagrado... Putz... Aí, era melhor ter ficado quieto.
0: Era melhor.
2: Mas agora, da congregação lá do... Acho que é Consagrado Coração de Maria.
0: Isso.
2: É um colégio com...
0: Sagrado Coração de Maria.
2: Sagrado, né? É um colégio que tinha também ali a participação das freiras da região, né? na administração ali. Eu lembro que tinha muita menção à Bárbara Max.
0: Que o seu conhecimento do catolicismo.
2: Pô, também. Imaculado Coração de Maria. Congregação das Irmãs do Imaculado Coração de Maria. Por isso as menções à Bárbara Max, fundadora. A beata Bárbara Max.
0: Então é o seguinte, José Paulo Sobral, só para registrar nesse caso aí, a prefeitura tem que agir, cara. Eu sei que temos um problema de furto de cabos ali na São Francisco Xavier, mas é um cruzamento muito movimentado, cara. Ali passa muito carro, é um dos cruzamentos mais dramáticos do Rio de Janeiro. Então, se você tem um problema e tem um problema de furto de cabos, a Sete Rio tem de estar presente fisicamente. É um cruzamento que precisa, Zé, não sei se você concorda, você passa por ali mais do que eu. É um cruzamento que precisa de orientação de trânsito, um agente ou dois presentes pra ordenar aquilo ali, nesse caso, porque como tá ali, é cada um por si, cara. E aí a pessoa vai metendo o carro, entrando com o carro, vai causar acidente. Não se pode deixar, nesse caso ali, desse cruzamento, o mercado se regular, sabe? A ideia de que nós vamos nos organizar sem sinalizações. Não funciona assim, tá dado que não. Que não é. O nosso ouvinte, qual o nome deles é? Foi o único que eu não anotei o nome
1: foi
0: aqui.
1: Foi o Fernando.
0: O Fernando dizendo, ele mora ali, ele vê todo dia, cara, ou quase todo dia, um acidente. Se fez referência a um motociclista que sofreu um acidente grave, sentindo dor no chão. Pelo amor de Deus, o problema tá dado. A prefeitura precisa agir nesse caso.
2: Que mais, é?
1: Agora você tem a vinheta aí disponível, problema resolvido.
2: Cara, essa é uma das vinhetas que eu mais gosto de usar.
0: Que te apraz.
4: Problema resolvido.
1: A gente não sossega enquanto não tem nada.
2: Isso.
1: Enquanto o problema não é resolvido. E o Jefferson sempre pedia aqui sobre uma poda na rua Pintor Marques Júnior.
0: Pô, nunca vou me esquecer. Jardim América.
1: E aí ele mandou o retorno hoje, ó.
5: Bom dia, Band News, Jefferson, motorista de aplicativo da Poda de Árvore. Passando para agradecer a todos vocês, Andreasa, Pinho,
0: Boa,
5: Zé.
0: Jeff, que maravilha.
5: Daniel, que entrou em contato comigo no in-off, pedindo informações.
0: Daniel Nascimento.
5: A poda, ela foi feita ontem debaixo de chuva.
0: Aí.
5: Mostrando que quando a prefeitura quer, ela pode fazer independente da ocasião.
0: É isso aí.
5: Obrigado, Band News, obrigado ao Tour do Rio. Por ser o nosso representante.
0: É isso aí, irmão. Ergue
5: por brigar pelos nossos direitos e por nos ajudar sempre.
0: Amém. Tamo junto.
5: Problema resolvido.
0: Valeu,
5: Vamos
0: Jeff.
5: Lá, galera. O único problema de ouvir o Tudo Rio é que quando vai dando meio-dia, vai dando uma depressão, porque aí acaba. Mas aí 2 horas nós voltamos com o Andreasa.
0: Ô, queridão.
5: Band News, em 1 segundo tudo pode mudar.
0: Muito obrigado. Muito obrigado. Tamo junto, meu parceiro. Obrigado.
2: 11:51, hora de acelerar Fernanda Caldas. Operação da Polícia Civil prendendo um motorista de uma quadrilha especializada no roubo de farmácias e outros estabelecimentos na Zona Sul. Motorista esse que era um falso taxista. Houve também aquele trabalho colaborativo, né, da prefeitura com as câmeras de segurança do Civitas. Bom dia.
6: Bom dia pra você, Pinho, pra Andreasa, pra todo mundo que tá acompanhando a gente. Exatamente, um falso taxista que era dessa quadrilha especializada em assaltos a farmácias na Zona Sul aqui do Rio de Janeiro foi localizado em Botafogo pela Polícia Civil com apoio do Civitas, como o Pinho disse, por conta das imagens, né, de monitoramento do veículo que ele usava. Segundo as investigações, o suspeito transportava os criminosos envolvidos nos roubos a drogarias. Então ele ajudava ali na parte de saída dos crimes, ele ficava esperando e aí os criminosos entravam no carro dele. Lembrando que só, né, em um dia, na quarta-feira, ontem, foram 6 pessoas presas por roubos a farmácias aqui na Zona Sul do Rio de Janeiro. Então, entre eles está esse falso taxista, mas no mesmo dia, outros 5 suspeitos também foram presos no Leblon, na mesma região, também por roubos em farmácias, que a gente tem dito que tem crescido muito, principalmente depois com o uso de canetas emagrecedoras, remédios mais caros. Tem sido alvo, né, mais as farmácias. Então, teve esse grupo também preso ontem no Leblon. Com eles, os agentes apreenderam aí celulares, também uma arma de eletrochoque e medicamentos, além de um carro com a placa adulterada. A polícia disse que esses suspeitos eram, inclusive, investigados há algum tempo por roubos em outras farmácias também na mesma região. Então, a gente teve esses dois grupos presos em relação a roubos de farmácias na Zona Sul do Rio de Janeiro.
2: No caso desse da Gávea, a importância também do trabalho aí da prefeitura com as suas câmeras de monitoramento para auxiliar a Polícia Civil e a importância da delegacia da Gávea tirar de circulação um cara que mancha a imagem da categoria, né? Porque não era taxista, falso taxista. Ô, Andreasa, você acha que o roubo a farmácias tá crescendo, por isso que a Fernanda falou, canetas emagrecedoras, ou porque cada vez mais farmácias são inaugurados. Porque farmácia brota da terra, né, sim, cara? Você passa numa esquina, no dia seguinte tem uma farmácia que
0: não tinha. O fenômeno de multiplicação de farmácias não é novo, né? Tem muita farmácia há muito tempo. É um fenômeno anterior e já dado e comentado anterior ao advento das canetas emagrecedoras. Não é nem mais uma tese, me parece ser seguro afirmar que a principal razão do aumento de roubos, de atividade de quadrilha contra farmácias é adquirir essas canetas emagrecedoras. Sem dúvida nenhuma, tem um mercado paralelo. Muito simples, o cara rouba e vai vender por um preço mais barato, né? Tem um mercado paralelo, estabelecendo uma concorrência, obviamente, criminosa. A razão é essa, eu não tenho a menor dúvida.
2: 11h54, valeu, Fernanda Caldas. A Clara Nery agora está de volta para trazer informações a respeito da prisão de um bandido travestido de torcedor, né? Que espancou um torcedor que estava voltando do jogo entre Flamengo e Fluminense no Maracanã. O cara nem Flamengo e nem Fluminense é, não é nem torcedor de um desses clubes, mas no dia em Realengo, ele que é de uma organizada do Botafogo, junto com outras pessoas, espancou covardemente um torcedor e agora um deles foi preso, né, Clara? Bom dia.
7: É isso, bom dia, Pinho, Andreasa, Zé. Operação, então, da delegacia de Realengo, que já estava tentando identificar, então, há algum tempo, pelo menos desde abril, quando o crime aconteceu, né, por volta de 10h30 da noite, esse criminoso. E aí, os policiais descobriram que ele integrava a torcida organizada da Fúria Jovem do Botafogo e ele teria realizado, então, esse ataque violento, que tem, inclusive, imagem de câmeras de segurança do dia, que foi contra esse torcedor que retornava da partida entre Flamengo e Fluminense, válida pelo Campeonato Brasileiro, né, realizado no estádio do Maracanã. E na época, então, os autores abordaram a vítima, inicialmente em uma motocicleta, exigindo a entrega da camisa do Flamengo que ele estava usando. Em seguida, outros integrantes também da torcida organizada chegaram em dois veículos e passaram a agredir violentamente essa vítima, com socos, chutes, alguns golpes ainda ali com barras de ferro, além de roubarem os pertences dele também. E aí as investigações apontaram que os criminosos circulavam ali pela região de forma premeditada, ou seja, eles já estavam procurando, né, alguns torcedores, então, desses times após o jogo, e pretendiam atacar os torcedores das equipes rivais, mesmo sem participação, né, como você falou, do Botafogo na partida esportiva. E aí eu conversei com o doutor Alessandro Petralanda, que está à frente, né, estava à frente dessa investigação. Ele informou, inclusive, que o homem foi identificado já há algum tempo e agora conseguiram localizar ele. O Charles dos Santos Vieira foi identificado, ele que aparece, inclusive, né, nessa imagem da câmera de segurança, durante o ataque, e foi cumprido, então, esse mandado de prisão contra ele. E agora a investigação continua para tentar identificar também outros envolvidos ali ainda nesse ataque. Como a gente consegue observar, não foi só o Charles que foi identificado, mas outros ainda tentam ser localizados aí pela polícia.
2: E eu quero parabenizar o Alessandro Petralanda, porque eu vi no material que a Clara compartilhou que o indiciamento desse bandido, além do artigo 157 de crime de roubo que ela citou, roubaram os pertences, foi de tentativa de homicídio. Que isso aí não é lesão corporal.
0: Sem dúvida.
2: Juntar um bando de bandido que se diz torcedor e bater no cara, utilizando ali, inclusive, instrumentos de barra de ferro, entre outros.
0: Aplicou bem.
2: Cara, é tentativa de homicídio.
0: Aplicou bem o tipo penal.
2: Tem que ser sempre assim. Sempre assim.
0: Essa é a aplicação.
2: Senão o cara é solto.
0: Aplicação
2: e é mole.
0: Correta, rigorosa, do Código Penal, tipo perfeitamente aplicado.
2: 11h57.
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9: Franco Mas faz tanto ano, a nova joia argentina é apontado como o futuro do Real Madrid. O garoto de 18 anos trocou o River Plate pelo Santiago Bernabéu em uma transação que superou os 45 milhões de euros, cerca de 289 milhões de reais à época. No elenco dos atuais campeões do mundo, ele é uma aposta de Lionel Scaloni como um fôlego à base mantida do título em 2022. Mas tanto Ono se tornou o jogador mais jovem a estrear no time principal da Argentina no ano passado, com 17 anos e 295 dias.
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0: era só aí o que faltava.
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2: A Motiva, a maior empresa de infraestrutura de mobilidade do Brasil, foi reconhecida como uma das companhias mais sustentáveis do mundo, ingressando no seleto grupo de organizações no anuário The Sustainability Yearbook by S&P Global. Uma das principais referências internacionais para investidores e especialistas ao apontar as empresas com as melhores práticas de sustentabilidade do mundo. A jornada de sustentabilidade da Motiva vem de longo prazo e foi intensificada nos últimos 3 anos ao assumir compromissos públicos para reduzir a pegada de carbono, tornar os ativos mais resilientes aos eventos climáticos extremos e proteger a biodiversidade onde a companhia está presente. Este é mais um reconhecimento desta agenda e uma comprovação de que a sustentabilidade tem um papel central na sua estratégia de negócio.
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4: Copa do Mundo de 1974, realizada na Alemanha Ocidental, é lembrada por uma revolução tática da Holanda, pela introdução do novo troféu da FIFA e por um duelo político único entre as duas Alemanhas. A única vez em que a taça Jules Rimet e o novo caneco estiveram juntos foi na cerimônia de abertura. O rei Pelé carregou a primeira taça e o alemão Seller segurou a outra. A título de curiosidade, foi nesta edição que um jogador recebeu pela primeira vez um cartão vermelho durante um jogo de Mundial de Seleções. Tratou-se do chileno Carlos Caselli, que recebeu a punição na disputa contra a Alemanha Ocidental. A Iugoslávia aplicou uma goleada de 9-0 sobre o Zaire, uma das maiores da história dos Mundiais.
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5: Dólar cotado a R$5,03.
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0: fechar o jornal de hoje. Muito obrigado pela sua companhia. Eu volto às 14h. Fique com a Band News FM. Um beijo.
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2: Até as 14h, com as principais notícias nacionais e internacionais e muita análise do cenário político, claro, ainda com os desdobramentos do escândalo do Banco Central e a ida de Galípolo ao Senado com bate-boca tudo, hein?
3: Mas a gente tem um problema estrutural. E o problema estrutural é, enquanto o governo não faz a lição de casa, fica o Banco Central encarregado de acabar com a sociedade. Simples assim. Acabar com a sociedade. Sufocar a sociedade. Com a taxa de juros. E aí, obviamente, esse foi um tema. Ele foi ao Senado e esse foi um tema. Escuta. E aí, como é que fica? E o presidente do Banco Central, ele lembrou o seguinte: olha, nos últimos 6 anos, 2020 para cá, em 4 anos a gente não conseguiu cumprir a meta de inflação. Não conseguiu cumprir a meta de inflação. E mesmo jogando uma política monetária apertada, por 3 razões que ele apontou, que são razões importantes. Primeiro, gasto público. Veja, quem está falando não é o Paulo Guedes, não é o Roberto Campos Neto, não é um bolsonarista, é o Gabriel Galípolo, que foi colocado para dentro do governo pelo Fernando Haddad e foi colocado no Banco Central pelo presidente Lula. E ele diz o seguinte: gasto público. Gasto público pressiona a inflação. O governo joga dinheiro na economia. O Banco Central retira o dinheiro da economia, joga os juros para cima. Crédito direcionado. É um festival. É habitação, agro, indústria. Toda a lista de benefícios que o governo faz. Setores que operam com taxas subsidiadas. E taxa subsidiada não fica impactada pela Selic. Então, se você tem uma política monetária que atinge toda a economia, um pouquinho de taxa de juros segura a economia como um todo, contém a inflação. Quando você tem uma política estatal escandalosamente gastadora e escandalosamente subsidiada, como é o caso da brasileira, um pedaço gigante do crédito, metade ou mais do que isso, simplesmente não é atingido pela Selic. Então, se você tem um PIBão que sofre com Selic, mas só metade você consegue atingir com Selic, você vai lá e aperta a taxa de juros muito mais do que um país como o Chile ou outro país menos subsidiado. E aí é um inferno. Aí a gente tá com esses juros absurdos. Em 145 países, 3/4 tem taxa de juros abaixo de 8%. O Brasil só perde para a Turquia. Quer dizer, segundo a maior taxa de juros. Faz sentido um troço desse? Em quase 3 décadas do sistema de metas, que é o que a gente tem, esse que o Galípolo, essa que o esse sistema que o Galípolo disse que nos últimos 6 anos a gente não cumpriu a meta de inflação em 4, mas em quase 3 décadas do sistema de metas, a gente conseguiu manter a taxa de juros abaixo de 5% em apenas 3 anos de 30. Aí não dá, né? Aí não tem condições. É um país completamente desajustado. Em 20 anos a gente teve juros que nenhuma economia civilizada aceitaria. Todo mundo sofreu nos últimos anos porque a gente teve choques globais. A gente sofreu entre 2020 e 2023. De 64 países analisados, 58 subiram juros. Então, até aí, todo mundo subiu os juros. Só que o Brasil estilinga o juro, mas joga lá nas alturas. Isso é uma coisa brasileira. Então, crédito direcionado, gasto público e indexação. Tudo travado. Aumenta a inflação, aumenta salário, aumenta contrato, aumenta benefício, aumenta despesa pública. Tudo pelo índice de inflação. Então, o Banco Central tem que ser mais duro. Aí o Galípolo falou isso. Falou, olha o nosso desafio. Gasto público, crédito subsidiado e direcionado e indexação. E ele apontou para um quarto problema, que é a baixa produtividade. Como é que os países enfrentam? Qual é a política acessória à política monetária quando você não tem um ajuste fiscal tão grande? Uma política monetária precisa de um apoio. O apoio é a produtividade, porque quando você tem aumento de produtividade, você tem aumento de produção sem aumento de custo. E aí você segura preço. No entanto, a gente não consegue aumentar a produtividade. A produtividade brasileira cresceu nos últimos, desde 81 para cá, 0,6% ao ano, que é uma coisa ridícula, ridícula. Então a gente expande a oferta sempre pressionando o preço. É uma coisa horrorosa. Todos os países do mundo criam condições para qualificação de mão de obra, infraestrutura, ciência e tecnologia. A gente não, a gente fecha a economia. A gente fecha não, mas a gente não abre a economia. A gente faz essa política que a gente falou dos subsídios e dos juros direcionados e tal. E resultado, as empresas ficam atrapalhadas. Como é que elas vão investir? Para ela investir, elas precisam pegar dinheiro no banco. Porque se ela for tentar pegar dinheiro no mercado acionário, não dá, porque o mercado de capitais no Brasil é um mercado pequeno comparado ao mercado americano. Então, a gente fica com uma empresa subavaliada, dizem que o Brasil está barato. Um ambiente de negócios que afasta o capital produtivo, porque a taxa de juros está elevada, e esse é o nó. Juros altos, não fazer uma lição de casa. Agora, quando ele fala que a gente não faz a lição de casa, ele está falando do Lula. Não que ele esteja querendo atacar o Lula, longe dele, mas ele está falando do Lula, ele está falando do atual governo, né? E é óbvio, a gente pega a carga tributária brasileira, eu já falei isso aqui tantas vezes, antes da Constituição atual, por isso que eu digo que é estrutural, todos os governos fazem isso, ela sobe de 22% do PIB para mais de 35% do PIB. A conta, que você sabe qual é, o brasileiro, né, uma pessoa no Brasil, trabalhava até o dia 20 de março, no ano anterior à atual Constituição, para pagar os impostos, e hoje tem que trabalhar até o meio de maio. O que você acha disso? Se você tem que trabalhar de 20 de março até o meio de maio, você está trabalhando quase 2 meses a mais para o governo. E o resto do dinheiro que sobra é o dinheiro que você vai usar para pagar as suas contas. Hoje, você sabe que uma pessoa no Brasil investe, despende 30% do que ganha pagando despesas e dívidas contraídas. Significa que ao final de um ano você gasta 3,5 meses do seu salário só pagando dívida. Essa é a realidade. E é a realidade das empresas. A quantidade de recuperação judicial, recuperação extrajudicial, empresa quebrando no setor do agro, empresa quebrando o setor de serviço, no setor industrial. E é uma novela. Então, o governo não faz ajuste fiscal, não abre espaço para fazer. 95% do orçamento carimbados. Num país civilizado, é metade disso. Com o governo tendo liberdade para manejar os recursos. E aqui a gente não tem. Então, quando você vê essa exposição do Gabriel Galípolo, é para os senadores pararem, é para os ministros pararem, é para o presidente parar e falar: vem cá, esse cara tá falando um negócio que faz sentido? Claro que faz sentido. A gente vai lá e demoniza os juros, claro. A gente fica com raiva dos juros, mas a política de juros, ela existe justamente para conter o mal maior, que é a inflação, que aí arrebenta a economia como um todo. Nós já vivemos aqui, eu lembrei disso aqui ontem ou anteontem, 45% de juros ao mês. Já tivemos mais de 70% de juros ao mês. Já tivemos mais de 1.200% de juros ao ano. É um negócio que é escandaloso. Aí nos últimos quase 30 anos, a gente inicia com o sistema de metas, a gente vai lá, aí a gente inicia um ciclo de queda de juros, aí os juros sobem de volta. Então a gente teve 11 ciclos de queda, 11 ciclos de subida. Um negócio absurdo, a gente está sempre correndo atrás do prejuízo. Um negócio mal parado, mal resolvido. E a gente olha para os governos, não tem muita alternativa. Ou o governo acredita que é preciso reorganizar o fiscal e os juros caem, ou o governo acredita que é preciso, que dá para manter essa política atual. E o governo, o único governo que conseguiu fazer alguma coisa civilizada, realmente o tempo todo na contenção e fazendo ajuste, foi o governo Temer. Foi o governo Temer. O governo Bolsonaro, ele pegou a pandemia. E pegou um mundo quebrado, né? As pessoas sem renda. Então, teve ali um desafio diferente. Mas nós não temos isso agora. Ah, mas tem a guerra. Mas a guerra não começou em 2023, esta guerra que está aí. E o governo teve a oportunidade de fazer a lição de casa. Não fez. O governo Lula 1 fez. O governo Lula 3/Haddad 1, me refiro a Haddad 1 porque é a primeira vez que o Haddad vira ministro da Fazenda, mas o governo Haddad 1 entrou nessa política de contabilidade recreativa, em que os números não dizem nada, em que o déficit, o superávit, não querem dizer uma coisa e o seu oposto, é tudo uma coisa só, porque é uma maquiagem atrás de maquiagem e é uma maneira de contabilizar os dados. A gente está numa situação complicada. Tem que prestar atenção no que disse o Galípolo. O Galípolo deu uma grande contribuição ao país essa semana, ao explicar o que está acontecendo com as palavras dele, com do jeito educado dele. Ele disse que precisamos criar condições para que o Banco Central precise de uma dose menor do remédio. Sabe o que quer dizer isso? Precisamos criar condições para que o Banco Central precise de uma dose menor do remédio? Ele disse num outro trecho que eu anotei, é uma variação disso, quando ele fala em criar espaço para uma dose menor do remédio, ele está querendo dizer o seguinte: se o fiscal não mexer, se o governo federal não mexer, o monetário vai ter que compensar. E ele chama isso de desafio dessa geração. Então, eu tô olhando muito para esses números. Nos últimos dias tenho falado muito de questões econômicas, porque isso aqui é a nossa vida, num certo sentido. Você está devendo dinheiro por causa disso aqui. A sua vida não é melhor por causa disso aqui. Porque nós não temos produtividade, porque nós somos indexados, porque o governo não faz ajuste fiscal, porque o governo quer fazer bondades atrás de bondades com o seu dinheiro, com o seu tempo, com a sua energia, com o seu trabalho, porque o governo acha que gerencia melhor o seu dinheiro nas mãos dele, distribuindo para as pessoas que ele quer privilegiar para conseguir votos, em vez de deixar com você para que você toque a sua vida e possa fazer o que você quer. Aí você não tem dinheiro, você se endivida. Aí vem o governo e diz que quer te proteger. Então, ele não deixa o seu dinheiro com você, tira o dinheiro de você, te endivida e depois te dá o dinheiro para você pagar para ele de novo. Então você está todo mundo sempre devendo para o governo. Pelo menos fica o governo sempre lembrando disso. Nós damos o Bolsa Família, eu tenho que agradecer porque eu tenho o Bolsa Família. Nós damos o Desenrola, eu tenho que agradecer porque me deu o Desenrola. Mas quem me enrolou foi o governo. Quem diminuiu a minha renda foi o governo. É sempre o governo. O governo é o problema. Sempre o governo é o problema. E eu não me refiro ao governo Lula, não. O governo é o problema. A gente tem que ter menos governo. A gente tem que ter mais Estado e menos governo. Mais Estado controlando os setores produtivos, observando, regulando, organizando. Mas não fazendo isso. Gastando, fazendo lançamentos com plaquinhas, com fotinhos, com diversidades. e aí faz aquelas cenas e atrás de cenas e tal, com os marqueteiros, a coisa toda, e no final, quando você vê, você sente aquela fisgadinha na lombar, porque você tomou mais uma espetada. É o tempo inteiro espetando o seu bolso, pegando a sua grana, e sempre facada pelas costas. É um negócio lamentável. E é disso que, de forma muito cuidadosa, muito educada, falou Galípolo no Senado. Eu não sei se você concorda ou discorda, mas essa é a opinião que eu tenho sobre o assunto.
4: Agora, meio-dia, 21 minutos. A advogada influenciadora digital Deolane Bezerra presta depoimento agora à Polícia Civil de São Paulo, depois de ser presa por suspeita de ligação com o PCC. A Operação Vernix foi deflagrada hoje em parceria com o Ministério Público Paulista e visa desmantelar um esquema de lavagem de dinheiro de facção criminosa. A justiça determinou 6 prisões preventivas e o bloqueio de bens de mais de 320 milhões de reais. As investigações começaram em 2019, depois da apreensão de bilhetes que indicavam a atuação de chefes do PCC na penitenciária 2 de Presidente Venceslau, no interior do estado de São Paulo. Os papéis traziam ameaças a agentes públicos. A facção tem uma estrutura para ocultar e movimentar recursos de origem ilícita por meio de empresas de fachada, influenciadores digitais, além da compra de bens de alto padrão e carros de luxo. Entre os alvos da prisão preventiva estão o chefe do PCC, Marcos Williams Herbas Camacho, Marcola, e também o irmão dele, Alejandro Camacho. Ambos já estão detidos na Penitenciária Federal de Brasília. Já 2 sobrinhos de Marcola, Paloma Herbas Camacho e Leonardo Herbas Camacho, são procurados no exterior. A Polícia Federal investiga um repasse milionário para uma empresa do senador Ciro Nogueira, presidente nacional do PP. Informação que chega agora com o Daniel Henrique.
5: A Polícia Federal identifica um pagamento de mais de 14 milhões de reais de um dos fundos ligados ao grupo Refit para uma empresa da família do senador Ciro Nogueira. A informação foi revelada pelo Estadão. A transação financeira foi informada ao Supremo Tribunal Federal, que autorizou a operação sem refino na sexta-feira passada. O pagamento à empresa de Ciro Nogueira ainda vai ser aprofundado pelas investigações. Procurado, o parlamentar confirma o pagamento e disse que a transação é referente à venda de um terreno para a construção de uma distribuidora de combustíveis, de forma regular e declarada às autoridades.
3: Só um detalhe importante, né? Eu não tenho a menor dúvida de que os políticos e os empresários atrapalhados têm aquele sistema de imã. É um imã qualquer que junta um com o outro. Todos eles têm uma explicação. Então, O Ciro Nogueira fez negócios com o fundo ligado a Refit, o Ciro Nogueira fez negócios com o Master. Por que que o Ciro Nogueira fez negócio com a Refit e fez com o Master? O que ele pode dizer em favor dele, eu gostaria muito de ouvir, é assim: olha, eu fiz negócio com 114 empresas. Dessas, 112 são extraordinárias. Eu não vou falar nomes aqui para não ficar fazendo propaganda de empresa. Até porque sabe-se lá o dia de amanhã. Mas ele poderia dizer: olha, fiz negócio com essas 9 varejistas, fiz negócio com essas 8 fábricas aqui, fiz negócio com essas 8, né, com mais essas 15. Tá aqui. Por acaso, tem essas 2. Agora, do setor bancário, vocês citaram o Master, eu fiz negócio com esses outros 3 bancos aqui também, que são bem maiores que o Master. Vocês estão falando da refinaria, da Refit? Olha, eu tenho também com essas outras 4 refinarias, inclusive com uma ligada a Petrobras e tal. Na outra ponta, a mesma coisa. O Master, ele pode dizer: olha, eu fiz negócios com o Ciro Nogueira, mas eu fiz negócio também com 143.

0: predileção por alvos da Polícia Federal. Por que será que os parceiros comerciais que fazem negócio com o senhor Ciro Nogueira acabam em cana ou acabam com ordem de prisão? Será que ele é tão ingênuo assim que ele só consegue se relacionar, ou ele tem uma predileção, ou ele quer montar uma ONG de empresários perseguidos pelo Estado, perseguidos, eu digo, pela Polícia Federal, né? Uma ONG que protege empresários perseguidos pela Polícia Federal. Polícia Federal, não porque a Polícia Federal sai perseguindo pessoas aleatoriamente, não. Perseguidos pela Polícia Federal porque estão no Código Penal, são criminosos. Ou alguém tem dúvida que o Daniel Forcar é um criminoso, que o Ricardo Magro é um criminoso, sonegador, quanto mais. E aí, quanto mais melhor, o Ricardo Nogueira, o Ciro Nogueira adora, sei lá, tem gente que tem isso. Eu já vi reportagens mostrando que às vezes vai um sujeito pra cadeia acusado de vários homicídios, de repente recebe várias cartas com proposta de casamento, sei lá, são pessoas que querem converter aqueles presos. Então será que o Ciro Nogueira quer converter esses empresários? Olha, cuidado, não vai fazer uma coisa errada, faz um negócio comigo aqui. E aí com isso são negócios regulares, eu não tenho a menor dúvida de que todos os negócios são absolutamente irregulares. Ele recebia R$500 mil por mês, a empresa dele, da empresa, de uma empresa ligada ao Daniel Forcar, por uma razão absolutamente técnica, com certeza. Ele não disse o que é, ele ainda não explicou, mas seguramente ele vai conseguir explicar. Ele vai conseguir explicar tudo, mas é engraçado, né? É engraçado que ele se preocupou em fazer uma proposta para mudar uma legislação que limita o FGC em 250 mil para que subisse para R$1 milhão e com isso as pessoas pudessem investir mais, com mais liberdade no setor bancário. Eu não sei que tipo de banco teria interesse nisso, mas essa emenda ficou conhecida como emenda master, né? E ele diz que não é pagamento. Eu não tenho dúvida de que a mensalidade que a empresa dele recebia não é pagamento. Eu não tenho nenhuma dúvida da lisura do senador. Mas que predileção por empresário enrolado que ele tem, não?
1: O pré-candidato à presidência da República pelo PL, Flávio Bolsonaro, troca o marqueteiro de campanha. Destaque do Afonso Marangoni.
2: O publicitário Eduardo Fischer assume o comando da comunicação de Flávio Bolsonaro, pré-candidato à presidência da República. Ele fica no lugar de Marcelo Lopes, publicitário e ex-policial, conhecido como Marcelão, amigo pessoal do senador. Lopes afirmou que a saída partiu dele próprio e disse que pretende focar na própria empresa. O movimento ocorre em um momento de desgastes para o filho do ex-presidente Jair Bolsonaro. Desde a semana passada, tem saído várias informações que mostram relações dele com o dono do Banco Master, Daniel Forcar.
1: E Flávio Bolsonaro se prepara para viajar aos Estados Unidos, onde pretende se encontrar com o presidente americano Donald Trump. Essa apuração é do repórter da Band News FM em Brasília, o Pedro Teixeira. Segundo ele, pessoas envolvidas tentam ajustar a agenda do presidente americano para o encontro. Ainda de acordo com as informações obtidas, a Casa Branca já teria mostrado disposição para conversar com o pré-candidato à presidência.
0: Você sabe que tem uma coisa engraçada nesse marqueteiro. Bom, primeiro que esse marqueteiro que saiu fez uma coisa incrível, porque quando estourou o escândalo, ele tinha marcado uma viagem pra Disney com a família, e ele foi pra Disney. Então assim, não é que ele resolveu cuidar de assuntos pessoais, não. O sujeito não tava aqui na crise do candidato, foi pra Disney. O que que ele tava fazendo na Disney? Porque ele foi abraçar o Pateta, ele foi abraçar o Mickey. Tinha alguém aqui todo atrapalhado, ele foi abraçar o Pateta, lá nos Estados Unidos eu me refiro. Negócio inacreditável. Aí o Flávio Bolsonaro tá tão atrapalhado que ele foi pegar um cara que não tem experiência com campanha eleitoral. Então, ou porque ninguém quer fazer negócio com ele, ou porque ele falou, não, eu preciso de um nomão. De fato, o Eduardo Fischer tem muita história na publicidade. Então agora ele abraçou. Agora o problema do Flávio Bolsonaro não tem a ver com publicidade. O problema do Flávio Bolsonaro não é um marqueteiro. Não adianta você fazer uma propaganda boa para um produto ruim. Não adianta. Ao contrário, é pior. Porque mais gente vai conhecer e fica com raiva. Sabe assim? A bolacha que você diz que é fresquinha, e aí você faz uma mega propaganda, um monte de gente come a bolacha e descobre que a bolacha não é fresquinha, que a bolacha é molenga. Aí é um horror, então é melhor

0: não ter uma boa propaganda para um produto ruim. Então ele precisa trabalhar o produto. E o produto tem que ter consistência. No caso de político, consistência significa coerência. Coerência é discurso uniforme no tempo. Não dá para um candidato ficar indignado, e o Flávio Bolsonaro deu várias declarações sempre indignado. Ele fica sempre indignado, mas ele criou a figura que eu chamei de verdade móvel, que não é uma mentira, é uma verdade móvel. Cada hora é uma coisa diferente. Então, quando você cria uma verdade móvel e você fica indignado porque as pessoas ficam te questionando, no fundo você está irritado com a sua incapacidade de produzir uma resposta consistente. Então você responde com raiva, mas é uma raiva de você mesmo. É aquela vontade de fazer araquiri, né? De sumir dali, talvez. Ah, eu não queria estar aqui no meu corpo neste momento, queria estar na pele de outra pessoa, né? E realmente é um problema. Por quê? Ou ele nunca esteve com o Vorcaro, depois ele, ou então ele teve, ou ele teve uma vez, ou ele teve duas, ou ele ligou uma vez, ou ele ligou duas, ou ligou três. Ele não escolheu um enredo e repetiu. É um negócio incrível isso. Eu não sei, você conversa com gente que está no entorno dele, a pessoa fica enlouquecida. Eu falo, como assim? O que será que virá, né? A dúvida é, o que será que virá? Então, eles pegaram uma produtora que nunca fez um filme, para fazer um filme caríssimo, caríssimo, porque o orçamento de 24 milhões de dólares, né, que foi o que eles pegaram do Daniel Vorcaro, ou iriam pegar do Daniel Vorcaro, mas conseguiram embolsar só 11, ainda assim um filme de 11 milhões de dólares. Você pega 11 milhões de dólares, contrata um diretor conhecido, um ator conhecido, entrega para uma produtora que nunca fez um longa-metragem na vida. Não é que só a Go Up nunca fez um longa-metragem na vida. A O2 e a Conspiração Filmes, em algum momento, nunca tinham feito um longa-metragem na vida. A O2 passou 11 anos entre sua criação e fazer seu primeiro documentário. A Conspiração passou 7 ou 8 até fazer seu primeiro documentário, não, até fazer seu primeiro longa-metragem. A O2 também, até fazer seu primeiro filme que chamou atenção, que fez alguma diferença. A O2 foi criada pelo Fernando Meirelles. Então, normal, você monta uma empresa, ela demora um tempo, fica investindo em publicidade e tal, mas peraí, você vai fazer um filme com 11 milhões de dólares, contando a história do sujeito que é o pai dele. Pega atores de Hollywood, pega diretor de Hollywood, grava em inglês e entrega para uma produtora que nunca fez nada? É muito estranho, mas ele disse que foi isso. E aí, não tem a contabilidade. Era uma coisa para você chegar, olha, vou te falar, qualquer reforma de casa, a mais simples que tem, qualquer um faz uma planilha Excel e tem na hora. Gastei tanto com cimento, gastei tanto com os móveis, gastei tanto comprando torneira e tal. Se não tem planilha é porque o gasto é tão primitivo que sabe de cabeça, do contrário, sabe tudo, não tem como. E eu já entrevistei vários empresários, centenas e centenas e centenas de empresários. Já perdi a conta de quantos empresários eu já entrevistei. Você vai falar com o empresário, ele não sabe nada de número detalhado, mas ele dá um telefonema e aperta um botão e ele tem todos os números na mão dele. Fala, quanto é que o senhor investiu em tal coisa, em aquele projeto, quanto é que o senhor gastou? Ele diz, só um minutinho. E o número aparece em 10 segundos. E se você, ele fala, eu te mando por WhatsApp, e manda por WhatsApp. É simples assim. Como é que o Flávio Bolsonaro não consegue? Não, eu vou estarei estando produzindo um relatório que sairá, né? E não sai nunca. Não, até o fim da semana. Qual é a dificuldade? 11 milhões de dólares. Como é que esse homem vai administrar trilhões de reais se ele não consegue prestar contas de 11 milhões de dólares? 11 milhões de dólares não é dinheiro importante. Porque para quem vai querer administrar um país, 11 milhões de dólares é nada, nada. Não paga as contas de ninguém. Então, ele não consegue prestar contas de 11 milhões de dólares. 60 milhões de reais, vai lá, pega lá. Quanto é que ganhou o ator? Ah, ganhou 400 mil reais. Tá aqui, ó, ganhou 400 mil reais. Quanto é que ganhou o diretor? Ganhou 500 mil reais. Tá aqui, ó, 500 mil reais. Tá bom. Faltam só 10 milhões de dólares. E o resto, onde é que foi? Isso não apareceu ainda. Então não é o Eduardo Fischer que vai resolver isso. Se ele resolver isso, não o Eduardo Fischer, mas se o Flávio Bolsonaro resolver isso, aí sim, aí o Eduardo Fischer tem um trabalho a fazer. Para que ele possa falar o que vai fazer com o Estado brasileiro, como é que ele vai cuidar da segurança, como é que ele vai fazer para organizar o Estado, quantos ministérios ele vai ter, o que ele vai fazer pela saúde, pela educação. Mas, por enquanto, ele tem que ter uma política pública para o pescoço dele. Como é que ele vai fazer para que o pescoço dele não fique separado do corpo? Porque, por enquanto, é o que está acontecendo. A política pública que ele precisa é como manter o pescoço dele grudando a cabeça ao corpo. Se ele conseguir isso, o Eduardo Fischer tem o que fazer. Se não, pode botar o Eduardo Fischer, pode botar quem quiser, pode pegar os melhores publicitários do mundo, que não tem solução. Porque o cara não consegue responder uma pergunta simples. Tomara que consiga responder, porque é importante que o debate brasileiro tenha gente discutindo ideias e não essa agenda vagabunda em que um chamou de ladrão e o outro responde, mais ladrão é você e você é mais ladrão ainda e o outro quer mais ladrão. Não aguento mais isso, não tem cabimento, a gente quer uma discussão de ideias agora. Não é o Eduardo Fischer que vai resolver o problema do Flávio Bolsonaro nesse momento, não.
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5: Reconhece essa trilha, Oineg?
0: Opa! Sim, senhora, claro.
5: De onde que é?
0: Esse é do Super-Homem.
5: Star Wars.
0: Ah, Star Wars.
5: Ali, hein? Saga de Star Wars.
0: Não, é alguma coisa que voa.
5: É alguma coisa que voa. Não, Star Wars, acertou.
0: Star Wars,
5: acertou.
0: Star Wars, tô ficando doido.
5: Olha só.
0: Desculpa, gente, a minha ignorância. Fala.
5: A saga volta a ter um filme nos cinemas pela primeira vez desde 2019.
0: Dark Horse.
5: Não.
0: Ah, não?
5: Não. Mandaloriano e Grogu. Estreia hoje no Brasil.
0: Você assistiu os outros filmes?
5: Não.
0: Nenhum?
5: Nenhum.
0: Não foi?
5: Eu sei que eles passam ali nas estrelas. Os mais antigos tem a Natalie Portman. É isso que eu sei do Star Wars.
0: É o suficiente. É o suficiente. Quando estreia?
5: Estreia hoje nos cinemas. Com, inclusive, estrelado por um ator chileno. Não sei quanto custou. Talvez mais de 11 milhões.
0: Vamos descobrir.
5: Bom, é estrelado pelo Pedro Pascal, produção que é a continuidade da série de TV, que tem 3 temporadas. Daqui a pouco a gente volta com o orçamento do Mandaloriano.
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8: Em meio a indefinições para a entrada nos Estados Unidos, a seleção do Irã confirma um amistoso antes da estreia pelo Mundial. O país persa vai enfrentar Mali no dia 4 de junho na Turquia. Enquanto isso, diversos dirigentes iranianos seguem sem visto para entrar na sede da Copa há menos de um mês para a estreia. Segundo o regulamento da FIFA, a delegação do Irã precisa chegar aos Estados Unidos até o dia 10 de junho. A primeira partida será contra a Nova Zelândia no dia 15 de junho em Los Angeles. Até lá, o Irã segue em preparação e já iniciou, inclusive, a concentração dos convocados. A delegação iraniana se prepara para a competição na Turquia há cerca de uma semana.

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0: Agora meio-dia, 43 minutos. Olá, muito boa tarde para você, ouvinte da Band News FM. Uma ótima quinta-feira, mais conhecida como véspera de sexta, hoje, dia 21 de maio de 2026. Eu, Luana Bernardi, te acompanho por aqui com o Noticiário do Rio de Janeiro em 90.3 FM. A gente começa com as informações do Felipe Macon. Boa tarde, Macon.
1: Oi, boa tarde, Luana, e a todos. Policiais civis prendem nesta quinta um casal foragido da Bahia acusado de matar uma mulher grávida de 8 meses enterrada em uma cova rasa no interior baiano. Entre os presos está o ex-companheiro da vítima e pai do bebê. A outra pessoa presa é a atual mulher do homem detido. O casal estava escondido na comunidade Vai Quem Quer, em Duque de Caxias, na Baixada Fluminense, onde vivia utilizando nomes falsos. De acordo com as investigações, a vítima desapareceu no dia 31 de janeiro de 2022, após retornar de Salvador para o município de Presidente Tancredo Neves. A gravidez dela teria motivado ameaças. A mulher atual do ex-companheiro da grávida não aceitava a vinda da criança. O laudo pericial revelou indícios de ação corrosiva por substância química, possivelmente ácido, no corpo da mulher. Contra o casal, foram cumpridos mandados de prisão preventiva pelos crimes de homicídio qualificado e ocultação de cadáver. A ação foi desencadeada por policiais da delegacia de Xerém com apoio da Polícia Civil da Bahia. Volto com você, Luana.
0: Obrigada, Macon. Ainda girando a nossa reportagem ao vivo, Rafael Ajuz, boa tarde.
2: Boa tarde, Luana. Em um dia, pelo menos 6 pessoas são presas por roubos a farmácias na zona sul do Rio. As ocorrências aconteceram nesta quarta-feira. Entre os detidos está um homem apontado como falso taxista de uma quadrilha especializada em assaltos. Ele foi localizado em Botafogo pela Polícia Civil, com apoio da Civitas, Central de Monitoramento da Prefeitura. Segundo as investigações, o suspeito transportava criminosos envolvidos em roubos a drogarias. No mesmo dia, outros 5 suspeitos no Leblon, na mesma região, por roubos em farmácias. Com grupos, agentes apreenderam celulares, balaclavas, uma arma de eletrochoque, medicamentos e um carro com placa adulterada. Luana.
0: Obrigada pelas informações, Rafael.
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0: E agora o destaque do trânsito. Giovana Guitarrário, boa tarde.
4: Boa tarde, Luana. Boa tarde também aos nossos ouvintes. Trazer informação sobre a zona sul do Rio, principalmente a chegada e a zona sul. A Avenida General Justo, trânsito lento, com retenções desde a saída do túnel Prefeito Marcelo Alencar até a altura do aeroporto Santos Dumont. Túnel Rebouças está com tráfego intenso nos dois sentidos. Viaduto Engenheiro Noronha, trânsito intenso do túnel Santa Bárbara até a rua Pinheiro Machado e autoestrada Lagoa Barra, lentidão e retenções na altura do shopping Fashion Mall. Eu trago também um relato da nossa ouvinte Viviane, que estava passando ali pela zona sul ali do Rio, principalmente na rua Humaitá, e se deparou com um sinal piscando. Então ela traz aí esse alerta pra gente. Vamos ouvir.
5: Boa tarde, Viviane. O sinal da rua Humaitá, que cruza para quem vai pegar a Lagoa, ali a Epitácio Pessoa, está ruim, está piscando no amarelo, então para você atravessar é impossível, porque o fluxo da rua Humaitá, de quem vem ali da Jardim Botânico, é muito, muito grande, né? Então tá complicado, não tem ninguém da Sete Rio, não tem ninguém.
4: Então é isso, você motorista que tá passando aí pela Lagoa Rodrigo de Freitas, principalmente rua Humaitá, tentando pegar aí Epitácio Pessoa, fica pronto aí, é bom ficar atento porque tá com um sinal com problema. Lu.
0: Obrigada pelas informações, Giovana. Tem alguma informação do trânsito? Mande pra cá, 99902-6970. A gente volta daqui a pouquinho.
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10: A China acaba de ultrapassar 50 mil quilômetros de trilhos de trem de alta velocidade. Para ter uma ideia, isso é mais que todos os outros países do mundo somados. A rede conecta 97% das cidades chinesas com mais de 500 mil habitantes. São trens que rodam a 350 quilômetros por hora, levando mais de 4 bilhões de passageiros por ano. E a China já testa o próximo passo, o trem maglev de 600 quilômetros por hora. Isso pode cortar metade do tempo da viagem, por exemplo, entre Pequim e Xangai. O Brasil só tem um pouco mais de 30 mil quilômetros de ferrovia total, uma boa parte sucateada. Enquanto a gente debate se faz ou não, a China já está na próxima geração de transporte. 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

0: Economia é com ela, Juliana Rosa, conversando com a gente sobre a Bolsa de Valores, né? A Bolsa que é a principal fonte de investimentos nos Estados Unidos. Mercado de capitais olha para a Bolsa como uma coisa extraordinária. E aqui é um problema, né? Você não tem um mercado de capitais, você não tem a Bolsa de Valores como a principal fonte de receita para uma empresa. Uma empresa não vai. Vou abrir, faço um IPO e está resolvido. Vou lançar ações, vendo pedaços. Não tem um mercado forte. Mas a gente está atraindo investidores porque dizem que o Brasil está barato, né, Juliana? Conta pra gente.
1: Pois é, né, Gui? Você sabe que eu estou aqui na Bolsa de Valores. Eu falei, bom, se o sinal estiver funcionando agora, então que a gente está cada vez mais aí mostrando as imagens também. Atrás de mim tem aquele lugar onde fazem os leilões aqui na Bolsa de Valores, na B3. Até já pedi aquele martelo para eu poder tirar uma foto aqui com aquele martelo. E de manhã a gente estava lendo quando tinham aqueles pregões, né, aquela falação. Hoje é que é silêncio, né? Eu estou acompanhando aqui, estou moderando um evento da Band News TV, que é sobre infraestrutura. O setor de infraestrutura está indo bem no Brasil. A Bolsa de Valores está vendo os investimentos estrangeiros, Oineg, embora ainda muito abaixo, como você falou muito bem, do potencial que a gente tem no Brasil, né, para desenvolver esse mercado de capitais, o mercado de Bolsa de Valores. A gente está vendo os investimentos estrangeiros virem com força aqui para o Brasil esse ano. A Bolsa atraiu já mais investimento estrangeiro esse ano do que em todo o ano de 2025. E o que está acontecendo nesse momento, né, a discussão muito é essa aqui, é o quanto que é duradouro esse processo positivo que a gente vem acompanhando, tanto de investimento para a Bolsa, quanto investimento que vem para ficar por muito tempo, porque investimento de infraestrutura ele vem para ficar 20, 30 anos e até mais, né? Então, o desafio da gente manter esse ambiente de apetite do investidor estrangeiro, principalmente, que está fazendo a Bolsa movimentar. No entanto, Oineg, a gente hoje, por exemplo, a Bolsa aqui está caindo. Ontem a gente falava que subia, porque, de novo, tinha uma perspectiva de acordo para acabar com a guerra no Oriente Médio, né? O Trump tinha falado que estava nos ajustes finais ali da conversa. Hoje o negócio já mudou de figura, o Irã dizendo que quer ficar com o urânio enriquecido no Irã. Então isso é um ponto de discórdia ali, de dissenso, para poder acabar com a guerra. Aí você já tem a Bolsa hoje de novo em queda. Agora a discussão aqui é mais profunda, exatamente isso que você está falando, né, Gui? Assim, como a gente de fato aproveitar para ter segurança jurídica, para a gente ter um projeto de país que faça os investidores quererem vir de uma forma perene, né? Não fiquem a todo momento repensando, né? A gente, vou vir para o Brasil porque o mundo está ruim. A gente fica aquela coisa sempre dependendo de como é fora, né? Então o Brasil, em termos comparativos, a gente está bem, mas daqui a pouco o negócio vira e a gente está fazendo o dever de casa, né? A gente tem uma taxa de juros muito alta, que é um impeditivo para a expansão da infraestrutura, a questão fiscal e tudo mais, educação, né, Oineg, que a gente falou aqui, qualidade da mão de obra. Então a gente está num debate importante, ano eleitoral, né, entender o que que a gente pode fazer para que esse investimento estrangeiro que tem apetite nesse momento para vir para o Brasil, ele possa ficar independentemente de como está o cenário internacional. Claro que sempre tem influência, mas a gente não pode só depender do ambiente internacional para seguir atraindo investimentos que são fundamentais para o desenvolvimento do país, né, Oineg?
0: Sem dúvida nenhuma, a gente tem que ter, ou também, outras oportunidades para o empresariado brasileiro, que é fundamental, que é esse ambiente de negócios mais atraente, com uma taxa de juros mais baixa, que estimula o investimento produtivo e que sim começa a estimular as pessoas a poder investir nas empresas. Por que eu vou poupar o meu dinheiro correndo o risco de um negócio que tem todos os riscos do mercado, quando eu posso deixar bonitinho no banco, arrumadinho, ou comprando um tesouro direto, lá protegidinho e tal? Por que que eu vou correr o risco? E se você reduz essa tentação, né? É obviamente, a gente começa a olhar para o setor produtivo. Esse que é o negócio, né, Juliana?
1: É, pois é, eu fico nessa angústia, Eneg, porque a gente estava conversando aqui num debate grande envolvendo setor público, privado, financiadores, o quanto que a gente vem se desenvolvendo. Ao mesmo tempo, Eneg, a gente tem hoje de infraestrutura no Brasil, saneamento básico, estrada, ferrovia, enfim, porto, saneamento básico, 36% mais ou menos do PIB. E a gente precisa dobrar isso para a gente ter uma infraestrutura eficiente. São dados da consultoria Interb do professor Cláudio Fristac, que é um grande especialista em infraestrutura. Ou seja, você vê que mesmo com os avanços que a gente vem tendo, ainda falta muito para a gente ter a universalização do saneamento básico, para a gente ter condições mínimas para a gente, de fato, não ficar esbarrando em gargalos logísticos que a gente tem hoje no Brasil. E aí depende disso tudo, né, Eneg? A taxa de juros, a responsabilidade fiscal, a segurança jurídica, é um projeto de país mesmo para que os investimentos venham para valer e venham para ficar, venham para gerar emprego, venham para transformar o nível de crescimento do país, né?
0: É isso aí. Juliana Rosa, Economia com você. A gente volta a conversar amanhã. Valeu, obrigado.
1: Valeu, um beijo.
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7: O futuro do zagueiro Thiago Silva, gente, tá incerto, porque hoje o Porto anunciou que não vai renovar o contrato com o brasileiro, que tá com 41 anos de idade. Pelas redes sociais, o clube agradeceu a ajuda do defensor na conquista do título do campeonato português deste ano e destacou que as portas estão sempre abertas para ele. Thiago Silva estava na pré-lista de convocados da seleção brasileira para a Copa, mas não foi chamado pelo técnico Carlo Ancelotti.
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7: jogador do mundo pela FIFA e bola de ouro de 2025, o francês Dembélé esteve pela primeira vez em uma Copa na Rússia em 2018, com 21 anos, no elenco que conquistou o bicampeonato mundial. Foi titular absoluto na campanha do vice no Qatar em 2022, destacando-se como um dos principais criadores de jogadas. A final dele, porém, contra a Argentina é para se esquecer. Dembélé cometeu pênalti em Di Maria, que abriu o placar, e teve atuação tão apagada que foi substituído aos 41 minutos do primeiro tempo. Em 2026, ele quer escrever uma nova história.

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2: A Holanda é praticamente sinônimo de bicicletas, mas com a popularização das bicicletas e motos elétricas, o país europeu passou a enfrentar problemas semelhantes aos que acontecem aqui no Brasil. A diferença está na fiscalização. Por lá, a velocidade máxima para os dispositivos elétricos nas ciclovias é de 25 km por hora. Caso a fiscalização constate que o veículo está modificado, a polícia pode aplicar uma multa de até 320 euros. Nas blitzes, os agentes utilizam um dinamômetro, dispositivo em que a bicicleta é posicionada para ter a velocidade máxima medida. Em casos de adulteração grave, o veículo pode ser apreendido. Na Califórnia, nos Estados Unidos, recentemente foi proibido andar com as e-bikes no calçadão de San Diego, com multa de $280. No Brasil, a cidade do Rio é pioneira na regulamentação e fiscalização. Desde o início de abril, o município tem feito blitzes, que em um primeiro momento são educativas, para orientar os condutores sobre as novas regras.
3: Agora 1:05, a gente está de volta com as informações aqui do Rio de Janeiro. Informação ao vivo, girando a nossa reportagem. João Boeri, boa tarde.
4: Oi, Luana, boa tarde a você e aos nossos ouvintes para falar de corte de gastos do governo na área do turismo, que já chega a R$18.600.000. Desembargador, governador em exercício Ricardo Couto de Castro iniciou uma revisão de patrocínios da Secretaria de Estado de Turismo para priorizar eventos com impacto regional comprovado e redirecionar investimentos para ações estratégicas no interior do estado. Ao todo, já são 20 eventos que integravam o calendário turístico do estado e que deixaram de receber apoio financeiro do governo, que ainda revisa outros contratos e patrocínios do setor. Luana.
3: Obrigada pelas informações, João.
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3: Agora, Giovana Guitarrari.
6: Trazer uma atualização aqui da região de Botafogo, Lu. A rua Eduardo Guinle agora está parcialmente interditada na altura da rua São Clemente, onde o trânsito já é naturalmente intenso após a queda de uma árvore. Bombeiros e a Conlurb estão trabalhando para a desobstrução dessa via. Antes a rua estava totalmente interditada, agora houve aí uma liberação parcial, porém o trânsito segue bastante intenso no trecho, com reflexos principalmente nas ruas Guilhermina Guinle, perdão, e Dona Mariana, Lu.
3: Obrigada pelas informações, Giovana. Daniel Henrique está aqui no estúdio com informação ao vivo sobre os acidentes de moto aqui no Rio de Janeiro. Estamos ao longo desse mês com uma campanha em relação à conscientização, né, sobre os riscos das motos, principalmente quando os motociclistas não respeitam aí as regras do trânsito. Daniel tem as informações sobre esses acidentes aqui no Rio de Janeiro, que tem aumentado, né, Dani? Boa tarde.
2: Tem sim, Luana. Boa tarde para você, também para os nossos ouvintes. Corpo de Bombeiros aqui do Rio já supera os 20 mil acionamentos para acidentes envolvendo motos em todo o estado, isso de janeiro até o dia 20 de maio desse ano. De acordo com a corporação, foram 13.529 colisões, 6.765 quedas e 1.242 atropelamentos envolvendo esse tipo de veículo, totalizando mais de 21 mil casos, Luana.
3: Obrigada, Daniel.
7: 1:07.

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0: 1 hora, 9 minutos.
1: Pelo menos nem tentou, né?
0: Nem vou nem tentar. Tentou,
1: porque não dá. 1 hora e 9 minutos vai falar o quê? A culpa é da Juliana Rosa que ficou falando.
0: Hoje o Ferretti
1: sobre...
0: não tá aqui pra colocar a culpa nele.
1: É, não tem. Eu acho que ele deve estar rindo em algum lugar onde quer que ele esteja. Porque, puxa vida, agora o que, que a gente vai falar? Ou fui você, ou fui eu, ou essa nossa junção aqui não,
0: essa junção.
1: Não deu jogo, porque 1 hora e 9 já virando 10.
0: É muito conteúdo, é muita informação, extrapola o limite da hora. Entendi. A gente tem que saber vender nosso peixe também.
1: E como é que você vai fazer pra caber essa sua explicação a partir de agora, na segunda hora? Nós vamos fechar 2h10.
0: Vai ser falando mais ou menos nessa velocidade, passando a notícia desse jeito pro ouvinte, porque senão não vai dar tempo.
1: Entendi, entendi. Isso acontece, sabe que isso que você falou agora, acontece muitas vezes no último bloco do Jornal da Band.
0: Ah, vocês têm que correr.
1: O Jornal da Band tem que acabar 8h30.
0: Uhum.
1: Tem que acabar 8h30 e assim, tem que acabar 8h30, 00, 8h30, 00.
0: Não tem opção de atrasar.
1: Não tem opção. Às vezes tem até pronunciamento oficial e aí não tem conversa mesmo, porque é em rede nacional, todas as emissoras de televisão, rádio e tal, eles cortam o sinal. Então, se você não tinha falado boa noite, fica sem boa noite.
0: Boa noite.
1: Você sabe disso. Bom, 8h30 tem que acabar. Então, às vezes, no ponto da gente, a gente escuta assim, vamos falar mais rápido, por favor. Daí a gente tem que ler mais rápido. Pra poder caber.
0: Não dá pra derrubar alguma coisa?
1: Dá. Mas às vezes você chamou aquela coisa.
0: Ah.
1: Você chamou numa passagem de bloco. Você avisou na escalada, no início do jornal, que você ia dar aquela notícia. Já aconteceu da gente ser obrigado a fazer o que você acabou de sugerir. Ou perguntar. De você cortar tendo chamado. Aí é complicado.
0: Aí é
1: já aconteceu,
0: aí
1: mas
0: é
1: já
0: triste.
1: Aconteceu. Mas já aconteceu. Não tem o que fazer. Porque você não pode invadir o horário da novela. Você não pode invadir. Não tem jeito, né? Então, hoje aqui, não tem jeito, não. Nós vamos ter que falar mais rápido. Pelo visto, 1 hora e 11 minutos. Começando o segundo ato do Band News no meio do dia. Eu, Eduardo Eneg, Larissa Biscaia. Juntos e a notícia.
0: Estamos aqui para isso. A primeira Câmara Criminal do Tribunal de Justiça do Paraná decide que um homem preso por atear fogo na ex-companheira não vai mais responder por tentativa de feminicídio. Esse caso aconteceu em junho do ano passado em Maringá, que fica no norte do estado. Os desembargadores Miguel Kifuri Neto, Mauro Blei Pereira Júnior e Rótuli de Macedo aceitaram o recurso da defesa de José Rodrigo Bandura e mudaram o caso para lesão corporal grave. Eles entenderam que o criminoso não teve a intenção de matar a mulher, pois se arrependeu logo depois de atear fogo nela e ajudou a ser socorrida. A vítima foi levada para uma piscina onde as chamas foram apagadas. Ela sobreviveu, mas teve 30% do corpo queimado. O Ministério Público analisa a possibilidade de recorrer da decisão dos desembargadores e, por enquanto, pelo menos, o réu continua preso.
1: Caramba, que história, eu queria aprofundar um pouco mais essa história pra entender.
0: Atear fogo no corpo dela.
1: E isso não é uma tentativa.
0: Não é uma tentativa, é só uma lesão corporal grave, porque ele se arrependeu, ele até ajudou ela a apagar o fogo depois.
1: Entendi. Quer dizer, se ele tivesse feito o que ele fez com uma arma de fogo, ele teria que fazer ela ressuscitar.
0: Ia ter que dar um jeito, ia remover a bala?
1: Remover a bala. Então, como foi uma tentativa que depois ele pôde se arrepender, porque não é uma bala. Eu acho que a gente tem que aprofundar essa história e voltar nisso, pra poder explicar, porque só isso parece tão absurdo, mas tão absurdo, mas tão absurdo, que parece inconcebível. Pra gente não ficar falando que é inconcebível, inconcebível, inconcebível, eu acho que a gente tem que mergulhar, a gente tem que entrar em contato, tem que mergulhar nessa história pra poder contar melhor aqui pro nosso ouvinte querido, ouvinte querida, porque parece inconcebível isso.
0: A fabricante de aviões Airbus e a companhia aérea Air France são condenadas pelo acidente com o voo que fazia o trajeto entre o Rio de Janeiro e Paris em 2009. Fala Guilherme Faria.
2: A Justiça da França declara a Airbus e a Air France culpadas por homicídio culposo corporativo, quando não há intenção de matar, pelo acidente aéreo do voo Rio-Paris, que resultou na morte de 228 pessoas em 2009. A informação foi divulgada por agências de notícias da França nesta quinta-feira. Na decisão, o tribunal determinou que as empresas paguem uma multa de 225 mil euros cada, o equivalente a cerca de R$1 milhão, por homicídio culposo corporativo. A medida atende a um pedido feito pela promotoria durante o julgamento, que durou 8 semanas. Em 2023, um tribunal de instância inferior havia absolvido as duas empresas, que negaram as acusações.
0: Acidente grave com helicóptero em Santa Catarina, fala Lorena Pelanda.
3: Um piloto de 71 anos morre carbonizado após a queda de um helicóptero no município de Pomerode, em Santa Catarina, hoje de manhã. Segundo o Corpo de Bombeiros, uma das hipóteses é que a aeronave atingiu uma torre de alta tensão que ficou danificada em seguida. Cerca de 400 metros adiante, a aeronave caiu e pegou fogo. O local de difícil acesso permanece isolado. A causa do acidente será investigada pelo Centro de Investigação e Prevenção de Acidentes Aeronáuticos.
0: Um drone que aguenta uma carga de 80 quilos é usado pela facção Comando Vermelho no Rio de Janeiro. João Boeri.
4: Criminosos do Comando Vermelho já estão usando um drone com capacidade de transportar até 80 quilos de materiais. A informação consta em um relatório da Secretaria de Estado de Segurança Pública do Rio. O documento aponta que o equipamento pode carregar até 20 fuzis entre favelas. Um drone da Polícia Militar flagrou um possível treinamento com a tecnologia que é de grande porte. Segundo as investigações, o equipamento adquirido pelo tráfico foi operado com auxílio de um brasileiro que lutou na guerra da Ucrânia por ao menos um ano.
0: O Congresso analisa se derruba ou não mais vetos do presidente Lula. Fala, Afonso Marangoni.
5: O Congresso vota a medida que autoriza o repasse de bens, valores ou benefícios pela administração pública durante o período eleitoral. O dispositivo da Lei de Diretrizes Orçamentárias foi vetado pelo presidente Lula, mas o veto deve ser derrubado pelos parlamentares. O trecho estabelece que os repasses não se configuram em descumprimento da Lei das Eleições. Segundo a lei, é proibido realizar a transferência voluntária de recursos durante o período eleitoral. A conduta é proibida aos agentes públicos em campanhas nos 3 meses que antecedem o pleito. O Congresso também se articula para derrubar o veto que barrou transferências de recursos para municípios inadimplentes. A medida beneficia cidades de até 65 mil habitantes que estão endividadas.
0: Procuradoria-Geral da República ainda negocia a delação premiada com o banqueiro Daniel Vorcaro. Fala, Márcio Rocha.
6: Depois que a Polícia Federal rejeitou a proposta de delação premiada do banqueiro Daniel Vorcaro, cresce a expectativa para a decisão sobre o mesmo assunto da Procuradoria-Geral da República. A decisão dos policiais já foi comunicada aos advogados do banqueiro e também ao ministro do Supremo Tribunal Federal, André Mendonça, relator do caso do Banco Master na corte. Apesar da proposta rejeitada pela Polícia Federal, a PGR ainda pode seguir a análise da proposta individualmente. Os investigadores vinham reclamando que o material apresentado pela defesa pouco acrescentava em relação ao que já foi levantado. Também ficou a impressão de que Vorcaro agia para proteger pessoas próximas.
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0: Corinthians está impedido de registrar novos jogadores depois de receber um novo transfer ban por parte da FIFA. Punição foi aplicada ao clube paulista por causa de uma dívida de mais de 7 milhões de reais com o Philadelphia Union dos Estados Unidos pela compra do volante José Martinez em 2024. Dentro do campo, o Timão joga hoje contra o Peñarol às 9:30 da noite, fora de casa, quinta rodada da fase de grupos da Libertadores. Rádio Band News FM transmite o jogo logo depois do Jornal da Band. Hoje, o jogo na voz do Marcelo Duó. Agitada essa rotina dos nossos ouvintes, hein? Vou te contar, você perguntou no começo do jornal o que eles estavam fazendo esse horário, sim, como é que vai, olha só. O Thiago.
1: O que ele falou?
0: Acordo às 5 horas da manhã e tomo café às 6. 6:50, levo meu filho, 02, na escola e busco às 11 horas da manhã.
1: Caramba.
0: Meio-dia, a gente almoça. E meio-dia e 50, levo o filho, 01, na escola. Ou seja...
1: Manhã e 1 à tarde.
0: Exato.
1: E ele acorda às 5 e às 6 toma café. É. Das 5 às 6...
0: Não sei o que ele faz nesse horário.
1: É daquele cara que... Toma o banho devagarzinho, dá
0: Talvez, pode ser.
1: Lê os jornais.
0: Começa o dia com calma antes de começar.
1: Pois é, eu queria saber se é em velocidade 1 ou é Creu número 7, sabe aquelas coisas?
0: Mas ó, ele almoçando meio-dia, levando meio-dia 50, o 01 dele pra escola, dá tempo dele almoçar vendo a gente pelo YouTube ou pela TV.
1: Perfeito.
0: E depois levar o filho ouvindo a gente também. Entendi. Tô dando a sugestão, hein, Thiago? 5:30, pego o filho 02 na escola e levo os dois pro karatê. às 6 da tarde. Vou pra academia também. Chegamos em casa às 7h30, jantamos às 8 e dormimos às 9 horas.
1: Home office, imagino.
0: Deve ser, possivelmente, né? Pra conseguir fazer essa logística.
1: Fiquei curioso saber a atividade profissional
0: Thiago,
1: dele.
0: Thiago, tá ouvindo a
1: ele
0: gente?
1: Ele tem flexibilidade de horário, né? Ou pelo menos parece que tem flexibilidade
0: ou
1: de horário.
0: Ou se desdobra em 3 pra fazer.
1: Ou ele fala, você tá doido, eu tenho trabalho em 3 turnos.
0: Olha só, o Mauro, nosso ouvinte, que tá trabalhando e vendo a gente direto do escritório dele. Acordo às 5 horas da manhã, eu vou pra academia. Volto perto das 8.
1: Caramba,
0: não é esse, hein, Mauro?
1: Marombeiraço.
0: Tomo café e vou pro escritório. Almoço
1: 18
0: ali
1: ovos.
0: Por... Pois é, deve ser. Almoço ali por 12:30, janto em torno das 9:30 da noite e vou dormir ali por 12:00, 1 hora da manhã.
1: E acorda cedo, pô, dorme
0: acorda
1: quatro,
0: cedo, hein?
1: 4 a 5 horas por noite.
0: Caramba. Quem mais que escreveu pra gente? Quem? Tinha participação boa aqui. Olha só, esse sim é maromba. O Márcio fala de Taquarituba, aqui em São Paulo.
1: Tá.
0: Falando em horários, pega essa. Café pré-treino, 4 horas da manhã.
1: Caramba!
0: Almoço, 9 horas da manhã.
1: Não, para.
0: Última
1: lanche
0: refeição,
1: ao meio-dia.
0: A 1 da tarde. Depois, 16 horas de jejum intermitente.
1: Meu Deus do céu.
0: Caramba, hein, Márcio? Tá sim. Focado. Mais uma aqui. Tem a Shirley, nosso ouvinte. Boa tarde, Oi Neg. Eu almoço 12:40 na companhia de vocês.
1: Legal.
0: 8:30 da noite, quando acaba o Jornal da Band, eu desligo a TV. Ligo o rádio de novo na Band News pra jantar ouvindo a Voz do Brasil. Oh. Boa quinta-feira pra vocês. Gostei da Shirley,
1: obrigado,
0: hein? Tá
1: obrigado.
0: O dia inteiro com a gente. Daqui a pouco mais participações. Tem uma rotina diferentona? Como é que é a tua rotina? Conta os teus horários pra gente. 999-11-999-59200.
1: Perfeito.
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9: Mas tanto ONU, a nova joia argentina, é apontado como o futuro do Real Madrid. O garoto de 18 anos trocou o River Plate pelo Santiago Bernabéu em uma transação que superou os 45 milhões de euros, cerca de 289 milhões de reais à época. No elenco dos atuais campeões do mundo, ele é uma aposta de Lionel Scaloni como um fôlego à base mantida do título em 2022. Mas tanto ONU se tornou o jogador mais jovem a estrear no time principal da Argentina no ano passado, com 17 anos e 295 dias.

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1: Agora 1h23, a gente volta a falar do trânsito aqui no Rio de Janeiro. Giovana Guitarrari.
2: Então, falar sobre a Ponte Rio-Niterói, Lu. É, sentido Rio, 19 minutos de travessia devido a um acidente aí logo após a grande curva. Tá causando aí um trecho de trânsito intenso na ponte. Sentido Niterói, nenhuma ocorrência e boas condições, 13 minutos de travessia. A Niterói-Manilha, sentido Rio, também tá com retenções no acesso à ponte na altura da Ilha da Conceição. Agora, falar um pouco sobre o túnel Santa Bárbara. Teve uma ocorrência ali, uma faixa ocupada devido a um acidente envolvendo carro e moto no sentido Laranjeiras a Sete Rio e os bombeiros estão no local fazendo aí o atendimento desse acidente. O trânsito está intenso na via, um reflexo já no elevado 31 de março e no acesso pela Avenida Presidente Vargas. Sentido centro está com boas condições, Lu.
1: Obrigada, Giovana. M24 agora, Felipe Macon de volta na nossa programação. Quais são as informações, Macon? Fala aí.
3: É isso, Luana. A Polícia Civil está investigando a morte de Paulo Henrique Santana da Silva depois de um carro ser metralhado hoje na área da Cidade de Deus. Na ação criminosa, uma mulher ainda não identificada também ficou ferida. Diligências estão em andamento para apurar os responsáveis pelos disparos. De acordo com a Polícia Militar, os agentes do batalhão da região foram acionados para verificar a ocorrência de homicídio na estrada Marechal Miguel Salazar Mendes Moraes no dia de hoje, na região da Taquara, a via que corta a Cidade de Deus. No local, os agentes encontraram o corpo do homem e procederam ao isolamento da área para o trabalho de perícia. Delegacia de Homicídios da Capital

de circulação, como estações de transporte público, aeroportos e jogos no Maracanã. O município também conta com 3 unidades do Supercentro Carioca de Vacinação em Botafogo, no Parque Shopping Campo Grande, na Zona Oeste, e no Shopping Nova América, na Zona Norte do Rio. Além das unidades do Supercentro, a vacina está disponível nas 243 salas de vacinação da cidade, entre clínicas da família e centros municipais de saúde.

0: temos previsão de chuva fraca moderada isolada aqui na cidade. Aqui em Botafogo, onde ficam os estúdios do Grupo Bandeirantes de Comunicação, já choveu de forma moderada hoje. Ao longo do dia, temos essa previsão na cidade. A máxima hoje não passa dos 25 graus e a mínima de 16 graus aqui na cidade. Transporte de umidade do oceano em direção ao continente segue influenciando o tempo aqui no município. Céu fica nublado, encoberto, com previsão de chuva fraca ocasionalmente moderada durante a tarde e passando a ser isolada no período da noite. Para os próximos dias, sexta, sábado e domingo, o tempo fica assim aqui na cidade. Amanhã a temperatura chega até a aumentar um pouquinho. Amanhã a máxima de 27 graus e a mínima de 15 graus, mas ainda assim com chuva fraca isolada a qualquer momento. A Polícia Civil já identificou a moto usada pelo casal de bandidos que assaltou uma mulher na Urca, na zona sul da cidade. A placa é de Itaboraí, na região metropolitana. Os investigadores agora estão checando se o veículo é clonado. O crime aconteceu na noite de terça-feira na Rua Sebastião. Imagens que circulam nas redes sociais mostram dois criminosos em uma moto abordando a vítima, que passeava com um cachorro. Enquanto o assaltante fala com a vítima, a comparsa dele vigia o entorno. Ela ainda usava uma bolsa de entrega para disfarçar a ação criminosa. Agora, 1h28.
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2: Hoje aqui na coluna de tecnologia a gente fala dos carros elétricos, porque uma mudança na política pode estar colocando a perder uma tecnologia japonesa sobre os carros elétricos nos Estados Unidos, Warrison.
3: Hoje vamos falar da tecnologia dos carros elétricos, mas de uma história que a gente já tinha antecipado também aqui umas semanas atrás que ia acontecer, e agora a gente tem a comprovação e os números disso, Edu. A Honda registrou alguns dias atrás o primeiro prejuízo da sua história. Desde que a Honda começou a oferecer, a negociar ações em bolsa de valores, né, a montadora japonesa nunca tinha registrado um prejuízo, mas isso acabou agora e a empresa registrou um prejuízo considerável de nada menos que 3,6 bilhões de dólares de prejuízo, e isso está conectado com os carros elétricos. Por quê? Esse prejuízo da Honda veio porque a empresa havia feito investimentos gigantescos em fábricas, em unidades de produção nos Estados Unidos principalmente, para começar a aumentar a produção de carros elétricos por lá. Agora esse aparato desapareceu e, na verdade, tem o contrário. Tem dificuldades regulatórias para carros elétricos nos Estados Unidos. Com isso, a Honda resolveu dar meia volta, está dando marcha ré na história e resolveu cancelar a construção de algumas unidades nos Estados Unidos, ou a adaptação de algumas unidades fabris que estavam sendo adaptadas para produzir carros elétricos. E o resultado disso tudo é um enorme prejuízo, porque mudou a política lá nos Estados Unidos. O atual governo defende os carros com motor a combustão, e aí a montadora que tinha feito esses investimentos acabou tendo que dar meia volta e perdeu todo esse dinheiro. A indústria mundial está se movendo em direção aos elétricos, mas tem o principal mercado, o mercado mais importante do mundo, nesse momento, dando marcha ré, indo em direção aos motores a combustão.
2: Importante a gente ver como, às vezes, programas de governo acabam por transformar indústrias, e claro que a gente vai ficar acompanhando esse caso e contando tudo aqui na coluna de tecnologia, que volta amanhã.
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1: Pensa Brasil, Fernando Schiller, hoje de olho no 6x1. Schiller, conta pra gente, reta final dessa discussão que mistura o populismo com o oportunismo, e o que que deve sair disso aí, Schiller?
2: Tudo bem, Oneg? Tudo bem, Larissa? Olha, reta final, Oneg, para o relatório do deputado Léo Prates. Há muita expectativa no Congresso, vai ter muito trabalho, muito lobby esse fim de semana para o ajuste final. Eu vou dar uma frase aqui: finalmente o debate sobre a redução da jornada, ela chegou num ponto mais de realidade, no chão da realidade, no chão da fábrica, vamos dizer assim. Por quê? Começaram a avaliar o custo do processo. Surgiram duas emendas, né? Uma delas a mais, na minha visão, significativa, do deputado Sérgio Turra, lá do Rio Grande do Sul, que representa o setor produtivo, né? Que é uma, na verdade, foi uma emenda feita a partir de empresas, setores mais diversos em todo o país, né? E aí as dúvidas, quais são as principais questões em jogo para o relator discutir no fim de semana e chegar no relatório final? Primeiro, prazo de transição, entrada imediata ou transição? O governo dá sinais contraditórios aí. Você tem uma posição mais radical lá do ministro Boulos, que não quer transição, que quer imediatamente. A deputada Erika Hilton também, não tem transição, tem que entrar em 90 dias e tal. Mas o relator já antecipou, já deu um sinal claro que pode ter uma transição. Ele fala em 2-3 anos, reduziria para 42 horas, depois mais uma hora. Imagina a complicação para as empresas, né? Tem que agora fazer o cálculo. Então, reduz para 42, daí vai, reduz mais uma hora na jornada, faz o contrato de novo e tá bom, né? Ninguém pensa muito, interessante, não, e nega o custo burocrático disso tudo. Quer dizer, temos de replanejamento de todas as empresas que tem que agora. Mas vamos lá, então tem esse tema da transição. O outro tema é as compensações, né? E o governo já disse, hoje o ministro Marinho já deve, não tem compensação, isso é uma loucura. O Dário Durigan no Ministério da Fazenda também não pode ter compensação, isso é... E eu vou lá, aqui eu concordo, viu? Concordo inteiramente, não faz sentido, porque imagina, você vai reduzir a jornada de trabalho e quem paga a conta é o erário público, né? Faz sentido esse negócio? Quer dizer, toda a discussão, quando toda a discussão é meio torta, como tu bem disseste, meio populista, a gente começa a entrar numa espécie de beco sem saída. Bom, ter compensação é ruim, né? Porque quais são as compensações que estão sendo discutidas? Redução de 50% na contribuição do FGTS, daí iria de 8 para 4. Bom, mas quem perde? Bom, quem perde? Daí você vai ter dois regimes de FGTS, um de 8 e outro de 4 para quem entrou depois da redução da jornada. Olha a complicação que vai ter para calcular isso, os novos contratos. Bom, aí a poupança do trabalhador, tanto se diz que é importante ter a poupança do trabalhador, vai ficar pela metade, né? É muito estranho isso, né? Você vai ter imunidade temporária sobre a chamada contribuição social. Então, os novos vínculos vão contribuir menos para a Seguridade Social, mas quem é que vai pagar essa conta? O governo, o contribuinte? Vai, qual é o furo que vai dar? Nossa Previdência já tem um déficit de mais de 400 bilhões. 400 bilhões aumentando o déficit do sistema de Seguridade Social. Ah, vai criar um crédito tributário, né, no imposto de renda pessoa jurídica, na CSLL, contribuição sobre o lucro das empresas. Então vai gerar novos créditos tributários, de novo, uma enorme compensação, aliás, uma complicação, né, fica um papagaio tributário para a empresa cobrar do governo, descontar, faz o planejamento tributário. Então é ruim isso. E aí é uma grande dúvida, é uma dúvida para a semana que vem. Vai ter compensação ou não vai ter? Se não tiver compensação, tem que ter mágica, né? Mágica é o seguinte: diz um empresário, me comentou o seguinte. Bom, é o seguinte, ele contrata 44 horas, ele vai passar para 40. Então ele vai ter um aumento de custo, ele vai ter que contratar mais uma equipe para fechar essas outras 4 horas. 4 horas dá 10%. Então ele vai ter um aumento de custo, na prática, de 10%. Para onde é que vai esse aumento de custo? Pode para o consumidor vai pagar essa conta, pode para a margem dele, mas ele tem 10% na margem sobre despesa de pessoal para cortar ou não tem? Quem é franqueado, quem trabalha em pequena microempresa, não tem 10% de margem para cortar assim de uma hora para outra. Então, é um problema. E aí surgem outras, aí surge a emenda do deputado Sérgio Turra, que me parece bem interessante, né? Ela faz um prazo de transição mais longo, até 10 anos, acho difícil passar. Ela joga, o pulo do gato aqui é o seguinte, ela joga para a lei complementar. Isso é uma grande curiosidade que eu tenho. Porque se jogar para a lei complementar, para você regular isso, definir melhor o detalhe, né, de como vai funcionar a transição, as compensações, etc. Bom, aí vai para o ano que vem, né? E aí, novo Congresso, eventualmente novo presidente, eventualmente novo clima político, novas prioridades, se ganhar oposição é uma coisa, se ganhar governo, o atual governo é outra coisa, aí agora, entra na incerteza o jogo.
1: Ô Schiller, deixa eu perguntar uma coisa, 75% das empresas, 3 milhões e 300 mil empresas, tem até 4 funcionários, era o dado mais recente que eu vi, talvez não seja 72%, sejam 65%, mas é coisa de 3 milhões de empresas no Brasil. 4 funcionários, como é que você faz a conta quando você faz a redução da jornada? Se você tem uma equipe grande, você consegue fazer aumentando 10% o custo, mas quando você tem 4 funcionários, ou 3 funcionários, ou 2 funcionários, fica um negócio complicado, né? Porque aí você tem que contratar mais um. E aí o aumento de folha não é de 10%, 8%, 7%, o aumento de folha é muito maior nas empresas. Então é um programa que ele é socialmente também, no mundo das empresas, perverso, porque ele pune mais aquele empresário que está tentando começar a vida, ou um empresário pequeno que está em dificuldade, e menos as empresas mais organizadas. Quanto maior é o pedaço da empresa no seu mercado, mais ela consegue impor preço, mais ela consegue jogar para o mercado final, para o consumidor, o preço final. Agora as empresas pequenas, prestadores de serviços pequenos, ficam todos amarrados, é um nó, viu?
2: Olha, eu gosto muito de conversar com os empresários, exatamente, especialmente os pequenos, para entender. Eu conversei com um empresário que era exatamente na área de comércio, exatamente esse caso. Ele tinha lá os seus 4 funcionários, então na prática ele tem que contratar mais um, porque ele vai ter que reescalonar a equipe, né, para fazer a redução dos 4. Então ele vai reduzir na prática, vamos fazer uma conta de padeiro aqui, 16 horas, porque ele vai ter que reduzir 4 de cada um, então ele bota mais alguém na equipe e aí ele faz o recálculo ali das jornadas de trabalho, né? Todo mundo tendo 40 horas. Só que na prática ele está aumentando de 4 para 5. Então, tu tens toda a razão, ele está aumentando, vamos fazer assim, 20%, né? A folha de pagamento dele. Então, é um problema para ele. Assim, a margem explodiu. A frase que ele me usou foi essa: acabou a margem, né? Significa que eu não sei nem se eu vou manter a empresa aberta, né? E o mais interessante nesse caso é que os funcionários não querem, porque eles sabem que vai complicar a empresa, né? Eventualmente não vai abrir mais, não vai expandir, obviamente não vai ter aumento, porque a margem caiu. Então é difícil isso, né? Quer dizer, é uma visão um pouco mágica, né? A ideia, tem um argumento nisso que eu escutei do governo que diz o seguinte: vai aumentar a produtividade porque as pessoas vão descansar mais. Bom, cadê o dado objetivo para sustentar essa ideia? Então o sujeito vai descansar, vai correr no Parque do Ibirapuera, vai fazer academia, vai ficar mais com os filhos, etc., vai produzir mais, né? Bom, isso não aconteceu. O Brasil vem com a produtividade estancada desde os anos 80. Né? Tem um outro argumento que diz isso: ah, mas quando baixou lá de 48 para 44, não diminuiu a produtividade. Diminuiu sim. A produtividade brasileira é baixíssima. Esses dias eu vi um dado do Edmar Bacha mostrando o seguinte: em 30 anos a nossa produtividade é 0,8% de crescimento ano, com exceção do agronegócio. Quer dizer, com exceção o agronegócio está nesse bolo, mas na economia como um todo é 0,8. E é o grande problema brasileiro. A nossa produtividade era 45% de um trabalhador americano há exatamente 40 anos atrás. Agora é 25% do trabalhador americano. Então nós fomos em 40 anos de 45 para 25 na relação com o trabalhador americano. Tem as maiores produtividades do mundo, não é? Então é um problema assim, você vai impactar negativamente, porque aumenta o custo, porque tem que trabalhar mais e não menos, um país que tem a renda que o Brasil tem. Para fechar aqui, Oineg, duas curiosidades, tá, que eu acho interessantes nesse debate. Uma proposta pelo deputado Sérgio Turra, que ele fala em metas nacionais de produtividade, tá? E jogo, eu acho essa uma discussão interessante, não sei como operacionalizaria isso. Imagina, você tem metas nacionais de produtividade, Se bater essas metas, daí cai a jornada. Acho muito difícil, acho importante o país discutir metas de produtividade. Agora, vincular isso à redução de jornada de trabalho, acho muito difícil. E outra ideia do relator, o Léo Prates, essa sim é incrível, que ela diz o seguinte: olha, quem sabe quem ganha mais de 16 mil pode ficar nas 44, porque não é hipossuficiente. Só que aí tem um paradoxo, né? Você vai dar, entre aspas, um privilégio, uma maior liberdade, né, de contratação para quem ganha mais e vai restringir para quem ganha menos. Então, na verdade, na minha visão, você está tirando um direito, você está, né, dando liberdade para quem ganha mais e, de novo, fazendo a tutela do Estado sobre quem ganha menos, né? Então, vamos lá, tem muita expectativa aí, vamos ver o que vai vir aí no relatório na segunda ou terça-feira aí.
1: Fernando Schiller, Peça Brasil, a gente volta a conversar na semana que vem. Valeu, obrigado.
2: Valeu, abraço.
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6: 43, cadê ele? Cadê Humberto Ferretti? Que nos abandonou hoje. Pois tá trabalhando, tá? Não tá de folga, não tá descansando em algum lugar. Você acredita que ele trabalha?
1: Eu acho impressionante.
6: Trabalha pra caramba, tô me enchendo o saco do Ferretti. Mas olha só.
1: Vamos ver.
6: Acontece em Sorocaba, no interior de São Paulo, o maior encontro de RH do Brasil, que é onde tá o Humberto Ferretti, traz os detalhes. Fala, Ferretti, boa tarde pra você.
7: Fala pessoal, eu continuo aqui na cidade de Ibiúna, onde acontece o HR Leader Summit, o maior evento do setor de recursos humanos no Brasil, que repercute com líderes de grandes empresas o futuro do trabalho. Eu tô aqui com a Suzy Claveri, que é a diretora de RH da Total Pass. Eu já começo com uma pergunta para a gente refletir, Suzy. Futuro do trabalho é diferente do presente ou do passado? As coisas estão mudando ou vão mudar ou já mudaram?
8: Eu acho que é o futuro já é agora, né? A gente sempre fala do futuro como se fosse algo distante. Para mim, o futuro já é sempre hoje, né? A gente não imaginou o trabalho como ele é hoje e a gente tem muitos desafios pela frente, né? Seja com novas gerações chegando no mercado de trabalho e exigindo outros modelos, né? Pensando não no trabalho tradicional que a gente tem, mas nas questões de propósito, de evolução do trabalho, né? E outras questões como a tecnologia, que é algo que influencia e muito fortemente também a forma como a gente enxerga e como a gente trabalha hoje também.
7: Aquele apelo que eventualmente você seduzia os pais e os avós dos jovens que estão no mercado hoje já não funcionam mais, a cabeça é outra.
8: A cabeça é outra, mas não é que é, acho que tem um viés muito interessante hoje de que falam que as novas gerações não gostam de trabalhar, e eu vejo isso de uma maneira muito diferente. Não é que elas não gostam de trabalhar, elas não gostam de trabalhar com a mesma coisa, e no final elas estão certas, porque todo mundo está buscando isso, né? As gerações dos millennials também buscam aí oportunidades de trabalhar de maneiras diferentes, com projetos diferentes. O que a gente não quer, né, é repetir aquele cenário onde a gente tinha dos nossos pais, de trabalhar 20, 30 anos numa empresa fazendo a mesma coisa. O problema não é o tempo que você passa numa empresa, mas aquilo que você faz durante esse tempo. Então, muitas vezes, a ideia vai ser trocar de carreiras dentro dessas mesmas empresas, e isso faz com que exista uma mobilidade e um desenvolvimento pessoal.
7: E você citou tecnologia na tua primeira resposta, e eu sei que a inteligência artificial tá no debate. Muita gente eventualmente tem medo de perder o emprego com a inteligência artificial, mas pelo que eu ouvi aqui, não é isso. A inteligência artificial eventualmente vai liberar as pessoas para fazerem funções que exigem habilidades humanas, de fato. Seria isso?
8: Exatamente. Eu não acredito que a inteligência artificial vem para substituir as pessoas, né? Eu não acredito que elas venham para fazer layoffs, demissões dentro das empresas. Eu acredito que as pessoas têm que se adaptar a essa nova tecnologia, como a gente se adaptou a várias coisas diferentes no nosso mundo, né? Como a gente se adaptou à criação da energia elétrica, à revolução industrial, como a gente se adaptou para a internet, e a gente teve que modificar a forma como a gente trabalhava a partir dessas tecnologias. Eu vejo que inteligência artificial é a mesma forma. A gente vai ganhar produtividade dentro desse sistema, né? E o que a gente vai ter que aprender como profissionais é como a gente trabalha mais e melhor com essas tecnologias, né? E pensando de maneira diferente. Uma coisa que vai estar muito em alta nesse sistema é o pensamento crítico. Não basta ter a ferramenta, eu preciso saber entender, ler os dados, né? E ser crítico com aquilo que a ferramenta de inteligência artificial me traz também como resposta.
7: Aliás, é algo que a gente fala bastante na Band News FM, ganho de produtividade no trabalho para o benefício das empresas, dos funcionários e também para o desenvolvimento econômico do Brasil. Obrigado, Suzy Claveri, diretora de RH da Total Pass. Eu volto ao longo da programação. O evento vai hoje até o fim do dia e também tem muito debate amanhã, sexta-feira. Valeu, gente.
6: Valeu, Ferret. Vocês sabem que eu não sou aqui de São Paulo, né? Aí me falaram assim, ó, ali... região de Sorocaba, Não, Ibiúna. Ferret falou pra gente, corrigindo a informação de agora há pouco.
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11: Marcar o quarto gol da vitória sobre o Brasil nas semifinais da Copa de 2014, o alemão Miroslav Klose chegou à marca de 16 gols feitos em Copas do Mundo. Ele superou então o recordista Ronaldo na artilharia da história da competição. Campeã, a equipe de Joaquim Löw quebrou uma tradição. Nunca um time europeu havia vencido o Mundial da FIFA realizado nas Américas. A conquista também alçou os bávaros à segunda posição de maiores vencedores em Copa do Mundo, com 4 conquistas empatadas com a Itália. A primeira colocação é do Brasil, com 5 taças no currículo.
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2: Agora 1:50. Boa tarde para os nossos ouvintes sintonizados aqui 90.3. Eu, Fernanda Caldas, vou acompanhar vocês pelas próximas horas com as informações aqui do Rio de Janeiro. Junto comigo, a Giovana Guitarrari chega para atualizar a situação do trânsito. Boa tarde para você, Giovana.
3: Boa tarde, Fê. Boa tarde também aos nossos ouvintes. Trazer mais informações sobre a ocorrência que está acontecendo ali no túnel Santa Bárbara, sentido Laranjeiras, né? Uma colisão envolvendo um carro e moto está ocupando uma faixa no sentido Laranjeiras. Também há registro de um acidente envolvendo ônibus, carro e moto, que também está interditando uma faixa do túnel. O Centro de Operações reforçou aqui por mensagem que tem óleo na pista. Então, assim, além da chuva que deixou as pistas molhadas, também tem óleo aí na pista do túnel Santa Bárbara. Então, é bom tomar bastante cuidado aí com a direção. O trânsito, ele tá apresentando lentidão já a partir do elevado 31 de março, na altura do Sambódromo. Então, a alternativa entre o centro e Zona Sul, é bom aí preferir o túnel Rebouças ou o próprio Aterro do Flamengo. Agora, falando de uma ocorrência na Taquara, é uma ocorrência policial na estrada Miguel Salazar Mendes de Moraes. No sentido Estrada dos Bandeirantes, uma faixa está interditada na altura do Preso Nique. Em função dessa ocorrência policial, o trânsito está lento ali no trecho. A Polícia Militar e a Sete Rio também estão no local, Fê.
2: Obrigada, Giovana. 999026970 é o nosso WhatsApp para você, ouvinte da Band News FM, enviar sua mensagem de texto, mensagem de voz e contar como está o trânsito na sua região. Lembrando que em dia chuvoso é preciso ter atenção, porque as pistas ficam escorregadias.

0: taxista flagrou um flanelinha pendurado, né, em um carro em movimento na Avenida Rei Pelé, na pista sentido Zona Norte. O episódio aconteceu na noite de quarta-feira, quando havia grande movimentação ali na região por conta da partida entre Flamengo e Estudiantes da Argentina no Maracanã. De acordo com os relatos, esse tipo de situação está ocorrendo com frequência. Os motoristas têm o hábito de liberar esse tipo de carona para levar o veículo até uma vaga.
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1: Agora 1:59, Giovana Guitarrari.
2: O túnel Santa Bárbara tá com problemas aí, quem tá seguindo aí sentido zona, sua recomendação foi seguir pelo túnel Rebouças, mas o túnel Rebouças também tá com dificuldades aí, quem tá querendo fazer centro, zona sua. E o sentido contrário, sentido centro, com boas condições, Fê.
1: Valeu, Giovana.
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0: amores, tem Método no Ar com vocês. Como vai você? Mais uma jornada hoje, dia 21 de maio, do ano da graça de 2026. Rema, rema, rema no noticiário e não sai do lugar. Como vai você, Michele Trombelli?
1: Oi, oh, aí, boa tarde para vocês, meus companheiros aqui de Tem Método, para os ouvintes que escolheram seguir com a gente nessa quinta-feira. Por aqui continuamos com os tempos assim, aquele tempo da preguiça, sabe? Assim, aquele frio, aquela chuvinha, aquela garoa. Não sei aí, no Rio de Janeiro e em Brasília também. Vocês têm visto sol recentemente, Ivan Brandão, por aí?
2: É só o que eu vejo, né?
1: Nessa só tem
2: época agora, daqui pra frente é só pra trás.
1: É.
2: Mas ainda tá bom, ainda tá suportável pra vocês gringos virem a Brasília.
1: É, aquele nariz assim, né? Já meio... Às vezes sangra, não é? Uma coisa assim.
0: Quem escuta o Ivan Brandão falando
2: assim?
0: Quem escuta o Ivan Brandão falando assim, meio andreasicamente, praguejando, reclamando, talvez até sem conhecê-lo, imagine que ele não gosta de Brasília, que não seja Brasília um dos grandes amores da vida dele, e como se ele não quisesse voltar sempre para casa e para isso aí, onde ele vive, para esse lugar, que aliás eu adoro, tem ótimas histórias em Brasília, muito antes de conhecer o Ivan Brandão, grande Brasília.
2: O pior é que eu gosto muito mais dessa época do ano, né? Muito melhor do que a época de chuva. Mas o pessoal, é o tipo de opinião que você toma pedrada, né? Se você... Não, eu gosto da seca.
0: Que?
2: Mas ainda a gente não tá na seca efetivamente ainda não. Mas estamos entrando nela.
0: E por que que nós...
2: Ó, 35% de umidade, por enquanto.
0: O que que vocês escolheram de música aí hoje?
1: Ratatouille.
2: Oi, Michele.
1: Ratatouille, Zeca Pagodinho. Bela tava escolha. Vendo aqui uma música... É, de 20 anos, hein? De 2006.
0: Ah, é nova.
1: É, e que foi... É, mais ou menos, né? E que foi composta por Roberto Lopes, Alamir e Canário. Mas é legal, não sei, me deu vontade.
3: Todo jogado, cerveja pra todo lado, não sei o que é hoje.
1: Vamos pro nosso Ratatouille aqui, diário. Porque afinal tem notícia importante, tem grandes operações nessa quinta-feira e uma operação em São Paulo justamente mirando o principal chefe do PCC e também a super influenciadora, porque hoje em dia quase todo mundo é influenciador, mas talvez ela seja uma super, no superlativo mesmo em relação aos números, em relação à ostentação, Deolane Bezerra. A Isabela Mota tá aqui no estúdio e traz as últimas informações a respeito dessa prisão. Boa tarde, Isa.
4: Oi, Michele. Boa tarde para você, para quem acompanha a gente. A defesa de Marcos Williams Herbas Camacho Marcola afirma que não há nenhuma relação entre ele e a influenciadora digital Deolane Bezerra, presa na manhã de hoje por suspeita de lavagem de dinheiro para o PCC. Durante a operação, Marcola e o irmão dele, o Alejandro Camacho, que já cumprem pena no Presídio Federal de Brasília, foram alvos de novos mandados de prisão. É importante a gente explicar aqui por que que a polícia decide por um novo mandado de prisão para pessoas que já estão presas. Então, são processos em tese diferentes, de operações diferentes. Eles pensam mais ou menos assim: se der algum problema no processo que condenou o Marcola e o Alejandro, eles acabarem soltos, eles não vão conseguir sair, porque tem esse novo processo em curso agora, que teve a prisão preventiva solicitada. Então, por isso, um novo pedido de prisão para alguém que já está preso. Essa operação Vernix foi deflagrada pela Polícia Civil, pelo Ministério Público de São Paulo, contra a lavagem de dinheiro da facção. A ação é resultado de uma investigação de alta complexidade que revelou uma engrenagem financeira milionária utilizada para ocultar, dissimular e reinserir na economia formal os valores que eram vinculados à alta cúpula do PCC comandada pelo Marcola. Os agentes apontam que ele e o Alejandro usavam uma transportadora para garantir essa lavagem e comandavam um esquema de dentro da prisão. A transportadora movimentou mais de 20 milhões de reais, diferenças entre despesas bancárias, declaração fiscal, mais de 7 milhões de reais, o montante que configurava saída de recursos visando a dissimulação de valores ilícitos. Teve uma coletiva de imprensa ainda há pouco para explicar essa operação. O promotor Lincoln Gaquia detalhou o esquema.
5: Eles deixaram aqui uma série de comunicações, deixaram ordens, pendentes, que foram passadas, inclusive, pela carta e foi mencionado aí pelo doutor Caparrós, pelo doutor Ramon. Foi a carta lá em 2019, apreendida dentro da penitenciária 2, que nos trouxe esse elo até essa transportadora, que era uma transportadora de fato que pertencia à família Camacho, onde foi lavado esse dinheiro. E eu registro que o Marcola tem mais de 300 anos de pena para cumprir. Ele certamente receberá, vai responder um processo, mas vai provavelmente sofrer uma condenação nesse caso. E o Aleandro, ele tem pouca pena para cumprir. O Aleandro tem mais 2 ou 3 anos de pena só para cumprir. E ele está agora com um mandado de prisão preventiva que vai impedi-lo de sair da cadeia, pelo menos nos próximos anos.
1: O Gaqui entrou por vídeo porque ele tá em Roma, né?
4: Isso, ele foi pra Itália. A Deolane Bezerra postou nas redes sociais alguns dias que estava fazendo uma viagem pela Itália e a expectativa da polícia era prender a Deolane na Itália. Mas ela retornou antes pro Brasil, foi presa aqui em São Paulo, na mansão que ela tem na região do Tamboré, Barueri, da Grande São Paulo. Então, alguns dos agentes que estavam envolvidos nessa operação foram até o exterior. E a gente tá falando não só da Deolane, do Marcola, do Alejandro, mas de 2 sobrinhos do Marcola e filhos do Alejandro que estão foragidos no exterior. Então, também tiveram um nome incluído na lista vermelha da Interpol. A justiça determinou 6 prisões preventivas, bloqueio de bens de mais de 320 milhões de reais. Essa história começou, como o promotor contou, com os bilhetes que foram encontrados entre os presos. E o MP afirma que a Deolane Bezerra foi identificada nessas investigações como beneficiária de valores que viriam da transportadora usada para lavar dinheiro.
5: Então, ela, nesse período de 7 anos, né, mas principalmente de 2022 em diante, ela teve um aumento muito grande do seu faturamento, inclusive sem com relação com o trabalho prestado. Então isso vai gerar aí sonegação fiscal, vai gerar talvez outras lavagens que podem implicar também em outros investigados.
4: O promotor Lincoln Gaquia fala que não tem relação com o trabalho formal, porque a Deolane, ela é advogada. E essa, às vezes, é uma das teses que é utilizada por ela em outros casos que já tiveram de envolvimento com o PCC, falando que ela prestou algum serviço. Só que no caso da transportadora, não tem nenhum registro de serviço prestado advocatício, seja da Deolane ou de qualquer pessoa que faça parte da empresa dela de advogados. Esse caso agora aqui em São Paulo, a Deolane vai prestar depoimento, foi levada até a divisão para prestar depoimento e a gente segue acompanhando, trazendo as atualizações por aqui.
1: E dessa vez a gente não viu, pelo menos eu não vi até agora, aquelas manifestações. Lembra quando ela foi presa,
4: sim,
1: em Pernambuco, que os fãs iam para a porta da penitenciária para pedir a soltura dela? Pelo menos aqui em São Paulo, por enquanto, não teve nada disso, não.
4: Não,
1: né,
4: nenhum registro.
1: Tá certo. Obrigada pelas informações. E só lembrando, né, Marcola preso há 27 anos, há quase 30 anos. Vocês lembram que recentemente a gente falou daquela operação que envolvia o Marcinho VP e tal? E a gente falava preso há 30 anos. É impressionante como, seja no Rio, seja Comando Vermelho, seja PCC, as lideranças não só continuam firmes e fortes dentro das penitenciárias, como se fortalecem. Isso. E muitas vezes ampliam aí a rede de negócios.
0: Essa é a principal tese apontadora da fragilidade do nosso sistema carcerário. Mesmo os presídios federais de altíssima segurança, o criminoso líder, criminoso entra líder, claro, Marcinho VP já era o líder, Marcola idem, do PCC. O que você imagina num regime prisional, o cara preso num presídio de segurança máxima, de verdade, que a liderança dele cesse por falta de contato com a organização que comanda. No entanto, acontece o contrário, o cara entra líder e cresce, se torna mais líder ainda, diversifica os negócios, amplia os negócios, tem comunicação, por óbvio, por meio dos familiares, de algum tipo de advogado. Tem a comunicação mantida e cresce. É um caso tipicamente brasileiro esse, que por consequência significa que o Estado brasileiro protege o criminoso, quase como se o Estado brasileiro oferecesse para ele condições mais seguras na prisão para crescer como líder da organização criminosa do que do lado de fora. Talvez fosse mais difícil para eles, inclusive lidando com adversários, com inimigos no movimento criminoso. O cara é protegido pelo Estado porque ele está preso. e cresce no negócio de maneira mais fácil do que cresceria talvez do lado de fora. Essa é a circunstância. E aí você escuta, no caso do Marcola, 300 anos, condenação de 300 anos, mas de vez em quando aconteceu recentemente com o Marcinho aqui no Rio de Janeiro, a gente tratou, inclusive acho que aqui no programa, da hipótese de que ele conseguisse a liberdade. Então, quando você vê parece uma coisa redundante, o sujeito tá preso, não sei quanto tempo, condenado, e aí de vez em quando tem uma prisão, um novo mandado de prisão, prisão preventiva renovada, você fala, pô, que estranho isso. Não, mas é porque essa prisão preventiva merecida, ela renova ou garante que o sujeito não será posto em liberdade, pelas várias possibilidades que o Brasil oferece no seu sistema para que criminosos acabem na rua, mesmo condenados ainda a muitos anos de prisão.
2: A Justiça Federal bloqueia mais de 300 milhões de reais durante uma operação que mira uma quadrilha que praticava pirâmide financeira global, incluindo o Brasil, a Europa e também o Japão. A Polícia Federal cumpriu mandados de busca e apreensão em cidades do Rio de Janeiro e de São Paulo. Segundo as investigações, após uma mulher ser presa em flagrante por posse ilegal de arma de fogo, isso lá em maio de 2024, foi identificado um esquema bem estruturado de pirâmide. Os policiais descobriram diversos bens móveis e imóveis registrados em nome de terceiros. Isso evidencia a prática de lavagem de dinheiro. Investigados podem responder por crime contra o sistema financeiro nacional, organização criminosa e lavagem de dinheiro.
0: Apesar da negativa da Polícia Federal, a Procuradoria-Geral da República mantém as conversas com Daniel Vorcaro por uma delação premiada, como nós sabemos. Ele entregou a proposta de delação premiada, aqueles chamados anexos, um resumo do que ele pretende contar, uma espécie de sumário ou a lista dos capítulos da sua delação premiada. E a Polícia Federal diz não, disse não, não queremos a delação premiada. A investigação está lá na frente, a gente fala sobre isso o tempo todo aqui. A investigação tem muitas informações, tem acesso aos celulares dele. E a delação premiada é também um instrumento de defesa, mas não é só um instrumento de defesa, ou não é um instrumento de defesa usado pelos advogados da maneira convencional. Significa que é uma peça de defesa à medida que você entregue informações que os investigadores não têm. É uma troca, é um negócio, é uma contrapartida. E aquilo que é vazado, né? Vazado e vazamento negado, as informações que circulam dão conta de que aquilo que Vorcaro propõe está aquém do que nós mesmos já sabemos. A ausência de nomes, a ideia de delação seletiva, não fala de Ciro Nogueira, não fala de Flávio Bolsonaro, não fala de Alexandre de Moraes, tudo que se especula sobre essa delação. O que a gente tem de concreto é que a Polícia Federal considera o que Vorcaro apresentou como proposta insuficiente e sai fora, nega a delação premiada. Mas a negociação era conjunta com a Procuradoria-Geral da República, que mantém as conversas com Daniel Vorcaro. Talvez, o Afonso Marangoni vai nos explicar isso na sequência, talvez a PGR acredite ainda em algum complemento, que Daniel Vorcaro, a sua defesa, se mobilize por complementar e oferecer algo que é importante. Tem que oferecer a verdade, algo novo, verdadeiro e novo, para além daquilo que os investigadores já têm. Afonso Marangoni vai nos contar do que se trata e também essa curiosidade de a Polícia Federal ir para um... Não é a primeira vez que isso acontece em delação premiada. Não é a primeira vez. Já houve delação premiada que a Polícia Federal não quis e a PGR quis. Se não me engano, é do Antônio Palocci. Lá atrás foi uma delas. O que está pegando? O que será? Qual será a razão para que a Polícia Federal não queira e a PGR ainda queira? Afonso, fala, Afonso! Lindo, como sempre.
6: Boa tarde, Andreasa. Boa tarde, Ivan, Michele, todos que nos acompanham. Olha, da parte da Polícia Federal, ela deixou bem claro que não tem mesmo interesse em seguir conversando com o Daniel Vorcaro para uma colaboração premiada. A PF já avisou, inclusive, os advogados de Daniel Vorcaro e também o ministro relator no Supremo Tribunal Federal, André Mendonça. Já há um entendimento muito pacificado, né, Andreasa, de que uma delação premiada, ela pode ser celebrada pela Polícia Federal ou pela Procuradoria-Geral da República e, portanto, uma não se vincula necessariamente à outra. A PGR já está muito mais prudente e vai neste caminho mesmo que você já trilhou aqui, Andreasa. Espera que Daniel Vorcaro possa complementar, trazer informações adicionais e aí cumprir um dos requisitos mais imprescindíveis de uma delação premiada, que é o ineditismo, trazer coisas novas, que até o momento isso não aconteceu. É verdade que a Polícia Federal está desinteressada nessa delação do Daniel Vorcaro, porque as investigações estão muito avançadas e, portanto, conseguiu ali ver que o Daniel Vorcaro omitiu muitas questões que o próprio investigador já tem conhecimento e nós também já tivemos conhecimento de muita coisa. O Procurador-Geral da República, então, quer aguardar um pouco mais para saber se vale a pena seguir com o Daniel Vorcaro e que ele possa, então, prestar essas informações. Isso tudo já estava meio claro, essa indisposição da PF em relação ao Daniel Vorcaro, tanto é que foi feito um pedido para que ele deixasse aquela sala de Estado Maior na Superintendência da Polícia Federal e fosse para uma cela comum, porque ele estava na sala com mais recursos justamente para poder conversar mais tempo com advogados e bolar todo aquele aquele documento, né, que foi apresentado dizendo que ele poderia delatar. E ainda existe a possibilidade de que ele saia até mesmo da superintendência e volte para o Presídio Federal de Brasília, que foi o primeiro lugar que ele foi transferido aqui para a capital federal. Então fica o Daniel Vorcaro mais pressionado ainda. Tem um outro elemento imprescindível para uma delação, que é sempre delatar para cima, ou seja, delatar pessoas mais importantes do que o próprio Daniel Vorcaro nesta organização criminosa, assim denominada pela Polícia Federal. Então ele deveria, por exemplo, delatar autoridades, pessoas importantes da política, e isso até agora ele não tem demonstrado disposição. Só para fechar mesmo, tem a questão também de valores. Polícia Federal estaria desagradada com o tanto que o Daniel Vorcaro estaria disponível a devolver aos cofres públicos, que não é nada desprezível, cerca de 40 bilhões de reais. Mas ele queria fazer isso em um período de 10 anos e a Polícia Federal entende que ele deveria devolver muito mais, cerca de 60 bilhões, num período de tempo mais curto. A gente vai seguir acompanhando, ver o que vai decidir a Procuradoria-Geral da República.
0: Caramba, olha isso.
1: Parcelar em 10 vezes sem juros.
0: Olha a ordem de grandeza. Olha a ordem de grandeza disso, gente. A dúvida é se vai devolver 40.
2: O banco dele dava essas condições?
0: O banco dele dava essas condições
2: para quem devia?
0: Não dava.
1: Tava oferecendo qualquer coisa, né? Também queria o dinheiro da galera.
0: 40 bilhões. Olha a dúvida. Olha a ordem de grandeza. Se vai devolver 40 bilhões ou 60 bilhões. Caraca, o sujeito tem pra devolver em algum lugar, catando tudo, vai chegar lá nos 60 bilhões. E aqui tem um dado importante. Essa preocupação da Polícia Federal, e eu espero que seja do Ministério Público Federal também, essa preocupação é muito importante. Porque os precedentes existem, os casos existem recentes, todos nós nos lembramos. Multa de grandes empresas, empresas que se comprometeram a pagar em acordos como esse, se comprometeram a pagar bilhões de reais e depois o tempo passa, a poeira senta, a gente passa a outro escândalo, tira o olhar dali e aí a empresa requer ao judiciário, ao Supremo Tribunal Federal, a anulação da sua multa. Nesse caso, eu vou pagar 10 bilhões em 10 anos. Aí começa pagando, paga uma, duas parcelas, depois vai para a justiça contestar o acordo e muitas vezes aparece um Dias Toffoli da vida para anular. Essa é a verdade. Dias Toffoli da vida. Eu não disse que é Dias Toffoli, eu disse Dias Toffoli da vida. Aparece um camarada para anular. Então a preocupação é justa. Esses prazos no Brasil são muito complicados, certo? Outra coisa importante sobre a delação é a suspeita, infelizmente, que há, preciso dizer isso, a suspeita sobre as relações de Paulo Gonê, do Procurador-Geral da República, relações de amizades com pessoas que potencialmente seriam investigadas, certo? Essa é uma preocupação. Tem muita gente falando sobre isso, a gente precisa falar aqui. O Ministério Público Federal associado a uma ideia no caso, Procuradoria-Geral da República, sobre Paulo Gonê, associado ao que seria uma delação seletiva. Eu não me esqueço, não vou me esquecer nunca. Daquilo que é escandaloso, que se deu pouca bola, não aqui nesse programa, o encontro do advogado de Daniel Vorcaro, por acaso, sempre por acaso, amizade da vida inteira num café, o encontro do advogado de Daniel Vorcaro com o ministro Floriano Marques, do TSE, que é braço de Alexandre de Moraes, indicado por Alexandre de Moraes, muito próximo de Alexandre de Moraes. Paulo Gonê é muito próximo de Alexandre de Moraes também. Então, a ideia de seletividade paira sobre essa questão. E eu preciso fazer uma correção aqui, pessoal. Agradeço ao nosso Augusto Vale. Eu falei sobre a delação do Antônio Palocci, que passara por isso, né? Um quis, o outro não quis. Mas só que foi o contrário naquela ocasião. Naquela ocasião, o Ministério Público Federal não quis e o acordo foi firmado com a Polícia Federal. Nesse caso, a Polícia Federal não quer. E talvez se chegue a um acordo com o Ministério Público Federal, meus amores.
1: Bom, e rapidamente aqui pra gente fechar por hora essa página master, o negócio de 14 milhões e 200 mil reais celebrado por uma empresa da família do senador Ciro Nogueira com uma firma ligada à Refite de Ricardo Magro foi assinado pelo irmão do senador, que inclusive já foi alvo de busca e apreensão por suspeita de operar recebimento de propina do Banco Master de Daniel Vorcaro. Nessa operação, o próprio senador foi alvo de busca sob suspeita de receber uma mesada de 300 mil reais do banqueiro. 300 mil, que depois teria aumentado para 500. Essas informações sobre esse negócio aqui foram reveladas inicialmente pelo jornal O Estado de São Paulo. A investigação sobre um esquema de sonegação e corrupção da Refite, que é um conglomerado do setor de combustíveis controlado por Ricardo Magro, detectou um pagamento de um dos fundos ligados ao grupo para uma empresa da família do senador. Essa transação foi informada ao STF, que autorizou na semana passada a operação Sem Refino. A Polícia Federal mirou o ex-governador do Rio, Cláudio Castro, e expediu mandado de prisão contra Ricardo Magro, atualmente no exterior, e é considerado foragido. Em nota enviada ao Estadão, Ciro Nogueira confirmou o pagamento, disse que a transação é referente à venda de um terreno para a construção de uma distribuidora de combustíveis de forma regular e declarada às autoridades.

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5: Agora 2:26, é hora da gente acionar o Paulo Lage, tá sobrevoando a cidade, traz o informe do trânsito pra gente. Fala, Paulo, boa tarde.
6: Olá, uma ótima tarde a você sintonizado aqui na Band News FM. Excelente quinta-feira para todo mundo. Deixa eu começar então destacando a região de Jacarepaguá. Teve uma ocorrência policial agora há pouco na estrada Miguel Salazar Mendes de Moraes, um pouco depois da passagem pelo Edgar Werneck. Isso para quem vai seguir em direção a Taquara. Trânsito por lá, obviamente.

lentidão no sentido Barra. Isso ali na passagem do Largo da Taquara, assim como a estrada do Tindiba. O motorista perde tempo no sentido Pechincha, principalmente no trecho da rua André Rocha. 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Voltamos ao estúdio.

2:27. E olha, vamos falar da previsão do tempo. Isso porque tem previsão de chuva aqui no Rio de Janeiro, na capital fluminense, para as próximas horas. Nesse momento aqui em Botafogo, onde fica localizado o estúdio da Band News FM, não tá chovendo, mas tem aí a possibilidade de pancadas moderadas a fracas para todo o período da tarde e também noite de hoje. E o mesmo segue para amanhã dessa sexta-feira, 22 de maio, no Rio de Janeiro. Então, essa semana não deu tempo muito bom, né? Quem faz exercício ao ar livre, teve que aí adaptar as rotinas, realmente o tempo tá complicado. Você, motorista que vai sair de casa, atenção com as pistas escorregadias. E você, ouvinte que vai sair a pé, não esquece de levar o guarda-chuva.

0: 2h28. João Boeri aqui comigo. Boa tarde, João.
1: Oi, Fernanda. Boa tarde a você, aos nossos ouvintes. Para falar daquele bebê de 1 ano e 3 meses que foi baleado durante uma troca de tiros entre criminosos de facções rivais em Costa Barros, na zona norte do Rio. Ele estava no colo da avó. No momento em que foi atingido, a criança segue em recuperação no Hospital Municipal Albert Schweitzer, em Realengo, na Zona Oeste. De acordo com a Polícia Militar, criminosos do Comando Vermelho, que dominam o Complexo do Chapadão, passaram de moto nas proximidades da Favela das Casinhas, uma das comunidades que compõem o Complexo da Pedreira, dominada pelo Terceiro Comando Puro. E aí houve confronto entre os traficantes. Durante a troca de tiros, dois disparos atingiram um bebê que estava no quintal de casa. A avó do menino e uma outra moradora também foram atingidas nas pernas e passam bem. Um homem de 27 anos morreu. De acordo com a PM, ele tinha envolvimento com crime organizado. Fernanda.
0: Obrigada, João. Felipe Macon, boa tarde para você.
2: Oi, boa tarde para você, Fernanda, e a todos. A Polícia Civil investiga a morte do empresário Sérgio André de Souza Duarte, de 59 anos. O caso aconteceu na manhã de hoje na estrada Roberto Bolle Marques, em Barra de Guaratiba. De acordo com testemunhas, a vítima foi abordada por criminosos que efetuaram disparos. Em 2024, o empresário chegou a se candidatar a vereador pelo Solidariedade e tinha conseguido a vaga de suplência. O caso investigado pela Delegacia de Homicídios da capital. Volto com você, Fernanda.
0: Obrigada, Macon.

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0: Estamos começando a coluna Giro Business. Meu entrevistado, o CEO do McDonald's Brasil, Rogério Barreira. Rogério, muito bom te ter aqui no Giro Business. É uma alegria poder falar do tema alimentação fora do lar e ter o McDonald's representado. Rogério, vamos lá. A tecnologia está presente em tudo, é protagonista. E não é diferente quando a gente enxerga toda a cadeia produtiva do setor de alimentos. Do campo ao consumidor. Como a tecnologia está inserida nesse contexto e como ela vem sendo aplicada na questão da eficiência, da produtividade, da integração?
1: Tecnologia por tecnologia não vale. A tecnologia tem que gerar valor ao negócio, senão não faz sentido. A tecnologia

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5: 2:34, estamos de volta, esse é o Tem Método, comigo Michele Trombelli em São Paulo, Andreasa no Rio de Janeiro, também Ivan Brandão em Brasília. E sabe aquela história de que muitas vezes uma vítima de um crime sexual, de violência doméstica, ela é vítima várias vezes ao longo do processo? Porque muitas vezes ela é vítima da violência em si, depois ela é vítima do sistema, dos serviços de auxílio, serviços públicos que muitas vezes não funcionam da forma adequada. Muitas vezes ela acaba sendo vítima de descredibilização, de julgamentos e vítima até, muitas vezes, da própria entendimento da justiça em relação àquele crime. Isso tem tudo a ver com uma notícia que a gente vai trazer agora. Eu vou acionar a Bárbara Rames, direto de Curitiba, porque o Tribunal de Justiça do Paraná divulgou uma decisão em que diz que um homem acusado de ter ateado fogo na ex-companheira, um crime que aconteceu lá em 2025, ano passado, no caso, em Maringá, ele não tinha intenção de matar a vítima. Como é que isso está repercutindo por aí, hein, Bárbara? Boa tarde.
9: Michele, boa tarde para você, Andreasa, Ivan, todos que nos acompanham. Repercutindo da mesma forma que você falou, né? Uma vítima sendo revitimizada, como você disse, né? Esse foi o entendimento da primeira Câmara Criminal aqui do Tribunal de Justiça do Paraná, que entendeu que esse homem não fez uma tentativa de feminicídio quando ele ateou fogo na companheira dentro de casa durante uma discussão. No entendimento desses 3 desembargadores homens, tenho aqui os nomes dele: Miguel Kfouri Neto, Mauro Blay Pereira Júnior e desembargador Rotoli de Macedo, o entendimento deles foi que esse caso se tratou de uma lesão corporal grave, porque o homem, ele se arrependeu, no entendimento da justiça, e meteu a ter fogo. Como você disse, esse caso ele foi acontecer no ano passado, em junho de 2025, na cidade de Maringá, que fica no norte, noroeste aqui do Paraná. Esse casal estava junto há cerca de 3 anos e eles passavam por um momento difícil, de muitas discussões, uma delas naquela noite em que esse caso aconteceu. De acordo com a denúncia do Ministério Público, imagens de câmera de segurança mostram que esse homem, ele usou um acendedor de churrasqueira, jogou sobre a companheira e depois, com um isqueiro, colocou fogo nela. Na sequência, ainda se segundo a denúncia do Ministério Público lá no ano passado, ele chegou a jogá-la no chão, impedir que ela saísse, quando ela conseguiu se desvencilhar e foi para uma piscina que ficava ali perto, na residência desse casal. O homem, na ocasião, ele foi denunciado por tentativa de feminicídio. A defesa dele recorreu e esse pedido, então, ele foi julgado agora pelo Tribunal de Justiça do Paraná, que entendeu que a defesa tem razão e que se não tratou de uma tentativa de feminicídio e sim de lesão corporal grave,

0: porque nas palavras dos desembargadores, esse homem, ele imediatamente após atear fogo, ele agiu para ajudá-la, não saiu do local, não impediu a entrada das equipes policiais e ajudou no atendimento dessa mulher que sobreviveu, mas teve 30% do corpo queimado, inclusive queimaduras de terceiro grau na região do rosto e do tórax. Volto com vocês.
1: Imagina, ela ficou 40 dias internada. Imagina o pavor dessa mulher de saber de que o crime pode ser atenuado. Uma pessoa que cometeu não só uma tentativa de feminicídio, mas talvez uma das tentativas mais cruéis de você tentar matar alguém, que é matar queimado. Uma pessoa que convive com você. É muita crueldade, é duplamente cruel. E tem recurso ainda, então, em relação a essa decisão, certo, Bárbara?
0: Isso mesmo, o que acontece agora é que esse caso, então, ele passa para a primeira instância novamente, para que um juiz, na decisão dos desembargadores, julgue como lesão corporal grave. Mas sim, cabe aos advogados da vítima, da família, poder recorrer mais uma vez para essa decisão em primeira instância. A gente vai acompanhar de perto esse caso, Michelle.
1: Obrigada, Bárbara Rames, falando diretamente de Curitiba.
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4: O motor da seleção portuguesa está pronto para o Mundial. Bruno Fernandes chega à Copa de 2026 consolidado como uma das maiores referências da equipe. O camisa 8 foi o nome da classificação, selada com um histórico hat-trick na goleada por 9-1 sobre a Armênia. Aos 31 anos, o capitão do Manchester United une a experiência da conquista de duas Ligas das Nações em 2019 e 2025, além de uma criatividade fenomenal e a inspiração. Inspiração não poderia ser melhor. Bruno Fernandes já revelou que Ronaldinho Gaúcho era o ídolo de infância.
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6: Segundo episódio do Geração Band News, central de ouvintes, levamos a sério o lema do Band News desde criancinha, o Band News desde bebezinho. Confira mais aí na reportagem da Luana Pereira.
7: Band News FM veio ao mundo no dia 20 de maio de 2005. Desde então, algumas gerações vieram ao mundo ao som da Band News.
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9: Miguel nasceu dia 24 de janeiro de 2018 e eu fiquei da meia-noite e meia até as 5h57, que foi o horário que o Miguel nasceu, ouvindo a Band News FM. E o Luiz nasceu dia 24 de janeiro de 2020, ouvindo a Carla Bigato e o Oineg no meio do dia.
7: E quantas histórias envolvendo nascimentos já contamos por aqui.
10: Peço então gentilmente que diga ao meu doce Rafael que acabei de sair do exame de ultrassom e que terei com ele uma menininha.
11: Eu sempre tinha muita vontade de quando meu filho nascesse, de eu queria mandar mensagem pro Boechat. Só que naquela correria de ir para o hospital, tudo, eu não consegui mandar uma mensagem para ele.
7: O sonho do nosso ouvinte de contar o nascimento do filho ao vivo não rolou. Mas o Henry nasceu bem e já está com 10 anos. E o Henrique segue firme na audiência há mais de 10 anos, ou seja, ele tinha pelo menos 15 anos quando engatou um relacionamento sério com a Band News FM.
12: Ouvindo aqui a Band News FM, o que que mudou durante os anos para você que começou ouvindo com seu pai?
11: Eu acho que o meu amadurecimento veio junto com o amadurecimento da rádio. 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É engraçado isso, né?
7: Na família da Carol Hernandes, que esteve em trabalho de parto ouvindo a Band News FM, os pequenos Miguel e Luiz seguem ouvintes assíduos.
13: Já não vou fazer 7, eu vou a Band News desde 2020. 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
7: Já o Luiz faz questão de destacar o que ele mais gosta.
8: Que horário que você gosta de ouvir rádio?
13: Noite.
8: Noite antes de ir pra escola ou noite antes de dormir?
13: Noite antes de dormir.
8: E antes de ir pra escola?
13: Também.
7: E o melhor é que cada geração pode escolher como quer acompanhar a nossa programação. YouTube, aplicativo Bandplay, Ondas do Rádio e agora pela Fast TV no canal 131 LG Channels.
1: Ah, que delícia ouvir as histórias dos nossos ouvintes, inclusive a Carol é uma das ouvintes super participativas, viu? Aqui já mandou um alôzinho, sempre de olho e ouvido ligados aqui no Tem Método. 12h43.
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Polícia Militar encontrou um sistema clandestino de monitoramento do tráfico em Duque de Caxias, na Baixada Fluminense. Ação do setor de inteligência da Polícia Militar, que conseguiu apreender então esses equipamentos que eram usados para monitorar as ações policiais. Eles realizaram uma ação na quarta-feira na comunidade do Pantanal, que fica em Duque de Caxias, na Baixada Fluminense, e aí conseguiram apreender então esses equipamentos, além de drogas também que eram vendidas nessa região. De acordo com a PM, a operação aconteceu depois de um levantamento de informações sobre a atuação de criminosos ligados à facção Comando Vermelho nessa região. E aí a vigilância estava acontecendo, eles tinham instalado em vários pontos da comunidade esse sistema de monitoramento para conseguirem saber quando a polícia chegasse na comunidade. E aí, durante as diligências, os policiais conseguiram localizar câmeras que estavam instaladas em postes e também em pontos estratégicos utilizados para acompanhar em tempo real aí as ações da PM. As equipes também identificaram uma central de monitoramento clandestino instalada em um condomínio na região, além de materiais utilizados para manutenção de sistemas ilegais de internet e TV a cabo.

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2: 47 minutos, hora dele, Paulo. Tô de volta, ainda trazendo destaques do trânsito para você aqui na Band News FM, falando agora da linha vermelha. Permanece lentidão da Maré até o Caju, passando para a região central da cidade. Quem vai pela Avenida Brasil não tá tão diferente assim. Pelo contrário, trânsito lento começando na altura de Manguinhos. Quem sai da zona norte da cidade pode dar preferência pela Leopoldo Bulhões. Até mesmo acesso pela Cardoso de Moraes passa pela região de Bom Sucesso sem dificuldades. Por enquanto, quem vai pela linha amarela perde um pouco mais de tempo na altura de Bom Sucesso. O trânsito melhora mais à frente na passagem por Higienópolis e também no trecho de Vicente de Carvalho. 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Voltamos ao estúdio.
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4: A nossa ouvinte, Janice Carla, escreve contando que tem um cachorro que toda vez que toma banho, depois fica correndo pela casa feito um louco. Eu acho muito engraçado, Manu, mas queria muito entender o porquê ele faz isso. Janice, é uma explosão de energia, né? Parece que você tá com um relógio cronometrando a volta mais rápida dele, né? Mas isso tem até nome. Chama Zumi. O Zumi é uma super excitação com uma explosão de energia que termina nesse ato de extravasar, de correr, de se esfregar, de saltar, de pular. E muitos fazem exatamente isso, fazem um tour pela casa inteira em alta velocidade. Eu acho que no caso do teu cachorro, o que acontece é, muitas vezes eles estão presos durante o banho e isso nem sempre é tão agradável. E aí quando ele termina o banho, é a chance dele liberar aquela energia que ficou guardada, de comemorar que ele se soltou de uma situação que nem sempre é tão agradável. Às vezes ele também deve se esfregar em lugares tentando tirar o cheiro do shampoo que você usa, porque shampoo, sabonete, porque os cães não gostam do cheiro do shampoo que a gente usa, eles gostam do cheiro deles, né? Então muitas vezes eles saem correndo, se esfregam no chão, se esfregam em coisas não muito cheirosas, porque pra eles é muito mais agradável. Então, isso é de fato aquele alívio, aquela válvula de escape. Muita excitação com uma explosão de energia mecânica. Participe também da nossa coluna enviando sua dúvida para elbicho@bandnewsfm.com.br ou então pelo meu Instagram, Manu Carsten. 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
6: Eu sou o Sérgio Aibe, está começando agora o Minuto do Empreendedor, oferecido pelo BTG Pactual Empresas, que tem todo o interesse no sucesso do seu negócio. Checo, quais dicas você daria, Checo Aoc, presidente do grupo Blue Tree Hotéis, aos jovens empresários para que eles atuem, para que eles pratiquem e, como você, alcancem o sucesso?
0: Coragem, sempre pensando fazer mais do que os outros, com seriedade, com qualidade e, principalmente, muita alegria, confiando no que está fazendo. É muito importante.
6: Essas são as dicas de Checo Aoc, aqui no Minuto do Empreendedor, oferecido pelo BTG Pactual Empresas.
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0: Eles costumam ir bem nessa pista, estão trazendo atualizações para esse GP. Ficamos de olho também na McLaren, que deve ter novidades para apresentar. E depois de Montreal, vem o batidão pela Europa, começando por Mônaco. Mas agora a gente tem um final de semana bem cheio para acompanhar, com corrida sprint, corrida curta, à 1 da tarde no sábado, e corrida completíssima no domingo, às 5 da tarde, às 2, com transmissão da Band News FM.
1: Ó, horário bom, hein, esse fim de semana para acompanhar.
0: Dá para aproveitar.
1: Valeu, Isaia.
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2: Agora 3:04. Paulo Lage.
3: Oi, Fernanda, uma ótima tarde pra você. Tô por aqui trazendo atualizações nesse momento da movimentação pelas vias expressas. Você que tá pela Avenida Brasil vai enfrentando retenções nesse momento na altura da Penha, depois melhora, fica um pouco mais intenso ali no trecho de Bom Sucesso, mas depois fluxo flui sem mais grandes complicações. Você que segue no sentido Zona Oeste da Avenida Brasil vai encontrando o mesmo panorama, movimentação mais intensa, mas sem grandes dificuldades. Pela linha vermelha, aí sim, lentidão nesse momento na passagem pelo Hospital Universitário, para você que segue para a Baixada. Avenida Brasil é a opção nesse momento. 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Daqui a pouco eu volto.
2: Claro que eu já me confundi, né? Se a Deise de Assis estava trazendo as informações do trânsito mais cedo. Você, ouvinte da Band News FM, acompanhou os destaques do seu caminho com o Paulo Lage.
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2: E agora 3:05 e a Justiça do Rio determinou que o fundador e chefe do grupo Anjos da Guarda Vigilância Comunitária não organize ou participe de atos de vigilantismo que envolvam crianças e adolescentes, inclusive em rondas ou perseguições. A decisão contra William Correia da Silva Júnior é da juíza Lízia Maria da Rocha Mesquita. A decisão liminar também é referente a vídeos publicados nas redes sociais que permitam aí a identificação de menores de idade. A ação foi proposta pelo Ministério Público do Rio contra William e também outros integrantes do grupo Justiceiros de Copacabana. Segundo a denúncia do MP, o modus operandi do grupo era justamente fomentar e organizar esses atos de perseguição, constrangimento e violência contra crianças e adolescentes. Na decisão, a juíza destacou que William e o grupo se apresentam como mocinhos ao realizar policiamento ostensivo e divulgar as imagens de caçadas de menores de idade. O grupo atua principalmente no bairro de Copacabana, na zona sul aqui do Rio de Janeiro, mas também em outros bairros da capital fluminense. Em abril, o Anjos da Guarda publicou vídeos nas redes sociais mostrando, inclusive, a abordagem ao ônibus municipal. Nessa gravação, os membros do programa chegaram a tentar agredir menores.

0: que estavam dentro da linha 474. Agora 3 horas e 7 minutos.
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0: FM, um samba da pesada lá da Casa Verde. Que isso, Brandão? Escolha sua?
1: Pior que não. Mas salve o Morro da Casa Verde.
2: Não, é a escolha do nosso ouvinte, o Leandro. É ouvinte de todos os dias. Ele sempre manda pra gente, trabalhando e na audiência. E ele trabalha, né, pelo que eu entendo aqui, com entregas. Então trabalha na moto. Tá merecendo, né? Ouvir uma musiquinha escolhida por ele, um samba do Adoniran Barbosa nesse frio, nessa garoa de São Paulo. Achei que combinou bem, então tá aqui, ele ficou felizão, muito bom ter a companhia aqui dos nossos ouvintes e as sugestões também, tá sempre aberta. Você que é da Fast TV, por exemplo, tá acompanhando a gente pela primeira vez, não tá acostumado com Tem Método, aqui é assim, se você quiser também, pode de vez em quando pedir música, às vezes a gente consegue atender, às vezes não, no 11 999 592 100, na nossa abertura da segunda hora, que já começou.
0: Bastante atiradinho, digamos assim, o Congresso Nacional reunido para discutir vetos presidenciais. Aqueles que Davi Alcolumbre quiser, ele manda. Mas tem na ordem do dia uma pauta que é tipicamente alcolúmbrica, meus amores. Ontem a gente falava aqui sobre isso, sobre a agenda de Davi Alcolumbre. A agenda dele se resume, ela fica muito simbolizada nessa derrubada do veto derrubada dos vetos do presidente Lula sobre a LDO, numa parcela em que se mexeu com legislação eleitoral via LDO, que é um troço bizarro isso que os parlamentares fizeram para burlar a legislação eleitoral. E aí o parlamento, o congresso se reunindo para derrubar o veto do presidente. Até tenho curiosidade, o Márcio Rocha vai nos informar sobre o papel que cumpre a base governista nesse caso. Porque tem o projeto original, o texto original na LDO, o governo, por meio do presidente, derruba alguns desses trechos, veta alguns desses trechos, e segundo eu tinha entendido, havia o governo liberado os seus no parlamento para votar pela derrubada do veto, se assim quisesse. Então, o governo sem fechar a questão. Queria entender com o Márcio Rocha o que está em questão e como se dá essa negociação política aí. Fala, Márcio Rocha, boa tarde.
3: Oi, pessoal, boa tarde para vocês, boa tarde a todos que nos acompanham. Foi exatamente isso, né? Foi uma sessão, inclusive, bastante tranquila, que a gente está acostumado aqui em Brasília, mas o fato é que o Congresso Nacional resolveu derrubar esses vetos do presidente Luiz Inácio Lula da Silva, que estavam sendo analisados nessa sessão conjunta, né, do Congresso, e compõe aí deputados e senadores na mesma sessão. Então, são quatro vetos. Entre eles, o que impedia a doação de bens, valores e benefícios para municípios a 3 meses das eleições. A gente lembra que no ano passado, durante a votação da LDO, né, da Lei de Diretrizes Orçamentárias, o Congresso aprovou essa regra, que permitia ao poder público continuar doando esses bens, valores, enfim, mesmo em período eleitoral. Mas, segundo o que foi aprovado nesse texto, o beneficiário, ou seja, o município, né, que vai receber esses bens, esses valores, é obrigado a fazer uma contrapartida, que isso ainda vai ser discutido nos próximos meses. Por que isso é importante? Porque pelas leis eleitorais, essa medida é proibida mesmo no período eleitoral, justamente segundo a lei eleitoral, para evitar que governos usem recursos públicos para favorecer candidatos. E aí, esse texto, né, que tinha sido aprovado pelo Congresso, vetado pelo presidente Lula, e agora teve esse veto derrubado, ele abre uma exceção nesse caso. Na justificativa para o veto, Lula afirmou que esse trecho da LDO era inconstitucional, contrariava o interesse público por criar exceções à norma do direito eleitoral e foge do escopo previsto para as diretrizes orçamentárias. E aí, nada disso foi suficiente, né? O veto foi derrubado aqui pelo Congresso Nacional. Os outros vetos, um trata do seguinte: impedir a transferência de recursos e assinatura de convênios com municípios de até 65 mil habitantes, mas que estivessem endividados, ou seja, estivessem inadimplentes. E, por fim, outros dois vetos foram derrubados também. Um que tratava de uma exceção que permitiria à União destinar recursos para a construção de rodovias estaduais e municipais, e o segundo que estendia esse direito justamente à malha hidroviária brasileira. O presidente Lula tinha vetado esses dois trechos, argumentando que exceções ampliariam de forma significativa a competência da União e poderiam descaracterizar a finalidade dos programas orçamentários. Mas aí, nada disso foi suficiente, né? O Congresso derrubou esses vetos e agora todos esses textos que eu falei vêm aqui para a sanção do presidente Lula, né? Ele pode decidir sancionar esse texto sem esses vetos derrubados, com esses vetos derrubados ou não. A gente segue acompanhando aqui de Brasília e qualquer novidade traz para vocês aqui.
0: Isso é um troço escandaloso que aconteceu, mas eu dizia, é alcolumbre em essência. O que aconteceu hoje? Foi o auge da marcha dos prefeitos. Nós vimos nessa semana o evento dos prefeitos, os prefeitos do Brasil tomando Brasília, e é a eles que Davi Alcolumbre está falando por meio dessa gestão. É a eles que o Congresso está falando. Alcolumbre, nesse caso, não fez nada sozinho, né? O Congresso foi com ele. Veja, a lei de diretrizes orçamentárias usada para alterar a legislação eleitoral. Isso é um esculacho. E aí você tem a violação da regra da anualidade para mudanças na lei eleitoral. Ignoraram isso, ou seja, você precisaria, para fazer isso que eles fizeram, deveriam ter feito isso um ano antes da eleição. No entanto, isso que eles estão providenciando valerá para a eleição de 2026. Atropelado também o que se chama de defeso eleitoral, que foi isso a que se referiu o Márcio Rocha. Três meses antes da eleição, um período em que não se pode fazer doação para municípios. E por que que o legislador, na matéria eleitoral, criou essa série de proteções? Para evitar o desequilíbrio ainda maior no uso das máquinas locais. Imagine isso. Se você abre como aberta está as condições para doações, para circulação de emendas parlamentares concentradas na mão de quem detém o poder, qual é a chance de quem não está no controle da máquina ganhar uma eleição? Brasil adentro, Brasil afora. Eu já tenho chamado aqui atenção para o que o governo pactuou com a lei alcolúmbrica, o calendário para o pagamento de emendas, o fundo, a distribuição de emendas se configurando mesmo num fundo eleitoral paralelo, um troço desequilibrante, algo que vem para desequilibrar o processo eleitoral. E nós estamos vendo isso ser atropelado à véspera da eleição, para validade na eleição. É disso que se trata. Negócio muito grave mesmo. Avançando aqui, pessoal, porque Michele Trombelli tem informações sobre outras de Alcolumbre, Mi.
2: É isso, na sessão de hoje, o presidente do Congresso, Davi Alcolumbre, rejeitou ler o requerimento que determinaria a instalação da CPMI do Banco Master. Vamos ouvir aqui um trecho.
4: A presidência esclarece que, conforme disposto no parágrafo 2º do artigo 156 do Regimento Interno do Senado Federal, primeiro subsidiário do Regimento Comum, as matérias do expediente serão objeto da leitura a juízo do presidente. Além disso, o inciso 1 do parágrafo único do artigo 214 do mesmo Regimento do Senado dispõe que requerimentos de leituras de matérias devem ser objeto de despacho da presidência. Portanto, o momento da leitura é um ato discricionário da presidência da mesa do Congresso Nacional.
2: Mas aí, enquanto a CPMI não é instalada, só para concluir aqui, não é instalada, deputados da base da oposição acionaram novamente o STF para garantir o início da comissão. O ministro André Mendonça vai ser responsável por analisar dois mandados de segurança apresentados à corte.
0: Porque aí tem a seguinte discussão, Mi, que eu acho importante a gente registrar aqui. Ele faz alusão ao regimento interno do Senado para leitura de requerimentos de modo geral. Mas me parece haver uma condição específica para a CPI. E aí, no mesmo regimento do Senado, no artigo 145, no inciso 2º, está lá: recebido, e aí aqui falando sobre comissões parlamentares de inquérito especificamente. Então me parece ser um caso específico, diferente de um requerimento qualquer sobre o qual caberia discricionalidade do presidente para sua decisão. No caso, isso aberto à interpretação. Estou propondo uma leitura aqui. Recebido o requerimento, o presidente ordenará que seja numerado e publicado. O requerimento no caso de CPI, numerado e publicado. E aí vale lembrar, já que você fez referência a mandado de segurança ao Supremo Tribunal Federal, já havia um para CPI do Master com Nunes Marques, e dali não vai sair nada mesmo. Imagine se Nunes Marques, se Davi Alcolumbre, todos de uma maneira ou de outra ligados à rede vorcárica e ao Banco Master, imagine se vão querer CPI. Agora surge André Mendonça nessa parada para analisar outros dois mandados de segurança. Eu quero lembrar de Roberto Barroso, em 2021, CPI da pandemia, CPI da Covid, se eu não me engano, abril de 2021. Depois a gente confere. Ele determinou a instalação automática da CPI, ele disse CPI no Senado. Porque na Câmara tem aquela condição de uma fila, é preciso esperar se houver um número X de CPIs acontecendo, não pode e tal. No Senado não tem isso. É automático, cumpridos os requisitos, havendo o número de inscrições, de subscritos, havendo prazo, havendo fato determinado, cumpra-se, é um direito da minoria para efeito automático. Foi o que decidiu o ministro Barroso naquela ocasião. Vai ser difícil isso chegando ao Supremo, sei lá, numa parte menos interessada, a CPI não prosperar. Vamos ver.
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1: Carlos Costa chegando com informações sobre os convocados do dia. Diga aí.
7: É isso aí, Ivan. Boa tarde aos ouvintes. A gente teve hoje, há 21 dias da Copa do Mundo, aliás, algumas convocações importantes. Torneio disputado nos Estados Unidos, México e Canadá. O maior destaque do dia fica por conta de alguém que foi campeão mundial aqui no Brasil em 2014. Isso porque o goleiro Manuel Neuer, do Bayern de Munique, foi confirmado na lista final da Alemanha, apesar de uma lesão recente na panturrilha esquerda, né? Na fase de grupos, a Alemanha enfrenta o Equador, Costa do Marfim e Curaçao. Também hoje foi convocada a seleção do Senegal, que tem como líder técnico ponta Sadio Mané. Vocês vão lembrar, jogador do Liverpool, atualmente no Al Nassr da Arábia Saudita, o mesmo time do Cristiano Ronaldo. Na fase de grupos, Senegal joga contra a França. França, um time forte, atual vice-campeão mundial, que venceu, aliás, o torneio anterior na Rússia em 2018, a seleção do Iraque e a Noruega. Na fase de grupos, o Brasil, só pra gente registrar, que enfrenta Marrocos, Haiti e Escócia. Então ficamos animados aí, estamos chegando, Copa do Mundo, que terá a transmissão aqui na Band News FM.
2: Certamente. Valeu, Carlos.
7: Valeu.
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9: Agora 3 horas e 24 minutos. Deise de Assis com informações de trânsito.
10: Oi, Fernanda. Uma faixa do túnel Rebouças está ocupada, sentido centro, tem um carro enguiçado, já tem dificuldades nos acessos pela Avenida Borges de Medeiros, a partir da Rua Mário Ribeiro, e também pela Avenida Epitácio Pessoa, a partir do Parque da Catacumba. Você que está pela Zona Sul vai para o centro. Alternativas: túnel Santa Bárbara, 31 de março, com melhores condições. Inclusive, o túnel Santa Bárbara já foi liberado. No sentido Laranjeiras, mais cedo, tinha óleo na via. Nesse momento, aterro do Flamengo também com boas condições. 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Daqui a pouco eu volto.
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9: Futebol. Agora 3 horas e 25 minutos e se confirmou o que a gente já previa, né, Carlos Andraza?
0: Jogo Flamengo duro,
9: conseguiu,
0: tá?
9: A vitória.
0: Eu avisei aqui, pois que seria um jogo duro, complicado, contra um adversário muito difícil, catimbeiro da melhor qualidade. O Flamengo jogou mal o primeiro tempo, né, Fernanda? Porque caiu especialmente na pilha dos caras, na forma do jogo dos caras. Mas de qualquer maneira venceu, fez um segundo tempo melhor, venceu o jogo. E tá classificado, né, Fernanda Caldas? Classificado está para a próxima fase. Vamos ver se, em primeiro lugar já, vamos ver se a gente fica muito bem colocado no geral para decidir. Quando eu falo a gente, é porque eu sou torcedor. Em matéria de futebol, não tem essa.
9: É, queremos fazer a melhor campanha, né? E aí ontem também Botafogo conseguiu vencer. Botafogo, que podia até ter aplicado uma goleada maior.
0: Chutou, perdeu
9: acho
0: gol que 40 pra caramba.
9: Uma vez.
0: Agora, num jogo, Cristiano Pinho tá interessado nisso, porque é um time boliviano, que não pôde jogar na Bolívia em função dos conflitos que há, então mandou em outro lugar, acho que no Paraguai.
9: E o Bolívar parece que também não vai poder jogar em casa,
0: então,
9: o jogo.
0: Fluminense mexendo seus pauzinhos aí, o jurídico do Fluminense criando problemas na Bolívia.
9: Na Bolívia.
0: Na Bolívia, pro Fluminense não jogar na altitude.
9: E o Vasco perdeu, né, pro Olímpia.
0: Peraí, o Cristiano Pinho tá invadindo aqui, estão brincando, tá, pessoal? Não é verdade,
7: favor,
0: o Fluminense,
7: né?
0: Não tem nada a ver com isso.
9: É, claro que
0: mas estamos torcendo, nem estamos torcendo para problemas na Bolívia, certo, Tiano? Queremos paz na Bolívia, exato, imediatamente.
7: Não, e eu tenho certeza que o Rivadavia vai vencer independentemente do local do jogo e espero que o Fluminense vença, né? Acho que esse é o ponto mais difícil.
9: É isso. É isso.
7: Um beijo pra vocês.
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9: Agora 3 horas e 26 minutos e olha, a gente tá recebendo relatos de barulho de tiro no Morro do Borel, inclusive a gente tem aí o som dos disparos, vamos ouvir. Bastante barulho de tiro então no Morro do Borel, que fica na Tijuca, zona norte aqui do Rio de Janeiro. A gente está em contato com a Polícia Militar e com a Polícia Civil para saber se está tendo alguma operação, porque estariam acontecendo os disparos. A gente vai atualizando ao longo da programação, mas você, ouvinte que vai passar na região, atenção, porque teve esses relatos então de barulhos de tiro na região.
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0: com o doutor Daniel Barros. Doutor, a gente vai falar sobre ostentação, essa ostentação que tem gerado engajamento, seguidores nas redes sociais. A psiquiatria já estuda o efeito Deolane como uma patologia. Boa tarde para você.
1: Boa tarde, Ivan. Boa tarde, Michele, Andreasa. Pois é, né? A ostentação, ela tem esse poder de engajamento. Ela é sedutora. As pessoas vão atrás, a gente fica curioso e o nosso cérebro, Ivan, porque a gente precisa lembrar que o ser humano, ele evoluiu, né? Foi se constituindo como espécie num ambiente em que duas coisas curiosas aconteciam. Primeiro, tinha pouco de tudo, né? Tinha pouco recurso, tinha pouca comida, tinha pouco abrigo, tinha pouca sombra, tinha pouco de tudo. Então, a gente foi ficando ali selecionado, né? Foi sobrevivendo as pessoas que eram mais ávidas, que tinham mais desejo, né? Que corriam mais atrás das coisas. Se morria ali um mamute e aí as pessoas iam pegar carne, se o sujeito ficasse ali, ah, pega aí o que vocês quiserem, depois eu vejo aí o que sobrar, eu como, esse sujeito não sobreviveu para deixar descendentes. Então, essa avidez por mais, é por isso que a gente é sempre insaciável, né? Ela tá inscrita em nós. Então, a abundância, ela chama a nossa atenção. A riqueza, a opulência, a ostentação, tudo que é demais parece que capta o nosso cérebro. Você fica olhando, você fica querendo ver ali. Às vezes você nem é pessoalmente tocado por aquilo, você nem gosta da pessoa, você nem acha aquilo especialmente interessante, mas a abundância tem essa atração gravitacional para nossa atenção. Mas tem uma outra coisa, né? A gente também evoluiu nessa nossa história, né, de seleção natural, para querer saber da vida dos outros e para que os outros saibam da nossa vida. Mesma coisa, a gente pode pensar, né? Uma pessoa ali que um Neandertal ali, um Cro-Magnon, né? Um homem das cavernas que fosse isolado, que não soubesse o que estava acontecendo com o grupo, que ninguém soubesse o que estava acontecendo com ele, é alguém que ficou pelo caminho, é alguém que tinha menos chance de sobrevivência. Sobrevivia mais quem estava mais ligado, quem sabia o que estava acontecendo, para onde o pessoal está indo, quem se deixava conhecer, né? Para ser protegido, para ser cuidado e assim por diante. E então a gente quer saber da vida dos outros mesmo. Quando você junta essas duas coisas, fica explicado, né? Porque nas redes sociais, que são esse megafone, essa coisa que amplifica os nossos instintos mais básicos, a ostentação, a demonstração da minha vida com grandes riquezas, opulências, de fato chama a atenção, capta a atenção das pessoas, e esse é o recurso que hoje em dia é mais valioso, né? A atenção das pessoas.
2: E se tem uma coisa que a gente não está ostentando nesse programa hoje, é tempo, doutor. Só para variar um pouquinho, mas a gente quer ostentar alguma dica para o fim de semana. Qual vai ser rapidinho? Temos?
1: Vou dar uma dica muito rápida, vou ostentar aqui agora. Olha o que eu ganhei da editora Aleph, é maravilhoso isso aqui. Obras completas do Arthur Clarke, um dos maiores escritores da ficção científica. Eles reuniram todos os contos do Arthur Clarke, desde o primeiro até o último que ele escreveu. Esse aqui eu posso tentar mesmo, viu, gente?
2: Quantas páginas?
1: Editora Aleph, lançado esse ano, ele tem mais 1000 páginas.
2: Oh, que beleza. Em tempos de Deolane, a dica é um livro de 1000 páginas, viu, ouvinte? Mas muito legal.
1: É isso aí. Contos completos do Arthur Clarke, editora Aleph.
2: Maravilha. Obrigada, doutor Daniel. Até semana que vem aqui no Tem Método. Valeu, e no gente. Fim de semana no Humanamente, aqui na programação. Valeu.
1: Beijos.
2: E eu vou mudar aqui a nossa trilha, porque afinal vamos acionar agora o nosso Humberto Ferretti, que está acompanhando o HR Leader Summit, o principal encontro de RH do Brasil, ou HR Leader Summit, como você preferir. Acontece no Claribiúna Resort, na região de Sorocaba, aqui em São Paulo. E tem informação pra gente. Fala, Ferretti.
3: Fala, pessoal, eu sigo aqui na cidade de Ibiúna, no interior de São Paulo, acompanhando a terceira edição do HR Leader Summit, considerado o maior evento de recursos humanos e de gestão de pessoas do Brasil, que é organizado pela B2B Match, liderada pelo Bruno Padred, que está aqui do meu lado. E Bruno, quando as pessoas pensam em recursos humanos, vem à cabeça aquela coisa burocrática. É o setor que cuida da folha de ponto, que cuida do pagamento. Eu acompanhei a manhã de debates aqui. O evento é outra coisa, é outra vibe, são outros conceitos. Queria te ouvir um pouquinho sobre ele.
4: Ah, com certeza. Isso daí é um, acho que é uma característica antiga, né, do RH. Falou-se muito, inclusive, sobre a mudança do nome, né, esse nome RH. Mas o gestor de recursos humanos, gestor de pessoas, tem sido uma peça cada vez mais estratégica no dia a dia das organizações. Necessariamente ele precisa estar cada vez mais dentro do negócio, né? Entendendo do negócio, do impacto que aquilo ali gera. Falamos muito no período da manhã agora sobre cultura, né? Como ele tem que ser o guardião da cultura da organização para manter todos os valores, missão, propósito em pé. Entregar o que a empresa se propõe para o mercado, para a sociedade, de certa forma. Então, expectativa enorme, foi uma manhã muito rica. Nós mapeamos aqui no HR Summit, nessa terceira edição, os temas que estão na agenda dessas principais lideranças e convidamos grandes CEOs e especialistas para virem para cá para debater com os nossos convidados.
3: De empresas de vários setores para 2 dias de debate, amanhã tem de novo.
4: Total, temos agora a tarde toda, mas são mais de 100 companhias aqui representadas, de 150 líderes, lideranças de RH, que impactam diretamente mais de 1 milhão de colaboradores diretos, fora toda a cadeia indireta que isso daí repercute, né, para a sociedade toda. Mas uma expectativa enorme. Agora à tarde nós teremos as sessões de mentorias com grandes conselheiros de administração, que é um momento muito rico, onde os executivos eles podem aterrizar tudo que foi visto até agora e trazer um pouco das suas dores, seus desafios, para discutir boas práticas corporativas e o que eles levam de volta para suas companhias.
3: E a tua motivação para desenvolver esse tema, qual é o porquê do evento?
4: O objetivo do HR Summit é reunir, né, criar um ambiente intimista, acolhedor, para que esses executivos possam discutir esses temas que estão na agenda deles no dia a dia das companhias e naturalmente aplicar essas boas práticas e a gente ter uma não só empresas melhores, um mercado mais consolidado, mais fortalecido e por que não esse impacto na sociedade e no nosso país, né? Fortalecendo todo o mercado corporativo brasileiro.
3: Obrigado, Bruno. Eu sigo aqui em Ibiúna, gente, a qualquer momento eu volto com mais informações na programação da Band News.
2: Valeu, Ferretti.
5: Foi bem. 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
9: Agora 3 horas e 41 minutos. Deise de Assis com mais do Trança. Oi, Fernanda. Dificuldade pela linha vermelha para você que segue para a Baixada. Tem um carro enguiçado nesse momento na altura da cidade universitária. Já tem reflexos desde o Caju. A opção para você, motorista, nesse momento, Avenida Brasil, tem melhores condições. Inclusive, boa movimentação nesse momento para você que vai para a Baixada. Observa uma pequena retenção apenas na passagem por Ramos. 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Daqui a pouco eu volto.
10: Agora 3:41. O Felipe Macon tá aqui no estúdio pra gente trazer atualizações, porque a gente falava agora há pouco de barulho de tiro perto do Morro do Borel. E estão ouvindo também outras regiões ali próximas, né, Macon? Boa tarde.
11: É isso, boa tarde para você, Fernanda, e a todos. A gente está recebendo vários relatos de tiros. Pessoal da rua Barão de Mesquita escutando tiros de forma muito forte. Também na região da Praça Xavier de Brito, na Tijuca. Quem está na rua Teodoro da Silva também escutando esses disparos, assim como na Muda. A gente lembra que essas regiões ficam próximas ao Morro do Borel, da Casa Branca, ao Morro do Cruz. Quem puder evitar passar próximo dessas áreas faz um bom negócio, porque há diversos relatos de tiros vindo de moradores da região da Tijuca, do Andaraí, também do Grajaú, nessas rotas próximas ao Morro do Andaraí, do Cruz, da Chácara do Céu também, além do Borel. Volto com você, Fernanda.
10: Obrigada, Macon. Pedro Gadelha, boa tarde.
12: Boa tarde, Fernanda. A Conmebol altera o horário da partida entre Vasco da Gama e Barracas Central pela Copa Sul-Americana. O confronto no estádio de São Januário, que vai acontecer na próxima quarta-feira, foi adiantado das 9:30 da noite para as 7:00 da noite. O anúncio foi confirmado pela entidade na tarde desta quinta-feira. O Cruz Maltino ocupa o segundo lugar do Grupo G da competição continental e garante a classificação para o mata-mata se vencer o clube argentino. Com uma derrota ou um empate, o Gigante da Colina vai depender do resultado entre Olímpia do Paraguai e Audax Italiano do Chile para avançar na Sul-Americana. Com você, Fernanda.
10: Obrigada, Pedro.
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0: Guarda Civil prende um casal que estava foragido, acusado de matar uma mulher grávida de 8 meses, enterrá-la em uma cova. O caso aconteceu em janeiro de 2022, no município de Presidente Tancredo Neves, no interior da Bahia. O Jonathan Rocha de Souza e a Elisângela de Jesus estavam escondidos na comunidade Vai Quem Quer, em Duque de Caxias, na Baixada Fluminense.
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1: Direto de Nova York.
10: Eduardo Barão, diretamente dos Estados Unidos. O Barão está em Indianópolis, para as 500 milhas da Indy. Ele não está em Nova York nesse momento, mas o assunto não é esse. É um assunto importante, que é aquele relativo aos hotéis da Copa do Mundo, os hotéis dos Estados Unidos, reclamando que a FIFA está devolvendo reservas feitas para a Copa. A FIFA vai, né, Barão, ocupa os espaços todos para o seu staff, depois não vai usar, devolve. Isso vai certamente gerando um choque de preços. E aí, Barão, o que, que você nos conta?
11: Fala, Andreasa, boa tarde para você, para Michelle, para todo mundo aí no Brasil. Você sabe, rapaz, que minha vida inteira eu confundi Indianópolis, que é uma avenida, uma região importante de São Paulo, com a cidade aqui de Indianápolis, que é onde serão disputadas as 500 milhas, né? Esse final de semana a Band transmite vai ser sensacional. Mas o assunto é esse mesmo, agora não é velocidade, é Copa do Mundo. Afinal de contas, a FIFA está devolvendo muitos quartos de hotéis que tinham sido reservados para o Mundial de Clubes, né? Mundial de Clubes não, Mundial da FIFA, Copa do Mundo, agora no meio do ano, né? Algumas cidades, por exemplo, agora a devolução chegou a 70% desses hotéis, desses quartos reservados. Caso, por exemplo, de Boston, Dallas, Los Angeles, Filadélfia, Seattle. E claro que há uma reclamação generalizada dos proprietários, donos dos hotéis. O levantamento mostra que cerca de 80% dos hotéis estão com reservas abaixo do esperado para o torneio. Então, uma preocupação muito grande, eles estavam esperando lucrar bastante, e agora a possibilidade de quartos vazios, hotéis que vão estar sem a ocupação máxima. A FIFA diz que tem lá os ajustes, né, que os ajustes fazem parte do planejamento, é normal para esse tipo de evento, mas evidentemente chama atenção, continua tudo muito caro, não só a hospedagem, mas também o preço dos ingressos. Esta será a maior Copa do Mundo da história, em números pelo menos, né? São 48 seleções, 104 partidas disputadas aqui nos Estados Unidos, Canadá e México.
12: Mas o Barão, você já cobriu as 500 milhas? Desculpa, Andrasa, quer falar desse assunto? Não, eu vou puxar outro.
10: Vai em frente, vai em frente.
12: Não, é só pra saber, você já cobriu as 500 milhas da Indy desde que você tá aí já, né?
11: Não, essa aqui vai ser a primeira vez, Michele. Você sabe que é o maior evento esportivo do mundo, literalmente, né? Por causa da quantidade de pessoas. As pessoas dormem, ficam acampadas. Expectativa de entre 350 mil e 500 mil pessoas.
12: Nossa.
11: Então, tô falando num dia, tá? Então, se você pegar o final de semana inteiro, já passa disso. É um negócio completamente insano. O avião que me trouxe Nova York para cá estava completamente lotado, inclusive um casal da Moca, aí em São Paulo, eles vieram para cá para acompanhar as 500 milhas em Indianápolis, queridos ouvintes da Band News.
12: É, com certeza, certamente. A gente arrasa na Moca. Tá bom, então, Barão vai seguir por aí. Pode falar, Andrasa, para concluir aqui.
10: Eu ia voltar à Copa do Mundo e uma pergunta, essa questão dos quartos aí, reservas da FIFA, isso que a gente falava antes. Tem demanda, Barão? As pessoas estão procurando pela Copa do Mundo, você nos Estados Unidos, tem? As pessoas estão interessadas? Tem mercado para essa Copa do Mundo tão grande nos Estados Unidos? É uma pergunta sincera, porque a FIFA também não joga dinheiro fora, né?
11: É evidente, evidente. Ó, Andreas, imagina que tem muita gente nesse país. Então, se você pegar um pouquinho das pessoas desse país para gostar de qualquer coisa, já é muita gente, né? Então, há sim uma procura. O problema está nos preços, né? Os preços estão exorbitantes. Não é que estão exorbitantes para o brasileiro que paga em real. Estão exorbitantes para o americano, estão exorbitantes para o chinês, estão exorbitantes, sei lá, para qualquer país. Então, as entradas estão caras, os hotéis estão caros, está tudo mais caro com a inflação mais alta por aqui. Então, há uma demanda, sim. Não é aquele clima, porque também no Brasil tenho certeza que ainda não é aquele clima de Copa do Mundo, mas você passa em qualquer lugar de Nova York, aqui de Indiana, sei lá, semana passada eu estava em Washington, em Los Angeles, onde eu passei recentemente também, você tem várias referências para a Copa do Mundo. Então a FIFA, os comitês locais estão deixando claro que esse ano é o ano de Copa do Mundo. Qualquer um vai conseguir perceber isso, mesmo que não saiba o que é uma Copa do Mundo. Mas ainda os preços estão muito, muito caros e evidentemente só afugenta mesmo mais apaixonado pelo futebol.
12: Eduardo Barão, sempre com a gente. Aqui, bom trabalho, vai ter bastante pela frente nos próximos dias. Barão, até.
11: É aqui de Indianápolis. Um abraço pra galera de Indianópolis, onde eu morei ali pertinho durante muito tempo. Valeu, Andreasa, valeu, Michele, até mais.
12: Valeu. Beijo.

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2: 3:55, Deise de Assis com informações de trânsito.
3: Oi, Fernanda. Dificuldades pela Avenida Ayrton Senna, sentido linha amarela ali na passagem pelo aeroporto de Jacarepaguá. Pela linha amarela, sentido fundão, observo dificuldades nesse momento na altura da estrada do Pau Ferro e também na passagem pelo pedágio. Você que segue no sentido Barra da Tijuca vai encontrando retenções no trecho de Bom Sucesso e também no trecho da Freguesia. Alternativa autoestrada Grajaú-Jacarepaguá com melhores condições nesse momento. 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Daqui a pouquinho eu volto.
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Civil investiga a morte do empresário Sérgio André de Souza Duarte, de 59 anos, caso que aconteceu na estrada Roberto Burle Marx, na Barra da Tijuca, zona oeste, na Barra de

0: Guaratiba, perdão, na zona oeste do Rio de Janeiro, na manhã de hoje. De acordo com testemunhas, a vítima foi abordada por criminosos em uma moto que efetuaram disparos. Em 2024, o empresário chegou a se candidatar a vereador pelo Solidariedade e tinha conseguido vaga de suplência. Ele era ainda proprietário do restaurante Marambaia Beach. O caso está sendo investigado pela Delegacia de Homicídios da capital. Maria Clara Vinhais, boa tarde.
1: Boa tarde, Fê. A Polícia Militar desmonta um sistema clandestino de monitoramento usado pelo tráfico de drogas na comunidade do Pantanal, em Duque de Caxias, na Baixada Fluminense. A ação foi realizada nesta quarta-feira. Segundo a corporação, as investigações apontaram existência de um esquema de vigilância utilizado por criminosos para acompanhar em tempo real a movimentação das forças de segurança da região. Durante a operação, os policiais encontraram câmeras instaladas em postes e em pontos estratégicos da comunidade. Os agentes também localizaram uma central clandestina de monitoramento montada em um condomínio da localidade. Volto com você, Fê.
0: Obrigada, Maria.

0: estamos ouvindo Michele Trombelli.
1: Conta aí, Ivan Brandão. Rapidez.
2: Reflexão. Gabrielzinho do Irajá cantando. Boa. A tempestade já passou, agora tranquilo, vamos todos pra casa, mas amanhã tem mais, hein?
1: E Juninho Tibau também, é Gabrielzinho de Irajá e Juninho Tibau juntos.
2: Grande, não conheço. Dizer desse cara que eu mal conheço e considero pacas. Tchau.
1: Valeu, gente, sexta-feira aremos por aqui amanhã.

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4: No horário de Brasília, 4 horas.
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5: Olá, boa tarde para você. Pode chegar, que você já tá entre nós. Seguimos juntos pelas próximas 2 horas com muita informação. Você já sabe, a nossa primeira hora falando do Brasil e do mundo e pro Brasil inteirinho. Nossa segunda hora conectados com o público aqui de São Paulo. Então tem muita informação chegando pra gente ficar juntinhos até as 6 em ponto. Se você tá acompanhando pelo YouTube, pela nossa live ou pela LG Channels na sua televisão, então você pode ficar juntinho com a gente até 6 horas, que a gente não interrompe a transmissão. Vambora, Renan Suquevicius, boa tarde.
4: Vamos nessa, boa tarde pra você, Adriana, pra quem nos acompanha. Participe aqui da nossa programação pelo nosso WhatsApp 11999-592-100.
5: É isso, ontem muita gente participou, muita gente ajudou a gente a fazer o teste. Ontem foi a estreia na LG Channels, pra quem tem, né, a TV LG.
4: Canal 131.
5: Ah, muito obrigada, Renan. É, o Renan sempre lembrando o caminho, né? O endereço para você achar a gente pela TV. Muita gente participou com a gente e fez aquele teste, estava funcionando direitinho, mandava mensagem. Continue se comunicando com a gente, está tudo correto aí na transmissão. E também, claro, mandando informações para cá. A gente adora fazer o Entre Nós com a sua participação, com informação, com opinião. E a gente vai construindo esse programa juntos, do jeito que a gente gosta.
4: Vamos às informações, então, desse dia 21 de maio de 2026. Deputado federal Arlindo Quinalha, do PT de São Paulo, pede ao Ministério Público Eleitoral que investigue a produção do filme sobre o ex-presidente Jair Bolsonaro. O parlamentar denuncia a possibilidade de abuso de poder econômico e político, além de Caixa 2, por meio do longa, que é parte da campanha de Flávio Bolsonaro, pré-candidato à presidência da República pelo PL.
5: A Polícia Federal identifica um pagamento de mais de

0: de combustíveis é investigada por sonegação de impostos.
1: Um dos principais chefes do Comando Vermelho no Rio Grande do Norte é preso pela Polícia Civil nas proximidades do estádio do Maracanã, na zona norte do Rio de Janeiro. Edenilson Luiz Moura de Melo, conhecido como Chorão, é apontado como o segundo homem na hierarquia da facção no estado potiguar.
0: O Rio Grande do Sul tem o terceiro dia consecutivo com mínimas negativas. Hoje o estado registrou 3,2 graus negativos em Vacaria, na Serra Gaúcha. Aqui em São Paulo tá friozinho também, viu, gente? Claro que nem perto dessa friaca lá dos gaúchos, mas tá friozinho aqui em São Paulo também.
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4: Gilberto Mora é a maior promessa do México para a Copa de 2026 e ídolo da nova geração. Aos 17 anos, o meia do Tijuana quebrou recordes de precocidade na Liga Mexicana e rapidamente se tornou o xodó da torcida, que vê nele o talento criativo que faltava à seleção nos últimos anos. Mora joga de cabeça erguida e prefere passes verticais que quebram linhas defensivas. O meia é o terceiro jogador mais jovem da história a estrear pela seleção principal do México, atrás apenas de lendas como Piojo Alvarado e Chicharito em termos de impacto imediato. Até aqui, são 2 gols e 3 assistências em 6 jogos.

0: São 4:05. A gente segue falando da notícia que mais repercute hoje, que é a prisão. Novamente está presa a advogada e influenciadora digital Deolane Bezerra. Vocês se lembram? Acho que tem cerca de 1 ano e meio que ela foi presa numa investigação de um escândalo, um esquema de bets, em que as propagandas que Deolane fazia para as bets, na verdade, era um esquema de lavagem de dinheiro. Agora, novamente, Deolane Bezerra presa sob essa acusação de que faria parte de um esquema que era usado com empresas que eram usadas para lavar dinheiro do crime organizado. Ela aguarda uma audiência de custódia depois de ser presa pela Polícia Civil por essa suspeita de conexão com o PCC. A Operação Vernix foi deflagrada em parceria com o Ministério Público Paulista e visa desmantelar esse esquema de lavagem de dinheiro da facção. No total, a Justiça determinou 6 prisões preventivas e o bloqueio de bens de mais de 320 milhões de reais. Quem está na apuração, na investigação desse caso e traz informações agora ao vivo aqui pra gente dentro do estúdio da rádio é o Rodrigo Hidalgo, repórter do Jornal da Band. Hidalgo, desde aquela outra prisão dela já havia essa suspeita de que ela é um elo dessa cadeia de lavagem de dinheiro do crime organizado. O que que tem de diferente agora que levou a essa segunda prisão?
1: Boa tarde, Adriana, boa Renan tarde, e cara. Ouvintes, exatamente. Essa é uma investigação de 7 anos, é um outro inquérito, aquele era relacionado, como você bem falou, 2024, a prisão dela no estado de Pernambuco, relacionado à questão das bets. Agora é a suspeita, a acusação de lavagem de dinheiro do crime organizado. Ela foi presa na manhã de hoje na mansão dela, em Barueri, na Grande São Paulo. Ela chegou ontem de viagem da Itália, a Interpol já tinha sido acionada, ela existia a possibilidade, se ela tivesse hoje na Itália, ela poderia ser presa naquele país, porque ela passou alguns dias lá em férias, postava nas redes sociais, porque essa investigação já estava sendo feita já desde 2019, quando agentes penitenciários encontraram bilhetes, encontraram manuscritos no presídio de Presidente Venceslau. Naquela época, Marcola estava preso lá, o número 1 do PCC. Esses manuscritos apontaram para uma transportadora, uma empresa que ficava ao lado da penitenciária. Inclusive, o nome da empresa chamada Lado a Lado, e descobriu-se que havia o celular um dos proprietários dessa empresa foi apreendido, e nesse celular foram descobertos aí vários depósitos, inclusive depósitos para influenciadora e advogada Deolane Bezerra.
0: E a gente está falando de valores altos, né?
1: Valores abaixo de 10 mil reais, exatamente para enganar os enganar os mecanismos de controle, né? No caso, o COAF, e só que totalizavam.

0: cerca de R$1 milhão.
1: Então, somados, o valor é um valor alto.
0: É um valor alto. Então, ela recebeu mais de R$1 milhão em depósitos, todos fracionados, de acordo com a investigação. Então, é por isso que ela foi presa hoje nessa investigação, que envolve quem? A família do número um do PCC, o Marco Williams Herbas Camacho, porque a informação de que essa empresa, que estava em nome de um casal, na realidade pertencia a o Marcola e ao irmão dele, o Alejandro, que também, os dois foram alvos de prisões, de mandados de prisão na data de hoje. Eles já estão presos, recolhidos na Penitenciária Federal de Brasília, mas foram comunicados também dessa ordem de prisão por conta desse esquema de lavagem de dinheiro. Há foragidos, dois sobrinhos do Marcola, uma sobrinha e um sobrinho. A sobrinha estaria hoje na Espanha e o sobrinho na Bolívia estaria escondido no país. Já há ordem já para a Interpol para captura dessas pessoas. A justiça determinou o bloqueio de bens só da Deolane de cerca de R$27 milhões e apreendeu na casa dela hoje documentos, computadores e também carros importados que foram já levados para a sede da Polícia Civil. Ela foi levada por volta das 9 horas. Em uma, para nossa reportagem ali, logo depois dela ter feito o exame de corpo de delito, quando retornou ali para a unidade da polícia, ela disse que ela estava sendo presa por apenas R$10 mil. Não é isso que a investigação indica. O advogado dela esteve presente, prometeu que vai se manifestar depois que tiver acesso aos autos. Ele atendeu os jornalistas ali na porta da penitenciária, e a polícia concedeu, junto com o Ministério Público, uma coletiva. Inclusive participou também o promotor Lincoln Gaquia, que conduz essa investigação, promotor do GAECO, daquela área do Oeste Paulista, na área de Presidente Prudente. Ele está hoje na Itália, participando de trabalhos conjuntos com a polícia italiana, de cooperação internacional, e também estava atento, caso ela continuasse naquele país, ela poderia ser presa na data de hoje.
1: Só para a gente concluir rapidamente, Hidalgo, na época da primeira prisão, a alegação foi de perseguição e que ela tinha contratos de publicidade com as bets.
0: Sim.
1: E esses contratos, de alguma forma, também serviriam como ali um álibi de que ela não estava lavando dinheiro, mas que, porque é muito difícil você falar, a publicidade custa 100 mil ou custa 1 milhão, aparecer aqui custa 50 mil ou custa 500 mil. Então, esse tipo de contrato de publicidade, de viralização em rede social, acaba permitindo você perder um pouco o controle de quanto custa de fato o serviço e se de fato era um serviço prestado. E agora ela, não se sabe se ela vai apresentar algum tipo de contrato para dizer por que estava recebendo esses 10 mil pingadinhos.
0: Sim.
1: Mas de qualquer forma, essa indicação de que foram vários depósitos pequenos para somar uma quantia muito grande, se é um serviço legal que você está prestando, você emite uma nota, tem um contrato naquele valor e você recebe. Vai, recebe em 3 parcelas.
0: Sim.
1: Mas você não fica recebendo 9.999, né? Você não fica recebendo pingadinho, porque isso é absolutamente um indício de algo irregular, né?
0: Isso, e além de tudo, a polícia diz que conseguiu comprovar que, na realidade, essa empresa não pertencia àquele casal, e sim aos irmãos Herbas Camacho, ao Marcola e ao Alejandro. São dois integrantes da cúpula do PCC.
1: Tá certo, Hidalgo. Hidalgo é sócio aqui, viu, o Renan? Que ele acabou de lembrar, antes da gente começar entre nós, ele falou que fez a primeira reportagem de lançamento da rádio Band News FM pro Jornal da Band.
0: Então, 21 anos.
1: Faz parte da história.
2: Valeu, Hidalgo.
1: Obrigada, viu?
0: Boa tarde, um abraço a todos.
1: Valeu.
2: 4:11. Vamos agora para Brasília. Tem informação chegando por aqui com o Caian Messina, porque há uma especulação muito grande com relação à delação premiada, possível delação premiada de Daniel Vorcaro. Vai sair ou não? Ainda há uma negociação, Caian? Boa tarde para você. O celular dele traz mais informação do que o que ele diz, né? Boa tarde.
3: Com certeza, Renan. Boa tarde a você, a Adriana e a todos. Continua a negociação envolvendo Daniel Vorcaro e a Procuradoria-Geral da República. Em relação à Polícia Federal, não mais. Os delegados ontem mesmo já acabaram confirmando ao Supremo Tribunal Federal e à equipe de defesa do banqueiro que não há mais possibilidade de acordo de delação premiada. A PF afirma que está com as investigações avançadas, ou seja, não precisa, então, que ele acabe delatando, né? Acabe falando para onde segue essa apuração, porque os delegados realmente já avançaram bastante no caso. Nada impede, no entanto, que ele apresente uma nova proposta de delação premiada. Isso ainda não está no horizonte. Agora, em relação à Procuradoria-Geral da República, que tem o comando do inquérito, continua uma negociação, e eu apurei agora há pouco que há uma corrida por parte da equipe de defesa de Vorcaro em relação agora à PGR. Um dos caminhos para a delação premiada, que é a Polícia Federal, acabou sendo fechado, e agora o único remanescente é a PGR. Então, os advogados já sinalizaram aos procuradores que eles podem realmente abrir o escopo da negociação. São basicamente três pontos que, segundo a PF, Vorcaro precisa avançar. O primeiro, em relação ao dinheiro, ele manifestou a intenção de devolver aí cerca de 40 bilhões de reais, mas em 10 anos. A equipe da PF afirma que apurou ali a necessidade de devolução de pelo menos 50 bilhões de reais, isso de maneira rápida, não parcelado em tanto tempo. Segundo ponto, a relação política de Vorcaro. Ele não disse, segundo os investigadores, exatamente com quem tinha relações próximas e que tipo de relações ele tinha. Então, por exemplo, depois apenas vieram à tona esse caso aí dessa suposta mesada envolvendo Ciro Nogueira, o caso ali do patrocínio ao filme de Jair Bolsonaro, esses apenas duas relações que vieram à tona depois, não são fruto, por exemplo, da proposta de delação premiada. E, principalmente, também em relação à possibilidade de pena. Vorcaro sinalizou que gostaria de começar, né, se fosse obviamente condenado, começar a cumprir então essa condenação em regime domiciliar, o que é considerado brando demais pelos investigadores. Então agora, né, a expectativa é de que ele tente ali uma última cartada com a Procuradoria-Geral da República para ver se vira essa delação premiada. No Supremo, no entanto, pessoal, muitos ministros afirmam que, olha, se realmente esse acordo não foi fechado com a Polícia Federal, é praticamente impossível que ele apresente algo capaz ali, né, de fazer com que a PGR, então, aceite esses novos termos. O fato é que a delação que já tinha subido no telhado, agora, pessoal, agora é praticamente natimórfica.
1: Tá certo, Caian, obrigada, viu, pelas suas informações. Qualquer novidade, só acionar a gente, por favor. Antes da gente seguir com outro assunto, deixa eu só trazer alguns números, já que Vorcaro segue com uma amnésia, né? Com uma memória bastante seletiva, lembrando só o que interessa e o celular dele contando muita coisa, a gente não pode perder de vista alguns números dos investimentos de dinheiro público feito no Banco Master, que são os recursos de institutos de previdência de mais de uma dezena de prefeituras e estados que botaram dinheiro lá, é dinheiro público que deveria ser para bancar aposentadorias e pensões nos estados e municípios. Eu peguei os três principais investidores de Vorcaro. De um total de 1,8 bi de reais, 1 bi e 800 milhões de reais investidos por todos os estados, por essa lista, né, de estados e prefeituras, os três maiores investidores no Banco Master com dinheiro de institutos de previdência são o Rio de Janeiro, 970 milhões de reais. Rio de Janeiro, que era governado por um governador do PL, Cláudio Castro. O Amapá, 400 milhões de reais. Governador foi eleito pelo Partido Solidariedade, com o apoio do PL, União Brasil e PP. Hoje, o governador está afiliado ao PL. Maceió, 97 milhões de reais, prefeito é do PL. Totalizando esses três, né? Dois estados e uma prefeitura, 1,5 bi de reais, ou seja, é quase tudo, né? 1,5 bi de reais de dinheiro público colocado no Banco Master, dinheiro que virou poeira, porque não está assegurado pelo Fundo Garantidor de Crédito. Então, é por isso que não dá para engolir a conversinha de que, ah, é dinheiro privado que o Vorcaro está investindo aqui, ó. Aceita um dinheirinho privado do Vorcaro aí? Não tem essa história, porque no bolso do Vorcaro entrou dinheiro que ele fez virar fumaça numa vida de luxo, de luxúria, de corrupção. Ele escondeu o patrimônio e agora tá aí seguindo, tentando fazer uma delação premiada com uma memória bem seletiva, enquanto o celular dele entrega muita coisa. Então não dá para dizer que num bolso do Vorcaro tinha dinheiro limpo e no outro bolso do Vorcaro tinha dinheiro público. Num era privado, que ele podia fazer o que bem entendesse, e no outro era público. Não dá para dizer isso. É tudo dinheiro que foi roubado e ele deu um rombo de 50 bilhões de reais. Esse dinheiro virou fumaça, como eu disse, nessa vida de luxo, luxúria e corrupção.
2: 4h18 no horário de Brasília, a gente continua na capital federal, agora acionando a Lana Kahneman, que está chegando por aqui, para falar do Congresso Nacional, que derrubou um veto do presidente Lula, que proibia a doação de bens a estados e municípios durante o período eleitoral. Agora isso vai ser promulgado de volta, né? Essa informação volta para o presidente Lula, é algo que pode mexer bastante com o calendário nesse ano, né, Lana? Boa tarde para você.
4: Ótima tarde para vocês, exatamente, né? Mais uma do pacote oba-oba eleitoral aqui do Congresso. A gente já tinha visto os partidos conseguindo mais prazo para renegociar dívidas, para receber, facilitando doações. Agora, prefeituras. A lei eleitoral proibia que as prefeituras recebessem doações de bens, valores e benefícios até 3 meses antes das eleições, uma forma de garantir que quem está no poder não vai se beneficiar do dinheiro público. O presidente Lula vetou, né, um trecho da lei das diretrizes orçamentárias, a LDO, que criava uma brecha. E o Planalto disse o seguinte: ó, a LDO não pode ser mais poderosa do que a lei eleitoral, que é permanente. A LDO é anual. Os prefeitos estão reunidos aqui em Brasília, né, para aquele evento anual, a Marcha dos Prefeitos. Parece que a articulação deles nos gabinetes no Congresso Nacional deu certo, porque o veto foi derrubado. Os prefeitos reclamavam que a proibição de doações até 3 meses antes do período eleitoral travava a entrega de benefícios, a execução de obras, e o presidente do Congresso, Davi Alcolumbre, saiu dessa derrubada do veto, dizendo a mesma coisa. Vamos ouvir?
5: Dar condições aos municípios brasileiros, mais de 5 mil, acessarem recursos importantes para a construção de escolas, de estradas, de creches, de unidades básicas de saúde, poder fortalecer os municípios brasileiros. Eu sou municipalista e estou muito feliz de ter conduzido esta votação do Congresso Nacional Brasileiro com o apoio dos meus colegas deputados, deputadas, senadores e senadoras, para nós efetivamente fazermos o que o Brasil espera da gente: trabalhar para melhorar a qualidade de vida das pessoas, diminuir as desigualdades e fortalecer a República.
4: A Transparência Brasil publicou uma nota dizendo outra coisa, dizendo que a derrubada desse veto, que agora permite, portanto, doações de bens, valores e benefícios antes do período eleitoral e durante o período eleitoral, tem função eleitoreira e legaliza o abuso de poder político, além de favorecer quem já está ocupando um cargo público, quem está disputando reeleição. É com vocês.
1: Obrigada, Vilana. Bom trabalho aí.
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1: 4h21, a gente volta a falar do caso Master, porque hoje nós assistimos em Brasília algo que eu chamo de teatro. Parlamentares, defende daqui, defende de lá, CPI do Banco Master. E o presidente do Senado, Davi Alcolumbre, mata no peito, cabe a ele ler o requerimento, instalar uma CPI, e ele não faz isso, mata no peito e enterra uma chance de CPI. Mas não é que tinha um Congresso contra o Davi Alcolumbre, tinha um Congresso com Davi Alcolumbre, fazendo ali aquele jogo de cena para parecer queremos muito, mas olha só que pena, não deu. Rodrigo Orengo tá chegando para falar com a gente desse teatro que nós assistimos hoje, né, Orengo? Boa tarde para você.
7: Muito boa tarde, Adriana, boa tarde a todos. E realmente o que a gente vê é uma espécie de jogo de cena, né, que vai da direita à esquerda, pega ali centrão também, parlamentares que vão à tribuna, pedem a instalação, cobram a instalação da comissão parlamentar mista de inquérito, por isso a decisão cabe ao presidente do Congresso, Davi Alcolumbre, e fazem isso no momento de sessão de Congresso, aquela sessão que reúne Câmara e Senado, porque é o momento de leitura de requerimento da CPMI, e cobram publicamente, inclusive para candidato Flávio Bolsonaro, subiu ali ao lado de colegas, aliados, para cobrar, instar o presidente do Senado e do Congresso Davi Alcolumbre a ler o requerimento. Aí Davi Alcolumbre faz aquilo que já era esperado, dizendo que não é o escopo ali da reunião, que não, a sessão não foi convocada para isso, que não vai ler. É a atribuição dele e ele não vai ler. Isso já era sabido, né? Ninguém imaginava que nesse momento a CPI do Master, ela saísse do papel. E por quê? Porque é uma resistência muito grande do Congresso Nacional. E tem que lembrar que esse tema ali voltou à tona, voltou a ser discutido desde a revelação da conversa de Flávio Bolsonaro com o Vorkaro, porque a reação de Flávio Bolsonaro, do senador, foi dizer que publicamente ele defende a CPI do Master e quer que tudo seja investigado no Congresso Nacional. Agora, Adriana, por que esse caso e por que a CPI não vai sair do papel? Porque atinge os próprios parlamentares. Há uma lista aí de parlamentares de uma bancada que era conhecida como a bancada informal do próprio Vorkaro. Ele tinha relações muito íntimas, muito próximas com parlamentares. Então, deputados e senadores que hoje defendem a CPI sabem que, do ponto de vista prático, ela não vai sair do papel, porque há uma resistência que não é de hoje, do comando do Congresso Nacional, e também há uma resistência de parlamentares que vão da direita à esquerda. Publicamente agora a gente vê parlamentares defendendo, mas até então existia uma resistência muito grande. Agora, tem assinatura, tem escopo definido, prazo determinado, então tecnicamente essa CPI deveria ser instalada. Há precedente no Supremo Tribunal Federal para isso. Todo mundo lembra da CPI da Covid, quando o comando do Congresso não queria a instalação, foram ao Supremo Tribunal Federal e o Supremo determinou a instalação. Mas a gente sabe que não há hoje clima para que isso saia do papel, até porque envolve também, né? Tem lá menção a ministros do Supremo. Então, a gente vê que a investigação, ela já está anos-luz à frente do Congresso Nacional, né? E teria um problema de calendário também, porque o Congresso está numa paradeira aqui em função do período eleitoral, com poucas semanas de votação. Tem muito jogo de cena, tem muita gente indo à tribuna para fazer, inclusive, filmagem, mas, na prática, é uma CPI que não vai sair do papel.
1: Aí o corte para a rede social fica garantido. Olha só como eu fui lá, defendi com toda a ênfase a CPI do Banco Master. O corte na rede social está garantido, mas o bastidor, a história era bem diferente. Brasília, obrigada, viu, Orengo? Bom trabalho aí.
7: Valeu, um abraço, até mais.

0: A gente tem aqui separada a sonora, a entrevista do presidente do Senado, Davi Alcolumbre, justamente descartando aí, como o Orengo explicava pra gente, a criação da CPI do Banco Master. Ele foi cobrado para ler os requerimentos, mas disse que a decisão de instalar a comissão é dele. Vamos ouvir Alcolumbre.
1: A presidência esclarece que, conforme disposto no parágrafo 2º do artigo 156 do Regimento Interno do Senado Federal, primeiro subsidiário do Regimento Comum, as matérias do expediente serão objeto da leitura a juízo do presidente. Além disso, o inciso 1 do parágrafo único do artigo 214 do mesmo regimento do Senado dispõe que requerimentos de leituras de matérias devem ser objeto de despacho da presidência. Portanto, o momento da leitura é um ato discricionário da presidência da mesa do Congresso Nacional.
0: Bom, essas as palavras do presidente do Senado, Davi Alcolumbre, descartando então a CPI. Presidente do Senado, que é do Amapá, que, como eu trouxe agora há pouco para vocês os dados, é o estado que mais, é o segundo estado que mais colocou dinheiro, investiu dinheiro no Banco Master, 400 milhões de reais, e esse dinheiro virou fumaça. Hoje o presidente Lula, candidato à reeleição, falou do caso Daniel Vorcaro, e nós vamos agora escutar a crítica que o presidente fez em relação ao uso de dinheiro do Banco Master para investimento no filme que conta a vida do ex-presidente Jair Bolsonaro. Vamos ouvir.
2: Vocês sabem quantas ofensas artistas, mulheres e homens receberam porque iam buscar um dinheirinho na Lei Rouanet? E todo mundo era muito criticado, todo mundo era chincalhado. Aliás, a cultura como toda era chincalhada. Agora acontece que, como a verdade não falha, nós nunca fomos atrás da lei Daniel Vorcaro para financiar nenhum artista brasileiro. Vai aparecer muito mais coisa, porque nós estamos convencidos que o período da mentira, o período das ofensas, o período da violência, o período da incivilidade precisa acabar no nosso país.
3: Bom, e hoje surgiu a informação trazida pelo repórter Pedro Teixeira, aqui do Grupo Bandeirantes de Comunicação, de que Flávio Bolsonaro, pré-candidato do PL, senador, teria uma agenda, um encontro com o Donald Trump. E o senador Flávio Bolsonaro foi questionado hoje mais cedo por jornalistas. Ele negou. Ele respondeu em inglês e ironizou, dizendo que estava respondendo em inglês porque o presidente Lula, assim, não entenderia. Diz que os repórteres tinham que questionar a Casa Branca com relação a esse encontro. A Casa Branca não se manifestou até agora. Vamos acompanhar.
4: Você pediu uma agenda?
5: Não pedi agenda nenhuma, gente.
4: Eles
5: liga pro White House.
6: Como é a palavra? Como é o nome?
5: White House. Call to White House and ask him what is this if it is true or it's false.
4: Não, a gente tá por aqui.
5: He's the only person that can talk about this.
4: Do
5: you like my English?
6: Manda Lula traduzir, manda Lula traduzir.
5: I'm speaking like this because Lula cannot understand what I'm talking about. I'm talking about an invitation from White House. The only person that can confirm this is
4: Donald Trump. Mas a gente quer saber se o senhor pediu essa agenda.
5: No, I didn't. I didn't ask for anything.
4: Se o Eduardo aqui pediu, então.
5: No, nobody asked.
0: Bom, só trazendo o bastidor aqui da apuração do Pedro Teixeira, a campanha do Flávio Bolsonaro, os responsáveis pela pré-campanha do senador Flávio Bolsonaro, é que estão, sim, espalhando aí a notícia de que tem uma articulação que envolve Eduardo Bolsonaro, que está lá nos Estados Unidos, para tentar uma audiência com Donald Trump. Como o Renan disse, a Casa Branca não se manifestou, só me chama muito a atenção. É assim, o tom de sátira, de ironia, os repórteres ali tentando fazer uma pergunta, trabalhar de forma correta e séria, tentando fazer uma pergunta, e vira uma palhaçada com uma gargalhada em inglês e uma sátira, uma ironia, como se a pessoa estivesse num momento, né, assim, muito suave da pré-campanha, como se tivesse tudo assim muito correto, como se não tivesse suspeita nenhuma séria no ar, para ficar fazendo essa brincadeira e essa gargalhada. Enfim, não dá para entender.
3: Enfim, é uma campanha que está com sérios problemas de comunicação, e a ironia é justamente nesse sentido, né? De não se comunicar com clareza em um outro idioma, sendo que ele está se comunicando com toda a população brasileira, né? E boa parte da população não entende a língua inglesa, a gente fala português aqui no Brasil. Olha, agora 4h30 no horário de Brasília, tem uma informação que acabou de chegar aqui, apurada pelo Augusto Vale. Plenário do STF formou maioria para reconhecer a constitucionalidade da lei que alterou a área do Parque Nacional do Jamanchim, no estado do Pará, para viabilizar a construção daquele ferrogrão. A ferrovia pretende ligar Sinop, que fica no norte do estado, no Mato Grosso, até Itaituba, no estado do Pará, e ampliar o escoamento da produção agrícola no centro-oeste. Os ministros André Mendonça, Nunes Marques, Luiz Fux, Dias Toffoli e Gilmar Mendes acompanharam o voto do relator, que é o Alexandre de Moraes. Antes deles, o então ministro, Luiz Roberto Barroso, que se aposentou, né, já tinha seguido o entendimento do relator em 2025. Com a garantia da constitucionalidade da lei, que permite a redução da área do Parque Nacional, o Ministério dos Transportes vai poder dar andamento à licitação desse ferrogrão. Em dezembro de 2025, a ANTT aprovou os estudos revisados da ferrovia, seguindo então as determinações do STF. Daqui a pouco a gente volta com mais notícias. Até já.

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5: Entre nós, ligado como sempre. Agora, direto de Londres, Felipe Killing.

0: hoje sem Felipe Killing, mas você não fica sem informações importantes aqui que tem ligação com o noticiário internacional. Você lembra daquele acidente que aconteceu com o avião da Air France em 2009? O voo saiu do aeroporto Galeão, no Rio de Janeiro, com destino a Paris, mas acabou caindo cerca de 3 horas depois de ter decolado aqui do Brasil. Pois agora saiu uma decisão da justiça. As fabricantes da Airbus e da Air France foram condenados por esse acidente. Vamos com as informações do Felipe Macon, direto do Rio de Janeiro. Boa tarde.
1: Olá, ótima tarde a todos. Depois de todo esse tempo, quase 17 anos depois, saiu a condenação por homicídio culposo corporativo, quando não há intenção de matar, das empresas Airbus e Air France, por conta do acidente aéreo que resultou na morte de 228 pessoas na rota Rio-Paris. A informação foi divulgada por agências de notícias da França. A justiça determinou o pagamento de uma multa de 225 mil euros, ao redor de 1 milhão e 300 mil reais. Multa a ser paga por cada uma das empresas. Em instância inferior, a justiça havia absolvido as duas empresas que negam as acusações. A gente lembra o acidente envolvendo o Airbus A330, havia decolado no dia 1 de junho de 2009, mas caiu sobre o Oceano Atlântico poucas horas após a decolagem. Volto com vocês.
0: 4h35 no horário de Brasília.
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4: 4h36. Boa tarde, quinta-feira, dia 21 de maio de 2026. Eu sou o Luiz Valcite, acompanho nesse noticiário local com muita informação e também serviço em 90.3. Por isso que nós vamos acionar agora a nossa repórter aérea, Deise de Assis, que está de olho na movimentação pela cidade aqui do Rio de Janeiro. Muito boa tarde, Deise.
5: Oi, Valci, uma ótima tarde para você, para todos os ouvintes da Band News FM. Tô de volta, atualizando a Avenida Brasil. Tem um caminhão enguiçado que segue ocupando uma faixa da via ali na altura do Caju. Para você que tá indo em direção à Zona Oeste, tá bem pior nesse momento a Avenida Brasil, sentido Zona Oeste, tem dificuldades em Manguinhos, Bom Sucesso e também no trecho da Penha. Linha vermelha, que seria a alternativa para você que vai para a Baixada, não tá muito diferente. Também tem dificuldades pela linha vermelha, a parte do Caju até a chegada ao Galeão. Sentido centro da linha vermelha, aí sim, boa movimentação sem dificuldades. 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Daqui a pouco eu volto aqui na Band News FM.
4: Obrigado, Deise, pelas suas informações. Quatro horas 37 minutos, informações ao vivo com a Maria Clara Vinhais. Muito boa tarde, Maria Clara.
6: Boa tarde, Valcir. Um taxista flagrou flanelinha pendurado em um carro em movimento na Avenida Rei Pelé, na pista sentido Zona Norte. O episódio ocorreu na noite desta quarta-feira, quando havia uma grande movimentação na região por causa da partida entre Flamengo e Estudiantes da Argentina no Maracanã. De acordo com os relatos, esse tipo de situação ocorre com frequência. Motoristas têm o hábito de liberar esse tipo de carona para levar o veículo até uma vaga. A situação foi filmada na altura de São Cristóvão, em um ponto onde há presença da Guarda Municipal em dias de jogos. Volto com você, Valci.
4: Obrigado pelas suas informações. E a Polícia Civil investiga a morte do empresário Sérgio André de Souza Duarte, de 59 anos. O caso aconteceu na estrada Roberto Bulemartes, em Barra de Guaratiba, na zona oeste do Rio de Janeiro, na manhã de hoje. De acordo com testemunhas, a vítima foi abordada por criminosos em uma moto que efetuaram disparos. Em 2024, o empresário foi candidato a vereador pelo Solidariedade e tinha conseguido vaga de suplência. Ele era ainda proprietário do restaurante Marambaia Beach. O caso é investigado pela Delegacia de Homicídios da capital. Pedro Gadelha com mais informações aqui em 90.3. Boa tarde, Pedrão.
7: Boa tarde, Valcir. A redução de gastos na área do turismo pelo governador em exercício Ricardo Couto de Castro já chega a R$18.600.000. O desembargador iniciou uma revisão de patrocínios à Secretaria de Estado de Turismo para priorizar eventos com impacto regional comprovado e redireciona investimentos para ações estratégicas no interior do estado. Ao todo, 20 eventos que integravam o calendário turístico do estado deixaram de receber apoio financeiro do governo, que ainda revisa outros contatos e patrocínios do setor. Com você, Valcir.
4: Obrigado pelas suas informações, Pedro. E a Polícia Civil já identificou a moto usada pelo casal de bandidos que assaltou uma mulher na Urca, na zona sul do Rio de Janeiro. A placa é de Itaboraí, na região metropolitana. Os investigadores agora estão checando se o veículo é clonado. O crime aconteceu na noite de terça-feira, dia 19, na rua São Sebastião. Imagens que circulam nas redes sociais mostram dois criminosos em uma moto abordando a vítima, que passeava com o cachorro. Enquanto o assaltante fala com a vítima, a comparsa dele vigiava ali o entorno da região. Ela ainda usava uma bolsa de entrega para disfarçar a ação criminosa.

0: Polícia Militar desmonta um sistema clandestino de monitoramento usado pelo tráfico de drogas na comunidade do Pantanal, em Duque de Caxias, na Baixada Fluminense. A ação foi realizada nesta quinta-feira. Segundo a corporação, as investigações apontaram a existência de um esquema de vigilância utilizado por criminosos para acompanhar em tempo real a movimentação das forças de segurança na região. Agora, 4 horas 41 minutos.
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3: A seleção brasileira chegou à Copa de 54 na Suíça com 2 objetivos: apagar a histórica derrota para o Uruguai em pleno Maracanã na final do Mundial de 50 e conquistar o tão sonhado título da competição pela primeira vez. O Brasil mudou de técnico, saiu Flávio Costa e entrou Zezé Moreira. O uniforme antes branco deu lugar pela primeira vez à camisa amarela com detalhes em verde com calções azuis. E a equipe contava com craques como Didi e Nilton Santos. A seleção brasileira foi bem na estreia, goleou o México por 5-0, mas em seguida veio um empate por 1-1 com a Iugoslávia. A eliminação veio nas quartas de final, com derrota para a Hungria de Puskás por 4-2.
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2: Agora são 4h45. Deixa eu trazer um comentário que ouvintes fizeram aqui com a gente pelo WhatsApp. Eu trouxe informações dos valores que os fundos, os institutos de previdência de estados e municípios investiram, botaram de dinheiro no Banco Master e esse dinheiro virou fumaça. E aí a gente recebeu algumas mensagens de pessoas dizendo, mas esse dinheiro dos institutos de previdência tem dinheiro dos estados e do município e tem dinheiro do funcionário, que também contribui para montar, né, para formar todo o bolo dos recursos que vão garantir aposentadorias e pensões. E estão cobertos de razão. É dinheiro público, porque é um instituto que cuida da previdência de funcionários públicos e tem dinheiro de Estado, dinheiro de impostos colocado lá, mas tem dinheiro do salário, que é descontado do salário desses servidores para compor essa montanha de dinheiro que o Vorcaro fez, assim, a mágica de fazer desaparecer. Então, obrigada pelas mensagens e vocês estão certos, sim. Agora vamos seguir gerando mais notícias do que é destaque nesse momento. O ministro da Fazenda diz que mais de 1 milhão de pessoas renegociaram ou quitaram cerca de 10 bilhões de reais em dívidas até agora. Dario Durigan fez há pouco um balanço do programa Novo Desenrola Brasil.
3: O bebê de 1 ano e 3 meses, baleado durante um tiroteio entre criminosos de facções rivais em Costa Barros, na zona norte do Rio, estava no colo da bisavó, no quintal da casa, no momento em que foi atingido. O menino está internado com quadro de saúde estável. A bala atingiu as costas e o projétil foi retirado numa cirurgia.
2: Um piloto de 71 anos morre carbonizado após a queda de um helicóptero no município de Pomerode, em Santa Catarina. O homem era o único ocupante da aeronave.
3: Uma nova edição do boletim Infogripe da Fiocruz aponta um aumento nos casos de síndrome respiratória aguda grave no país. O estudo alerta que a incidência da doença se mantém mais elevada em crianças pequenas.
2: Ainda não há informações sobre o destino futuro do zagueiro Thiago Silva. Hoje, o Porto anunciou que não renovou o contrato com o brasileiro, que tem 41 anos.
3: O INSS passa a notificar pelo WhatsApp aposentados e pensionistas sobre a necessidade de fazer a prova de vida. Atenção que essa informação é importante. A mensagem vai ser enviada pela conta oficial Governo do Brasil, identificada com o selo azul de verificação. Sabe aquele selinho que aparece, que tem um certinho assim, com o azul em volta, que é comum você encontrar, por exemplo, no perfil da Band News FM. Você entra lá no arroba Rádio Band News FM no Instagram, você vai ver que tem um selinho de verificação. Aquilo comprova que, de fato, é a Rádio Band News FM. É um selo muito parecido com aquele que chega na mensagem pelo WhatsApp, comprovando que aquela é uma conversa oficial do Governo do Brasil, uma comunicação que está acontecendo com você. Esse aviso vai ser enviado aos beneficiários que não conseguiram ser contatados por meios oficiais. A prova de vida é um procedimento usado para evitar fraudes e pagamentos indevidos. Desde 2022, esse processo é automático, mas os aposentados e pensionistas são acionados quando não há dados atualizados recentemente nos sistemas oficiais, como vacinação ou então votação nas eleições.
2: Muita atenção para não cair em golpe, né? Porque são pessoas que se estão precisando fazer a prova de vida, são pessoas bem mais velhas e um público que é muito vulnerável à ação de golpistas. Então, ficou na dúvida, não tem certeza se identificou o símbolo corretamente, peça ajuda. E, obviamente, viu que ali estão sendo pedidas informações que você tem dúvida se pode repassar? Então, não siga adiante com a comunicação se você não tem certeza que está confirmando os seus dados de fato para o governo fazer essa prova de vida do INSS. Agora vamos falar sobre um medicamento oral para esclerose múltipla que será produzido no Brasil e distribuído pelo Sistema Único de Saúde. O remédio Mavenclad será fabricado em uma parceria entre a Fiocruz e as farmacêuticas Merck e Nortec Química. O medicamento faz parte de uma terapia oral de curta duração e é capaz de reduzir surtos e retardar a progressão da esclerose múltipla. Cerca de 40 mil brasileiros convivem com a doença, sendo 85% mulheres. Essa doença crônica, degenerativa do sistema nervoso central, afeta o cérebro e a medula espinhal, causando sintomas neurológicos, dificuldade de mobilidade e todas as questões de movimentos que a esclerose múltipla afeta.
3: Agora, 4h50, ouça essa história. A Justiça do Paraná entendeu que um homem que foi preso por atear fogo na ex-companheira não tentou matá-la. Ele vai responder agora por lesão corporal grave. Até fogo no corpo de uma pessoa, mas não tentou matar, só tentou ferir, tentou deixar a pessoa ali com alguns ferimentos. A Bárbara Rames está chegando por aqui com as informações detalhadas para nós.
4: Uma boa tarde para você e a todos que nos acompanham. No entendimento dos desembargadores Miguel Kifuri Neto, Mauro Blay Pereira Júnior e Rotoli de Macedo, esse homem, ele mostrou arrependimento imediato após atear fogo no corpo da companheira e, por isso, o entendimento é que ele não teve a intenção de matá-la. Esse caso, ele foi registrado em junho do ano passado na cidade de Maringá, que fica no norte aqui do Paraná. O casal, que estava junto há cerca de 3 anos, estava passando por uma fase de muitas discussões e foi em uma delas que esse homem pegou um acendedor de churrasqueira, jogou sobre o corpo da vítima e ateou fogo com um isqueiro. Nas imagens anexadas pelo Ministério Público do Paraná na denúncia, elas mostram que o homem ainda derrubou essa mulher no chão, tentou segurá-la antes dela conseguir se desvencilhar e ir até a piscina que ficava ali na residência. Ela teve 30% do corpo queimado, inclusive queimaduras de terceiro grau na região do rosto e do tórax. Lá atrás, esse homem foi denunciado pelo Ministério Público por tentativa de feminicídio. A defesa dele recorreu e agora, então, essa decisão, que foi da primeira Câmara Criminal do Tribunal de Justiça aqui do Paraná, que entendeu que, de fato, a defesa tem razão e o caso se trata de uma lesão corporal grave e não tentativa de feminicídio, por não ter havido uma intenção de morte contra essa mulher, que não teve o nome identificado por proteção da vítima. Agora o caso será julgado em primeira instância como lesão corporal grave. Isso, segundo os desembargadores, se caracteriza porque o homem tentou ajudá-la depois de atear fogo e não impediu a entrada de policiais de atendimento médico. A defesa dele afirmou ainda que as ações dele foram fundamentais para que ela não tivesse um quadro mais grave. Eu volto com vocês, Adriana, Renan.
2: É surreal, né? O Brasil é um país cheio de bem-intencionados que tentam matar as mulheres. Tentam matar, mas muito bem-intencionados. É na melhor das intenções que eles tentam matar, mas depois, olha só, socorrem. Estendem a mão para a pessoa que estava com a cabeça em chamas. Não é um foguinho. Se você não viu a imagem, não é um foguinho, um pedacinho do cabelo que começou a queimar. A mulher corre com a cabeça inteira em chamas, com uma bola de fogo na cabeça, atingindo a cabeça, pescoço. Isso não é querer tentar matar. Eu quero perguntar para esses desembargadores que tiveram esse entendimento, na opinião dos senhores, o que é tentar matar? Podem esclarecer a gente, para a gente entender o que vocês acham que é tentar matar? Porque se fazer a cabeça de uma pessoa ficar com uma bola de fogo, em chamas, correndo, e esse homem ainda tentando segurar, não é tentar matar. Eu estou aqui admitindo a minha ignorância. Eu não sei o que é tentar matar no vocabulário dos senhores desembargadores que tomaram essa decisão. E eu vou aproveitar e trazer um número aqui para vocês. Quantas vezes vocês já escutaram esse número? A cada 6 horas, uma mulher é vítima de feminicídio no Brasil. Diversas vezes. Só que esse número não representa a realidade dos fatos. Tem um estudo da Universidade Estadual de Londrina, que é o Laboratório de Estudos de Feminicídio, que vai analisando ao longo de todo ano casos como esse, da mulher com fogo na cabeça, em chamas, que não são notificados como tentativa de feminicídio, e casos de mulheres que morrem asfixiadas, que morrem após uma disputa de herança, uma tentativa de divórcio, e que não são notificados como feminicídio, mas de fato são. E esse laboratório de estudos do feminicídio contou, no ano de 2025, 624 mortes que não entraram nas estatísticas oficiais. Então, o número oficial é: a cada 4 horas, uma mulher é vítima de feminicídio no Brasil, se a gente for somar a estatística oficial com os casos que simplesmente ou não são registrados como feminicídio, porque polícia, justiça, porque em algum momento fizeram vista grossa para uma mulher que era vítima de um potencial homicida, como esse caso que a gente acabou de mostrar. Então, se botar fogo na cabeça de uma pessoa, deixar essa pessoa nesse pavor de ser queimada viva, não é tentar matar uma pessoa, realmente tá difícil entender o que que é tentar matar para os senhores desembargadores.
3: 4h55 no horário de Brasília.
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1: 4:58, informações do trânsito com a Maria Rita Nader. Muito boa tarde, Maria Rita.
2: Boa tarde, Valcir. Boa tarde para os nossos ouvintes. Situação mais complicada nesse momento para quem passa pela linha vermelha no sentido da Baixada Fluminense, desde a região do Caju até a altura do Galeão. Complicações também agora na Ponte Rio-Niterói devido a um acidente no sentido Niterói com travessia de 25 minutos no momento, mas para o Rio, travessia normal de 13 minutos. Volto com você, Valcir.
1: Muito obrigado pelas suas informações.
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3: Alguns donos de autopropelidos têm adaptado os veículos com a instalação de uma cadeirinha para criança, posicionada entre as pernas dos condutores. Elas são aparafusadas ao piso ou então amarradas com uma fita elástica. A prática, no entanto, não é permitida. O Conselho Nacional de Trânsito afirma que não há permissão prevista na legislação para alterar as características originais do equipamento, o que acontece a partir da inclusão desse tipo de dispositivo. A regra adotada no país é clara: somente duas pessoas podem ocupar uma moto elétrica ao mesmo tempo, utilizando os assentos do condutor e atrás dele.
1: Cinco horas em ponto no Rio de Janeiro.
4: Última informação para vocês: acaba de ser confirmada numa audiência de custódia a influenciadora digital e advogada Deolane Bezerra, presa hoje por suspeita de envolvimento no esquema de lavagem de dinheiro do PCC, vai continuar presa. Essa foi a decisão da audiência. Rodrigo Hidalgo, nosso repórter, confirmou a informação. Ela vai para um presídio na Zona Norte e amanhã deverá ser transferida para outro no interior do estado.
5: A gente fica por aqui, a Rede Bandirinho se desfaz e volta às 6, né, da coisa com Reinaldo Azevedo. Até amanhã.
4: Temos a nossa segunda hora, agora falando com o público de São Paulo, e às 7:20 eu volto com o Jornal da Band. Tchau, tchau.
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1: 2 minutinhos aqui no nosso Rio de Janeiro. Sejam todos muito bem-vindos, nossos ouvintes. Fernanda Caldas, muito boa tarde para você. Hoje eu tô feliz com os alunos, né? Depois de tanta briga, meu amigo, que a gente teve aqui, aí eu coloco Carlos Andreasa como nosso grande combatente que ficou na linha de frente aí para poder que ele, dos alunos do colégio, né? Jornalista Maurício Azevedo.

0: depois dessa temporada.
1: Olha aí,
0: Léo Jardim que se cuide, porque pode complicar pra ele. E a torcida do Flamengo sempre sente saudade, né? Mas eu tô feliz mesmo com a classificação do Flamengo confirmada. Já é líder do grupo, tá nas oitavas de final da Libertadores. E olha, eu confesso que mesmo o Flamengo ganhando nos últimos anos, não é tão comum assim ser tão tranquilo a fase de grupos como foi esse ano. Não sei se isso é bom ou ruim, mas vamos ver, né?
1: Vamos esperar. Mas Pedro se lamentou, você viu, né?
0: Se lamentou.
1: Compensação, Léo Pereira tava lá, ó, feliz da vida, garantiu sua vaga na Copa do Mundo. O Flamengo jogou bem, assistiu o jogo, lutou, né? Os caras estavam batendo o tempo inteiro, eles argentinos, numa catimba danada. Mas o Pedro, cara, que jogadoraço, oportunista, não reclamo dele tá fora da Copa não, porque acho que ali a competição era realmente dura, do meio pra frente, mas um gol ali que ele pegou, jogou na frente, empurrou, meu irmão, com a outra perna. Parabéns, Flamengo fez um bom jogo ontem.
0: E olha, a gente já vai acionar agora pra falar sobre a situação do trânsito, porque a gente tá recebendo relatos de tiroteio aqui na Zona Sul do Rio de Janeiro.
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0: Maria Rita Nader tá com a gente, ouvindo, o pessoal tá relatando tiros perto ali do Shopping Rio Sul, né, Maria? Boa tarde.
3: Boa tarde, Fernanda. Boa tarde, Meli. Boa tarde pros nossos ouvintes. Isso mesmo, Fê. Nos últimos 10 minutos a gente vem recebendo bastante mensagem dos nossos ouvintes sobre esses tiros aqui na região da Zona Sul, né? E o Sérgio tava passando pelo Shopping Rio Sul e relatou isso pra gente. Vamos ouvir.
4: Boa tarde, amigo da Band News FM, Sérgio Lima. Tô em frente ao Rio Sul. Tô escutando muitos tiros aqui, eu não sei se é aqui no Babilônia ou no Chapéu Mangueira, é muito tiro. Depois vocês confirmam aí. 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
0: E pelas mensagens dos nossos ouvintes, é o que parece ser mais perto do Leme. Tá dando pra ouvir aqui em Botafogo, na Zona Sul, mas os disparos estão mais fortes ali perto da região do Leme. Ali a gente tem a Babilônia, Chapéu Mangueira, pode ser em alguma dessas comunidades. A gente já tá em contato com a Polícia Militar, com a Polícia Civil, pra tentar entender se se trata de alguma operação ou são disparos que estão sendo efetuados dentro das comunidades. E daqui a pouco a gente traz as atualizações, mas atenção pra você, motorista, que tá passando nessa região, porque tem esse relato de disparos. Maria, mais atualizações do trânsito?
3: E sim, Fê, a gente vai agora fazer nosso giro do trânsito aqui no segunda, começando pelas vias expressas na linha amarela, no caminho para o Fundão, sem maiores complicações. Já no sentido contrário, indo para a Barra da Tijuca, situação mais difícil para o motorista com fluxo intenso da Maré até Bom Sucesso. Já na linha vermelha, para o motorista que segue para a Baixada Fluminense, trânsito está bastante congestionado desde o Caju até a altura do Galeão. Já no caminho para o centro, situação está melhor, com dificuldades apenas em Benfica. Falando agora sobre a Avenida Brasil, no sentido da Baixada Fluminense, dificuldades desde a zona portuária do Rio, ali nas avenidas Rodrigues Alves e Rio de Janeiro, até a região de Ramos. E mais à frente também em Irajá. No sentido centro, retenções apenas na região de Bom Sucesso. Sobre a ponte Rio-Niterói, travessia para o Rio normal de 13 minutos. Já quem vai para Niterói já enfrenta maiores congestionamentos, com travessia de 25 minutos ali, com maior complicações no vão central, e segundo informações é devido a um acidente. Então daqui a pouco eu volto com mais informações sobre o trânsito e também sobre esse tiroteio aqui na região da Zona Sul.
0: Obrigada, Maria. E a Polícia Civil investiga a morte de um homem na Taquara, zona sudoeste aqui do Rio de Janeiro, Felipe Macon.
5: Paulo Henrique Santana da Silva, de 27 anos de idade, não resistiu aos ferimentos após criminosos efetuarem disparos contra o carro em que estava na estrada Marechal Miguel Salazar Mendes Moraes na manhã desta quinta-feira. Uma mulher moradora ficou ferida também, foi atendida em uma unidade de saúde da região. A Polícia Militar foi acionada para o local, a área isolada para a perícia.
1: E um casal que estava foragido foi preso, acusado de matar uma mulher grávida de 8 meses e enterrá-la em uma cova. Giovana Guitarrari.
6: O caso aconteceu em janeiro de 2022, no município de Presidente Tancredo Neves, no interior da Bahia. Jonathan Rocha de Souza e Elisângela de Jesus Santos foram encontrados nesta quinta-feira, escondidos na comunidade Vai Quem Quer, em Duque de Caxias, na Baixada Fluminense. Jonathan é ex-companheiro da vítima e pai do bebê. Já Elisângela é atual na namorada do acusado. De acordo com as investigações, a mulher não aceitava a gravidez da vítima. Jonathan teria ainda confessado a uma pessoa próxima a participação no homicídio. O laudo

0: pericial revelou indícios de ação corrosiva de ácido. Contra o casal foram cumpridos mandados de prisão preventiva pelos crimes de homicídio qualificado e ocultação de cadáver.
1: E a Polícia Civil investiga a morte de um empresário também na zona oeste do Rio de Janeiro, Maria Clara Vinhais.
2: O caso aconteceu em Barra de Guaratiba na manhã desta quinta-feira. De acordo com testemunhas, Sérgio André de Souza Duarte, de 59 anos, foi abordado por criminosos em uma moto que efetuaram disparos. Em 2024, o empresário foi candidato a vereador pelo Solidariedade e tinha conseguido vaga de suplência. Ele era o proprietário do restaurante Marambaia Beach. O caso é investigado pela Delegacia de Homicídios da Capital.
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1: Maria Rita Nader, mais destaques do trânsito?
4: Voltando agora, falando sobre a zona sudoeste do Rio, na Barra da Tijuca, na Ayrton Senna, indo para a linha amarela, fluxo com maiores retenções desde o Hospital Municipal Lourenço Jorge até o Via Parque. Para a Orla, a situação está melhor para o motorista. Na Avenida das Américas, no sentido Recreio dos Bandeirantes, quem vai por essa região enfrenta dificuldades desde Armando Lombardi no acesso ali para as Américas e também na altura da Cidade das Artes. No sentido Zona Sul, a situação está melhor para o motorista. Falando agora sobre a zona sul do Rio, trânsito bastante intenso na Lagoa Rodrigo de Freitas, nas avenidas Borges Medeiros e Epitácio Pessoa, até ao longo da primeira galeria do túnel Rebouças, no sentido centro. Situação complicada também em Botafogo, na praia de Botafogo, ao longo do viaduto Santiago Dantas, até a rua Pinheiro Machado, no caminho para o centro. Aproveitando para falar sobre Copacabana, que segundo o Centro de Operações, está tendo uma obra da Light na Avenida Nossa Senhora de Copacabana, e então uma faixa ali está ocupada na esquina com a rua Francisco Sá, devido a essa obra, né? Então, o trânsito está intenso na região e é bom para o motorista ficar atento nessa área de Copacabana. Então, daqui a pouco eu volto com mais informações do trânsito.
1: Obrigada, Maria. Agora, 5 horas e 10 minutos, o Adson Ramos está com a gente na ponta da linha. Ele que foi para Petrópolis, na região serrana do Rio, e percebeu por ali algumas situações que chamaram a atenção, Adson, mas problemas que a gente cita muito aqui na Band News FM, principalmente quando chove. Boa tarde para você.
5: Fala, minha amiga. Boa tarde para você, boa tarde para todo mundo. Mas são problemas inadmissíveis. Quando a gente pensa, teve uma tragédia, uma das maiores tragédias climáticas do país em 2022, mais de 240 pessoas mortas. E de lá para cá, são 4 anos, várias obras já foram realizadas na cidade. O problema é que, primeiro, ainda tem obras que precisam ser concluídas. E segundo, a gente vai até em pontos muito críticos que obras foram realizadas e as reclamações dos moradores continuam. Quer ver um grande exemplo? Túnel Estavasor, ali que pega a água do Rio Palatino e aí joga no Rio Itamaraty, é uma obra importante. Em 2022, a gente lembra que não suportou a força da enxurrada e acabou ali se rompendo. O Hélito, que era até líder comunitário, eletricista, caiu dentro de um buraco que se abriu. Só que sabe o que aconteceu? A obra que deveria durar 6 meses foi entregue só no ano passado e os moradores estão apontando uma série de problemas. Algumas ruas ali próximo ao túnel Estravasor estão alagando e essas ruas não alagavam. Casas também estão tendo água dentro dessas casas, quando isso nunca tinha acontecido anteriormente. O Hélito aponta uma série de problemas. Ele diz que tem esgoto sendo jogado dentro do túnel Estravasor sem tratamento algum, que as paredes do túnel, alguns pontos dela, há vazamento. E ele diz ainda que há um problema na hora que essa água deveria, quando ela vai para o Rio Itamaraty, essa água não está indo da forma que deveria, não está indo com a força que deveria. Eles fizeram, inclusive, uma reclamação formal ao Ministério Público e tem uma ação correndo na Justiça. A gente separou o trechinho da fala do Edson, vamos ouvir.
6: A gente tem muitos acertos a serem feitos aqui, principalmente no deságue, tubulações laterais, paredes com infiltração, fora outros pontos de parede com vazamento. Então, assim, a gente vê que o túnel não foi selado totalmente. Tem vários pontos que estão com vazamento dentro do próprio túnel. Então, a gente está com pelo menos 2 anos com ação no Ministério Público e aguardando o julgamento pela 4ª Vara Civil. Então, a gente está aguardando a perícia para mostrar os defeitos da obra.
5: É, e não foi uma obra barata não, tá? Além de ter sido uma obra que demorou mais do que o previsto, ela custou quase 80 milhões de reais, foi entregue no ano passado e já essa série de problemas sendo apresentados. Outro problema, a gente foi até a Rua Nova, não sei se vocês se lembram, mas é um ponto muito atingido ali próximo da Rua Tereza. As casas, a maior parte delas, continua interditada. Ali tem dois pontos que chamam a atenção. Uma área de encosta, que foi feita uma obra e que agora já está saindo barro. Toda vez que chove, aquela água misturada ao barro tem chamado a atenção e preocupado os moradores. E outro ponto, eu vi pessoalmente, eu e o meu cinegrafista André Fernandes, uma obra de um muro de contenção que custou mais de 100 mil reais e a gente já viu rachaduras nesse muro.
1: A gente perdeu o contato com o Adson, mas ele estava dizendo que a gente, inclusive em imagens que ele fez, a gente já percebeu rachaduras em vários trechos, e é como o Adson estava falando, né? Problemas que há muito tempo são enfrentados pela população e que já em pontos em que aconteceram as obras para melhorar e para não acontecer esse tipo de coisa de novo, né? Quando chove, a gente consegue notar os mesmos problemas se repetindo. E aí fica, como a gente sempre fala aqui, uma tragédia anunciada para outra possibilidade de momento de chuva muito intensa, né?
7: E lembra o túnel extravasor aqui, que luta que foi para essa obra ser concluída. O Adson falou que era para ficar pronto em 2022, né? Deveria levar um aninho para você fazer, só no final de 2025 que a gente teve o túnel extravasor sendo fechado ali, que era o grande problema de Petrópolis, né? O que estaria causando aquelas enchentes. Agora, depois que ele foi feito, por que que as outras ruas estão alagando? Tem que ter alguma explicação. Um muro de 100 mil reais, como ele estava trazendo aí no final, como acabou caindo nossa conexão, mas um muro já cheio de rachaduras. Um custo absurdo. Depende do que você tem. Rachadura. Nada. Um perigo, não é isso, Adson? Voltou a ouvir a gente?
5: Opa, não, exatamente. É um muro que custou mais de 100 mil reais com verba federal e que foi executado pela prefeitura. Por isso a gente pediu, inclusive, o posicionamento da prefeitura. E quando a gente chega lá nesse túnel, você encontra uma rachadura, como se fosse num batente que tem do muro, e ele vai se estendendo pela estrutura também. E aí, um pedaço de rachadura no próprio asfalto, onde tem uma parte mais baixa assim, no asfalto. Então, quer dizer, a gente procurou a prefeitura disse que vai pedir para que a empresa responsável pela obra vá até o local fazer uma fiscalização, e aí, se tiver que fazer algum tipo de intervenção, vai determinar que a empresa que foi contratada faça. Agora, 100 mil reais no muro, né, gente? No muro de contenção, uma obra tão importante já com rachadura.
7: É isso, e ver que qualidade que foi usada para a construção desse muro. Isso é importante também até checar essa parte. Agora, ontem a gente trouxe aqui, por exemplo, a Prefeitura do Rio, né, falando sobre o Parque das Encostas, que agora vai começar um trabalho, né, que já está em andamento. Mas, enfim, que a gente falou, demorou. Demorou muito. E Petrópolis, se a gente for falar ainda, demorou mais, muito mais. Eu tenho certeza que desde a tragédia que aconteceu lá atrás de Petrópolis, eu quero ver o morador que fala que dorme tranquilo em qualquer região como essa. A gente teve depoimentos de repórteres nossos que passaram lá durante todo esse tempo, falaram, cara, que perrengue que é, como é difícil, e começa a encher de uma hora para outra, se dá 5-10 minutos, meu amigo, que a chuva vem, já começa a rua alagar, virou um grande problema. Então, ninguém deita a cabeça no travesseiro hoje lá e consegue. Quando cai uma gota de chuva, então, tenho certeza, tem um revezamento em casa. Você dorme um pouquinho, eu fico aqui e de olho na sirene, porque ela vai tocar a qualquer momento, a gente vai ter que sair correndo para fazer. Então, não pode. Já tem 15 obras que não foram entregues desde aquele período. O que que a gente está esperando? O número que a gente tem é de 18 mil moradores hoje em Coxas, representando 6% hoje de Petrópolis, de pessoas que vivem em áreas de risco. A gente vai esperar uma nova tragédia? O que que a gente está esperando aí? Não pode ser desse jeito, tem que acelerar. Isso é um caso gravíssimo, é um caso que tem acontecido todos os anos. No último até não teve. Agora, a gente já teve Teresópolis, a gente já teve Petrópolis, já tivemos Niterói, já tivemos todos os cantos, se você for levantar por aí, Ilha Grande. A gente já teve alguns pontos. Então, cada vez mais a gente noticia. Cadê o dinheiro que muitas vezes foi colocado para fazer anúncio? A gente dá pra caramba aqui, tá, meu amigo? Chega aqui falando que agora vai, que vai resolver, que vai ser desse jeito, mas na hora H não sai. E quando é feito desse jeito, que o problema não é resolvido, que você continua enchendo, que os moradores continuam apavorados, que você tem rachadura em muro. Então, Petrópolis realmente tinha que passar ali, meu amigo, por uma vistoria enorme para mostrar o que foi feito e o que não foi feito. Fato é que não resolveu. Ah, investimos 200 milhões, 300 milhões, 1 bilhão de reais, meu amigo, que invista muito mais, porque o que foi investido até agora não resolveu o problema de Petrópolis, o que é muito ruim.
0: Agora
1: 5:18 e a gente falou na abertura do jornal sobre barulho de muito tiro ali na região do Leme. A gente achava que tinha uma movimentação acontecendo nas comunidades da Babilônia, do Chapéu Mangueira. Marcos Sadoc tá aqui com a gente porque tem informação e realmente tá acontecendo uma ação policial por lá. Boa tarde, Sadoc.
8: Boa tarde para você, Fernanda, Amélia e todo mundo. Fala, que Sadoc. Acompanha a segunda edição. Acontece uma operação agora emergencial porque o terceiro comando puro e o comando vermelho estão em confronto na área de mata. Então os traficantes do comando vermelho saíram do Babilônia, estão nesse momento tentando invadir o Chapéu Mangueira e há um confronto muito intenso, por isso que os ouvintes e vários moradores conseguem perceber esses tiros de vários lugares. A Polícia Militar confirmou pra gente que eles estão nessa área de mata. A unidade de polícia pacificadora também está nesse local, essa operação emergencial desencadeada agora para tentar evitar esses confrontos. Na internet as pessoas falam do confronto muito intenso também, a gente não tem informações ainda oficial se há algum ferido, algum morto, mas de fato, então, nesse momento os policiais se dirigem à área de mata, onde das duas facções eles estão tentando invadir o território do outro, Fernanda.
1: Obrigada, Sadoc. E como a gente falou, fico alerta para quem tá passando por essa região, porque claro que essa situação tá acontecendo mais ali na área de mata e dentro das comunidades, mas tem barulho de tiro chegando aqui em Botafogo, ali também no entorno do Leme. Então, para quem tá passando, ter atenção por conta dessa ação que tá acontecendo, e a gente vai atualizando conforme a gente tiver mais informações oficiais da polícia.
7: Depois de denúncias aqui da Band News FM, a Justiça do Rio determinou que o fundador e chefe do grupo Anjos da Guarda Vigilância Comunitária não organize ou participe de atos de vigilantismo que envolvam crianças e adolescentes. Felipe Macon.
9: Inclusive em rondas ou perseguições. Meli, uma boa tarde para você e a todos. A decisão contra William Correia da Silva Júnior é da juíza Lízia Maria da Rocha Mesquita. A decisão liminar também é referente a vídeos publicados na internet que permitam a identificação de menores de idade. A ação foi proposta pelo Ministério Público do Rio contra William e outros integrantes dos Justiceiros de Copacabana. Segundo a denúncia do Ministério Público, o grupo fomentava e organizava ações de perseguição, constrangimento e violência contra crianças e adolescentes. Na decisão, a juíza destaca que William e o grupo se apresentam como mocinhos ao realizar policiamento ostensivo e divulgar as imagens de caçadas de menores de idade. Em abril, o Anjos da Guarda publicou vídeos nas redes sociais mostrando a abordagem a um ônibus municipal. Na gravação, os membros do programa chegaram a tentar agredir menores que estavam dentro da linha 474. Em janeiro deste ano, a Polícia Civil disse que havia uma investigação em andamento, sendo acompanhada pelo Ministério Público, sobre a atuação do grupo, mas a instituição não divulgou detalhes. O fundador do Anjos da Guarda Vigilância Comunitária no Rio, William Correia, já foi associado a um grupo de justiceiros que atuava na Zona Sul do Rio. Em 2023, o lutador de artes marciais prestou depoimento e negou fazer parte dos justiceiros que incentivaram a justiça com as próprias mãos. A nível nacional, o projeto de lei que determina a criação do programa Anjos da Guarda de Vigilância Comunitária ainda é discutido pela Comissão de Segurança Pública e Combate ao Crime Organizado da Câmara dos Deputados. Em nota, a defesa de William Correia da Silva Júnior negou as acusações feitas pelo Ministério Público do Rio e afirmou que ele nunca participou de organização criminosa ou de ações de violência contra crianças e adolescentes. Os advogados classificaram as denúncias como frágeis e disseram que a inocência dele será comprovada durante o processo judicial. A defesa também afirmou que ainda não teve acesso completo às provas por conta do sigilo. Em nota, os representantes William criticaram a situação da segurança pública no Rio e defenderam mais investimentos em educação e políticas sociais para crianças e adolescentes.
7: E parabéns à Justiça do Rio, né, por ter tomado essa decisão. E fico confortável para falar. No dia 16 de janeiro, tratamos aqui, na ocasião, eu estava até no Band News Rio, primeira edição, fazendo um programa, e claro, foi feito um corte na hora, de uma fala minha, de uma fala de João Boeri, nosso repórter, e também de Vinícius Donola, que estava aqui na ocasião, quando nós criticamos. E aí, o próprio William pegou o nosso vídeo, trecho deles, e colocou falando que estaríamos contra, que não seríamos, que a gente quer acaba de certa forma apoiando a violência. No fim das contas era mais ou menos isso. E falamos que era uma ilusão. O carioca hoje, quem mora aqui no Rio, tá cansado, meu amigo, da violência. Ele já não aguenta mais, tá? Então quando vem alguém e fala num papel que agora é anjo da guarda, que é o nome colocado, mas é justiceiro lá no fim, na ponta. E aí, quando você pega um menor que tá roubando, pega um menor que tá assaltando, o que que você faz? Todo mundo vai aplaudir, meu amigo. No momento que a gente tá, todo mundo quer que você tire bandido, que você tire criminoso, que você tire esse menor de idade aí, meu amigo, que tá levando todo mundo, que tá roubando, que tá levando as coisas, enfim. E você, num primeiro momento, acaba fazendo, e essa foi a nossa crítica. Isso deve ser feito pelas polícias do Rio, tá? Polícia militar tem que pegar, hoje a gente tem a guarda armada para pegar, hoje a gente tem a segurança presente para pegar, é isso. Ou se você pegou, e aí o William passou, é um lutador e defende isso, pega, leva pra delegacia, entregue, tá aqui, não justiça com as próprias mãos, porque isso lá na frente, se você for pesquisar, é como começou milícia. Desse jeito, era uma defesa, era naquela região, você tomava conta, você acabava com a violência, no fim das contas, tá mandando, tá com poder. Não tô falando que ele é miliciano, que ele tá virando miliciano, não, tá? Mas não é ele quem tem que fazer isso, não são os anjos da guarda que precisam fazer isso, os justiceiros, deve ser. Então, essa foi a nossa crítica por aqui, dessa forma. Então, parabéns, sim, à justiça que a gente tem, as forças nossas aqui de segurança para você tocar, para você fazer essa parte daí e não ficar na mão, né, de justiça pelas próprias mãos, que a gente falou claramente que isso daí vai acabar dando errado em determinado momento aqui no Rio. E mais, falo para vocês, uma situação como essa que vai ganhando corpo, vai fazendo, vai não sei o quê. Só vou lembrar um negocinho, esse ano é ano eleitoral, tá? Só isso que eu quero falar. Laura Ferreira com a previsão do tempo chegando pra gente aqui, finalzinho de quinta-feira, final de semana chegando também. Vamos saber como é que fica a previsão para os próximos dias. Boa tarde, Laura.
1: Boa tarde.
10: Oi, Mélio. Oi, Fernanda. Boa tarde para vocês. Boa tarde também aos ouvintes. Mais uma tarde com tempo instável no Rio de Janeiro, mas neste momento a chuva é fraca no estado. A gente consegue observar nos radares meteorológicos que temos algumas instabilidades ativas, mas a chuva é bem isolada e bem passageira, tá? Ontem nós tínhamos algumas instabilidades com mais força, então a chuva tinha mais intensidade, mas hoje, pelo menos neste momento, a chuva realmente é fraca e deve seguir assim nas próximas horas. A meteorologia não indica essas instabilidades ganhando força, não. A temperatura é que deve cair um pouco mais. Neste momento, nós já temos termômetros abaixo dos 20 graus em alguns bairros da cidade, entre 18 e 19. Hoje, mais uma vez, a temperatura subiu muito pouco. A máxima não chegou a passar dos 24 graus, segundo os dados da prefeitura. E a gente ficou nesse vai e volta de chuva o dia todo, né? Com alguns períodos de melhoria, uma chuvinha até mais moderada em alguns momentos. Mas a tendência é que nos próximos dias a gente tenha uma chuva mais pontual, quer dizer, aquela chuva que cai num ponto e não cai num ponto vizinho, mas existe o risco, pelo menos até o início da próxima semana, para todo o estado, quer dizer, capital, litoral, interior. A gente segue com essa condição de chuva, mas sempre com alguns períodos de melhoria e já com algumas aberturas de sol, tanto é que no final de semana as temperaturas devem entrar em elevação. Hoje a gente ainda tem bastante vento soprando do oceano contra a costa, então isso mantém o mar um pouco mais agitado do que o normal, mas a tendência também nos próximos dias é de mar mais calmo, predomínio do tempo um pouquinho mais aberto, mas ainda com condição de chuva, de forma bem isolada e bem passageira, mas vai assim ainda nos próximos dias.
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1: Agora, 5:27, vamos atualizar a situação do trânsito com a Deise de Assis. Fala, Deise, boa tarde.
11: Oi, Fernanda, boa tarde para você também. Tô de volta já atualizando o Ponte Rio-Niterói. Dificuldade no Ascente Niterói. Trânsito piorou bastante nesse momento. Observo retenções dos acessos na altura do vão central e também do pedágio. Quase 30 minutos é o tempo de travessia. Você que utiliza o transporte público, dê preferência pelas barcas, você já vai ganhando tempo. Já você que segue em direção ao Rio vai encontrando boa movimentação. 13 minutos o tempo de travessia. 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Daqui a pouco eu volto.
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7: 5 horas e 29 minutos, estamos de volta e de volta também as informações do trânsito desde Assis.
16: Oi, Meli, atualizando nesse momento vias expressas, você que está pela linha vermelha vai encontrando dificuldades já a partir do Caju até a cabeceira do Galeão, isso no Ocidente do Baixada, tem dificuldade também no acesso pela rodovia Presidente Dutra, na Avenida Brasil também tem dificuldade sentido Zona Oeste, tem duas ocorrências na via, uma na altura de Benfica, um carro enguiçado ocupando uma faixa da via, outra mais à frente ali no trecho de Barros Filho, no, próximo ao BRT Fazenda Botafogo, tem um utilitário enguiçado que também está complicando a vida do motorista nesse momento. Você que está indo para a zona norte da cidade, a dica nesse momento é optar pela Leopoldo Bulhões, Rua Uranos, assim você ganha tempo. 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Daqui a pouco eu volto.
7: Se torna réus policiais por obstrução de justiça e associação criminosa, no caso Marielle Franco. Luiz Valcir.
17: A primeira turma do Supremo Tribunal Federal decide tornar réus os policiais Rivaldo Barbosa de Araújo Júnior, Genilton Lages e Marco Antônio de Barros Pinto por suposto envolvimento em crimes ligados às investigações do assassinato da vereadora Marielle Franco e do motorista Anderson Gomes. O julgamento acontece em plenário virtual e permanece aberto até sexta-feira, dia 20. O ministro Alexandre de Moraes votou pela aceitação da denúncia e foi acompanhado por Carmen Lúcia, Cristiano Zanin e também Flávio Dino. Os três policiais foram denunciados pela Procuradoria-Geral da República pelos crimes de associação criminosa e obstrução de justiça durante as apurações do caso.
7: Só para a gente relembrar, Rivaldo Barbosa, na ocasião, era titular da Delegacia de Homicídios aqui do Rio de Janeiro, foi quem recebeu a família de Marielle Franco, foi quem recebeu e disse que resolveria essa questão e depois mostrou envolvimento em tudo isso. Genilton Lages chega depois também, toca esse processo, essa apuração durante um tempo e depois é tirado. Disseram que ia fazer um curso na Itália e aí depois também saiu do caso e a vida seguiu. Então dois policiais que estavam à frente das investigações e depois tiveram os nomes aí em todo esse caso envolvendo a morte da vereadora Marielle Franco.
18: E a Polícia Civil já identificou a moto usada pelo casal de bandidos que assaltou uma mulher
1: na Urca. Pedro Gadelha.
19: A placa do veículo é de Itaboraí, na região metropolitana do Rio. Agora os investigadores estão analisando se o veículo é clonado. O crime aconteceu na noite de terça-feira na rua São Sebastião, na zona sul da capital fluminense. As imagens que circulam nas redes sociais mostram o momento em que dois criminosos e uma moto abordam a vítima que passeava com um cachorro. Enquanto o assaltante fala com a vítima, a comparsa dele vigia o entorno. Ela ainda usava uma bolsa de entrega para disfarçar a ação criminosa. Em nota, a polícia militar informou que não foi acionada para a ocorrência.
7: A Polícia Militar desmontou um sistema clandestino de monitoramento usado pelo tráfico de drogas na comunidade do Pantanal, em Duque de Caxias, na Baixada Fluminense. Maria Clara Vinhais.
2: A ação foi realizada nesta quinta-feira. Segundo a corporação, as investigações apontaram a existência de um esquema de vigilância utilizado por criminosos para acompanhar em tempo real a movimentação das forças de segurança na região. Durante a operação, os policiais encontraram câmeras instaladas em postes e em pontos estratégicos da comunidade. Os agentes também localizaram uma central clandestina de monitoramento montada em um condomínio da localidade.
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1: Agora é 5 horas e 33 minutos. Hora da gente voltar com a Deise de Assis para trazer mais atualizações do trânsito.
16: Oi, Fernanda. Tô de volta pela linha vermelha. Ainda tem dificuldades. Mais cedo tinha um carro enguiçado ali na altura do Galeão, no sentido Baixada. Tem reflexo já desde a altura do Caju. Trânsito bem ruim por ali. Você que vai optar pela Avenida Brasil também vai enfrentando dificuldade. Tem aquelas duas ocorrências que eu falei mais cedo, seguem ocupando uma faixa da via na altura de Bom Sucesso, também mais à frente na altura de Barros Filho. O melhor caminho para você que está indo para a zona norte da cidade segue sendo Leopoldo Bulhões e a Rua Uranos. 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Daqui a pouco eu volto.
1: Agora 5 horas e 34 minutos, o Luiz Valcir está aqui no estúdio para trazer informações sobre drones usados por criminosos e dessa vez mais robustos, sendo utilizados inclusive em áreas agrícolas ali no complexo do Alemão. Valcir, boa tarde para você.
20: Oi, Fernanda, boa tarde para você e também para quem acompanha o Segunda Edição. É isso, tá? Criminosos do Comando Vermelho já estão usando dois drones com capacidade de transportar até 80 quilos de materiais. Essa informação consta em um relatório da Secretaria de Estado de Segurança Pública aqui do Rio de Janeiro. O documento aponta que o equipamento pode carregar até 20 fuzis entre favelas. Um drone da Polícia Militar flagrou um possível treinamento com a tecnologia que é de grande porte. As imagens que estão no relatório produzido pelo governo do Rio de Janeiro mostram um grupo de criminosos treinando a utilização do novo equipamento. Esse tipo de drone é utilizado normalmente em áreas agrícolas para pulverização. Eles possuem múltiplos conjuntos de motor e hélice e braços extensíveis que o tornam largos. Os modelos permitem ainda o lançamento de cargas em áreas remotas. O drone agrícola pode chegar a custar até R$200 mil. Segundo as investigações, o equipamento adquirido pelo tráfico foi operado com o auxílio de um brasileiro que lutou na guerra da Ucrânia por ao menos aí um ano. Ele também tem repassado dicas e estratégias para o Comando Vermelho no Rio de Janeiro. Ao voltar para a capital fluminense, o criminoso que participou da guerra da Ucrânia ainda teria presenteado um dos chefes do Comando Vermelho, o traficante Edgar Alves de Andrade, o Doca, com uma placa balística usada durante a guerra na Ucrânia. O material faz parte do colete à prova de balas. Para o secretário de inteligência da Secretaria de Estado de Segurança Pública, Pablo Sartori, a intenção do tráfico é de que os novos drones sejam utilizados para que o transporte de armas não seja interceptado pelos policiais.
21: Tendo pontos de conflito onde eles estão tentando tomar o território, eles vão ver a comunidade dominada por eles mais próxima e nessa unidade vão montar um novo ponto para o transporte. A ideia deles é que esses drones sejam utilizados nas ações de tomada de território que eles fazem para manter um fluxo de armas e munição para essas comunidades sem precisar passar pela pista, onde sempre, quando tem um caso desse, a Polícia Militar identifica o patrulhamento e impede o fluxo de armas e munição.
20: O delegado disse ainda que a Secretaria de Estado de Segurança Pública estuda adquirir drones do mesmo modelo.
21: A utilização dessa ferramenta tão importante, tão boa, para pela própria segurança pública. Então a gente usar todas as vantagens de um drone em favor da segurança pública. E a segunda vertente, que nós estamos dando uma atenção especial, é impedir ou minimizar ao máximo toda e qualquer utilização dessas ferramentas pelo crime organizado.
20: O Comando Vermelho não se restringe a expandir a atuação apenas aqui no Rio de Janeiro e no Brasil. Em Portugal, na Europa, ruas da cidade de Ermesinde, na região metropolitana de Porto, foram pichadas com a sigla da facção. As imagens foram divulgadas por políticos do país nas redes sociais. Em 2024, o ministro da Justiça, Ricardo Lewandowski, admitiu a preocupação com a expansão do crime organizado brasileiro para Portugal. No ano seguinte, a polícia local investigou se a morte de um jovem brasileiro em uma praia perto de Lisboa podia estar ligada à chegada de traficantes do Comando Vermelho.
7: E a gente ouviu agora aí, por exemplo, a polícia falando, né? O secretário que querendo o mesmo modelo, né? Que é usado hoje por criminosos, muito ruim, né? Claro que tem que ter e não ter só esse, não, tem que ter muito melhor, mas é ruim quando a gente tem, por exemplo, a nossa segurança pública do Rio de Janeiro, né, querendo um modelo que já está sendo usado pelos bandidos, pelos traficantes aí dessa região, né, que meu amigo também, que criatividade que os caras têm, que grana, pesquisa, se prepararam para comprar um negócio desse e precisamos sim estar na frente. Se um drone desse daí é importante, a gente não tem que pensar duas vezes. Nossa polícia precisa ter, você precisa ter equipamento para você combater, estar sempre à frente de todos esses criminosos. Agora, eu não desejo a morte de ninguém não, meu amigo, mas cara, o camarada saiu daqui, o camarada foi para a Ucrânia, foi para uma guerra, quanta gente não morreu, né? Nessa troca, digamos, de elogios aí de um com o outro, meu amigo, é tiro pra lá, tiro pra cá, por todo lado, pessoas que não queriam ir, muitas vezes estavam ali, tiveram que combater, acabaram morrendo, deixando suas famílias, tudo, não, saiu daqui, foi, chegou lá, combateu, matou, fez tudo que podia fazer, meu amigo, ainda foi pegar essas dicas de drone pra trazer pra cá, pra você implementar. Pô, tem vaso ruim que não quebra de jeito nenhum, impressionante. No começo do programa eu falei que estava feliz por aqui, feliz porque os alunos do Colégio Jornalista Maurício Azedo, eles não só voltaram a estudar não, eles começaram a estudar porque não tiveram aula desde o começo desse ano aqui, então foi uma briga que a Band News FM assumiu aqui no Rio de Janeiro, de uma escola no Caju, né? Corremos atrás, brigamos, fomos atrás da secretaria, né? Chegou até o governador e no fim das contas esses alunos finalmente foram para uma sala de aula, o que aconteceu hoje, né, Felipe Macon?
9: É isso, Meli, nesta quinta-feira os alunos do primeiro ano do ensino médio do Colégio Estadual Jornalista Maurício Azedo voltaram às atividades presenciais no espaço provisório do prédio da Central do Brasil. Na semana que vem, estudantes dos 3 anos vão estar de volta às aulas. Então, começou pelo primeiro ano do ensino médio e depois os 3 anos vão ser contemplados já na semana que vem. Desde fevereiro, as atividades estavam suspensas, a gente lembra, por causa da interdição do prédio onde a escola funcionava no Caju, na zona portuária do Rio, até que um novo espaço fosse construído na mesma região. Os estudantes, então, vão ter aulas na Central do Brasil até a construção desse novo espaço na zona portuária. 3 ônibus exclusivos vão fazer o transporte dos alunos do Caju até o novo endereço, na Central. Os coletivos foram disponibilizados pela Secretaria de Educação. Antes de embarcar nos ônibus, alunas comemoraram a possibilidade de voltar às atividades presenciais.
4: Eu fico muito feliz porque a gente estava muito tempo parada, né? E a gente ia perder o ano letivo por causa disso. Por causa das aulas, os atrasos nas matérias. Então eu fiquei muito feliz que as aulas voltou. Tipo assim, a gente ficou atrasada nas matérias, ficou sem estudar, né? E muda totalmente a rotina, a gente fica sem saber o que fazer em casa, porque a gente não sabia quando que a gente ia voltar, quando que a gente ia voltar a ter as atividades normais, é isso. Então era meio angustiante.
9: Os pais que acompanharam os estudantes no primeiro dia de aulas também celebraram o retorno.
5: A gente fica até mais satisfeito e feliz, porque é melhor do que elas pegar quando estão sozinhas, né? Tranquilidade passa para todas as mães, com certeza.
6: Porque a gente sabe que aqui, entrou no ônibus, só vai sair na escola. Pra voltar, a mesma coisa. Todo mundo vai ter que entrar no ônibus, só vai largar aqui. Então, tranquilidade total.
22: Ah, muito bom. Eu tava cansada delas ficarem em casa sem fazer nada. Muito importante. Agradeço a vocês por isso.
9: A estrutura na Central do Brasil era utilizada pela Secretaria de Estado de Polícia Penal e está atualmente sob a gestão da Secretaria de Estado da Casa Civil. A medida é provisória e tem como objetivo garantir a retomada das aulas presenciais enquanto a empresa de obras públicas do Estado trabalha na construção dessa nova sede na zona portuária, que vai ficar cerca de 350 metros da atual escola, também na região do Caju. A avó de uma aluna, Gilda Freire, destaca que a construção do novo colégio é essencial para a comunidade.
23: Uma escola saindo do território é muito sério, né? Porque a gente mora aqui. As mães que trabalham precisam da escola integral dentro do território. Então, imaginar que tem uma escola saindo, né? Levando os alunos para fora, é paliativo. A gente precisa da escola de volta.
9: O espaço onde deve ser construída a nova escola já foi ocupado por um centro de integração e apoio à criança e por uma UPP. O projeto inicial prevê a construção da unidade em um espaço aproximado de 6.900 metros quadrados.
7: E cara, você viu a felicidade, né? Na fala, né? Na fala da aluna que trouxe aí falando, cara, que legal, eu vou pra sala de aula, eu vou fazer, eu vou voltar a estudar, querendo. As crianças estavam. Realmente, ela falou, você fica em casa, às vezes, sem ter o que fazer, querendo ir para a escola, e o tempo vai passando. E depois os pais, né? Os pais com uma tranquilidade que seus filhos estão estudando, que seus filhos estão no colégio, que eles voltaram a aprender, voltaram para dentro de uma sala de aula. Que é isso que deve ser, que não deveria ter se arrastado até o mês 5 que a gente está. A gente está em maio, está em dia 21 de maio, estamos quase chegando no meio do ano. Já era para esses alunos terem matado ali o primeiro semestre, já era para estar já naquela reta final, só mais um mesinho, depois férias. Mas não, agora estão com um cronograma completamente bagunçado aí do seu colégio. Mas então, bom que voltaram para a sala de aula. É uma luta que a Band News teve por aqui, muito no todo o Rio, com Cristiano Pinho e Carlos Andreasa também à frente dessa batalha. Mas o mais importante é, sem querer falar que é Band News, isso ou aquilo, não. O mais importante é que esses alunos voltaram para uma sala de aula. Que bom, ótima notícia.
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1: Maria Rita Nader, como é que tá o trânsito?
25: Então, a gente teve informação de um acidente ali na linha vermelha. O nosso ouvinte, o Ivo, tava passando por ali e falou o relato dele pra gente. Segundo ele, foi um acidente entre uma moto e um veículo. Vamos ouvir.
26: Boa tarde, Meli, Fernanda, Maria Rita, Ivo Oliveira. Só passar um panorama da linha vermelha. O motivo do congestionamento aqui no Caju é um acidente nessa pista seletiva da esquerda, né, da linha vermelha, que vai para a Ilha do Governador. Ali tem uma moto que se envolveu com um automóvel ali, mas os bombeiros já estão lá, né? Parece que as vítimas já estão dentro do carro, já foram socorridas. E agora esperar eles liberarem aquela faixa para poder o trânsito voltar ao normal, tá bom? 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
25: E, de fato, a situação está bastante complicada na linha vermelha até a região ali do Galeão, para quem vai para a Baixada Fluminense e também na altura ali de Ramos. Então, bastante congestionamento para o motorista, vai ter que ter paciência na tarde desta quinta-feira.
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1: E 48 minutos e o Ministério Público pediu a suspensão das leis que legalizam os puxadinhos aqui no Rio de Janeiro. Felipe Macon.
9: O Ministério Público entrou com uma representação na Justiça para suspender efeitos de leis do município do Rio que tratam de licenciamento, ampliação e regularização de imóveis na cidade. As normas incluem as regras conhecidas como mais-valia e mais-valerá, voltadas à regularização de obras e ampliações de construções. Segundo o Ministério Público, as novas normas alteram regras previstas no plano diretor. Para o MP, as mudanças flexibilizam regras de ocupação do solo e ampliam o potencial de construção em várias regiões da cidade, mas sem observar exigências constitucionais de estudos técnicos e de participação popular.
7: E um taxista flagrou um flanelinha pendurado em um carro em movimento na Avenida Rei Pelé, na pista sentido Zona Norte, Pedro Gadelha.
19: O episódio ocorreu na noite desta quarta-feira, quando havia grande movimentação na região por causa da partida entre Flamengo e Estudiantes no estádio do Maracanã. De acordo com relatos, esse tipo de situação ocorre com frequência. Motoristas têm o hábito de liberar esse tipo de carona para levar o veículo até uma vaga. A situação foi filmada na altura de São Cristóvão, em um ponto onde há a presença de guarda municipal em dia de jogos. Procurada, a corporação informou que não fez flagrante da ocorrência. Conduzir pessoas na parte externa do veículo sem autorização é uma infração de trânsito grave com multa no valor de R$195,23.
7: É, mas nesse caso, muitas vezes o motorista ali, meu amigo, não quer não. O outro sobe e vai, impressionante. Eu tenho horror de passar em dia de jogo ali naquela região para você conseguir fazer aquela volta na UERJ. Quando você aponta, é todo mundo uma vaga, gritando pra lá e pra cá, e você não quer, só quer passar por ali. E se você falar, der um entendimentozinho pra eles que você tá procurando uma vaga, aí ferrou, aí é uma perturbação, o cara já sobe no teu carro, vem comigo, vamos. No fim das contas, acaba sendo assustador, ainda mais no nosso Rio de Janeiro, né?
1: O Parque de Diversões Xangai, localizado na Penha, zona norte do Rio de Janeiro, foi reconhecido como Patrimônio Cultural de Natureza e Material da Cidade do Rio. Luiz Valcir.
20: O projeto de lei foi aprovado por unanimidade pela Câmara Municipal em sessão extraordinária nesta quarta-feira. Fundado em 1919, o espaço passou por diferentes endereços aqui no Rio de Janeiro, até se instalar em 1966 no Largo da Penha, na Zona Norte. Outro projeto de lei também reconheceu a Escola de Samba Imperatriz Leopoldinense como Patrimônio Cultural da cidade. A decisão destaca a importância histórica, cultural e turística da agremiação, que foi fundada em 1959 no bairro de Ramos, também na Zona Norte, e é considerada uma das mais tradicionais do carnaval carioca.
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1: Maria Rita Nader, mais atualizações do trânsito.
25: Falando agora sobre a zona sul do Rio, situação ainda complicada na Lagoa Rodrigo de Freitas, nas avenidas Borges Medeiros e também na Epitácio Pessoa, ali para a entrada do túnel Rebouças. No túnel Rebouças, o trânsito está moderado, mas já ali no elevado Engenheiro Freycinetti, já complica um pouco mais para o motorista, situação mais congestionada. E também na rua Mário Ribeiro, nos acessos para a avenida Borges Medeiros e Epitácio Pessoa, a situação também está complicada com bastante congestionamento para o motorista. Volto com você, Fê.
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0: E a gente aciona Érica Levigard, que está na ponta da linha para falar de novidades no Rock in Rio. Esse ano tem. Muito boa tarde, Érica.
1: Oi, Meli. Boa tarde para você, para todo mundo que está acompanhando. É isso, tem muita novidade nessa edição do Rock in Rio de 2026, que inclusive deve gerar um impacto de mais de 3 bilhões de reais para a cidade do Rio de Janeiro durante esses 7 dias de evento, né, entre os dias 4 e 13 de setembro. Essa informação foi revelada durante uma coletiva de imprensa realizada nesta quinta-feira na Barra da Tijuca, na zona sudoeste do Rio, que mostrou que esse ano vão ter dois novos palcos no Rock in Rio. São eles o Supernova e o Global Village. A gente conversou com o vice-presidente artístico da Rock World, que é a empresa responsável pela organização do Rock in Rio, Zé Ricardo, e ele explicou que o objetivo desses novos palcos é trazer novos talentos para o Rock in Rio. O Supernova vai ser um palco que vai, então, buscar esses novos talentos, terão lineups diferentes para cada dia de festival, que vão contar com esses talentos que estão surgindo agora no mundo. Tem o objetivo de misturar diferentes artistas de diversos países do mundo todo, seja Índia, Reino Unido, Estados Unidos, Brasil, todos em prol da música nesse palco. A gente tem a palavra do Zé Ricardo, vamos ouvir o que ele falou.
2: O Supernova tem uma responsabilidade de apresentar pro público do Rock in Rio artistas que estão borbulhando, que estão quase estourando. E o Global Village tem a real função de ampliar a visão das pessoas sobre o que é a música do mundo. A gente conecta artistas do mundo inteiro de maneiras diferentes, artistas muito poderosos. A gente não pode ignorar o que está acontecendo no mundo. E o K-pop é uma realidade mundial muito poderosa. Então, o Rock in Rio, ele quer receber todos os fãs.
1: O Zé Ricardo, ele ressaltou, né, o K-pop, que vai se apresentar, então, com o Stray Kids também nessa nova edição do Rock in Rio. E desses novos palcos, né, terão artistas que são conhecidos aí por muita gente, tá, na internet, nas redes sociais, como, por exemplo, Diogo Defante, De La Cruz, Lucas Inutilismo vão se apresentar no Supernova, assim como Lorena, que tem viralizado ultimamente a música Dizeres, o famoso Isso é Papo de um Dayá, que tem viralizado no esporte. Além disso, no palco Global Village terão apresentações de Badi Assad, Paulinho Mosca e Mestrinho, que recentemente fez um feat com João Gomes ali no Dobinho, né? Nessa nova versão das músicas de João Gomes. Lembrando que a venda geral do Rock in Rio começa no dia 8 de junho às 7 horas da noite. E também vai ter uma venda inicial, uma pré-venda para clientes do Itaú no dia 2 de junho, meio-dia. Então, quem quiser garantir o ingresso, já fica ligado para essa venda geral e essa aí do Rock in Rio de 2026.
3: Obrigada, Érica. E muito legal, né? As novidades anunciadas. A gente também vai, enfim, relembrando mais sobre o Rock in Rio ao longo da nossa programação e conforme foram surgindo mais novidades.
0: É isso. E Zé Ricardo é um profissional excepcional, inclusive foi dele a ideia de colocar o palco Favela também lá atrás, quando começou no Rock in Rio. Então, duas novidades aí para dar oportunidade para quem tá chegando também, né? Então, você vai ter grandes artistas cantando nos palcos principais e nesse ali arredores, também é legal dar uma volta, né? Rock in Rio é um baita evento e como a Érica trouxe lá no comecinho, meu amigo, vai movimentar 3 bilhões de reais, é muita grana.
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0: E é hora de ver como é que tá a volta para casa aqui no Rio de Janeiro com a saideira Deise de Assis.
5: Oi, Meli, para fechar, dificuldades ainda pela ponte Rio-Niterói, trânsito tá ruim nesse momento dos acessos, também tem dificuldade na altura do vão central e na chegada a Niterói, observo retenções também pela Jansen de Melo, pela Alameda e pela BR-101. Você que segue no sentido Rio vai encontrando boa movimentação no sentido Niterói, tempo de travessia de mais de 20 minutos. No sentido Rio, tempo de travessia de 13 minutos. 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
3: Agora 5 horas e 58 minutos e a gente falou, né, no início do jornal, o Flamengo já classificado aí para as oitavas de final da Libertadores da América. O Vasco ontem perdeu, então ainda fica aí para esperar a última rodada na Sul-Americana para confirmar ou não essa classificação. O Botafogo venceu e também já encaminhou a classificação para as oitavas de final da Sul-Americana. No fim de semana a gente tem Campeonato Brasileiro, jogo importante, inclusive o Flamengo vai enfrentar o Palmeiras num confronto direto no Maracanã, mas a gente teve agora há pouco anunciado uma mudança que pode ser favorável aí pro Fluminense, porque a gente já sabia que provavelmente o Bolívar não ia poder jogar o último jogo em casa por conta da situação no Uruguai ontem, inclusive o próprio time, que o Independente Petroleiro, que jogou contra o Botafogo, teve que mudar o local do jogo por conta da situação no país, e aí o Bolívar não deve jogar então essa partida em casa, o que pode ser positivo, já que não vai ter altitude de La Paz pra gente dificultar, quem sabe, esse confronto. Pode ser que o Bolívar não consiga a vitória e aí o Fluminense, se vencer no Maracanã, consiga a classificação.
0: Fluminense sofreu, meu amigo, sofreu, mas levou. Vasco se deu mal ontem, sofreu a virada que tá tão acostumado, né? A dar, dessa vez acabou sofrendo. Flamengo, excelente resultado, conseguiu. Botafogo também, já falamos de Cristiano Ronaldo, campeão também do Campeonato Saudita. Agora Flamengo é o jogo, meu amigo, do campeonato, precisa ganhar do Palmeiras, vacilou na última rodada aí, poderia ter se aproximado e agora é a grande chance.
3: Amanhã a gente fala mais dos jogos do fim de semana e Cristiano Pimba chamou a atenção que agora há pouco a Conmebol também tomou a decisão, publicou já nas redes sociais que o Flamengo conseguiu os 3 pontos em relação à partida envolvendo ali o Independente Rivadavia, não, Rivadavia, Independente Medellín, Rivadavia jogou do grupo do Fluminense, conseguiu os 3 pontos depois daquela confusão lá que teve no estádio, e aí o Flamengo continua então líder do grupo. A gente já tinha confirmado isso ontem, mas pode agora com esses 3 pontos fazer, quem sabe, a melhor campanha da fase de grupos da Libertadores.
0: Vai, Cristiano Pinto,
6: invadir, tá com saudade. Invadir rapidinho, boa noite, pessoal. Só pra dizer, ela falou em Rivadavia, a Conmebol tá trabalhando bastante, tá?
3: Eu falei isso agora.
6: O quê?
3: Decidiu que o jogo do Bolívar não vai ser lá.
6: Então, e vai ser em Santa Cruz de la Sierra.
3: Exatamente.
6: Local definido já, por isso que você confundiu o Medellín com o Rivadavia.
3: É impressionante, mas isso. Então agora o Fluminense pode ter a vida facilitada e o Flamengo pode ser o líder com a melhor pontuação aí nessa fase de grupos da Libertadores. Amanhã a gente fala da rodada do fim de semana do Campeonato Brasileiro. Tchau, tchau.
0: Tchau, tchau, até amanhã.
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11:03 no horário de Brasília. 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

0: 1984, do disco Raça Humana, do Gil, né? Do álbum Raça Humana, do Gil. O Gil é um... O Gil, assim, se a academia fosse uma distinção pela qualidade das letras, etc., ele merece estar lá, porque a quantidade de referências cobertas que o Gil tem, o Gil é um autor culto, ele faz músicas que têm apelo popular, as pessoas conseguem ouvir, gostar, entender, mas há outros sentidos para quem domina certo repertório. É muito impressionante o que ele faz, né? Porque essa letra, eu já falei aqui uma vez, essa letra traz ecos de um poema do Horácio, aliás, um dos mais famosos poemas de Horácio, que é justamente o poema em que aparece, sabe o quê? Carpe diem. Carpe diem. Aquele que as pessoas colocam no braço, na nuca, em todo lugar, né? Que aproveite o tempo. Que ele... É um poema que Horácio faz para Leucônoe, que é a namorada dele. Não queira saber que destino os deuses a mim e a ti nos reservaram. Seja qual for, vamos suportar. Aproveita o dia, aproveita o tempo, aproveita a hora. Vamos gozar já, carpe diem. Né? Tu ne quais eres leucones quirinefas quen me requentibi finin dididenut ultimelis quiquiderit pati. Qualquer que seja, suporte.
1: Momento cultural.
0: Tem aí. Pega a expressão gregos e troianos, não mais vai gerar nem gregos, nem baianos, porque aí faz uma referência ao próprio movimento dele, que foi a Tropicália. E aí um grande ensaísta, um grande poeta, um grande tradutor chamado José Paulo Paes, escreveu um livro chamado Gregos e Baianos, um livro de ensaio maravilhoso, José Paulo Paes, um dos maiores intelectuais que o Brasil tem. E ele era, sabe o que, de profissão? Farmacêutico. O Brasil é assim. Uhum. Mas também tem baixaria, né? Também tem baixaria. E aqui, nós falamos das grandezas, quando precisarem falar da baixaria, então nós vamos falar. Nosso tema, eu adoro política, mas se precisa a gente fala de polícia também. Já expliquei aqui, política e polícia tem a mesma etimologia, tem a mesma origem. O ideal seria que ficasse bem longe uma da outra. Mas infelizmente, às vezes, elas se aproximam. Né? Sem mais delongas, vamos começar. Lula ironiza Santo Flávio e criou uma oposição entre Lei Rouanet e Lei Vorkaro. Do que é que eu estou falando? Quem começa?
2: Reinaldo, o presidente Lula afirmou hoje em tom irônico que nunca foi atrás de uma lei Daniel Vorkaro para financiar artistas brasileiros e exaltou a Lei Rouanet. A declaração foi dada durante a sexta edição da Teia Nacional dos Pontos de Cultura. O evento, realizado em Aracruz, no Espírito Santo, reúne agentes e grupos de cultura popular. Sem citar Flávio Bolsonaro, Lula disse que ainda vai aparecer muito mais coisa relacionada ao banqueiro.
3: Vocês sabem quantas ofensas artistas, mulheres e homens receberam porque iam buscar um dinheirinho na Lei Rouanet. E todo mundo era muito criticado, todo mundo era chincalhado. Aliás, a cultura como toda era chincalhada. Agora acontece que, como a verdade não falha, nós nunca fomos atrás da lei Daniel Vorkaro para financiar nenhum artista brasileiro. Vai aparecer muito mais coisa, porque nós estamos convencidos que o período da mentira, o período das ofensas, o período da violência, o período da incivilidade precisa acabar no nosso país. Quem imaginava que aquele menino, que parecia ser a pessoa mais santa da família Bolsonaro, tivesse pegando 159 milhões de dólares para fazer um filme do pai? Ninguém imaginava. E isso é apenas o que a gente sabe agora.
0: Só uma correção de número. não são 159 milhões de dólares, né? E pode ser que seria mais de 500 milhões.

0: O filme não chegaram a tanto, Lucas, não vamos exagerar, não. Né? Foram só 24 milhões de dólares o pedido e 12, 13 milhões aquilo que foi de dólares efetivamente repassado, 61 milhões de reais, o que já coloca entre os filmes com maior orçamento, assim, poderia fazer verdadeiras obras-primas, né? Com essa dinheirama. Mas a gente já viu que, no entanto, o filme é o filme das Talking Balls, né? Exatamente. Que é um fenômeno muito raro que só acontece no bolsonarismo, né? Eu espero, né? Se um dia acontecer comigo, eu venho aqui e conto. Então, não foram 159 milhões de dólares, presidente. 139 milhões de reais foi o pedido. Né, e 61 milhões aquilo que foi efetivamente transferido. E o Flávio mandou aquele áudio comovente justamente porque ele queria o resto. E toda a confusão se deu porque não se sabia dessa proximidade, nem a extrema-direita sabia, o resto da extrema-direita, isso era uma coisa do Flávio, do Eduardo e talvez o Paulo Figueiredo, que está nos Estados Unidos, né? É o Pink, o cérebro. Talvez eles soubessem, não sei, né? Mas a extrema-direita toda, o núcleo da extrema-direita não sabia, daí a perplexidade, não é? E posteriormente não se sabe exatamente que caminhos fez o dinheiro. Essa é uma outra questão que já teve um custo. Na campanha do Flávio Bolsonaro, nós vamos ver daqui a pouco. Então aí o presidente não citou o Flávio nominalmente, mas disse aquele que tinha a maior cara de santinho. O presidente só estava mal informado. Não, pode até ter cara de santinho, mas digamos assim que o Flávio sempre foi considerado. Deixa eu ver como eu vou falar isso para o Lucas e a Isabela entenderem, mas sem que fiquem maldando, assim. Tá. Mostra a cara deles que eu quero ver a cara, assim, eu quero que vocês façam uma cara pia, santa, quando eu falar isso. Tá. O Flávio sempre foi considerado aquele mais, assim, esperto da turma, ligado às questões objetivas da vida.
1: Tá.
0: Aquilo que faz a vida das pessoas, assim, ser, digamos, mais tranquila. Que não é exatamente o universo da convicção, é mais assim das coisas que nos permitem levar uma vida boa. Então, por exemplo, você tem uma loja de chocolates, né? Como tornar essa loja de chocolates um case mundial? Vender chocolates a ponto de poder morar numa mansão estratosférica, que em tese custou 6 milhões, e eu já disse que eu tenho um amigo que falou assim, não, mas eu dou até 12 se ele quiser agora, mas acho que ele não vai querer vender. E muito chocolate vendido. Não tira a cara dos dois, eu quero ver a cara dos dois, tendo essas informações, põe lá a cara dos dois, além de serem duas pessoas bonitas.
1: Obrigado.
0: Né? A propósito, minha mãe realmente se revoltou com Isabela.
2: Ai, né? Meu Deus.
0: Aí eu disse, não, mas se ela tivesse um time, ela seria corintiana. Ela falou, ah, bom.
2: Claro.
0: Então tá, mas ela não tem. Tá? Isabela faz cara de que se tivesse. Mas ela é paiçandu celeste.
2: É isso. Mamãe Azevedo, então, assim, me perdoe.
0: Isso. Paiçandu celeste, mas se tivesse, seria corintiana.
2: Claro.
0: Então, assim, maior venda de chocolate em dinheiro vivo da história. Nós temos já 3 filmes, né, da Incrível Fábrica de Chocolates. Né? Eu só gosto do primeiro, os outros eu acho pavoroso. Mas ainda não se fez a Incrível Loja de Chocolates. Que vai ser o Willy Wonka comerciante.
1: Tá.
0: Então isso sempre foi a fama do Flávio, aquele que cuida dos aspectos objetivos da família.
1: Entendi.
0: Pronto.
1: Tá.
0: Porque com a convicção e tal, não precisa muito. Assim. Entenderam, né?
2: Sim.
0: Deixa eu ver a cara de quem entendeu. É. Entenderam, que bom. Vocês são pessoas muito, muito, muito inteligentes.
1: Mas...
0: E o público acho que entendeu também. E aí o Flávio, bom, vamos fazer uma... então, aí o Flávio resolveu tirar uma casquinha do Lula também, porque o Flávio, inclusive ele resolveu ironizar o presidente falando línguas estranhas, ele também fala línguas estranhas. Essa aqui, inclusive, é muito parecida com o inglês também, né? Do que é que eu tô falando, vai.
1: O senador e pré-candidato à presidência da República, Flávio Bolsonaro, negou ter requisitado uma reunião com o presidente dos Estados Unidos, Donald Trump. Essa declaração foi dada hoje a jornalistas na entrada do Senado. Indagado se ele ou o irmão, o ex-deputado Eduardo Bolsonaro, pediram essa conversa, Flávio respondeu em inglês: "No, I didn't ask anything, nobody asked." O, em português, significa: "Não, não pedi nada, ninguém pediu." Vamos acompanhar esse trecho aqui que eu expliquei um pouquinho.
3: Eu pedi uma agenda.
4: Não pedi agenda nenhuma, gente. Liga pro White House.
5: Casa Branca.
4: Não.
5: Casa Branca.
4: Como é a palavra? Como é o nome dele?
5: Casa Branca.
4: Call to White House and ask
5: him. Liga pra Casa Branca e pergunta se é verdadeiro ou se é falso. Ele é a única pessoa que pode falar disso. Lula não consegue entender o que eu estou falando. Eu estou falando sobre um convite da Casa Branca.
4: Invitation from White House, the only person that can.
5: A única pessoa que pode confirmar isso é Donald Trump. Eu não pedi nada.
0: Lula não está entendendo porque o Lula não fala inglês, então ele fala, né, supostamente, não está entendendo, na linha assim, tratar com menos cabo Lula, como se, nesse caso, falar inglês fosse alguma evidência de autonomia. Não, sem dúvida nenhuma ele fala inglês, ele já falou inglês outras vezes. Quando ele foi discursar na CEPAC, acho que a gente está com vídeo aí, não? Quando ele foi discursar na CEPAC em 28 de março, também com o seu inglês muito característico, ele falou como ele pretende tratar da questão nacional. Porque o mais importante, evidentemente, não é o presidente falar inglês ou não falar inglês. O mais importante é o presidente falar a língua da soberania. Esta sim. Falar a língua do interesse nacional. E não a língua do interesse norte-americano. Foi tão asquerosa a sua fala em inglês naquele CEPAC que ele propôs ao Trump: eu quero me aliar ao senhor contra o nosso principal parceiro comercial, nosso que é a China. Quero me aliar ao senhor contra o país que no ano passado teve o Brasil como principal destino dos seus investimentos. Oh, Buana, eu jogo meu país a seus pés. E numa tentativa ali de mostrar que é altaneiro, né? Tirando uma onda, tal. Lula não está entendendo o que eu estou falando. Vamos lembrar esse discurso da CEPAC? Da sujeição? Vamos lá.
6: Brazil is going to be the battleground.
7: O Brasil vai ser o campo de batalha no qual o futuro do hemisfério será decidido, porque o Brasil é a solução para os Estados Unidos se livrarem da dependência dos minerais críticos, especialmente das terras raras da China. Sem eles, a revolução tecnológica dos Estados Unidos fica estagnada e a segurança nacional se torna vulnerável. E quando os Estados Unidos se tornam vulneráveis, todo mundo livre se torna vulnerável. Brasil e Estados Unidos foram feitos um para o outro. Compartilhamos os mesmos valores judaico-cristãos e cada um tem aquilo de que o outro precisa. A América precisa de cadeias de suprimentos seguras para materiais críticos, um parceiro confiável no hemisfério e um mercado massivo para bens e serviços americanos.
0: Ficou claro, né? Aliás, na voz de Vale Bene, que de novo está no Japão. Eu não sei, não. Porque faz um ano que ele foi pro Japão. Então, talvez menos, um ano e pouco.
2: Menos, eu acho.
0: Menos. Depois foi pra China. Eu não sei, não, se o Voi não anda curtindo um sushi lá, entendeu?
1: Bem pensado.
0: Resolveu não arrumar. resolveu arrumar um cacho do outro lado do planeta.
2: Longe, hein?
0: Coragem. Longe, que Japão de novo?
1: É.
0: Não. Né? Não, não viu tudo, já foi, já andou de trem, já não sei o quê, já fez. Aliás, ele outra vez encontrou gente conhecida lá, muito conhecida. Ah, ei, vale o Bene, batendo perna. É, isso aqui, o Tancredo Neves, uma vez chegaram pra ele e falaram, olha, tem esse cara aqui, ele tem que ser nosso ministro, ali em vias de ganhar a eleição e tal, indireta, né? Ele fala 5 idiomas. O Tancredo falou, não, eu sei. Ele fala besteira nos 5. Né? A propósito do Flávio achar que ele consegue tirar uma onda. Ele está tentando ver se dá a volta por cima de uma situação para ele que é dramática. Né? E o encontro por hora é só uma pretensão. Você fala, vai perguntar pro Trump. White House. Vai perguntar pro Trump. Por enquanto é uma pretensão. Não, e ainda que venha acontecer. Mas aí é preciso ver como se usa isso, né? Como eles usam e como é que os adversários usam. Sim, nós vamos falar de Deolane ainda hoje, PCC, etc e tal. Fica aí. Mas isso não muda o destino do Brasil. É importante, evidentemente, a polícia tem que atuar, tem que prender, tem que fazer quando tem razão. Mas a gente precisa ir para aquilo que vai definir futuro. É por isso que as pessoas vêm para cá, né? Não é para ficar confundindo programa de rádio com um boletim policial. O encontro de Flávio com Trump, por hora, é só uma pretensão, vai.
2: Como nós vimos há pouco, Flávio Bolsonaro também, ele falando línguas estranhas, tratou de um possível encontro com o presidente Donald Trump. Vamos ver em que pé está essa história. Segundo aliados, o filho 01 de Jair Bolsonaro deve embarcar na próxima segunda para os Estados Unidos. O objetivo da viagem é tentar uma agenda com Trump na Casa Branca em Washington. Segundo o Globo, a movimentação é tratada dentro da pré-campanha do senador como uma tentativa de reforçar a associação de Flávio ao trumpismo e recuperar capital político. Após dias de turbulência. De acordo com o jornal, a agenda é articulada junto ao secretário de Estado americano Marco Rubio, com participação do ex-deputado Eduardo Bolsonaro. O encontro, porém, ainda não foi oficialmente confirmado pela Casa Branca.
0: E se acontecer, talvez entre terça e quinta da próxima semana, a ver. Vamos lá. Este modus in rebus. Há uma medida nas coisas, é bom vocês decorarem esse leminha que daqui a pouco sim, eu vou perguntar. Sim.
1: Decorei.
0: Este modus in rebus. Isso. Então, vamos estrear. Minha querida Isabela, estreia. Mas não pode ser este, porque era latim.
1: Tá.
0: Este modus in rebus.
2: Este modus in rebus.
0: O modus quase.
2: Não de ponto, vai.
0: Lucas.
2: Dá um desconto.
1: Oi.
0: Tá. Este modus in rebus. Isto. É. Há uma medida nas coisas.
1: Sim.
0: Olha aqui. Deixa eu dizer uma coisa. Até outro dia, o Flávio não queria ser associado ao Trump. Ele concedeu uma entrevista dizendo, acho que não. Porque o Trump não está vivendo o melhor da sua forma. Uma coisa é o Lula ir para lá, como chefe de Estado, defender os interesses nacionais que defendeu, exercer as suas posições independentes do Trump e ser respeitado pelo presidente dos Estados Unidos, e isso é bom. Outra muito diferente, nós temos pesquisas dizendo que o apoio do Trump mais pode tirar voto do que render voto, se colocar como um sabujo. É que não restou ao Flávio outra coisa, ele precisa tentar sair dessa agenda. Aliás, hoje eu acho que não teve nada novo. no campo ali da Go Up, sim. Né? A tal da produtora. O que ele vai falar aqui? Olha aqui, o verdadeiro homem do Trump sou eu? É isso? Isso. Aliás, seria uma boa. Uma boa. Faça isso. Vai lá, faz o seguinte, volta a defender punição para juiz, vai lá se ajoelhar pro cara que meteu taxa no Brasil, contra a qual vocês nunca falaram nada. Ao contrário, O Flávio chegou a defender que o Lula cedesse ao Trump. Ele até usou uma comparação com a bomba atômica do Japão. Falou: o Japão tentou resistir aos Estados Unidos, teve uma bomba, depois teve outra. Então, o que é que o Brasil tem de fazer? Ceder aos Estados Unidos. Olha só. O Tarcísio aqui disse a mesma coisa. Trump é viciado na economia da tensão. O Lula tem que ir lá sentar e dar alguma coisa ao Trump. Aí eu falei, não é possível isso desse modo, dito dessa maneira, Lucas. Não posso. Não. Eu falo assim, o Trump fala, chega lá e fala assim, Lula, você tem que sentar aí. Eu falo, não posso. Né? Não. Eu tenho que resistir. Então, é boa essa associação, mas você achando que é, olha, bom proveito. Vai lá. Né? Insisto, o Brasil com tarifa na testa, e o senhor Flávio Bolsonaro dando entrevista citando a bomba atômica do Japão e dizendo, olha, ceda, Lula, ou o Brasil vai se dar mal, como se a tarifa por si já não fosse um mal. Desastre na candidatura de Flávio faz sua primeira vítima. Vamos lá.
1: Reinaldo, publicitário Marcelo Lopes, até ontem coordenador da comunicação da campanha de Flávio Bolsonaro, deixou o cargo depois de sofrer diversas críticas internas nos últimos dias. Ele foi alvo de manifestações contrárias em razão da maneira como a pré-campanha reagiu às reportagens que comprovaram a relação do parlamentar com o dono do Banco Master, Daniel Vorcaro. A decisão foi tomada pelo marqueteiro, conhecido como Marcelão, após uma série de reuniões com o presidenciável ao longo do dia de ontem. Ao portal, o publicitário e ex-policial civil afirmou que a decisão partiu dele próprio, que ele vai voltar a focar na sua agência, a Calix Propaganda, que firmou inclusive contratos com o governo federal nas gestões Bolsonaro e ainda segue com contratos no atual governo Lula.
0: Ô, Lucas.
1: Oi.
0: Você cobre um excelente repórter, em particular, excelente repórter de esportes, né? A área de comunicação não chega a ser o técnico dos times, mas está para a coisa toda como os técnicos estão postando. Tá tudo uma porcaria, tal, derruba o técnico e vamos ver o que faz.
1: A culpa é dele.
0: É, e às vezes não é, né? Às vezes é assim, começa lá na presidência, vai indo, né? Enfim, acaba caindo no técnico. Bom. Então é sempre culpa a comunicação. Esse tal Marcelo Lopes, o Marcelão, né? Veja só, eu nem sei, nem ele é amigão do amigucho do Flávio, mas eu nem sei se ele sabia direito da coisa toda. Agora, que comunicação pode dar conta da seguinte sequência? Um, oi senador, e o dinheiro que o senhor pegou com o Vorcaro para fazer o filme? De onde você tirou isso? Ah, que absurdo. 3 horas depois, uma nota. Depois de ter lido a reportagem do Intercept. Reportagem essa que dizia que 61 milhões tinham sido repassados. Ele não nega. Ah, mas por que escondeu de todo mundo? Ah, não, porque senão eu queria saber qual era a minha relação com o Vorcaro. E aí, na verdade, era um. O filme ainda era um sigilo. 139 milhões o pedido, 24 milhões de dólares. Quando se pega os filmes que já disse que dá pra fazer com 24 milhões de dólares, Deus do céu. É uma penca de oscaráveis e oscarados. Que não eram os descarados, né? Filmes importantes. Dinheiro. Mas foi só isso e não teve nada mais. Não, mas aí teve a visita ao Vorcaro. Tá, e o Marcelo Lopes faz o quê aqui? O que o Marcelo Lopes ia fazer? Que milagre. Aí tem a visita ao Vorcaro, um dia depois de sair da cadeia. Aí tem a outra informação, na verdade, um dia antes dele ser declarado candidato pelo pai. Ao arrepio de todo mundo também. Nem a Michelle ficou sabendo. Aí tem a coisa da grana. Aparece a tal da produtora Go Up, que diz, não recebi dinheiro nenhum de Vorcaro, não tem. Mário Frias, também não recebemos, né? Eu também sou produtor, não tem dinheiro nenhum de Vorcaro. Aí tem o dinheiro do Vorcaro, os dois têm de falar o que falaram. O que o Marcelo Lopes ia fazer? Aí descobre que tem o fundo, o Ravengate, o fundo, quem cuida? O amigo, advogado Paulo Calisto, amigo do Eduardo. Mas nada a ver com o Eduardo, Eduardo não tem nada com isso. Aí se descobre que o Eduardo também é gestor do fundo. E aí, o Marcelão acho que perguntou, mas porra, vocês querem que eu faça o quê? O que eu vou fazer? Como eu contei a piadinha aqui do cara que tá roubando gomo de linguiça, roubei um gomo, roubei outro gomo, mas fala quantos gomos, não sei, tá chegando gomo, vou indo, conforme for, vou contando. Aí se descobre que o mesmo Paulo Calisto, que também gerencia um outro fundo, comprou uma casa onde mora Eduardo. Ah, não é Eduardo que mora na casa, no Texas, onde mora Eduardo. E quem é que é o dono oficial da casa? O melhor amigo do Eduardo. Aí Pink, o cérebro, ele e o Paulo Figueiredo fazem lives. Não, não tem nada a ver com o Vorcaro. Bom, havia pouca coisa que o Marcelão pudesse fazer, né? O que o Marcelão puder? Ah, mas o Marcelo estava na Disney com a família dele. Tá. Bom, mas escuta, mas o Flávio é um disfuncional completo? Que ideia! Eu não sei se essa coisa agora dele falando inglês já é coisa do novo publicitário. Fala inglês e diz que o Lula não fala inglês. Né? Ou fala isso aí que você falou e diz que o Lula não fala inglês. Não sei se já é, assim, fazendo cara de vitorioso, cara de poderoso. Hoje foi lá discursar em favor da CPI, vamos falar daqui a pouco. Né? E agora tem novo publicitário. Publicitário conhecido. O problema é por que ele se tornou notório, o que ele vendia e agora o que ele vai ter de vender. Né? Que é o cara que ficou notável para vender cerveja, muito bem, com brilho. Não, e com uma trajetória formidável na publicidade. Já na política, nem tanto. Mas vamos ver. Mas vamos lá. Quem que a gente tem aí? Vai.
2: Com a saída de Marcelão, Eduardo Fischer é o novo chefe da equipe de comunicação de Flávio. Como destaque, o recém-contratado foi responsável pela criação de campanhas de marketing como a Brahma Número 1 e a Volta do Baixinho da Kaiser. O coordenador-geral da campanha de Flávio, o senador Rogério Marinho, publicou uma nota oficial sobre a troca do chefe da comunicação. Vamos conferir um trecho. Ele disse, a transição ocorrerá de forma planejada e gradual, assegurando a continuidade das ações e o alinhamento dos objetivos da pré-campanha.
0: É, e acho que é da Nova Skin também, acho que foi ele também, vejam aí se não foi Nova Skin, que também foi um sucesso de lançamento, sem dúvida nenhuma. Bom pra vender cerveja é. Bom pra vender cerveja é. Eu só não sei se ele sabe vender aqueles que incentivam gente que bebe detergente contaminado. Vender detergente com bactéria. E o Flávio hoje está mais para um detergente com bactéria do que para uma loura gelada. Não é mesmo? É mesmo. Então, assim, já 5 vezes publicitário do ano, 700 prêmios. Não, é um dos grandes publicitários do país. É um dos grandes publicitários do país. Agora, internamente também gerou alguma dúvida, né? Ele premiado, mas já fez uma campanha nanica. O que que a gente tem aí? Vai.
1: Esse novo marqueteiro, já citado pela AISA, Eduardo Fischer, comandou campanhas reconhecidas no mercado publicitário e atuou também em uma campanha política de Álvaro Dias à presidência da República em 2018, candidato pelo MDB. O então candidato teve pouco mais de 859 mil votos, totalizando 0,8% do total. Segundo a Academia Brasileira de Marketing, o publicitário também foi idealizador do evento É Tempo de Brasil, realizado no Museu do Louvre, na França, durante a Copa do Mundo de 1998. Ele é fundador e presidente da agência Fischer, que leva o nome dele. Segundo o UOL, o publicitário já está sendo alvo de resistências internas. De acordo com o portal ainda, uma fonte da campanha de Flávio afirmou que Fischer estaria desatualizado para essa campanha.
0: É, eu não vou, eu lá sei a atualização do cara, como é que é, né? Eu sei que fazendo publicidade, vendendo produto, ele está submetido a normas éticas, inclusive do CONAR, etc. O mundo bolsonarista, as milícias digitais, as redes, o modo como eles fazem as coisas, assim, a característica essencial é a falta de limite. E as redes são outra coisa, né? As redes são outra coisa. Então não sei como vai ser dizer, olha, eu vou cuidar da parte oficial, vou cuidar de criar uma personagem, né? Palatável para o Brasil, para os mercados e tal. E nas redes sociais, o diabo está no comando, aí não é comigo. Não sei. A ver. A campanha do Álvaro Dias, eu também não vou, ô Lucas, é o seguinte, né? Diga, publicitário, diga. Viu, Isa? Publicitário bom, sim, e tal, agora publicitário bom ele é melhor quando o produto é bom também, né?
2: Fica mais fácil trabalhar, né?
0: O problema do Álvaro Dias é que eu não sei se foi o Fischer que falou assim, como é que ele fazia? Tô de olho, olho não sei o quê, um negócio... Era um negócio pavoroso. Não sei se o Fischer tem a ver com isso. Fosse uma cerveja, quem é que ia querer beber? Né? Eu, então, que. Ah, bacana, mas eu gosto de outras coisas. Né? Uhum. prefiro coisas mais convincentes. Né? Mas, de qualquer modo, se fosse o Álvaro Dias fosse uma cerveja, coitado do Fischer, né? Ia ser bem difícil, né? Porque já começava na embalagem tendo problema, né? Mas pode ser que engate, pode ser que engate, a ver, né? Treinado neste mundo digital, acho que não, nem tanto, né? E também tem uma coisa, né? Além do Flávio, sempre haverá Pink e o Cérebro, né? Lá dos Estados Unidos, para alguma novidade. E hoje eles estão comandando o linchamento de figuras da própria direita. Então, agora a macharada tá irritada com a Michelle. Michelle, ai, querido, pergunta pro Flávio, se a gente tiver com o vídeo aí fácil, vamos lembrar, né, o que aconteceu ontem, não, eu tô aqui cuidando de outra coisa, vamos lá, vai.
2: Segundo o Globo, a reação de Michelle Bolsonaro à crise da campanha de Flávio abriu um novo foco de tensão na família Bolsonaro. De acordo com o jornal, Carlos e Eduardo reclamaram da falta de uma defesa pública mais enfática por parte de Michelle. Anteontem, em um evento político em Brasília, ela evitou falar sobre a relação entre o presidenciável e o dono do Banco Master, afirmando que perguntas sobre o tema deveriam ser feitas ao próprio Flávio. De acordo com o Globo, a fala provocou irritação imediata entre aliados mais próximos dos filhos do ex-presidente Jair Bolsonaro, que esperavam que ela aproveitasse a primeira abordagem política, pública, sobre o tema para apoiar Flávio. O desconforto também aumentou porque no evento Michelle também se referiu ao ministro do STF, Alexandre de Moraes, como irmão em Cristo.
0: Falou irmão em Cristo, né? Chegou a citar a conversão de Paulo, que Paulo era Saul, né? Paulo era um perseguidor de cristãos, né? Era Saul. e se converteu. Se converteu ao cristianismo. E até já informei vocês aqui, né, que na Bíblia não tem cavalo, né? Mas as imagens mais famosas do Paulo foi Paulo ficando cego, caindo do cavalo. Por que que você chegou a isso, Lucas? Porque depois tem lá, em Atos dos Apóstolos, tem lá a história de que ele foi conduzido pela mão para Damasco. Bom, se ele foi conduzido pela mão cego que estava, entende-se que estivesse no cavalo. Sim. E aí cavalo passou a fazer parte da iconografia dessa passagem bíblica, né? E o quadro mais formidável, como tudo que ele fazia era o mais formidável, é o do Caravaggio, que é uma coisa espetacular, tem uma luz sobre o cavalo assim, que é, né? Quando eu vi, eu não gosto de viajar, mas para ver algumas coisas vale a pena, ver quadros do Caravaggio ao vivo vale a pena, né?
8: Esse momento cultural.
0: O Golias, o Davi segurando a cabeça do Golias, que está na Galeria Borghese, né? É um negócio formidável, né? E ela citou a conversão, como se o ministro fosse se converter. E aí, indagado, não sei se o vídeo está fácil aí.
1: Sim.
0: Né?
1: Sim.
0: Indagada, vamos lembrar mais uma vez, ela falou até com uma vozinha de Sophie Charlotte. É. Na novela. Ah, e aí, e Flávio, o que que tem? E Flávio, fala pra nós, Michele, fala, vai.
9: Só fala pra gente sobre o caso do Flávio, da campanha do Flávio, se a senhora puder.
10: A gente vai aqui pra inauguração da pré-candidatura da Maria Amélia, gente. A nossa futura deputada federal.
9: Mas só comentar um pouco.
10: Tão querida, o Flávio tem que perguntar pra ele.
9: Mas eu queria saber como que a senhora avalia.
10: Avalia o cara. Eu queria a opinião da senhora, primeira. Quando eu posso conciliar a agenda, eu participo de eventos como esse, tá?
0: É isso. Não. E os irmãos, e a macharada acha que ela ficou assim, tô no acostamento, se precisar de mim, me chamam. Você acredita nisso, Reinaldo? Já disse ontem que não. Eu acho que o Flávio vai até o fim. Não importa o que aconteça. Não. Que eles estão desesperados. Daí a queda do publicitário, né? Que, insisto, não tinha nada com isso. Que milagre o Fischer vai fazer? Não sei. Tem aquela máxima, né? Publicidade vende bem um produto de que as pessoas precisam, né? Esse negócio de que a publicidade cria necessidade, aí já é um outro papo. Mas as pessoas precisam de Flávio Bolsonaro? Não sei. Né? Polícia Federal rejeita termos da delação de Vorcaro. Vamos lá.
1: Após considerar insuficientes os fatos que Daniel Vorcaro estava disposto a confessar em troca de benefícios, a Polícia Federal rejeitou a proposta de delação premiada do dono do Banco Master. Decisão já foi comunicada aos advogados do banqueiro, inclusive. Vorcaro enfrentava dificuldades para convencer as autoridades de que estava, sim, disposto a cooperar efetivamente com as investigações. No início da semana, o banqueiro foi transferido para uma cela comum na Superintendência da Polícia Federal em Brasília, onde está detido e passou a ter regras mais rígidas para a visita dos advogados. Procurada, a defesa de Vorcaro ainda não se manifestou sobre esse assunto.
0: Isa, vamos ler a seguinte, porque aí eu comento em conjunto, vai.
2: Após a negativa da Polícia Federal, Procuradoria-Geral da República manterá as conversas com Daniel Vorcaro para uma colaboração premiada, mas recusou a atual oferta da defesa do banqueiro. Diferentemente da PF, porém, a PGR mantém o diálogo com os advogados dele. A atual oferta de delação de Vorcaro é considerada insuficiente e seletiva, mas a Procuradoria aguarda uma nova proposta. Segundo o Globo, a própria Polícia Federal poderia eventualmente voltar à mesa de negociações, mas não nos termos atuais oferecidos pela defesa de Vorcaro. Segundo agente da PF, os detalhes oferecidos pelo banqueiro evitam citar figurões envolvidos no caso.
0: E aí a PF teria pedido para que ele deixasse, então, porque ele está numa unidade que ainda é da superintendência, não mais numa cela tão boa como ele já esteve, mas que deixasse à superintendência. Prestem atenção aqui. Que lei cuida de delação? É a Lei 12.850. Qual é o que nome tem essa lei? Lei das Organizações Criminosas. O que é que essa lei diz em termos gerais? Primeiro que, um elemento fundamental, a delação tem de ser espontânea. Que aquele que faz o acordo tem de esclarecer que função cada um ocupa na tal organização criminosa. Tem de ir além, necessariamente, daquilo a que a PF já chegou, que o Ministério Público já chegou. E fornecer alguns elementos que, não a prova necessariamente, mas alguns elementos que permitam chegar à prova. Não pode simplesmente dizer, fulano é culpado aí e tal. E isso foi acrescido à lei a partir de 2019, porque a lei como estava em 2013, que serviu ao esculacho da Lava Jato, bastava acusar alguém e pronto, estava tudo feito. E muita gente foi presa e etc. Vamos ver, ninguém sabe direito, enfim. Duas coisas. Primeiro que não pode ser nem a Polícia Federal, nem a PGR dizer assim, a sua delação não quer uma foto. Sua delação é essa, tá? Você quer? Você topa fazer essa aqui que eu quero? Se você não topar, você volta pro cafofo. Já se fez isso no passado. Eu não sei se isso está em curso, espero que não. Porque a delação, afinal de contas, outra a tramação da delação, a delação é um instrumento da defesa. Não, é um instrumento do Estado coator, do Estado que coage. Porque senão, eu sei que tem gente soltando, porque não quer, tem que acusar fulano, tem que acusar Beltrano, se não está acusando, então não vale. Cuidado com isso, porque hoje nós temos uma democracia, amanhã pode não ser tão assim. Hoje você tem seus adversários, amanhã os adversários, os outros podem tê-los como adversário. Todo mundo sabe que eu não sou fã de delação, nunca fui, nunca ninguém encontrou texto meu, nem desde 2013, quando a lei foi aprovada. Critiquei a aprovação da lei, foi no governo Dilma que foi promulgado, porque tinha aquele negócio da rua, de não sei o quê. Veio essa, veio a 12.846 das empresas. Não. Acho que foi tudo feito no afogadilho para tentar demonstrar que não sei o quê. Aprovado pelo Congresso, o presidente promulgou. Agora, precisa tomar cuidado para que, em vez de delação, não se venha a ter no Brasil coação. Inclusive usando as condições da cadeia como argumento para forçar a falar. Porque se for isso, a nossa delação do Estado coator é essa. Topa? Não topa? Então, não tem. Então vai lá para aquele lugar lá que tem só um buraco para fazer cocô. Na frente de todo mundo. Vamos ver. Diálogo com a PGR continua. Vamos ver o que tem. Deolane presa, acusada de lavar grana pra Marcola. Eita, vamos lá, vai.
1: A influenciadora Deolane Bezerra foi presa na manhã de hoje em uma operação conjunta da Polícia Civil e do Ministério Público de São Paulo. A suspeita é de lavagem de dinheiro do PCC por meio de uma transportadora de fachada. Ela foi detida no condomínio em que mora em Barueri, na região metropolitana de São Paulo. A diligência, batizada de Operação Vernix, também teve mandados de prisão contra Marco Herbas Camacho, Marcola, considerado o chefe da facção, e parentes dele. Marcola já está preso em uma unidade de segurança máxima no Distrito Federal. A polícia também cumpriu um mandado de prisão contra Alejandro Herbas Camacho, irmão de Marcola, que também está detido. Ao todo foram decretadas 6 prisões preventivas, bloqueios de valores superiores a 327 milhões de reais, um sequestro de 17 veículos, incluindo modelos de luxo, avaliados em mais de 8 milhões de reais. Também foram sequestrados, nesse sentido, 4 imóveis vinculados aos investigados.
0: Bom, vamos lá, tem mais informação aí, eu já comento, vai.
2: Além de Deolane, foram presos Everton de Souza, apontado como operador financeiro da organização, e Paloma Camacho, sobrinha de Marcola, que foi detida na Espanha. Na casa de Everton, a polícia prendeu uma caixa com o nome da influenciadora que continha dinheiro em espécie. A investigação chegou até Deolane depois de identificar a ligação dela com Everton, apontado como gestor indireto da transportadora lado a lado, suspeita de pertencer ao PCC. Segundo a polícia, a facção colocava na transportadora o dinheiro arrecadado com atividades criminosas, que depois eram repassados para outras pessoas. Everton era responsável por indicar quem deveria receber a parte referente ao irmão de Marcola. A ordem era dada para Ciro César Lemos, que figura junto com a esposa Elidiane Saldanha Lopes Lemos como proprietários do legais da Lado a Lado, da transportadora. Os policiais afirmam que parte desse dinheiro foi depositado em contas de Deolane, segundo a Folha.
0: Os indícios, pelo menos esses que aparecem, são, digamos, bem convincentes, né? Justificando a prisão preventiva nos termos que está. Porque são crimes em curso e ela fora. Porque a defesa pediu, né? Que seja domiciliar e tal. Mas ela solta poderia interferir na própria instrução criminal. Tem potencial para isso. Insisto, dados os elementos que estão aí. Né? Já teve a história lá atrás, já foi presa, né, das betes. Que mais?
1: Vamos lá, Reinaldo. O núcleo familiar de Marcola controlava o esquema de lavagem de dinheiro operado pela transportadora Lado a Lado, localizada em Presidente Venceslau, no interior paulista. Conforme destaca o jornal O Globo, essa operação Vernix expôs como a hierarquia criminosa é mantida por meio de vínculos de sangue, com o objetivo de garantir a circulação de ativos ilícitos dentro da economia formal. Mesmo presos no sistema penitenciário federal, o líder do PCC e o irmão dele, Alejandro, utilizavam seus sobrinhos e filhos como intermediários para conseguir movimentar recursos oriundos do tráfico de drogas. Após visitar o pai no presídio, a filha de Alejandro, Paloma, repassava instruções imediatas ao operador responsável pela partilha do dinheiro. Para ocultar o rastro dos valores, Paloma se valia de contas bancárias e linhas telefônicas em nome de terceiros, o que, segundo as investigações, configura blindagem patrimonial.
0: Parece que as coisas se encalacraram para ela, né? Ela tem detalhes aí do recebimento desses repasses da transportadora do PCC. Vamos lá.
2: Deolane Bezerra, por sua vez, recebeu repasses diretos da transportadora suspeita de ligação com o PCC. Segundo os investigadores, ela atuava como uma espécie de caixa da facção. De acordo com a polícia, indícios obtidos a partir da quebra de sigilo bancário e fiscal de Deolane apontam essa relação. O promotor Lincoln Gaki apontou dois fatores que evidenciam esse elo entre a influenciadora e a facção. O primeiro está na atividade de Deolane como advogada. Segundo o promotor, ela atuou para dezenas de faccionados e é amiga de Alejandro, irmão de Marcola. Já o segundo fator, segundo Gaquia, decorre do fato de que a influenciadora foi durante anos casada com um integrante do PCC que cumpria pena em Junqueirópolis, no interior paulista. Deolane já chegou a ser presa numa outra ocasião, em 2024, na cidade de Recife, sob suspeita de lavagem de dinheiro para casas de aposta.
0: Aqui precisa tomar muito cuidado com uma coisa, e não estou dizendo que se está confundindo, o Lincoln Gaki é uma pessoa séria, mas eu quero que você saiba. O fato de alguém advogar para um criminoso não torna a pessoa criminosa, obviamente. Agora, é preciso não confundir a atividade da advocacia com a própria atividade criminosa. Né? Porque, em regra, ô Lucas, sim, oi, inocentes também precisam de advogados, obviamente.
1: Sim.
0: Né? E culpados também, mas... então agora eu não posso advogar para nenhum criminoso. Não, vai acabar advogando. Se for advogado criminal, vai advogar para criminoso. Agora, existe a linha que separa, né, o que é atividade profissional do que é um comprometimento com as atividades ilícitas do cliente. E todo advogado sabe a diferença, né? E tem um outro troço que de fato chama atenção, né? uma mágica das 35 empresas em endereços de casa popular, vai lá.
1: Essa investigação toda que a gente trouxe por aqui descobriu que Deolane Bezerra chegou a abrir 35 empresas no endereço em Martinópolis, cidade do interior de São Paulo, onde há apenas uma casa popular. A polícia não informou a quem pertence essa residência. A sobreposição de empresas no mesmo local não é necessariamente ilícita, mas pode muitas vezes revelar alguns indícios da prática criminosa. Além das empresas em Martinópolis, a influenciadora também mantinha CNPJs em outros locais, dois deles, por exemplo, em Santo Anastácio, também no interior, e outros em Ribeirão Preto. Segundo o promotor do Ministério Público de São Paulo, Lincoln Gaquia, essa prática demonstra um problema muito grande. É uma pejotização do crime organizado, ele completa. Para os investigadores, a quantidade de empresas fazia do esquema do PCC um oceano de lavagem de dinheiro.
0: É preciso ir a fundo. Por isso mesmo é que é preciso integrar os esforços do governo federal, dos governos estaduais, né? Porque o crime está indo à frente. E realmente está organizado. Estou nem fazendo juízo de valor desse caso, né? Agora, que os indícios são brutais, são. É isso aí.
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2: 6:57. Muito boa noite para você que segue acompanhando a nossa programação em 90.3. Eu sou o Luiz Valci, te acompanho nesse noticiário local com muita informação e também serviço. Por isso que agora nós acionamos a nossa repórter aérea, Deise de Assis, que está de olho na movimentação no trânsito. Boa noite, Deise.
3: Oi, Valci, uma ótima noite para você, para todos os ouvintes da Band News FM. Eu começo destacando a Avenida Carlos Peixoto, em Botafogo. Está interditada nesse momento. Essa via fica ali na altura do estacionamento do Shopping Rio Sul. O trânsito nesse momento está sendo desviado para a Rua Lauro Miller. Você que vai para Copacabana, quer evitar o entorno ali do Shopping Rio Sul nesse momento, dê preferência pela Rua Real Grandeza, logo depois acessando o Túnel Velho. 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
2: Obrigado, Deise, pelas suas informações.
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0: 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Saúde é prevenção com o doutor Galileu Assis.
6: Em maio é celebrado o Dia Internacional da Tireoide, uma glândula localizada no pescoço que regula a função de vários órgãos do nosso organismo através da produção dos seus hormônios T3 e T4. Os nódulos tireoidianos são alterações estruturais que aparecem na glândula tireoide, bastante comuns, sendo encontrados em até 50% das pessoas. Em sua maioria, são benignos, não causam sintomas, mas que eventualmente podem interferir com bom funcionamento da glândula, seja produzindo muito hormônio, ocasionando hipertireoidismo, ou comprometendo a sua produção, ocasionando o hipotireoidismo. Em alguns casos, os nódulos tireoidianos podem crescer e causar problemas, como dificuldade para engolir e alterações na voz. Além disso, há a possibilidade de que esses nódulos possam se transformar em câncer de tireoide. Para identificar precocemente nódulos tireoidianos e avaliar se a função da glândula está preservada, não deixe de realizar seu check-up médico regularmente. Eu sou o Galileu Assis, diretor da MedRio Check-up, e lembro a vocês, saúde é prevenção.
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2: Mais do trânsito com ela, Deise de Assis.
3: Oi, Valci, atualizando vias expressas. Nesse momento, linha vermelha ainda com retenções sentido Baixada, do Caju até a chegada à cabeceira do aeroporto. Pela Avenida Brasil também tem dificuldades agora do Caju até Bom Sucesso e entre ali a altura da BR-040 até a chegada à Guadalupe, sentido centro da Avenida Brasil, com retenções apenas na chegada à rodoviária. 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Uma ótima noite para você, Valci, e para todos os ouvintes da Band News FM.
2: Obrigado, Deise, pelas suas informações. Até amanhã e uma boa noite para você também. 7:01, informações ao vivo com Pedro Gadelha.
7: Boa noite, Valci. Boa noite. A Conmebol declara o Flamengo como vencedor da partida interrompida contra o Independente Medellín. O confronto válido pelo Grupo A da Copa Libertadores foi suspenso aos 5 minutos de jogo por conta de uma confusão da torcida do clube colombiano nas arquibancadas. Em uma decisão da comissão disciplinar da entidade publicada nesta quinta-feira, o rubro-negro recebeu os 3 pontos na vitória por W.O. e se aproximou do primeiro lugar da classificação geral do torneio. Com você, Valci.
2: Valeu, Gadelha. Obrigado.
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2: Informações com a Maria Rita Nader. Boa noite.
9: Boa noite, Valcir. Boa noite para os nossos ouvintes. Tivemos informação de agora de um incêndio ali na General Polidório, em Botafogo, na altura do número 144. O acionamento dos bombeiros foi às 6h40 ali, um incêndio num carro no meio da rua. Então, o trânsito está bastante congestionado na região. A princípio, sem vítimas, mas a ocorrência ainda está em andamento. Volto com você, Valcir.
2: É isso. Vamos acompanhar esse incêndio ao longo da programação. A gente volta a te atualizar. 7h02.
10: E estamos de volta. E lá nos Estados Unidos, meninos, Pink e o cérebro certamente tiveram uma ideia. Que ideia? Ai, vamos comparar com a Segunda Guerra.
11: Tá.
10: Então temos de estar todos unidos para vencer o nazismo, eu acho.
11: Imagina.
10: Agora, a ignorância de Pink e o cérebro clama aos céus, mas por que que eu tô falando isso? Vai, vamos lá, vai ler o texto, vai, depois a gente vê o vídeo.
11: Tá bom, tá preparado?
10: Eu tô vai.
11: O ex-deputado federal Eduardo Bolsonaro defendeu uma coalizão da direita para vencer as eleições deste ano. Em um vídeo enviado à rede Comunica Brasil, ele fez uma comparação do cenário atual com aquele vivido na Segunda Guerra Mundial. Vamos ouvir o que disse Eduardo e na sequência você, Reinaldo, restabelece os fatos pra gente.
12: Claro. Eu quero que a gente tenha uma estratégia política. Porque senão a gente vai cair na mesma questão. Eu vou botar um exemplo mais exagerado para você entender o que eu estou falando. Você imagina na Segunda Guerra Mundial. Churchill, Roosevelt, Charles de Gaulle em exílio vão fazer uma aliança com Stalin. O cara que faz o Gulag, um genocida.

0: falando, nós fomos a direita sujinha. Ele próprio cita o Stalin. Bom, salvo engano, Stalin era de esquerda. A que força de esquerda ele está? Que força de esquerda ele estaria convocando, hein? Para vencer o PT. E quem é o PT nessa história? O PT é o nazismo? Mas espera aí, quem é amigo de nazista aqui? Você é amigo da Beatrix von Storck, cara. A neta do mais longevo ministro do Hitler. Que é a expressão da alternativa para a Alemanha, um partido neonazista, Eduardo. Quem gosta de neonazista aqui? Você foi a um evento com o Steve Bannon, rapaz? Ô cérebro, você foi a um evento com o Steve Bannon? Em que estava presente a alternativa para a Alemanha, representantes da alternativa para a Alemanha, partido neonazista? O Steve Bannon fez uma saudação nazista para eles ao seu lado. O amigo de uma neonazista é você, cara. É a sua turma. Isso aqui não é gosto, isso aqui é fato. Mas, de qualquer modo, conforta saber que você acha que a direita não tem de ser limpinha para ficar com o Flávio e que não se trata de defender o Flávio, porque provavelmente indefensável, mas que você quer a união de todos. E na união de todos você colocou inclusive o esquerdista Stalin para vencer o quê? O PT, que então seria o nazista da história, quando o amigucho de neonazista que já veio ao Brasil, se encontrou com você e se encontrou com seu papai, são vocês. Você vê? Ô cérebro, continua a se juntar com o Pink aí e continue a produzir coisas. Viu? Parabéns. Né? E o Zema participou lá da Marcha dos Prefeitos, é isso? E foi a Marcha dos Prefeitos? Foi, 27ª Marcha dos Prefeitos. Ele não é direita limpinha, está muito longe disso. Está muito longe disso. Mas desceu o sarrafo de novo no Flávio. Vai, põe aí.
1: Eu continuo dizendo, eu fiquei decepcionado. As explicações para mim não foram convincentes e precisamos tê-las. E o Brasil precisa de um presidente que, para fazer as mudanças necessárias, precisa ter credibilidade. Me parece que esse banqueiro bandido foi atrás de pessoas para quem ele via que seria bem recebido.
0: É. É uma pena que você também seja um defensor do horror, não é mesmo? E ainda hoje, no último bloco do programa, nós vamos ver. Quem estiver acompanhando pelo rádio, depois procura nas redes sociais. É isso aí.
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0: 7:10, informações com a Maria Clara Vinhais. Muito boa noite.
1: Boa noite, Valci. O Corpo de Bombeiros ultrapassa a marca de 21 mil atendimentos relacionados a acidentes com motocicletas em todo o estado do Rio entre janeiro e o dia 20 de maio deste ano. Segundo a corporação, foram registradas 13.529 colisões, 6.765 quedas e 1.242 atropelamentos envolvendo motos, totalizando 21.536 ocorrências. O número representa uma média de quase 154 acidentes por dia, ou cerca de 6 casos e meio por hora. O acumulado dos primeiros meses de 2026 já corresponde a 37,5% de todos os acidentes com motocicletas atendidos pelos bombeiros ao longo de 2025. Volto com você, Valci.
0: Obrigado pelas suas informações, Maria Clara. Apenas 32% do público-alvo da campanha de vacinação contra a gripe recebeu o imunizante na cidade do Rio de Janeiro. Ao todo, mais de 1 milhão de doses foram aplicadas, segundo a Secretaria Municipal de Saúde. A pasta reforça a importância da imunização, principalmente para idosos, crianças e gestantes que são mais vulneráveis a complicações. Para ampliar a cobertura vacinal, a Prefeitura mantém pontos de vacinação em locais de grande circulação, como estação de transporte público, aeroportos e jogos no Maracanã. A capivara, que foi vítima de maus tratos na Ilha do Governador, está solta em uma reserva ambiental da Zona Oeste do Rio de Janeiro para ficar protegida após ficar cega em um dos olhos. Além do traumatismo craniano depois da violência, houve uma lesão na retina do olho esquerdo. A soltura teve que ser em local reservado para melhores condições de sobrevivência do animal. A capivara foi agredida na madrugada do dia 21 de março na Ilha do Governador, na Zona Norte. O animal é um macho adulto de cerca de 64 quilos. O caso foi registrado por câmeras de segurança. O roedor foi encontrado com vida em um terreno baldio, sendo resgatado pela patrulha ambiental. A capivara recebeu os primeiros socorros ainda no local e foi encaminhada à Clínica de Reabilitação de Animais Silvestres da Universidade Estácio de Sá, em Vargem Pequena, na Zona Oeste. O estado de saúde do animal era grave. A capivara sofreu traumatismo craniano, além de outras feridas na cabeça e também nas costas. Os 6 acusados seguem presos no presídio Juíza de Direito Patrícia Ascioli, em São Gonçalo, na região metropolitana do Rio. 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

0: coisa.
1: Muito bem, nós estamos de volta. O Eduardo falou sobre ter gente de esquerda também contra o Lula, contra o PT, junto com a extrema direita. Aí eu ironizei, mas até está me ocorrendo aqui que pode ter. Olha só. Não vou falar quem, evidentemente. Mas que tem gente fazendo joguinho, tem. Alcolumbre diz não a uma CPI do Master e se explica. Vai lá.
2: Presidente do Senado se recusou a ler o requerimento de instalação da CPI do Master, Reinaldo. Ao indeferir as diversas questões de ordem apresentadas pelos parlamentares, Alcolumbre disse que a sessão conjunta do Congresso desta quinta foi convocada para analisar vetos do presidente Lula e que a decisão de fazer a leitura dos requerimentos é dele, como presidente do Congresso. Vamos acompanhar.
3: Eu sempre entendi que quando nós fizéssemos a convocação de uma sessão do Congresso Nacional, a presidência seria questionada naturalmente pela questão da leitura dos requerimentos apresentados de criação de comissões parlamentares mistas de inquérito. Mas esse assunto não pode ser o prioritário deste momento da sessão de hoje. Eu peço a compreensão de Vossas Excelências. Quando esta presidência solicitou o entendimento, inclusive com o apoio dos líderes do Congresso, que entenderam a importância do motivo desta reunião, é porque na data de hoje, exatamente no dia de hoje, dia 21 de maio, 3.200 municípios estão inadimplentes. Mas amanhã, ou depois de amanhã, a gente vai poder chegar a mais de 5 mil municípios inadimplentes com pelo menos alguma ou uma pendência no cálculo. Esses assuntos cabem exclusivamente a uma decisão da presidência do Congresso Nacional.
1: E, portanto, não. E aí, o Flávio pediu, porque o Flávio agora falou, eu quero CPI. O Flávio quer CPI, o Flávio está junto, inclusive, com alguns setores. É a frente que o Eduardo está falando. Vamos juntar a frente com Stalin, com não sei o quê. Né? O PT falou que é CPI, todo mundo quer CPI. Vai, vamos aí, o que, que a gente tem? Vai.
4: Antes de Alcolumbre bater um martelo, tanto a oposição, representada por Flávio Bolsonaro, como o PT, na voz do líder do partido na Câmara, Pedro Uxay, pediram a instalação da CPI do Master. Vamos primeiro ouvir a declaração do filho 01, Jair Bolsonaro, que estava cercado por parlamentares aliados e criticou a esquerda.
5: Mais do que nunca é necessária a instalação dessa CPMI do Banco Master, conforme a nossa questão de ordem protocolada hoje aqui de manhã. Porque eu tenho um desafio a fazer. Eu quero Daniel Vorcaro e Augusto Lima sentado naquela CPMI, falando qual é a relação que eles tinham com Flávio Bolsonaro. E também qual a relação que eles tinham com o Lula. Qual a relação que eles tinham com Alexandre de Moraes. Porque eu não tenho nada a temer. Eu não tenho nada a esconder. Estou desafiando aqui a esquerda brasileira.
1: Alguma esquerda, tem até parte de esquerda que está com você, mas você sabe que é mentira, né? Você sabe que é mentira. Você não quer CPI coisa nenhuma, porque seus amigos vão se dar mal. Se fosse uma CPI séria, de resto a investigação está sendo feita, né? Aí o líder do PT tirou uma onda com ele, vai.
6: Agora quero aproveitar esta minha presença aqui para dizer para o Flávio Bolsonaro que subiu nesta tribuna. Eu estou gostando, deputada Érica. Há poucos dias ele subiu aqui, tinha uns 50. Hoje só teve uns 8, 10. E tem muito deputado federal que na janela está querendo mais uma janela. Pulou para o PL e agora eu gostaria de voltar e não consegue mais voltar. Foi melancólica a presença do candidato à presidência da República aqui. E subiu na tribuna para mentir de novo. Está aqui 181 assinaturas da CPMI, de Fernanda Melchior, Luiz Helena, de todos nós deputados, e o pré-candidato a presidente mente que nós não assinamos CPMI. Nós não assinamos do proponente do PL, denunciado pela Polícia Federal. Não tem idoneidade. Tem que fazer a CPMI daquele lado, não só do Banco Master, mas dos próprios parlamentares que assinaram.
1: CPMI agora, só para gerar calor e nenhuma luz. A investigação está em curso. De verdade, ninguém quer. E não é conveniente mesmo, agora, né? Só serve a picareta, é isso aí.
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0: presa a mulher suspeita de lavar dinheiro para Marcola, o chefão do PCC, que está na cadeia. Influenciadora Deolane Bezerra teve 27 milhões de reais bloqueados pela justiça.
1: Polícia do Rio diz que mercenários da guerra na Ucrânia estão dando treinamento para traficantes usarem drones que transportam fuzis entre as favelas.
0: Depois que a Polícia Federal rejeitou a delação de Daniel Vorcaro, Procuradoria-Geral da República mantém negociação para decidir se aceita a proposta. Mas chance é considerada mínima.
1: Por 9-1, o Supremo mantém lei do Congresso que vai permitir a construção de uma ferrovia estratégica para exportação do agronegócio ligando Mato Grosso ao Pará.
0: E você vai ver também no Jornal da Band.
2: Temporais provocam alerta na região serrana do Rio de Janeiro. Em Petrópolis, obras para evitar tragédias estão atrasadas.
3: A aprovação de Donald Trump volta a cair e o principal motivo é o aumento do custo de vida por causa do conflito com o Irã.
2: Demorou, mas finalmente saiu o laudo que comprova. Sitiante que buscava água, achou mesmo petróleo no interior do Ceará.
3: Neymar vai chegar em forma para a Copa? 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
7: A apresentação é de Eduardo Oineg e também de Adriana Araújo.
0: Olá, boa noite pra você.
1: Boa noite. Em São Paulo, uma operação da Polícia Civil e do Ministério Público contra a lavagem de dinheiro do PCC prendeu a influenciadora digital e advogada Deolane Bezerra. Ela foi detida em casa, onde mora num condomínio na cidade de Barueri, na região metropolitana de São Paulo. A investigação apontou que a influenciadora recebeu mais de R$1 milhão em repasses de uma empresa ligada ao chefão do PCC, Marcola. A polícia apreendeu na casa da advogada uma frota de carrões, avaliada em mais de R$8 milhões. A justiça autorizou o bloqueio de R$27 milhões das contas dela. Também foram cumpridos mandados de prisão contra Marcola, que já está preso, além de parentes dele. A reportagem completa sobre esta operação você vai ver logo mais aqui no Jornal da Band.
0: No Rio de Janeiro, a polícia diz que criminosos estão sendo treinados para pilotar drones que transportam fuzis. Mercenários da guerra na Ucrânia estão por trás do acesso aos equipamentos.
8: Complexo do Alemão, quartel-general do Comando Vermelho, na zona norte do Rio de Janeiro. Vídeos gravados pela Polícia Militar mostram que a facção segue avançando na compra de drones.
9: Qual é a altitude atual?
10: Estamos a 334 metros e mantendo a posição.
8: A Subsecretaria de Inteligência afirma que os traficantes vistos nessas imagens estão sendo treinados para transportar fuzis entre favelas controladas pela facção. Os equipamentos de grande porte são capazes de transportar até 80 quilos, o que equivale a até 20 fuzis de guerra dentro de uma caixa. O raio de autonomia é de 12 quilômetros. Isso significa que do Complexo do Alemão, por exemplo, os traficantes conseguiriam transportar fuzis para favelas como Jacarezinho, Morro dos Macacos e Complexo do Chapadão.
11: A ideia deles é que esses drones sejam utilizados em especial nas ações de tomada de território que eles fazem, nas ações de guerra, para manter um fluxo de armas e munição para essas comunidades sem precisar passar pela pista.
8: Brasileiros que foram lutar na guerra da Ucrânia são os responsáveis pelos equipamentos e pelo treinamento.
11: Já identificamos pelo menos dois, chegaram ao Brasil já tem alguns meses e foram direto ao Complexo Alemão. Além de integrar a organização criminosa, eles passam toda a expertise, todo o treinamento que eles tiveram no ambiente de guerra, tanto do combate quanto da utilização de drones.
12: Os drones comprados pelo Comando Vermelho normalmente são usados em áreas agrícolas e são bem maiores dos que a gente já conhece, como esse daqui, usado para filmagem profissional. Os modelos obtidos pelos bandidos chegam a custar até R$200 mil.
8: Drones do crime organizado no Rio de Janeiro já lançam artefatos explosivos. Monitoram rivais e policiais. A polícia tenta identificar os criminosos que aparecem no vídeo recebendo treinamento para o uso dos drones.
1: A polícia prendeu em Goiás criminosos que se passavam por fiscais ambientais para extorquir dinheiro de produtores rurais e comerciantes.
9: Fardas, distintivos falsos e até viaturas caracterizadas eram usados para simular fiscalizações em fazendas e estabelecimentos comerciais. Segundo a Polícia Civil, os criminosos usavam cargos fictícios, como delegado ambiental federal e comandantes. Intimavam as vítimas com ameaças de multas milionárias, embargos e até fechamento de propriedades.
13: É uma organização realmente criminosa. Era uma milícia ambiental que atuava na zona rural do estado de Goiás, que hoje foi desarticulada.
9: Para evitar os supostos problemas, comerciantes e produtores eram coagidos a fazerem pagamentos relacionados a patrocínios ou anúncios ligados a uma revista do grupo. Foram cumpridos mandados em Goiânia, Aparecida de Goiânia, Caldas Novas e Mineiros. Ao todo, 7 pessoas foram presas temporariamente.
0: Quase 7 anos depois do crime, um homem começou a ser julgado por feminicídio em Pernambuco. E foi um crime brutal. Uma mulher que tinha ficado grávida dele foi morta porque não quis abortar.
14: O julgamento é feito por videoconferência aqui no Fórum de Paulista, região metropolitana do Recife. O copiloto, Mike Fernandes dos Santos, está preso em Campinas, no interior de São Paulo. Ele é acusado de mandar matar a comissária de bordo de Norá Cristina Barbosa da Silva, de 35 anos, em outubro de 2019.
15: Mike e Dinorá mantiveram um relacionamento por 3 meses e ela engravidou. Segundo a investigação, ele queria o aborto, mas ela se recusou e teve a criança. Esse teria sido o motivo para Mike mandar matar Dinorá.
14: Dois homens invadiram a casa da comissária quando ela amamentava a bebê de 8 meses. Um deles atirou na mulher, que não resistiu. A mãe de Dinorá também estava lá. Nessa quinta, ela foi ouvida durante o júri popular. Disse que acredita que ela e a neta também iam ser assassinadas.
16: Porque o plano original dele era matar as três. Mas você sabe que até na bandidagem eles têm um código. E eles não aceitavam matar a criança. Eu desejo que justiça seja feita. Nada disso vai trazer minha filha de volta. Não vai diminuir a minha dor.
17: Tá pena massa pra ele. E é pouco. É pouco pela maldade que ele fez. Minha irmã não vê minha filha mais não. Mas a mãe dele tá vendo ele.
14: Outras 5 pessoas já foram condenadas por envolvimento no crime.
18: Ele afirma ser inocente, ele afirma não ter dado voz a mando algum em relação à morte da senhora Dinorá.
19: Existe prova técnica que liga ele como autor intelectual desse crime.
1: Beneficiado por uma decisão da Justiça do Paraná, um homem que ateou fogo na mulher não vai mais responder por tentativa de homicídio, mas por lesão corporal.
20: José Rodrigo Bandura aparece nestas imagens ateando fogo na própria esposa dentro de casa em Maringá, no interior do Paraná. A vítima sobreviveu, mas teve queimaduras de 3º grau no rosto, na cabeça e no tórax. Ele foi denunciado por tentativa de feminicídio qualificado.
21: Eu perdi inicialmente o movimento do pescoço, atualmente estou fazendo fisioterapia para ganhar todo o movimento do pescoço. Só que só com fisioterapia não está resolvendo, talvez eu tenha que passar por nova intervenção cirúrgica.
20: Quase um ano depois do crime, a Justiça do Paraná acolheu o recurso da defesa do suspeito e mudou a tipificação do crime, de tentativa de feminicídio para lesão corporal grave. No entendimento dos desembargadores, ele não teve intenção de matar a mulher. O advogado do ex-marido argumenta que ele ainda ajudou a vítima depois do ataque.
22: No caso concreto, o nosso patrocinado agiu imediatamente para evitar um resultado mais gravoso. Ou seja, a sua contribuição foi relevante. Evitou o resultado morte.
20: Segundo o Tribunal de Justiça do Paraná, o homem continua preso. E mesmo com a mudança no entendimento sobre o tipo de crime cometido, ele deve ir a júri popular, mas ainda não tem data prevista.
23: O próprio Ministério Público tem esse olhar de que quando o agressor em si utiliza facas, disparos ou fogo, o objetivo final é matar, independente que ele se arrependeu depois.
20: O acusado tem histórico de violência contra mulheres e já tinha ateado fogo à casa de outra ex.
21: aconteceu com uma, aconteceu comigo e pode acontecer com outra até chegar ao pior.
0: Todos nós vimos uma mulher com a cabeça em chamas. Não foi a ponta do dedo, não foi o pé, foi a cabeça. No depoimento, a vítima, Thaís, contou que o réu José Bandura, depois de atear fogo usando o acendedor da churrasqueira, a impediu de correr para o banheiro, a agarrou e jogou no chão. Mas três desembargadores preferiram enxergar nessa cena tentativa de ajudar a vítima. Vamos aos nomes: Miguel Kifuri Neto, Mauro Blay Pereira Júnior e Rótoli de Macedo. Os três desembargadores enxergaram arrependimento. Ah, e foi preciso também não enxergar os antecedentes do réu, né? Se um homem tenta fazer da cabeça de uma mulher carvão, não é tentar matar essa mulher, é o quê? Sabe aquela história? O inferno está cheio de bem-intencionados. Pois bem, o Brasil está cheio de potenciais feminicidas muito bem-intencionados. E com aval da justiça.
2: Ainda hoje, tribunal francês condena Airbus e Air France por tragédia que matou 228 pessoas em 2009. Nova sentença responsabiliza as empresas por queda de avião na rota Rio-Paris, mas ainda cabe recurso. Batalha jurídica com as famílias das vítimas já dura 17 anos. Os detalhes daqui a pouco.
1: Em Petrópolis, na região serrana do Rio de Janeiro, um temporal trouxe de volta o medo para os moradores. 4 anos depois das enchentes e deslizamentos que deixaram 242 mortos, obras de prevenção estão atrasadas ou então já apresentam problemas.
3: A mudança no tempo altera a rotina de quem vive em Petrópolis.
4: Você sente o estresse, cliente que não consegue chegar, né?
5: A rua fica praticamente vazia e o pessoal evita ficar frequentando a rua devido à enchente, essas coisas, e o perigo também dos alagamentos.
3: Ontem um temporal voltou a assustar os moradores na região serrana do Rio. Ruas ficaram alagadas e sirenes foram disparadas. Mais de 60 linhas de ônibus tiveram a operação interrompida. Em Petrópolis, choveu mais de 90 milímetros em 24 horas.
24: A chuva nesta quinta-feira diminuiu aqui na cidade, mas a preocupação continua. 4 anos depois de uma das maiores tragédias climáticas do país, que terminou com 242 pessoas mortas, 15 obras de contenção e drenagem ainda não foram concluídas.
3: E em pontos onde os trabalhos já terminaram, as reclamações continuam. O túnel extravasor, estrutura que desvia a água do rio para prevenir inundações, cedeu em 2022 e passou por uma reforma. As obras, que deveriam durar 6 meses, só foram entregues em 2025, 3 anos depois. O Hélito se machucou ao cair no buraco aberto quando o túnel se rompeu. Ele ainda está afastado do trabalho e aponta uma série de problemas.
25: Hoje em dia é o vazamento na parede lateral, a falta de coleta do esgoto e essa retroação nessa parte do deságue aqui, que você pode perceber que o esgoto está ali, a parte escura com a parte clara, que nem mistura uma com a outra. Eu espero que, como está na garantia, ainda volte a empresa para consertar isso, porque foi pago.
3: Um levantamento do governo do estado mostrou que quase 18 mil pessoas vivem em áreas de risco alto ou muito alto, o que representa quase 6% da população de Petrópolis. Na Rua Nova, outro ponto afetado pelas chuvas de 2022, a maioria das casas segue interditada. Esse muro, que custou mais de R$100 mil, apresenta rachaduras e a contenção de uma encosta está ameaçada.
26: A obra foi feita em 2022 e não foi concluída devido que falta a drenagem. E por falta da drenagem, a água do morro está passando por debaixo da pedra e está começando a cavar. E a gente denunciou isso e até hoje não fizeram nada.
3: A prefeitura afirmou que vai pedir uma vistoria e eventuais reparos à empresa responsável pelo muro. A Secretaria Estadual de Obras disse que investiu R$300 milhões na reconstrução da cidade, mas não respondeu sobre o vazamento no túnel extravasor.
0: E vamos à previsão para amanhã. Olha, tem mais umidade chegando sobre o centro-sul do país e com isso a chuva ganha força nessa sexta-feira. Maior risco de temporais entre o sul do Paraná e o oeste de Santa Catarina. Pancadas fortes no sul de Mato Grosso do Sul e também no interior paulista. Isso com queda de bastante raios, viu gente? Atenção. Chove forte também no sul da Bahia, entre o Amazonas e Roraima. O alerta é máximo para tempestades. No restante do país, tempo mais firme na área central ali com a baixa umidade do ar na faixa central, como eu disse. E para os gaúchos, o destaque é o frio que continua com possibilidade de geada. Manhã fria também em São Paulo, mínima de 14 graus e vamos até os 17 graus com possibilidade de chuva fraca e também com chuva no fim de semana. Chove forte em Manaus. Máxima de 27 graus. Boa Vista, 29, também com chuva por lá. Para o Rio de Janeiro é mais chuvisco, viu gente? Máxima de 24 graus. E Curitiba, friaca, mínima de 10 graus, máxima de 13, também com alguma chuva.
1: A Câmara aprovou um projeto que restringe a atuação de fiscais ambientais. O texto trata de punições aplicadas a partir de imagens obtidas por satélite que identificam áreas desmatadas. Somente depois que o responsável for notificado e apresentar a defesa é que os fiscais poderão adotar medidas cautelares como destruição do maquinário. O projeto aprovado na Câmara segue agora para o Senado. E agora um destaque internacional: nos Estados Unidos, a alta da inflação aumenta a reprovação ao presidente Donald Trump. Uma nova rodada de pesquisas mostra que metade dos americanos está com mais problemas financeiros.
6: Fazer a compra do mês nos Estados Unidos está cada dia mais difícil. De acordo com os dados oficiais da inflação, o preço nos supermercados aumentou 2,9% no mês passado, a maior alta desde agosto de 2023.
7: I would say that everything is more expensive.
6: Essa consumidora conta que tudo está mais caro, principalmente a comida. E ela está correta. Em abril, o tomate disparou 40%, o café 19% e a carne 9%. Mas o aumento do custo de vida não é sentido só no supermercado. Essa outra compradora afirma que tudo está custando mais, o que pode estar ligado à alta no preço dos combustíveis. Não é mera impressão. Nos postos, o galão de gasolina está sendo vendido, em média, a $4.56, 50% mais caro do que o valor cobrado antes do início do conflito com o Irã. O aumento do custo de vida impacta diretamente na avaliação do eleitor sobre Donald Trump. Uma nova pesquisa mostra que a população está pessimista com os rumos da economia. Divulgado pela rede Fox News, o levantamento revela que 51% dos entrevistados estão com uma situação financeira pior do que há 2 anos. Somente 16% disseram estar numa condição melhor do que em 2024. A sondagem ainda registrou que a desaprovação de Trump subiu de 58% em abril para 61% agora. A aprovação caiu de 42% para 39%. O aumento no custo de vida está ligado com o conflito no Irã e o fechamento do Estreito de Hormuz, por onde passavam 20% do petróleo consumido no mundo. O bloqueio iraniano e os impasses nas negociações de paz fizeram o preço do barril disparar. Enquanto pressiona e ameaça o Irã, Trump teve uma tensa conversa com o primeiro-ministro de Israel, Benjamin Netanyahu. O motivo? A suspensão da retomada dos ataques americanos ao Irã. Trump atendeu a um pedido de aliados do Golfo, que negociam com Teherã, o que desagradou os israelenses.
0: O Itamaraty convocou a chefe da Embaixada de Israel no Brasil para dar explicações sobre o tratamento a ativistas interceptados numa flotilha no mar Mediterrâneo enquanto tentavam levar ajuda humanitária a Gaza. O vídeo com os detidos amarrados foi publicado por um ministro israelense que aparece sorrindo nas imagens. Todos os ativistas, entre eles 4 brasileiros, foram deportados e chegaram hoje à Turquia.
1: Mesmo com pedidos de suspensão e contestações na justiça, o governo federal começou a homologar contratos do leilão de energia que deve encarecer a conta de luz.
8: leilão de reserva de capacidade foi realizado em março pelo governo federal. Consiste em mais de R$500 bilhão destinado à compra de energia para oferecer potência no horário de maior demanda, entre 6 e 9 horas da noite. Há duas semanas, o Jornal da Band vem mostrando que os valores pagos e a quantidade de energia comprada foram considerados exagerados e questionados pelo mercado. Por isso, o negócio entrou na mira do Tribunal de Contas da União, da Procuradoria da República e de parte do Congresso. O Ministério Público Federal pediu para o governo adiar a homologação dos contratos e solicitou à Agência Nacional de Energia Elétrica, a ANEEL, que se abstenha de novos atos relativos ao leilão até que o TCU conclua a análise. Apesar dos pedidos, das investigações e da desconfiança do mercado, a União ignorou e passou a homologar os contratos. E é um custo bem maior do que o previsto, o que deve aumentar a conta de energia em pelo menos 10%. 13 contratos foram validados. As maiores beneficiárias são a Petrobras, a Eneva e a Âmbar, que ficaram com 10 deles. São quase 2 mil megawatts de usinas termoelétricas a gás e 228 megawatts de termoelétricas movidas a óleo, ambas mais caras e poluentes. Isso equivale a apenas 11% dos contratos e que vão custar uma fortuna na conta de luz dos brasileiros. Quase R$34 bilhões.
0: O surto de ebola levou uma multidão a invadir hospitais e incendiar tendas de atendimento na República Democrática do Congo, na África. Parte da população desconfia das autoridades de saúde no país, já marcado por conflitos armados. A Organização Mundial da Saúde identificou 600 casos suspeitos e 139 mortes ligadas à doença que provoca a febre hemorrágica. A nova variante do vírus ainda não tem vacina nem tratamento aprovados. Com o risco de propagação regional, o governo de Uganda, que já registra casos de ebola, suspendeu o transporte público com o país vizinho.
1: Em uma nova decisão judicial, a Air France e a Airbus foram condenadas pelo acidente com o voo Rio-Paris, em 2009, que matou 228 pessoas. As empresas anunciaram que vão recorrer.
9: Airbus e a Air France foram consideradas as únicas responsáveis pela tragédia e culpadas por homicídio não intencional. O Tribunal de Apelações de Paris determinou o pagamento da multa máxima prevista para cada companhia, 225 mil euros, o equivalente a R$1.300.000. 17 anos depois do acidente, a decisão foi recebida como um reconhecimento histórico pelas famílias das vítimas. Em 2023, as empresas haviam sido absolvidas em primeira instância. O voo 447 da Air France saiu do Rio de Janeiro com destino a Paris na noite de 1º de junho de 2009. A bordo do Airbus A330 estavam passageiros de 33 nacionalidades, entre eles 58 brasileiros. Poucas horas depois da decolagem, o avião desapareceu dos radares e despencou no Oceano Atlântico. As caixas pretas só foram encontradas 2 anos depois no fundo do mar. A investigação concluiu que sensores de velocidade conhecidos como sondas Pitot congelaram durante o voo. A falha provocou informações incorretas na cabine e os pilotos reagiram de forma inadequada, levando o avião a perder sustentação. Segundo o Ministério Público francês, a Airbus subestimou os riscos apresentados pelas sondas e demorou para alertar as companhias aéreas. Já a Air France foi acusada de não treinar adequadamente os pilotos para enfrentar esse tipo de emergência. Depois do anúncio da sentença, a Air France e a Airbus anunciaram que vão recorrer à Suprema Corte, a mais alta instância da justiça francesa, para tentar reverter a condenação. No âmbito civil, famílias das vítimas receberam indenizações ao longo dos anos por meio de acordos extrajudiciais e seguros pagos pela Air France.
0: Voltamos a falar da prisão da advogada e influenciadora Deolane Bezerra por suspeita de lavagem de dinheiro para o PCC. Segundo a investigação, ela teria ligações com Marcola, o chefão da facção que está preso e também parentes dele.
10: Presa por 10 mil reais.
11: Policiais chegaram logo cedo na casa da influenciadora, uma mansão num condomínio em Barueri, na região metropolitana de São Paulo. Eles cumpriram mandados de busca no local e prenderam Deolane Bezerra. Ela foi levada para a sede da Polícia Civil de São Paulo e, à tarde, transferida para esse presídio. A prisão preventiva contra a influenciadora e a advogada foi decretada pela Justiça numa investigação que apura um esquema de lavagem de dinheiro do PCC. Deolane tinha acabado de voltar de uma viagem para a Itália.
0: Lindo!
11: As investigações contra Deolane começaram há 7 anos, quando agentes penitenciários encontraram bilhetes de integrantes do PCC dentro da penitenciária 2 de Presidente Venceslau, no interior paulista. As conversas citavam uma transportadora usada para movimentar dinheiro da facção. A empresa ficava a poucos metros da penitenciária, onde Marco Williams Herbas Camacho, o Marcola, chefão do PCC, estava preso. Segundo a investigação, a transportadora pertencia ao irmão de Marcola, Alejandro Camacho, que também está preso. Deolane Bezerra passou a ser monitorada quando a polícia encontrou mensagens no celular de um dos investigados que citavam transferências da transportadora para contas da influenciadora. Segundo um inquérito, entre 2018 e 2021, Deolane recebeu mais de R$1 milhão em depósitos fracionados.
12: Num dos celulares desse laranja do Marcola e do irmão, estava indicação de contas, né, para que o dinheiro da transportadora fosse mandado para a família Camacho. E nessas contas também haviam contas da investigada Deolane Bezerra, né? Ela é muito próxima da família do Alejandro, do Marcola, é amiga íntima da esposa do Alejandro, das filhas.
11: Marcola e o irmão, que estão presos na Penitenciária Federal de Brasília, também foram alvos de novos mandados de prisão preventiva. Segundo a investigação, mesmo preso, Alejandro continuava controlando a transportadora. A filha dele, Paloma Sanches Camacho, teria atuado como mensageira e gestora do patrimônio da família. O nome dela foi incluído na lista vermelha da Interpol. Leonardo Herbas Camacho, também sobrinho de Marcola, é considerado foragido.
13: Esta operação mais uma vez mostrou que nós estamos atingindo o andar de cima do crime organizado, mostrou que Marcola e família ainda operam em relação a essa questão de lavagem de dinheiro, que o dinheiro do crime organizado está entrando na economia formal através de uma série de ações. Nós já vimos aqui em usinas, em postos de gasolina, empresa de ônibus e agora transportadora também, como nós vimos através dessa influencer, que pela capacidade dela de interferir nas pessoas, ela consegue ser um ponto importante da cadeia criminosa para que possa ocorrer o branqueamento de dinheiro.
11: Além de Deolane, a polícia também prendeu Everton de Souza, suspeito de intermediar os repasses do dinheiro. Essa não é a primeira vez que a influenciadora é alvo de prisão. Em 2024, foi detida numa operação que apurava um esquema de lavagem de dinheiro e jogos ilegais que teria movimentado R$3 bilhões. Na época, Deolane conseguiu um habeas corpus. Numa entrevista em 2021, após a morte do marido MC Kevin, Deolane já negava envolvimento com o PCC.
15: Estão atribuindo a minha pessoa, que eu advogo para facções criminosas. Eu não advogo para facções, meu escritório advoga para clientes.
11: No caso da operação de hoje, a defesa já entrou com um pedido de prisão domiciliar.
0: Daqui a pouco, Polícia Federal recusa a delação premiada de Daniel Vorcaro, mas Procuradoria-Geral da República mantém negociações para acordo com banqueiro. Ele procurava água e achou petróleo. A ANP confirma que líquido preto encontrado no quintal de um sítio no Ceará é petróleo cru. Você vai ver já já.
1: Bom, e agora é a hora do esporte aqui no Jornal da Band. A gente já chama a Lívia Nepomuceno, claro que a gente vai falar dele, claro que a gente vai falar da lesão do Neymar. Agora, vamos falar primeiro dos times brasileiros e o desempenho deles nos campeonatos sul-americanos.
14: Vamos começar com bola, né?
1: Vamos.
14: Uma ótima noite para vocês, uma ótima noite para você que está em casa. Olha só, Palmeiras, o Verdão decepcionou a torcida e o técnico Abel Ferreira, ele conseguiu achar um culpado pela derrota, olha só.
16: Os mais de 30 mil torcedores que foram ao estádio saíram chateados com o desempenho da equipe, que errou muito, criou pouco e viu o Cerro Porteño vencer por 1-0. O único gol da partida foi marcado pelo atacante Veguete, ex-Vasco da Gama. Com 7 jogadores confirmados na Copa em seleções de outros países, o Verdão pareceu meio apático. Será que os jogadores estão se preservando? Para o técnico Abel Ferreira, isso é possível.
17: Ponham-se no lugar dos jogadores. Vocês são inteligentes, ponham-se, cada um de vocês, ponham-se no lugar dos jogadores. Copa do Mundo existe de 4 em 4 anos e alguns vão lá uma vez na vida e não vão mais.
16: Com a derrota, o Palmeiras precisa vencer na última rodada o Júnior Barranquilla da Colômbia para não depender de outros resultados e avançar para as oitavas de final da Libertadores. Quem está tranquilo é o Flamengo, que venceu mais uma e garantiu a classificação. O gol foi marcado no segundo tempo pelo atacante Pedro, que ficou fora da lista da Copa. Flamengo e Palmeiras agora mudam a chave e se enfrentam no sábado pelo Brasileirão. Já na Sul-Americana, 5 brasileiros entraram em campo. O Santos, sem Neymar, começou bem e abriu 2-0 sobre o San Lorenzo da Argentina, mas permitiu um empate. O Vasco perdeu para o Olímpia do Paraguai por 3-1. O Bragantino arrancou o empate contra o River na Argentina. O Grêmio ganhou do Palestino do Chile. E o Botafogo passou pelo Independiente Petroleiro da Bolívia. Todos os brasileiros seguem vivos no torneio.
14: E a Conmebol confirmou a vitória do Flamengo no jogo da quarta rodada da Libertadores contra o Independiente Medellín da Colômbia. A partida foi interrompida nos minutos iniciais por protestos da torcida do time da casa e não foi mais retomada. Com isso, o clube carioca chegou a 13 pontos e garantiu a classificação em primeiro lugar do grupo. Agora sim, vamos falar dele, do Neymar, que corre contra o tempo para se apresentar à seleção da semana que vem com 100% da condição física. O novo problema é na panturrilha.
18: Este é o momento em que Neymar sai de campo com incômodo na panturrilha. Ele sofreu uma pancada contra o Coritiba pelo Brasileirão no último domingo. O atacante foi diagnosticado com edema muscular, situação que preocupa os torcedores após a convocação para a Copa do Mundo. Edema muscular é um inchaço causado por acúmulo de líquido nos tecidos e pode ser causado por excesso de esforço, má execução de movimentos ou por traumas, como é o caso de Neymar.
19: É uma resposta protetiva do corpo, tá? Então, você tem uma pancada, chegam líquidos com células para ajudar se houver necessidade de uma cicatrização do tecido muscular. E isso gera um certo incômodo. Então, o corpo emite um sinal de alerta. Olha, tivemos uma pancada aqui, vamos avaliar como é que estão as condições.
18: O tratamento para o edema muscular é muito simples. Aqui, inclusive, a gente tem alguns recursos que o Luiz, que é fisioterapeuta do esporte, vai explicar para a gente. Luiz, aqui são algumas possibilidades, então, para ajudar em situações como essa do Neymar, né?
19: Exato. Isso é o que a gente usa um pouco mais num cenário clínico, né? Não logo após a lesão em campo. Eu acho que o que mais é utilizado em campo, recurso imediato, é o gelo, a crioterapia, né? E um outro recurso que a gente usa bastante, que é o recurso eletrofísico, da parte de recuperação descontraturante.
18: No dia 31, o Brasil faz amistoso contra o Panamá no Maracanã. Neymar deve ser poupado. O craque brasileiro tem um grande histórico de lesões e cirurgias. Mas de acordo com esse médico do esporte, essa sequência não está interligada.
22: Ele tem um biotipo que é mais favorável a lesões.
18: Neymar segue se recuperando no Santos. Hoje foi para a academia e fez exercícios físicos. No dia 27, deve se apresentar à Granja Comari, no Rio de Janeiro, para dar início à preparação do Mundial.
22: Acredito que primeiro ou segundo jogo da Copa ele esteja bem.
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23: Você vai ver já já.
0: A Procuradoria-Geral da República decidiu manter a negociação da delação premiada de Daniel Vorcaro, mesmo depois de a Polícia Federal rejeitar a proposta. Para a PF, o banqueiro não disse tudo o que sabe e agiu para proteger pessoas próximas.
2: A decisão da Polícia Federal de rejeitar a proposta de delação premiada de Daniel Vorcaro provocou uma corrida na equipe de defesa do banqueiro. Advogados fizeram chegar à Procuradoria-Geral da República que estão abertos a novos esclarecimentos. Depois da recusa da Polícia Federal, a PGR é a única que segue negociando com o dono do Master. Três pontos travaram as conversas com a PF. O dinheiro a ser devolvido. Vorcaro sinalizou com 40 bilhões de reais em 10 anos. Mas os investigadores esperam um ressarcimento de pelo menos 50 bilhões, num período bem mais curto. O alcance da delação tem de ser maior, com nomes de todos os integrantes dos três poderes que tinham relação com o banqueiro. E a pena proposta pela defesa, a prisão domiciliar logo depois da sentença, é considerada branda demais pela PF. Aqui no Supremo, a possibilidade que a Procuradoria-Geral da República banque a proposta é dada como mínima. A avaliação é que se Vorcaro não conseguiu convencer a Polícia Federal, dificilmente a PGR vai aceitar os termos atuais.
4: Para a PF, Vorcaro não disse tudo o que sabe e agiu para proteger pessoas próximas. Delegados entendem também que a investigação a partir dos celulares do banqueiro já está em fase avançada, ou seja, sem a necessidade de ajuda de Vorcaro. Hoje, a defesa do banqueiro pediu a transferência dele para Papudinha, ala de estado maior da penitenciária. Ele está atualmente em uma cela comum na superintendência da PF. E a avaliação é que as condições são melhores na Papudinha. Agora são dois pedidos na mesa do ministro André Mendonça. Esse dos advogados de Vorcaro e outro da Polícia Federal, para que ele retorne para a penitenciária da Papuda.
2: Um dos personagens que investigadores afirmam que foi poupado por Vorcaro é o senador Ciro Nogueira, que, segundo a PF, recebeu uma mesada de até meio milhão de reais do banqueiro. Agora, a Polícia Federal investiga um repasse de cerca de 14 milhões de reais de um fundo da Refit para uma empresa da família do senador. Ciro Nogueira disse que o dinheiro veio da venda de um terreno em Teresina e reclamou do que chamou de tentativas de associá-lo a escândalos. A Refit foi alvo da operação Sem Refino na semana passada, suspeita de fraude fiscal, lavagem de dinheiro e organização criminosa. O grupo deve mais de 50 bilhões de reais em impostos.
1: Hora de conferir como foi o dia dos pré-candidatos ao Planalto hoje. O presidente Lula e o senador Flávio Bolsonaro trocaram farpas.
5: O pré-candidato do PL deve viajar aos Estados Unidos na semana que vem para um possível encontro com Donald Trump. Questionado pelo jornalista sobre a viagem, respondeu em inglês.
20: O senhor pediu essa agenda, se o senhor foi convidado, como é que foi?
21: I didn't ask for anything.
20: Se o Eduardo é que pediu, então, como é que foi? Nobody asked.
5: Flávio afirmou que usou o inglês para que o presidente Lula não entendesse o que estava falando. Segundo a equipe de pré-campanha do senador, há disposição da Casa Branca para concretizar a reunião. Só que até agora não há confirmação do lado americano. A crise provocada pela divulgação do áudio em que Flávio pede dinheiro a Daniel Vorcaro para filme sobre o pai provocou uma mudança na pré-campanha do senador. O empresário Marcelo Lopes deixou a coordenação de comunicação. O publicitário Eduardo Fischer assumiu a vaga. Hoje, Flávio Bolsonaro foi à tribuna do Congresso pedir a instalação da CPI do Banco Master, que o presidente do Senado disse que não sairá do papel.
24: Tem um desafio a fazer. Eu quero Daniel Vorcaro e Augusto Lima sentado naquela CPMI, falando qual é a relação que eles tinham com Flávio Bolsonaro. E também qual é a relação que eles tinham com o Lula. Qual a relação que eles tinham com Alexandre de Moraes? Porque eu não tenho nada a temer. Eu não tenho nada a esconder.
5: O presidente Lula participou de manhã de um evento com a ministra da Cultura, Margarete Menezes, em Vitória. No discurso, ele fez uma ironia sobre a Lei Rouanet ao falar sobre a relação entre Flávio Bolsonaro e o banqueiro Daniel Vorcaro.
25: Quem imaginava que aquele menino, que parecia ser a pessoa mais santa da família Bolsonaro, tivesse pegando 159 milhões de dólares para fazer um filme do pai. Ninguém imaginava. E isso é apenas o que a gente sabe agora. Nós nunca fomos atrás da lei Daniel Vocaro para financiar nenhum artista brasileiro.
5: Pré-candidato pelo Missão, Renan Santos participou da Marcha dos Prefeitos em Brasília e foi perguntado de que lado ficaria num eventual segundo turno entre Lula e Flávio.
3: É 4 anos sem Renan Santos na presidência da República, podendo fazer um plano de terras raras como ele fez uma pergunta ali, não podendo enfrentar o crime organizado, isso é o pior para o Brasil. Os outros dois, sinceramente, eu já dou exemplo outras vezes. Você prefere pegar a ebola ou prefere ser atropelado por uma carreta? Dá uma boa discussão. Em ambos os casos, você se dá muito mal.
5: O pré-candidato do Novo, Romeu Zema, foi a São Paulo para um almoço reservado com empresários. Já Ronaldo Caiado, pré-candidato do PSD, viajou ao sul de Minas Gerais, onde participou de um evento voltado ao agronegócio. O Democracia Cristã decidiu abrir um processo para expulsar Aldo Rebelo. O ex-ministro tem criticado a direção do partido, que decidiu substituí-lo como pré-candidato à presidência pelo ex-ministro do Supremo, Joaquim Barbosa, que ainda não respondeu. Aldo Rebelo voltou a dizer que mantém a candidatura e que Joaquim Barbosa é um nome clandestino e sem apoio no partido.
0: Deputados e senadores derrubaram hoje um veto do presidente Lula e liberaram doações do poder público a estados e municípios até 3 meses antes das eleições. O Alex Guzmão está ao vivo com a gente, traz os detalhes. Boa noite, Guzmão.
6: Boa noite, Adriana. Boa noite a todos. Com a derrubada desse veto, fica autorizada a destinação de novos recursos a estados e municípios no período pré-eleitoral. A medida libera doações e também repasses de emendas parlamentares não impositivas, o que até então era restrito pela legislação para evitar o uso político da máquina pública nas campanhas. O pacote inclui, por exemplo, doação de ônibus escolar, ambulâncias, equipamentos hospitalares, computadores e a cessão de imóveis ou prédios ou terrenos públicos para prefeituras. Também foi autorizada a transferência de recursos para municípios inadimplentes de até 65 mil habitantes, o que até então também era proibido por lei. As consultorias técnicas da Câmara e do Senado concordaram com os argumentos do governo e defenderam a manutenção dos vetos, mas a derrubada contou com votos de parlamentares do governo e da oposição. Voltamos a São Paulo.
1: Obrigado, Alex. Testes confirmaram. O líquido preto encontrado num sítio no interior do Ceará é mesmo petróleo.
7: Foi procurando água para fazer um poço no terreno que o líquido preto jorrou. Agora, a confirmação veio por e-mail. O material encontrado nas terras do Cidrônio realmente é petróleo cru.
8: Cheiro também mal.
7: Uma amostra estava em análise há 2 meses. No comunicado da Agência Nacional do Petróleo, a orientação é que a família mantenha a área preservada. O sítio fica em Tabuleiro do Norte, interior do Ceará.
8: Eles mandaram o relatório da visita técnica, comunicando que a gente aguardasse a visita de outra equipe técnica que viria para estudar de forma geológica a região, a propriedade.
7: A nova visita técnica ainda não tem data para acontecer. Até lá, a família do agricultor vive a incerteza e o medo de contaminação do terreno. A Superintendência de Meio Ambiente do Estado vai monitorar a questão ambiental.
8: Eles possam analisar e deixar tudo com segurança. Se esse material subir para a superfície, pode causar um dano ambiental, né?
7: A área pode ser incluída em leilões para que empresas privadas explorem o petróleo, mas nada é garantido. Será preciso analisar se a quantidade do mineral vale o investimento. Só depois a família poderia receber uma porcentagem do ganho, até 1%.
9: Ele ganha alguma porcentagem para que alguma empresa possa assumir esse licenciamento.
7: Com a repercussão do caso, parte do desejo de Cidrônio foi atendido. Chegou água na região.
8: Mas água não bebe. E se desse o petróleo, quer dizer, o petróleo deu, né? Se eles beneficiar o petróleo de carbono, que eu pegar esse dinheirinho aí e aumentar. Diria para furar meu poço, né? Para ter minha água, para dar meus bichos.
0: A Embraer concluiu mais uma etapa de testes do carro voador. Essa fase avaliou o desempenho em voo pairado e em baixa velocidade. A próxima etapa vai testar voos de transição ainda em solo. A fábrica no interior de São Paulo já tem cerca de 3 mil encomendas do chamado eVTOL. A entrega dos carros voadores está prevista para começar já no ano que vem.
1: Um novo observatório de saúde vai ajudar o Brasil a mapear os desafios do futuro, como uma coisa importantíssima que está acontecendo aqui no Brasil, o envelhecimento da população.
0: A novidade foi apresentada na maior feira do setor da América Latina, que trouxe também avanços importantes na medicina.
10: Moderna tecnologia para cirurgias

0: procedimentos delicados.
1: A proposta desse robô é que a cirurgia de coluna seja mais precisa, mais segura, com melhores resultados para o paciente. E trazendo isso para todos, essa é a nossa proposta.
0: Essas e outras novidades da área da saúde foram apresentadas na Hospitalar, maior feira do setor na América Latina. Durante o evento foi inaugurado o Observatório Permanente de Saúde da ABMED, a Associação da Indústria e Dispositivos Médicos. Em parceria com a USP, foi montada uma grande base de dados de saúde no país. Mais que um diagnóstico de momento, a ideia é que o observatório possa traçar cenários futuros e, com isso, ajudar o país a atender a população com mais eficiência. Dos dados e análises saem propostas de melhorias para o Congresso, prefeituras e governos estaduais e federal.
2: O observatório, ele é um locus permanente de discussão, de alinhamentos, de buscar soluções de tal maneira que a gente otimize os recursos, que não são infinitos, para que a população possa ter um acesso mais qualificado e amplo à saúde no Brasil.
0: Os especialistas lembram que nos próximos anos o país enfrentará desafios, como o envelhecimento da população, mudanças climáticas e revolução digital. Por isso, é preciso elaborar estratégias a longo prazo.
2: Não adianta só aumentar o dinheiro disponível para a saúde. Você também tem que gerenciar de uma forma mais efetiva para que exista uma integração e, principalmente, uma otimização da aplicação dos recursos.
3: A seguir, por 9-1, o Supremo libera obra de ferrovia estratégica para o agronegócio escoar a produção do Centro-Oeste.
4: Cristiano Ronaldo comemora mais um título. É o do Campeonato Saudita que a Band mostrou ao vivo. E daqui a pouquinho você vê os detalhes dessa conquista do CR7.
3: Você fica aí com a gente.

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3: 11, Supremo Tribunal.

8 horas 9 minutos, um tremor de terra de magnitude 3.3 é registrado na costa do Rio de Janeiro, próximo ao município de Maricá, na região metropolitana, na madrugada desta quinta-feira. O abalo sísmico ocorreu às 5 horas e 31 minutos da manhã. De acordo com a Rede Sismográfica Brasileira, o fenômeno foi detectado por estações de monitoramento espalhadas pelo país e analisado pelo Centro de Sismologia da Universidade de São Paulo. Até o momento, não há registros de que o tremor tenha sido percebido por moradores da região, nem relatos de danos provocados pelo abalo. Embora tremores de baixa magnitude sejam considerados incomuns no estado, especialistas destacam que esse tipo de ocorrência pode acontecer em diferentes regiões do país devido a movimentações naturais da crosta terrestre.

Rompida contra o Independiente Medellín. O confronto válido pelo grupo A da Copa Libertadores foi suspenso aos 5 minutos de jogo por conta de uma confusão da torcida do clube colombiano nas arquibancadas. Em uma decisão da comissão disciplinar da entidade publicada nesta quinta-feira, o rubro-negro recebeu os 3 pontos na vitória por WO e se aproximou aí do primeiro lugar de classificação geral do torneio. A equipe de Medellín terá que jogar as próximas 5 partidas em competições da Conmebol com portões fechados e ainda foi condenada a pagar uma multa no valor de 80 mil dólares.

0: Polícia Militar intensifica as ações no Morro do Borel, na zona norte do Rio, após sinais de confronto com uma arma de fogo. Na tarde de hoje, moradores da Chácara do Céu, nas proximidades do bairro da Tijuca, relataram ouvir disparos nas áreas da comunidade. 8:11.
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3: Manuel Neuer está na lista de convocados da seleção da Alemanha para a Copa do Mundo FIFA 2026. Lista essa que foi anunciada nesta quinta-feira e vai integrar, portanto, a Copa nos Estados Unidos, México e Canadá.
4: Estamos de volta com o Jornal da Band. Por 9-1, o Supremo manteve a lei do Congresso que permite a construção da Ferrogrão, uma ferrovia estratégica para o agronegócio ligando Mato Grosso ao Pará.
5: Um julgamento parado há 5 anos por uma decisão liminar que travou o projeto de uma das mais importantes ferrovias do Brasil, a Ferrogrão. A ferrovia deve ter quase 1.000 quilômetros, ligando Sinop, em Mato Grosso, ao porto de Miritituba, no Pará, com potencial para escoar a safra de grãos do Centro-Oeste, hoje principal área produtora de soja e milho, com as maiores colheitas do Brasil.
6: Por 9-1, o Supremo manteve a lei do Congresso que reduz os limites do Parque Nacional Jamanchim, no Pará, para liberar a passagem da Ferrogrão. Os ministros entenderam que o traçado da ferrovia não corta nenhuma terra indígena e que o impacto ambiental deve ser compensado.
5: A decisão remove o obstáculo jurídico para a retomada do projeto da Ferrogrão. Agora o plano entra na fase do pedido das licenças ambientais para começar a sair do papel. Hoje o escoamento é feito pela BR-163, considerada perigosa por ainda ter trechos de pista única em péssimas condições e ser recordista em acidentes.
6: Reportagens especiais do Jornal da Band mostraram a importância do projeto e a dificuldade para o escoamento da produção do Centro-Oeste por rodovias precárias.
7: Esse é um dos principais problemas da BR-163. Apenas 28% dela é duplicada.
8: Quando acontece um acidente, e não é raro, a pista fica interditada.
5: Para a Confederação da Agricultura e Pecuária, a decisão é uma vitória, porque a ferrovia vai modernizar e acelerar o transporte da produção com o menor impacto ambiental do trem na comparação com o caminhão, além de reduzir o preço do frete.
9: Será possível reduzir os custos de transporte e, de tal maneira, o produto, o alimento, poderá chegar à sociedade, também aos nossos clientes, com redução de custo, nos tornando competitivos não só nacionalmente, mas também para os nossos clientes internacionais.
10: Olha, da porteira para dentro, o Brasil dá show de produção e também de produtividade no agro. É soja, milho, cana, café, algodão. Agora, abriu a porteira para escoar, a produção começa o desafio. 85% das rodovias, pista simples. 2/3 das estradas comprometidas. Mais da metade do asfalto desgastado. Estrada daquelas que você elogia, não dá 9%. E com o resultado que você sabe, caminhão durando menos, gastando mais diesel, mais tempo de viagem, mais acidente. Então, investir em infraestrutura é essencial, daí porque a gente tem que festejar a decisão do Supremo, finalmente liberando a Ferrogrão que liga o Mato Grosso ao Pará. Demorou, mas saiu. Hoje, o trajeto é feito de caminhão, você viu na reportagem, leva de 4 a 5 dias, se não tiver trombada, atoleiro na BR-163. Um trem vai fazer o trajeto em um dia, pouco mais talvez, levando de uma vez só a carga de grãos de 400 caminhões. Então você imagina mais de 400 caminhões grudados um no outro. Redução de frete forte na veia, baixa o custo de produção, o custo de exportação e também alivia o bolso. Não é uma mudança trivial. A gente está falando de redesenho do mapa da produção nacional.
4: O ministro do Supremo, Alexandre de Moraes, mandou arquivar a investigação da Polícia Federal contra o presidente da Câmara, Hugo Mota, e outros parlamentares citados em apuração sobre suposta facilitação da entrada de bagagens sem fiscalização em um aeroporto em São Paulo. A decisão atende a um pedido da Procuradoria-Geral da República, que afirmou não haver indícios de participação dos parlamentares em irregularidades. A investigação é sobre a entrada de bagagens sem inspeção no raio-x em um voo vindo do Caribe que pousou no aeroporto Catarina em São Roque. Segundo Moraes, o fato de os parlamentares estarem no avião não comprova envolvimento em qualquer crime.
10: E a Lívia Nepomuceno está de volta agora com o título do sauditão conquista dele, né, do Cristiano Ronaldo. Muita emoção, né, Lívia?
11: E dessa vez deu certo, né? Semana passada, um banho de água fria, agora ele pôde comemorar. E aos 41 anos, sim, Cristiano Ronaldo voltou a ser campeão. Faturou o título do sauditão, que você acompanhou aqui, ao vivo, com a gente na tela da Band. O Al Nassr venceu o Domac por 4-1. CR7, que vai disputar a sua sexta Copa do Mundo, marcou 2 gols e se emocionou. Cristiano Ronaldo fez 28 gols durante o campeonato saudita e conquista o título nacional pela primeira vez. Em 2023, ele já tinha vencido a Liga dos Campeões Árabes. E o zagueiro Dória, do São Paulo, ele pediu rescisão do contrato. O motivo foram as diversas ameaças que ele e sua família vêm recebendo de torcedores. O jogador cometeu algumas falhas nas últimas partidas do tricolor. Para boa parte da torcida, ele foi o culpado pelos resultados ruins. O contrato do zagueiro iria até o final do ano que vem. O São Paulo confirmou um acordo para o fim do contrato sem pagamento de multa.
4: E vamos acelerar, porque tem velocidade na tela da Band, né?
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10: Obrigado, Olivia. Os governos de Rússia e China condenaram as acusações criminais apresentadas pelos Estados Unidos contra o ex-ditador Raul Castro. O porta-voz de Xi Jinping denunciou um abuso dos meios judiciais e afirmou que o país vai continuar apoiando a soberania de Cuba. Já a Rússia disse que a violência não deve ser aplicada contra chefes de Estado. O governo cubano também reagiu a um vídeo do secretário de Estado americano. O chanceler Bruno Rodrigues acusou Marco Rubio, chefe da diplomacia americana, de incentivar uma agressão militar contra o país.
4: A capivara, que tinha sido brutalmente agredida no Rio de Janeiro, foi devolvida à natureza depois de 2 meses em tratamento. O animal foi atacado por um grupo de homens na Ilha do Governador em março. O crime foi flagrado por câmeras de segurança, o que ajudou a polícia a identificar os agressores, que estão presos.
10: A seguir, incêndio no Japão destrói templo da chama eterna. Pela tradição, ela teria sido acesa por um monge há mais de 800 anos.
4: Tem brasileiro no congestionamento mais alto do mundo. É um gaúcho que encarou a fila com quase 300 pessoas no Monte Everest. Os detalhes daqui a pouquinho aqui no Jornal da Band.
10: Fica com a gente.

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1: Oito horas 22 minutos. Boa noite para você que está sintonizado em 90.3. Eu sou a Erika Levigar e vamos juntos na noite dessa quinta-feira, dia 21 de maio, porque já tem o terceira edição comigo, com o Marco e Sadoc também, pra gente te atualizar de tudo aqui no Rio de Janeiro, tudo que aconteceu em todo o estado durante esta quinta-feira. Bom, enquanto ainda não começa o terceira edição, vamos falar como é que vai ficar o tempo.
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1: Olha, essa quinta-feira foi bem chuvosa, tá? Na capital fluminense, a gente viu vários núcleos de chuva ao longo de todo o dia. E não é por menos, né? Temperaturas, então, ficaram em torno de 20 graus, tá? 20 a 24 graus, mais ou menos. E a previsão para os próximos 4 dias ainda é de chuva, pessoal. Sexta-feira, chuvosa também, chuva fraca isolada a qualquer momento do dia. Mesma coisa no sábado, quando o tempo fica parcialmente nublado, nublado, domingo e segunda-feira também, tá? Previsão de chuva fraca a moderada isolada todos os dias, máxima de 29 graus e mínima de 20 graus. 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
2: Marcar o quarto gol da vitória sobre o Brasil nas semifinais da Copa de 2014, o alemão Miroslav Klose chegou à marca de 16 gols feitos em Copas do Mundo. Ele superou então o recordista Ronaldo na artilharia da história da competição. Campeã, a equipe de Joaquim Löw quebrou uma tradição. Nunca um time europeu havia vencido o Mundial da FIFA realizado nas Américas. A conquista também alçou os bávaros à segunda posição de maiores vencedores em Copa do Mundo, com 4 conquistas empatadas com a Itália. A primeira colocação é do Brasil, com 5 taças no currículo.
3: Oito horas e 26 minutos no horário de Brasília. Em instantes você fica com o último bloco da edição desta quinta-feira, dia 21 de maio de 2026, do Jornal da Band, com a apresentação de Eduardo Oineg e também de Adriana Araújo. Eu, Yuri Queiroga, estou com você nos intervalos do Jornal da Band, em todas as nossas plataformas, do dial do rádio até o LG Channels. Você acompanha conosco as informações do Jornal da Band, seja em áudio, seja em vídeo. 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
4: Estamos de volta. O Ministério da Fazenda divulgou que nos primeiros 10 dias, o novo programa Desenrola já renegociou cerca de 10 bilhões de reais em dívidas atrasadas de 1 milhão de pessoas. Em 449 mil renegociações, o devedor pagou à vista e o desconto médio das operações foi de 85%. Na próxima semana, deve ser anunciado um Desenrola para quem está com as contas em dia, mas quer reorganizar as finanças com crédito mais barato.
5: Um incêndio no Japão destruiu o templo que abrigava a chama eterna, que, segundo a tradição, foi acesa por um monge no ano 806 e queimava sem parar desde então. Segundo os bombeiros, a própria chama sagrada pode ter iniciado o incêndio, que destruiu o monumento, não deixou feridos, felizmente. As brasas do fogo milenar foram preservadas e levadas para um outro lugar.
4: Um marinheiro ilhado numa praia dos Estados Unidos usou o solo queimado para pedir socorro durante incêndios florestais na Califórnia. O homem de 67 anos perdeu o veleiro e passou a noite numa ilha até ser resgatado pelos bombeiros. O fogo já dura dias e forçou a remoção de 17 mil moradores perto de Los Angeles. A suspeita é de origem criminosa. Mais de 800 bombeiros trabalham no combate às chamas.
5: Congestionamento no Monte Everest. Um recorde de 274 alpinistas que fizeram uma fila para chegar ao topo da montanha mais alta do mundo. Além do desafio físico, com semanas de preparação, eles precisam pagar uma taxa de R$75 mil ao governo do Nepal. E havia brasileiros nesse grupo. O engenheiro mineiro Leonardo Pena, 51 anos, que se dedica ao montanhismo desde a década de 90, e o empresário gaúcho Roberto Luquezzi, que tinha tentado completar a escalada do Everest 4 vezes. No ano passado, chegou perto e dessa vez ele conseguiu e comemorou muito.
4: A adoção tardia de um jovem emocionou uma juíza na Argentina.
6: Ao oficializar a adoção do adolescente de 15 anos na região de Córdoba, a juíza emocionada brinca com o jovem.
7: Aceitas a Gabriela e a José como papás?
6: Gabriela e José, que já têm 3 filhos biológicos, disseram que decidiram acolher Tiago por entender a importância de dar uma chance a crianças mais velhas que estão há anos na fila de adoção.
4: Que exemplo, hein? Obrigada pela sua companhia. Outras notícias logo mais no Jornal da Noite e o Jornal da Band está de volta amanhã.
5: Você fica agora com a novela Guerra das Rosas. Boa noite. E amanhã tem mais.
4: Tchau. Até amanhã.
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8: 8:30 em ponto nessa quinta-feira de dia 21 de maio. Boa noite para você que está sintonizado em 90.3. Está começando o terceira edição. Eu, Érica Levigar, sigo muito bem acompanhada de Marcos Sadoc e a gente vai te atualizar de tudo que aconteceu ao longo desta quinta-feira aqui no Rio de Janeiro. Boa noite para você, Sadoc.
9: Oi, Érica, excelente noite pra você, pra todos os ouvintes da Band News FM que estão em 90.3 junto com a gente, quem tá trabalhando, muita gente circulando pelo Rio de Janeiro, voltando pra casa ou indo pro trabalho, enfim, temos milhares e milhares de pessoas fazendo a nossa companhia, ainda bem. Você que tá na live, Band News FM Rio, nosso YouTube, a gente tá sempre atento lá também, já tô de olho nos comentários, os ouvintes já chegaram, já comentaram, e eu quero mandar um abraço especial pra mãe do Henrique Curtis. Henrique, eu acabei de ler seu comentário, ele disse que a mãe dele vê o Jornal do Rio, quando me assiste no Jornal do Rio, diz que ia ter um filho como eu. Então, um beijo pra ela, um beijo pra você e todo mundo que acompanha também a TV Band sempre. Muito obrigado pela audiência, pessoal da live. Já a gente fala sobre os comentários de vocês, comentem muito, tá? Mas agora a gente tem olho no trânsito, no tempo e no ouvinte.
8: Com certeza. Vamos chamar?
9: Vambora.
8: Seu caminho.
9: Maria Rita Nader.
8: Boa noite pra você. Como é que tá?
9: Ah, não, peraí, gente.
8: O quê?
9: As duas domingos estão felizes hoje, né?
8: Claro. A gente falou que ia ganhar.
9: É.
8: Valeu a pena ter ido correndo até o Maracanã.
9: Chegou que horas?
8: 9h45, 9h50.
9: Entrou quase no segundo tempo.
8: O que importa é que o gol foi só no segundo tempo, então eu consegui assistir.
9: Comemorou
8: o gol.
9: Comemorou bastante o seu Mengo, né?
8: Graças a Deus.
9: Então que bom, parabéns, grande parte do Rio de Janeiro está feliz, o Rio de Janeiro está feliz, eu também estou feliz.
8: Perfeito.
9: E o trânsito?
8: Vamos falar do trânsito hoje, nosso giro diário aqui essa noite na terceira, começando pelas vias expressas, na linha amarela, no caminho para o Fundão, sem maiores complicações. Já no sentido contrário, indo para a Barra da Tijuca, a situação está mais difícil para o motorista, com fluxo intenso ali na Maré, até a região de Bom Sucesso. Na linha vermelha, para o motorista que segue para a Baixada Fluminense, o trânsito está bastante congestionado na altura do Caju. Já no caminho para o centro, a situação está melhor, com dificuldades apenas ali na região de Benfica. Falando agora sobre a Avenida Brasil, no sentido Baixada, dificuldades desde a altura de Manguinhos até a Maré. Complicações também em Irajá, porque tinha um carro enguiçado mais cedo nessa região, mas já foi retirado do local, mas ainda tem reflexos nessa área. No sentido centro, as vias estão livres para o motorista. Falando sobre a ponte Rio-Niterói, travessia normal de 13 minutos para quem vai para o Rio de Janeiro. Quem está indo para Niterói já enfrenta maiores congestionamentos no acesso ao pedágio, com travessia de 24 minutos. Indo para a zona sudoeste do Rio, na Barra da Tijuca, Ayrton Senna está com um problema, uma faixa da avenida está ocupada na altura ali da ponte Santos Dumont, em função de um acidente entre dois carros, no sentido da linha amarela. A Sete Rios já já foi acionada, segundo o Centro de Operações, mas o trânsito está bastante lento no local. Já na Avenida das Américas, apenas quem vai para o Recreio dos Bandeirantes, na Avenida Armando Lombardi, ali no acesso às Américas, que enfrenta maiores congestionamentos. Falando sobre a Zona Sul, finalizando o nosso giro aqui do Terceira, trânsito está intenso na Lagoa Rodrigo de Freitas, nas Avenidas Borges Medeiros e também na Epitácio Pessoa, no acesso ao túnel Rebouças, no sentido centro, e também ali na Rua Mário Ribeiro. Complicações também em Botafogo, teve um incêndio mais cedo ali na Rua General Polidoro, em carro, o carro pegou fogo. Até o momento não temos informações de feridos, mas a rua ainda está bastante congestionada, com trânsito intenso na região. Então, qualquer informação sobre o tempo ou também sobre o trânsito, só mandar no nosso WhatsApp 999-026970, que eu tô aqui de olho.
9: A gente tá com saudade dos seus áudios, tá, pessoal? 999-026970. Maria, dá uma olhadinha aí no nosso grupo de apuração, que tem uma informação de trânsito que acabou de chegar também para você falar sobre a Zona Sul do Rio de Janeiro, que manda pra gente o Luiz Valcir.
8: Exatamente, na Avenida Carlos Peixoto, em Botafogo, foi liberada ali na altura do estacionamento do Shopping Rio Sul, a via ficou fechada mais cedo e o trânsito foi desviado para a Rua Lauro Miller. No momento, o trânsito está com boas condições no sentido Copacabana, então informação de trânsito ali sobre a região de Botafogo.
9: Muito obrigado, já a gente volta a falar de trânsito, bora girar?
8: Bora girar.
9: 8h35. Só da live, vai comentando, eu tô de olho, já eu respondo todos vocês, tá? Todos estão muito assíduos hoje, ainda bem. A gente começa a gerar a reportagem com a apresentadora do Jornal do Rio, Yasmin Bachur, que chega falando de um dia de confrontos entre Comando Vermelho e Terceiro Comando Puro por várias comunidades, e o que chamou muito a atenção no início da noite, finzinho de tarde, início de noite, confronto intenso na área de mata entre Morros da Babilônia, Chapéu Mangueira, que estão ali controlados pelo Terceiro Comando Puro e o Comando Vermelho querendo voltar pro local. Boa noite, Yasmin.
10: Oi, Yas.
11: Oi, Érico, oi, Sadoc, boa noite pra vocês, pra todo mundo que tá com a gente aqui no Terceiro. Policiamento reforçado ali no entorno do Morro da Babilônia, no Leme, na zona sul do Rio, por conta de um confronto entre criminosos de facções do Comando Vermelho e do Terceiro Comando Puro. Os disparos foram ouvidos de diferentes pontos do bairro e até de Botafogo.

0: Segundo a PM, os criminosos do Comando Vermelho tentaram invadir a comunidade do Chapéu Mangueira, que é dominada pelo TCP. E segundo a corporação, eles estariam atuando numa área de mata ali da comunidade. Não há informações sobre feridos, mortos ou presos e também apreensões. Lembrando que esse ataque acontece poucas horas, pessoal, após confrontos entre as mesmas facções em diferentes regiões aqui do Rio. Teve confronto também na comunidade da Casa Branca, na Tijuca, na Zona Norte. Entre terça e quarta-feira, criminosos também do TCP invadiram a comunidade da Serrinha, em Vaz Lobo, também ali na Zona Norte. E na quarta-feira, traficantes do Comando Vermelho atacaram a comunidade da Pedreira, em Costa Barros, área também que é dominada pelo TCP. Fato é agora que a segurança no Leme está reforçada por conta desse confronto, pessoal.
1: Obrigado, Yasmin. A gente ouviu agora, né, Érica, vários disparos de vários ângulos diferentes, tá, pessoal? Tudo isso só na Zona Sul da cidade, nesse finzinho de tarde, início de noite. Então, são muitos disparos de vários pontos, rajada, granada, teve de tudo. Então, a gente repete que até agora não há informações de feridos, mas os moradores também da Zona Norte, seja Tijuca, Andaraí e também Costa Barros, com muitos confrontos nas últimas 24 horas. A gente está atento e qualquer novidade, atualização da PM, a gente traz aqui na Band News FM 838.
2: Sadoc, a gente vai acionar agora a Natasha Franco, que já está aqui ao vivo no estúdio com a gente, para falar sobre drones. Drones robustos que são usados por criminosos no complexo do Alemão. E esses drones, eles são utilizados em áreas agrícolas. São drones gigantes, né, Nath? Boa noite para você.
3: Boa noite, Sadoc. Levar, né, Natasha? Exatamente. Ele consegue levar até 80 quilos. Ou seja, você tá pesando quanto?
1: 71.
3: Eu também, 72. Dá para levar?
1: Dá pra levar todo mundo
2: pesando?
1: Aqui.
2: Eu tô pesando isso, 68.
3: É isso.
1: Maria,
3: quanto,
1: então,
3: Maria?
1: Também, não. Maria, Maria duas.
3: Quanto você tá pesando, Maria?
4: Pesando?
3: Seu peso. 60
2: seu
3: quilos?
2: Peso.
1: Aqui, 59, ó, Mickey, 60 Mickey,
3: quilos.
1: Mickey.
3: 60
1: fala
3: quilos.
1: Pra gente.
3: Ela tá sem.
1: Não, tá desligado.
2: 59.
1: Ela ficou então dá pra levar.
2: Atordoada.
1: Não, é.
3: Tadinha,
1: não,
3: Maria tava ouvindo ouvinte. No zap, no WhatsApp.
2: Em minha defesa, eu estava ouvindo os nossos ouvintes.
1: Ainda sabe? Bem, graças a Deus, por favor, já quero escutá-los.
2: Isso aí.
3: Mas enfim, a gente tá falando de drones enormes, são usados na área agrícola, eles custam cerca de 200 mil reais, tá? Eles são usados para pulverização dessas áreas agrícolas, eles são montados exatamente para isso, para facilitar esse trabalho nessas regiões. E aí, por conta disso, os drones são muito robustos, são enormes, realmente carregam até 80 quilos de produtos, e aí por conta disso eles acabam jogando esses produtos nessa área agrícola. E o que que é, que a gente tem dentro de um relatório que mostra que criminosos do Comando Vermelho compraram dois drones como esse, que são capazes de levar até 20 fuzis em transporte entre uma favela e outra. Ou seja, você não ia ter monitoramento de um helicóptero, você não ia ter um monitoramento de uma aeronave de pequeno porte, você não ia ter um monitoramento de carros, você não ia ter monitoramento de motos, você ia passar um drone, que ninguém sabe que tá voando às vezes, dependendo da região você não tem... Nem a ANAC, que é responsável, né? Quando nós da imprensa subimos um drone, é importante o nosso ouvinte entender isso. Quando nós da imprensa subimos um drone, a gente pede autorização para a ANAC para conseguir subir esse drone, para que ele não seja abatido, para que ele não atrapalhe o espaço aéreo, porque ele é um veículo, uma aeronave não tripulada. Então, é importante isso. E os bandidos conseguiram comprar dois desses drones. Isso tá dentro de um levantamento, um relatório produzido voltado para esses grupos criminosos, e eles já estariam usando esses novos equipamentos.
1: Quem tá na live viu o treinamento, viu, pessoal? As imagens da live, pra quem tá em 90.3, Morro do Alemão, no alto do Morro do Alemão, naquele mesmo local onde teve a guerra em outubro do ano passado, a polícia conseguiu monitorar que eles estão fazendo o treinamento. E aí, Nath, é bom explicar pro ouvinte que seriam em caixas. Porque hoje, quando eu cheguei pra fazer essa reportagem, eu achei que eles iam pendurar os drones, ou pendurar os fuzis, e acabou começar a tirar os fuzis, que já existe só lá fora. Não, eles conseguem botar uma caixa enorme que aguenta até 80 quilos e aí fazem o transporte.
3: Vou fazer uma analogia. Não sei se vocês viram reportagens sobre a China entregando pacotes de entrega com um drone, é muito parecido com aquilo ali. Então, você acopla a caixa e você facilmente consegue. A gente vai falar com o Pablo Sartori, delegado da Secretaria, delegado de Polícia Civil. Ele faz parte da Secretaria de Estado de Segurança Pública, que estuda adquirir esses drones. Ele fala mais sobre isso. A gente trouxe aqui no terceira edição, no início agora desse mês, uma ação do próprio governo do Estado do Rio, fazendo uma gestão dos drones que estão sendo comprados pela Polícia Civil. É óbvio que a gente está muito atrás dos bandidos,
1: muito.
3: Mas aqui é com lei. lá é sem lei, então tudo é muito mais fácil. Vamos ouvir o próprio Sartori.
5: A ideia deles é que esses drones sejam utilizados em especial nas ações de tomada de território que eles fazem, nas ações de guerra, para manter um fluxo de armas e munição para essas comunidades sem precisar passar pela pista, onde sempre, quando tem um caso desse, a Polícia Militar intensifica o patrulhamento, impede o fluxo de armas e munição. Através da utilização do drone, eles vão conseguir fazer isso sem correr o risco de serem interceptados pela Polícia Militar.
3: Ou seja, o Pablo Sartori fala que eles estão usando isso realmente para transporte e para dificultar a forma como a Polícia Militar ou a Polícia Civil ou agentes de investigação consigam monitorar essa entrega, não só de fuzis, mas de drogas, de dinheiro. O que eles podem colocar ali é algo que a gente não consegue nem imaginar, isso, porque são 80 quilos, granadas. E a gente já tem registros, feitos inclusive pelas próprias polícias, muitas das vezes, de bandidos já com drones jogando granadas, explodindo artefatos em diversas regiões.
2: A gente teve das pedras. A gente teve aquele registro, né, que levaram um drone próximo, inclusive, a policiais e dispararam uma granada, foi registrado por câmeras ali corporais dos policiais nesse momento, inclusive.
3: Exatamente. Em operações da polícia, a gente teve um ataque perto de uma praça que a gente também registrou. Então, assim, os bandidos já utilizam dos drones de todas as maneiras. Eles, inclusive, têm equipamentos antidrones, que são o que a gente chama de fuzis antidrones, que são esses equipamentos que bloqueiam os sinais dos drones que estão ali no entorno, dificultando, por exemplo, a ação da própria polícia, que também usa drones de monitoramento. Então, eles estão bem à frente, a gente sabe disso, mas essas informações de inteligência chamam ainda mais atenção por serem drones ainda maiores que vão auxiliar no transporte sem nenhum tipo de monitoramento, em regiões onde hoje nem a ANAC vai conseguir identificar essa aeronave não tripulada. Então a situação é bem complicada.
1: E aí o raio é o seguinte: 12 quilômetros a gente fazendo a reportagem. Quem puder depois também acompanha. Brasil Urgente, Jornal da Band, tem as reportagens no YouTube. O raio de 12 quilômetros, eles conseguem do Alemão ir pra Manguinho, Chapadão, Borel, que hoje estava em guerra. Você imagina se eles já estiverem usando. Fora os que eu acabei de falar. Em breve a gente vai, infelizmente, estar atrás deles com arma já.
3: E fora, as comunidades são muito próximas uma da outra. Muito. Quando a gente fala de Complexo da Penha e Complexo do Alemão, por exemplo, é um do lado do outro. Você navega ali por 5 bairros diferentes. E hoje em dia você usa as ruas de acesso pra fazer isso. Se você usa um drone, você vai de um ponto a outro e ninguém viu. Ninguém sabe. Ninguém vê. Entendeu? Então o drone realmente chama muito a atenção da gente. A gente tem que seguir monitorando, não só seguir monitorando, mas conseguir apreender esse material.
1: Boa noite, Nath.
2: Obrigado.
1: Boa noite,
2: gente. Obrigada, Nath.
1: 8h44, gerando a reportagem, a Mariane Lino tá chegando porque é traficante do Comando Vermelho. Ainda falando da facção, queria curtir o jogo do Flamengo no Maracanã. E rodou pra Polícia Civil. Boa noite, Mari.
2: Oi, Mari.
6: Boa noite, pessoal. Boa noite a todos. A Polícia Civil já estava monitorando Edenilson Luiz Moura de Melo, conhecido como Chorão, há alguns dias, porque ele estava circulando em comunidades aqui do Rio de Janeiro, como a Rocinha e o Complexo do Alemão. Ao longo desse monitoramento, os agentes receberam a informação de que ele assistiria ao jogo do Flamengo ontem no Maracanã e, com isso, foram até lá e conseguiram prendê-lo ali já dentro do estádio, numa das rampas de acesso. As investigações da Polícia Civil do Rio Grande do Norte mostram que ele atuava na logística do tráfico de drogas e armas entre o estado do Nordeste e aqui, o Rio de Janeiro. Chorão ostentava armas, drogas, joias e até um macaco de estimação, tudo isso em vídeos publicados nas redes sociais. Inclusive, agora a Polícia Civil vai apurar a situação desse animal que poderia estar sendo ali criado de maneira ilegal.
2: Obrigada, Mariane, pelas suas informações. Que ele fique preso, né? Foi
1: Espero
2: preso?
1: Que sim.
2: É isso.
1: E mandado pra lá também. Chega pois de bandido, né? De outro estado aqui no Rio de Janeiro, que a gente já tem muito
2: já
1: aqui.
2: Já tem muito, já tem um monte. Agora, 8h45, Luiz Valcir já tá aqui ao vivo com a gente no estúdio pra falar sobre a Air France. A Justiça da França declarou a Airbus e a Air France culpadas por homicídio culposo corporativo pelo acidente aéreo em 2009. Valcir, boa noite para você. Traz mais detalhes pra gente.
7: Isso, Érica, boa noite para você, pro Marcos Sadak, também para os nossos ouvintes. Acidente esse que resultou aí na morte de 228 pessoas em 2009. Essa informação, né, da Justiça da França foi divulgada por agências de notícias da França nesta quinta-feira. Na decisão, o tribunal determinou que as empresas paguem uma multa de 225 mil euros cada uma, o equivalente aí a cerca de 1,3 milhão de reais por homicídio culposo corporativo quando não há intenção de matar. Em 2023, um tribunal de instância inferior havia absolvido as duas empresas que negaram as acusações. O acidente aconteceu no dia 1º de junho de 2009. O Airbus A330, que operava o voo Rio-Paris, caiu no Oceano Atlântico poucas horas depois de decolar.
1: Como a justiça demora, né, Érica?
2: Demais.
1: São muitos anos, muitos anos. Eu lembro quando eu tava no primeiro ano almoçando entre a aula da manhã pra aula da tarde, porque no ensino médio tinha hora dobrada, e vi esse acidente. A gente tava conversando lá na TV há pouco sobre exatamente quanto tempo demora. Imagina essas famílias até hoje aguardando.
2: Agoniadas.
1: Foi um resgate dramático, foi uma situação muito complicada, como a gente vê em todos os acidentes aeronáuticos, e de fato que vem um mínimo acalento para essas famílias, mínimo.
2: Uhum. É, não vai trazer as pessoas de volta, mas pelo menos tem algum senso de justiça, né? E eu acho que isso, para quando você perde alguém muito querido, você ter essa ideia de que a justiça foi feita, ela traz, como o Sadoc disse, um acalento aí pro coração, né?
1: E se eu fosse legislador, criava uma lei bem no seguinte termo. E se fosse o juiz, dava um jeito de colocar isso aí. Ah, ficou em 1 milhão? Ainda multiplicava por todos os anos.
2: Pois é.
1: Tinha que ser 20 milhões pra cada, pra sentir mesmo. Porque, pô, 1 milhão pra cada pessoa. Claro que não tem valor à vida, mas tem que ser algo que tem que pegar pra empresa.
2: Com certeza.
1: Pô, pelo amor de Deus.
2: Tem que fazer uma diferença.
1: Obrigado, tá, Luiz Valcer?
7: Valeu, gente. Um abraço.
1: 8h48. Bárbara Ballerini tá chegando. Eu falei que ela ia continuar,
2: exatamente,
1: né?
2: Exatamente,
1: agora
2: isso que eu ia falar.
1: É sempre.
2: Voltou.
1: E os traficantes estão fazendo o quê? Monitorando a polícia. A PM achou hoje mais uma central de monitoramento. É reality show do crime. Fala, Bárbara, boa noite.
2: Oi, Bárbara.
8: Boa noite, Érica. Boa noite, Sadoc. Boa noite aos nossos ouvintes. E a Polícia Militar desmonta um sistema clandestino de monitoramento usado pelo tráfico de drogas na comunidade do Pantanal, em Duque de Caxias, na Baixada Fluminense. A ação foi realizada nesta quinta-feira. Segundo a corporação, as investigações apontaram a existência de um esquema de vigilância usado por criminosos para acompanhar em tempo real a movimentação das forças de segurança da região. Durante a operação, os policiais encontraram câmeras instaladas em postes e em pontos estratégicos da comunidade. Os agentes também localizaram uma câmera clandestina de monitoramento montada em um condomínio da localidade. Além dos equipamentos de vigilância, foram apreendidos materiais usados na manutenção de sistemas ilegais de internet e TV a cabo, ferramentas de instalação e um veículo utilizado no transporte dos equipamentos. Também foram encontrados comunicados atribuídos à organização criminosa com regras impostas aos moradores. Todo o material foi encaminhado para a delegacia de Campos Elíseos. Volto com vocês.
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2: Agora 8h49, a gente até colocou aqui a vinheta da campanha da Band News FM sobre Duas Rodas, campanha do Maio Amarelo, para falar, né, sobre os acidentes de trânsito, principalmente com bikes elétricas e também com motocicletas, porque a Laila Lack, a repórter do Jornal da Band, ela tá chegando para falar sobre o Corpo de Bombeiros, que ultrapassou a marca de 21 mil atendimentos relacionados a atendimentos, acidentes com motocicletas em todo o estado do Rio. Isso só entre janeiro e o dia 20 de maio de 2026. Boa noite para você, Laila.
10: Oi, Érica Sadoc. Olá. Boa noite para vocês, boa noite a todos. A gente está falando de acidentes que poderiam ser evitados e que lotam emergências e pressionam todo o sistema de saúde. No estado do Rio, 75% em média das ocorrências de trânsito envolvem motociclistas. Este ano foram quase 22 mil acidentes registrados pelo Corpo de Bombeiros. Um problema também, como eu disse, de saúde pública. Em 2 anos, o número de atendimentos de feridos neste tipo de acidente em unidades municipais da cidade do Rio mais do que dobrou. Hoje eu estive no Hospital Estadual Alberto Torres, em São Gonçalo, que é referência, e onde, em média, são 30 motociclistas atendidos todos os dias. Esse número chega a triplicar nos finais de semana. Durante a gravação dessa reportagem, em apenas algumas horas, o hospital recebeu 11 vítimas de acidentes de motos. A situação preocupa, gera impactos para outros pacientes, como as vítimas desses acidentes. Costumam ter ferimentos graves, acabam tendo prioridade, e aí cirurgias eletivas, aquelas que são agendadas, acabam sendo remarcadas, por exemplo. Vamos ouvir então o que disse o médico cirurgião do Alberto Torres, José de Castro.
11: Então, acompanhamento de longo prazo, que impacta não só o atendimento na emergência, como atendimento ambulatorial, o atendimento fisioterápico, o consumo de insumos. Então é um paciente que vai ficar com a gente a longo prazo.
1: Importantíssimo esse relato que a gente está trazendo aqui. Atenção, demais, gente, por favor, acidentes que podem deixar a gente, como a gente viu nas últimas semanas, um estrago muito grande. Olha, ontem foi aniversário de Laila Alak, por isso que ela não estava conosco, estava no day off de aniversário. Então, registrando aqui, ontem eu esqueci, pessoal. A gente, pô, como o ouvinte pôde ver, sim, a cabeça não tá muito boa. Então, Laila, um beijo enorme pra você. Parabéns, Laila, que tá todas as noites com a gente aqui no Jornal Band News Rio, terceira edição.
2: Beijo, Laila. Feliz 8 aniversário.
1: 8:52. Campanha de vacinação tá baixa.
2: Tá baixa.
1: Amanda Martins vai trazer esse alerta, por favor, hein? Vambora, galera. Boa noite, Amanda.
2: Oi, Amanda.
12: Oi, Sadoc, Érica, ótima noite para vocês, a todos que estão com a gente aqui no terceira edição. Hoje eu até observei uma movimentação ali no centro de vacinação de Botafogo, na zona sul do Rio, mas os números aqui no Rio ainda estão bem abaixo do ideal. Segundo a Secretaria Municipal de Saúde, apenas 32% do público-alvo da campanha está imunizado. E a meta do Ministério da Saúde é de 90%. O público-alvo, eu lembro, são as crianças, as gestantes e também os idosos que ainda precisam aí se proteger contra a gripe. Mas nesse momento eu lembro também que a vacina está disponível para toda a população até o dia 30 de maio, ali nos centros municipais de saúde, nas clínicas da família e também nos supercentros como o de Botafogo, que eu fui hoje. E é importante a gente lembrar que a gripe parece que é uma doença tranquila, mas é complicada. Se houver alguma complicação de uma doença simples, pode se agravar e levar o paciente à internação e até à morte. Então, vamos nos vacinar, pessoal. Volto com vocês aí, Sadoc e Érica.
2: Alerta importante da Amanda Martins, porque olha só, 32% é muito baixo e a expectativa é 90% da população vacinada. Então, pessoal, se vacinem, vamos nos vacinar, porque a vacinação, ela salva vidas, como a Amanda falou, né? Muita gente subestima a gripe como se fosse algo simples e na verdade não, tendo uma complicação nessa gripe, ela pode levar até a morte, como a Amanda falou. Então vamos nos vacinar, pessoal, inclusive para proteger as pessoas que a gente ama, que estão em volta da gente também, podem acabar pegando isso e a doença se desenvolvendo e levar um quadro muito grave.
1: É mais com esse tempo, né, Érica?
2: Pois é.
1: E também quem tem imunidade baixa. Tem uma galera que vira e mexe, tá gripado. Gente, demais. Pelo amor de Deus, vai tomar vacina. Ó quem tá chegando ali.
13: Seu caminho.
2: E aí, Maria Rita?
14: Então, situação um pouco melhor na nosso caminho aqui no Rio de Janeiro.
1: É que é só a gente começar.
14: Mas ainda tem alguns pontos, como sempre, a Lagoa Rodrigo de Freitas ainda está congestionada na Borges de Medeiros para o túnel Rebouças, né? Dentro do túnel Rebouças, o trânsito já está moderado, já está mais leve para o motorista, então sem maiores complicações. Mas aqui em Botafogo, as ruas ainda estão congestionadas. Voluntários da Pátria, Mena Barreto, a General Polidoro ali, Parnaldo Quintela, como eu disse, teve um incêndio mais cedo num carro, então o trânsito ainda está congestionado na região de Botafogo. Fogo nas ruas ali dessa região, então o motorista tem que ter paciência na zona sul do Rio nesse momento, Érica.
1: Então nesse momento e pro túnel Rebouças tá tranquilo?
14: Tá moderado, não tá muito congestionamento.
2: Acho que pra lá nunca vai ficar tranquilo.
14: É, tranquilo é muito forte.
1: Mas de madrugada, mas nem de madrugada, gente, não. Porque tem a manutenção e aí é insuportável.
2: Exatamente.
1: Entrar lá também.
2: Nunca é tranquilo, mas tá mais fluido.
14: Mais fluido.
1: É, por exemplo, agora eu abri aqui, ó, o Rebouças, ele tá com sentido Zona Norte, tem um amarelinho, sentido Zona Sul não. Aí já o Santa Bárbara tá tranquilo.
2: Ah, então uma alternativa.
1: Mas pra chegar no Santa Bárbara, já não é tão tranquilo.
2: Ribeiro
1: Machado, não, tem um amarelinho aqui também. E Praia de Botafogo também. Então,
2: paciência, motorista.
1: Sabe que tá tudo verde?
2: O quê?
1: Pra ir pra zona sudoeste do Rio. Túneis acústico Rafael Mascarenhas, Zuzu Ângel, Elevado Paulo de Fronten, até a chegada da Barra da Tijuca.
2: Ai, que beleza. Pra mim é uma ótima notícia.
1: Toda vez que eu faço isso, vem um flashback de quando eu ficava fazendo trânsito aqui, sabia? Era, vamos juntos pra Barra da Tijuca. Aí você vai indo no mapa até ficar verde ou vermelho.
2: É isso aí.
1: É bom, né?
2: É bom. A gente vai.
1: Entende do caminho.
2: É verdade. E fica expert nas ruas do Rio de Janeiro.
1: A gente fala tanto, a gente já tava com folga, agora já temos que correr. Que ele
2: Vamos.
1: Tá chegando.
2: Adson Ramos está chegando para falar sobre o andamento das obras para evitar alagamentos ali nas ruas de Petrópolis. E aí, Adson, boa noite pra você, como é que tá?
1: Boa noite.
15: Oi, Sadoc. Oi, Érica, boa noite pra vocês, boa noite pra todo mundo. A obra do túnel extravasor custou quase 80 milhões de reais, deveria ter sido entregue em 6 meses, mas só ficou pronta no ano passado, e depois que os trabalhos foram concluídos, tem sido alvo de reclamações dos moradores. A gente foi até a cidade imperial hoje, conversamos com o Hélio Fraguaz, que é eletricista. Na época ele caiu num buraco que se abriu quando a estrutura cedeu, ainda sofre as consequências desse acidente e tem acompanhado de perto esse trabalho. Ele contou pra gente que há vários problemas, entre eles, despejo de esgoto dentro da estrutura e ainda infiltrações na parede do túnel extravasor. Vamos ouvir.
16: A gente tem muitos acertos a serem feitos aqui, principalmente no deságue, tubulações laterais, paredes com infiltração, fora outros pontos de parede com vazamento. Então, assim, a gente vê que o túnel não foi selado totalmente. Tem vários pontos que estão com vazamento dentro do próprio túnel. Então, a gente está com pelo menos 2 anos com ação no Ministério Público e aguardando o julgamento pela 4ª Vara Civil. Então, a gente está aguardando a perícia para mostrar os defeitos da obra.
15: E esse não foi o único problema em obras realizadas depois da tragédia de 2022, que deixou mais de 240 pessoas mortas na cidade imperial. Nós fomos até um outro ponto da cidade, a Rua Nova, que foi muito afetada pela tragédia, e lá a preocupação é com uma encosta que tenha apresentado uma infiltração e também com um muro que foi construído de contenção, custou mais de 100 mil reais, com verba federal executado por uma empresa contratada pela prefeitura e que tem rachaduras, nós constatamos a rachadura. A prefeitura disse que vai notificar a empresa responsável pela obra para fazer uma fiscalização no local e que, se porventura tiver algum problema, vai determinar o reparo. Em relação ao túnel extravasor, nós questionamos o governo do estado, que ainda não respondeu os nossos questionamentos.
1: E seguiremos sempre acompanhando. Sim. Região Serrana é uma preocupação constante da gente. 8h58, antes da gente encerrar com música, entrar no clima. Ah, não, já pode entrar. Vamos entrar no clima de futebol, sabe por quê? O time de vocês ganhou aquela partida da confusão, né?
2: Ah.
1: Tá sabendo? Lembra daquela partida lá da Libertadores, um caos?
2: Ah, lembro.
1: Pois a comissão disciplinar da Conmebol deu a vitória ao Flamengo no jogo cancelado contra o Independente Medellín na Colômbia no último dia 7, pela 4ª rodada de fase de grupos da Libertadores. A confederação anunciou nessa quinta-feira que decretou W.O. para o clube colombiano.
2: E
1: deu os 3 pontos da partida ao rubro-negro. Com esse resultado, o Mengo de Maria Rita Nader e de Erika Levigar e grande parte do Rio de Janeiro chega a 13 pontos e garante matematicamente a primeira posição do Grupo A. Flávia Amêndola está soltando fogos nesse momento.
2: Maravilha.
1: André Ficota também. Aliás, não foi só a Maria Rita que saiu daqui correndo.
2: Não,
1: que
2: ele
1: nem...
2: saiu. Igual o Superman, louca. Que fica
1: ele
2: lá,
1: foi, ele saiu
2: tirou
1: também.
2: O seu disfarce. Ele tirou o casaco dele e falou, estou indo, pessoal. A gente, ok.
1: Ah, eu falei, ah, não acredito, cara. Mais um não, tô cercado. O último jogo da primeira fase será na terça-feira contra o eliminado Cusco em casa. Independente Medellín e Estudiantes se enfrentam na busca pelo segundo lugar do grupo. Quem foi o que fez W.O.? Quer torcer contra ele, Independente Medellín?
2: É, isso aí.
1: Que seja eliminado. Eliminado. Devia, aliás, ter sido eliminado pela...
2: Deveria,
1: por
2: né?
1: Por essa comissão. Claro, pô.
2: Complicadíssimo. Horrível. Isso.
1: Bom... Momento da nossa live, vamos dar um beijo neles, que eles estão aqui. A Sandra falou que você tá sempre lindíssima, tá?
2: Ai,
1: eu já perdi
2: obrigada,
1: esse comentário,
2: Sandra.
1: Mas eu gravei aqui na minha cabeça. Rosane, um beijo pra você.
2: Obrigada.
1: Aninha, um beijo pra você. Ricardo, Richard, dando boa noite a todos. Deixa eu ver o Fraco lá em São João de Meriti. O Samilu chegando aqui agora, o Vanilson também.
2: Boa noite,
1: nossos
2: gente.
1: Ouvintes de sempre, muito obrigado pela participação.
2: Obrigada, pessoal.
1: De todos. Por que que eu falei de clima de Copa do Mundo, Érica?
2: Porque a gente teve uma estreia nessa quinta-feira.
1: Super produção, tá?
2: Gente, o clipe ficou belíssimo, tá? Um feat com artistas de diferentes partes do mundo. Pois é, 3 continentes. Lisa, Rema e quem, Sadoc?
1: Quem?
2: Quem será?
1: Ela vai chegar.
2: Ela vai chegar.
1: Em